0: de Donald Trump para que os Estados Unidos lançassem novos ataques militares contra alvos no Irão. No terreno continuam as duas versões do mesmo acontecimento. O Irão continua a dizer que o Estreito de Hormuz está fechado, que não passa nenhum navio, mas a versão dos Estados Unidos é diferente, garante que o Estreito está aberto e com passagem para quase toda a gente. Perante tudo isto que estamos a assistir com versões diferentes dos dois lados, Filipe Vasconcelos Romão, especialista Antena 1 para questões de política internacional, fala de uma tentativa de gestão da opinião pública de danos dos dois lados do conflito.
1: Nós estamos a assistir a uma certa acomodação das partes a esta dinâmica conflitual, ou seja, uma dinâmica em que os regimes, no caso iraniano e a administração de Trump, vão conseguindo incorporar esta forma de viver, este conflito, e minimizar os efeitos negativos que ele provoca. E desta forma tentar não ceder, para também não surgir como um derrotado em relação às suas opiniões públicas, ou no caso do Irão, à sua comunidade. E é isso a que estamos a assistir. O Trump encontrou uma forma de minimizar os efeitos que este conflito tem, com uma comunicação constante de vai e vem em termos de avançar ou de parar com os ataques, e isto permite-lhe ir controlando o preço da energia ou influenciando o preço da energia. E os iranianos já compreenderam que a questão do Estreito de Hormuz se tornou uma arma de utilização, ao contrário do seu programa nuclear.
0: E já esta noite as agências internacionais de informação dão conta de novos ataques norte-americanos contra o Irão. Ardeu durante cerca de uma hora. Dois armazéns foram consumidos pelas chamas esta noite na zona industrial de Camarate, no concelho de Loures, distrito de Lisboa. O fumo perto do aeroporto ainda assustou, mas os bombeiros conseguiram resolver a situação rapidamente, como conta Luís Martins, comandante dos bombeiros de Camarate.
2: Não há feridos nenhuns. Neste momento já estamos em fase de rescaldo. Aquilo que ardeu foram duas fachadas de dois armazéns contínuos, duas perdas de duas viaturas, uma total e uma parcial. De resto são resíduos de paletes, de plástico como de madeira, são as únicas coisas que realmente arderam.
3: E este armazém estava a funcionar? Tinha alguém?
2: Não, neste momento não estava a laborar, simplesmente estavam só com os materiais. Não ficou atingido a parte do interior, foi só fachada e a parte da cobertura. De resto foi tudo com a rápida eficácia dos bombeiros, conseguiu-se então resolver este incêndio. Poderia ser um incêndio complicado.
0: Os bombeiros conseguiram rapidamente resolver esta situação na chamada zona industrial de Camarate. O canoista Fernando Pimenta conquistou a segunda medalha de ouro na Taça do Mundo de Montreal, no Canadá, ao vencer este domingo a prova de K1 5000. O Fernando Pimenta já tinha vencido a prova de K1 1000. A seleção portuguesa garantiu ainda mais uma medalha com a prata na embarcação de K4 500. Os mais de 6 milhões e 500 mil espectadores que estiveram nos estádios nos Jogos do Mundial deste ano, entre os Estados Unidos, México e Canadá, já superaram a assistência conjunta das duas edições anteriores, ou seja, 2018 e 2022, na Rússia e no Qatar. A quatro encontros do final da competição, cuja final está agendada para o próximo dia 19, as 100 partidas disputadas nas últimas quatro semanas registaram maior afluência nas bancadas do que as 128 disputadas em conjunto nos dois torneios anteriores.
4: Edição do jornalista Alexandre David. 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

No reinício da viagem desta nossa alma lusa, Cláudia Duarte, Pedro Lisboa e Fred Martins. Alma Lusa viaja todas as semanas, de domingo para segunda, depois das notícias da meia-noite. 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Se quiser enviar os seus recados, pode fazê-lo por correio eletrónico para este endereço alma.lusa@rtp.pt.

Ah, como a nossa alma lusa gosta de abrir sempre que lhe apetece o seu álbum de história de família. Diogo Aranha, Maria da Fé, Vicente da Câmara, Mariana Silva e Tristão da Silva.

Nos últimos minutos, a nossa alma lusa deixou-se abraçar por Ana Margarida Prado, Maria Mendes e Ivan Lins, com o trio de Bernardo Sassetti. Voltamos a navegar por este mar de fados e outras grandes músicas na próxima semana, de domingo para segunda, aqui na Rádio Pública. 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Se quiser contactar-me, pode fazê-lo para este endereço eletrónico, alma.lusa@rtp.pt. Então, uma boa semana e bons fados.

0: 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Duas horas no continente e na Madeira. Uma hora nos Açores. Edição do jornalista Pedro Guilherme.
1: As Forças Armadas norte-americanas dizem ter feito novos ataques contra o Irão para impedir Teherão de atacar navios no Estreito de Hormuz. Segundo uma publicação do Comando dos Estados Unidos para o Médio Oriente, nas redes sociais, os ataques ocorreram por volta das 10 da noite, hora de Lisboa. Irão e Estados Unidos têm versões diferentes sobre o que se passa no Estreito de Hormuz. Teherão continua a dizer que a passagem está fechada e que não passa nenhum navio, enquanto que Washington garante que o Estreito de Hormuz está aberto e com passagem para quase toda a gente. O comentador de Assuntos Internacionais Nacionais da Antena 1, Felipe Vasconcelos Romão, vê nisto uma tentativa de gestão de danos nos dois lados do conflito.
2: Nós estamos a assistir a uma certa acomodação das partes a esta dinâmica conflitual, ou seja, uma dinâmica em que os regimes, no caso iraniano e a administração de Trump, vão conseguindo incorporar esta forma de viver, este conflito, e minimizar os efeitos negativos que ele provoca. E desta forma tentar não ceder, para também não surgir como um derrotado em relação às suas opiniões públicas, ou no caso do Irão, à sua comunidade. E é isso que estamos a assistir. O Trump encontrou uma forma de minimizar os efeitos que este conflito tem, com uma comunicação constante de vai e vem em termos de avançar ou de parar com os ataques, e isto permite-lhe ir controlando o preço da energia ou influenciando o preço da energia, e os iranianos já compreenderam que a questão do Estreito de Hormuz se tornou uma arma de utilização, ao contrário do seu programa nuclear.
1: A leitura do comentador de Assuntos Internacionais da Antena 1, Felipe Vasconcelos Romão. Estes ataques ocorrem depois do secretário-geral das Nações Unidas ter apelado este domingo aos Estados Unidos e ao Irão para travarem a escalada militar no Golfo Pérsico e retomarem urgentemente as negociações. Em comunicado, António Guterres está preocupado com a forte escalada e a retoma dos confrontos militares nesta região do Médio Oriente. Depois de mais de um fim de semana de confrontos, o preço do petróleo começa a semana a negociar em alta. O barril de Brent registrou uma subida de 3% para 78 dólares, ainda assim abaixo dos quase 90 dólares registados em junho, antes do anúncio do memorando de entendimento entre os Estados Unidos e o Irão. Quanto aos combustíveis em Portugal, o gasóleo sobe esta semana 7 cêntimos e a gasolina 2 cêntimos por litro. O ministro da Administração Interna nega quaisquer favorecimentos nos contratos com a Polícia Judiciária. Luís Neves deu este domingo três entrevistas sobre a polémica contratação de um amigo que trabalhou para a PJ. Segundo o jornal Nascer do Sol, o ministro contratou a título pessoal um empreiteiro que fez várias obras ao serviço da Polícia Judiciária quando Luís Neves era diretor nacional da PJ. A polémica está relacionada com uma casa em Otmira que Luís Neves comprou em 2024 e onde o empreiteiro terá sido convidado a fazer pequenas obras sem que tivesse existido qualquer contrato. Terão sido pagos 5 mil euros para pequenas despesas e fundo de maneio. Numa das entrevistas, neste caso na CNN, Luís Neves diz que revelará as faturas, se entender que é necessário, e frisa que não favoreceu ninguém.
3: O que conta aqui e o que eu quero deixar muito bem expresso é que não há favorecimento nenhum, não há favorecimento nenhum. Há todo um passado que é escrutinado desta pessoa, entre a documentação toda. Portanto, é disto que nós estamos a falar.
4: Irá mostrá-las essas faturas fisicamente?
3: Sim, sem problema nenhum.
4: É?
3: Com toda a tranquilidade, o que está lá são assuntos absolutamente banais.
4: E quando é que poderá apresentar essas faturas?
3: Logo que as tenha, e se entender que ainda é necessário, apresentarei as faturas.
1: Esclarecimentos do ministro da Administração Interna, Luís Neves. Dois armazéns foram consumidos pelas chamas esta noite na zona industrial de Camarate, no concelho de Louros. O fumo, perto do aeroporto de Lisboa, ainda assustou, mas os bombeiros conseguiram resolver a situação rapidamente. O comandante dos bombeiros de Camarate, Luís Martins, explica que existe a suspeita de fogo posto.
5: Nós já acionamos todos os mecanismos, toda a gente, para vir para aqui, porque realmente é estranho uma hora destas, e principalmente o incêndio desta natureza. Por isso é importante que a Polícia de Segurança Pública, juntamente com a Polícia Judiciária, venham para o local para identificar o tipo de incêndio que é. Ao longo destas semanas é muito estranho, a temperatura está a nosso favor, não está temperaturas altas nem nada, por isso é muito estranho a origem.
1: Declarações do comandante dos bombeiros de Camarate, Luís Martins, sobre um incêndio deste domingo na zona industrial de Camarate, no concelho de Loures. No local estiveram mais de 60 operacionais, acompanhados por 19 viaturas. Portugal envia mais logo 8 toneladas de medicamentos para a Venezuela, com o objetivo de apoiar a resposta à emergência humanitária provocada pelos dois terremotos do mês passado. É o resultado de um apelo feito às empresas do setor farmacêutico para que verificassem a possibilidade de doarem medicamentos. Os fármacos vão sair de Portugal durante a manhã num avião da TAP. Vão ser depois entregues ao Ministério da Saúde da Venezuela. O duplo sismo de há quase 3 semanas fez mais de 4 mil mortos, entre os quais 114 portugueses e lusodescendentes. Cerca de 50 continuam desaparecidos, segundo a última atualização do Ministério Português dos Negócios Estrangeiros.
0: Edição do jornalista Pedro Guilherme. 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
3: Temos hoje uma emissão praticamente preenchida com uma entrevista à autora de O Símio Arrogante, o mito do excepcionalismo humano e o porquê da sua importância. Um dos livros do ano de 2025 para o New York Times. Christine Webb, primatóloga da Universidade de Nova York, falou ao Visão Global sobre este seu livro monumental, no qual põe a nu a nossa atual arrogância, especialmente nas sociedades ocidentais e industrializadas, na forma como nos relacionamos com o mundo natural à nossa volta. Mas abrimos com uma conversa com o correspondente da Antena 1 na Turquia, José Pedro Tavares, sobre a Cimeira da NATO, que se realizou em Ankara. Bem-vindos.

0: Os líderes dos países membros da NATO reuniram-se esta semana em Ankara para a cimeira anual da organização. O secretário-geral da Aliança, Mark Rutte, disse antes do encontro que ele seria o início da chamada NATO 3.0, seria o início de uma revolução da indústria de defesa da Aliança. Ponto-chave nesta cimeira era os países entenderem-se para aumentar ainda mais a produção industrial na área da defesa, dentro da NATO. A Europa e o Canadá têm vindo a gastar mais. Gastaram mais 250 mil milhões de dólares na área da defesa nos últimos dois anos. Mas Donald Trump quer mais e Mark Rutte falou nisso como prioridade, até para manter os Estados Unidos envolvidos na aliança. José Pedro Tavares, correspondente da Antena 1 na Turquia, boa tarde. Acompanhaste aí atentamente esta cimeira. Como é que parece que ela correu deste ponto de vista do compromisso dos países membros com dedicarem mais e mais dinheiro às despesas com segurança e defesa?
1: Olá, bom dia, boa tarde a todos. Eu penso que o objetivo da cimeira foi cumprido, que é precisamente essa transformação da Aliança Atlântica de uma estrutura claramente dominada pelos Estados Unidos e financiada pelos Estados Unidos para uma outra completamente diferente no futuro, a tal NATO 3.0, que terá que ser financiada, terá que ser comandada e terá que ser coordenada pelos parceiros europeus, porque os Estados Unidos, Donald Trump, foi claro, vai retirar tropas da Europa, vai retirar ativos militares da Europa, vai deixar de pagar e quer que os parceiros europeus substituam os Estados Unidos nesse papel para que a Aliança Atlântica continue a sobreviver.
0: Mark Rutte, José Pedro, tem insistido que os membros europeus da NATO têm feito esforços importantes para assumirem mais responsabilidades dentro da Aliança pela sua própria defesa. Foram lançados vários projetos europeus, pela Saab, pela Airbus e, de resto, novas iniciativas foram apresentadas agora em Ankara.
1: Muitas iniciativas, muitos novos projetos, muitos anúncios. Foi esse, de facto, o tom desta cimeira, uma demonstração por parte de Mark Rutte e também de muitos países europeus que a Europa está pronta a assumir este papel. Aviões de transporte de tropas de fabrico europeu, da Airbus, aviões de vigilância para substituir os velhos AWACS americanos, de fabrico também europeu da Saab, projetos de compra de drones, neste caso drones Triton americanos, muitos novos projetos, de facto, participados por muitos países. Há um ano atrás, na Cimeira de Haia, os países europeus aliados da NATO e o Canadá já se tinham comprometido a atingir em 2035 os 5% do PIB em gastos militares. Mark Rutte anunciou em Ankara, esta semana, que a generalidade deles já estava a gastar 4% do PIB. Portugal ainda não, mas ainda assim Portugal atingiu, e isso foi uma dos grandes trunfos ou dos grandes anúncios do Primeiro-Ministro Luís Montenegro, que também aqui esteve, juntamente com o Ministro da Defesa e o Ministro dos Negócios Estrangeiros. Portugal atingiu em 2025 2% do PIB em gastos militares. Isto é 6,1 mil milhões de dólares, de euros, aliás. Portugal nunca tinha atingido este patamar em despesas militares, em gastos militares, em gastos na defesa, e o Primeiro-Ministro repetiu que Portugal assume esta tendência e esta necessidade de facto, até 2035, atingir os 5%. Aliás, ele prometeu para 2026, provavelmente, um valor de cerca de 3,1% do PIB, portanto, um salto de quase 1%. De facto, houve uma preocupação nesta cimeira dos países europeus em demonstrarem a Donald Trump que estavam no caminho certo, que assumiam a necessidade de pagar mais, de desenvolver mais armas, de se envolver em mais programas de desenvolvimento militar e defesa, e no final o comunicado final da cimeira denota isso mesmo, e quer Donald Trump, quer Luís Montenegro, por exemplo, nas suas conferências de imprensa, confirmaram que houve uma concordância, uma sintonia geral à volta da mesa dos 32 países membros da NATO relativamente a essa necessidade, a esta transformação. Ou seja, vamos ter uma NATO com muito menos América e uma NATO com muito mais Europa, sendo que para isso os países europeus têm que fazer um esforço enorme em termos orçamentais e em termos de desenvolvimento de novos clusters de indústria para, de facto, substituir o dos Estados Unidos, que até agora tem sido quem tem financiado e promovido e liderado esta Aliança Atlântica.
0: Os Estados Unidos Pedro, querem... o presidente turco Erdogan teve aquele gesto surpreendente, para dizer o mínimo, de oferecer a cada um dos líderes presentes um revólver personalizado, querendo-lhes dizer, no fundo, com isso, que se a NATO quer gastar mais com material militar, a Turquia tem muito para vender.
1: Exatamente. Uma dupla mensagem num presente simbólico que muita tinta fez correr. É não só isso, que a Turquia de facto tem armas para vender e de facto é verdade. O presidente Erdogan tem desenvolvido na última década a indústria militar no país, que hoje dá cartas, são produtores de aviões, de carros de combate, de armas ligeiras, de drones, a famosa empresa Baykar, que produz os drones Bayraktar, que já são exportados para 30 países, um pouco por todo o mundo. E essa foi uma das mensagens. A segunda mensagem foi que a Turquia é um país militar, e é um país militar que tem um papel muito importante na Aliança Atlântica. Isso é verdade. A Turquia tem o segundo maior exército da NATO, depois dos Estados Unidos, tem uma posição geoestratégica fundamental no flanco sudeste da Europa, quer participar mais, não tem participado tanto porque até agora muitos aliados da NATO, países da União Europeia, têm bloqueado a participação da Turquia em algumas iniciativas de defesa europeia por questões bilaterais, é o caso da Grécia, ou por questões de política e direitos humanos e de erosão da democracia na Turquia, como era o caso até há pouco tempo da França, que se recusava, por exemplo, a vender armas à Turquia. Ora, tudo isso... pelo menos essa parte política parece ter sido ultrapassada. Aliás, os turcos estão a negociar com os franceses uma possível compra de mísseis de defesa aérea para fortalecer as defesas da Turquia, sobretudo depois daquilo que aconteceu esta primavera com os mísseis iranianos que também foram disparados para o espaço aéreo turco. Mas uma mensagem muito importante e forte do presidente Erdogan, aliás, esta cimeira cimentou a sua posição, consolidou o potencial militar da Turquia no seio da Aliança Atlântica. Como eu disse, a futura NATO vai ser uma NATO com muito mais Europa e, nesse caso, a Europa vai precisar da Turquia para, de facto, executar este papel de liderança e de financiamento da Aliança Atlântica que foi acordado e que irá acontecer nos próximos anos.
0: Mark Rutte tem uma tendência para, digamos, acomodar Donald Trump e relativizar as declarações do presidente americano, mas o certo é que Trump mostrou em Ankara que continua com muitas frustrações, críticas e ameaças à NATO. Voltou a um tema fraturante dentro da aliança, o controlo da Groenlândia. Voltou a falar em reduzir a presença de soldados americanos na Europa. Voltou a fazer críticas duras aos aliados que não colaboram tanto como ele quer na questão do Irão. Pergunto-te, José Pedro, se achas que a relação transatlântica saiu de Ankara melhor, pior ou na mesma?
1: A NATO sobreviveu mais uma vez a Donald Trump e só isso pode ser considerado uma vitória. A NATO vai ter que se transformar e encontrar um novo equilíbrio e um novo espaço, e eu penso que foi essa a estratégia de Mark, tem sido essa a estratégia de Mark Rutte, não antagonizar, não contrariar o presidente americano para não provocar o desabar, a desagregação da Aliança Atlântica, porque uma vez por outra o próprio Donald Trump já ameaçou sair completamente da NATO. Isso foi evitado, tem sido evitado nesta estratégia, e Marco Rutte é muito criticado por muitos parceiros, nomeadamente por muitos jornalistas e observadores, de subserviência ao presidente americano, ou de não contrariá-lo quando ele diz os maiores disparates à sua frente, como foi o caso, mas tem sido relativamente eficaz de pelo menos tentar evitar o colapso total da Aliança Atlântica.
0: Pode não ser exatamente subserviência, mas antes um comportamento tático.
1: É um comportamento tático, e ele isto foi-lhe perguntado diretamente numa das conferências de imprensa: o que é que você pensa quando, por exemplo, Donald Trump diz à sua frente que a Espanha é um parceiro horrível, é uma causa perdida, não paga nada e que nunca mais irá visitar a Espanha e que inclusivamente poderá cortar as relações comerciais com a Espanha, que foi o que Donald Trump fez exatamente aqui em Ankara.
0: Já tinha feito antes essa ameaça que depois não concretizou.
1: Exatamente. E o jornalista perguntou precisamente a Mark Rutte o que é que lhe ia na cabeça quando o Presidente Trump dizia isso à sua frente. E ele disse, bem, o que nós temos que ver é o que é que está a acontecer com a NATO, e a verdade é que a NATO está a fazer as coisas certas que devia fazer, que era transformar-se numa aliança em que os europeus tomam a iniciativa, se comprometem ao comando operacional da Aliança Atlântica. Isto indica claramente que é um comportamento tático, uma estratégia. E, de facto, o comunicado final acabou em bem, é um comunicado bom, de união, em volta da necessidade da existência da NATO nos dias que correm e da forma como os Estados-membros veem esta transformação numa NATO 3.0 com muito mais Europa. Mas houve, de facto, muita tensão. Donald Trump chegou a Ankara e disparou para todos os lados sobre a Groenlândia, sobre a falta de solidariedade, sobre a falta de financiamento dos europeus.
0: O Irão e o Estreito de Hormuz é um tema que aborrece Trump particularmente pela falta de colaboração de alguns países da NATO com as operações militares americanas na região. Há de facto diferenças entre membros da Aliança em relação à forma de gerir esta questão iraniana, que voltou a agravar-se esta semana, com Trump a dizer que o memorando de entendimento entre Washington e Teherão está praticamente morto, e com ataques outra vez a acontecerem de parte a parte. Este conflito com o Irão, Zé Pedro, parece poder continuar a alimentar instabilidade na NATO.
1: Sem dúvida, mas atenção que esta guerra com o Irão não é uma guerra da NATO, não é a NATO que está a bombardear o Irão, é os Estados Unidos, obviamente um aliado da NATO. Foi claro, e isso está incluído no comunicado final, para a NATO, para os aliados europeus da NATO, há duas linhas vermelhas e há duas grandes prioridades relativamente ao Irão, que é o facto do Irão não poder obter a arma nuclear e o facto de o Estreito Hormuz dever ser uma área de navegação aberta em águas internacionais. Fora isso, a generalidade dos países europeus defende uma solução diplomática. Desde que estas duas linhas vermelhas, digamos assim, sejam cumpridas, vários países europeus presentes falaram, agora temos é que tentar encontrar uma solução diplomática para este conflito. Portanto, esta guerra não é uma guerra da NATO, é uma guerra dos Estados Unidos. Obviamente que Trump se queixa da falta de solidariedade. É sabido que alguns países europeus limitaram ou condicionaram o trânsito de aviões americanos nas operações de bombardeamento do Irão. Mas consonância e união, que aliás sempre existiu, ocorreu na questão da Ucrânia.
0: Mas aí, aqui, José Pedro, foi de facto reafirmado em Ankara o apoio à Ucrânia, mas Zelensky queria mais patriotas americanos e não foi bem isso o que conseguiu. Donald Trump disse-lhe que a América não pode fornecer mais patriotas à Ucrânia porque precisa deles. A Ucrânia vai a ter uma licença para os fabricar, o que não garante essas defesas antiaéreas a curto prazo, porque leva muito tempo a fabricar esses sistemas complexos, não é?
1: É verdade. O Zelensky veio aqui com uma exigência ou um pedido definido, que era de facto mais armas antiaéreas. A estratégia militar de Zelensky está a surtir efeito no terreno, como é sabido. Os bombardeamentos, a utilização de drones para bombardearem alvos económicos na Rússia tem de facto enfraquecido o regime e colocado Putin sob pressão. Obviamente que Putin responde com estes bombardeamentos sobre as cidades ucranianas indiscriminadamente. E Zelensky pediu aqui exatamente isso. O que nós precisamos agora é defesas antiaéreas, são mísseis de defesa antiaérea para destruir os drones que atingem as nossas cidades. Ele, de Trump, de facto teve essa resposta. O Trump disse também que o stock de mísseis Patriot dos Estados Unidos tinha sido bastante usado na guerra com o Irão. Os Estados Unidos precisavam agora de substituir o seu stock. Ele não fechou a porta completamente a enviar alguns mísseis, algumas baterias Patriot para a Ucrânia, e Zelensky pediu-lhe, no caso de não podermos enviar armas diretamente a curto prazo, pelo menos deem-nos a licença para nós podermos fabricar na Ucrânia esse tipo de armamento. E isso parece
0: ele vai ter.
1: Ele vai ter, obviamente, vai demorar algum tempo. Ainda assim, o comunicado final reitera preto no branco que a Rússia é uma ameaça à Europa, que a Ucrânia, que, digamos, a batalha da Ucrânia, a guerra na Ucrânia, obviamente extraordinariamente importante para a Europa. Eu penso que será ainda mais agora num cenário de NATO 3.0, com os europeus a assumirem um papel de liderança na nova Aliança Atlântica. O futuro, de certa maneira, da Europa joga-se um pouco na Ucrânia, e os europeus não vão deixar cair a Ucrânia. Eles aprovaram aqui um novo pacote de ajuda de 70 mil milhões de euros para os próximos 2 anos, 70 mil milhões de euros por ano para os próximos 2 anos, em ajuda financeira, em material militar, em formação, só que obviamente não inclui o número de defesas antiaéreas e de mísseis antiaéreas que Zelensky desesperadamente precisa, e será esse o pedido do presidente ucraniano. Ainda assim, uma consonância, uma unidade total relativamente à necessidade de defender a Ucrânia, proteger a Ucrânia da agressão russa.
0: José Pedro Tavares, o correspondente da Antena 1 na Turquia. A seguir então, a conversa com a primatóloga Christine Webb, professora do Departamento de Estudos Ambientais da Universidade de Nova York, onde integra o programa de estudos animais. Ela ensina uma cadeira com o nome O Símio Arrogante, ou seja, o homem. O Símio Arrogante é também o título do livro que Christine Webb publicou ano passado, O Símio Arrogante, o mito do excepcionalismo humano e o porquê da sua importância. Um dos livros do ano de 2025 para o jornal New York Times, agora publicado em português pela Temas e Debates. Christine, let's start with the main message of your book. Comecemos pela mensagem principal deste livro. Nós, humanos, temos um complexo de superioridade em relação aos outros seres, animais e plantas. E é preciso acabar com isso, por respeito para com esses outros seres, mas também para o nosso próprio benefício. Porque todos estamos interligados. Se não os respeitarmos a eles, vamos necessariamente acabar por sofrer as consequências disso.
2: Suffering the consequences.
3: Yes, that is absolutely.
4: Sim, é absolutamente verdade. Eu chamo a isso complexo de superioridade, porque os psicólogos têm demonstrado que quando as pessoas se colocam constantemente acima ou separadas dos outros, isso no fundo tem a ver com um sentido mais profundo de insegurança e inadequação. E desconfio que é o que acontece aqui também. Essa motivação que temos para nos vermos separados ou acima do resto da natureza terá a ver com uma insegurança mais profunda.
2: We have to understand, in other words.
5: Dito de outra forma, temos de perceber que cada ser vivo tem a sua própria individualidade, é único. Percebemos isso facilmente com os nossos animais de companhia, os cães e os gatos, mas é extensível a todo o reino animal.
4: Sim, durante muitos anos as diferenças individuais no comportamento animal eram vistas como deficiências de adaptação, mas cada vez mais temos a noção de que as diferenças individuais têm um significado. No fim de contas, elas são a base sobre a qual funciona a seleção natural. E se virmos, não apenas nos nossos animais de companhia ou nos primatas mais próximos de nós, mesmo em aves e peixes, e agora até há estudos sobre a personalidade em insetos, as diferenças individuais são a regra e não a exceção.
5: Estamos habituados a pensar que nós, os humanos, somos superiores porque podemos pensar, podemos ser criativos, podemos ser generosos, empáticos, cooperar uns com os outros, mas tudo isso também está nos outros animais e nas plantas. E os exemplos que dá no livro de como isso acontece são incríveis.
2: Of how this happens are incredible.
3: Thank you. I also find them incredible.
4: Obrigada. Eu também os acho incríveis ainda hoje. São exemplos que nunca envelheceram. Na verdade, todas as hipóteses acerca do que fará com que os humanos sejam excepcionais foram sendo refutadas uma por uma. Seja o ter uma racionalidade ou poder usar ferramentas, a autoconsciência, a linguagem, todas essas características acabaram por ser descobertas noutras formas de vida. E como disse antes, não só nos primatas mais próximos de nós, mas nas mais diversas formas no mundo animal.
5: Mesmo a cultura?
4: Mesmo a cultura, certamente. Eu agora estou a fazer um estudo com chimpanzés e bonobos e temos todos esses clichês de que os chimpanzés são agressivos, dominados pelos machos e não muito tolerantes, enquanto os bonobos são pacíficos e dominados pelas fêmeas. Ora, na verdade, as diferenças de grupos parecem ser muito mais importantes para a ocorrência desses comportamentos do que a diferença entre essas duas espécies. Há diferenças de grupo ou de cultura que são pronunciadas e que afetam a tendência para ser agressivo ou empático em relação ao outro, independentemente de ser um chimpanzé ou um bonobo. Queria só deixar um ponto rápido em relação à sua pergunta anterior. Eu não quero dizer que os humanos não são únicos. Devemos é talvez falar em características que tornam os humanos únicos, mas também devemos falar em características que tornam todas as formas de vida únicas. Cada uma dessas formas de vida desenvolveu características físicas e cognitivas únicas.
5: Mesmo quando dizemos que o homem tem a linguagem e as outras espécies não, a verdade é que até as plantas comunicam entre elas. E há indícios de que existe aprendizagem e memória nas plantas. Isso também é abordado no livro com exemplos também extraordinários.
2: Also extraordinary.
4: Sim, quando se diz que a linguagem é aquilo que distingue os humanos, temos primeiro que definir o que queremos dizer com linguagem. Se definirmos linguagem em termos exclusivamente humanos, bom, então temos aquilo a que se chama uma profecia autoconfirmatória e não há mais discussão. Mas se definirmos linguagem de uma forma mais geral e separarmos as diferentes características semânticas de estrutura recursiva, gramática, etc., todos esses processos e fenómenos existem nos comportamentos e repertórios de outras formas de vida, como as aves ou os cães da pradaria.
5: E nas plantas? O livro fala numa espécie de Wood Wide Web, em que as plantas comunicam umas com as outras no subsolo.
4: Sim, outra forma de excepcionalismo humano é achar que devemos alargar estas teses apenas a outros animais. Não. Há muita coisa a acontecer no mundo dos fungos, das plantas, e até os vírus e bactérias são capazes de coisas incríveis.
5: Inteligência, Christine. A inteligência é normalmente referida como aquilo que nos distingue dos animais, mas você explica que há muitos tipos diferentes de inteligência. Cada espécie é inteligente à sua maneira e nenhuma é superior à outra. Aqui é interessante a citação de Carl Sagan, quando ele disse que alguns golfinhos foram capazes de aprender inglês, mas nunca nenhum humano conseguiu aprender golfinhas.
4: Adoro essa citação. Ele, no fundo, fala de algo realmente importante e que nos remete para Charles Darwin. Quando escreveu sobre a continuidade evolutiva das espécies, Darwin não estava só a falar de uma continuidade física, mas também psicológica, ou seja, ao nível da constituição das nossas mentes. Da mesma forma que o pescoço da girafa evoluiu de uma maneira muito própria para poder alcançar folhas mais altas a que os outros animais não conseguem chegar, também a cognição se desenvolve de formas particulares do ponto de vista evolutivo e ecológico.
3: Cognition also evolves within a particular evolutionary and ecological niche.
4: Por isso não devemos esperar que os golfinhos tenham uma linguagem parecida com a nossa. Eles têm de comunicar debaixo de água, o que significa que precisam de usar a ecolocalização, que é muito diferente de como os humanos comunicam. Na verdade, alguns humanos também utilizam a ecolocalização.
5: Mas é uma espécie de linguagem.
4: Sim, é uma espécie de linguagem e precisamos de não estar demasiado agarrados aos nossos padrões para entender isso.
5: Dá o exemplo no livro dos bolores limosos para nos dizer que a inteligência nem tem necessariamente de estar ligada a ter um cérebro ou um sistema nervoso.
4: Sim, os bolores limosos podem resolver problemas mais rapidamente do que os supercomputadores mais rápidos dos humanos. Os polvos são outro bom exemplo. O estudo dos polvos abalou essa ideia de que a inteligência tem de estar baseada num sistema nervoso central, porque os polvos não têm um sistema nervoso central. Eles têm uma rede neuronal distribuída pelos tentáculos e não têm um processamento centralizado. Portanto, eles já nos ensinaram que não precisamos de um sistema nervoso central. E o que as plantas, os fungos e os bolores limosos nos estão a sugerir é que, se calhar, para haver inteligência, também não tem de haver necessariamente um cérebro.
5: Ou seja, o mundo está cheio de muitas formas diferentes de inteligência e também de consciência. Dá também exemplos disso no livro.
4: A consciência é um fenómeno mais complicado de definir e de compreender de um ponto de vista evolutivo, mais difícil do que a inteligência. A melhor definição de consciência que temos é algo como ser uma entidade, uma experiência subjetiva, a ideia de que está alguém em casa. Ora, isso é uma coisa que nós, os cientistas, mal entendemos, como é que isso surge nas formas físicas. Portanto, eu acho que aquilo que é realmente importante é não recusar a existência disso que nós mal compreendemos noutras formas de vida. Devemos antes abordar essa questão da mesma forma como procedemos em relação aos outros seres humanos, dos quais, na verdade, nunca podemos ter realmente a certeza do que é que estão a pensar ou do que é que estão a sentir, de como é a vida consciente deles. Isso significa também que devemos tratar todos os seres com respeito, relacionando-nos e tentando conhecê-los como entidades conscientes.
5: Devemos entender que o mundo não se limita à forma como vemos. Outras espécies percebem-no de outras maneiras que nem nos passam pela cabeça.
4: Sim, também é isso. Um dos meus exemplos favoritos é o estudo da autoconsciência, que foi sendo feito por muito tempo, recorrendo ao que se chama o teste de autoconsciência do espelho, em que essencialmente punha-se um animal em frente a um espelho para tentar perceber se ele tinha consciência própria. Muitos primatas passaram esse teste, mas os cães e os lobos falharam. Mas isso era porque eles não dependem essencialmente da visão para navegarem no mundo, mas sim dos cheiros. Quando os investigadores desenvolveram outro tipo de teste, baseado no cheiro, nas capacidades olfativas, no fundo dando-lhes uma imagem olfática de si mesmos, em que lhes era dado a cheirar a própria urina, ou a urina um pouco modificada, eles facilmente reconheciam aquele cheiro como o seu.
3: A scent that has been slightly modified when their pee has been slightly modified and they easily discriminate.
4: Portanto, temos de entender que cada animal experimenta o mundo à sua própria maneira. Chama-se a isso em alemão Umwelt. E quando se desenvolvem métodos de investigação para os animais, é preciso ter isso em conta.
5: Falamos com Christine Webb, primatóloga da Universidade de Nova York, autora do livro O Símio Arrogante. Como já referiu, os humanos são únicos, sim, mas todas as espécies são únicas. Todas arranjaram maneiras incríveis de se adaptarem aos seus ambientes. Não há superioridade nem inferioridade, mas sim diferenças. Nós estamos muito conscientes do nosso sucesso evolutivo, mas não tanto do dos outros. E é para isso que este livro nos alerta.
2: And that's what this book warns us about.
3: Yeah, and I think even this notion that humans are evolutionarily successful comes down to a very narrow definition of what it means to be evolutionarily successful.
4: Sim, mas eu acho que até essa ideia de que os humanos são um sucesso evolutivo conduz-nos a uma definição muito estreita do que significa ser bem-sucedido do ponto de vista evolutivo. Dizemos isso porque os humanos conseguiram espalhar-se pelo mundo e povoar tantos territórios diferentes. Mas eu diria que isso é mais um domínio ambiental e não tanto um sucesso evolutivo. Olhe para outras espécies, por exemplo, os musgos. Eles sobrevivem há centenas de milhões de anos, que é muito comparando com os humanos, que vivem há apenas umas centenas de milhares. Eles sobreviveram com base numa capacidade muito interessante de criar comunidades interespécies para o transporte de nutrientes na terra, entre árvores e plantas. Também podemos medir o sucesso evolutivo por essa longevidade, pela resiliência e pela capacidade dos musgos de cooperar com outras formas de vida, em vez de pela capacidade de dominar.
3: And their resilience and their ability to cooperate with other forms of life rather than dominate.
2: Doesn't the art
5: não nos distingue dos outros animais?
4: As sensibilidades artísticas são outra característica que foi sendo sempre apontada para distinguir os humanos, mas mais uma vez depende do que entendemos por arte. Se definirmos arte de uma forma muito estreita, então mesmo muita arte humana também não conta como arte. Nas aves canoras, uma das características definitivas é que elas aprendem as suas músicas. Os cantos não são sempre automáticos ou programados. Algumas aves cantam com grande inovação e engenho.
5: Improvisam?
4: Absolutamente.
5: E têm capacidade de abstração?
4: Depende de como definimos abstração, mas se está a pensar em algo que é espontâneo e que não tem um referente particular, então sim. Se virmos como as aves constroem os ninhos, isso leva-nos outra vez às diferenças individuais. Há tantas construções lindas e intrincadas, tantas formas diferentes de construírem os habitats e os ninhos. Nós dizemos que isso é automático e inato e, portanto, não pode haver ali criatividade, nem inovação. Nem abstração. Mas é claro que pode haver. Pode haver isso e ao mesmo tempo ser uma coisa inata. Aliás, muito do que motiva os artistas humanos a criarem os seus trabalhos é uma vontade inata, um desejo inato para fazer algo. E depois surge a criatividade.
5: Este livro diz-nos que o excepcionalismo humano, o antropocentrismo, a ideia de supremacia humana, é a causa principal da crise ambiental que vivemos.
2: Of the environmental crisis we are experiencing.
4: No que diz respeito à crise ambiental, estamos sempre a ouvir falar das causas como os combustíveis fósseis, a sobrepopulação ou a perda de habitats. Mas raramente ouvimos falar deste nosso modo de ver o mundo que faz com que os sistemas e padrões de exploração da natureza sejam possíveis. Eu acho que essa é uma das principais razões para o facto de, por um lado, termos uma consciência clara das alterações climáticas e da perda de biodiversidade, e, por outro, não tomarmos as medidas necessárias à escala mundial para contrariar isso. Temos muito conhecimento, dados e mais dados, mas na realidade não estamos realmente a agir. E isso indica-me que precisamos de pensar mais na razão fundamental do problema, em termos éticos, no que está realmente na base deste problema, que é a visão que temos do mundo.
5: As populações de animais selvagens caíram a pique, reduziram-se cerca de 70% nos últimos 50 anos. Os polinizadores, como as abelhas de que dependem os humanos, enfrentam a hipótese de extinção. Temos, de facto, uma crise ecológica.
4: A crise dos polinizadores é um exemplo perfeito de como construir um mundo em que outras espécies possam prosperar, em última instância, significa que os humanos também vão poder sobreviver e prosperar. Uma coisa não anula a outra.
5: Retratamos as entidades naturais como mecanismos, objetos e recursos que devem ser explorados em vez de respeitados.
4: Sim, isso é verdade mesmo na maneira como falamos. Falamos em recursos naturais e em serviços do ecossistema. Imaginamos as entidades na natureza como commodities para nosso uso. Isto está também muito enraizado nos nossos sistemas económicos. Por exemplo, valorizamos a vida de uma floresta só depois de ela ser cortada. E nos nossos sistemas legais, apenas os seres humanos são considerados pessoas.
3: Only human beings are considered persons.
5: Somos culturalmente condicionados para uma abordagem às outras espécies dessa forma.
4: É parte do nosso condicionamento cultural. Não é uma característica biológica ou inata que as crianças já trazem consigo quando entram no mundo. Na verdade, sabemos que a maioria das crianças enamora-se das outras espécies. Elas interessam-se pela sua inteligência e pela sua consciência. A doutrinação só acontece enquanto crescemos numa cultura formada pelo excepcionalismo humano. Ela não é a nossa predisposição biológica.
5: Living systems only. Os sistemas vivos só têm importância na medida em que podem ser úteis para os humanos. E é preciso acabar com essa ideia, é o que propõe.
2: That's what you propose.
4: Sim, e acredito que já está a acabar. Ou seja, veja os movimentos para os direitos da natureza que já estão a acontecer em todo o mundo e a desafiar essa divisão binária clássica que se faz entre as pessoas de um lado e os objetos e a propriedade do outro. Começa-se a considerar a natureza como uma pessoa jurídica com os seus próprios direitos. Isto é um passo muito prometedor que nos afasta dessa tendência para mecanizar e instrumentalizar o mundo vivo.
2: Your book explains that this has deep roots.
5: O seu livro explica que isto tem antecedentes muito profundos. Filósofos na Grécia Antiga que já diziam que os humanos são superiores aos animais, grandes teóricos do cristianismo, como Santo Agostinho ou São Tomás de Aquino, a afirmarem o mesmo, depois precursores do iluminismo, como Descartes ou Francis Bacon também. Tudo isso enraizou o discurso da superioridade humana, parece agora muito óbvia, e por isso muito difícil de alterar.
2: Very obvious, and therefore very difficult to change.
4: Sim, o excepcionalismo humano tem uma história muito longa no pensamento ocidental, com muitos pensadores, muitos movimentos, desde a filosofia grega, desde Aristóteles, com a sua célebre escada da natureza, essa hierarquia da vida que colocou os humanos no topo, seguidos das espécies mais semelhantes, e depois as aves, os peixes, os répteis e por aí abaixo, até às plantas, e por fim a matéria inorgânica, como as rochas. Assumimos que tínhamos conseguido escapar desse pensamento hierárquico, especialmente com a Revolução Darwiniana, que mostrou que toda a vida na Terra está interligada e que tudo provém de uma origem comum. Mas a verdade é que ainda há muito desse pensamento hierárquico na nossa ciência, na nossa língua, nas nossas religiões, nas nossas economias, no nosso sistema legal, em todo o lado. Como você disse, está tão infiltrado que é quase invisível, que tomamos por garantido que os humanos são realmente excepcionais. Interiorizamos tanto isso que já nem o conseguimos ver.
2: Christine Webb, primatóloga da Universidade de Nova York, autora do livro O Símio Arrogante, o paradigma dominante continua a ser o de que a humanidade vai acabar sempre por triunfar sobre a natureza. Viu-se isso, por exemplo, na luta contra o coronavírus. Vê-se também nas discussões atuais sobre a geoengenharia solar ou a colonização de Marte. Às vezes diz-se que o comportamento humano em relação à natureza é um comportamento típico da espécie humana e não se pode alterar. O que é que tem a dizer sobre isso?
5: Towards nature is a behavior typical of the human species and cannot be changed. What do you have to say about that?
3: Well, again, this is a cultural phenomenon and not a human universal.
4: Este é um fenómeno cultural, não é um universal humano. O excepcionalismo humano não existiu em todas as culturas humanas do passado e não existe em todas as culturas humanas do presente. Há muitas culturas humanas hoje que não têm essa separação hierárquica entre os humanos e o resto da natureza. A cultura dominante é que continua a basear-se nessa narrativa de que a superioridade humana, o engenho humano e a inteligência vão continuar a triunfar sobre a natureza e de que, enquanto continuarmos a controlar e a manipular os sistemas naturais, seremos capazes de sobreviver. Só que esse foi o tipo de pensamento que acabou por nos conduzir à situação em que estamos hoje. E eu acho que seria inteligente reconhecermos que não devemos continuar a confiar nas mesmas coisas que nos trouxeram até este problema, se queremos resolvê-lo. Eu sou realmente muito cética relativamente a essas estratégias de saída da Terra, como a colonização de Marte ou até mesmo a geoengenharia solar. Isso tem tudo a ver, mais uma vez, com relevar o fator humano, quando o que devíamos era ser humildes, ouvir outras formas de vida e os padrões de vida e de inteligência sustentáveis que elas nos oferecem e que podemos aprender.
2: Também podemos ler no seu livro que a biofilia, ou seja, a nossa atração pelas outras espécies, é uma necessidade humana, com uma base biológica, que está presente nas crianças e que depois se perde.
5: Children, and that is lost later in life.
3: Yeah, and they've done a lot of research now to back this up.
4: Sim, e tem-se feito muita pesquisa ultimamente que sustenta essa ideia de que crianças não vêm ao mundo com essa orientação para o excepcionalismo humano. Num dos meus estudos favoritos, os investigadores compararam as respostas de crianças e adultos americanos perante cenários de dilemas morais. Num desses cenários, havia dois navios a afundar com passageiros variados, animais e humanos, e os participantes só podiam escolher um navio para salvar. Imaginemos um navio com um humano e outro com dois cães. Enquanto a maioria dos adultos no estudo dava prioridade a salvar um ser humano em vez de até uma centena de cães ou porcos, as crianças valorizavam por igual a vida de um humano e de um animal.
3: Saving the human being over even 100 dogs or pigs, children valued the life of a human being and another animal far more equally.
4: Esse estudo foi replicado em vários contextos culturais e com diferentes tipos de paradigma, e eles sugerem que o excepcionalismo humano não é a orientação moral que nós temos. Temos mais esse sentido biofílico de respeito pelas diversas formas de vida.
5: You also write that,
4: você tem biofílico de respeito pelas diversas formas de vida.
5: You also write that,
4: você também escreve.

0: Entre nas crianças, acaba por ter todo o tipo de consequências psicológicas e comportamentais, chegando por vezes à ansiedade e depressão. É muito importante entender como a nossa exposição e a nossa experiência do mundo natural influenciam a nossa relação com ele. E há essa estatística famosa que nos diz que as crianças americanas podem identificar 1000 logos de empresas, mas não são capazes de dizer os nomes de 10 animais ou plantas que vivem nas suas comunidades e nos seus jardins. Isso reflete uma falta real de exposição à natureza, que acaba por influenciar o que eles valorizam, aquilo que realmente lhes interessa e com que se importam.
1: Muito discutido no livro. É também como se faz ciência com os animais. Quase sempre medimos aquilo que os animais são ou não são capazes de fazer, aplicando uma régua feita para os humanos. Estudamos animais em cativeiro, sujeitos a condições de stress crónico. Que ciência é esta que andamos a fazer com os animais?
2: What kind of science are we doing with animals, Christine?
0: Muitas das conclusões sobre o caráter único da cognição humana provêm de estudos comparativos em que as capacidades cognitivas dos primatas mais próximos de nós, como os chimpanzés, são comparadas com as das crianças e adultos humanos. Como você disse, o problema dessas comparações é que os animais envolvidos nesses estudos vivem em ambientes físicos e sociais deprimidos. Eles estão em laboratórios ou em jardins zoológicos, ambientes altamente restritos e feitos pelo homem. E as experiências que são feitas geralmente envolvem materiais humanos, tarefas humanas e experimentadores humanos. Os animais são separados do grupo durante o teste das suas mães biológicas, enquanto os filhos humanos nesses estudos são relativamente autónomos. Eles entram no laboratório apenas para participar no estudo no qual recebem materiais e tarefas humanas e depois vão para casa para as suas famílias. É preciso também notar que, em muitos casos, esses humanos não são necessariamente representativos dos seres humanos, porque são crianças americanas ou europeias e isso é um universo demográfico muito específico. E, no entanto, esses estudos, apesar de se basearem em exemplos que não são nada representativos de como são os chimpanzés em liberdade ou do que é o conjunto da humanidade, apresentam conclusões sobre diferenças entre espécies no que diz respeito à cognição. Eles vão dizer que os humanos são mais cooperativos do que os chimpanzés, mas, na realidade, não é isso que esses estudos mostram. Esses estudos, o que mostram, na verdade, é o efeito que diferentes ambientes físicos e sociais têm na cognição. Isto é outra das formas como acabamos por estar contra os outros animais. E é uma das formas como, acho eu, o excepcionalismo humano também acabou por contaminar as ciências.
1: Escreve que os cientistas hoje têm muito a aprender com a forma como as pessoas se relacionam com os animais de companhia.
0: Muitas descobertas, especialmente na área da cognição dos cães, têm validado e confirmado coisas que as pessoas que têm cães já sabem há muito tempo, especialmente no que diz respeito à vida mental dos cães. Há muitos estudos agora que mostram que os cães têm emoções, que são ciumentos ou empáticos. A maioria das pessoas que têm cães sabe isso há muito tempo. E mais, a maioria das pessoas que têm vários sabe que eles são todos diferentes uns dos outros. São indivíduos com personalidades distintas.
1: É notável no livro quando explica, por exemplo, os efeitos terapêuticos de animais e plantas no homem. Ou como muitos dos nossos desenvolvimentos tecnológicos, outras espécies chegaram lá primeiro e nós aprendemos com elas. Como a natureza continua a inspirar o homem nas suas descobertas, fala nas vieiras, por exemplo, que têm até 200 olhos e que estão a ajudar a desenvolver dispositivos óticos inovadores. É isso que propõe no livro. Outra forma de nos relacionarmos com as outras espécies, mais respeitadora e mais humilde, até para, preservando-as, nos ajudarmos a nós próprios.
2: Other species, more respectful, more humble, in order to preserve them and to help ourselves.
3: Many feats of human ingenuity and innovation and technology have been inspired by other life forms, even airplanes, as we know.
0: Muitos dos feitos atribuídos ao engenho humano em termos de tecnologia e inovação foram inspirados noutras formas de vida. Os aviões, como sabemos, foram inspirados por aves que os irmãos Wright estudaram muito atentamente, aves marinhas gigantes que viviam perto deles na Carolina do Norte. Por isso, sim, temos todo o interesse em entender outras formas de vida. como nos podem inspirar e até curar. Você mencionou as intervenções terapêuticas. Há

0: Muitos exemplos de terapias assistidas por animais capazes de curar doenças psiquiátricas onde terapias convencionais falharam. Há muitos exemplos de espécies que inspiram as nossas tecnologias e que curam as nossas doenças. E nós faríamos bem em reconhecer isso. Como você disse, precisamos de humildade e de entender a nossa dependência de outras formas de vida.
1: Healing our ailments, and we would do well to recognize that and as you said, be humbled by it and see our dependence on other forms of life.
2: Several times in the book,
3: no livro é mencionada várias vezes esta ideia. Os humanos são os únicos animais que... E depois há muitas respostas. Que resposta daria? O homem é o único animal que... O quê?
2: What?
3: Que é arrogante em relação aos outros?
2: Towards others?
1: I get this question a lot and I don't.
0: Eu ouço muitas vezes essa pergunta e não acho que... Acho que outra versão do excepcionalismo humano é assumir que os seres humanos são unicamente maus, que somos os únicos burros e por aí fora. Eu acho que outras formas de vida, outras culturas, de outras espécies também podem ser arrogantes ou más. Não penso que isto seja uma característica de uma espécie inteira. Portanto, quando dizemos que o homem é o único animal que isto ou aquilo, isso depende de que homem estamos a falar. E do contexto. Repito, todas as hipóteses de que falámos a esse propósito foram sendo refutadas. Portanto, sou muito cética relativamente a apontar qualquer característica, boa ou má, que diferencie os humanos do resto.
2: Christine Webb, autora do livro O Símio Arrogante. Uma recomendação de leitura neste Visão Global. O programa volta para a semana. Até lá!

0: 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Três horas no continente e na Madeira. Duas horas nos Açores. 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
1: Os Estados Unidos fizeram novos ataques contra o Irão para impedir Teherão de atacar navios no Estreito de Hormuz. Segundo uma publicação do Comando Norte-Americano para o Médio Oriente, nas redes sociais, os ataques ocorreram por volta das 10 da noite, hora de Lisboa. Irão e Estados Unidos têm versões diferentes sobre o que se passa no Estreito de Hormuz. Teherão continua a dizer que a passagem está fechada e que não passa nenhum navio. Já Washington garante que o Estreito de Hormuz está aberto e com passagem para quase toda a gente. O comentador de assuntos internacionais da Antena 1, Filipe Vasconcelos Romão, vê nisto uma tentativa de gestão de danos nos dois lados do conflito.
2: Nós estamos a assistir a uma certa acomodação das partes a esta dinâmica conflitual, ou seja, uma dinâmica em que os regimes, no regime, no caso iraniano e a administração de Trump, vão conseguindo incorporar esta forma de viver, este conflito, e minimizar os efeitos negativos que ele provoca. E desta forma tentar não ceder, para também não surgir como um derrotado em relação às suas opiniões públicas, ou no caso do Irão, à sua comunidade. E é isso que estamos a assistir. O Trump encontrou uma forma de minimizar os efeitos que este conflito tem, com uma comunicação constante de vai e vem em termos de avançar ou de parar com os ataques, e isto permite-lhe ir controlando o preço da energia ou influenciando o preço da energia. E os iranianos já compreenderam que a questão do Estreito de Hormuz se tornou uma arma de utilização, ao contrário do seu programa nuclear.
1: A leitura do comentador de assuntos internacionais da Antena 1, Filipe Vasconcelos Romão. Estes ataques ocorrem depois do secretário-geral da ONU ter apelado este domingo aos Estados Unidos e ao Irão para travarem a escalada militar no Golfo Pérsico e voltarem à mesa das negociações. Em comunicado, António Guterres está preocupado com a forte escalada e a retoma dos confrontos militares nesta zona do Médio Oriente. Depois de mais um fim de semana de confrontos, o preço do petróleo começa a semana a negociar em alta. O barril de Brent registrou uma subida de 3%. Está

0: a ser negociado à volta dos 78 dólares e meio, contudo abaixo dos quase 90 dólares registados em junho, antes do anúncio do memorando de entendimento entre os Estados Unidos e o Irão. Quanto aos combustíveis em Portugal, o gasóleo sobe esta semana 7 cêntimos, já a gasolina aumenta 2 cêntimos por litro. A Associação Nacional dos Técnicos de Emergência Médica considerou este domingo que o caso do homem que morreu nas Taipas, após o envio de meios de Guimarães, apesar da disponibilidade da corporação local, revela a falência do atual modelo. Foi o que disse esta noite à Antena 1 o presidente da Associação Nacional dos Técnicos de Emergência Médica, Paulo Passos.
1: Os CODU têm muita dificuldade em saber onde é que se encontram especificamente as ambulâncias de bombeiros e depois existe ainda muitas vezes ambulâncias de bombeiros que estão disponíveis para o CODU, mas que não possuem nem o rádio do Siresp, nem o computador do iTeams, que é uma outra ferramenta que é utilizada nos postos de emergência médica. Ou seja, essas ambulâncias, embora estejam disponíveis, o operador no CODU não sabe em que ponto do país é que essas ambulâncias estão, portanto não pode acionar o meio mais perto.
0: A reação da Associação Nacional dos Técnicos de Emergência Médica, depois do INEM ter anunciado que irá averiguar por que motivo foram enviados os bombeiros voluntários de Guimarães para socorrer na Vila das Taipas, um homem de 48 anos em paragem cardiorrespiratória que morreu no local, segundo noticiou a agência Lusa. A ocorrência registrou-se no sábado, na Vila das Taipas, no concelho de Guimarães, apesar da corporação local dispor de todos os meios operacionais. O ministro da Administração Interna nega quaisquer favorecimentos nos contratos com a Polícia Judiciária. Luís Neves deu este domingo 3 entrevistas sobre a polémica contratação de um amigo que trabalhou para a PJ. De acordo com o jornal Nascer do Sol, o ministro contratou, a título pessoal, um empreiteiro que fez várias obras ao serviço da Polícia Judiciária quando Luís Neves era diretor nacional. A polémica está relacionada com uma casa em Odmira que Luís Neves comprou em 2024 e onde o empreiteiro terá sido convidado a fazer pequenas obras sem que tivesse existido qualquer contrato. Terão sido pagos 5 mil euros para pequenas despesas e fundo de maneio. Numa das entrevistas dadas este domingo, neste caso, na CNN, Luís Neves diz que vai revelar as faturas se entender que é necessário. O ministro frisa que não favoreceu ninguém.
2: O que conta aqui e o que eu quero deixar muito bem expresso é que não há favorecimento nenhum, não há favorecimento nenhum. Há todo um passado que é escrutinado desta pessoa, entrou a documentação toda, portanto é disso que nós estamos a falar.
3: Irá mostrá-las essas faturas fisicamente?
2: Sim, sem problema nenhum.
3: É?
2: Com toda a tranquilidade, o que está lá são assuntos absolutamente banais.
3: E quando é que poderá apresentar essas faturas?
2: Logo que as tenha, e se entender que ainda é necessário, apresentar as faturas.
0: Corações do Ministro da Administração Interna, Luís Neves. Portugal envia esta manhã 8 toneladas de medicamentos para a Venezuela, com o objetivo de apoiar a resposta à emergência humanitária provocada pelos 2 terremotos que ocorreram o mês passado. É o resultado de um apelo feito às empresas do setor farmacêutico para que verificassem a possibilidade de doarem medicamentos. Os fármacos sairão de Portugal às 9h45 da manhã, num avião da TAP, vão ser depois entregues ao Ministério da Saúde da Venezuela. O duplo sismo de há quase 3 semanas fez mais de 4 mil mortos, entre os quais 114 portugueses e lusodescendentes. Mais de 50 pessoas continuam desaparecidas, de acordo com a última atualização do Ministério Português dos Negócios Estrangeiros.
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Olá, sejam bem-vindos a uma hora de rádio que se concretiza para festejar uma data redonda sobre a edição de um disco que ajudou a mudar a cara da música pop. E a juntar uma cara ao lote das indispensáveis, a de uma cantora que até aí tinha revelado sobretudo potencial de crescimento comercial, mas também artístico. Depois de subir ao palco do Live Aid, em Filadélfia, depois de uma batalha entre as revistas Playboy e Penthouse, pelas suas fotografias de nu, tiradas na época em que precisou de lutar pela sobrevivência, depois de um casamento que se revelou de risco com o ator Sean Penn, depois de um único trabalho conjunto com o marido, o filme Shanghai, terminado em desastre artístico e financeiro, o orçamento de 17 milhões de dólares para 2,5 de receitas, a nossa protagonista precisava de um passo perfeito. E Madonna conseguiu. Foi tudo verdadeiramente azul.

Where's the Party foi, sem acasos, a canção escolhida para a abertura deste especial True Blue 40 anos, programa de João Goberno para a Antena 1, com produção de Joana Jorge, trabalho de sonorização de Tomás Anaori e cuidado técnico de Rui Coelho. A explicação é simples, a festa vai manter-se mesmo por aqui. Madonna atravessava a época com evidentes sinais exteriores, a fase da paixão, tanto assim que até o título do álbum, True Blue, era uma das expressões favoritas do seu primeiro cônjuge. Há várias canções no disco que lhe são direta ou veladamente dedicadas. Até porque as nuvens sobre o matrimónio ainda não eram negras. O mínimo que pode dizer-se é que a resposta de Madonna foi categórica. Em todas as frentes, da música à imagem, da variedade à capa e aos telediscos. E isso permitiu algo esmagador, mas também curioso. True Blue não foi o disco da artista que mais vendeu nos Estados Unidos, ficando aquém do resultado de Like a Virgin. Mas considerados todos os mercados, mantém-se como o maior trabalho de originais da ambiciosa loura. Com 25 milhões de vendas. Foi recordista absoluta à época para uma mulher. E foi preciso esperar anos por quem ultrapassasse esse resultado, o que veio a suceder com Mariah Carey, Nora Jones, Adele, Celine Dion ou Shania Twain. E já agora também com o disco fenómeno de Alanis Morissette, Jagged Little Pill, sem coincidências, lançado pela editora Maverick, que pertencia a Madonna. Esta venderia mais tarde 30 milhões da sua Immaculate Collection, mas tal como o nome indica, aí está em causa uma coletânea. Olhando para trás, True Blue foi mesmo um oásis.

Go Open Your Heart e a canção título, temas fortes de quem ainda estava à procura de alargar horizontes, indo além das temáticas anteriores da sensualidade e da marcação de presença nas pistas de dança. Que atenção, não ficam de fora, como já se provou com Where's the Party, batida e refrão feitos por medida para matinés e serões dançantes, ou Open Your Heart, como sinal elegante do desejo não concretizado por timidez, da parte dele, entenda-se. The Leaf to Tell pode dizer-se que é uma canção filosófica à medida de Madonna, referindo segredos, mentiras, fugas e lições, sem nunca explicitar muito a matéria. Já Wide Heat parece uma homenagem assumida ao autor James Cagney, cuja voz abre a faixa. Mas houve quem se interrogasse se não se trataria de mais uma declaração de amor a Sean Penn por interposta pessoa. Jimmy Jimmy conta em traço grosso a história de um rapaz que se julga mais durão do que na realidade acontece. Não tem em boa verdade, grande consequência, e também por isso acaba por ser uma das menos notáveis do disco. A par com Love Makes the World Go Round, que roça quase a banalidade e que só alcançou algum destaque porque foi uma das escolhidas para a passagem da cantora pelo já falado palco do Live Aid em 1985. True Blue é quase uma carta aberta ao senhor Madonna desta fase, Sean Penn. A narradora, chamemos-lhe assim, assume o passado de alguma experiência romântica, sem aprofundamentos descritivos, mas garante que a nova paixão é a autêntica. La Isla Bonita aparece como uma piscadela do olho ao crescente mercado hispânico, mesmo que mais tarde a cantora se tenha esforçado por explicar a sua vontade de integrar, de miscigenar. Por fim, a mais controversa das passagens foi mesmo Papa Don't Preach, em que uma adolescente decide levar até ao fim uma gravidez inesperada. À boa maneira americana, os grupos pró-vida aplaudiram e os que defendiam a liberdade de escolha condenaram. Quem lucrou com isso? Madonna, claro. Ao ponto de, durante a digressão que se seguiu e perante o apelo aos boicotes por parte da Igreja Católica, e ainda não tinha chegado a hora do excomungado Like a Prayer, dedicar o tema ao Papa João Paulo II. A revista Spin chegou a apontar Papa Don't Preach como uma das canções mais polémicas da década. Muito francamente, se a compararmos com as abordagens sexuais, políticas, comportamentais, de feminismo radical que a cantora haveria de rubricar, é mesmo uma brincadeira de crianças.

La Isla Bonita, Wide Hit e Jimmy Jimmy, mais três capítulos de uma obra que socorreu e muito da imagem. Sem cinema, domínio em que Madonna foi quase sempre um corpo presente ao verbo de encher, se excetuarmos Dick Tracy, em que foi dirigida por Warren Beatty, então seu namorado, e Evita, de Alan Parker, onde podia cantar, mas com videoclipes. Pensemos apenas nos cinco telediscos saídos de True Blue. Neste domínio, Madonna é mesmo uma estrela maior, acompanhando a mudança de cenários com um sentido de personagem que lhe escapa no cinema. Pode ir de um vistoso vestido espanhol a jeans e calças cingidas, de um modesto guarda-roupa a lembrar Chita ou coisa que o valha, a um corpete de estrela de Peep Show, sem nunca perder a autenticidade. Os penteados, a maquilhagem, os sapatos também mudam à medida dos desejos de transformação. E há outra vantagem para quem vê, é que Madonna, que foi aluna da célebre Martha Graham, pode dançar como entender. E consegue fazê-lo quase sempre bem. Hey, Mr. DJ. Seria injusto não referir o trabalho de Herbert, o malogado fotógrafo de moda a quem coube realizar a capa, que na sua aparente simplicidade atirou a artista para outros patamares. O seu desempenho chegou, imagine-se, a ser comparado aos trabalhos gráficos de Andy Warhol. Do lado da música, o ás de trunfo foi Patrick Leonard, que veio hoje nos 70 anos e que se tinha estreado como colaborador de Madonna na Virgin Tour do ano anterior. Leonard serviu como compositor, coautor, produtor e até certo ponto como o barómetro estético da artista. Dividiu tarefas com Stephen Bray, que vinha de Like a Virgin, mas atribui-se-lhe sem grande margem de erro a frescura e a nova amplitude das canções. Teve uma declaração curiosa. Esta: eu gostava era de ter feito algo próximo do The Lamb Lies Down on Broadway, dos Genesis, ou de The Dark Side of the Moon, dos Pink Floyd. Mas como tinha em casa filhos para sustentar, dei as mãos a uma miúda que de repente era uma estrela. Leonard trabalhou mais vezes com Madonna, por exemplo em Like a Prayer, em I'm Breathless, a banda sonora de Dick Tracy, ou em Ray of Light. Mas True Blue valeu pela novidade e pela sua intuição. Live to Tell, ainda em fase instrumental, destinava-se a Michael Jackson. Mas depois de Madonna ter escrito a letra em menos de uma hora, Patrick desviou-a para a sua nova cúmplice. E também foi ele que convenceu os autores de Open Your Heart a não levar a cantiga, originalmente era um rock que ele depois reciclou, à sua destinatária original, Cyndi Lauper, que só a ouviu no disco de Madonna. O disco a que voltamos agora.

Papa Don't Preach e Live to Tell, quase no final deste especial True Blue 40 anos, programa de João Governo para a Antena 1, com produção de Joana Jorge, trabalho de sonorização de Tomás Anaori e cuidado técnico de Rui Coelho. Quis o destino, ou quis a cantora, que nesta sexta-feira chegasse ao mercado um novo álbum de Madonna, a quem, em verdade, não se vaticinava uma longevidade tão grande, tanto pelos estilos que nos foi mostrando como pela exigência física que anda de mãos dadas com os seus espetáculos. A senhora, que até já tivemos como vizinha, digamos assim, em Lisboa, vai nos 67 anos. É o que se sabe, Confessions 2 terá 16 canções, com possibilidades de algumas vinhetas pelo meio, e verá mais uma jovem a juntar-se à corte da Abelha Rainha. Desta vez é Sabrina Carpenter, que é chamada a um dueto com a mestra. Que, em boa verdade, já parece ter feito de tudo, desde um livro erótico explícito a literatura para crianças, de voz em filmes de animação a discos ao vivo e de remisturas, sem esquecer um notável documentário chamado Truth or Dare in Bed with Madonna. Passaram mais de 20 anos sobre o álbum Confessions on a Dance Floor e à partida não parece muito empolgante a ideia de algo que pode, ou não, ser uma sequela. Mas passaram, como temos constatado, 12 discos e 40 anos sobre True Blue. Uma coisa parece certa: quanto mais se lhe vaticinar o adeus, mais ela terá tendência a regressar. Há muitos anos Madonna disse algo como isto. Eu sei que isso chateia ou incomoda muita gente, mas eu vim mesmo para conquistar o mundo. E isso, de forma inegável, já o conseguiu, com escândalos e polémicas, com romances e adoções, quase sempre sem filtros, mantendo-se como a mais efetiva das concretizadoras do Girl Power, luta que começou quando ainda nem se falava nisso. Madonna já não é a mesma de True Blue? Claro que não. Mas se olharmos à volta, nenhum de nós é. Foi um prazer.

0: 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Quatro horas no continente e na Madeira. Três horas nos Açores. Edição do jornalista Pedro Guilherme.
1: As Forças Armadas norte-americanas dizem ter feito novos ataques contra o Irão para impedir Teherão de atacar navios no Estreito de Hormuz. De acordo com mensagens do Comando dos Estados Unidos para o Médio Oriente nas redes sociais, os ataques começaram por volta das 10 da noite, hora de Lisboa, e terminaram já de madrugada. A Guarda Revolucionária Iraniana adianta que atacou bases militares americanas no Bahrein e na Jordânia. Irão e Estados Unidos têm versões diferentes sobre o que se passa nesta altura no Estreito de Hormuz. Teherão continua a dizer que a passagem está fechada e que não passa nenhum navio. Já Washington garante que o Estreito de Hormuz está aberto e com passagem para quase toda a gente. O comentador de Assuntos Internacionais da Antena 1, Filipe Vasconcelos Romão, vê nisto uma tentativa de gestão de danos nos dois lados do conflito.
2: Nós estamos a assistir a uma certa acomodação das partes a esta dinâmica conflitual, ou seja, uma dinâmica em que os regimes, no regime, no caso iraniano e a administração de Trump, vão conseguindo incorporar esta forma de viver, este conflito, e minimizar os efeitos negativos que ele provoca. E desta forma tentar não ceder, para também não surgir como um derrotado em relação às suas opiniões públicas, ou no caso do Irão, à sua comunidade. E é isso a que estamos a assistir. O Trump encontrou uma forma de minimizar os efeitos que este conflito tem, com uma comunicação constante de vai e vem em termos de avançar ou de parar com os ataques, e isto permite-lhe ir controlando o preço da energia ou influenciando o preço da energia. E os iranianos já compreenderam que a questão do Estreito de Hormuz se tornou uma arma de utilização, ao contrário do seu programa nuclear.
1: Na análise do comentador de Assuntos Internacionais da Antena 1, Filipe Vasconcelos Romão, estes ataques ocorrem depois do secretário-geral da ONU ter apelado este domingo aos Estados Unidos e ao Irão para travarem a escalada militar no Golfo Pérsico e voltarem à mesa das negociações. Em comunicado, António Guterres está preocupado com a forte escalada e a retoma dos confrontos militares nesta região do Médio Oriente. Depois de mais de um fim de semana de confrontos, o preço do petróleo começa a semana a negociar em alta. O barril de Brent registra uma subida de 3% para 78,5 dólares, contudo abaixo dos quase 90 dólares registados no mês passado, antes do anúncio do memorando de entendimento entre os Estados Unidos e o Irão. Quanto aos combustíveis em Portugal, o gasóleo sobe esta semana 7 cêntimos, a gasolina sobe 2 cêntimos por litro. Está marcada para esta segunda-feira uma reunião dos líderes dos países que integram a Coligação da Boa Vontade sobre a Ucrânia. O encontro foi convocado pelo presidente francês com o objetivo de impulsionar o cessar-fogo e o regresso das negociações de paz entre a Rússia e a Ucrânia. Segundo Emmanuel Macron, a reunião em Paris servirá também para fazer novos anúncios e programar exercícios em conjunto entre os cerca de 30 países que fazem parte da Coligação da Boa Vontade. Neste encontro vai marcar presença o presidente ucraniano Volodymyr Zelensky. Portugal está representado pelo ministro dos Negócios Estrangeiros. Dois armazéns foram consumidos pelas chamas esta noite na zona industrial de Camarate, no concelho de Loures. O fumo, perto do aeroporto de Lisboa, ainda assustou, mas os bombeiros conseguiram resolver a situação rapidamente. O comandante dos bombeiros de Camarate, Luís Martins, explica que existe a suspeita de fogo posto.
3: Nós já acionamos todos os mecanismos, toda a gente, para vir para aqui, porque realmente é estranho uma hora destas, e principalmente o incêndio desta natureza. Por isso é importante que a Polícia de Segurança Pública, juntamente com a Polícia Judiciária, venham para o local para identificar o tipo de incêndio que é. Ao longo destas semanas é muito estranho, a temperatura está a nosso favor, não está temperaturas altas nem nada, por isso é muito estranho a origem.
1: Incêndio na zona industrial de Camarate. No local estiveram mais de 60 operacionais, acompanhados por 19 viaturas. A Associação Nacional dos Técnicos de Emergência Médica considerou este domingo que o caso do homem que morreu nas Taipas após o envio de meios de Guimarães, apesar da disponibilidade da corporação local, revela a falência do atual modelo. Foi o que disse esta noite à Antena 1 o presidente da Associação Nacional dos Técnicos de Emergência Médica, Paulo Passo.
4: Os CODU têm muita dificuldade em saber onde é que se encontram especificamente as ambulâncias dos bombeiros. E depois existe ainda, muitas vezes, ambulâncias de bombeiros que estão disponíveis para o CODU, mas que não possuem nem o rádio do Siresp, nem o computador do iTeams, que é uma outra ferramenta que é utilizada nos postos de emergência médica. Ou seja, essas ambulâncias, embora estejam disponíveis, o operador, no caso, não sabe em que ponto do país é que essas ambulâncias estão, portanto não pode acionar o meio mais perto.
1: As palavras do Presidente da Associação Nacional dos Técnicos de Emergência Médica, Paulo Passo, uma reação que surge depois do INEM ter anunciado que vai verificar por que motivo foram enviados os bombeiros voluntários de Guimarães para socorrer, na Vila das Taipas, um homem de 48 anos em paragem cardiorrespiratória que morreu no local, de acordo com a agência Lusa. A ocorrência registou-se no sábado, na Vila das Taipas, no concelho de Guimarães, apesar da corporação local dispor de todos os meios operacionais. O Ministro da Administração Interna nega quaisquer favorecimentos nos contratos com a Polícia Judiciária. Luís Neves deu nas últimas horas 3 entrevistas sobre a polémica contratação de um amigo que trabalhou para a PJ. Segundo o jornal Nascer do Sol, o Ministro contratou a título pessoal um empreiteiro que fez várias obras ao serviço da Polícia Judiciária, quando Luís Neves era diretor nacional. A polémica está relacionada com uma casa em Otmira, que Luís Neves comprou em 2024, e onde o empreiteiro terá sido convidado a fazer pequenas obras sem que tivesse existido qualquer contrato. Terão sido pagos 5 mil euros para pequenas despesas e fundo de maneio. Numa das entrevistas, neste caso na CNN, Luís Neves disse que vai revelar as faturas se entender que é necessário. Frisa também que não favoreceu ninguém.
5: O que conta aqui e o que eu quero deixar muito bem expresso é que não há favorecimento nenhum, não há favorecimento nenhum. Há todo um passado que é escrutinado desta pessoa, entre a documentação toda. Portanto, é disto que nós estamos a falar.
6: Irá mostrá-las essas faturas fisicamente?
5: Sim, sem problema nenhum.
6: É?
5: Com toda a tranquilidade. O que está lá são assuntos absolutamente banais.
6: E quando é que poderá apresentar essas faturas?
5: Logo as tenha, e se entender que ainda é necessário, apresentar as faturas.
1: Explicações do Ministro da Administração Interna, Luís Neves. A seleção portuguesa sagrou-se este domingo campeã da Divisão B do Europeu Feminino de Sub-20 de Basquetebol, depois de derrotar a Grécia por 78-43 em Samokov, na Bulgária. O percurso perfeito de Portugal foi coroado com o título, depois de vitórias sobre Montenegro e Suíça, na fase de grupos, Países Baixos, a anfitriã Bulgária e também a Eslováquia. Este foi o primeiro título da Divisão B para Portugal, que já tinha chegado à final em 2011 e terceiro lugar em 2014, frente a uma Grécia que tinha sido campeã em 2012.
0: Edição do jornalista Pedro Guilherme. 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

E a partir de agora vamos até à linha do horizonte, ou seja, até às 5 da manhã, hora de Lisboa. Sou o Edgar Canelas, vou fazer-lhe companhia nesta hora. Para além da música, temos para ouvir daqui a pouco panfletos, a palavra do dia e o Portugalex, que vai trazer um olhar muito acutilante sobre a atualidade. Obrigado por escolher a Rádio Pública.

0: A primeira canção da hora foi trazida por Cristóvão, chama-se Castaway. Há música nova para ouvir aqui na Rádio Pública, é disco RTP Antena 1, chama-se Do Cabo do Mundo, um tributo imigrante a Fausto, um trabalho idealizado por Carlos César Mota e Fred Martins. O projeto Um Tributo Imigrante a Fausto reúne músicos residentes em Portugal para revisitar o universo de Fausto Bordalo Dias. E que universo! Uma revisitação feita a partir de novas geografias musicais. Do Cabo do Mundo é como se chama este trabalho, já está disponível em formato digital, é disco RTP Antena 1, e aqui tem um dos temas apresentado por Carlos César Mota, chama-se A Deriva Porto Rico.
1: A Deriva Porto Rico é mais um tema oriundo da trilogia lusitana Diáspora, gravado por Fausto no álbum Crônicas da Terra Ardente. Esse é o disco que eu particularmente mais gosto do Fausto. A nossa releitura, usamos o chachado e o galope, dos ritmos do Nordeste brasileiro muito comuns nas festas populares do mês de junho e que possuem forte influência da música tradicional portuguesa. Destaco a interpretação de Lucas Gel e o acordeão de Pri Azevedo.
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0: Nos últimos minutos, a música foi trazida por Ana Vieira, Sofia Leão, Pedro Oliveira e ainda Ana Carolina Costa, todas juntas numa canção escrita por Rodrigo Leão. Depois ouvimos Canto com Sara Correia. Deixo-lhe alguns recados nos próximos minutos. Logo a seguir, há panfletos.
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4: Pete Seeger e Yankee Doodle.

Há muitas dúvidas sobre a origem desta melodia, que está ligada ao nascimento dos Estados Unidos da América, que agora celebra 250 anos da Declaração da Independência em 1776. Tem-se a certeza que a origem é europeia e sabe-se que a primeira menção documental confirmada do título Yankee Doodle aconteceu no dia 29 de setembro de 1768 no Journal of the Times de Boston. Naquela época, o tema era identificado como uma peça executada pela banda militar britânica estacionada na cidade, quando aquela parte da América ainda era uma colónia inglesa. A tradição historiográfica atribui frequentemente a autoria da letra original ao cirurgião militar britânico Richard Chuck Burke, por volta de 1755, durante a Guerra Franco-Indígena. Contudo, investigações musicológicas defendem que o complexo textual da canção tem raízes americanas que remontam ao final da década de 1740. Originalmente, Yankee Doodle era uma canção social e militar britânica que fazia humor e sátira contra os colonos americanos, que gozava abertamente com eles. O vocábulo Yankee servia para identificar um colono da Nova Inglaterra, enquanto a palavra Doodle significava simplório, e Macaroni, a expressão que encerra a primeira estrofe da canção, referia-se a um homem excessivamente afetado pelas modas de Londres. Noutra estrofe é mesmo usada a palavra Dandy, que se refere a um homem que demonstra um cuidado extremo com a elegância, a moda e o bom gosto estético. O escárnio britânico incidia em particular na incapacidade dos colonos em distinguir entre a elegância real e a imitação, e metia-se com a mania que esses americanos teriam de usar uma pena no chapéu. A transformação da música no hino de identidade nacional dos Estados Unidos resultou de um processo de apropriação e reversão desse insulto durante a Guerra da Independência. Tropas britânicas tocaram melodia para ridicularizar os americanos nas batalhas de Lexington e Concord em 1775, mas os colonos responderam utilizando a mesma música durante a retirada dos ingleses derrotados para Boston. A partir deste período, novos versos foram integrados, incluindo estrofes sobre a derrota dos ingleses em Bunker Hill, mas também apareceram versões com comentários satíricos sobre George Washington quando este assumiu o comando das forças americanas em Cambridge. Em 1777, após a vitória americana na Batalha de Saratoga, Yankee Doodle já funcionava como um hino oficioso da nova nação. A canção simbolizava a inversão de poder, forçando os vencidos a ouvir a melodia que anteriormente utilizavam para inferiorizar os colonos. Ao longo do século XIX, o tema consolidou-se como um ar nacional, sendo arranjado para piano e integrado no repertório de teatro musical e propaganda patriótica durante a Guerra de 1812, também contra os ingleses, e durante a Guerra Civil. Dou um exemplo: quando o 8º Regimento de Vermont, uma tropa do Norte, entrou em Nova Orleans em maio de 1862, cidade confederada, ouviam-se nas ruas canções secessionistas, como The Bonnie Blue Flag. Os soldados do Regimento da União decidiram então marchar ao som de Yankee Doodle, abafando as canções da multidão hostil. No século XX, a imagem da canção foi moldada pela cultura de massas, nomeadamente através de George M. Cohan, que a tornou ainda mais famosa na peça Little Johnny Jones, de 1904, e no filme Yankee Doodle Dandy, de 1942. O estado do Connecticut adotou formalmente a composição como a sua canção oficial em 1971. Pete Seeger incluiu a canção Yankee Doodle no primeiro volume da sua série American Favorite Ballads, gravada entre os anos de 1957 e 1962 para a editora Folkways Records. A letra utilizada por Seeger na gravação segue a estrutura que se tornou comum no século XIX, descrevendo a ida à cidade, o pônei e a pena no chapéu, designada como Macaroni. A investigação musicológica indica que a variante específica cantada por Seeger pode ser mais tardia do que as versões utilizadas durante a Revolução Americana. Enquanto as tropas de 1775 utilizavam estrofes que descreviam o cotidiano militar, como o verso que diz "O meu pai e eu fomos para o acampamento", a versão de Seeger corresponde a uma forma editorial estabilizada por volta de 1842, que privilegiou a transformação do tema numa rima infantil e pedagógica. Na cultura pública dos Estados Unidos da América, esta letra permite, por isso, que a canção funcione simultaneamente como uma memória histórica da Fundação Nacional e como um conteúdo estável para o ensino escolar.

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0: Um clássico de Rita Lee, aqui na leitura de Marisa Liz. E agora vamos conhecer a palavra do dia, a palavra escolhida por Mafalda Lopes da Costa para hoje, é a palavra protagonista.
1: A palavra do dia é protagonista. Na literatura clássica, o protagonista era a personagem mais importante do teatro grego, em torno da qual se construía todo o enredo. Hoje em dia, chama-se protagonista à principal personagem de uma obra literária, de um filme ou série televisiva e, em sentido figurado, à figura principal de um determinado acontecimento. A palavra protagonista tem origem no termo grego protagoniste, que é a junção de protos, que significa principal ou primeiro em grego, e agoniste, que remete para competidor ou lutador, derivado de agon, que em grego significa competição ou combate. Historicamente, no teatro grego antigo, o protagonista era o primeiro ator da peça, aquele que estava na linha da frente do palco e liderava o chamado combate ou a disputa dramática.

João Só, com a canção Se Fosse Fácil, depois os 4:30 com estes tiques de Rico. 4:30 com Miguel Araújo. Já a seguir, Lena D'Água, depois o Portugalex.

0: O movimento cívico que João Cotri Figueiredo anunciou após a derrota nas presidenciais tem andado um bocado xoxo. Mas esta semana, o ex-candidato liberal anunciou o seu nome e diz que a respectiva apresentação será feita na reentré política.
1: Eu estive para chamar movimento cívico giríssimo. Ouça, quer levar um estalo? Mas acabou por ficar Portugal em frente porque Portugal para trás já estava registado pelo Paulo Núncio. E Portugal em ponto morto está muito visto.
2: E o que é que vai fazer esse movimento?
1: Bom, vamos organizar atividades giríssimas como Paddy Papers, workshops de origami e liberalismo e uma conferência chamada Posso Ser Liberal e Não Usar Casacos Barbur. Vai ser o máximo. Fiquem atentos, ok?
2: Vamos ficar.
3: E passamos agora ao habitual tempo de antena. O espaço que se segue é da exclusiva responsabilidade dos intervenientes.
4: Nós somos a Sociedade Protetora dos Pais que enviam vídeos fofinhos aos filhos com gatos a tocar castanholas ou pintos a fazer alongamentos e que são ignorados por eles. Eu chego a mandar 20 a 30 vídeos destes por dia aos meus filhos e eles nem sequer vêm, porque estão a trabalhar ou lá o que é. Estamos fartos de ser ignorados. Exigimos que, no mínimo, nos respondam com um emoji a rir ou com aquele dos óculos escuros. Eu vou agora mesmo enviar mais um vídeo com um galo a cantar o Whitney Houston no duche. Pronto, já foi.
3: O espaço que se segue é da exclusiva responsabilidade da Sociedade Protetora de Pessoas que dizem...

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1: Amor Medo com Soma e agora Ana Bacalhau cantando ou pedindo, se quiserem, não vás embora, rapaz. A ciência já a seguir, vamos a caminho das 5 da manhã e vamos até perto da hora com Vitor Clay e Joyce Allan, mas para já, a ciência.
2: Olá, eu sou Ricardo Araújo, sou investigador da Serena e professor no Instituto Superior Técnico. As aves são animais endotérmicos porque produzem sua própria temperatura corporal e não dependem muito da temperatura ambiente exterior. Ao passo que animais ectotérmicos, como os répteis e anfíbios, dependem da temperatura exterior para as suas atividades de alimentação, de procura de comida, etc. No caso dos dinossauros, não se sabe quando é que a origem da endotermia aconteceu. Sabemos que as aves são endotérmicas, têm temperatura corporal elevada e estável, mas quando é que isso aconteceu na linhagem dos dinossauros barra aves, não sabemos quando é que isso aconteceu. O que estamos a fazer é usar o ouvido interno. Sabemos que dentro do ouvido interno tem um líquido que se chama endolinfa. Quando a temperatura corporal dos animais na transição para a endotermia aumentou, a viscosidade desse líquido, da endolinfa, teve necessariamente que diminuir. Ora, para os animais manterem a função que o ouvido interno tinha inicialmente, teve que sofrer algumas alterações, ou teve que diminuir de tamanho para responder a essas alterações da temperatura corporal, ou teve que mudar a sua química. Estamos a olhar para fósseis ao longo de toda a linhagem, desde os dinossauros até às aves, para sermos capazes de fazer o pinpoint exato de quando é que a origem da endotermia aconteceu.
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0: São 5 horas 4 nos Açores.
1: Irão e Estados Unidos passaram mais uma noite em ataques mútuos. As Forças Armadas norte-americanas dizem que é para impedir Teherão de atacar navios no Estreito de Hormuz. A Guarda Revolucionária Iraniana atacou bases militares americanas no Golfo Pérsico. Portugal envia esta manhã 8 toneladas de medicamentos para a Venezuela para ajudar na resposta à emergência humanitária devido ao duplo terremoto do mês passado. O ministro da Administração Interna nega quaisquer favorecimentos nos contratos com a Polícia Judiciária. Luís Neves garante que a maioria dos contratos com PJ antecederam a relação pessoal com empreiteiro.
0: Esta hora com 17 graus em Braga, Coimbra e Beja, 18 graus no Porto e em Faro, Lisboa com 19. Nas ilhas estão 19 graus em Ponta Delgada, 20 na Horta e 21 graus no Funchal. Edição das 5 com Pedro Guilherme.
1: As Forças Armadas norte-americanas dizem ter feito novos ataques contra o Irão para impedir Teherão de atacar navios no Estreito de Hormuz. Segundo várias mensagens do Comando dos Estados Unidos para o Médio Oriente nas redes sociais, os ataques começaram por volta das 10 da noite, hora de Lisboa, terminaram já durante a madrugada. A Guarda Revolucionária Iraniana diz que atacou bases militares americanas no Bahrein, Kuwait e também na Jordânia. Irão e Estados Unidos têm versões diferentes sobre o que se passa nesta altura no Estreito de Hormuz. Teherão continua a dizer que a passagem está fechada e que não passa qualquer navio. Já Washington garante que o Estreito de Hormuz está aberto, com passagem para quase toda a gente. O comentador de Assuntos Internacionais da Antena 1, Felipe Vasconcelos Romão, vê aqui uma tentativa de gestão de danos nos dois lados do conflito.
2: Nós estamos a assistir a uma certa acomodação das partes a esta dinâmica conflitual, ou seja, uma dinâmica em que os regimes, no caso iraniano e a administração de Trump, vão conseguindo incorporar esta forma de viver, este conflito, e minimizar os efeitos negativos que ele provoca. E desta forma tentar não ceder, para também não surgir como um derrotado em relação às suas opiniões públicas, ou no caso do Irão, à sua comunidade. E é isso que estamos a assistir. O Trump encontrou uma forma de minimizar os efeitos que este conflito tem com uma comunicação constante de vai e vem em termos de avançar ou de parar com os ataques, e isto permite-lhe ir controlando o preço da energia ou influenciando o preço da energia, e os iranianos já compreenderam que a questão do Estreito de Hormuz se tornou uma arma de utilização ao contrário do seu programa nuclear.
1: A análise do comentador de Assuntos Internacionais da Antena 1, Felipe Vasconcelos Romão. Depois de mais um fim de semana de confrontos, o preço do petróleo começa a semana a negociar em alta. O barril de Brent registou uma subida de 3%, segue a negociar à volta dos 78,5 dólares, contudo abaixo dos quase 90 dólares registados em junho, antes do anúncio do memorando de entendimento entre os Estados Unidos e o Irão. Já quanto aos combustíveis em Portugal, o gasóleo sobe esta semana 7 cêntimos e a gasolina 2 cêntimos por litro. Está marcada para hoje uma reunião dos líderes dos países que integram a coligação da boa vontade sobre a Ucrânia. O encontro foi convocado pelo presidente francês com o objetivo de impulsionar o cessar-fogo e o regresso das negociações de paz entre a Rússia e a Ucrânia. Segundo Emmanuel Macron, a reunião em Paris servirá também para fazer novos anúncios e programar exercícios em conjunto entre os cerca de 30 países que integram a coligação da boa vontade. Neste encontro vai estar presente o presidente ucraniano Volodymyr Zelensky. Portugal está representado pelo ministro dos Negócios Estrangeiros. Paulo Rangel estará também na reunião desta segunda-feira entre os chefes da diplomacia da União Europeia sobre o Médio Oriente. Em cima da mesa estão restrições ao comércio com os colonatos na Cisjordânia, com base num conjunto de opções apresentado pela Comissão Europeia na semana passada. Os trabalhos começam às 8:30 da manhã, hora de Lisboa. O ministro da Administração Interna nega quaisquer favorecimentos nos contratos com a Polícia Judiciária e garante que a maioria dos contratos com PJ antecederam a relação pessoal com o empreiteiro. Luís Neves deu este domingo várias entrevistas sobre a polémica contratação de um amigo que trabalhou para a PJ. Segundo o jornal Nascer do Sol, o ministro contratou, a título pessoal, um empreiteiro que fez várias obras ao serviço da Polícia Judiciária quando Luís Neves era diretor nacional. A polémica está relacionada com uma casa em Odmira, que Luís Neves comprou em 2024, 2004 e onde o empreiteiro terá sido convidado a fazer pequenas obras sem que tivesse existido qualquer contrato. Terão sido pagos 5 mil euros para pequenas despesas e fundos de maneio. Numa das entrevistas na CNN, Luís Neves disse que revelará as faturas sem entender que é necessário e frisa que não favoreceu ninguém.
3: O que conta aqui e o que eu quero deixar muito bem expresso é que não há favorecimento nenhum, não há favorecimento nenhum. Há todo um passado que é escrutinado desta pessoa, entrou a documentação toda, portanto é disso que nós estamos a falar.
4: Irá mostrá-las essas faturas fisicamente?
3: Sim, sem problema nenhum.
4: É?
3: Com toda a tranquilidade, o que está lá são assuntos absolutamente banais.
4: E quando é que poderá apresentar essas faturas?
3: Logo as tenha e se entender que ainda é necessário apresentar as faturas.
1: Esclarecimentos do Ministro da Administração Interna, Luís Neves. A uma semana das eleições presidenciais em São Tomé e Príncipe, no próximo domingo, o Presidente da Comissão Eleitoral está preocupado com o possível aumento da abstenção. Em entrevista à rádio RTP África, Jodiger Nascimento diz mesmo que um dos fatores a contribuir para o fenómeno são as poucas mesas de voto em Portugal.
5: A distância para as pessoas saírem de onde moram até onde tem uma mesa de voto é muito grande. Então, nós temos essa preocupação, estamos cientes de que pode haver essa um número grande e elevado de abstenção.
1: Portugal tem 13 mil eleitores são-tomenses, mais 30% do que nas últimas eleições. Para além do atual presidente, Carlos Vilanova, concorrem a um mandato de 5 anos outros 3 candidatos, Nito Abreu, Nicas Bonfim e Eugénio Petini. São Tomé e Príncipe têm presidenciais marcadas para o próximo domingo, 19 de julho. Portugal envia esta manhã 8 toneladas de medicamentos para a Venezuela com o objetivo de apoiar a resposta à emergência humanitária provocada pelos 2 terremotos do mês passado. É o resultado de um apelo feito às empresas do setor farmacêutico para que verificassem a possibilidade de doarem medicamentos. Os fármacos sairão de Portugal às 9h45 da manhã, num avião da TAP. Vão ser depois entregues ao Ministério da Saúde da Venezuela. O duplo sismo de há quase 3 semanas fez mais de 4 mil mortos, entre os quais 114 portugueses e lusodescendentes. Cerca de 50 pessoas continuam desaparecidas, de acordo com a última atualização do Ministério Português dos Negócios Estrangeiros.
0: Edição de Pedro Guilherme, no simultâneo RTP Antena 1, Continente Madeira e Açores, RTP Mundo e RTP África. 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Cinco e sete, muito bom dia, uma boa segunda-feira para si. Sou José Candeias, com Guilherme Marques e Carlos Mateus.
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0: Uma ótima semana.

Salsa Arguinho, aqui das vozes de Vitorino e também de Cuca Roseta. Assim foram dados os bons dias, votos de uma boa semana. Vamos avançando 2 horas consigo, onde quer que se encontre, convidando ou convidando-a a vir até à rádio. Linhas abertas 213820033, 213820034. Venha, inscreva-se, ligamos-lhe, mesmo para fora de Portugal, começando a semana, trabalho, férias, por onde, viagem, venha daí.

0: Bela canção, verão com os Gift 5 e 16. Deixe também a sua mensagem, quem sabe também, na intenção de vir ao programa ao vivo, onde quer que se encontre, escrito ou de voz, no Facebook em José Candeias, no WhatsApp da RTP Antena 1, 912-120-501.
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0: Bom dia, Manuel Magalhães.
3: Bom dia, amigos da Candeias. Bem... E a todo o vasto auditório desta magnífica rádio, Antena 1.
0: A semana...
3: É um prazer, José Candeias, falar mais uma vez.
0: Obrigado, bem-vindo.
3: Somos da mesma geração, José Candeias, somos do mesmo ano.
0: Você é, é dos anos 60.
3: Exatamente, somos do ano dos Beatles.
0: Do ano do quê?
3: Do ano dos Beatles, não é?
0: Dos agora não, desculpa, eu não percebi. Do ano dos...
3: Somos do ano dos Beatles.
0: Dos Beatles!
3: Exatamente.
0: Epá, ouça. É assim, você só pode ser uma pessoa magnífica. Porque, ouça... Eu estava a olhar e digo assim, Manuel Magalhães, metalúrgico, cabeceiras de basto, até aí tudo encantado. Mas entretanto estava aqui a olhar para tudo aquilo que a gente prepara para o programa e li que é hoje o Dia Mundial do Rock. E você, é assim, Beatles, rock, anda lá pelo meio. Ouça lá, você quando diz é da geração dos Beatles, marcou a sua geração, Manuel?
3: Exatamente, José Candeias. Marquei porque a nossa infância foi aquilo que foi, era uma altura muito mais a nível de tudo, José Candeias, sabe bem?
0: E a pouco íamos abrindo os olhos para o mundo através daquilo que nos chegava, não era?
3: Exatamente.
0: Ora bem.
3: Numa escola, José Candeias, toda a malta sabe que os nossos tempos de infância foram mais complicados, isto é, estou a referir aqui a
0: meu amigo, olha, ouça, eu já não sei se foram mais ou menos complicados, sabe porquê? Porque, olha, eu quando era miúdo, tal como você, brincava, inventávamos brincadeiras. O facto de jogarmos aqueles jogos de rua, sociabilizávamos-nos muito mais. Ao ponto dos nossos pais virem às vezes deitar um olho e eles próprios conversar dando boa vizinhança.
3: Exatamente.
0: Magoávamos-nos, o que dava endurance para aprendermos na vida. Podíamos às vezes, dar um ao outro, pronto, aquelas guerrinhas de menino que só nos preparava para a vida. Afinal, era melhor ou pior que agora, Manuel?
3: Eu acho que era melhor a nossa inocência nesse aspecto, não é? Porque o José Candeias referiu bem e é verdade. Nós e todos que ouvem, quer mais velhos que nós, quer da nossa geração, claro, as nossas brincadeiras, quer na escola, quer depois por casa, eram brincadeiras que eram fomentadas por nós. Tanto aos esconde-esconde, era jogar a bola, era
0: mais... E aos esconde-esconde...
3: Depois perdeu.
0: Ouça lá, quando você era miúdo, a quantas árvores é que você subia?
3: Há bastantes.
0: Pois é, como eu, era aquelas que tivessem jeito. Exatamente. Ouça, e de inocência? Isto a partir de uma determinada altura não havia nenhuma. Porque isto de jogar à Maria Batuta ou lá vai alho, isto era aquilo que a gente queria, não era?
3: Exatamente, Zacandeias. Zacandeias, desculpe lá. E quando era para, às vezes, para gamar, no bom sentido da palavra, uma cereja de ovozinho ou umas maçãs, então ainda era melhor.
0: Olha, houve um santinho que me disse, ó filho, roubar para comer não é roubar.
3: Exatamente, já acabei.
0: Mas olha que curioso, dia do rock. E ainda voltando ao assunto, lembra-se alguma canção dos Beatles que gostasse mais?
3: Todas elas, a Candeia.
0: Mas há assim alguma mais que, pronto, que lhe venha...
3: Eu, eu já que nem eu não arranho inglês, não é? Mas olha, não
0: então, vou... mas aquela, sei lá, lá, lá, lá, lá, lá, lá, lá, lá, lá, lá, lá, lá, exatamente. Me chama Abel.
3: Naquela altura um grande sucesso que ainda hoje perdura no tempo, não é? Perdura no tempo.
0: Verdade, olha, é verdade. Olha, ainda há pouco está para aí um anúncio, como é que é? Iam reunir-se aí uma série de veteranos, era o Paul McCartney, o Stephen Wood, blá blá blá blá. Até eu, sei lá, sendo hoje o dia mundial do rock, você tem assim algum grupo de rock que mais goste? Porque isso depois com geração você foi aprendendo, ó meu amigo.
3: Do rock, portanto, gosto muito de música, que também...
0: Um grupo de rock português. Um grupo de rock português.
3: O rock português, portanto, o da Candeias, portanto, como é que ele se chamava? Que entrava Paulo de Carvalho e era os...
0: Os Shakes.
3: Exatamente, da Candeias. Shakes.
0: Você lembra-se dos Shakes?
3: Lembro, gostei, embora ele... Embora eles também formaram essa geração, também mais ou menos
0: foi a geração que nos anos 60 também abriu as portas ao pop, ao rock, ao rock and roll, portanto.
3: Exatamente.
0: Sim, senhor. Portanto, espera aí. O Shakes era o Carlos Mendes.
3: É Carlos Mendes, Paulo Carvalho.
0: E os outros não me recordo, agora não me recordo. Não há tarde, há muito caim aqui um WhatsApp com eles todos. É tipo trabalho de casa para dizer quem é. Ouça, então quer dizer, dos portugueses, você, o meu amigo, lembra-se dos Shakes. E assim uma banda, um grupo estrangeiro, tem ideia de algum?
3: Portanto, eu não sei, não tenho assim, já que andei, portanto... Como digo, gosto de toda a música.
0: Mas não se lembra? Lembram-se foi do Shakes? Está bem, lembram-se em português. É válido. Oh, mais que válido até.
3: O Jafo Mega, o Salada de Fruta, aquela malda toda.
0: E a Salada de Frutas.
3: As canções do nosso tempo. Era a ideia.
0: Onde é que você, nessa altura, ia que a bailes? Como é que era?
3: Não, bailes não, Zacanês, porque neste tempo ainda estava muito obscuro aqui na nossa zona. Mas
0: daí havia uma festa, escute lá, espera aí. A partir de uma determinada altura, só se é da minha geração, eu quando tinha 8, 10 anos, nem que fossem nas festas da aldeia, às vezes até havia aqueles grandes grupos que lá iam ou não.
3: Sim,
0: claro, exatamente.
3: Mas um grande nome que também gosto muito e é o Tom John, aquela canção do Kilaila, aquilo era magnífico.
0: Isso não era isso era mais, era para o esforganço. Dilaila, lá, lá, lá, Dilaila, lá, lá, lá, lá. Era, não era? Pois, exatamente, exatamente. Ó, meu amigo, isto de começar a... Diga.
3: Hoje feriado... Em dois concelhos vizinhos, Santo Tirso e Maia.
0: Pois é.
3: Embora eu trabalhe na Maia da Candeia já há 41 anos,
0: então,
3: mas nós...
0: Então você hoje não trabalha. Então hoje não trabalha.
3: Não, sim. Nós por unanimidade gozamos sempre o feriado de São João, não é?
0: Ah, ok.
3: Rapaziada, antes que gozar o feriado de São João, só gozamos o feriado da Maia quando o São João cai ao fim de semana da Candeia.
0: Ouça, então hoje é feriado, mesmo assim ninguém trabalha na Maia, não é?
3: Isto é, aqueles que na verdade...
0: Aqueles que não acordaram para o São João.
3: Exatamente.
0: Muito bem, em todos os sentidos da palavra.
3: E Santo Tirso também da Candeia.
0: Em Santo Tirso. Porquê que é feriado na Maia? Tem ideia?
3: É Nossa Senhora do Bom Despacho. É a padroeira.
0: Ah, até em Santo Tirso?
3: Santo Tirso é São Bento.
0: Ah, São Bento, exatamente.
3: São Bento. Portanto, São Bento que se celebrou no dia 11.
0: O padroeiro da Europa.
3: Exatamente, São Bento. Embora o mais de grande relevo é o São Bento da Porta Aberta, não é?
0: É, mas isso é só em agosto.
3: Exatamente, é em agosto.
0: Oh, meu São Bento, veja, eu estou dado para canções, não sei o que é que se passa, não vi nada. Tirando a água, que está um bocadinho a aquecer, está gelada demais para mim. Mas olha a água da terra, olha a água de São Vicente da Beira, que giro, que tirei aqui da máquina. Fonte da Bica.
3: Cantava o Frei Mandacambra, oh, meu São Bento, não.
0: São Bento da porta aberta, deixa a porta que entra frio. Quer dizer, você é que anda aí, eu é que sei as canções. Oh, meu caro amigo, então vamos trabalhar, metalúrgica, é dar no duro, não é, caro?
3: Já é um historial de 40
0: anos. Você, ouça lá, você malha no ferro a que nível?
3: Ah, ferro da candeia. Os meus camaradas dos forneiros estão, os fornos estão principalmente a uma temperatura perto dos 1500 graus, não é?
0: Ah, e o que é isso num dia de verão? Ouça lá, então, mas o que é que você faz propriamente lá na metalurgia?
3: A minha área é mais a área de acabamentos, é Ganês. Acabamentos, das peças.
0: Você é aquela pessoa que vai ver se está tudo certinho, então?
3: Sim, então é que ponho o meu setor, sou contor empilhador e é que arrumo as...
0: Então as peças, quando chegam à sua mão, que tipo de peças é que chegam?
3: Ganês, tudo que se move na estrada, de nível alto, ligeiros caminhões para Decathlon...
0: Mas peças de todos os géneros, então?
3: Exatamente.
0: E a carapinha?
3: Braços, suspensões, cárteres, essenciais.
0: Então como é que se chama a metalúrgica?
3: É um grupo tailandês, é Apico.
0: Um grupo tailandês?
3: É.
0: Ai, olha, eu pensava que na Tailândia, eles só exportavam massagens, afinal exportam também metalurgia.
3: Ao longo de muitos anos já teve vários.
0: E o grupo tailandês, que giro.
3: Acionista, é verdade, Zé.
0: Então diga ao dono da metalurgia que o convido para ir até à Tailândia.
3: E era.
0: Aí é que você ia dançar um rock, era. Exatamente, era.
3: Mas eu tinha aqui uma. Ainda estou recordado, porque já são muitos anos, e ainda na Renascença, estivemos aqui a Cabeceira de Basta há muitos anos a Candeias, quando
0: sim,
3: lá na...
0: Sim.
3: A Candeias, aquelas tais pauladas. Eu estive a semana passada na zona de Nazaré fomos
0: e aqui isto também se lembrou, pô, você vai lavar. Sim, o que é que teve? O que é que aconteceu na Nazaré?
3: Numa excursão, a Candeias.
0: Sim.
3: Mas, desculpa, numa excursão, e então, não só de agora, mas há muitos anos que passo e gosto daquelas ondas. E então... Ali em Valado dos Frades, Nazaré, muito perto da A8, há lá um parque de merendas, a Canês.
0: Ah, sim?
3: E ao longo dos anos, não foi agora na tempestade Cristina, os atuais pinheiros são muito altos e alguns caíram, a Canês. Ora bem, o parque está deteriorado, quer dizer, pude ir lá pôr uns carvalhinhos novos, um verde, não. Os pinheiros, numa altura, muito perigoso para o pessoal que está ali, às vezes, em pleno piquenique. E o senhor, não sei se ainda é o seu Charro, presidente da Câmara de Nazaré, não sei se ainda é ele.
0: Não, deve ser, não sei.
3: Ah pá, quer dizer, está ali um parque bonito, quer dizer...
0: E pertence à Câmara? O parque pertence à Câmara?
3: Nossa, quer dizer, eu não posso precisar, não é?
0: Ah, aí é que está, mas pronto, o parque é em Valado de Frades, não
3: é? É, exatamente. Ah pá, os pinheiros enormes, perigosos, sim, que são muito altos. Podia pôr ali um espacinho mais verde. Não, senhor, querem eu... Querem, opa, até lá funciona um mini café, portanto, para a gente tomar café.
0: Sim.
3: Para a senhora dizer, olha, é como você vê, opa, pronto. Aqui no Norte também há lindos parques, e eu não estou a dizer com isto que aquilo gosto, já há muitos anos passo lá. Opa, as pessoas sabem, não, é falta de...
0: Olha, falta de zelo. Qual da orientação? Falta de zelo. Qual da orientação? Orientados estão eles. Já é tudo orientado, exatamente. Agora, não só é um sítio convidativo, um sítio onde sejam os forasteiros ou os locais que também possam desfrutar e principalmente estar em condições perante o regime que a gente está a viver, que é verão, não é? Portanto, diga lá, como é que você designa isso? É um parque de merendas, como é que é?
3: É um parque de merendas, está ali muito perto da A8.
0: Pronto, para lá de Frades, está bem. Liga, mas ainda tem a sua dimensão, então, é isso?
3: Tem.
0: Ah, pronto, ok.
3: Com água, com casas de banho. Quer dizer, por Deus, a Canês, é um...
0: Pronto,
3: é
0: então deve pertencer à Câmara, deve. E o Presidente da Câmara...
3: Provavelmente, a Canês.
0: Pronto, já me deram aqui a informação...
3: Enormes, altos.
0: Já me deram a informação que o Presidente da Câmara chama-se Presidente Serafim António Silva.
3: Agora, obrigado pela informação.
0: De nada.
3: Foi uma altura, foi chicharro, não sei quem, mas agora também é outro.
0: Pronto, claro, exatamente, também muda.
3: Aqui no Minho também estamos bom, vos agradeço, sabe muito bem.
0: Pois.
3: Ainda onde estive num convívio de família. E eu já agradeço, é um parque digno mesmo lá na... Mesmo
0: pronto,
3: lá na vila,
0: cada um vê, exatamente, as bem. Coisas têm o seu perfil através daqueles que se...
3: Sim, pronto,
0: que queiram apostar. Olha, temos que ir à vida, você vai trabalhar. Eu agora do ferro tenho que ir para o cimento, portanto, pois meu amigo, como vê, a minha vida é muito ativa.
3: E um abraço para quem está a ouvir e esses amigos caministas.
0: Muito bem, então vá, meu amigo. Um bom verão para si. Foi um gosto, muito obrigado, amigo. Muito obrigado. Antes do próximo ouvinte, vamos lá saber do tempo para hoje. O Instituto Português do Mar e da Atmosfera, no continente. Vamos ter céu pouco nublado, mais nuvens no norte e centro, durante a manhã, no litoral oeste, também da região sul. E pode haver precipitação fraca. Quanto no nevoeiro, esse é mais no interior, prevê-se uma pequena subida máxima no interior, norte e centro. Para a Madeira, hoje o dia apresenta-se com céu muito nublado, aguaceiros durante a tarde nas terras altas e também na região do Funchal. Para os Açores, hoje vamos ter boas abertas, embora com aguaceiros fracos durante a manhã nos grupos ocidental e central. Quanto a máximas, Castelo Branco e Évora 31 graus, Santarém e Beja 30, Bragança e Porto Alegre 29, Vila Real 28, Lisboa e Setúbal 27, Braga, Viseu, Guarda, Coimbra, Faro e Porto Santo 26, Aveiro, Leiria, Sagres, Funchal e Horta 25, Sines e Ponta Delgada 24, Viana do Castelo, Porto, Santa Cruz das Flores e Angra do Heroísmo 23, 20 graus para as Penhas Douradas.
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0: 213820033, 213820034. Bom dia, António Alberto.
4: Muito bom dia, Sr. José Candeias.
0: A falar-me de Porto de Mós.
4: Exatamente.
0: Olhe, há dias vi umas imagens na televisão aéreas sobre Porto de Mós. Epá, essa terra está muito bonita.
4: A terra tem desenvolvido muito, tem lavado muita cara, realmente.
0: Tem lavado muita cara?
4: Tem.
0: Ou tem feito cara nova?
4: Tem feito cara nova e pronto, e umas lavagens, umas...
0: Olha, isso é que é bom, vê, aqui está um exemplo de que preserva muito tem bem, e fica mesmo ao lado da Nazaré. Então, meu caro sim. António
4: aliás,
0: Alberto...
4: Aliás, antes de seguir, vou-lhe... Desculpe interromper.
0: Diga.
4: Há uma lenda que o Dom Forro Roupinho, saindo do castelo de Porto de Mós, andava à caça e vai atrás de um veado, que esse veado era um tal dito diabo, e ficou no sítio da Nazaré, portanto, o cavalo ficou pregado numa rocha e não caiu para o precipício.
0: Ah, e dizem, claro, e dizem que estão lá as marcas das ferraduras.
4: E estão lá as marcas das ferraduras num biquinho mais extremo da pedra, já no precipício.
0: Exatamente.
4: Exatamente. Pronto,
0: Dom Fuas Roupinho. Ah, é. Pois, sabe o que é que foi? Ele passou pelo parque de merendas de Valado Frades e diz assim, sim. Ai, não, deixa-me cá fugir, porque no sítio a paisagem mais bonita pudera ia, mas ia o diabo à frente.
4: E o diabo levava por baixo dos pilheiros, nunca quis algo o pilheiro.
0: Exatamente.
4: Como disse o nosso,
0: a lenda da senhora Dona Nazaré, exatamente. Ou que está ligada. Ô António, o meu caro Construção Civil trabalha? Qual é o compromisso do seu dia a dia?
4: Eu estou na área de Construção Civil da Câmara Municipal. Falámos aqui há uns mesitos da história das garrafinhas dos refrigerantes, lembra-se?
0: Sim, senhor. Muito bem.
4: Tem uma música da Laranjina C.
0: E à segunda-feira, e está-te maluco, e é tão bom. Ou sei lá, o António, por falar em lá, então Dia do Rock.
4: Desculpe interrompê-lo.
0: Diga.
4: Sabe quem é esta música, por acaso, da Regina C?
0: Não, por acaso não sei.
4: Não, também não. Era uma curiosidade saber, porque até porque hoje é o Dia do Rock e talvez familiarizasse fazendo essa pergunta.
0: E qual é, mas... e qual é para si o rock? Que idade é que você tem?
4: Tenho, sou do ano do Sr. José Candeia.
0: Também, e isto hoje, portanto, está aqui a geração de boa casta.
4: Está de boa casta. Em Porto Mons, éramos o Conselho de Porto Mons do nosso ano, são uns 17 ou 18.
0: Então, isso é lá. Diga-me lá aí um grupo, uma banda de rock nacional, por exemplo, que eu tenha marcado.
4: O que marcou, o que me está marcado, que popularizou um bocadinho menos com os chutes em pontapés, foi o GNR. Acho que foi um rock, de certo modo, visto pelos meus olhos, um bocadinho rock inteligente.
0: Rock inteligente.
4: Colhendo um bocadinho até a área política, eles são abrangentes.
0: É rock, então, exatamente.
4: É rock,
0: isto...
4: mas um rock que dá recado.
0: É o ritmo, pois, é o ritmo e a letra, exatamente. Ouça lá, e um grupo, e assim uma banda estrangeira, tem ideia?
4: Banda estrangeira...
0: De rock.
4: Fui... Epá, não considero rock, considero uma música ligeira, mas que me marcou...
0: Então, qual foi?
4: Beatles marcaram de certo modo, mas sim, eram mais antiguinhos, nós éramos pequeninos.
0: Pois, aí é que está.
4: Os primeiros álbuns dos Beatles.
0: Uhum.
4: Temos o Help, temos umas músicas dos Beatles muito, muito, muito... São músicas que...
0: O Elvis foi assim a grande porta de entrada. Ainda marcou muita gente, não foi?
4: Sim, marcou muita gente.
0: Vai trabalhar a que horas?
4: Meninos,
0: dica,
4: eu estou de férias, neste momento estou de férias.
0: Ah, está de férias.
4: Estou na horizontal, ao Sr. José Candeia.
0: Olha, ainda bem, eu estou no ângulo reto. Ouça lá uma coisa. E você, as suas férias, vai até à praia, goza por aí, vai até ao castelo, como é que é?
4: Sim, dá-se umas voltitas.
0: Dá-se umas voltitas.
4: Sim, e vai-se a tudo ligado às memórias... de certo modo, das nossas tradições e daquilo que crescemos, que é o que me diz mais. Que eu hoje não consigo enquadrar-me nesta cultura social, que é, ela está, nós mudamos de tal forma que vivo mais, alimento mais a saúde, talvez, entre aspas, digo eu, naquilo que me toca ao nosso crescimento, àquilo que foi o nosso crescimento, que é o que mais me... É o que mais me liga ainda, ou seja,
0: bem,
4: é aquilo que em parte me faz viver, dentro da áspera.
0: Se houver aí um concerto de rock, você ainda é menino para ir e para dar uns pulos, ok?
4: Sim.
0: Ora,
4: sim,
0: então isso é que é importante.
4: Sim, é importante.
0: Meu caro.
4: E renovamos gente que não... que há muito tempo que não se vimos, que aparece sempre um ou outro.
0: Ora,
4: isso é brutal.
0: E o Otó Alberto, Otó, tu estás mais gordo, pá, o que é que andas a fazer? Pá? Vida. E a ganda Otó Alberto, queres ver uma bejeca?
4: E quando é esta parte dos cadeias? Quando é esta parte.
0: Tira lá o senhor, porque senão já não estamos no rock.
4: É pá, não me digas que és o fone.
0: Pois aí já não estava a conhecer, pá. E pá, tu estás aí bem.
4: Estás muito bem.
0: Meu caro António, um grande abraço, umas boas férias, obrigado por ter ligado.
4: Sr. José Candeias, eu queria só, desculpe, queria dizer, falar-lhe no grupo que nos marcou e que é...
0: Qual foi?
4: É pá, foi
0: qual
4: o
0: é?
4: Pink Floyd, pá.
0: Ah.
4: É pá, o Dark Side of the Moon, ou Issue a Year, pá.
0: E você guardou o melhor para o fim.
4: Uma profundidade.
0: Mas ouça.
4: Olha, no ano que abriu o primeiro centro comercial em Leiria, que são as Galerias Alcrima, na Avenida Heróis de Angola, comprei lá o Issue Air e o Dark Cyber, isto em 78.
0: Eu tenho isso em vinil.
4: Eu tenho vinil, foi o vinil que eu comprei.
0: Mas se calhar tenho...
4: E sabe quem é que tirou um álbum em 78 que eu também comprei?
0: Diga.
4: Foi para um colega, trouxe-o de Leiria para Porto de Mós, porque nós, ao sábado, íamos a Leiria ver as meninas ao liceu, que ainda havia aulas de manhã.
0: Íamos jogar
4: Porto de Mós, para ir a Leiria, para ir ver as meninas, que era assim.
0: A ti que disco foi esse? E que disco foi esse?
4: E foi o King Carnes, o Betty Davis Ace.
0: Ah, isso foi uma puxada nessa altura,
4: foi
0: e aqui no Carlos. Mas ouça,
4: foi um single.
0: Eu tenho, eu lembro,
4: não foi álbum, foi single.
0: Eu lembro-me, mas eu tenho um nível acima de si, é que eu assisti aos Pink Floyd em Portugal.
4: É, pá, não consegui.
0: Com um concerto em quadrifonia, que era aquilo.
4: Ah, em quadrifonia.
0: Em quadrifonia, sim. Que eu estava numa. Alberto, António, vamos andando. Um abraço, bom trabalho e boas férias, amigo.
4: Ok, tínhamos aqui muita conversa.
0: Isso sei eu.
4: Falta só uma coisinha.
0: Não, não, António.
4: Isto tudo, sabe qual é? É um segundo.
0: Comece.
4: É um segundo. Candeia que vai à frente ilumina duas vezes. Está tudo dito.
0: É exatamente. E que vai à frente é porque não gosta de... Um abraço. Então vamos lá recordar um bocadinho do que disse há pouco o Manuel. Shakes.

Portanto, aqui um excerto do Missing You, os Shakes. Lá está Carlos Mendes, Paulo de Carvalho, Fernando Xabi e Jorge Barreto, que depois até foi substituído por Edmundo Silva. Já o António, o rock em português...

0: E na altura também o Brasil com os Passos do Rock, este original do Roberto Carlos. Pois é, hoje é o dia Mundial do Rock e pronto, lançando aqui o mote, então venha até por mensagem. No caso, até uma banda portuguesa, mas venham as que quiserem. José Candeias, no Facebook, o WhatsApp 912-120-501. Bom dia, Maria Gemas Mascarenhas, um bom dia para Leiria. De vós aqui vão chegando, vamos lá escutar.
1: Bom dia, Zé Candeias. Fala Paulo Olivença, aqui de Vila Buim, do Conselho de Elvas. Queria deixar aqui uma boa semana e àqueles que estão de férias, umas boas férias, a todos os meus amigos. Sei que são sempre muitos, que estão sempre à escuta, mas que também são um bocadinho envergonhados em ligarem para o amigo Zé Candeias.
0: Pois é, nem uma mensagem.
1: Um abraço, Zé Candeias.
0: Pois, aí mesmo é que é. Um abraço. Ouça, e quando houver por aí algum acontecimento, não venham apenas um abraço para este e para aquele e para aquele outro, porque eu sei que depois vocês gostam também que vos diga, ouvi-te na rádio, é lindo. Mas já agora, se houver assim, epá, vai acontecer aqui uma coisa aqui na minha zona, vou lá deixar isto. Muito bem, ora, também mais uma mensagem, escutando... vamos lá, mais uma.
2: Bom dia, José Candeias.
0: Bom dia.
2: Bom dia, ouvintes e trabalhadores da noite. Fala José Marcos, aqui de Torres Vedras. Um abraço para todos. Uma boa semana. Começou a segunda-feira mágica de José Candeias. Um beijinho para a Zé e para a Isabel, que eu sei que estão a ouvir. E boa semana para todos. E é verdade, a geração dos Beatles... é uma coisa que fica sempre na memória. Um abraço para todos.
0: Ah, não. Ajudou a abrir a pestana a muita gente. Bom dia, Zé Candeias, Eduardo Caetano, deixando um abraço para os ouvintes espalhados pelo mundo. Portanto, esta vem da Alemanha. Zé Candeias, em Porto Alegre, sul do Brasil. É a Semana do Fado em homenagem à cantora Amália Rodrigues. Pois, como eu tinha falado, Porto Alegre foi colonizada por açorianos. Temos até a Ponte dos Açores. Ai, que giro, Joel Silva. E ó Joel. Ó Joel, é assim, como é a semana, em homenagem ao Fado, vou pedir-lhe se arranja uns minutinhos, hoje já não será possível, mas durante a semana, para me falar um bocadinho disso. Pode ser, Joel? Eu sei que vai fazer um esforço. Muito obrigado, um ouvinte do Brasil, país irmão. Vamos lá, esta que vem das Américas, Estados Unidos.
3: Aqui é o Fernando Gomes, de Toronto.
0: Canadá.
3: Um abraço para todos os condutores na estrada. Drive safe, como se diz aqui.
0: Exatamente.
3: No Canadá.
0: Drive safe.
3: E para mandar um beijinho especial para a minha filha, que fez 12 anos. A Carolina, está em Peniche.
0: Parabéns.
3: E um abraço para o António Candeias e toda a audiência. Beijinhos.
0: Quem será o António Candeias? Na falta.
4: Para mim, Fernando Gomes, pode ser uma música do Bob Dylan.
0: Pois, mas eu, Bob Dylan, não apetece passar agora. Pois, porque senão tinha passar Pink Floyd e tudo aquilo que eu gosto. Desculpa lá. Mas também é bom. Sim, senhor. Portanto, esta mensagem, vindo até, portanto, de Toronto. Bom dia, Zé Candeias. Os Shakes foram uma icónica banda portuguesa do pop rock, formada em 1963, lá está. Muitas vezes apelidados de Beatles portugueses, destacaram-se como pioneiros do movimento IEIE no país. A sua formação clássica incluía nomes lendários, Paulo de Carvalho, Carlos Mendes, Fernando Jabi e Edmundo Silva. Um abraço, diz o Sérgio Silva. Muito obrigado, Sérgio, pela mensagem. E esta... ah, que é isto? Isto não é nada. E o Nelson Gonçalves, desde Barcelos. Boa semana, Nelson. Tudo bom? A sair da mais alta de Portugal, guarda com destino ao País Vasco, é o João Abrantes. João, boa viagem, tudo bom? Jorge Duque, segundo o Dr. Google, a música do anúncio da Laranjina C é do maestro António Vitorino de Almeida. Muito bem! Obrigado para a ajuda. A Manuela Ramos, Zé Candeias, eu gostava de um baile da garagem, fosse rock ou outro tipo. Primeiro, anos 80, tinha de ir às escondidas dos meus pais que não deixavam. Para mim, Rod Stewart. Oh, esteve cá há pouco tempo, que há dias. A minha irmã disse: ai, Zé, foi fabuloso. Eu não fui, ofereci-lhe o bilhete. Emanuela Santos, mais, está a dar, estou a gostar. Mais, Zé Candeias, essa do lá está muito boa. José Oliveira, Alves, depois dá-me lá. É assim que se canta. Até a vaca que imitava, como é que está? É assim que se canta. até a vaca que imitava, como é que era? A Maciel. Lá.

0: toda a gente canta com dor, homens e mulheres, de olho tudo, e foste embora, e não sei o quê, e depois tu muitas vezes... Bem, vamos avançando que eu tenho uma senhora para atender.
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0: Bom dia, Anita.
5: Olá, bom dia, Sra. Zé Candeias. Está tudo bem?
0: Está. E a senhora, para onde é que a mandam hoje?
5: A senhora está no céu. A Anita vai até Madrid, à PSA.
0: Está muito bem, sim, senhor. E estamos nesta altura em que zona?
5: Neste momento acabei agora de subir a guarda.
0: Custou muito a subir?
5: Não, ela até não vai muito pesada. Vai muito pesada, mas ela lá puxou.
0: Quantas velocidades tem esse caminhão?
5: Tem a primeira, tem a segunda, tem a terceira, tem a quarta. E chega.
0: Então o meu carro tem mais que o caminhão.
5: Pronto, mas é assim, a gente tem quatro, mas mais quatro são oito, não é?
0: Desdobra.
5: Pois.
0: Ah, ok.
5: Tem a baixa atrás.
0: Isso também o meu tem. Não acha?
5: Ah, mas também, também.
0: Tem marcha atrás, exatamente.
5: O Audi tem seis.
0: Então, minha cara Anita, a semana começa a ir até Madrid?
5: Ai, senhor Zé, pois é. O tanto Anita levantar de manhã cedo. Isto é um horror.
0: Tenha lá cuidadinho que vai estar calor aí pela Península Ibérica.
5: Até eu carreguei lá na quarta-feira, na quinta, descarreguei lá, como é que chama, em Madrid também?
0: Sim.
5: Abaixo de Madrid um bocado, fui descarregar a Lousada.
0: Então isso é lá.
5: Fui descarregar a três lados.
0: Então, a semana, como é que você prevê a semana?
5: Ai, não sei, eu gostava de ir descarregar, vir para cá, outra vez lá e passar o fim de semana. Porque eu cheguei no sábado e já vim dormir ontem ao caminhão para não sair tão cedo de casa.
0: Portanto...
5: E qualquer dia estou a viver dentro do caminhão.
0: Férias, Anita?
5: Não sei, ainda.
0: Não?
5: Não.
0: Olha que se deixa tudo para a última da hora, está cheio.
5: Não faz mal. O que é que eu hei de fazer? O meu chefe acho que só vai entrar em fim de agosto. Não sei.
0: Então, mas aí não marcam férias com antecedência?
5: Não, eu nunca marquei, quase há 23 anos aqui a trabalhar, nunca marquei. É quando ele vai de férias, eu vou de férias, se calhar não vou. Depois vou quando me apetece.
0: Então quer dizer que o corpo não puxa, ou não pede?
5: Não, o corpo é sempre a trabalhar.
0: Ah,
5: eu até mandei uma fotografia para o WhatsApp, que ontem estive a fazer uns bolinhos de abóbora, uma abóbora, a última abóbora, que me, pronto, já antes que ela apodrecesse, e fiz
0: até você leva aí alguns rolinhos, leva consigo?
5: Leve, sim, senhora, eu até mandei uma fotografia para você ver.
0: Mandou? Então espera aí.
5: Mandei para o WhatsApp.
0: Então espera aí. Então foi você que mandou uma fotografia que não disse mais nada. Eu olhei, por isso é que há quem quer dizer, que é isto?
5: É os bolinhos da abóbora da Anita.
0: Ah, é tipo, pois, é assim, aparece-me aqui uma fotografia para uns sonhos que eu adoro e
5: é,
0: não vem mais
5: é
0: nada.
5: Abóbora, que a gente faz isso por Natal.
0: Oh, minha querida, porque é que não deu... Mas porque é que não disse que era a Anita?
5: Pois eu não disse, mas está, pronto, tem o meu número.
0: Não tem não, é que o nosso... Espera aí, é que o... Atenção. É que nós funcionamos com WhatsApp diferente. E são milhares e milhares de pessoas. Não estamos... Vocês não ficam propriamente numa base de contactos como nós temos no nosso privado.

0: lado, entende? Portanto, senão não tínhamos capacidade para já para gerir milhares de pessoas. Por isso é que convém sempre pôr-lhe o nome. Mas pronto, Anita, agora que você disse...
1: Eu sei que ia falar com o filho, por isso é que eu disse.
0: Ah, pois, mas a gente não tinha. Oh, Anita, pronto, ok. Eu comi os aeros já todos, você ia mais leve. Aqui só fazem mal à saúde, à sua. Minha cara Anita, de resto está tudo bem? Como é que está o tempo aí? Aí já beira alta, está, quase a chegar à fronteira.
1: Neste momento está a 13 graus. Aqui a saída para a 23.
0: Está fresquinho.
1: Branco, o Covilhã está fresquinho, mas quando chegar a Madrid já são 48, 49.
0: Pois é, pá, isto vai ser.
1: É horrível.
0: Portanto, minha cara, olha, refresque-se, cuide-se, boa viagem. Pense no seu descanso, nas suas férias, e depois diga qualquer coisa. Um beijo, uma boa semana, minha cara.
1: Então vá, tudo de bom. Um beijinho para todos os cabinistas. Saúde para todos. Beijinhos.
0: Força, Anita, vamos lá em frente.
1: Obrigada.
0: E nós vamos a caminho das 6 da manhã, já que é rock, Lena d'Água, quando ela estava na sua, no seu alcance do rock. E este foi um tema forte.

0: Acordando de Magia com a Lena d'Água, estamos a um minuto das 6 da manhã, desta segunda-feira, 13 de julho, dia do rock. Quanto à previsão do tempo, vamos ter diminuição das nuvens ao longo do dia, ainda precipitação fraca no litoral norte de Sines até ao final da manhã, também no voeiro em algumas zonas. A previsão da Madeira é de mais nuvens à tarde, com aguaceiros fracos. E nos Açores, temos boas abertas, ainda com aguaceiros pela manhã nos grupos ocidental e central. Castelo Branco e Évora com 31 graus, Santarém e Beja 30, Bragança e Porto Alegre 29, Vila Real 28, 27 graus, Lisboa e Setúbal, 26, Braga, Viseu, Guarda, Coimbra, Faro e Porto Santo, 25 para Aveiro, Leiria, Sagres, Funchal e Horta, Sines e Ponta Delgada, 24 graus, Viana do Castelo, Porto, Santa Cruz das Flores e Angra do Heroísmo, 23, 20 de máxima para as Penhas Douradas.
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0: São 6 horas, 5 nos Açores.
1: Irão e Estados Unidos passaram mais uma noite a atacarem-se mutuamente. As Forças Armadas norte-americanas dizem que é para impedir Teherão de atacar navios no Estreito de Hormuz. A Guarda Revolucionária Iraniana atacou bases militares no Golfo Pérsico. Portugal envia esta manhã 8 toneladas de medicamentos para a Venezuela para ajudar na resposta à emergência humanitária devido ao duplo terremoto do mês passado.
0: Esta hora com 17 graus em Braga, Coimbra e Beja, estão 18 graus no Porto, Lisboa e Faro. Nas ilhas, Ponta Delgada com 19 graus, Angra com 18, Horta com 20, no Funchal 21 graus. Edição das 6 com Pedro Guilherme.
1: As Forças Armadas norte-americanas dizem que fizeram novos ataques contra o Irão para impedir Teherão de atacar navios no Estreito de Hormuz. De acordo com mensagens do Comando dos Estados Unidos para o Médio Oriente nas redes sociais, os ataques começaram por volta das 10 da noite, hora de Lisboa, e terminaram já durante a madrugada. A Guarda Revolucionária Iraniana adianta que atacou bases militares norte-americanas no Bahrein, no Kuwait e também na Jordânia. Irão e Estados Unidos têm versões diferentes sobre o que se passa nesta altura no Estreito de Hormuz. Teherão continua a dizer que a passagem está fechada e que não passa nenhum navio. Já Washington garante que o Estreito de Hormuz está aberto e com passagem para quase todas as embarcações. O comentador de Assuntos Internacionais da Antena 1, Felipe Vasconcelos Romão, vê aqui uma tentativa de gestão de danos nos dois lados do conflito.
2: Nós estamos a assistir a uma certa acomodação das partes a esta dinâmica conflitual, ou seja, uma dinâmica em que os regimes, o regime no caso iraniano e a administração de Trump, vão conseguindo incorporar esta forma de viver este conflito e minimizar os efeitos negativos que ele provoca. E desta forma tentar não ceder para também não surgir como um derrotado em relação às suas opiniões públicas, ou no caso do Irão, à sua comunidade. E é isso que estamos a assistir. O Trump encontrou uma forma de minimizar os efeitos que este conflito tem com uma comunicação constante de vai e vem em termos de avançar ou de parar com os ataques, e isto permite-lhe ir controlando o preço da energia ou influenciando o preço da energia, e os iranianos já compreenderam que a questão do Estreito de Hormuz se tornou uma arma de utilização ao contrário do seu programa nuclear.
1: A leitura do comentador de Assuntos Internacionais da Antena 1, Felipe Vasconcelos Romão. Tratam-se de ataques que ocorrem depois do secretário-geral da ONU ter apelado aos Estados Unidos e ao Irão para travarem a escalada militar no Golfo Pérsico e retomarem urgentemente as negociações. Em comunicado, António Guterres está preocupado com a forte escalada e a retoma dos confrontos militares nesta região do Médio Oriente. Está marcada para hoje uma reunião dos líderes dos países que fazem parte da coligação da Boa Vontade sobre a Ucrânia. O encontro foi marcado pelo presidente francês e tem como objetivo impulsionar o cessar-fogo e o regresso das negociações de paz entre a Rússia e a Ucrânia. Segundo Emmanuel Macron, a reunião em Paris servirá também para fazer novos anúncios e programar exercícios em conjunto entre os cerca de 30 países que fazem parte da coligação da Boa Vontade. Neste encontro vai estar presente o presidente ucraniano, Volodymyr Zelensky. Portugal está representado pelo ministro dos Negócios Estrangeiros, Paulo Rangel. O PCP pediu um debate de urgência sobre os exames nacionais do ensino secundário para a próxima sexta-feira, 17 de julho, dia em que está prevista a divulgação dos resultados dos cerca de 300 mil provas. Os comunistas querem ouvir o ministro da Educação, Fernando Alexandre, sobre quais as medidas adotadas para assegurar que nenhum estudante é prejudicado num processo de correção de provas que o partido chama de caótico. Os alunos aguardam pela divulgação dos resultados dos exames na próxima sexta-feira, 3 dias mais tarde do inicialmente definido. Dois armazéns foram consumidos pelas chamas ontem à noite na zona industrial de Camarate, no concelho de Louros. O fumo, perto do aeroporto de Lisboa, ainda assustou, mas os bombeiros conseguiram resolver a situação rapidamente. O comandante dos bombeiros de Camarate, Luís Martins, explica que existe a suspeita de fogo posto.
3: Nós já acionamos todos os mecanismos, toda a gente para vir para aqui, porque realmente é estranho uma hora destas. E principalmente o incêndio desta natureza. Por isso é importante que a Polícia de Segurança Pública, juntamente com a Polícia Judiciária, venham para o local para identificar o tipo de incêndio que é. Ao longo destas semanas é muito estranho, a temperatura está a nosso favor, não está temperaturas altas nem nada, por isso é muito estranho a origem.
1: Incêndio na zona industrial de Camarate. No local estiveram mais de 60 operacionais, acompanhados por 19 viaturas. A Associação Nacional dos Técnicos de Emergência Médica considerou este domingo que o caso do homem que morreu nas Taipas após o envio de meios de Guimarães, apesar da disponibilidade da corporação local, revelar a falência do atual modelo. Foi o que disse à Antena 1 o presidente da Associação Nacional dos Técnicos de Emergência Médica, Paulo Passo.
4: Os CODU têm muita dificuldade em saber onde é que se encontram especificamente as ambulâncias de bombeiros. E depois existe ainda, muitas vezes, ambulâncias de bombeiros que estão disponíveis para o CODU, mas que não possuem nem o rádio do Siresp, nem o computador do iTeams, que é uma outra ferramenta que é utilizada nos postos de emergência médica. Ou seja, essas ambulâncias, embora estejam disponíveis, o operador no CODU não sabe em que ponto do país é que essas ambulâncias estão, portanto não pode acionar o meio mais perto.
1: A reação surge depois do INEM ter anunciado que irá averiguar por que motivo foram enviados os bombeiros voluntários de Guimarães para socorrer nas Caldas das Taipas um homem de 48 anos em paragem cardiorrespiratória que morreu no local, como noticiou a agência Lusa. A ocorrência registrou-se no sábado nas Caldas das Taipas, no concelho de Guimarães, apesar da corporação local dispor de todos os meios operacionais. Portugal envia esta manhã 8 toneladas de medicamentos para a Venezuela com o objetivo de apoiar a resposta à emergência humanitária provocada pelos dois terremotos do mês passado. É o resultado de um apelo feito às empresas do setor farmacêutico para que verificassem a possibilidade de doação de medicamentos. Os fármacos saem de Portugal às 9h45 da manhã, no avião da TAP. Vão ser depois entregues ao Ministério da Saúde da Venezuela. O duplo sismo de há quase 3 semanas fez mais de 4 mil mortos, entre os quais 114 portugueses e lusodescendentes. Cerca de 50 continuam desaparecidos, segundo a última atualização do Ministério Português dos Negócios Estrangeiros.
0: 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Bom dia, são 6h07. Sou o José Candeias com Guilherme Marques e Carlos Mateus. 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

0: Badocha e Chiaro. Volta, meu bem. 6:10.
1: Quero-te dizer, volta, meu bem.
2: Bem, está a amanhecer tanta nuvem, tanta nuvem, tanta nuvem. Ei, vejo o Tejo, mas vejo assim umas luzinhas lá para baixo, para a moita, o resto não consigo ver mais nada. Nem Alcochete vejo. Pois não. Será que o pessoal anda a apanhar a meia já? Ah, mas já vejo a Ponte Baixo da Gama. Bom dia, no dia que está a passar a Ponte Baixo da Gama. Ora bem, boa viagem onde quer que esteja. A propósito do Dia Mundial do Rock é hoje. Recordo, Oxigénio, CTT, exatamente, com o TV Victoriense, Tantra e os Tantra, Rádio Macau, entre outros. Muito bem, muito obrigado, Manuel Carvalho, obrigado pela mensagem aqui pelo WhatsApp. Esta é para escutar, vamos lá, força.
3: Olá, bom dia, Zé Candeias. Viva. Daqui é o Miguel Dias. Estão a reclamar comigo que já não falo há algum tempo.
0: Não me digas. Oh, Miguel.
3: Então, bandas de rock. Coimbra. Há muitos anos. Rock Rendezvous, Neura. Uma grande banda que andava aí pelas festelas com o Mutara Chique. Um abraço para eles.
0: Exatamente.
3: Que sei que alguns deles ouvem. Estão a escutar.
0: Boa.
3: E muitas mais. Um abraço também para todas essas bandas que estão aí a tocar todos os fins de semana nos barzinhos e assim, que também contam aí no calendário.
0: Ou não.
3: Umas belas bandas de rock que a gente sabe que existem para aí.
0: Havia os Rock e Vários também.
3: O Drive, meus conterrâneos da Albergaria Velha. Também um abraço para o Milcar e para o resto da malta. E pronto, Zé Candeias, uma boa semana. Um abraço aí para o Ricardo Conguito da TGA, que está sempre a reclamar comigo. Para o Sebastião, são os ambos de Gaia. E para esta malta de Nogueira do Cabo, Oliveira do Hospital, que vai trabalhar agora, que são muitos. Está bom?
0: Está ótimo.
3: Do Cravo, aqui ao ladinho. Boa semana, Zé Candeias. Um grande abraço.
0: Muito bem. Grande mensagem. É, isto é assim. O pessoal e da geração de rock e estes grupos, isto ainda por cima estamos no verão. No verão vocês vão lembrar-se de muitas histórias. Epá, mandem uma mensagem e venham aqui ao vivo a falar comigo. Vamos recordar de situações e se calhar até alguma minha com outra vossa, até se podem cruzar. Escutemos mais uma mensagem.
4: Bom dia, sou José Candeias, daqui é o Miguel, o Fininho, mais conhecido pelos lados do Fininho. Ainda tenho os lados prometidos.
0: Tá bem,
4: cumprimentos, okay. Ao Paulo Olivença, a gente não tem vergonha, a gente é que todos os dias, a gente por acaso ouve o seu Zé Candeias todos os dias.
0: Só Zé Candeias, é para provocar.
4: Aqui a mudar os carrosséis e às vezes não temos tempo. Um abraço, cumprimentos para todos.
0: Um grande abraço, mudar carrosséis? Espera lá, aqui não faz qualquer coisa ou não.
4: Ai, verdade, temos a voltinha prometida, seu José Candeias. A voltinha prometida no carrossel e o tal geladinho.
0: E então onde é que vocês estão? Em que feira e em que festa? Zé Candeias, daqui Zé Carvalho, da Stellantis, Jaime Mangualde. A todos os ouvintes um grande abraço, uma boa semana, um forte abraço. O que é que esta diz? Já é do Brasil, reservar a maior feira de pedras preciosas da América Latina, em Teófilo Otoni. E adorava lá estar. Minas
5: bom
0: Gerais.
5: Bom dia, meu amigo Candeias.
0: O que é que se passa aqui? Micandês, vamos
5: passando
0: lá.
5: Passando aqui só para dar uma pincelada no decreto de lei 84/2026 aos amigos do trecho.
0: Uhum.
5: Diante de tantos acidentes, nós estamos vendo a pressão psicológica e o aperto que as empresas fazem sobre os amigos do trecho. Vem o governo e aprova agora o aumento da carga horária para 60 horas semanais.
0: Opa, então.
5: Todos nós já sabemos, nós trabalhamos de 12 a 15 horas por dia. E nós estamos vendo agora essa pressão ainda maior sobre os motoristas.
0: É uma coisa impressionante, pá.
5: E para piorar, o aumento dos valores das multas sobre o motorista, sobre a empresa. Aí vamos ver no que vai dar.
0: É sempre a carregar,
5: então. Mais uma semana. Vamos para frente, que atrás vem gente. Grande beijo no coração. Sou amigo Elias Playstation. Vamos que vamos.
0: É, um grande abraço, amigo. Que vale é que somos animados. E a última antes de irmos à conversa. Vamos lá.
6: Bom dia, Sr. Zé Candeias. Aqui fala da Manuela Praia da Aguda. Vamos começar mais uma semaninha de trabalho aqui de Gaia, virada à Galiza. Da Galiza vamos até o País Vasco. Vamos com uma carinha de bagaço. Bagaço. As cevadas fervidas da cerveja. A desejar a todos os camionistas uma boa viagem, uma boa semana. E quando chegar à altura, um bom regresso com calma. Interessa é chegar.
0: Isso.
6: Um bom programa, tchau.
0: Um abraço. Obrigado pelas vossas mensagens. José Candeias no Facebook. 912-120-501 é o WhatsApp.
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0: Muito bom dia, Carlos Batista.
12: Bom dia, Sr. José Candeias.
0: Tire lá o senhor, que nós somos vizinhos, ó amigo. Então como é que é a nossa vida?
12: E de nome tão bem, Carlos Candeias Batista, é o meu nome completo.
0: Então cá para mim ainda é meu primo, não?
12: Talvez, eu tinha família em São Vicente Beira, um tio, logo na entrada da
0: Candeias,
12: vila.
0: Candeias da região, só podemos ser primos, nem que seja longe. Nem que seja longe. Portanto, tiramos lá o senhor. Carlos, já agora, que idade é que o Carlos tem?
12: É caminho dos 70.
0: Muito bem, meu amigo. E como é que está o casal da Serra?
12: Está bem. Na medida do possível. Portanto, é uma pequena aldeia, não sei se conhece.
0: Ah, olha este. Não sei se conhece. Ó, amigo, a fonte continua a deitar água aí no centro ao pé da curva, não continua?
12: Sim, graças a
0: Deus. Então pronto, vê. Onde é que eu vou beber a aguinha? Exatamente. Essa bela água da Gardunha, não é, meu caro?
12: Exato. É, sim, senhora.
0: Isso cá para mim deve ser um veio que vem da água que vai para a Senha Dourada. Se calhar não.
12: Talvez, lá em cima da serra, tem muitos bons nascentes que vêm por aí abaixo.
0: Ouvintes, estou a falar com o Carlos Batista. Há pouco tempo deram-me a conhecer a Associação Centro Cultural e Recreativo do Casal da Serra, que fica na freguesia de São Vicente da Beira, portanto, concelho de Castelo Branco, ali em plena Serra da Gardunha. É uma freguesia pequenina, mas muito airosa. Fica mesmo encravada na serra. E eu, cada vez que vou para aquela zona, sempre, dou sempre um passeio, subo a encosta, desço por Casal da Serra e vou direito, portanto, a Soalheira para aí fora. Portanto, subo uma encosta, desço pela outra. E recordando, obviamente, as propriedades para onde o meu avô trabalhava, portanto, nessa zona lindíssima. Ouça, que associação é esta que há dias promoveu uma caminhada que, com pena nossa, não tivemos a oportunidade de falar, mas que associação é esta, Carlos? Conte lá.
12: A caminhada que finalmente acabou por não ser realizado, porque derivado aos avisos da Proteção Civil.
0: Ao clima, olha. Pronto, então.
12: Não podemos realizar com muita pena nossa. Então, mas ficou adiada para outubro.
0: Para outubro, boa! Fixa,
12: sim, que depois já estará com certeza mais fresco.
0: Pois claro.
12: Foram uns dias de intenso calor e estávamos em alerta vermelha, não podíamos realizar em segurança. A nossa associação é o seguinte, a aldeia, portanto, tem uma sala de visitas, que eu chamo de sala de visitas, que é a Casa do Povo, a chamada Casa do Povo, que foi construída nos anos em 74, 75, após a Revolução, mas foi um edifício que, por ironia do acaso, nunca foi legalizado. E agora, nos últimos anos, as atividades na aldeia têm-se resumido às festas de verão, praticamente. E nos últimos anos, as diversas comissões das festas de verão tinham muita dificuldade em fazer as compras legalmente, porque era preciso o número de contribuinte. Pronto. E não havia. Como não havia, muita dificuldade. Então, vimos na necessidade de criar, digamos, uma associação com órgãos sociais para levar, para legalizar o edifício, e para também porque o edifício precisa de obras e precisa de, pronto, de melhoramentos. E quando vamos bater à porta das entidades, não é? Dizem-nos primeiro que tem que legalizar o edifício porque o edifício não existe. E então foi necessário, a principal objetivo era formar a associação, que já formámos. Agora estamos a legalizar o edifício, fazendo projetos, levantamento topográfico, projetos, e depois também promovemos várias atividades, festas, convívios, almoços.
0: E eu quero saber disso tudo, que é para o pessoal se unir muito mais, porque isto só faz sentido com a carolice de alguns, a boa vontade de todos e o associativismo de toda a gente, não acha, Carlos?
12: Sim, e foi por isso que já promovemos duas iniciativas que tivemos sucesso, tivemos a casa cheia, 110, 120 pessoas.
0: Sim.
12: Num almoço convívio, numa sardinhada pelo Santo António. E
0: vocês teriam então as caminhadas, mas que foram adiadas lá para outubro, e durante o verão ainda vão fazer, se calhar, aí uma ou outra animação, ou não, Carlos?
12: Vamos sim, vamos promover, digamos, a festa do imigrante. Que é um
0: quando é que é? Quando é que é? Quando é que é?
12: 8 de agosto, um sábado, será um momento de convívio de todos os imigrantes.
0: Sim.
12: E todos são bem-vindos, mesmo sem ser imigrantes, claro.
0: 8 de agosto.
12: E na semana... 8 de agosto. E na semana seguinte há a festa tradicional em honra de Santo António, que é a festa anual, que é feita sempre por uma comissão.
0: Olha, vocês ainda fazem festa. A sede da freguesia, segundo que me constou, dizem que este ano há festas. Ai, meu Deus, eu tenho um desgosto.
12: Penso que sim, que vai haver lá.
0: É, então se é alguma coisa tão atualíssima, assim só. Olha, se calhar o programa religioso há sempre, que as pessoas são muito devotas, né? Senhor Santo. Portanto, Senhor Santo Cristo. Não, tanta coisa. Olhe, Carlos, portanto, então vamos lá ver uma coisa. Quem é que. Diga-me só uma coisa.
12: A ideia é promover eventos ao longo do ano, 3, 4, 5 vezes. Temos também pensado um encontro de sopas, lá mais para o inverno.
0: Tenham ideias.
12: Vamos convidar meia dúzia de pessoas lá da aldeia, dessas senhoras mais idosas que têm,
0: ouça lá, posso...
12: que têm o segredo de saber fazer bem a sopa.
0: Pois, pelo saber, ouça, posso dar umas sugestões, que eu gosto muito de vocês. Vocês, quando eu digo vocês, é com V grande toda a gente. É assim, olha, de sopas já há alguns. Epá, mas façam o das sopas. Aí essa zona, epá, o pessoal faz... Façam o da farinheira. Depois, se quiserem, façam o da morcela. Depois, se quiserem, façam o... Ou seja, arranjem ideias que caracterizem muito bem a vossa zona para puxar também aos mais antigos, para cruzarem com os mais novos daquilo que fizeram, das receitas que ainda hoje estão atualizadas, do património gastronómico. E diga-me aí, e a nível, por exemplo, do património, essa zona, ainda vocês fazem questão de, pronto, dentro do pouco que têm, preservar e mostrar, não é, Carlos?
12: Sim, e a aldeia tem sido muito, digamos, reconstruída. Nos últimos anos tem sido reconstruído muitas casas e que mantém a aldeia, mantém uma traça original, muita casa em granito.
0: Exatamente.
12: E estamos também, temos também muitos já estrangeiros que vieram para ali, compraram habitações, renovaram.
0: Isso é que eles fizeram bem.
12: Temos lá já várias nacionalidades, desde irlandesa, austríaca, belgas, franceses.
0: E convivem inglês. Com a população, vão
12: sim,
0: à mercearia do ter.
12: Eles vêm aos convívios, vêm, aparecem aos almoços e colaboram.
0: Olha, se calhar aparecem sim. Primeiro de que nós, não?
12: Não.
0: Pronto, eu só... Ouça, as minhas palavras são muito provocadoras, ó Carlos.
12: Pois.
0: Que é mesmo
12: puxa. Há um ou outro que fica mais isolado, mas a maioria aparece.
0: E até convidá-los. Olha, como é que é na vossa terra? Como é que vocês fazem, por exemplo, as sopas na vossa terra? E vocês, sopas tradicionais da Beira Baixa, e este ano com sopas internacionais. Epá, isso é uma aproximação, ó Carlos. É tudo ideias, não é, amigo?
12: Pois, é isso.
0: É isso. Então,
12: quero
0: lá.
12: Agradecer também a todos aqueles que estão juntamente comigo, porque eu fui um pouco empurrado para esta situação.
0: E ainda bem que o empurraram.
12: Mas pronto, sem a ajuda dos outros todos não teríamos feito nada. E já foi um bom começo, que em poucos meses conseguimos formar legalmente a associação, não é?
0: Ainda bem.
12: E agora para podermos caminhar legalmente e tentarmos levar avante todos estes projetos que e de fazer. Pronto.
0: Meu caro, olha, eu vou ficar à espera de novidades vossas. Parabéns por se unirem. Portanto, é uma associação jovem para promover a cultura, o convívio e a participação comunitária aí na aldeia de Casal da Serra, São Vicente da Beira, Castelo Branco. Tenham umas ótimas iniciativas. Aproximem-se todos. E eu quero saber o resultado de tudo isso. Está bem, Carlos? Bem,
12: agradeço muito ao Sr. José Candeias por esta oportunidade e cada vez que venha lá para a zona, dê um toquezinho e para nos podermos encontrar, será com muito gosto que o recebo lá.
0: Muito obrigado. Olá. Quem sabe se não vos farei uma surpresa. Agosto, 8, a festa de imigrante. Quem sabe? Fico meu amigo, um abraço, tudo bom e felicidades e parabéns pela vossa atitude. Está bem?
12: Obrigado pela ocasião, pela oportunidade e quero daqui enviar um grande abraço a todos os imigrantes, todos os casaleirenses ou casaleiros, como nós dizemos lá, que estão pelo mundo fora e a todo o auditório. Um abraço.
0: Outro para si, muito obrigado. Muito bem, para baixa. Serra da Gardunha, Casal da Serra.
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1: Mafalda Veiga. 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Nasceu numa zona rural do Brasil, mas hoje, habilidoso no freestyle, o rapper improvisa nos comboios da capital portuguesa.
2: Ontem eu estava no comboio, eu fiquei impressionado com as senhoras, tipo, de 60, 70 anos. O que me salva são as senhoras idosas.
3: Elas senhoras... também têm mais dinheiro.
2: E elogio elas muito.
3: E em relação aos temas?
2: No começo eu era muito mais contestador, assim. Só que eu percebi que já estava meio chato, assim. Então, com boas pessoas já estão meio ali na correria do trabalho. Então, eu percebi que tinha que ser uma coisa mais divertida, no sentido mais humor. E no meio disso, eu entro em coisas mais, assim, relacionadas à autoestima, a pessoa fé, a pessoa manter a cabeça em pé. Às vezes a pessoa... Tipo, eu já tive várias experiências num comboio de pessoas que tá, tipo, me mandar mensagem assim, tipo, ah, tava num dia de depressão muito forte e você foi uma pessoa que tirou um sorriso verdadeiro de mim.
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1: Já vai saber da informação, primeiro do tempo, que se apresenta muito nublado a esta hora da manhã, é isso, principalmente no litoral norte e centro, até pode chuviscar, o vento é cedo, fraco e moderado, há nevoeiro em especial no interior, uma pequena subida de temperatura máxima no interior norte e centro, aqui pelo continente. Estado do Mar, costa ocidental, ondas oeste-noroeste com 1 metro, temperatura da água entre os 17 e os 20 graus no sentido norte-sul. No Algarve, ondas de sudoeste inferiores a 1 metro, temperatura da água entre os 21 e os 23 graus. Na Madeira, o dia vai ser nublado, com aguaceiros durante a tarde. Nos Açores, boas abertas, mas ainda com aguaceiros durante a manhã nos grupos ocidental e central. Castelo Branco e Évora, 31 graus. Santarém e Beja, com 30. Bragança e Porto Alegre, 29. Vila Real, 28. Lisboa e Setúbal, 27. Braga, Viseu, Guarda, Coimbra, Faro e Porto Santo, 26. Aveiro, Leiria, Sagres, Funchal e Horta, 25. 24 graus, Sines e Ponta Delgada. 23, Viana do Castelo, Porto, Santa Cruz das Flores e Angra do Heroísmo. E 20 de máxima para as Penhas Douradas. Vamos então à informação. Destaques com a Rita Soares. Bom dia, Rita. Mais uma semana e a redação da Antena 1 em destaque nesta manhã de segunda-feira. Conta.
5: Olá, muito bom dia, boa semana para ti, Zé. Vamos estar muito atentos aos acontecimentos mais recentes no Médio Oriente. A madrugada voltou a ser marcada por ataques entre os Estados Unidos e o Irão. Ouvimos às 8 da manhã a análise da professora Joana Ricarte. Vamos também a Paris, já às 7 daqui a pouco, ao encontro da correspondente da Antena 1, Rosário Salgueiro, porque a França está outra vez debaixo de um calor tórrido. Os franceses enfrentam mais uma vez temperaturas muito elevadas. Vamos tentar perceber com a Rosário Salgueiro como é que o país se preparou para responder a mais esta onda de calor.
1: E vamos tentar também perceber sobre os problemas do abastecimento de água em Almada, que ainda não estão resolvidos.
5: Vamos, sim, senhores. Vamos tentar perceber com o presidente dos Serviços Municipalizados de Água e Saneamento de Almada. É ele o nosso convidado do Ponto Central, às 8h20. Vamos tentar saber que diferença pode fazer o furo que ontem começou a funcionar para aumentar a capacidade de captação de água no concelho e para tentar resolver este que é um problema que tem marcado os últimos dias. E antes de nos despedir, ouvirmos, Zé, deixa-me também chamar a atenção para as declarações do Ministro da Administração Interna de ontem à noite, declarações que recuperamos esta manhã, com Luís Neves a negar quaisquer favorecimentos nos contratos com o empreiteiro, na altura em que era ainda Diretor Nacional da Polícia Judiciária, portanto, antes de integrar o Governo. São declarações, como disse, de ontem à noite e que vamos ouvir esta manhã.
1: Então até à próxima.
5: Até à próxima.
1: Bom dia, os destaques com a Rita Soares.
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1: Para nos escrever, josecandeias.programa@rtp.pt.
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1: E agora a música é outra. Muito bom dia, doutora Mafalda Silva Rego, desde Viana do Castelo.
2: Bom dia a todos. Muito boa semana também.
1: Muito obrigado, igualmente.
2: Por Mafalda, por favor.
1: Diga-te. Está bem. Olha, Mafalda, como é que Viana do Castelo está a despertar? Também com fresquinho, não?
2: É verdade. Ainda não temos o sol, ainda não chegou o sol. Aqui o sol é outro, é da alegria que nós temos dos grupos visitantes, os grupos que vêm para o festival, já estarem a chegar a Viana.
1: Vocês fazem tudo pela grande. Ei, jovens, isto é uma coisa. Viana do Castelo, nunca me enganou. Oi, são Argentina, Brasil, Chile, Espanha, México, Países Baixos, obviamente o anfitrião Portugal. Conte-me, 28º Festival de Folclore Internacional do Alto Minho, isto já abriu na passada semana com uma exposição Cartazes com História, patente nos antigos espaços do concelho, hoje arranca tudo propriamente com acolhimento, mas isto tem que se lhe diga, dê-me pormenores que eu vou-me calar.
2: É verdade, já são 28 edições, já passaram 67 nações por este festival. E este festival tem algumas particularidades que merecem ser ditas. Uma delas é que ela é realizada em conjunto. Estão 9 grupos da Associação de Grupos Folclóricos do Alto Minho a coorganizar este festival, claro que com o apoio principal da Câmara Municipal de Viana do Castelo e a Viana Festas, que é uma associação que promove as festas na cidade de Viana do Castelo. É também outra característica é o facto deste festival se preocupar muito com aqueles que não conseguem vir às grandes galas, ou seja, nós temos grandes galas nas festas, na Praça da República, à noite. Elas serão terça à noite, sexta e sábado, mas é um festival, como eu dizia, que se preocupa muito com aqueles que não podem assistir a estas galas. E então este ano o festival vai a 16 instituições, maioritariamente instituições que acolhem idosos, para que os grupos também possam se apresentar nesses locais. Temos também uma gala dedicada a este público, que normalmente tem 300 participantes e que também é dedicada a este público. Portanto, é um festival que tenta descentralizar, apesar de ter as grandes galas na Praça da República, tenta descentralizar, vai a uma freguesia durante 2 noites, que é Fife, ao Casino Afifense, muito famoso noutras épocas e que agora também tem está com uma força enorme em termos de espetáculos, em termos de programação, e portanto o festival também vai lá 2 noites. Aí até podem ver os grupos de forma mais pormenorizada, porque estão divididos 3-3, enquanto que em Viana vêm os 6.
1: Então quer dizer que amanhã, logo pela manhã, é o desfile nas ruas de Viana e recepção oficial na Porta Mexia Galvão, então?
2: É. Nós mudamos para a Praça da Liberdade. Houve essa ideia de tornar as coisas ainda mais bonitas e mostrar a coração de Viana, este centro histórico que é tão bonito, mas mostrar também aos grupos o que é a Viana moderna, a Viana do século XXI, e portanto vamos para a zona do tríptico que nós temos, a biblioteca, a Praça da Liberdade, o centro cultural, e portanto vamos para aí fazer a festa de recepção destes seis visitantes. Aliás, há particularidades nestes 6 visitantes que até poderia partilhar, que é o facto de vir Espanha, e Espanha é um campeão nesse festival, ou seja, tirando Portugal, claro que está sempre, é o país que já teve mais participações. Vem o México, que é o nosso segundo lugar, vá lá, que são grupos sempre muito queridos aqui.
1: E muito coloridos.
2: E muito coloridos, muito, muito alegres. E vem o Brasil, que já não vinha há muitos anos, mas que é ótimo que venha, porque neste momento temos uma comunidade brasileira muito forte em Viana do Castelo e, portanto, eu tenho
1: aliás,
2: certeza que eles vão vibrar
1: Mafalda,
2: deste grupo.
1: Mafalda, vocês têm previsto, penso que é no próximo domingo, também a participação das comunidades migrantes, não é? Que residem
2: é
1: aí.
2: É verdade, sim, é verdade. Fazemos isso também já há 4 anos, que convidamos as comunidades migrantes que vivem em Viana do Castelo.
1: Exatamente.
2: Não fazemos coisas para elas, fazemos coisas com elas.
1: Com elas, exatamente. Que isso é que é a integração. Oh, Mafalda, dá-me licença que eu ligo o altifalante.
2: É, com certeza.

0: É tudo isto e muito mais, não é, Mafalda?
1: Não é bem, fez-me lembrar as festas de antigamente, realmente, o altifalante, que se ouvia nas festas, nas aldeias, que se ouvia da igreja, não é? Este altifalante que se ouvia para as festas. Aqui nós, pronto, é um festival, é diferente, temos outros cuidados, claro, queremos dar aos grupos que recebemos e aos grupos de Viana do Castelo o melhor que temos, e portanto não será este som do altifalante, como disse, será obviamente com mais qualidade, e além disso, esta é uma característica também do festival, que é, este festival deu mundo aos grupos de Viana do Castelo, ou seja, nem todos os grupos aqui em Viana do Castelo tinham oportunidade de viajar, muitos deles viajam.
0: Vocês foram ao Canadá há uns tempos atrás, portanto há a associação de todos vós, você aqui muito bem representou-os falando, que correu muito bem, portanto é o que se queira, e a união faz a força, e faz esta semana fantástica a partir de hoje, que é um acolhimento, mas amanhã, digamos, com o programa oficial, o desfile nas ruas da cidade, na quarta-feira temos então o início das diferentes galas, a gala Festa da Vida, a gala ao Mundo Dança e Canta no Casino Avifense, atuações, portanto, com as instituições de solidariedade, portanto, tudo isto culmina. Ah, e atenção que no sábado há o concerto pela paz na Igreja da Sagrada Família.
1: É verdade,
0: certo?
1: Também gostamos de fazer isso, lembrar aqueles países que já passaram por Viana do Castelo e que neste momento nem sequer conseguem vir aos festivais na Europa, seja porque o seu país está em guerra, seja pelas grandes dificuldades que estão a passar. Lembro, por exemplo, a Ucrânia, lembro, por exemplo, Cuba. Cuba já foi muito forte neste festival, já foi um país que vinha imensas vezes, que as pessoas adoravam, e que, infelizmente, pelas vicissitudes do que estão a passar, não conseguem vir. Aliás, já agora aproveito para dizer, na senda do que estava a dizer, que muitas pessoas não acreditam nisto, mas estão 500 pessoas verdadeiramente envolvidas neste festival neste momento. É um número enorme de voluntários, todos voluntários culturais, ninguém é profissional, todos voluntários. São os membros da comissão executiva das mais variadas áreas, são os guias que pertencem aos tais 9 grupos da Associação de Grupos Folclóricos do Alto Minho, são as 170 pessoas que vieram, os grupos visitantes, são as equipas, claro, da Câmara, da Viana Festas, o agrupamento de Escola Santa Maria Maior, que nos acolhe, são cerca de 500 pessoas diretamente envolvidas
0: para
1: receber estes grupos.
0: Minha cara Mafalda Silva Rego, parabéns à vossa associação. Ouvintes, 28º Festival de Folclore Internacional do Alto Minho arranca, está por aí toda a semana até domingo, na grande e bela cidade de Viana do Castelo. Mafalda, parabéns, uma
1: muito
0: grande
1: obrigada.
0: Semana. Oh, Mafalda,
1: foi um gosto voltar a falar consigo.
0: Autoriza-me que eu ligue às grandes aparelhagens e às grandes colunas.
1: De novo.
0: Um abraço, foi um gosto. Bom dia, Viana. Parabéns pela vossa semana. Epá, isto agora até se sentem melhor os graves.

0: Vamos avançando nesta manhã, 7:15.
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0: E a seguir vamos saber quem é que gosta tanto do Alentejo que o escreve.
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0: O Prémio Literário da Acesta, promovido pela Associação de Escritores do Alentejo, trata-se então de um Prémio Literário Joaquim Mestre. E, mais uma vez, aqui a promover, a falar, a divulgar, a dar a importância a este prémio e à literatura, dou as boas-vindas ao Luís Miguel Ricardo, que é o presidente da Acesta e o curador do prémio. Olá, Luís, bom dia mais uma vez, bem-vindo à RTP Antena 1.
6: Olá, bom dia, Zé Candeias. É verdade, mais uma vez cá estamos para falar de literatura e falar do Alentejo e falar do Prémio Literário.
0: Resultado deste ano, muitos a concurso, muita boa escrita, muito boa literatura, mas pronto, poderá haver menções honrosas ao fim e ao cabo para todos, mas há sempre um prémio, há um primeiro lugar que se destaca, não é?
6: Exato, sim, sim. E este ano, nesta quinta edição, tivemos uma participação recorde de autores, portanto tivemos cerca de 50 participantes, portanto, ou seja, dobrou aquilo que normalmente costuma ser o número de participantes e, claro, desses todos há sempre o aferir do grande vencedor do prémio, neste caso na quinta edição.
0: Ô Luís, o que é que aparece como literatura relacionado com o Alentejo? Porque é o mote principal, os escritores podem ser de qualquer origem, mas têm que escrever sobre o Alentejo. O que é que desapareceu? Que diversidade de escrita aconteceu?
6: É muito diversa. Quer dizer, o falar do Alentejo não é uma condição obrigatória para o prémio. É uma recomendação, para o conteúdo do prémio, sim. Mas aparece desde o tipo da caracterização do Alentejo mais banal, digamos assim, o Alentejo das azinheiras, dos chaparros, da planície, etc., até outras histórias mais elaboradas que utilizam o Alentejo como pano de fundo ou como ponto de partida e que exploram outros enredos, como, por exemplo, a obra que venceu, que faz um roteiro histórico ou ficcional de um Alentejo que se divide o Alentejo com o mundo, os elementos que participam neste romance, mas também que vai à África, que vai aos Açores, portanto, que circula, tem uma geografia distinta no seu conteúdo. Portanto, aparece um bocadinho de tudo, Zé Candeias. Desde, claro, que nós tentamos privilegiar, nós, quando digo nós, não sou eu, que eu não faço parte do júri, sou apenas o curador do prémio e o presidente da associação, mas procura-se também distinguir a perspectivas do Alentejo um bocadinho diferentes, daquelas que é o Alentejo convencional, como eu disse há pouco, da azinheira e da casinha perdida,
0: claro,
6: na planície, etc.
0: Exatamente, mais profundidade, portanto, à palavra. E neste caso, foi uma senhora, a vencedora da quinta edição, com o romance Aconteceu no Outeiro Bravo, portanto é premiada, e eu dou as boas-vindas à premiada, à escritora Maria Bá.

0: Ninguém lhe retira as diferentes zonas por onde passou. África, Beiras, é aqui Almada, agora nos Açores. O que é que isto lhe tem trazido ao conhecimento e até que ponto é que isto influenciou na sua escrita, Maria Bárbara?
1: Tem, até agora tem influenciado tudo, porque na minha vida de escrita, que é muito recente, tem toda a importância. Aliás, esta história passa-se nestes três pontos geográficos, desde o Alentejo, porque os meus pais são alentejanos, eram alentejanos, porque a minha família nuclear já morreu, os meus pais, mas no Baixo Alentejo, que depois deriva para Moçambique, onde o meu pai militar esteve várias vezes e que levou a família, e nos Açores pelo mesmo motivo. E vivi cá quando miúda, por mesmo motivo, porque o meu pai ficou colocado.
0: Só territórios inspiradores, ó Maria Bárbara, só territórios inspiradores. Como é que aconteceu, como é que nasceu a ideia de aconteceu no Outeiro Bravo? Penso que isto começou com a figura histórica do Gungunhana, não foi?
1: Sim, porque efetivamente eu vivo, neste momento vivo na mesma rua onde ele morreu, na rua do Hospital Militar, onde ele acabou por morrer, e onde tem grandes ligações, porque foi aqui que ele viveu no exílio, ele e a sua comitiva, a pequena comitiva, e que acabou por morrer, e também parte de um elemento alentejano, que foi o meu bisavô, que efetivamente existiu. Enquanto personagem do livro, não é uma personagem ficcional, é real.
0: Aliás, Maria Bárbara, eu não li ainda o seu livro, portanto, já vamos falar desses pormenores, até porque não queremos dar... Aliás, o tempo para já pode não permitir, mas um livro é para se descobrir. Nós aqui damos a intenção de o ler e espreitamos pelas ideias. Diga uma coisa, isto juntar realidade com ficção há pessoas que o fazem muito bem. Acredito que a senhora o tenha conseguido para ter ganho este prémio. Isto é, na verdade, conciliar estas duas vertentes e que dão ânimo, ao fim e ao cabo, atividade ao livro, ou à escrita, sim, ou ao romance.
1: Sim, é, digamos que é uma das grandes virtualidades da ficção, é poder fazer transformar a realidade. Neste caso, o meu objetivo foi, de alguma forma, desagravar o destino de um dos elementos, tentar dar alguma justiça a uma vida que foi de um jovem que foi súbita e drasticamente mudada, que foi, no caso, o filho do Gungunhan, o Godit, e tentar, de alguma forma, através da ficção, desagravar esse destino injusto de uma vida que subitamente mudou completamente, não é?
0: E você, há dois anos, já publicou O Maré Distante, também uma obra romanceada sobre as origens dos seus pais.
1: É verdade,
0: não é? Portanto, temos aí uma escrita...
1: Claro, lá está, o Alentejo continua a ter um grande foco, não só o Alentejo, mas também Moçambique e os Açores, e portanto, digamos que é romanceada, é uma espécie de uma autobiografia em que o personagem, que o narrador é a minha mãe, e que senti que eu tinha que ser um livro que eu tinha, era o primeiro livro que eu tinha que escrever.
0: E vamos ficar a aguardar mais. Olhe, Maria Bárbara, obviamente que oportunidades vamos ter para falar, mas para já, disponibilidade do seu livro, onde é que podemos encontrá-lo, como, quando, diga-me tudo.
1: Está prevista um lançamento para novembro, mas isto o Luís Miguel Ricardo é que pode explicar melhor. Mas, em princípio, será em novembro o lançamento do livro no Alentejo e posteriormente será divulgado.
0: E nós cá estaremos, então, depois para dar mais corpo à conversa, está bem?
1: Muito obrigada.
0: Ora,
1: obrigada
0: essa...
1: pelo convite.

0: E já agora, permita-se-me, está na Ilha Terceira onde?
1: Em Angra do Heroísmo.
0: Angra do Heroísmo. Sim, senhor. Fica a saber que está dentro de uma cidade património da humanidade. Portanto, a senhora faça pela escrita muito mais forte. Está bem inspirada. Meu caro Luís Miguel Ricardo, parabéns mais uma vez por esta iniciativa. O que é que falta dizer? Que este prémio permeia quem escreve bem. Obviamente que há sempre algo que se repercute num prémio simbólico. O futuro, o que é que nos traz rapidamente, Luís?
2: Esperemos que nos traga a sexta edição do prémio.
0: Claro,
2: esperemos
0: vai.
2: Que continuarmos a ter muita escrita à volta do Alentejo ou inspirada no Alentejo. Esperemos continuar a publicar as obras vencedoras. Há pouco a Maria Bárbara falava de quando é que a obra iria ser publicada. Portanto, está previsto para novembro, que é também a altura que oficializamos a entrega do prémio. Portanto, a entrega do prémio faz-se em simultâneo com o lançamento da obra e acontecerá, sem data ainda definida, mas durante o mês de novembro.
0: Muito bem, meu caro Luís, mais uma vez parabéns. Estamos sempre, portanto, a querer saber como é que tudo isto se vai fazendo. Para a premiada, para a escritora Maria Bárbara Loção, também parabéns, aguardarei a sua
1: Obrigada.
0: Obra. E tudo bom, um bom verão para ambos, um ótimo dia.
1: Obrigada.
0: Adeus, menino, muito obrigado, parabéns.
2: E uma vez, muito obrigado pela...
0: De nada. Zé Carlos Trindade, seja bem-vindo, muito bom dia. Bom dia. A semana o espera, a segunda-feira já o atende.
3: Sim, sim.
0: Sim, sim, é exatamente. Então vamos lá, depois das 7 da manhã.
3: Depois das 7 da manhã vamos até São Tomé e Príncipe. Vamos, antes das 8, ouvir um quiz sobre as tiradas de JJ no Portugalex.
0: Ai, um quiz, sim.
3: E depois das 7, das 9 e meia da manhã, o Nuno Sardinha vem aqui falar-nos sobre a festa Festeja, que vai festejar os 30 anos da RDP África.
0: Ah, muito bem. Portanto, sim, senhor. Vamos estar atentos. Já cá a Trindade, a Eduarda Maio.
4: Não.
0: Não, hoje quem é?
3: Contigo. Diogo Miguel Pereira.
0: Ah, é o senhor Diogo Miguel Pereira, muito bem. Que Deus o permaneça na oração. Muito bem, também merece. Portanto, é a equipa que segue depois das 7 na rádio para ser uma dispensa. Fique bem, um ótimo dia, boas férias. Até amanhã às 5.

0: Bom dia, vamos em direção às notícias às 7 da manhã.
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0: Sol e uma subida da temperatura no interior norte e centro. No litoral oeste da região sul pode chuviscar de manhã. Para as ilhas também há aguaceiros fracos na previsão. Na Madeira à tarde, nos grupos ocidental e central dos Açores durante a manhã. Máxima de 31 graus em Castelo Branco e em Évora. Santarém e Beja 30, 29 Bragança e Porto Alegre, 28 Vila Real. Lisboa e Setúbal 27, máxima de 26 em Braga, Viseu, Guarda, Coimbra e Faro. Aveiro, Leiria e Funchal 25 graus. 24 Ponta Delgada, Viana do Castelo e Porto 23, 20 na Espanha, as Douradas.
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0: Sete horas em Portugal continental e na Madeira, 6 nos Açores. Segunda-feira, dia 13 de julho. Diogo Miguel Pereira, viva, bom dia.
2: Olá, José Carlos, bom dia.
0: Vamos olhar para a atualidade, Diogo, esta hora, com uma madrugada de ataques no Médio Oriente.
2: Depois de quebrado o entendimento, a fase de relação entre Estados Unidos e iranianos é de ataques de parte a parte. Hormuz está no centro da questão e com versões diferentes contadas pelos dois países. França aquece novamente, o país atravessa hoje mais uma vaga de calor. Vamos a Paris nesta edição. O PCP quer ouvir o ministro da Educação sobre os exames nacionais.
0: 18 graus, Coimbra e Faro, a esta hora estão 19 no Porto, em Lisboa e também em Ponta Delgada, 20 no Funchal. Edição de Diogo Miguel Pereira.
2: Está a ser uma madrugada de ataques no Médio Oriente. O Irão anunciou ter lançado mísseis contra infraestruturas militares norte-americanas que estão em Oman e no Bahrein. A Guarda Revolucionária Iraniana chama-lhe a quinta fase da retaliação. São ataques que surgem depois dos Estados Unidos terem lançado os ataques contra os iranianos. Justificam estes ataques, Oriana Barcelos, que estava em causa a segurança no Estreito de Hormuz.
3: Os ataques norte-americanos começaram quando eram 10 da noite em Lisboa. Os Estados Unidos apontaram aos sistemas de defesa aérea do Irão, também aos radares costeiros, instalações de mísseis e drones e pequenas embarcações. Washington diz ter atingido esta noite dezenas de alvos numa operação que foi ordenada pelo presidente norte-americano Donald Trump. O Irão está a responder com ataques a várias instalações militares dos Estados Unidos em vários os países do Golfo Pérsico. A Guarda Revolucionária Iraniana já reivindicou ataques em Oman e no Bahrein, mas as sirenes tocaram também no Kuwait, na Jordânia e no Catar. O Estreito de Hormuz está mais uma vez a ser alvo do conflito. O Irão garante que ele está fechado, embora o CENTCOM, o Comando Central dos Estados Unidos, garanta que há barcos a passar no canal. As tensões estão a agravar-se no Médio Oriente. O Ministério dos Negócios Estrangeiros do Irão já afirmou que os últimos ataques tornam inúteis todos os esforços diplomáticos dos últimos meses. É um assunto que a União Europeia também não quer deixar cair. A chefe da diplomacia, Kaya Kallas, garante que a Europa também está à procura de soluções.
4: O memorando de entendimento existe, mas não está a ser realmente aplicado e nós estamos a discutir o que mais podemos fazer, que tipo de mensagens podemos enviar. O Estreito de Hormuz tem de permanecer aberto e a liberdade de navegação tem de ser respeitada. Não pode existir portagens ou taxas para a navegação.
3: Por causa da nova vaga de ataques no Médio Oriente, o preço do petróleo subiu esta segunda-feira mais 3,5%. O barril já ultrapassa os 74 dólares.
2: E Portugal já está a sentir também esses efeitos da subida do preço do barril do petróleo. Hoje o gasóleo está mais caro 7 cêntimos por litro, a gasolina 2 cêntimos e meio. A justificação é precisamente o conflito no Médio Oriente e o aumento do preço do barril do petróleo. Pela terceira vez este ano, França enfrenta uma nova vaga de calor. Grande parte do país está em alerta máximo. Paris é um desses casos. Está previsto que as temperaturas em França rondem os 40 graus. Bom dia, Rosário Salgueiro, é correspondente da Antena 1 em Paris, está connosco em direto nesta edição às 7. Rosário, que medidas estão previstas para esta vaga de calor, a terceira no país?
5: As medidas são as mesmas em qualquer lugar, pedem às pessoas, sobretudo às mais frágeis, os idosos, as crianças, que estejam fora da hora do calor, mas a verdade é que as habitações, elas próprias, chegam a ter 40 graus no interior, muitas autarquias, muitos centros comerciais, mesmo centros de saúde estão a abrir salas onde há ar-condicionado para que a população possa entrar. Muitos festivais de verão estão a ser cancelados, são milhões de euros de prejuízo, de resto as associações destes festivais estão a pedir para se repensar esta estratégia e as autoridades reiteram para que as pessoas não se atirem à água, não se atirem a rios, lagos e mares, se não forem vigiados, se não forem permitidos. Este ano já morreram, no último número oficial e até ontem de manhã, 140 pessoas vítimas de afogamento, mais 20% do que há um ano neste período. É uma situação absolutamente dramática. Há muitas vias principais que estão cortadas por causa do calor, por causa do pavimento que está a ceder no início do período de férias tem sido o caos total na rede ferroviária, que muitos comboios param no meio de nada e as centenas de passageiros têm que caminhar ao sol pela via férrea. Têm sido situações muito dramáticas e as autoridades dizem que vão melhorar a situação, mas a verdade é que não se vê muito.
2: Tem sido os trabalhos dobrados também em Paris por causa desta vaga de calor, nomeadamente também os turistas. As autoridades têm estado também nas ruas a ajudar quem vai de visita a Paris, cidade também muito visitada, especialmente no verão. Como é que tem sido esse trabalho também para quem não é dessa zona e muitas vezes também não está a par desses avisos?
5: Há muitos turistas que dizem que vão embora mais cedo, sobretudo se estiverem em Airbnbs ou em locais onde não há ar-condicionado. E o ar-condicionado não é tradicional, não é regular. Foram instaladas na cidade, aqui como em Bordeaux ou em Marselha, chuveiros em várias partes da cidade, aqueles chuveiros muito agradáveis. Ao passar fica-se pulverizado por água e rapidamente seca. Há distribuição de água em vários pontos da cidade, a lembrar que as pessoas devem também beber muita água, devem hidratar-se depois também há essa preocupação, não só na região da Grande Paris, mas um pouco por todo o país, por causa dos incêndios, para que as pessoas não se façam à estrada sem verem as regras e as ordens ao momento do Ministério do Interior, e neste momento há 40 fogos ativos em França.
2: Uhum. Há um bem perto aí de Paris, Fontainebleau, há um incêndio de grandes proporções. O que é que nos podes também dar conta desse incêndio, Rosário? Já está controlado ou ainda não?
5: As autoridades esperam controlá-lo e metrizá-lo ao longo desta manhã. É um incêndio inédito, dizem as federações de bombeiros, pela primeira vez num incêndio aqui nesta região da Ile-de-France. Estão a ser utilizados bombardeiros de combate a incêndio. Nunca se viu tal situação. É um incêndio que já consumiu 800 hectares de floresta. Neste momento estão 1000 pessoas fora de casa, foram retiradas, estão noutras localidades um pouco mais distantes. São localidades pequenas, com poucas famílias, e no meio da floresta, foram retiradas por precaução, sobretudo por causa do fumo, e foram colocadas em em ginásios de outras localidades, é de preocupação, porque não costuma acontecer este tipo de incêndio. Mostra como está seca a floresta e, sobretudo, há aqui um propagador natural, que é o vento. Durante a madrugada soprou um vento forte, quente, e foi esse vento que propagou ainda mais as chamas. A autoestrada do Sol está, que leva muita gente para o sul do país, está cortada e há poucos segundos foram retomadas as ligações ferroviárias de TGV, uma vez que havia uma gravidade para controlar e percorrer essa via que cruza precisamente a floresta de Fontainebleau. Mas a situação, contam as autoridades, poderá estar controlada até ao final da manhã. O Ministro do Interior está a caminho, mas vamos acompanhando também aqui.
2: Obrigado, Rosário Salgueiro, correspondente da Antena 1 em Paris, a dar-nos conta, em última, deste incêndio nos arredores da capital francesa, motivado também pela vaga de calor, a terceira que o país atravessa só no dia, só aliás este ano. Além de França, também a Alemanha sente os efeitos de uma nova onda de calor e a Coreia do Sul emiteu este domingo um alerta de calor extremo pela primeira vez. Por cá, o Instituto Português do Mar e da Atmosfera colocou 8 concelhos dos distritos de Vila Real e Bragança em perigo máximo de incêndio rural. São os concelhos de Valpaços, Mirandela, Macedo de Cavaleiros, também Bragança, Alfândega da Fé, Mugadouro, Miranda do Douro e ainda Vimioso. Subiu para 13 o número de mortos no incêndio de Andaluzia, em Espanha. O governo regional confirmou ontem à noite que uma mulher britânica de 93 anos acabou por não resistir aos ferimentos e morreu no hospital. Ela era uma das 8 pessoas feridas que foram internadas na sequência deste incêndio de Los Gallardos, em Almeria. O incêndio já foi controlado, assim garanteu na manhã de ontem o presidente do Governo Regional da Andaluzia. Cerca de 1000 pessoas já podem regressar a casa, ainda 10 dadas como desaparecidas. O presidente francês convocou para hoje uma reunião dos líderes dos cerca de 30 países que fazem parte da coligação da Boa Vontade sobre a Ucrânia. O objetivo é planear novas iniciativas que permitam dar garantias de segurança a Kiev. Este encontro vai acontecer em Paris e, segundo Emmanuel Macron, a reunião vai servir também para responder ao pedido de Zelensky sobre os mísseis balísticos e de defesa antiaérea. Esta coligação foi criada no ano passado, reúne países dispostos a fornecer garantias de segurança à Ucrânia. Portugal também faz parte dessa coligação, vai estar hoje em Paris representado pelo ministro dos Negócios Estrangeiros, Paulo Rangel, num encontro que contará também com a presença de Volodymyr Zelensky, o presidente da Ucrânia. O PCP quer ouvir o Ministro da Educação sobre os exames nacionais. Para isso, pediu um debate de urgência para o dia 17 de julho, ou seja, na próxima sexta-feira. É o dia em que as notas vão ser publicadas. O partido quer explicações de Fernando Alexandre sobre quais as medidas que vão ser adotadas para assegurar que nenhum estudante é prejudicado num processo de correção dos exames que o PCP chama de caótico. O partido aponta o dedo ao Ministério da Educação e ao Governo pela responsabilidade neste assunto. Os exames nacionais vão também estar em análise no programa da manhã aqui da Antena 1, já daqui a pouco, no nem mais nem menos, às 8h40 da manhã. O Ministro da Administração Interna garante que não existiram favorecimentos nos contratos que a Polícia Judiciária fez com o empreiteiro amigo de Luís Neves. O Ministro deu ontem várias entrevistas sobre o assunto e garante que a maioria dos contratos com a PJ aconteceram antes da relação pessoal com o empreiteiro. Recordo que o jornal Nascer do Sol dá conta que o ministro contratou a título pessoal um empreiteiro que fez várias obras ao serviço da Polícia Judiciária quando Luís Neves era diretor nacional da Polícia. A polémica está relacionada também com uma casa em Odmira que o ministro comprou e onde o empreiteiro terá sido convidado a fazer obras sem que tivesse existido qualquer contrato. Sobre o assunto, na CNN, ontem à noite, Luís Neves diz que revela as faturas, se assim for necessário, mas garante, ninguém foi favorecido.
6: O que conta aqui e o que eu quero deixar muito bem expresso é que não há favorecimento nenhum, não houve favorecimento nenhum. há todo um passado que é escrutinado desta pessoa, entrou a documentação toda, portanto é disto que nós estamos a falar.
7: Irá mostrá-las essas faturas fisicamente?
6: Sim, sem problema nenhum, com toda a tranquilidade. O que está lá são assuntos absolutamente banais.
7: E quando é que poderá apresentar essas faturas?
6: Logo as tenho, e se entender que ainda é necessário, apresentarei as faturas.
2: Tudo transparente, garante Luís Neves, o ministro da Administração Interna ontem na CNN. A fechar, morreu o ator Sam Neill. A informação foi partilhada pela família na última hora, na conta do Instagram do ator. Morreu aos 78 anos, o ator neozelandês. Ficou conhecido nos filmes como Jurassic Park e também O Piano. Morreu em Sydney, na Austrália, mas não são conhecidas as causas da morte. É apenas dito que se tratou de uma perda repentina e inesperada.
0: As notícias com Diogo Miguel Pereira na RDP Antena 1, Madeira e Açores e RTP Mundo em permanência na internet em noticias.rtp.pt. Bom dia, 7h14.
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0: Vamos à procura das primeiras informações de trânsito. Sandra Pereira, bom dia.
8: Olá, muito bom dia, hoje daquela oportunidade.
0: Então já há filas, Sandra?
8: Neste momento já há filas. Uhum. Já há filas para a ponte 25 de Abril, de Almada para Lisboa. As filas já começam a partir do segundo viaduto Feijó. Os acessos do IC20 e Centro Sul também já começam a ficar preenchidos. Depois, o IC19 de Sintra para Lisboa. Há já filas a partir de Terceira e até à reta dos comandos da Amadora. E há 5 de Cascais para Lisboa. Lisboa, com intensidade entre a zona da área de serviço de Oeiras e o Estádio Nacional. Quanto ao Porto, para já está tranquilo.
0: Muito bem, queremos acompanhar a sua viagem, dar-lhe informações. As próximas são antes das 7h30 da manhã.
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0: A música também ajuda. Esta, por exemplo, Coldplay Adventure of a Lifetime, para começarmos o programa da manhã desta segunda-feira, dia 13 de julho. Deixe-se ficar até às 10. Tenham um bom dia.

0: Música que nos empurra para cima. Esta Adventure of a Lifetime com os Coldplay deixou-nos com 18 minutos depois das 7. A olharmos para o destaque do desporto esta hora de emissão, o ténis. Bom dia, Mário.
1: Bom dia. Yannick Sinner revalidou o título em Wimbledon, venceu na final o alemão Alexander Zverev. Sporting perto de perder Francisco Trincão, o match falca Benfica por problemas físicos e ainda o basquetebol.
0: O desporto é às 7h30.
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0: Bom dia.
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0: Ainda bem que está connosco.
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0: Fuso horário. Em São Tomé e Príncipe, é o segundo maior país de. O segundo menor país de África e o segundo território menos visitado do continente. De lá partem e chegam aviões com ligação a Lisboa, Angola, Gabão e Gana. Fuso horário, na cidade de São Tomé, Diogo Miguel Pereira, são 6h20 da manhã.
8: É para lá que vamos neste fuso horário, numa semana que se prevê decisiva neste país. Temos lá Frederico Pinheiro, enviado especial da Rádio Pública para as eleições presidenciais. Olá Frederico, bom dia, obrigado por estares connosco em direto neste fuso horário.
9: Bom dia, olá, Miguel.
8: Frederico, vamos começar precisamente com as eleições presidenciais. Estão marcadas para o próximo domingo, dia 19. Estamos em altura de campanha eleitoral, que já começou no passado dia 4. Há de resto já um pedido, uma preocupação com a abstenção. Tem sido esse o grande desafio nesta campanha?
9: Exatamente, é essa a preocupação do Presidente da Comissão Eleitoral Nacional, Geodiger de Nascimento, falou connosco e disse que teme que mais pessoas deixem de ir votar do que normalmente, isto baseado em dois fatores. O primeiro, de acordo com a experiência do Presidente da Comissão Eleitoral Nacional, sente que existe uma desilusão muito grande da população com a política e, de facto, São Tomé e Príncipe tem vivido tempos conturbados politicamente, com a admissão de um primeiro-ministro pelo Presidente da República, alteração das maiorias parlamentares e um afastamento da bolha política da população. E outro fator está bem relacionado com Portugal, é que a comunidade de São Tomé e Príncipe continua a crescer nesse país europeu. O aumento, segundo os dados do INE, foi quase de 300% nos últimos 4 anos. Foi mesmo uma comunidade estrangeira que mais cresceu em Portugal nos últimos anos e isso leva a que existam problemas logísticos, pois há cada vez mais santomenses em Portugal, mas o número de mesas de voto não acompanha essa subida devido a condicionantes financeiras. Daí as preocupações da Comissão Eleitoral Nacional.
8: Tens falado com os santomenses, o que é que eles te vão dizendo relativamente ao país, ao futuro do país e em particular a estas presidenciais?
9: Na verdade, São Tomé e Príncipe está a passar por uma crise económica bastante profunda e isso sente-se não apenas no dia-a-dia das pessoas. Há muita gente com dificuldade, por exemplo, em fazer todas as refeições do dia. Dizem-me isso, os dados estatísticos também demonstram isso mesmo. Falamos também de um país onde nem metade da população tem acesso a saneamento básico e há muita dificuldade dos jovens arranjarem emprego. Por exemplo, no sábado estive numa aldeia agrícola, Alto Douro, é assim o nome, falei com vários jovens que demonstraram muita desilusão, não apenas com a classe política, mas acima de tudo com a economia e o estado do país. Dizem que não conseguem encontrar emprego, a única saída que têm é o trabalho agrícola, que no fundo é um trabalho no qual ganham muito pouco e que também não os satisfaz ao nível profissional. Dizem, nós estudamos, mas depois não conseguimos arranjar emprego e daí também a necessidade que muitos santomenses sentem em abandonar o país rumo à Europa.
8: acaba por desmotivar também os próprios jovens em São Tomé. Frederico, ontem foi, digamos, dia de festa, os 51 anos da independência de São Tomé. Como é que foram as celebrações? Como é que o país viveu esse dia? Houve jogo de futebol também, pelo que vi. Também houve o dia, as celebrações começaram com essa partida?
9: Eu estive nas comemorações oficiais no Palácio dos Congressos. É verdade que os santomenses gostam muito de futebol e até mesmo em Portugal foi organizado um evento pela Embaixada que contou com várias equipas de futebol. É uma paixão, de facto, e todos aqui seguem muito, por exemplo, o futebol português, o Porto, o Benfica, o Sporting. Essas camisolas estão na indumentária dos santomenses do dia-a-dia, mas houve, de facto, comemorações oficiais, contaram com o Presidente da República, com o Governo em peso, numa cerimónia de facto mais afastada da população. Apenas conseguiram entrar nessa cerimónia meia dúzia, literalmente, de populares, e depois as pessoas cá fora, quando saíram do trabalho, porque ontem foi também dia de trabalho para muita gente, festejaram na rua. Normalmente aqui em São Tomé e Príncipe, por volta das 18 horas, 19 horas, as ruas já estão calmas, as pessoas já estão a descansar, mas ontem até às 21, 22 horas ainda havia festa nas ruas de São Tomé, porque as pessoas não quiseram deixar de assinalar esse momento. Falei com vários populares que me disseram que, apesar de todas as dificuldades e de sentirem que o país está a atravessar uma crise económica, uma crise social, não quiseram de deixar de assinalar esse dia tão importante para São Tomé e Príncipe, 51 anos de independência.
8: Obrigado, Frederico Pinheiro, enviado da Rádio Pública a São Tomé e Príncipe, o fuso horário desta segunda-feira. São Tomé que vai a eleições no próximo domingo, dia 19. São eleições presidenciais. Há quatro candidatos, as eleições que estão a ser acompanhadas por Frederico Pinheiro, ele que falou connosco neste fuso horário.
0: Ouvimos o fuso horário depois das 7h20 na rádio. Sempre que quiser, está disponível também em podcast. Quem vem para nos surpreender esta manhã no País das Maravilhas, Sónia? Bom dia!
6: Bom dia! E que coisa mais maravilhosa pode haver do que começarmos a semana com uma nonagenária que quebra regras do lar onde vive porque quer viver e festejar e beber um copo com os amigos. Há lá coisa melhor do que uma nonagenária rebelde? Para ouvir, pelas 20 para as 8.
0: Combinadíssimo.
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0: Até perto das notícias das 7h30, estamos com Luísa Sobral. Gosto de ti. Tenha uma boa semana connosco. Aqui está bem, no programa da manhã da RTP Antena 1.

0: 7h28.
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0: Há filas.
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0: Onde é que elas estão a esta hora, Sandra?
3: Olha, neste momento começo com informações para a 1, no sentido de Lisboa-Porto. Há um acidente antes da A23, é ao quilómetro 88,5. Portanto, cuidado à passagem pelo local. E depois temos também um acidente na A33, no sentido de Casas Velhas-Montijo, na zona da Moita, é ao quilómetro 29 e está a ocupar a via esquerda. Portanto, cuidado à passagem pelo local. Em Lisboa, ainda na A5 de Cascais para Lisboa, para a área de Serviço de Oeiras até ao Estádio Nacional, calçada de Carris do Senhor Roubado para a Avenida Padre Cruz e C19 entre Terceira e Amadora, a ponto 25 de Abril, com filas no Feijó, os acessos estão preenchidos. No Porto, A28, Viana do Castelo Porto, filas entre a Ponte Lessa e a Rotunda AEP, A3 Braga Porto Nova, A4 até a VCI, a VCI Rábida Freixo, a filas entre Canidelo e a Ponte da Rábida e a passagem pela Boa Vista e Freixo Rábida no Mercado Abastecedor até às Antas.
0: Se tiver outras informações para o trânsito, o número é gratuito, 821 0101.
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0: Com o avançar do dia, o céu vai livrar-se das nuvens, mas de manhã pode chuviscar no litoral oeste da região sul. As temperaturas voltam a crescer mais no interior norte e centro, máxima de 31 para Castelo Branco e Évora, Santarém e Beja 30, Bragança e Porto Alegre 29, 28 em Vila Real, Lisboa e Setúbal 27, Braga, Viseu, Guarda, Coimbra e Faro 26, 25 em Aveiro e Leiria, Viana do Castelo e Porto devem chegar aos 23, aos 20 Penhas Douradas.
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0: Obrigado por estar connosco, são 7h30 da manhã, o principal das notícias com Rita Soares.
5: O exército norte-americano diz que concluiu esta madrugada a mais recente vaga de ataques contra o Irão. Washington insiste que Teherão não controla o Estreito de Hormuz e garante que foram atingidos sistemas de defesa aérea, radares e equipamentos de mísseis e drones e pequenas embarcações. O Irão já respondeu com retaliações em vários países do Médio Oriente, nomeadamente no Bahrein e Omã. Em comunicado, as autoridades iranianas acusam os Estados Unidos de violarem abertamente quase todos os termos do acordo de cessar-fogo alcançado há um mês. A semana que agora começa fica marcada por uma nova subida no preço dos combustíveis. O gasóleo 7 cêntimos mais caro, o custo do litro de gasolina aumenta 2 cêntimos e meio. O preço do barril de Brent voltou a disparar na semana passada por causa do reacendimento das tensões no Médio Oriente, tensões que se refletem no tráfego de navios petroleiros no Estreito de Hormuz. Subiu para 13, o número de mortos no incêndio de Almeria, em Espanha. O governo regional da Andaluzia confirmou ontem à noite que uma mulher britânica de 93 anos acabou por morrer no hospital. Estava entre os feridos graves que tinham sido internados. O fogo foi dominado ontem. As pessoas que tinham sido retiradas de casa já puderam regressar, ainda que as autoridades se mantenham vigilantes. São esclarecimentos do ministro da Administração Interna, Luís Neves, explica que o empreiteiro que contratou para fazer obras num imóvel particular assinou projetos de 2 milhões de euros para a Polícia Judiciária, mas a maioria dos trabalhos aconteceram ainda antes desse empreiteiro conhecer o então diretor nacional. Em entrevista ontem à noite à TV e à CNN Portugal, o agora governante assegura que todas as adjudicações respeitaram a lei e resultaram de procedimentos de contratação pública. Sobre as obras numa casa particular, Luís Neves sublinha que começou por pedir apenas uma opinião técnica ao amigo de Barcelos e que acabou depois por contratá-lo para concretizar os trabalhos no Alentejo. São explicações que surgem depois da notícia avançada na sexta-feira pelo semanário Nascer do Sol de que Luís Neves tinha contratado uma empresa para uma obra particular, empresa que antes tinha sido responsável por obras na Judiciária.
0: 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No desporto em destaque, ténis. Mário Silva da Costa.
6: Yannick Sinner revalidou o título em Wimbledon. Na final, o número 1 do mundo venceu o alemão Alexander Zverev em 4 sets. Uma partida que durou quase 4 horas. Foi o segundo título consecutivo de Yannick Sinner em Wimbledon. O quinto título do Grand Slam da carreira do italiano. No entanto, o tenista diz que as várias conquistas não mudam o empenho e o nervosismo antes dos torneios.
7: Sinto sempre aqueles nervos numa manhã de domingo, quando de acordo. É sempre especial, porque não sei quando vou repetir. Eu não dou nada por garantido. É uma honra jogar em frente de pessoas tão especiais aqui em Wimbledon. Foram duas semanas muito boas e estou grato por todo o apoio.
6: Jannik Sinner, depois de ter conquistado o torneio do Wimbledon pelo segundo ano consecutivo. O Sporting está próximo de perder Francisco Trincão. De acordo com a imprensa desportiva, há acordo entre os Leões e o Al Ahly da Arábia Saudita para a transferência do jogador. 45 milhões de euros é a verba em cima da mesa. Falta apenas a decisão de Francisco Trincão para ser consumada a mudança para a Arábia Saudita. No Benfica, Jaden Umé sofreu uma lesão muscular na coxa direita e vai estar afastado pelo menos 3 meses. O jovem extremo de 18 anos saiu lesionado na primeira parte do jogo frente ao Flamengo, na sequência de uma entrada dura. Esta lesão vai deixar Jaden Umé fora das escolhas de Marco Silva no futuro próximo. O plantel do Futebol Clube do Porto ruma esta tarde para a Inglaterra, onde vai estagiar até sábado. Os dragões vão trabalhar no St. George's Park, a casa das seleções inglesas. Na comitiva, Francisco Farioli leva 35 jogadoras. Diogo Costa e Stefano Eustáquio ainda não estão ao serviço do clube azul e branco por terem participado no Campeonato do Mundo. Carlos Carvalhal foi anunciado como novo treinador do Famalicão. O técnico sucede a Hugo Oliveira no comando técnico do clube famalicense. Hugo Oliveira rumou ao Estrasburgo e Carlos Carvalhal é apresentado ao final da manhã no Famalicão. José Mourinho começa hoje a trabalhar com o plantel do Real Madrid. O clube merengue volta hoje mesmo aos treinos, ainda sem parte do plantel, devido às participações no Mundial. Os jogadores disponíveis vão ser submetidos a exames médicos durante a manhã e vão treinar da parte da tarde sob o comando técnico de José Mourinho. Também Ruben Amorim começa hoje a trabalhar com a equipa do AC Milan. Depois dos exames médicos, a equipa italiana vai realizar um treino aberto aos adeptos neste primeiro dia de Ruben Amorim com a camisola do Milan. No Brasil, Jovan Cabral vai ser reforço do Grêmio. O avançado cabo-verdiano que esteve no Mundial vai juntar-se à equipa comandada pelo português Luís Castro. Em conferência de imprensa, o técnico analisa os principais contributos que Jovan Cabral pode dar à equipa do Grêmio.
8: Jovem Cabral é um jogador que esteve no Mundial, acabou fez jogos no Mundial, é um jogador que joga pela esquerda e joga pelo meio, e que se vem juntar a um grupo que está muito comprometido com o trabalho e com aquilo que é o seu objetivo da época. E eu penso que ele tem a capacidade para integrar o nosso elenco.
6: Luís Castro a comentar a contratação de Jovane Cabral. O Grêmio venceu o Cruzeiro de Artur Jorge num jogo particular. 3-1 foi o resultado final. A seleção feminina de basquetebol no escalão de sub-20 venceu a divisão B do Campeonato da Europa. A equipa portuguesa venceu a Grécia na final por 78-43. Portugal já tinha conquistado a promoção à divisão A para o próximo ano.
0: Mário Silva da Costa, o essencial do desporto na RTP Antena 1, Madeira, Açores e também RTP Mundo em permanência, desporto.rtp.pt, nova edição na rádio depois das 8h30 da manhã. Faltam 23 para as 8.
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0: Que contratações faltam ao Porto, Sporting e Benfica? O António Tadeia leva-nos ao mercado antes das 8, no último terço.
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0: Vamos juntos até às 10. Este é o programa da manhã da RTP Antena 1. Daqui a pouco temos o País das Maravilhas.

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0: Acidente na A1, Lisboa Porto, as informações daqui a pouco.
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0: No Portugalex, tiradas de Jorge Jesus.
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0: tarde das 8.
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0: Agora o País das Maravilhas. Ora então, bom dia, Sónia.
7: Bom dia.
0: Bom dia. E então, o que é que nos trazes esta segunda-feira?
7: Olha, hoje trago uma história deliciosa de uma nonagenária rebelde.
0: Uma nonagenária rebelde? Espera, uma senhora 90 anos rebelde?
7: 90 não, 96.
0: Ah, ok.
7: E sim,
0: okay,
7: muito rebelde. Pronto. Eu já sigo há algum tempo nas redes sociais, sim, porque Lillian Droniak, mais conhecida por Grandma Droniak, ou seja, a vozinha, Droniak, é uma influenciadora. E não é uma influenciadora michuruca, assim, daquelas com pouquinhos seguidores. Ela tem 4 milhões e 100 mil seguidores.
0: Opa, muito bem, muita gente. 4 milhões, o que é incrível.
7: Ela é uma figura, a sério, quem me dera chegar aos 96 anos como ela. Tem imensa graça, fala de namorados, comenta looks, faz uns get ready with me, que para quem não está familiarizado com o vocabulário das redes sociais, é uma espécie de vejam-me a preparar-me para sair, enquanto a influenciadora se maquilha e se veste. E a vozinha de Ronnie é que fez recentemente um que era get ready with me para ir ao funeral do Ed. Portanto, humor negro, sarcasmo, ironia. Há de tudo nesta conta. Ela apresenta-se sempre com cores garridas, às vezes com óculos em forma de coração, super maquilhada, é um prato. E agora partiu a loiça toda.
0: E então?
7: Então, ela veio pôr a boca no trombone, mostrando uma carta que o lar onde ela está há 2 anos, porque caiu e partiu a perna, o lar lhe mandou esta carta, uma carta que é uma advertência e até contém uma ameaça velada de expulsão do lar. E porquê? Porque a avózinha Droniak tem feito festas no seu quarto e aparentemente são festas barulhentas que acabam tarde, e ela convida os outros utentes do lar e serve álcool, algo que é expressamente proibido na instituição. Ela não gostou de receber a carta, mas não se deixou abalar, falou sobre ela no TikTok e no Instagram, onde dizia terem havido queixas relativamente ao barulho vindo do seu quarto, e onde se dizia também que não eram permitidas festas. Mas no vídeo que ela publicou, onde de resto se podia ver um copo de martini no seu tocador, disse que não tenciona deixar de festejar, que paga 12 mil dólares por mês para viver naquele lar e era o que mais faltava se não pudesse fazer as suas festas. Convém relembrar que ela é muito irreverente, deve ter sido sempre assim toda a vida, mas agora está naquela fase em que está mesmo nas tintas para tudo. E nota-se. E ela terminou a dizer: não há hipótese. Eu amo festas, ninguém me pode impedir.
0: Muito bem, isso é a afirmação. Ela deve ser mesmo o máximo. Mas para os moradores lá do lar, pouco, diria, dados a festas, também não deve ser fácil, até porque eles também devem pagar os tais 12 mil dólares por mês, não é?
7: Claro, há que ter respeito pelos outros. E a nossa liberdade termina, como se sabe, onde começa a dos outros. Isso. Mas eu acho que há algo de bastante inspirador em tudo isto, porque há quem se limite a contar os anos que faltam, mas Lillian Droniak, aos 96 anos, prefere contar os momentos que ainda pode viver. E isto é inspirador, porque a verdade é que está instituído que se chega a uma idade em que nos é dito para abrandar, em que é suposto que sejamos discretos, em que se diz, a propósito de quase tudo, que já não se tem idade, seja para vestir uma determinada roupa, usar cabelo comprido, cores garridas, fazer determinadas coisas. Mas quem é que decidiu isso? Quem é que decidiu que a alegria tem prazo de validade? Quem é que decidiu que envelhecer é deixar de rir, de dançar, de receber amigos ou de brindar aos dias que ainda temos? Claro que há a questão de respeitar os outros, e nisso acho que a avózinha Droniak é que tem de pensar, e ela já deve estar a pensar, porque publicou recentemente um vídeo a maquilhar-se e a dizer que já não podia fazer festas no lar, ia para um bar com as amigas.
0: Ora.
7: Mas pronto, eu acho-a muito inspiradora, muito divertida, doida, mas também de que de outra maneira se pode levar a vida, sobretudo aos 96 anos.
0: Sim,
7: acho que ela, quando for, vai de barriga cheia e isso é mais do que muitos podem dizer.
0: Ora, aos 96 eu já não sou menino para fazer essas coboiadas. Muito bem, bela história para começarmos a semana. Se quiser enviar a sua também pode fazê-lo. WhatsApp 910-370-290. O País das Maravilhas, que também tem, pode ouvir em podcast.
7: Amanhã.
0: Até amanhã, Sónia. Estamos a 14 minutos das 8 da manhã.
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1: Acidente na 1.
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1: Onde é que foi o acidente? Qual é o ponto de situação, Sandra?
3: O acidente foi na A1, no sentido Lisboa-Porto, ao quilómetro 88, na zona de Santarém, antes da saída para a A23. Portanto, cuidado à passagem pelo local. Já por Lisboa, o eixo norte-sul, Câmara de Campolide, para Centro Telheiras e a saída para Sete Rios. O IC19, com intensidade também entre Terceira e Amador e à chegada à segunda circular, a ponte 25 de Abril, com filas no Feijó, os acessos estão preenchidos. Já no Porto, a A28, Viana do Castelo-Porto, entre a ponte Lessa e a rotunda AEP, a A3 de Águas Santas até à saída para o Hospital de São João, a VCI Rábida Freixo à passagem pelo Nó da Boa Vista e Freixo Rábida entre Bonjoia e Azantas.
1: Atualizamos o trânsito antes das depois das 8 da manhã, no próximo compromisso aqui na manhã da rádio.
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1: José Carlos Vasconcelos é uma das figuras portuguesas em que poesia, jornalismo, cultura e cidadania se cruzam de uma forma exemplar. Mas dos anos 60, dos tempos na Póvoa de Varzim até hoje, a poesia sempre foi a mais duradoura companheira. Quer a poesia, quer o jornalismo, têm para ele a missão comum de ajudar a iluminar a realidade. Mas o que é isto da claridade em poesia?
5: É o mesmo que a clareza no jornalismo. Não quer dizer que sejam coisas fáceis, quer dizer que o próprio mistério fica incorporado nas palavras e é como que uma evidência que a gente não sabe explicar. A concepção que eu tenho de, aliás, de jornalismo também, de intervenção cultural, e que no JTL sempre tentei fazer isso, é, em primeiro lugar, está a própria obra de arte, ou a própria obra literária.
6: Então o poema não e pode a ser nossa analisado, função... não deve ser analisado?
5: Pode, deve e pode, e produzir efeitos até científicos. Mas a grande função de um jornalismo cultural e de certos programas, por exemplo, na televisão e na rádio, é ajudar a gostar. E para isso pressupõe que as pessoas gostem de gostar. Ajudar, que eu costumo chamar a iluminar.
1: O fundador do Jornal de Letras, José Carlos de Vasconcelos, está hoje no Tic Tac, à conversa com a Eduarda Maio. 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
1: Faltam 11 para as 8. Agora é a vez do último terço. Entra em campo o António Tadeia. Olá, Tadeia, bom dia.
7: Olá, viva, bom dia, Zé Carlos.
1: O Porto começa hoje o estágio da pré-época em Inglaterra. O Sporting e o Benfica já estão a estagiar no Algarve. Os plantéis, é verdade, ainda estão em construção, entre entradas e saídas. Que ponto de situação, Tadeia, é que podemos fazer? Tal como estão os plantéis, que lacunas é que achas que estão por preencher-se no Porto, no Benfica e no Sporting?
7: Olha, eu acho que são muitas mesmas que tínhamos no final da época, não é? Porque não houve assim... embora se tenha falado muito já de mercado, e falou-se muito de mercado, sobretudo antes de começar o Campeonato do Mundo, eu creio que vamos pegar nas coisas muito tal como elas estavam quando deixarmos de nos preocupar com as meias finais do Mundial. E esta semana, como já há aqui uns dias sem jogos, a coisa já vai começar a apontar mais para aí, está estabilizada a seleção nacional em torno do Jorge Jesus e, portanto, vamos começar a olhar para os clubes. Olha, eu aquilo que me parece é que tem havido uma tentativa de manutenção da estrutura no Futebol Clube do Porto. Portanto, o Futebol Clube do Porto está a apostar muito na estabilidade. Algum recato do Benfica, que eu não sei se terá que ver com a necessidade de faturar primeiro antes de ir à procura dos reforços que fazem falta.
1: Ainda assim já contratou, Sporting, não é? Ainda assim já contratou.
7: Sim, já contratou. Enfim, havia uma questão que era absolutamente fulcral, mas eu já vou clube a clube e prometo que não vou ser muito exaustivo. E no Sporting aquilo que temos visto foi uma estratégia que a mim me parece, aliás, creio que teremos falado sobre isso no final da temporada passada, excessivamente arriscada de pôr tudo em causa e mudar tudo, sobretudo a partir do setor de meio campo, juntando-lhe problemas que podem surgir ao nível da liderança e ao nível da criação também, porque também vão sair jogadores importantes na frente. Bom, vamos lá caso a caso,
1: sim,
7: olhar primeiro para o Flóculo do Porto, para perceber que a ideia de André Vilas Boas e Francesco Farioli é muito a de manter, depois de terem feito uma revolução na época passada e ter tido bons resultados, porque o Porto foi campeão, uhum, este ano aquilo que me parece é que o Porto está a tentar, sobretudo, ali apenas aprimorar duas ou três coisinhas e manter a estrutura.
1: Fala-se num ponta de lança, não é?
7: Sim, porque faz falta um ponta de lança, de facto, a demorar duas ou três coisinhas e manter a estrutura.
1: Fala-se num ponta de lança, não é?
7: Sim, porque faz falta um ponta de lança, de facto, De Jong não fica, Mofi, que está

0: coreano do Feyenoord. A mim parece-me ser um excelente jogador, gostei muito dele, sobretudo no primeiro jogo da Coreia do Sul. Neste campeonato do mundo, seria uma boa adição. O Granaz é um miúdo, em princípio será para a equipa B, tem 16 anos, ou está aqui, vamos a ver se fica ou se a coisa fica mesmo só para ver o que é que vai acontecer. Bom, passamos ao Sporting e à tal estratégia de risco máximo. O Sporting já se sabia que ia perder quase todo o seu meio-campo. Yulman estava no mercado e tinha-lhe sido prometida a saída. Morita não quis renovar o contrato, Kocsorashvili e não tinha chegado para as encomendas. Fala-se ainda também na saída de Daniel Bragança e por isso o Sporting muito cedo foi buscar já os seus substitutos até antes
1: Deles
0: de ter
1: saírem.
0: resolvido algumas saídas. Entraram o Altimira, o Dumbiá, o Silas Anderson, o Pedro Lima, portanto, meio-campo está aparentemente resolvido, embora haja sempre aqui um risco associado quando se substituem titulares com provas dadas por jogadores que vamos a ver se vão dar ou não. Portanto, não é a mesma coisa. Os adeptos gostam muito e começam a esfregar as mãos de contentes porque vêm aí novos jogadores, mas há sempre aqui um risco grande associado. E o risco, do meu ponto de vista, aumenta quando se fala agora insistentemente nas saídas do Trincão e do Pedro Gonçalves. É verdade que já entrou o Zalazar, e o Zalazar foi um investimento grande do Sporting neste mercado, mas eu estive aqui a fazer contas só para te dizer que o Trincão, em 4 anos, fez 47 golos e 45 assistências, portanto,
1: Muito
0: dois
1: importante,
0: dígitos, tanto numa coisa como na outra, e o Pedro Gonçalves, em 6 anos, foram 97 golos e 58
1: sim.
0: assistências. Estamos a
1: Incrível.
0: falar aqui de jogadores que, entre golos que marcam e golos que produzem, fabricam 20 golos cada um todos os anos. Estamos aqui a falar de 40 golos todos os anos.
1: É
0: É muita
1: muito,
0: coisa.
1: muita coisa.
0: E eu acho que há aqui um risco que me parece que os dirigentes do Sporting não estarão a avaliar muito bem relativamente àquilo que estão a tentar fazer. Vamos a ver, eu creio que ainda virá, se sair entre Trincão e Pote, ainda virá mais um jogador para a linha da frente, mas parece-me que o risco no Sporting é muito mais o da instabilidade do que outra coisa qualquer. Por fim, no Benfica, Otamendi não ficou, entrou o Langlet. Eu acho que ainda faltará mais um central. No ano passado o Benfica tinha três centrais, mais o Gonçalo Oliveira, este ano aparentemente, e vamos ver como é que se resolve a questão do António Silva, se renova, porque o António Silva acaba contrato no final desta época e terá rejeitado já propostas de renovação, pelo que o Benfica, se quiser fazer dinheiro com ele, tem que o vender agora. Portanto, se ele não renovar, se calhar sai e tem que vir outro central ainda. O miúdo Gabriel Índio, não sei se é mesmo para jogar ou se é para testar. Mas depois aquilo que me parece é que falta ainda dar ao Marco Silva jogadores que sejam de acordo com aquilo que são as ideias dele. Fala-se muito de Palhinha. E a questão Palhinha, as pessoas muitas vezes centram-se muito nos 25 milhões de euros que o Bayern estará a pedir pelo jogador, que já tem 31 anos. Eu acho que mais do que isso é a questão do salário, não é? Porque o salário de Palhinha é de facto muito elevado. Eu creio que terá sido muito por isso até que o Sporting não chegou lá e optou por Altimira. O Benfica tem 5 médios para duas posições, Barrena Cheia, o Manu, o Rios, o Orsnas, o Barreiro. Poderá não ter um médio à imagem daquilo que Marco Silva quer. E a mesma questão se coloca depois também na frente, não tanto em relação às pontas de lança, que parece que vão ser estes, e são bons, Pavlidis, Ivanovic, com a possibilidade do Anísio poder também vir ali a fazer uns minutos, mas sobretudo nos extremos, porque Kaminski já entrou, mas há ali muita gente que falta perceber se fica, caso de Sheldrup, caso de Prestiani, e se serve para os interesses do treinador, e aqui estou a pensar mais em Luque Bacchio e em Bruma.
1: Muito bem, uma bela análise. Falaremos na quarta-feira. Amanhã já começa a doer outra vez no Campeonato do Mundo. Falaremos sobre o jogo de quarta-feira. Um abraço, até quarta.
0: Um abraço, até quarta.
1: O último terço também disponível em podcast. Estamos a 4 minutos e meio das 8 da manhã e agora é sempre esta hora. António Machado e Manuel Marques, o Portugalex, também está disponível na RTP Play.
2: Nick Cave veio ao Nosa Live no passeio marítimo de Algés, concelho de Oeiras, e fez questão de passar pelo restaurante Pinóquio, em Lisboa, para comer amêijoas à bolhão pato e para irritar o Isaltino Moraes.
3: Até parece mentira. Com tantos restaurantes bons que há em Oeiras, foi-se meter num estabelecimento chamado Pinóquio, que é um boneco mentiroso. Porquê este nome? Aldrá-me as contas. Servem caracóis e dizem que são amêijoas. Enfim, ele que venha, mas é comer o arroz de lavagante da Casa Galega que até se lambe. Oh, coisinha, anda cá. Filma-me aqui a partir um CD deste tal Nick Cave com os pés, faz favor. É que me lembra ao careca.

0: Que Jorge Jesus está confirmado como selecionador nacional, está na altura de recordar alguns dos seus melhores momentos. Vamos testar o conhecimento dos nossos ouvintes em Jorge Jesus, lançando várias questões. A quem acertar, ganha um desconto de 10% em madeixas no salão de cabeleireiro Silinha. Vamos lá então à primeira pergunta, completa frase. Querem fazer do rapaz o bode expiatório, a bode interrogatório ou bode respiratório?
1: Eu acho que foi a terceira. Bode respiratório.
0: A resposta está certa. Próxima. Completa frase. Ai, ai, ai, o quê, ó? Levaste com um camião-tir, um pau ou um pontapé do Hulmand?
2: Olha, eu escolho a hipótese C. Pontapé do Hulmand?
0: E a resposta está errada. Não vai receber desconto nas madeixas. Vamos então à última. Qual é a canção preferida do Jorge Jesus? Sou uma taça, dos Caricas, Melhor de Mim, da Marisa, ou Chiclete, dos Táxi?
3: Eu aposto na Chiclete. Ele está sempre a mascar.
0: E a resposta está errada. Vamos ouvir o próprio Mister a cantar a sua canção preferida.
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0: Ficamos agora com o habitual tempo de antena. O espaço que se segue é da exclusiva responsabilidade dos intervenientes.
6: Nós somos a Sociedade Portuguesa de Pessoas que Dizem TEN, no singular.
7: Revolucionária iraniana revela
6: aqui
7: que atingiu
6: duas
7: barras.
6: Pelo nosso direito a dizer a dois ténis, um TEN. Mesmo que metade do país que nos queira obrigar a dizer sapatilha. Também dizemos duas sandes, uma sande. Ou mesmo dois lápis, um lápis. Vamos ter um encontro nacional no próximo fim de semana que terá como convidado de honra o Jorge Jesus. Aparece para comer uma sande. Obrigado.
8: Um lápis é muito bom. Já falta menos de um minuto para as 8 da manhã.
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8: Vamos olhar para o tempo. O tempo. A meio de julho, meio verão, mais sol à tarde, de manhã pode chuviscar no litoral oeste da região sul. Mais nuvens nas ilhas, aguaceiros fracos de manhã nos grupos ocidental e central dos Açores, à tarde na Madeira, mais prováveis até nas terras altas. Máxima de 31 graus para Castelo Branco e Évora, 30 no caso de Santarém e Beja, 29 Bragança e Porto Alegre, Vila Real 28, Lisboa e Setúbal 27 graus, 26 em Braga, Viseu, Guarda, Coimbra e Faro. Aveiro, Leiria e Funchal 25, Ponta Delgada 24, 23, Viana do Castelo e Porto, mais baixa, 20 graus, é para as Penhas Douradas.
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8: Oito horas em Portugal Continental e na Madeira, 7 nos Açores. Segunda-feira, 13 de julho, no Estreito de Hormuz, Diogo, passam cada vez menos navios.
10: É a justificação para os ataques levados a cabo entre Estados Unidos e também o Irão. É a razão principal para esta nova fase do conflito, os problemas de segurança no Estreito de Hormuz. Há, inclusive, informações contraditórias sobre se este estreito está ou não aberto. Hormuz está no centro da questão. A fase da relação entre Estados Unidos e Irão é de ataques de parte a parte. Mais de 1000 pessoas foram retiradas de casa por precaução em França, por causa de um incêndio nos arredores de Paris. Já arderam cerca de 800 hectares de floresta. O país que atravessa hoje uma vaga de calor, a terceira este ano. Era o especialista dos dinossauros. Morreu o ator Sam Neill, o paleontólogo do Parque Jurássico, entre outros filmes.
8: 19 graus, Coimbra e Ponta Delgada. Esta hora 20, Porto e Lisboa, Faro e Funchal 21. As notícias com Diogo Miguel Pereira.
10: Chegou a ser dada como praticamente certa, mas a paz no Médio Oriente parece agora ser uma miragem. O Irão anunciou ter lançado mísseis esta madrugada contra infraestruturas militares norte-americanas e a Guarda Revolucionária Iraniana chama-lhe a quinta fase de retaliação. São ataques que surgem depois dos Estados Unidos terem também lançado ataques contra os iranianos, justificando, Oriana Barcelos, que estava em causa a segurança do Estreito de Hormuz. Esta tem sido, de resto, a grande justificação dos ataques.
7: Sim, os ataques norte-americanos começaram quando eram 10 da noite em Lisboa. Washington diz ter atingido dezenas de alvos iranianos numa operação que foi ordenada pelo presidente norte-americano Donald Trump. O Irão está a responder. A Guarda Revolucionária já reivindicou os ataques em Oman e no Bahrein, mas as sirenes tocaram também no Kuwait, na Jordânia e no Catar. O Estreito de Hormuz está, de facto, mais uma vez a ser alvo do conflito. O Irão garante que ele está fechado. O CENTCOM, o Comando Central dos Estados Unidos, diz que há barcos a passar no canal. As tensões estão a agravar-se no Médio Oriente. O Ministério dos Negócios Estrangeiros do Irão já afirmou que os últimos ataques tornam inúteis todos os esforços diplomáticos dos últimos meses. É um assunto que a União Europeia não quer deixar cair. A chefe da diplomacia, Kaya Kallas, garante que a Europa também está à procura de soluções.
11: O memorando de entendimento existe, mas não está a ser realmente aplicado e nós estamos a discutir o que mais podemos fazer, que tipo de mensagens podemos enviar. O Estreito de Hormuz tem de permanecer aberto e a liberdade de navegação tem de ser respeitada. Não pode existir portagens ou taxas para a navegação.
7: Para além de Kaya Kallas, falou sobre o assunto também o ministro francês dos Negócios Estrangeiros, Jean-Noël Barrot, deixou hoje uma garantia. As sanções europeias contra o Irão não vão ser levantadas até que o país deixe de ter um programa nuclear. Por causa da nova vaga de ataques no Médio Oriente, o preço do petróleo subiu esta segunda-feira mais de 4%. O barril de Brent já ultrapassa os 79 dólares.
10: Ponto de situação deixado por Oriana Barcelos. Relativamente aos preços do petróleo, Portugal também não escapou a essa subida. Hoje o gasóleo está mais caro, 7 cêntimos por litro, a gasolina 2 cêntimos e meio. Este é um assunto que vamos abordar a seguir a este noticiário no Ponto Central, o assunto do Médio Oriente e esta nova vaga de ataques. Há um incêndio de grandes dimensões em França que já obrigou à retirada de mais de 1000 pessoas de casa. É um incêndio na floresta de Fontainebleau, que fica a cerca de 70 quilómetros de Paris. Há pelo menos 800 hectares de floresta queimados, mas os bombeiros contam ter o assunto resolvido nas próximas horas. Rosário Salgueiro.
12: As autoridades esperam controlá-lo ao longo desta manhã. É um incêndio inédito, dizem as federações de bombeiros, pela primeira vez num incêndio aqui nesta região da Ile-de-France. Estão a ser utilizados bombardeiros de combate a incêndio. Nunca se viu tal situação. É um incêndio que já consumiu 800 hectares de floresta. Neste momento estão 1000 pessoas fora de casa, foram retiradas, estão noutras localidades um pouco mais distantes. São localidades pequenas, com poucas famílias e no meio da floresta. Foram retiradas por precaução, sobretudo por causa do fumo, e foram colocadas em ginásios de outras localidades. É de preocupação porque não costuma acontecer este tipo de incêndio, mostra como está seca a floresta e, sobretudo, há aqui um propagador natural, que é o vento. Durante a madrugada soprou um vento forte, quente, e foi esse vento que propagou ainda mais as chamas. A autoestrada do Sol, que leva muita gente para o sul do país, está cortada e foram retomadas as ligações ferroviárias de TGV.
10: O incêndio em França, nos arredores de Paris, já obrigou à retirada de mais de 1000 pessoas de casa. Paris, França, aliás, que enfrenta pela terceira vez este ano uma nova vaga de calor. Grande parte do país está em alerta máximo. Paris é um desses casos. Está previsto, Rosário, que as temperaturas andem perto dos 40 graus.
12: Pedem às pessoas, sobretudo às mais frágeis, os idosos, idosos, as crianças, que estejam fora da hora do calor, mas a verdade é que as habitações, elas próprias, chegam a ter 40 graus no interior, muitas autarquias, muitos centros comerciais, mesmo centros de saúde, estão a abrir salas onde há ar-condicionado para que a população possa entrar. Muitos festivais de verão estão a ser cancelados, são milhões de euros de prejuízo, de resto as associações destes festivais estão a pedir para se repensar esta estratégia e as autoridades reiteram para que as pessoas não se atirem à água, não se atirem a rios, lagos, se não forem vigiados. Este ano já morreram 140 pessoas vítimas de afogamento, mais 20% do que há um ano neste período. Há muitas vias principais que estão cortadas por causa do calor, por causa do pavimento que está a ceder, e no início do período de férias tem sido o caos total na rede ferroviária, que muitos comboios param no meio de nada e as centenas de passageiros têm que caminhar ao sol pela via férrea. Têm sido situações muito dramáticas e as autoridades dizem que vão melhorar a situação, mas a verdade é que não se vê muito.
10: Terceira vaga de calor em França, contada aqui pela correspondente da Antena 1 em Paris, Rosário Salgueiro, a dar-nos conta do calor que vai passando por França. Por cá, o Instituto Português do Mar e da Atmosfera colocou 8 concelhos dos distritos de Vila Real e Bragança em perigo máximo de incêndio rural. São os concelhos de Valpaços, Mirandela, Macedo de Cavaleiros, também Bragança, Alfândega da Fé, Mugadouro, Miranda do Douro e Vimioso. Ainda em França, o presidente francês convocou para hoje uma reunião dos líderes dos cerca de 30 países que fazem parte da coligação da Boa Vontade sobre a Ucrânia. O objetivo é planear novas iniciativas que permitam dar garantias de segurança a Kiev. Este encontro vai acontecer na capital, Paris, e segundo Macron, servirá também para responder ao pedido de Zelensky sobre os mísseis balísticos e defesa antiaérea. Esta coligação foi criada no ano passado, reúne países que estão dispostos a fornecer garantias de segurança à Ucrânia. Portugal também faz parte e vai lá estar hoje representado pelo Ministro dos Negócios Estrangeiros, Paulo Rangel. Está também prevista a presença do presidente ucraniano, Volodymyr Zelensky. O PCP quer ouvir o Ministro da Educação sobre os exames nacionais. Para isso, pediu um debate de urgência para a próxima sexta-feira, dia 17 de julho. É o dia em que as notas vão ser publicadas. O partido quer explicações de Fernando Alexandre sobre quais as medidas adotadas para assegurar que nenhum estudante é prejudicado num processo de correção dos exames que o Partido Comunista chama de caótico. O PCP aponta o dedo ao Ministério da Educação e também ao Governo. Os exames nacionais vão estar em análise já daqui a pouco, nem mais nem menos, às 8h40 da manhã. A Associação Nacional dos Técnicos de Emergência Médica considera que o caso do homem que morreu nas Taipas após o envio de meios de Guimarães, apesar da disponibilidade da corporação local, revela a falência do atual modelo. Em causa, o facto dos bombeiros voluntários de Guimarães terem sido acionados para socorrer, na Vila das Taipas, um homem em paragem cardiorrespiratória, quando nas Taipas havia meios suficientes. Paulo Passo, o presidente da Associação Nacional de Emergência Médica, explica que há um sistema confuso que falha e nem sempre dá informações corretas.
13: Os CODU têm muita dificuldade em saber onde é que se encontram especificamente as ambulâncias dos bombeiros. E depois existe ainda, muitas vezes, ambulâncias de bombeiros que estão disponíveis para o CODU, mas que não possuem nem o rádio do Siresp, nem o computador do iTeams, que é uma outra ferramenta que é utilizada nos postos de emergência médica. Ou seja, essas ambulâncias, embora estejam disponíveis, o operador no CODU não sabe em que ponto do país é que essas ambulâncias estão. Portanto, não pode acionar o meio mais perto.
10: O INEM já anunciou que vai investigar o caso. Esta ocorrência aconteceu no fim de semana, sábado, nas Taipas do Conselho de Guimarães, apesar de a corporação local ter todos os meios de operacionais. Este homem acabou por morrer. Morreu o ator Sam Neill. A informação foi partilhada esta manhã pela família do ator. Morreu em Sydney, na Austrália. Não são conhecidas as causas da morte. Apenas é dito que se tratou de uma perda repentina e inesperada. Sam Neill morreu aos 78 anos, ficou conhecido em filmes como O Piano e Parque Jurássico. O ator em abril tinha anunciado que já estava livre de um tipo de cancro que teve no sangue.
8: As notícias com Diogo Miguel Pereira na RTP Antena 1, Açores, Madeira e também RTP Mundo em permanência na internet em noticias.rtp.pt. São 8h11.
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8: Também há acidente a esta hora no IC19, Sandra Pereira.
14: Exatamente, o IC19 de Sintra para Lisboa, um acidente já à chegada a Pinamanique, só circula neste momento pela via mais à esquerda e há demora a partir do nó da Amadora. Depois, a segunda circular, Benfica-Aeroporto, para Centro, o Eixo Norte-Sul e as Calvanas, a A5 de Monsanto para as Amoreiras, o Eixo Norte-Sul entre Telheiras e Sete Rios para a Ponte 25 de Abril. As filas estão no Feijó, os acessos estão preenchidos. Quanto ao Porto, VCI, a Rábida Freixo, há paragens na zona de Canidelo e até ao Campo Alegre e depois há passagem pelo nó da Boa Vista, Freixo a Rábida no Mercado Abastecedor até às Antas, a A3 Braga-Porto entre Águas Santas e a saída para o Hospital São João e à chegada à VCI, a Via Norte entre a EFASEC e a Circunvalação e depois a A28 Vieira do Castelo Porto entre a Ponte Lessa e a Rotunda AEP e na Avenida AEP até à Avenida Sidónio Paes.
8: Voltamos a falar sobre o trânsito na rádio antes das 8h30. Se tiver outras notícias, 821-0101.
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8: Atenção no Médio Oriente, é assunto mais à frente no Ponto Central. Começamos com Mystical Magical, Benson Boone. Bom dia.

0: Ainda bem que está connosco este início de semana. No desporto em destaque a esta hora, Mário, o mercado do Sporting.
1: Francisco Trincão está próximo de deixar Alvalade. O avançado pode rumar ao Al Ahly da Arábia Saudita. Plantel do Porto rumo à Inglaterra para estágio de pré-temporada. Yannick Sinner revalida título em Wimbledon e ainda o ciclismo.
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1: 8:17. Hebron, cidade palestiniana onde Israel regressa ao passado. Viva, bom dia, Francisco.
5: É, Zé Carlos, viva, bom dia. Hebron, maior cidade da Cisjordânia, Palestina. Tem mais de 4 mil anos de história. Tem o templo que é santuário para as três religiões monoteístas. É a gruta dos patriarcas para os judeus, a mesquita de Ibrahim para os muçulmanos. É um lugar onde é possível escutar, seja o imã a ler belas passagens do Corão, como o rabino a comentar sábios excertos do Antigo Testamento e o sacerdote cristão a pregar o amor ao próximo, como está nos Evangelhos. Agora, o ministro das Finanças, Smotrich, no governo ultra de Israel, rompeu com o que vinha do Acordo de Paz, de 93, e coloca tudo na palestiniana Hebron, sob domínio de Israel.
1: Francisco Sena Santos, um dia no mundo, depois das 8:30.
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1: A escalada de tensão no Médio Oriente é assunto esta hora no Ponto Central. Diogo Miguel Pereira.
6: Depois de uma noite madrugada de ataques de parte a parte, é o assunto que trazemos hoje no Ponto Central. Aqui do programa da manhã da Antena 1, temos connosco Joana Ricarte, é professora auxiliar de Estudos Políticos Internacionais na Universidade do Porto. Bom dia, Joana Ricarte, obrigado por estar connosco aqui na Antena 1.
7: Bom dia.
6: Joana Ricarte, vamos abordar precisamente estes últimos ataques das últimas horas. Nós passamos quase de uma fase em que não havia outro caminho que não o caminho da paz para, de repente, um ponto de viragem para ataques de parte a parte. Esteve sempre tudo muito volátil para levar depois a esta mudança que verificamos hoje?
7: O memorando de entendimento, que já alguns chamam até de memorando de desentendimento, já desde o início era muito frágil, nomeadamente porque a forma como os 14 pontos estão escritos abre margem para muitas interpretações, nomeadamente no que diz respeito ao seu artigo 15º, que é o que refere à questão do Estreito de Hormuz, que o Irã tem lido como sendo um controlo do próprio país, juntamente com o Oman, que é o país que divide águas territoriais com o Irã na zona do estreito, e o Irã tem interpretado que durante o período dos 60 dias qualquer embarcação passa pelo seu lado do estreito, portanto, sob o seu controle. Não é essa a interpretação dos Estados Unidos e, portanto, já para começar nessa dimensão já tínhamos aqui uma série de desentendimentos que poderiam muito claramente levar a uma ruptura ou a uma escalada como estamos a assistir. Isso sem falar do artigo 1º, o artigo que determina o cessar-fogo de base regional, que Israel nunca respeitou, continua a fazer ataques pontuais tanto ao Líbano como até a faixa de Gaza novamente, que voltou a atacar, e temos também o facto das ameaças, que também estão no artigo 1º, que não podem ser feitas de parte a parte, que também nunca cessaram. Portanto, a viragem não é assim tão expressiva, ela já se avizinhava no contexto em que estávamos a ver mesmo uma implementação que era muito volátil.
6: Nada foi cumprido, digamos assim, desse acordo, desse entendimento.
7: Algumas coisas foram cumpridas, nomeadamente, de facto, reduziram as hostilidades na zona do sul do Líbano e também foram levantadas por parte dos Estados Unidos sanções ao Irã, que fazia parte do artigo 10º, que era uma dimensão central para o Irã, e isso também agora, já com os ataques, voltou a ser colocado, ou seja, há aqui cumprimentos parciais, inclusive as dimensões econômicas que são muito importantes para o Irã. A passagem de navios no Estreito de Hormuz chegou a 80% do que era antes do início início dessa guerra, 28 de fevereiro, e, portanto, houve a passagem. As questões aqui, como sempre, o diabo está nos detalhes, são especificamente como se processam esses artigos, e foi aqui que nós encontramos esse desentendimento que para já tem levado a um aumento da violência, esperemos não leve a uma escalada ainda maior.
6: Nós temos visto diferentes narrativas relativamente ao Estreito de Hormuz. De um lado diz que está a funcionar, o outro diz que não. Porquê que há esta diferença, ou melhor, que efeito é que isto tem, esta diferença de narrativas relativamente ao Estreito de Hormuz? Porquê é que há essa diferença?
7: Bom, nós aqui temos um contexto que já até circula alguma piada nas redes sociais, a chamarem o estreito de Estreito de Schrödinger, que está aberto e fechado em simultâneo. E aqui nós temos o lado iraniano a tentar manter a sua dissuasão e a colocar a sua capacidade de controle do estreito, ao dizer que quando não quer que se passe qualquer navio, tem esse poder, e, portanto, o que foi um dos resultados, dos variados resultados não intencionais dessa guerra, foi de facto o aparecimento do Estreito de Hormuz como a verdadeira arma de destruição maciça iraniana, a capacidade do Irã de controlar não só uma passagem essencial para o mercado global, mas também de gerar impacto não só nos Estados Unidos, mas em toda a região e no mundo, por conta do aumento do preço dos combustíveis. E é aqui que o Irã tem tentado dizer que mantém o controle sobre a região. O que os Estados Unidos têm feito, Donald Trump, nomeadamente, a dizer que o estreito está aberto, é a dizer que tem controle também. Ou seja, a narrativa que nós temos aqui é uma narrativa de controle, sendo que é certo que, independentemente de se o estreito tem alguma circulação ou não, e nós temos aqui alguns dados ainda do dia de hoje, que tem passado em torno de 15% dos navios no Estreito de Hormuz, ou seja, não está completamente fechado, pese embora a passagem esteja no seu mais baixo nas últimas 5 semanas, ou seja, desde a assinatura do memorando de entendimento. O essencial aqui é toda essa instabilidade, essas ameaças, elas levam a um receio por parte dos mercadores que passam por ali, por parte das seguradoras, e, portanto, tem impacto no aumento do preço dos combustíveis, tem impacto na política doméstica norte-americana, tem impacto nos mercados globais, e nós agora caminhamos cada vez mais de forma muito assertiva para um contexto em que as reservas estão verdadeiramente em baixa e que um fechamento ou um prolongado dessa situação de fechamento do Estreito de Hormuz, parcial ou total, tem de facto agora um risco real de gerar uma crise energética bastante significativa.
6: Tem sido, de resto, a arma dos iranianos, ou a moeda de troca dos iranianos, o Estreito de Hormuz. Tem sido a forma também de negociar com os Estados Unidos, ou tentar pelo menos fazê-lo, mas vemos também os ataques armados em infraestruturas militares norte-americanas, em Omar, no Bahrein, no Kuwait, na Jordânia, no Qatar, enfim, um vasto número de bases militares e outras infraestruturas norte-americanas que são atacadas pelos iranianos. São ataques, digamos, cirúrgicos e que fazem sentido o Irão atacar, porque o Estreito de Hormuz já não chega como moeda de troca?
7: Começo por dizer que, da minha perspectiva, que sou uma estudiosa de estudos de paz, nada disso faz qualquer sentido de parte a parte, mas isso dito, na perspectiva iraniana, esses ataques têm o intuito de gerar pressão nos aliados próximos dos Estados Unidos, ou seja, não tendo capacidade de ataque no território norte-americano, o que o Irã aqui faz é colocar uma pressão acrescida sobre os estados que têm influência sobre Donald Trump, inclusive influência pessoal e familiar, porque temos que lembrar também que a fortuna do presidente norte-americano mais do que duplicou no último ano, no primeiro ano do seu segundo mandato, e isso também tem a ver com os negócios familiares que foi fazendo, nomeadamente com países do Golfo, durante períodos de negociação, que também levanta aqui questões de conflitos de interesse. Portanto, a estratégia iraniana é gerar essa pressão sobre Donald Trump através dos seus aliados, que de facto querem a acalmia da situação econômica, securitária, geopolítica, e que tem tido um papel importante tanto de mediação quanto de pressão a portas fechadas. Também é importante referir, os Estados Unidos também têm feito ataques a bases iranianas. Esses ataques são a locais como Bandar Abbas, que é uma ilha onde há o processamento de petróleo iraniano, e, portanto, é um aspecto muito relevante para a economia iraniana, porque aqui é onde o Irã consegue guardar o que são essas mercadorias que não têm sido escoadas pelo Estreito de Hormuz, e também a ilha de Qasim, Sirik e Jask, que são também outras zonas estratégicas e também da perspectiva militar. Portanto, temos aqui um contexto que, olhando de forma perspectiva para o futuro próximo, para essa semana, o que podemos esperar é uma reação maior se o Irão continuar a escalar ou uma acalmia se o Irão decidir desescalar. Nós tivemos nesse fim de semana uma reunião no Catar, em que o Irão esteve presente através, representado pelo seu ministro dos Negócios Exteriores, e os Estados Unidos também afirmaram que enviariam membros de comitiva, como por exemplo Jared Kushner e Steve Witkoff. Não é muito certo qual foi o nível da negociação, mas o que é muito claro é que os canais diplomáticos continuam a operar e que, obviamente, essa guerra não é do interesse dos Estados Unidos. Donald Trump tem aqui eleições à porta em novembro e, portanto, não tem qualquer interesse nisso, mas temos aqui um terceiro ator do qual falamos muito pouco e devíamos falar mais, que é Israel. Vai a eleições já marcadas agora no dia 27 de outubro.
6: Também está a ter repercussões políticas, não é?
7: Para ganhar eleições.
6: Está a ter repercussões políticas também este tema, este assunto da guerra.
7: Muito forte. Inclusive, uma última nota, Benjamin Netanyahu perdeu 20% de taxa de aprovação depois do fim da guerra ou da assinatura do memorando de entendimento. E, portanto, isso é muito relevante para conseguir se manter no poder.
6: Uhum. Obrigado, Joana Ricardo, especialista em assuntos internacionais, também analisar connosco aqui este conflito no Médio Oriente. Tivemos no ponto central Joana Ricardo, professora auxiliar de Estudos Políticos Internacionais na Universidade do Porto, olhar para estes ataques entre Estados Unidos e Irão.
8: 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A 20 às 9, no Nem Mais Nem Menos, o anúncio do pagamento das horas extraordinárias aos professores que corrigiam exames nacionais no fim de semana é assunto para o debate.
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8: Vamos ao trânsito.
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8: Com nota de dois acidentes, algumas filas. Começas por onde, Sandra?
10: Começo com a resolução do acidente do IC19 de Sintra para Lisboa. Já foi resolvido o acidente à chegada a Pinamanique e, neste momento, o trânsito ficou aqui um pouco mais acumulado. Há filas na descida de Queluz. Depois, a segunda circular Benfica-Aeroporto para Centro-Nó do Eixo Norte-Sul e as Calvanas. Aeroporto Benfica, há bastante intensidade na zona do relógio. E depois o Eixo Norte-Sul, Câmara de Campolide, entre Telheiras e a saída para Sete Rios. Há cinco de Cascais para Lisboa, com filas na zona dos Estádio Nacional e do Alto Monsanto para as Amoreiras, ponto 25 de Abril, Almada, Lisboa, também por há filas a partir do segundo viaduto do Feijó. Os acessos do IC20 e Centro-Sul estão igualmente preenchidos. No centro do país há um Lisboa-Porto, um acidente na zona de Santarém, é ao quilómetro 88, antes da saída para a A23. Quanto ao Porto, a VCI Rábida Freixo, as filas entre Canidelo e a saída para a Boa Vista, no sentido Freixo, a Rábida para-se de Monjoia até às Antas, a A3 de Águas Santas até ao Hospital de São João, a A28, Viana do Castelo Porto, entre a Leste da Palmeira e a Avenida Sidónio Paes, e depois a Via Norte, Meio Porto, entre a EFASEC e a Circunvalação.
8: O trânsito volta à rádio antes das 9.
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8: O sol volta a ganhar balanço, mas de manhã, no litoral oeste, a região sul ainda pode chuviscar. A temperatura sobe no interior norte e centro. Máxima de 31 para Castelo Branco e Évora, Santarém e Beja 30, 29 Bragança e Porto Alegre, 28 Vila Real. Lisboa e Setúbal, 27 graus, menos 1, 26 em Braga, Viseu, Guarda, Coimbra e Faro. Aveiro e Leiria 25, deve chegar aos 23 em Viana do Castelo e no Porto, e aos 20 nas Espanhas Douradas.
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8: Em ponto, 8:30 da manhã, o principal das notícias com a jornalista Rita Soares.
11: A semana que agora começa fica marcada por uma nova subida no preço dos combustíveis. O gasóleo fica 7 cêntimos mais caro. O custo do litro de gasolina aumenta 2 cêntimos e meio. O preço do barril de Brent voltou a disparar já na semana passada por causa do reacendimento das tensões no Médio Oriente, tensões que se refletem no tráfego de navios petroleiros no Estreito de Hormuz. Esta manhã, o preço do Brent para entrega em setembro subiu mais de 4% para 79 dólares por barril. O exército norte-americano concluiu esta madrugada a mais recente vaga de ataques contra o Irão. Washington insiste que Teherã não controla o Estreito de Hormuz e garante que foram atingidos sistemas de defesa aérea, radares, equipamentos de mísseis e drones e pequenas embarcações. O Irão já respondeu com retaliações em vários países do Médio Oriente, nomeadamente ao Bahrein. Em comunicação comunicado, as autoridades iranianas acusam os Estados Unidos de violarem abertamente quase todos os termos do acordo de cessar-fogo alcançado há um mês. Subiu para 13 o número de mortos no incêndio de Almeria, em Espanha. O governo regional da Andaluzia confirmou ontem à noite que uma mulher britânica de 93 anos acabou por morrer no hospital. Estava entre os feridos graves que tinham sido internados. O fogo foi dominado ontem. As pessoas que tinham sido retiradas de casa já puderam regressar, ainda que as autoridades se mantenham vigilantes. Morreu Sam Neill. A notícia da morte foi divulgada esta manhã pela família do ator na rede social Instagram. Sam Neill morreu em Sydney, na Austrália. Tinha 78 anos. Ainda não são conhecidas as causas da morte. É apenas dito que se trata de uma perda repentina e inesperada. O ator neozelandês celebrizou-se em filmes como O Piano ou Jurassic Park.
8: As notícias voltam à rádio às 9. Em destaque no desporto, o mercado do Sporting. Mário Silva da Costa.
12: O Sporting está próximo de perder Francisco Trincão. De acordo com a imprensa desportiva, há acordo entre os Leões e o Al Ahly da Arábia Saudita para a transferência do jogador. 45 milhões de euros é a verba em cima da mesa. Falta apenas a decisão final de Francisco Trincão para ser consumada a mudança para a Arábia Saudita. O plantel do Futebol Clube do Porto ruma esta tarde para a Inglaterra, onde vai estagiar até sábado. Os Dragões vão trabalhar no St. George's Park, a casa das seleções inglesas. Na comitiva, Francesco Farioli leva 35 jogadores. Diogo Costa e Stefano Eustáquio ainda não estão ao serviço do Clube Azul e Branco por terem participado no Campeonato do Mundo. José Mourinho começa hoje a trabalhar com o plantel do Real Madrid. O clube merengue volta aos treinos, ainda sem parte do plantel, devido às participações no Campeonato do Mundo. Os jogadores disponíveis vão ser submetidos a exames médicos durante esta manhã e vão treinar durante a tarde. Também Ruben Amorim começa hoje a trabalhar com a equipa do AC Milan. Depois dos exames médicos, a equipa italiana vai realizar um treino aberto aos adeptos neste primeiro dia de Ruben Amorim com a camisola do Milan. No ténis, Jannik Sinner revalidou o título em Wimbledon. Na final, o número 1 do mundo venceu o alemão Alexander Zverev em 4 sets, uma partida que durou quase 4 horas. Foi o segundo título consecutivo de Jannik Sinner em Wimbledon, o quinto título do Grand Slam da carreira do italiano. No entanto, o tenista diz que as várias conquistas não mudam o empenho e o nervosismo antes dos grandes torneios.
13: Sinto sempre aqueles nervos numa manhã de domingo quando acordo. É sempre especial porque não sei quando vou repetir. Eu não dou nada por garantido. É uma honra jogar em frente de pessoas tão especiais aqui em Wimbledon. Foram duas semanas muito boas e estou grato por todo o apoio.
12: Jannik Sinner, depois de ter conquistado o torneio do Wimbledon pelo segundo ano consecutivo. É dia de descanso na volta à França em bicicleta. Ontem teve lugar a nona etapa, que foi ganha pelo neerlandês Mathieu van der Poel. Na liderança da geral, com a camisola amarela, mantém-se o esloveno Tadej Pogacar. Em Portugal, Tiago Antunes conquistou o troféu Joaquim Agostinho, o Grande Prémio Internacional de Torres Vedras. O ciclista da FAPL terminou no segundo lugar na chegada ao Alto do Monte Junto, manteve a liderança da geral e conquistou a prova. No final, Tiago Antunes sublinhou a felicidade pelo triunfo.
14: É concretizado um sonho. Esta corrida é muito especial para mim. Estou a correr diante do meu público, da minha família, nas estradas onde eu treino regularmente. Esta foi a corrida que me viu crescer e acho que hoje, finalmente, consegui concretizar um bom objetivo.
12: Tiago Antunes, após conquistar o troféu Joaquim Agostinho. Fernando Pimenta venceu a prova de K1 5 mil metros na Taça do Mundo de Canoagem de Velocidade em Montreal, no Canadá. O atleta português já tinha conquistado no sábado o ouro em K1 mil metros. Fernando Pimenta diz que a experiência tem ajudado bastante.
13: Estou mais velho e tenho mais experiência na competição. Quando olho para o lado, vejo sempre medalhados em Jogos Olímpicos, Europeus e Mundiais. Foi mais uma boa luta com os gigantes do nosso desporto, que é a canoagem.
12: Fernando Pimenta, depois de conquistar duas medalhas de ouro na Taça do Mundo de Canoagem de Velocidade em Montreal, no Canadá, a comitiva portuguesa leva ainda desta competição a medalha de K4 500 metros.
8: Pimenta, a fechar esta síntese de desporto na RTP Antena 1, também na RTP Mundo, em permanência desporto.rtp.pt. O Mário Silva da Costa regressa à rádio depois das 9h30 da manhã. Faltam 24 para as 9. Tenha uma boa segunda-feira, uma boa semana. Deixe-se ficar no programa da manhã até às 10.
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1: O exército israelita diz que são as medidas mais substanciais que tomaram desde 2014. Bloquearam estradas, entradas e saídas, onde vivem 200 mil palestinos. Hebron, a cidade fechada. Israel tem a chave. Viva, bom dia, Francisco.
5: É, Zé Carlos, viva, bom dia. Aqueles lugares são, de sempre, terra de uns e de outros, judeus e palestinianos. A tragédia é o facto de tanto os judeus de agora como os palestinianos não conseguirem conformar-se com a coabitação. Vivem com a ambição de restabelecer por completo o que foi o passado que ali tiveram, e isso significa eliminar por completo a presença do outro. Uma eliminação que se concretiza através de uma contínua luta de morte, em que a parte que tem mais meios para dominar a guerra esmaga a adversária. É o que Israel de agora está a fazer com a Palestina, numa engrenagem segundo a qual o povo judeu tem direito aos lugares de que alguma vez foi expulso, ao mesmo tempo que pretende que lugar perdido pelos palestinianos é lugar que os palestinianos perderam para sempre. Uma cidade que é símbolo maior desta lógica, que tem por objetivo a eliminação do adversário, posto como inimigo, é Hebron, na Cisjordânia. É a cidade Património da Humanidade, na classificação da Unesco. É uma cidade com algo mais de 200 mil palestinianos e escassos milhares de judeus. É uma cidade onde está um templo que é lugar de eleição para as três religiões monoteístas, sobretudo para judeus e palestinianos. É a Gruta dos Patriarcas para os judeus, a Mesquita de Ibrahim para os muçulmanos. O templo é a sinagoga, mesquita e igreja cristã, em espaços interiores que estão partilhados, onde os muçulmanos rezam a Alá às sextas-feiras, os judeus a Jacó aos sábados e os cristãos adoram Deus aos domingos. Um templo onde é possível escutar, seja o irmã a ler belas passagens do Corão, como o rabino a comentar sábios excertos do Antigo Testamento, e o sacerdote cristão a pregar o amor ao próximo, tal como está nos Evangelhos. A história conta que ali, em tempos em que a maldade e o ódio não predominavam como agora, os fiéis das três religiões partilhavam entre eles alimentos, frutas, legumes, isto sob o aroma inebriante dos orégãos, da canela e do alecrim que pairava no ar. O acordo de paz, assinado há 33 anos na Casa Branca de Washington, assinado por Isaac Rabin pelo lado de Israel, por Yasser Arafat pela Palestina, previa a partilha de Hebron, ficando 80% desta cidade da Cisjordânia sob administração palestiniana, 20% para os israelitas, que ali tinham pouco mais de 1 milhão de colonos. Enquanto os palestinianos em Hebron eram mais de 200 mil, Israel nunca levou a sério este acordo e foi alimentando a ida de colonos para a cidade histórica de Hebron. Vai para um mês, a 16 de junho, o atual ministro israelita das Finanças, Smotrich, que reside como colono em terras da Cisjordânia, escreveu na rede social X: revoguei o acordo de Hebron. A importância desta decisão reside no facto de muitos poderes em Hebron e nos lugares sagrados, incluindo a rocha da nossa existência, o túmulo dos patriarcas, deixarem de estar nas mãos do município terrorista de Hebron, mas regressarem à responsabilidade exclusiva do Estado de Israel. É assim que, passo a passo, com a tropa israelita a servir de escudo ao avanço agressivo dos judeus, Israel vai avançando na tomada da Palestina, neste caso Hebron, cidade com 4 mil anos de história.
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1: Teresa Nogueira Pinto e Francisco Paupério têm opinião hoje no Nem Mais Nem Menos. Rita Soares.
11: O Governo anunciou este sábado em comunicado que os professores que corrigiram exames nacionais no fim de semana vão receber horas extraordinárias. Na verdade, antes de haver um comunicado propriamente dito, o anúncio partiu do vice-presidente e porta-voz do PSD, Sebastião Bugalho, que deu uma conferência de imprensa para falar precisamente sobre este assunto, num ano em que a correção dos exames nacionais, a nova forma de corrigir os exames nacionais, tem estado mergulhada em polémica com várias denúncias por parte dos professores de que há muitas falhas na plataforma de correção destes mesmos exames. Bom dia, Teresa Nogueira Pinto, professora universitária. Bom dia, Francisco Paupério, investigador e político do Partido Livre. Boa semana a ambos. Começo por si, Teresa Nogueira Pinto. Faz sentido este modus operandi? Não está o Executivo apenas a cumprir a lei? É para isso necessária uma conferência de imprensa, não do Governo, mas do Vice-Presidente e porta-voz do partido, que sim, está no Governo?
16: Bom dia, Rita. Bom dia, Francisco. Bom, eu parece-me que não faz sentido absolutamente nenhum. Em primeiro lugar, porque vem desautorizar o ministro, numa altura em que ele precisa desesperadamente de não ser desautorizado. E depois não cabe, não me parece que caiba a Sebastião Bugalho, eurodeputado, recentemente eleito porta-voz do PSD, anunciar essa medida a partir da sede do PSD. Quer dizer, pareceu-me tudo um profundo disparate. Para além de que, era o que a Rita dizia, quer dizer, se as pessoas estão a fazer horas extraordinárias, à partida não será trabalho voluntário, não é? Portanto, it goes without saying que serão pagas. Pareceu-me tudo um grande disparate, mas que por detrás disto também está uma certa ligeireza, para não dizer mais, em relação à separação dos poderes. Quer dizer, uma coisa é o governo em funções, outra coisa é o partido que apoia o governo. E isto num contexto em que, mesmo para quem tenha muito boa vontade, não se pode dizer que este processo dos exames esteja a correr bem, não é? Está, tudo o que havia para correr mal parece estar a correr mal. Portanto, parece-me esta jogada política de muito mau gosto e também não percebo qual terá sido o ponto.
11: Coloco precisamente a mesma questão a Francisco Paupério. Na sua leitura, Francisco, este é um procedimento aceitável, que seja um partido, por muito que seja um dos partidos do governo, anunciar este pagamento, que os sindicatos já vieram dizer que não é nada extraordinário, trata-se apenas de cumprir a lei?
17: Bom dia. Realmente aqui fica difícil perceber onde começar. Há tantas trapalhadas que aconteceram nas últimas semanas e esta é mais uma do governo e acaba a ser mais uma até do partido acima do governo. Aqui realmente a ordem do anúncio, ou seja, termos alguém que não é membro deste governo, mas é membro do partido, a anunciar medidas que neste caso ainda não sabemos bem, porque se realmente for um aumento extraordinário às horas extraordinárias, é uma medida. Se for apenas o pagamento das horas extraordinárias,
11: detalhes,
17: já está contemplado.
11: Os detalhes ainda não sabemos. Foram comunicados, precisamente.
17: Exatamente. A dois dias de sabermos os resultados ou pelo menos se vamos cumprir o calendário que estava estipulado, não da primeira vez, mas da segunda vez.
11: Na sexta-feira, sim.
17: Exatamente. Mas eles terão que entregar os exames, os professores, até quarta, penso, portanto não há assim tanto tempo para resolver isto tudo. Portanto, primeiro há este ponto de porquê Sebastião Bugalho, porquê o porta-voz do partido, porquê na sede do partido, quando ainda nem sequer sabe a medida, porque depois é confrontado com que realmente é este, que a pergunta sobre que horas extraordinárias são estas, e também não sabe responder, e depois passa sim a bola a Fernando Alexandre, que irá responder, espero eu, nestes dias. Portanto, há aqui vários pontos levantados que realmente não se entende porque é que Sebastião Bugalho aparece agora. Sabemos que foi eleito, sabemos que gosta de aparecer, mas ao mesmo tempo não tem que aparecer neste momento e não tem que ser ele a solucionar os problemas deste governo. E
11: o Ministro da Educação ainda não falou depois desta intervenção de Sebastião Bugalho. Falou o Ministro Adjunto e da Reforma do Estado em declarações aos jornalistas num festival de música a dizer que o governo não ia deixar ninguém para trás e que o Ministro da Educação ia resolver. Teresa Nogueira Pinto, Existe aqui, de certa forma, também em todo este processo alguma descoordenação do Governo, porque sendo certo que se trata de uma matéria do Ministério da Educação, trata-se também da reforma do Estado, portanto, de certa forma, o Governo deveria estar mais a falar a uma só voz do que aquilo que tem estado?
16: Não estou certa, acho que isto é uma reforma, uma mudança, eu não sei se chega a chamar reforma, porque também não percebemos muito bem qual é que é o objetivo, portanto eu acho que as reformas têm que ter um objetivo mais a longo prazo, mas que pertence muito ao Ministério da Educação. Acho que era importante ter-se percebido também que haveria, quer dizer, e o Ministro, a quem eu reconheço muita competência, embora aqui as coisas não estejam a correr bem, terá a obrigação de saber isto. Há aqui uma questão que é política, que é que ele iria enfrentar imensa resistência dentro do Ministério da Educação, que é um ministério com muitos lobbies, com muitos poderes instalados, que não gosta nada de determinadas mudanças, portanto isto seria sempre muito difícil. Parece-me que ele está a tornar tudo ainda mais difícil, ao ser um processo em que praticamente tudo o que há para correr mal tem corrido, que os prazos não são cumpridos, os critérios de avaliação ainda não têm chegado aos professores quando já deviam ter chegado, com as consequências que isto depois tem, quer dizer, que as coisas corram mal inicialmente, faça-se aqui uma correção de rota, ok, tudo para bem, terminar. Todas as mudanças têm esta coisa dolorosa. O problema é que nós agora já estamos numa fase em que isto é um processo que tem impacto na vida dos alunos, não é? Quer dizer,
11: sendo que o PCP pediu precisamente explicações e quer ouvir o Ministro da Educação no dia 17 de julho, a sexta-feira. Francisco Paupério alinha neste pedido de explicações por parte do PCP, que querem que o Ministro diga em concreto quais são as medidas adotadas para garantir que nenhum estudante é prejudicado neste processo?
17: O problema é que este pedido nem devia ter sido feito, devia ter sido o próprio Ministro e o próprio Governo a chegar-se à frente e informar as pessoas do processo que ocorreu nas últimas semanas, o que está a ocorrer agora e o que estão a fazer para resolver. Relembrar, mais uma vez, em relação a esta conferência de imprensa de sábado, que foi feita sábado de manhã e sábado à tarde, houve professores a serem recrutados para corrigir mais itens. Ou seja, claramente as coisas ainda não estão a funcionar bem neste processo, claramente há professores que estão a ser chamados para corrigir em dois dias novas provas, e muitas vezes provas que não são da sua disciplina, ou pelo menos dos exames que estavam a corrigir até então. Portanto, claramente vai haver aqui falhas no final do processo. O Ministro, o que tinha de fazer era, ao longo de todas estas semanas, tinha que vir, se não digo diariamente,
11: mesmo,
17: mas quase diariamente,
11: terminar,
17: tentar reconfortar as pessoas e tentar mostrar que realmente está em cima do processo e que estão a fazer tudo para que sejam cumpridos os prazos. Neste momento, se os prazos falharem, será o Ministro que será posto em xeque, porque claramente não deu essa informação até então.
11: Ficam os sublinhados, no nem mais nem menos de hoje, assinado por Teresa Nogueira Pinto e por Francisco Paupério.
8: Nem mais nem menos, na rádio a caminho das 9, sempre que quiserem podcast, estamos a 10 minutos das 9 da manhã.
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8: Sem acidentes, não é esta hora, não é, Sandra?
10: Exatamente, neste momento, pelo menos que tínhamos conhecimento. Mas ainda assim, com algumas filas. Para a Ponte 25 de Abril, Almada-Lisboa, as filas junto ao segundo viaduto do Feijó, os acessos preenchidos. Há 5 Cascais-Lisboa com paragens junto ao Estádio Nacional até Linda Velha e de Caselas para as Amoreiras. No sentido de Lisboa-Cascais, para-se entre o Estádio Nacional e a zona da área de serviço de Oeiras. O IC19, Sintra-Lisboa, da Amadora até à saída para a segunda circular. O eixo Norte-Sul, Camarate Campolide, entre Telheiras e Sete Rios. Segunda circular, Benfica-Aeroporto, entre as Torres de Lisboa e as Calvanas. Quanto à Cril, no sentido Sacavém-Algés, para-se na saída para a Calçada de Carris. Quanto ao Porto, na VCI Rábida Freixo, de Coimbrões até à Boa Vista, está a afetar a parte final da A44 na zona da Madalena. Freixo Rábida, de Bom Joia até às Antas, e à intensidade entre o Amial e a Perlada. A3, Braga-Porto, nó da Águas Santas até ao Hospital de São João, e a 28 entre Leste da Palmeira e a Avenida Sidónio Paes.
8: Viajamos juntos. Novas informações de trânsito depois das 9.
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8: Agora a Zona VIP. A começar a semana, não podíamos dispensar a entrada na Zona VIP. João Goberno, bom dia.
18: Bom dia, Zé Carlos, viva.
8: E com um aniversário, faz hoje 27 anos, sobre o anúncio da dissolução de uma banda que prometia muito, mas que acabou por ficar só com um êxito. Os New Radicals. Da herança que deixaram, fica um tema,
1: You Get What You Give, que é cantado, soa muito melhor, não é, do que isto que eu acabei de dizer.
19: Exatamente. Não, é um exemplo não tão pouco comum como isso, de grupos que a gente pensa, quando olha para trás, que só fizeram uma canção. Se quiseres uma lista não exaustiva, desde o Chumbawamba até os Timbuktu, o Sugar Hill Gang, Wild Cherry, Kajagugu, Vapors, Weather Girls, Lip Sync, são todos identificados com uma canção. Isto para não falar nos transnacionais Los del Rio e a sua Macarena, ou até em Portugal, por exemplo, o caso que me lembro

0: entre as novas gerações que esta canção era uma das suas favoritas. Dito isto, é muito curioso porque o homem e o grupo disparam em todas as direções, ou seja, é contra o consumismo, de alguma maneira recupera uma ideia bastante perdida já no mundo e nos Estados Unidos, se calhar nunca assumida, de luta de classes, de conflito de gerações, de torturas aos animais, é o que tu quiseres, cabe tudo na mesma cantiga, com uma particularidade. No fim, ele atira-se a quatro pessoas, pessoas e grupos da área da música, o Beck, o Zanson, a Courtney Love e o
1: E Marilyn
0: Marilyn Manson.
1: Manson.
0: Exatamente. O Marilyn Manson ameaçou que se encontrasse o Greg Alexander, que lhe dava cabo do canastro. E ao Beck foi o próprio Greg Alexander que mais tarde percebeu que tinha posto a pata na poça e pediu desculpas. Em qualquer circunstância, esta é a canção que fica. Eles só fizeram um álbum, porque a partir daí o Greg Alexander percebeu que não ia conseguir fazer mais nada e então preferiu partir à escrita de canções e ao trabalho com outras pessoas. Trabalhou com o Ronan Keating, com a Sophie Ellis Bextor, a quem escreveu de resto o maior êxito, o Murder on the Dance Floor. Trabalhou com Carlos Santana e Michelle Branch. E trabalhou com Rod Stewart. Portanto, se calhar fez bem e não andou a arrastar um grupo que se calhar não se justificava mais.
1: Lembro-me bem do videoclipe num centro comercial, com cães a correr de um lado para o outro, rebeldes. Muito bem, aqui fica este You Get What You Give, New Radicals, na Zona VIP. Um abraço, João, até amanhã.
0: Até amanhã. O centro comercial é o de Staten Island, já agora.
1: Sim, em Nova Iorque.
0: Exatamente.

0: Get What You Give, os New Radicals, uma canção que traz boas memórias a muita gente, ao que parece. Passou na Zona VIP desta segunda-feira com João Goberno. 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Estamos a caminho das notícias à hora certa. Na altura de falarmos também sobre o tempo, dizer-lhe que sol e uma subida de temperatura no interior norte e centro estão entre os dados para o dia. No litoral oeste, região sul, de manhã ainda pode chuviscar. Para as ilhas também há aguaceiros fracos. Na Madeira, à tarde, nos grupos ocidental e central dos Açores, durante a manhã. Máxima de 31 graus para Castelo Branco e Évora. Santarém e Beja, 30, 29, Bragança e Porto Alegre. Vila Real, a perspectiva é de chegar aos 28, aos 27 em Lisboa, mas também em Setúbal, Braga, Viseu, Guarda, Coimbra e Faro, 26 graus. Nas contas estão ainda 25 para Aveiro, Leiria e Funchal. Ponta Delgada, 24. As mais baixas, 23 em Viana do Castelo e também no Porto e 20 nas Espanhas Douradas. Como estão as filas no trânsito? Vamos falar disso depois das notícias às 9.
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0: Nove horas em Portugal Continental e na Madeira, 8 nos Açores. Segunda-feira, 13 de julho. Neste jornal, Diogo, vamos à Almada perceber se há mais água nas torneiras.
2: É esse ponto de situação que vamos fazer nesta edição às 9 da manhã. Aqui na Antena 1 teremos connosco a Presidente da Câmara de Almada, um dia depois de ter sido feito um furo para ajudar a resolver esse problema da falta de água em Almada. O PCP pede responsabilidades políticas do Governo. No caso dos exames nacionais, o partido quer ouvir o Ministro da Educação na próxima sexta-feira. Chegou a ser dada como praticamente certa, mas a paz do Médio Oriente parece agora ser uma miragem. Irão e os Estados Unidos passaram a madrugada com uma troca de ataques.
0: 22 graus a esta hora, temperatura em Faro e no Funchal, 20 no Porto, Coimbra, Lisboa e Ponta Delgada. 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
2: Arrancamos esta situação, esta noticiária, às 9 da manhã, com Almada. Vamos até ao município falar com o Presidente da Câmara de Almada relativamente à falta de água que se tem vivido em Almada ao longo dos últimos dias. Entrou ontem em funcionamento um furo para ajudar a esse reabastecimento de água às populações. Bom dia, Inês de Madeiros, é autarca de Almada. Obrigado por estar connosco aqui em direto no noticiário da Antena 1. Senhora Presidente, o furo que entrou ontem em funcionamento, qual é o ponto de situação? Resolveu o assunto? Deu água a toda a gente ou ainda não?
3: Bom dia e obrigada por esta pequena entrevista. Bom, em primeiro lugar, importa salientar uma questão. Neste momento já não há falta de água. O que há é cortes programados para voltarmos a recuperar o nível de água nos nossos reservatórios para garantir que o sistema não entra em ruptura. Toda esta estratégia tem estado a dar bons sinais. É natural

0: que o novo furo, também havendo mais água a ser colocada no sistema, é natural que isto também aumente a nossa capacidade de resiliência de todo o sistema, mas temos que ser prudentes, portanto, temos que continuar ainda as medidas que estamos a tomar, e volto a dizer, já não há cortes por de repente não haver água, há sim restrições programadas, sobretudo a parte da noite, e não sempre nas mesmas zonas. É de forma rotativa para poder no fundo, reforçar a nossa capacidade de reserva.
1: Portanto, esses cortes, ainda que rotativos e durante a noite, como acabou de explicar, vão continuar pelo menos mais algum tempo?
0: Já não há decisão de abrandar com eles. Nós tínhamos dito 2 a 3 semanas, não passou sequer uma semana ainda, portanto estamos sempre a monitorizar. De facto, tem havido uma boa evolução, mas não nos vamos entusiasmar já muito rápido. Temos que conseguir, de facto, ter um nível de reserva suficiente para que os cortes que houve, de facto, na semana passada, não se possam reproduzir.
1: Ainda estão longe desse nível necessário?
0: Não lhe sei dizer. Isto é dia-a-dia. O furo entrou ontem em funcionamento, mas só funciona durante o dia, porque aquela urgência que foi, ainda tem que ser assistido por um gerador, portanto só funciona durante o dia. Eu ainda não tenho os dados exatos, mas nós sabemos que este novo furo, já temos 2 novos furos, havia um que já tinha entrado em funcionamento, agora este é o segundo, só por si não iriam comatar de imediato o problema. Portanto, temos mesmo que continuar a fazer um esforço e, sobretudo, apelar a todas as pessoas para fazerem um esforço de contenção na utilização da água.
1: Estes 2 furos existentes, como referiu, e também a poupança durante a noite com esses cortes rotativos, serão suficientes ou já estão em vista outras estratégias, por exemplo, mais furos de água ou ir buscar água ainda mais longe para abastecer a Almada?
0: Eu acho é que todos nós percebemos que os limites deste sistema, em que cada município gera todo o circuito da água, sobretudo na Península de Setúbal, desde o furo até à torneira. Percebemos a necessidade de haver uma política regional e nacional para a questão da água, porque o que a Almada vai demonstrar, muito mais do que um caso isolado, ou vai demonstrar que temos um real problema com a captação de água direta do nosso subsolo. A Almada não está sobre um grande aquífero como está toda a parte leste da península, portanto nós temos uma situação muito particular, a razão pela qual os nossos furos são quase todos no Seixal, pela nossa situação geográfica, estamos só marginalmente abrangidos pelo aquífero. E, portanto, temos que ter a noção, temos que ter, já temos projetos de reforço e de resiliência da rede, nomeadamente com contactos com a EPAL e as Águas de Portugal, mas é urgente termos uma verdadeira política e uma verdadeira reflexão sobre a política da água. Também nos centros urbanos, não apenas no setor da agricultura.
1: Obrigado, Inês de Medeiros, Presidente da Câmara de Almada, a dar-nos este ponto de situação sobre o município, um furo de água em funcionamento. Os cortes vão continuar a existir, os cortes vão ser temporários e rotativos pelas localidades de Almada, vão acontecer à noite durante os próximos tempos, até que a situação fique estável, mas ainda não é possível saber quando é que isso poderá ser possível. Vimos aqui a Presidente da Câmara de Almada. A semana começa com a subida dos preços dos combustíveis. O gasóleo está mais caro, 7 cêntimos por litro, a gasolina 2 cêntimos e meio. A justificação dada é o conflito no Médio Oriente, o aumento do preço do barril do petróleo. Bom dia, Filipe Carilo, economista da Porto Business School. Obrigado por estar connosco em direto na Antena 1. Mais um aumento, a justificação temos a mesma, a guerra no Médio Oriente, a mesma justificação não tem sido posta em prática quando o barril desce e os preços mantêm-se mais altos e não o acompanham. Porquê é que isso acontece?
2: Não, porque há outra justificação. Neste caso, o preço internacional do gasóleo, até da gasolina e até do jet fuel, tem aumentado já desde meados do mês passado, precisamente por causa dos ataques que a Ucrânia tem feito à Rússia. E tem atacado as refinarias russas de tal forma que a Rússia, neste momento, bloqueou todas as exportações de gasóleo e está até a importar gasóleo da Índia, ou seja, a Rússia, que era um grande exportador de gasóleo para a Ásia, obviamente por causa das sanções não poderia passar o gasóleo para a Europa, mas isso acabou por provocar uma escassez de refinados e isso fez com que a diferença entre o preço do petróleo e o preço do gasóleo aumentasse consideravelmente. Portanto, neste caso, o que nós temos agora é uma escassez de gasóleo, não porque o petróleo está escasso, mas sim porque a refinação deste produto acaba por estar escasso pela redução da capacidade produtiva. Portanto, em termos internacionais, o que nós vemos é um preço do gasóleo relativamente mais alto do que atingiu no mínimo do mês passado e, portanto, é natural que depois os preços se reflitam nos combustíveis em Portugal.
1: Mas os preços têm deixado também o Governo com algumas dúvidas. A Ministra do Ambiente veio dizer há pouco que iria pedir, há uns dias, que iria pedir esclarecimentos pelo facto de os preços dos combustíveis em Portugal continuarem altos em relação a outros países. Como é que se explica essa diferença?
2: Primeiro, não há assim tanta diferença, isto é importante explicar, ou seja, a ministra, as declarações que a ministra fez, eu diria que são relativamente infelizes, apenas para mostrar a preocupação da população. É verdade que quando sobe o preço do petróleo, os preços dos nossos combustíveis sobem bastante mais rápido do que quando desce. Mas neste caso, especificamente, a questão é que não é só uma questão do preço do petróleo descer, é a questão do preço do gasóleo que não desce. E, portanto, quando o preço começa a descer, é natural que os revendedores acabem até por aumentar um pouco a margem, porque é aí esse momento que eles aproveitam para aumentar a margem, e nós vimos isso, ou seja, há dados que mostram que a margem aumentou quando o preço desceu, mas também, é importante realçar, que a margem desceu quando os preços subiram. Ainda assim, é verdade que o preço dos combustíveis, comparativamente aos outros países, não está assim tão diferente, obviamente descontando dos impostos que em Portugal são bastante mais pesados.
1: Obrigado, Filipe Grilo. Explicação de Filipe Grilo, economista da Porto Business School, neste noticiário às 9 da manhã. O aumento do preço dos combustíveis é um assunto que vai também estar em destaque no programa Antena Aberta, aqui da Antena 1, que vai para o ar depois das notícias às 11 da manhã. O PCP pede responsabilidades políticas do Governo no caso dos exames. A líder parlamentar, Paula Santos, não esclarece se o partido defende a demissão do ministro, Fernando Alexandre, mas acusa o Executivo de ter entrado num experimentalismo com a plataforma que este ano está a processar a correção dos exames. Paulo Santos diz antenão que o Governo precisa de assegurar que os alunos não saem prejudicados.
3: Nenhum estudante pode ser prejudicado e o Governo tem que assegurar isso, mas há naturalmente responsabilidades que têm que ser assacadas, porque não se compreende como é que se avança para um procedimento sem estarem reunidas as condições, e a verdade é que a vida está a demonstrar que não estava. Ainda o ano passado houve um projeto piloto, foram identificados problemas e mesmo assim no ano seguinte o Governo decide a sua generalização. Isto é impensável.
4: E essas responsabilidades que falava podem ser políticas, quiçá um pedido de demissão mediante informações que podem ainda ser conhecidas, ou para já não é uma questão que se coloca da parte do PCP?
3: Eu creio que as questões que se colocam é de facto responsabilidades políticas que têm que ser assumidas pelo Governo e que a verdade é que estão a fugir a essas suas responsabilidades.
1: Paulo Santos, do PCP, ouvida pelo jornalista Gonçalo Costa Martins, esclarece que, por existirem ainda muitas dúvidas, o partido quer ouvir o ministro da Educação sobre os exames. Pediu, por isso, um debate de urgência para a próxima sexta-feira, dia em que as notas vão ser publicadas. É que Paulo Santos afirma que o ministro não pode fugir de dar explicações.
3: O ministro da Educação e o governo não se pode furtar aos esclarecimentos e à prestação de contas na Assembleia da República. A verdade é que isso não aconteceu. E também, a cada dia que passa, aquilo que nós vemos é que os problemas não estão resolvidos, muito pelo contrário. Aquilo que tem sido os relatos por parte dos professores de que provas estão incompletas, da avaliação de provas sem que tenha todas as folhas e as respostas que os estudantes deram, professores que estão subcarregados com provas que são enviadas mais para que sejam avaliadas. A verdade é que os problemas estão longe de estar resolvidos.
1: O PCP quer ouvir o ministro da Educação. São muitas as dúvidas relativamente à questão dos exames nacionais. As notas vão ser publicadas na sexta-feira. O porta-voz do Ministério Iraniano dos Negócios Estrangeiros disse hoje que o Irão está a trabalhar com o Oman num mecanismo conjunto para o controlo do Estreito de Hormuz, mas entende que esse esforço está a ser prejudicado pela pressão norte-americana. São declarações que surgem depois de uma noite que fica marcada por ataques de parte a parte e pelo anúncio de novos entraves à circulação de embarcações no Estreito de Hormuz, no canal do Golfo Pérsico. O Irão garante que o Estreito está fechado, mas os Estados Unidos garantem que ainda há barcos a circular. Certo é que, por causa disso, o preço do barril do petróleo subiu mais de 4%. Também o chefe da diplomacia europeia abordou o assunto, garante que a União Europeia está à procura de soluções sobre o assunto. Kaya Kallas voltou a dizer que é importante que o Estreito de Hormuz permaneça aberto e a funcionar.
5: 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Nove e 14. A esta hora, falamos sobre o Eixo Norte-Sul, Sandra.
6: Podemos falar sobre o Eixo Norte-Sul, Camarada Campolide, com um acidente que ocorreu na zona do Lumiar. A via direita mantém-se cortada e o trânsito está demorado na zona da Amachoeira. Mais à frente, há filas entre Telheiras e Sete Rios. Segunda circular, Benfica-Aeroporto, do Eixo Norte-Sul e até às Calvanas. Aeroporto Benfica das Calvanas até ao Campo Grande. A A5 de Cascais para Lisboa, para-se de Monsanto para as Amoreiras. O IC19 de Sintra para Lisboa. Há intensidade na zona de Queluz e depois da Amadora até à segunda circular. Quanto à Ponte 25 de Abril, as filas mantêm-se no Feijó. Os acessos estão preenchidos. Atenção à zona do Alentejo, a Estrada Nacional 4, no sentido de Estremoz-Évora, com um acidente que envolveu um caminhão na zona de Borba, ao quilómetro 153, o trânsito condicionado, portanto, máxima prudência à passagem pelo local. Quanto ao Porto, a A28, Viana do Castelo Porto para Centro-Leste da Palmeira e a Avenida Sidónio Paes, a A3, Braga Porto, de Águas Santas até à saída para o Hospital São João, a VCI Rábida Freixo, de Canidelo até à Boa Vista e Freixo Rábida para Centro-Borba. Bom Joia e o Amial. Via Norte, meio Porto, da EFASEC até à Circunvalação.
5: Voltamos a falar sobre o trânsito antes das 9h30. Se tiver informações, 821-0101.
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5: Mais à frente, as contas do dia. Para já, Bárbara Tinoco.

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0: 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Hoje, na Antena Aberta, António Jorge, bom dia. Vais falar sobre o preço dos combustíveis que sobe depressa, mas depois desce devagar, não é?
5: Não é a impressão que tens também?
0: É, claro, sempre. Sempre. Quando há um aumento do petróleo, do barril do Brent, é logo um aumento imediato. Depois, quando desce.
5: Depois flecha e depois é como se fossem
0: paralelos. É isso mesmo.
5: O preço dos combustíveis está hoje outra vez no centro da discussão depois das 11. É que o gasóleo simples está a 42 dias consecutivos acima do chamado preço eficiente calculado pela entidade reguladora dos serviços energéticos. É uma análise feita pelo Jornal Público, que tem também por base dados divulgados pela entidade reguladora. O valor pago pelos consumidores nas bombas tem estado há quase mês e meio acima daquele que resulta das contas da ERSE, que incluem as cotações internacionais do petróleo, os custos logísticos, a incorporação de biocombustíveis, as margens de comercialização e os impostos. Na semana de 6 a 12 de julho, por exemplo, a diferença média entre o preço anunciado nos postos e o preço eficiente rondava 4 cêntimos por litro no caso do gasóleo. Vamos na Antena Aberta tentar explicar estes conceitos e outros que estão associados a esta realidade. Ora, queremos saber se, do seu ponto de vista, o mercado está a funcionar de forma transparente. Que impacto é que estas subidas têm, obviamente, no orçamento das famílias e na atividade das empresas? Já sabemos qual é a resposta, infelizmente, porque quase todos sentimos isso na pele. E o que espera das autoridades e do setor para tornar os preços mais justos e transparentes? Vamos discutir este assunto, tentar descodificar aqui algumas nuances e conceitos que podem ser importantes para compreendermos a tal subida em flecha e depois a descida em câmara lenta de que quase toda a gente se queixa.
0: É uma certa opacidade que de facto convém ficar clara, que é para toda a gente ficar confortável com as subidas e descidas. Ouça o programa depois das 11, participe, dê a sua opinião. 822-0101 é o número de telefone que deve utilizar para estar na Antena Aberta. 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Participe depois das 11. Contamos consigo.
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0: Agora as contas do dia. Esta semana vamos contar com a opinião do Pedro Sousa Carvalho. Olá, Pedro, bom dia.
6: Olá, Jecas. Bom dia. Bom dia e boa semana.
0: Boa semana para ti também, Pedro. O Governo apresentou um pacote de medidas para tentar dinamizar o mercado de rendimento. Temos, de resto, falado sobre elas aqui nas contas do dia. Porque é que nem os senhorios, nem os inquilinos, nem os partidos de esquerda, nem os de direita parecem estar de acordo com estas reformas propostas pelo Governo? Ou seja, ninguém gosta, ninguém quer.
6: Ninguém gosta, sim. Antes de responder à tua pergunta, deixa-me só recordar, portanto, que esta reforma que o Governo quer fazer passa essencialmente por fazer duas coisas, como explicava, aliás, muito bem a Clara Teixeira na sexta-feira. Por um lado, por facilitar os despejos no caso em que os inquilinos se atrasam ou não pagam as rendas, e por outro lado, por descongelar parcialmente as rendas antigas, ou seja, as rendas anteriores de 1990, que ainda estão congeladas. Ora bem, perguntas, José Carlos, porquê é que ninguém está contente com esta proposta de reforma apresentada pelo Governo?
0: Aparentemente os inquilinos serão os mais beneficiados, não é? Nesta
6: proposta. Mas eles dizem que não.
0: Ah, é?
6: Ou seja, a Associação dos Inquilinos, então se vais facilitar os despejos, não é? Não é algo que lhes agrade, não é? As associações dos inquilinos acham que o Governo está a flexibilizar em demasia.
0: Perdão, eu queria dizer os senhorios em vez de dizer os inquilinos.
6: Sim, exatamente. No caso dos inquilinos, eles acham que o Governo, digamos, foi longe demais na questão da facilitação dos despejos.
0: Sim.
6: E as associações que representam os proprietários, nesta parte, obviamente, estão contentes, como estavas a dizer, e bem, mas acham que o Governo devia ter ido mais longe na questão relacionada com o descongelamento das rendas antigas. É tão simples como isto.
0: Sim.
6: E curiosamente, José Carlos, eu não sei se reparaste, nós estamos a assistir neste debate a um alinhamento quase total da posição dos partidos mais à esquerda com a posição dos inquilinos, e um alinhamento quase total dos partidos mais à direita com a posição dos senhorios.
0: Sim.
6: Parece um bocadinho um déjà vu em relação à discussão que tivemos há pouco tempo em relação à lei laboral, em que também tinhas os partidos à esquerda, mais à esquerda, a achar que o Governo estava a liberalizar em demasia o mercado de trabalho, e os mais à direita a achar que o Governo deveria ter ido mais longe daquilo que foi. Aliás, tendo em conta que o Partido Socialista já veio dizer que não concorda com quase nenhuma destas medidas que o Governo apresentou para o mercado de arrendamento, eu diria, José Carlos, que vamos assistir a uma coisa muito parecida com aquela que assistimos durante a discussão da lei laboral, ou seja, vamos ter provavelmente o Governo e a AD a terem de negociar novamente com o Chega, sendo que na negociação da lei do trabalho a coisa, se bem te recordas, não correu particularmente bem.
0: Pois não. E este aqui também parece que não tem caminho facilitado. Olha, que medidas é que estão a provocar, em concreto, mais divisões entre a esquerda e a direita neste tema do arrendamento?
6: Há várias coisas. Para sintetizar um bocadinho aquilo, por exemplo, que a esquerda argumenta, José Carlos, é que o Governo, por exemplo, ao deixar cair o atual limite que existe de 2% para o aumento anual de renda, que era um limite que ia vigorar até 2029, basicamente o Governo está a eliminar, se quiseres, o único mecanismo de travão que atualmente existe para travar um bocadinho o preço dos novos contratos de arrendamento. Faz algum sentido.
0: Sim.
6: Outra coisa, até porque a própria Comissão Europeia já veio sugerir medidas semelhantes a esta. Outra coisa que o Governo de esquerda... Os partidos de esquerda contestam, é que ao eliminar o limite que atualmente existe para o valor que se paga por uma caução, não sei se tens de conta, José Carlos, atualmente só podes pedir uma caução equivalente ao valor de duas rendas, mas aquilo que o Governo quer fazer é que os senhorios possam pedir o valor da caução que lhes apetecer, sem haver um limite, e portanto aquilo que a esquerda argumenta e critica é que isto pode transformar, se quiseres, o acesso ao arrendamento numa espécie de leilão.
0: Sim.
6: Quem der o valor mais elevado da caução, fica com a casa. Rapidamente, à direita, como eu dizia há pouco, as críticas têm sobretudo a ver com a questão do descongelamento parcial das rendas antigas. Aquilo que os partidos da direita dizem é que os proprietários, e que os proprietários naturalmente concordam, ou vice-versa, se quiseres, é que deveria-se ter ido mais longe no descongelamento total das rendas. O que eles argumentam neste caso, digamos, e com alguma razão, convenhamos, é que nós estamos a pôr os senhorios a fazerem ou a terem um encargo que deveria ser um encargo suportado pela Segurança Social. Ainda por cima, quanto mais inflacionado fica o mercado de arrendamento, mais injusto se torna ter estes proprietários, já caso, a receberem rendas, às vezes, de apenas 20 euros ou 100 euros por casas que estão no mercado avaliadas em 1000 euros por mês. Enfim, o Governo tenta dar um passo no sentido de descongelar parcialmente essas rendas, mas apenas para o caso dos inquilinos que estão numa situação financeira mais desafogada, que tenham um rendimento anual superior a 64 mil euros. Enfim, Repito, os partidos à esquerda acham que isto pode significar aumentos brutais nas rendas para os mais idosos e os partidos mais à direita acham que o governo, tanto como eu dizia, deveria ter ido mais longe e descongelado completamente as rendas. Uhum. Enfim, é um bocadinho preço por ter cão e por não ter cão.
0: Sem que a esquerda fala de uma pandemia de despejos que pode vir a acontecer com esta lei que o governo pretende aprovar.
6: E no caso das rendas antigas, por alguma razão, José Carlos, há quase 40 anos que as rendas antigas estão congeladas e há quase 40 anos que nenhum governo consegue, se quiseres descalçar esta bota, enfim, vamos a ver se este governo conseguirá, mas não será fácil.
0: Pois não, o caminho não está fácil para esta lei. Pedro, voltamos a falar amanhã. Até amanhã.
6: Até amanhã, um abraço.
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0: No trânsito continuamos a começar pelo eixo norte-sul, porque é lá que há um problema a esta hora, não é?
8: É exatamente, mas neste momento deixa-me ir primeiro ao Alentejo, a Estrada Nacional 4, no sentido Estremoz-Évora, com um acidente com alguma gravidade, que já ocorreu há algum tempo, envolveu um caminhão na zona de Borba, ao quilómetro 153. O trânsito ainda está condicionado e as autoridades estão ainda no local a acompanhar a situação. Agora, no eixo norte-sul, no sentido Camarate-Campolide, ainda para resolver o acidente no Lumiar, na via direita, que está cortada. O trânsito ainda se faz com alguma lentidão e depois, mais à frente, vai ainda encontrar alguma intensidade a partir da zona do acesso de Campolide até à saída para a Avenida de Ceuta. Para a Ponte 25 de Abril, já menos trânsito, apenas na subida do Pregal em direção à Praça das Portagens. Há A5 do Alto de Monsanto em direção às Amoreiras. O IC19... Há filas entre Alfragide e a saída para a segunda circular. Depois a segunda circular, Benfica-Aeroporto, entre o nó do Eixo Norte-Sul e as Calvanas, Aeroporto-Benfica, na zona do relógio e até às Calvanas. Quanto ao Porto, VCI, sentido Rábida-Freixo, de Canidelo até à Boa Vista, Freixo Rábida, entre Bonjoia e a saída para a A3. Já na A3, Braga-Porto, para-se a partir do nó da A4 e até à VCI. Na A28, Viana do Castelo Porto para Centro Leste da Palmeira e a Rotunda AIP, depois na Avenida AIP até à Avenida Sidónio Paes.
0: Voltamos ao trânsito antes das 10.
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0: Com o avançar do dia, o céu vai ficar com menos nuvens, mas de manhã ainda pode chuviscar no litoral oeste da região sul, diz a previsão. As temperaturas sobem mais um bocadinho no interior norte e centro. A máxima deve chegar aos 31 graus em Castelo Branco e também em Évora. Santarém e Beja 30, 29 Bragança e Porto Alegre, 28 em Vila Real. Lisboa e Setúbal partilham 27 graus, 26 a máxima prevista para Braga, Viseu, Guarda, Coimbra e Faro, Aveiro e Leiria 25, Viana do Castelo e Porto 23, 20 Penhas Douradas.
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0: Segunda-feira, 13 de julho, principal das notícias com a jornalista Rita Soares.
9: A Presidente da Câmara de Almada garante que a estratégia seguida para responder à falta de água está a resultar, mas, sublinha Inês de Medeiros, isso não significa que se deva baixar a guarda. Em entrevista à Antena 1, na última hora, a autarca de Almada assegura que já não há cortes repentinos de água nas torneiras. O que a explica são os tais cortes programados durante a madrugada, precisamente para impedir uma nova ruptura no abastecimento. Cortes que ainda não têm uma previsão para acabar. Inês de Medeiros diz também que o segundo furo, que ontem começou a funcionar, aumenta a resiliência do sistema, mas não é suficiente. A autarca pede prudência e um esforço de contenção e acrescenta que a situação de Almada veio demonstrar que é necessária uma verdadeira política regional e nacional para gerir a água. A Presidente da Comissão Europeia defende um acesso gradual das crianças às redes sociais. Ursula von der Leyen apresentou esta manhã em Bruxelas o relatório sobre segurança infantil online. Ursula von der Leyen anuncia que, com base nesse documento, a Comissão vai apresentar depois do verão uma proposta para limitar o acesso dos menores às redes sociais. Estão também no horizonte europeu novas sanções para 250 pessoas e entidades entidades russas, sanções que a União se prepara para aprovar já hoje. Foi pelo menos isso que indicou a alta representante da União Europeia para a Política Externa. Kaya Kallas diz, no entanto, que ainda não foi alcançado um consenso total sobre este pacote contra Moscovo pelos recentes ataques contra civis na Ucrânia. Além da discussão sobre a guerra em território ucraniano, os ministros europeus dos negócios estrangeiros voltam também a discutir se impõem restrições ao comércio com os colonatos ilegais na Cisjordânia. Depois do Bloco de Esquerda defender uma comissão parlamentar de inquérito aos exames nacionais, agora é o PCP que insiste num pedido de responsabilidades políticas ao governo. Ouvida pela Antena 1 esta manhã, a líder parlamentar do partido não esclarece se os comunistas são a favor da demissão do ministro Fernando Alexandre, que tutela a educação. A deputada Paula Santos acusa sim o executivo de experimentalismo no que toca à plataforma de correção das provas. O PCP considera que o governo tem de fazer tudo para impedir que os estudantes sejam prejudicados pelas falhas que se têm verificado.
0: As notícias voltam à rádio às 10. No desporto, o estágio do Futebol Clube do Porto. Mário Silva da Costa.
1: O plantel do Futebol Clube do Porto ruma esta tarde à Inglaterra, onde vai estagiar até sábado. Os dragões vão trabalhar no St. George's Park, a casa das seleções inglesas. Na comitiva, Francisco Farioli leva 35 jogadores. Diogo Costa e Stephen Eustáquio não estão para já ao serviço do Clube Azul e Branco, porque participaram no Campeonato do Mundo de Futebol. No Benfica, Jadon Umé sofreu uma lesão muscular na coxa direita e vai estar afastado pelo menos 3 meses. O jovem extremo de 18 anos saiu lesionado na primeira parte do jogo frente ao Flamengo, na sequência de uma dura entrada. Esta lesão vai deixar Jadon Umé fora das escolhas de Marco Silva no futuro próximo. O Sporting está perto de perder Francisco Trincão. De acordo com a imprensa desportiva, já há acordo entre os Leões e o Al Ahly de Jeddah, da Arábia Saudita, para a transferência do jogador português. 45 milhões de euros é neste momento a verba em cima da mesa. Falta apenas a decisão final por parte de Francisco Trincão para ser consumada a mudança para a Arábia Saudita. Carlos Carvalhal foi anunciado como novo treinador do Famalicão. O treinador sucede a Hugo Oliveira no comando técnico do clube famalicense. Hugo Oliveira rumou ao Estrasburgo e Carlos Carvalhal vai ser apresentado ao final da manhã no Famalicão. José Mourinho começa hoje a trabalhar com o plantel do Real Madrid. O clube merengue regressa aos treinos, ainda sem parte do plantel, devido às participações no Mundial. Os jogadores disponíveis vão ser durante a manhã submetidos a exames médicos e treinam durante a parte da tarde, já sob a orientação de José Mourinho. Também Ruben Amorim começa hoje os trabalhos com a equipa do AC Milan. Depois dos exames médicos, a equipa italiana vai realizar um treino aberto aos adeptos neste primeiro dia da era Ruben Amorim. Yannick Sinner revalidou o título em Wimbledon. Na final do número 1 do mundo, venceu o alemão Alexander Zverev em 4 sets, uma partida de ténis que durou quase 4 horas. Foi o segundo título consecutivo de Yannick Sinner em Wimbledon e também o quinto título do Grand Slam da carreira do italiano. No final, o tenista reagiu assim.
10: Sinto sempre aqueles nervos. Numa manhã de domingo, quando acordo, é sempre especial, porque não sei quando vou repetir. Eu não dou nada por garantido. É uma honra jogar em frente de pessoas tão especiais aqui em Wimbledon. Foram 2 semanas muito boas e estou grato por todo o apoio.
1: Yannick Sinner, depois da vitória na final do torneio do Wimbledon. Na canoagem, Fernando Pimenta venceu a prova de K1 5.000 metros na Taça do Mundo de Velocidade em Montreal, no Canadá. O atleta português já tinha conquistado no sábado o ouro em K1 1.000 metros. Fernando Pimenta afirma que a experiência tem sido fundamental.
10: Estou mais velho e tenho mais experiência na competição. Quando olho para o lado, vejo sempre medalhados em Jogos Olímpicos, Europeus e Mundiais. Foi mais uma boa luta com os gigantes do nosso desporto, que é a canoagem.
1: Fernando Pimenta, após conquistar 2 medalhas de ouro na Taça do Mundo de Canoagem de Velocidade em Montreal, no Canadá. A comitiva portuguesa leva ainda desta competição a medalha de K4 500 metros.
0: Mário Silva da Costa, o essencial do desporto na RTP Antena 1 e RTP Mundo em permanência, desporto.rtp.pt. Na nova edição da rádio, ao meio-dia, meia hora, o jornal com o José Pedro Pinto. Faltam 22 para as 10.
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1: O primeiro contacto com a música foi na infância, na igreja evangélica, mas a juventude trouxe-lhe a paixão pelo hip-hop, onde é conhecido pela alcunha de GDM, Gangster do Mato. 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
0: José Carlos de Vasconcelos é uma das figuras portuguesas em que poesia, jornalismo, cultura e cidadania se cruzam de forma exemplar. Mas, dos anos 60, dos tempos da Pova de Varzim até hoje, a poesia sempre foi a mais duradoura companheira. Quer a poesia, quer o jornalismo, têm para ele a missão comum de ajudar a iluminar a realidade. Mas o que é isto de claridade em poesia?
2: É o mesmo que a clareza no jornalismo. Não quer dizer que sejam coisas fáceis. Quer dizer que o próprio mistério fica incorporado nas palavras e é como que uma evidência que a gente não sabe explicar. A concepção que eu tenho de jornalismo também, de intervenção cultural, e que nos hotéis sempre tentei fazer isso, é, em primeiro lugar, está a própria obra de arte, ou a própria obra literária.
3: Então o poema não e pode a ser nossa analisado, função, não deve ser analisado?
2: Pode, deve e pode, e produzir efeitos até científicos. Mas a grande função de um jornalismo cultural e de certos programas, por exemplo, na televisão e na rádio, é ajudar a gostar. E para isso pressupõe que as pessoas gostem de gostar, ajudar, que eu costumo chamar a iluminar.
0: O fundador do Jornal de Letras, José Carlos de Vasconcelos, está no Tic Tac, a conversa com o Eduardo Maio, depois das 10.
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0: Um quarto para a hora certa. Estamos lá quase, é sexta e sábado, 17 e 18, o festival festeja para assinalar os 30 anos da Rádio RTP África, serve para celebrar os 30 anos da rádio, hoje com a sigla RTP África. Nuno Sardinha, subdiretor da rádio, hoje em dia RTP África é mais do que rádio, não é?
5: Cada vez mais a falarmos da RTP África como uma tripla plataforma, a rádio, a televisão e o digital, unidos numa só identidade, que é a RTP África. Nós vimos então da sigla RDP África, foi assim que fomos conhecidos pelo mercado durante 30 anos, é assim que os ouvintes ainda nos conhecem, mas esta ligação entre RDP e RTP é mais ou menos a mesma coisa, a mesma sonoridade. Por isso, os ouvintes não estranharam muito a mudança, mas era preciso fazer aqui uma ação que contribuísse para a afirmação efetiva da nova marca. E foi por isso que pensámos em criar uma grande ação de rua, já o tínhamos feito no passado, com grandes realizações, já chegámos a pôr na Baixa de Lisboa mais de 100 mil pessoas, tudo à volta de uma ideia, a ideia da África, de unidade. A África não é um país, há muitas realidades em África.
0: É uma condição.
5: É também a
0: condição
5: de uma maneira de
0: estar. Quantos portugueses se sentem africanos, não é? É a mesma coisa.
5: É isso mesmo. Portanto, há muito essa proximidade entre portugueses e africanos e por isso quisemos também trazer essas proximidades para um espaço e para um momento. Este festeja RTP África 30 anos de rádio, tem então esse propósito, que é juntar as comunidades, fazer a festa, contribuir para essa integração em Portugal e mostrar a riqueza da diversidade cultural de cada um dos países.
0: Já vamos falar sobre o concerto, mas a RTP África faz muito esse papel, que é o laço entre o continente africano e a sua diáspora, que está aqui também em Portugal, promovendo a cultura, promovendo a música. Vocês têm aí um papel muito importante nesse aspecto, não é?
5: Eu costumo dizer que a RTP África leva a África ao mundo e o mundo à África. Nos países onde estamos temos uma enorme expressão local, por fazermos essa ponte, esse diálogo que é permanente, de levar o mundo àquilo que está a acontecer nas grandes cidades africanas lusófonas, como é o caso da cidade da Praia, ou que é o caso de Maputo, ou de Bissau. Depois tem o outro lado, que é o lado da integração em Portugal, é o lado de trazer os países às suas comunidades fora do território africano, e fazemo-lo trazendo conteúdos que têm a ver com eles, com a vida das pessoas, e falando delas como pessoas, às vezes, e não como números. Por isso há muito aquela lógica da rádio comunidade. Uhum. A rádio não é nossa, de quem a faz todos os dias, mas é dos ouvintes, é das pessoas. E hoje temos também um outro tipo de ouvintes que está na diáspora, nas outras diásporas, que não são Portugal. Por causa da questão do digital, estamos também muito mais próximos de comunidades que se afirmaram nos Estados Unidos, no Reino Unido, em França, no Luxemburgo e em outros territórios na Europa. E tentamos fazer também a ponte com esses novos públicos que aí encontramos.
6: Não desligam da identidade e estão agarrados também à rádio. Vocês só são veteranos em organizar concertos, não é? Este já é o concerto N. Já não...
5: É, eu lembro que o primeiro foi um desafio do David Borges, que foi o primeiro diretor na altura RDP África, e a ideia era celebrar o Dia da África, fazer um ponto de união das comunidades em Lisboa. E de repente apareceram 30 mil pessoas. Pronto, pomos um spot na rádio, que era a única comunicação que nós tínhamos, e apareceram 30 mil pessoas. E nós tínhamos um palco pequeníssimo na Torre de Belém. Ainda choveu, aquilo podia ter corrido muito mal, mas toda a gente a colaborar, toda a gente a puxar para o lado certo, faz com que as coisas aconteçam. E eu lembro-me na altura que vieram os Mendes Bradas, que era uma banda cabo-verdiana dos Estados Unidos, que vieram de propósito a Lisboa para estar naquele momento com este público, que foi crescendo. No ano seguinte nós já tínhamos o dobro das pessoas no passeio marítimo de Algés, e logo a seguir tínhamos quase 90 mil pessoas na Expo 98, na Praça Sony, e todo aquele espaço do Parque das Nações, em que tínhamos exposições, tínhamos palcos de música tradicional, música urbana, e eram aí que apareciam os grandes fenómenos, os SSP, os Splash, sei lá, por exemplo, a Ineda Marta e outros artistas, Ferro Gaita de Cabo Verde. Começam todos a surgir nesses grandes acontecimentos. Depois o mundo e o mercado foi também mudando, todos esses acontecimentos só tinham lugar porque os músicos também eram colaborantes, as pessoas não havia muita profissionalização. Hoje em dia toda a banda tem o seu cachê, não toca se não tiver a sua participação devidamente paga, e por isso as coisas têm que ser feitas de outra maneira. Passámos a apoiar muitos outros concertos, outras realizações. Agora, nestes 30 anos, sendo simbólico à data, achámos que era um momento de chamarmos a nós muitos desses projetos de diferentes gerações. É por isso que temos lá o Paulo Flores, ou o Estabanca Jazz, ou a Lura, que são desse tempo, o Justino Delgado também, mas depois temos os novos, temos, sei lá, o Paul Elson, o Kelson Most Wanted, ou essa Ana Joyce, que ainda agora juntou mais de 100 mil pessoas em Luanda nas últimas noites. Quer dizer, são nomes da nova vaga da música lusófona, que mostram essa diversidade, e combinando os públicos de todos estes segmentos musicais, eu acho que temos um grande fenómeno em efervescência. Isto vai ser o ano zero, diria, do festeja, porque é uma coisa que a gente quer tornar na agenda como um grande acontecimento anual. Sim,
6: todos os anos.
5: Vamos a isso.
6: Olha, o relógio manda-me que te pergunte o que é que tu queres destacar do Festival Festeja nos dias 17 e 18, o que é que achas que vale muito a pena ver e ouvir?
5: O que é que nós tentámos fazer no primeiro dia, a ser um dia mais jovem, por isso pegar em temas como o 20 Fingers, Fendo Moçambique, a própria Ana Joyce, que é um bocado cabeça de cartaz pela mobilização que tem, puxa muito as novas gerações, ou até mesmo a Pérola, são nomes que hoje têm muito peso no mercado. E depois um segundo dia mais a lembrar os primeiros tempos da RDP África, o Paulo Flores, o Estabanca Jazz, a Lura, o Justino Delgado, mas também juntando ali o Anderson Armário e também a Demásia Mayembe, que ainda agora pôs quase 3 mil pessoas no Coliseu. Trazer assim um misto também, mas olhar mais para os ouvintes de há muito tempo também da extinta RDP África, agora RTP África, e tentarmos fazer aqui um balanço, vá lá, aqui um equilíbrio entre os mais novos ouvintes, que estão muito atentos às redes sociais.

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1: Há acidente a esta hora no sul?
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1: Vamos lá aos detalhes, Sandra. Onde é que é o acidente?
3: É no Alentejo, a Estrada Nacional 4, com um despiste de um caminhão na zona de Borba, no sentido Estremoz-Évora, ao quilómetro 153. O trânsito ainda condicionado e estamos ainda a acompanhar esta situação que ainda está demorada. Por Lisboa, no IC19 de Sintra para Lisboa, um caminhão avariado antes da saída para a segunda circular na via direita, que está cortada. Segunda circular, Benfica-Aeroporto, intenso entre a Escola Alemã e o Campo Grande, à 5 de Monsanto. Para as Amoreiras, o eixo Norte-Sul, com filas de Campo Lido até à saída para a Avenida de Ceuta, a ponto 25 de Abril, apenas paragens na subida do Pragal. Quanto ao Porto, à 28, Viana do Castelo-Porto, também separa entre Leste da Palmeira e a Avenida Sidónio Paes, à 3, Braga-Porto, de Águas Santas até à VCI, a VCI a Rábida-Freixo, com filas na Boa Vista e Freixo-Rábida, intenso entre as Antas e o Nó da A3.
1: Vais continuar depois das 10, não é?
3: Vou, com certeza.
1: Muito bem. A Sandra vai continuar a acompanhar o trânsito. Se tiver informações para lhe dar, para ela ajudar também quem circula pelo país e ouve a Antena 1, o número de telefone para este serviço é 800-21-0101. É de resto assim que está à sua espera até às 8 da noite.
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1: A meio de julho, meio verão, mais sol à tarde, de manhã ainda pode chuviscar no litoral oeste da região sul, mais nuvens nas ilhas, aguaceiros fracos de manhã nos grupos ocidental e central dos Açores, à tarde é na Madeira, mais prováveis até nas terras altas. Deve chegar aos 20 nas Penhas Douradas, é a máxima mais baixa para o dia, 23 Viana do Castelo e Porto, 24 Ponta Delgada, 25 Aveiro, Leiria e Funchal, Braga, Viseu, Guarda, Coimbra e Faro, 26, 27 Lisboa e Setúbal, Vila Real 28, Bragança e Porto Alegre 29, Santarém e Beja com 30. A mais alta das máximas é de 31 para Castelo Branco e Évora. Reencontramos amanhã às 7. Boa segunda-feira.
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1: São 10 horas em Portugal Continental e na Madeira, 9 nos Açores. Diogo, em Almada, a água chega a todos, mas o problema ainda não está completamente resolvido.
2: E por isso vão continuar os cortes de água durante a noite, mas vão ser feitos de forma rotativa e vão continuar, explicou a Presidente da Câmara, Inês de Medeiros, refere que o furo que entrou ontem em funcionamento ajudou, mas ainda não é tempo de considerar o assunto como resolvido. Será só depois do verão, mas a Comissão Europeia vai propor restrições de idade no acesso às redes sociais, por isso que anunciou há pouco Ursula von der Leyen. Gasóleo e gasolina mais caros esta semana. O economista Filipe Grilo explica que, além do Médio Oriente, também a Rússia tem contribuído para esse aumento dos preços.
1: Números que são temperaturas a esta hora: 24 em Faro, 23 graus Funchal, 22 Lisboa, Coimbra 21, Porto e Ponta Delgada com 20. Edição de Diogo Miguel Pereira.
2: A Presidente da Câmara de Almada diz que os cortes que estão a ser feitos à noite, os cortes de água, estão a dar bons sinais no município, uma estratégia que tem estado a funcionar, este de cortes programados de água. Ainda assim, a autarca Inês de Medeiros refere que ainda não é a altura de acabar com essa estratégia, porque o problema não está resolvido, apesar do furo de água que entrou ontem em funcionamento. Inês de Medeiros diz que esse furo veio aumentar a capacidade do sistema, mas a situação ainda não está resolvida, Gonçalo Costa Martins.
3: A autarquia esperava que a situação melhorasse em duas ou três semanas e esse tempo ainda não acabou. Por isso, Inês de Medeiros diz à Antena 1 que os cortes ainda não vão parar.
4: Já não há decisão de abrandar com eles. Nós tínhamos dito duas ou três semanas, não passou sequer uma semana ainda. De facto, tem havido uma boa evolução, mas não nos vamos entusiasmar já muito rápido.
3: É preciso prudência, sublinha Inês de Medeiros. Na semana passada começou a ser aplicada uma estratégia de cortes programados. Várias localidades que ficam sem água entre as 10 da noite e as 6 da manhã. A Presidente da Câmara diz que está a resultar.
4: Toda esta estratégia tem estado a dar bons sinais. É natural que o novo furo, havendo mais água a ser colocada no sistema, é natural que isto também aumente a nossa capacidade de resiliência de todo o sistema.
3: Um sistema que conta desde ontem com um novo furo, é o segundo este mês. Inês de Medeiros revelou também esta manhã na Antena 1 que esse furo está a funcionar com um gerador.
4: Aquela urgência que foi, ainda tem que ser abastecido por um gerador, e portanto só funciona durante o dia. Já temos dois novos furos, só por si não iriam colmatar de imediato o problema. Portanto, temos mesmo que continuar a fazer um esforço.
3: São melhorias esperadas este mês, depois de o Presidente dos Serviços Municipalizados de Água e Saneamento de Almada ter revelado há uma semana que há mais furos a ser preparados, pelo que só no próximo ano espera que a situação em Almada esteja realmente estabilizada.
2: Para já, os cortes vão continuar, esses cortes de forma rotativa, para que o nível da água atinja níveis de atinja proporções consideradas seguras, para que não falte água novamente no município de Almada. Ouvimos a autarca que falou esta manhã com a Antena 1. O PCP pede responsabilidades políticas do governo no caso dos exames nacionais. A líder parlamentar, Paula Santos, não esclarece se o partido defende a demissão do ministro, Fernando Alexandre, mas acusa o Governo de ter entrado num experimentalismo com a plataforma que este ano processa a correção dos exames. Paulo Santos diz antenão que o Governo precisa de assegurar que os alunos não saem prejudicados com as falhas já registadas e pediu um debate de urgência para sexta-feira, dia 17 de julho, dia em que as notas vão ser publicadas. É que, no entender de Paulo Santos, o Ministro não pode fugir de dar explicações.
5: O Ministro da Educação e o Governo não se pode furtar aos esclarecimentos e à prestação de contas na Assembleia da República. A verdade é que isso não aconteceu. E também, a cada dia que passa, aquilo que nós vemos é que os problemas não estão resolvidos. Muito pelo contrário, aquilo que tem sido os relatos por parte dos professores de que provas estão incompletas, da avaliação de provas sem que tenha todas as folhas e as respostas que os estudantes deram. Professores que estão subcarregados com provas que são enviadas mais para que sejam avaliados, a verdade é que os problemas estão longe de estar resolvidos.
2: Há explicações que precisam de ser dadas e há dúvidas que precisam de ser esclarecidas no entender do Partido Comunista Português, que vai chamar o ministro Fernando Alexandre sexta-feira para um debate sobre o tema dos exames. A Comissão Europeia quer mudar as regras sobre quem pode aceder às redes sociais. Bruxelas defende restrições de idade e o acesso progressivo às redes sociais. Foi o que disse esta manhã a Presidente da Comissão Europeia na apresentação de um relatório sobre o assunto. Von der Leyen diz querer mudanças, Oriana Barcelos, para proteger os mais novos dos perigos da internet.
6: A Comissão Europeia já não tinha dúvidas e agora tem as provas de que precisava para mudar a lei sobre a relação das crianças e a internet. O relatório sobre segurança infantil online foi apresentado hoje e deu garantias à Presidente da Comissão, Ursula von der Leyen, de que é preciso restringir o acesso dos menores às redes sociais.
7: É muito claro que precisamos de restrições de idade adequadas às plataformas. Não se trata de saber se as crianças podem ou não ter acesso às redes sociais. A questão é se e quando as redes sociais podem ter acesso aos nossos filhos. A questão já não é se as crianças enfrentam riscos online, mas sim o que podemos fazer para lhes proporcionar um começo online mais seguro.
6: Ursula von der Leyen esteve na apresentação do relatório em Bruxelas. Ela falou nas redes sociais e na necessidade de proteger os mais novos como um dos maiores desafios dos governos. E os dados mostram os perigos. Em toda a Europa, os jovens passam entre 4 a 6 horas por dia frente aos ecrãs e quase 60% das crianças já tiveram problemas psicossociais associados à internet. É por isso que a Presidente da Comissão Europeia defende um acesso faseado às redes sociais e a outras plataformas.
7: Em primeiro lugar, precisamos de considerar os tipos de plataformas que são prejudiciais para as nossas crianças e as evidências mostram que isto ocorre principalmente nas redes sociais, mas também noutros prestadores com recursos inadequados para a idade e que podem ser viciantes. E quando tivermos esta categoria claramente definida, creio que precisamos de considerar o acesso gradual e faseado para as diferentes faixas etárias, porque a infância não espera e uma vez perdida, nunca a poderemos devolver.
6: O acesso progressivo às redes sociais deverá ser uma proposta da Comissão Europeia para avançar depois do verão.
2: Bruxelas, preocupada com o acesso dos mais novos às redes sociais, quer inverter essa tendência. O Irão afirma que continua em consulta com mediadores para evitar uma escalada com os Estados Unidos. É uma posição que surgiu há minutos depois de uma madrugada de ataques, quer por parte dos iranianos, como também dos norte-americanos. O porta-voz do Ministério Iraniano dos Negócios Estrangeiros disse já esta manhã que o Irão está a trabalhar com Oman num mecanismo conjunto para o controlo do Estreito de Hormuz, mas entende que esse esforço está a ser prejudicado pela pressão norte-americana. Depois de uma noite que fica marcada por ataques de parte a parte e também pelo anúncio de novos entraves à circulação no Estreito de Hormuz, é que o Irão garante que este estreito está fechado, mas os Estados Unidos dizem que há barcos ainda a circular. Em declarações esta manhã, na Antena 1, a especialista em assuntos do Médio Oriente, Joana Ricarte, explica que o que os norte-americanos e iranianos estão a fazer em relação a Hormuz é basicamente tentar controlar a narrativa da guerra.
8: guerra.
9: Nós temos o lado iraniano a tentar manter a sua dissuasão e a colocar a sua capacidade de controle do estreito ao dizer que quando não quer que se passe qualquer navio, tem esse poder. O que os Estados Unidos têm feito, Donald Trump nomeadamente a dizer que o estreito está aberto, é a dizer que tem controle também. Ou seja, a narrativa que nós temos aqui é uma narrativa de controle. Nós agora caminhamos cada vez mais de forma muito assertiva para um contexto em que as reservas estão verdadeiramente em baixa e que um fechamento ou um prolongado dessa situação de fechamento do Estreito de Hormuz, parcial ou total, tem de facto agora um risco real de gerar uma crise energética bastante significativa.
2: E essa crise energética já se tem refletido, por exemplo, no preço do barril do petróleo, aumentou mais de 4%, o barril de Brent já está nos 79 dólares e por cá, quem for hoje a um ponto de combustível, terá de pagar mais pelo gasóleo e pela gasolina. O gasóleo subiu 7 cêntimos, 2,5 no caso da gasolina, e a justificação dada tem sido, de resto, principalmente o conflito no Médio Oriente. Mas o economista Filipe Grilo, ouvido esta manhã pela Antena 1, explica que não é só por causa dessa guerra, há também o conflito entre a Rússia e a Ucrânia que tem ajudado a esse aumento do preço.
10: O preço internacional do gasóleo, até da gasolina e até do jet fuel tem aumentado já desde meados do mês passado, precisamente por causa dos ataques que a Ucrânia tem feito à Rússia. Tem atacado as refinarias russas de tal forma que a Rússia neste momento bloqueou todas as exportações de gasóleo e está até a importar gasóleo da Índia. Ou seja, a Rússia, que era um grande exportador de gasóleo para a Ásia, obviamente por causa das sanções, não poderia passar o gasóleo para a Europa, mas isso acabou por provocar uma escassez de refinados e isso fez com que a diferença entre o preço do petróleo e o preço do gasóleo aumentasse consideravelmente. Portanto, neste caso, o que nós temos agora é uma escassez de gasóleo, não porque o petróleo está escasso, mas sim porque a refinação deste produto acaba por estar escasso pela redução da capacidade produtiva.
2: São fatores que ajudam a explicar o aumento do preço dos combustíveis. No momento que ainda é demarcação de férias para muitas pessoas, a PSP deixa o alerta, atenção, ao aumento das burlas, sobretudo à medida que cresce a procura por preços mais atrativos nas casas de férias. Ouvido pela Antena 1, o subintendente da Polícia de Segurança Pública, Sérgio Soares, deixa por isso duas recomendações fundamentais.
11: Nunca clicar em ligações inesperadas, portanto, tudo o que sejam ligações fraudulentas e anexos enviados, quer por e-mail, quer por mensagem, são frequentemente utilizadas para encaminhar os utilizadores para páginas falsas, que imitam muitas vezes empresas legítimas. E qual é o objetivo destas situações? É obter informação pessoal, quer seja palavras-passe, quer seja dados de cartões bancários, e é nesse sentido que aconselhamos a nunca clicar nestas ligações inesperadas. Um segundo conselho é denunciar sempre que há uma suspeita de burla. Primeiro, suspeitar, desconfiar e denunciar.
2: São os conselhos deixados pela PSP, diz a Antena 1 que ainda não tem dados oficiais e concretos sobre o número de burlas, mas sublinha que se verifica uma tendência de aumento. A PSP aconselha também as pessoas a consultarem plataformas de reserva de confiança, como por exemplo a Airbnb, e pede que as pessoas não façam os pagamentos por transferência bancária direta.
12: Diogo Miguel Pereira, notícias em simultâneo com a RTP Antena 1 Madeira, Açores e RTP Mundo. 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Muito bom dia, bom início de semana, segunda-feira, 13 de julho. Vamos agora atualizar a informação de trânsito junto do nosso Serviço de Trânsito. Bom dia.
13: Olá, muito bom dia, Augusto Fernandes. Atenção ainda ao Alentejo, a Estrada Nacional 4, no sentido Estremoz-Évora. Houve um acidente com um caminhão na zona de Borba, ao quilómetro 153. O trânsito ainda está condicionado, portanto, cuidado à passagem pelo local. Por Lisboa, a segunda circular, Benfica Aeroporto, para-se na zona do Campo Grande e na zona das Calvanas, depois na A5 de Cascais para Lisboa, na descida de Monsanto, em direção às Amoreiras. Quanto ao Porto, a A28, Viana do Castelo Porto, com filas entre o nó da A4 e a Avenida AEP. A A3, Braga Porto, bastante intensidade na saída para o Hospital de São João e à chegada à VCI. E a VCI Rábida Freixo, à passagem pelo nó da Boa Vista.
12: Sandra Pereira, Serviço de Trânsito, número gratuito para troca de informações, 800-21-0101. Desejo que esteja tudo bem desse lado. Bom início de semana. Uma ótima viagem também.
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12: E depois das 11 horas da manhã na Antena Aberta, hoje vamos falar do preço dos combustíveis que sobe depressa e desce devagar. Será que o mercado está a funcionar de forma transparente? É uma das questões que colocamos hoje na Antena Aberta. António Jorge, bom dia.
8: Bom dia. O gasóleo simples está há 42 dias consecutivos acima do chamado preço eficiente, calculado pela entidade reguladora dos serviços energéticos. É uma análise que hoje é apresentada pelo Jornal Público, com base em dados divulgados pela própria entidade reguladora. O valor pago pelos consumidores nas bombas tem estado há quase mês e meio acima daquilo que resulta das contas da ERSE, que incluem as cotações internacionais do petróleo, os custos logísticos em incorporação de biocombustíveis, as margens de comercialização e os impostos. Num contexto em que muitas famílias continuam a sentir o peso da inflação e em que o automóvel permanece indispensável para milhares de trabalhadores, sobretudo fora dos grandes centros urbanos, esta diferença levanta várias dúvidas e questões. Estarão os combustíveis demasiado caros? Julgo que haverá pouca gente a dizer que não. Haverá margem para reduzir os preços? O mercado está a funcionar de forma transparente? Que impacto têm estas subidas no orçamento das famílias e da atividade que as empresas têm? E o que espera das autoridades e do setor para tornar os preços mais justos e transparentes? São perguntas para o debate que vamos fazer com a sua opinião na Antena Aberta desta manhã.
12: Exatamente, é depois das 11 horas da manhã. Pode inscrever-se através do nosso número gratuito 800-22-0101. Se está fora do território nacional, pode ligar para este número para se inscrever. 22-33-99956, custo de uma chamada internacional.
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12: Daqui a um minuto, programa Tic-Tac com a edição de Eduardo Maia.
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12: Em José Carlos de Vasconcelos, o jornalismo, a cultura e a poesia encontram-se numa mesma missão, a de ajudar a iluminar o mundo. Como é que o jornalismo sobrevive e que novas funções ganha num tempo de ruído? Como é que a cultura intervém em defesa dos valores e da cidadania? E que sentido ou sentidos traz à vida a poesia? As questões conduzem à conversa com José Carlos de Vasconcelos, figura maior da cultura portuguesa, jornalista, poeta, advogado e fundador do Jornal de Letras. Na entrevista de Eduardo Amaio.
19: Bom dia, José Carlos de Vasconcelos. Bem-vindo ao Tic Tac. José Carlos de Vasconcelos é jornalista, escritor e poeta, fundador e dirigiu também o Jornal de Letras, Artes e Ideias durante mais de 40 anos. Bem-vindo.
20: Obrigado, bom dia.
19: Vou já fazer aqui uma declaração de interesses. O jornalismo é, assim, talvez o meu assunto preferido e eu gostava de começar a nossa conversa por aí, precisamente, porque o José Carlos de Vasconcelos viveu a censura, hoje vive, como nós vivemos todos, a sobrecarga da informação, esta velocidade que a informação tomou, repartida por múltiplas plataformas. E eu queria perceber se isso lhe merece algum tipo de reflexão. Qual é o lugar hoje do jornalismo, ou qual é o lugar hoje do jornalista, e até que ponto é que o papel do jornalista está a mudar, é diferente, tem hoje novas funções?
20: Pois é, isso levanta muitas questões. Já agora que disse, eu sou o tempo da censura, de facto, sofria e, sobretudo, lutei muito contra ela, quer não, como cidadão, quer como jornalista e presidente de uma Comissão de Liberdade de Imprensa do sindicato. E é bom sempre lembrá-la quando hoje já há forças políticas quase que falam desse passado, como se ele tivesse sido alguma coisa de admissível. E falam de liberdade de expressão quando usam formas e dizem coisas que são puramente difamatórias. Não referiu, mas eu sou também advogado e fui advogado que talvez mais jornalistas defendeu, sobretudo antes do 25 de Abril. E, portanto, até me indigna pessoas que seriam, ou que são, nem seriam dignas de usar a liberdade de expressão e se reivindicarem disso para insultarem, fazerem discursos de ódio, etc. Na atualidade, o jornalismo, obviamente, até deveria ter um papel de intervenção maior do que em tempos que não eram tão ameaçadores como os que hoje vivemos, inclusive em questões de liberdade.
19: Mas hoje, por exemplo, não temos escassez de informação, temos excesso de informação. E o jornalista já não é o único a selecionar e a validar, digamos assim, a informação. Ela está por todo lado. Pode ser aqui a função do jornalista hoje, José Carlos Vasconcelos?
20: O problema é que a Eduarda está-lhe a chamar informação, mas infelizmente, muitas vezes, e sobretudo nas redes sociais, pelo que eu vejo referido, porque não sou frequentador, não tem nada a ver com informação. São pseudonotícias, falsas notícias, são a negação da informação. E a primeira grande luta do jornalismo deve ser isso, é por uma informação, e uma informação de qualidade, que é aquela que noticia os factos de forma tão objetiva e neutral como possível, mas que deve ser um estímulo à capacidade crítica das pessoas e à defesa de valores, não através de um discurso teórico, mas através da cobertura informativa com qualidade jornalística. Eu há muitos anos fazia-se uma distinção entre jornalismo, a opinião e a informação. Eu sempre entendi que a melhor forma de ter uma intervenção de opinião, se quiser, é dar essa informação de qualidade, que pressupõe não só dar os factos, como, quando eles têm certa dimensão, obviamente, o seu sentido, os comos e os porquês.
19: Sim.
20: Um jornalismo, um verdadeiro jornalismo, um jornalismo de qualidade, ou pelo menos sério, nunca foi, se calhar, tão necessário como hoje.
19: Mas nessa altura eram os jornalistas precisamente que decidiam as notícias, que davam valor àquilo que era informado. Hoje temos, por exemplo, os algoritmos também decidirem aquilo de que se fala, que se noticia muitas vezes. Não é assustador isso?
20: É, e uma das coisas que mete impressão é que eu penso que a informação, dos principais órgãos de informação, escrita, da televisão e da rádio, muitas vezes também contribuem para não só a difusão, mas, de certa forma, a valorização do digital mau, porque na sua agenda sejam, muitas vezes, arrastar por isso. Eu creio, sei que é uma luta difícil, porque as redes sociais têm cada vez mais poder, mas penso que é uma das lutas indispensáveis que devemos travar, que é ter uma agenda própria, não andar atrás de coisas que às vezes não têm nenhum fundamento, mas que acabam, mesmo para as desmentir, a amplificar essas vozes, que é uma das coisas essenciais. Por outro lado, é evidente que certo jornalismo de qualidade, nomeadamente a reportagem, exige meios que os órgãos de informação independentes cada vez menos têm, e tem-se verificado uma queda lamentável ao nível das reportagens. Não só dos enviados especiais, para os grandes acontecimentos mundiais, mas mesmo do ponto de vista interno.
19: Isso acontece muitas vezes também porque temos agora o mundo aqui todo à mão. Há um link para seguir uma cimeira em Bruxelas, há um link para seguir um acontecimento noutra parte do mundo qualquer. Isso não nos tira do assento. Poderemos ter a reportagem a morrer ou devemos lutar por ela ainda?
20: Devemos lutar por ela, embora, obviamente, o problema que a Eduarda está a colocar sempre se pôs neste sentido. Uma reportagem, até vamos admitir hoje, que era na guerra, na Ucrânia, isto ou aquilo, se valia a pena mandar um jornalista, quando, obviamente, um jornalista de um jornal independente que vai para lá não tem as condições que tem uma grande televisão para noticiar os factos do dia-a-dia e dar certa visão geral. Agora, quando nós defendemos e tentamos ter os nossos jornalistas presentes, é, de certa forma, e é o que tentam fazer os bons jornalistas, dar uma perspectiva própria, ser alguma coisa de diferente e não a repetição, digamos, do que dizem grandes órgãos de comunicação mundial e, sobretudo, grandes grupos, designadamente televisões, que mostram e têm acesso a coisas que um jornalista português enviado especial a um certo acontecimento não pode ter.
19: Então esse pode ser um dos lugares do jornalismo hoje. Dizia-me há pouco que com certeza faz mais sentido do que nunca lutar pelo jornalismo de qualidade. Qual é o valor que ele pode trazer neste mar de informação digital de que estamos todos circundados nesta altura? É a credibilidade? É esse olhar diferente, específico? O que é que ele pode acrescentar? Eu penso que isso é uma angústia que todos os jornalistas têm hoje, com certeza.
20: Sim, uma das coisas é essa, é levar um estímulo, uma capacidade crítica, dar às pessoas toda a informação necessária para que elas possam formar o seu juízo sobre o como e o porquê das coisas. Para lhe dar um exemplo da questão dos vários níveis da informação, quando foi das tristemente famosas cheias de novembro de 66, salvo erro, 67, em que morreram, como sabe, mais de 500 pessoas, a censura, no início, como lhe era própria, até cortou com as notícias. Depois aquilo ganhou certa tamanha amplitude que, obviamente, teve que deixar sair algumas notícias. A explicação, oficialmente, é porque choveu muito em pouco tempo. Mas a verdadeira explicação era dizer as pessoas que morreram em que condições viviam. Viviam em barracas, na miséria, junto a um leito de rios, riachos, ribeiros. Quer dizer, a grande causa principal de morte foi a miséria e as condições de vida em que as pessoas viviam. O jornalismo, o bom jornalismo, claro, era contextualizar o que levasse as pessoas a compreender qual tinha sido uma causa profunda daquela desgraça. Hoje, este tipo de coisa acontece muito. E a informação está, por vezes, esta informação a ser desvalorizada, porque há hoje uma coisa também que me mete impressão, aquilo que eu costumo chamar a multidão de comentadores. Não é? Eu, de facto, fui comentador há muitos anos, o Marcelo dizia sempre que eu era o único mais antigo que ele, fui comentador da RTP1, cuja direção da informação também passei logo a seguir ao 25 de Abril, estava na direção de Diário Notícias, que era o principal jornal. Eu sentia que nessa altura o comentário, que era mais uma coisa explicativa para as pessoas perceberem, tinha uma grande importância. E eram relativamente poucos, não foram muito tempo. Hoje há uma multidão verdadeira de comentadores e de coisas. Exatamente. E há uma certa tendência...
19: Faz-se mais comentário do que propriamente informação,
20: pois,
19: e jornalismo.
20: É mais opinião que informação. E o jornalismo está cheio de gente nova de qualidade, infelizmente muitas vezes mal aproveitada e a fazer coisas que acho que não devia fazer, mas aí a principal responsabilidade é das direções. E porventura, editores, eu noto, em relação ao critério que tenho, uma certa falta de apego à informação e à procura da notícia. Em geral não noto muito essa ânsia e esse apelo a dar as notícias, a procurá-las. Sim. E a investigá-las.
19: Sobretudo a investigá-las e contextualizá-las, porque também mudou muito o ambiente das redações e a forma como a informação nos chega, enquanto antes se ia para a rua procurar as notícias. Hoje, ao contrário, vem um mar de informação, uma enchente de informação, ter com o jornalista ainda na redação, que é difícil até muitas vezes haver o tempo suficiente e a ponderação suficiente para se conseguir
20: trabalhá-la,
19: perceber o que é que verdadeiramente ali é importante e o tempo de dar as notícias também mudou muito. Estava-me a dizer, e a chamar a atenção, e bem, logo no arranque da nossa conversa, José Carlos Vasconcelos, que eu não referi, que era advogado e que esteve ainda no tempo da ditadura muito tempo a defender presos políticos, também artistas, escritores, durante o Estado Novo. E outra das questões que nos assalta muito hoje é o estado em que está a nossa democracia, o estado em que estão as democracias, provavelmente, de uma forma geral. Todos os anos ouvimos e lemos os relatórios globais sobre o estado da democracia, que nos dão conta de que os nossos valores democráticos estão cada vez mais fragilizados. A liberdade de imprensa é um deles. O ano passado, no último relatório que saiu global sobre a democracia, que é o 2025, a liberdade de imprensa tem uma queda muito acentuada, tem vindo a cair sempre nos últimos 50 anos, é um dos pilares importantes da democracia. Isso preocupa-o de alguma forma? Como é que olha hoje, e passaram 50 anos sobre a nossa democracia, para os valores democráticos e como é que nós os podemos preservar?
20: Claro que preocupa, uma parte decorre desta própria evolução de um mundo um pouco triste, aquilo que eu costumo chamar em tempos de Trumps, que de facto nos fazem ficar às vezes estarrecidos, outras espantados como são possíveis certas coisas. Eu recentemente escrevo numa coluna na Visão, opunha a isso o tempo de esperança que nos pode ser dado, e dando isto através de figuras como o Papa Leão XIV e com o conteúdo da sua última encíclica e do que disse da visita à Espanha, e designadamente em relação a uma coisa que hoje é um dos fatores diferenciadores em que se vê das pessoas, que é em relação à imigração. A situação é em relação à liberdade de imprensa, não uma liberdade apenas em termos jurídicos, mas na capacidade de exercer e de haver jornais totalmente independentes, é cada vez mais difícil, porque é a própria questão dos grupos económicos. Não é? Durante a ditadura, o principal era a política, a inexistência de verdadeira liberdade, e depois cada vez mais, e os Estados Unidos também é um bom exemplo disso, é os grupos económicos que vão dominando, grupos económicos, políticos, cada vez mais poderosos, ou pessoas só, a gente sabe, os grandes magnates da comunicação, que vão dominando e que vão impondo as suas regras e as suas restrições. Eu fui um dos fundadores e depois diretor do grupo pós 25 de Abril, que foi uma experiência única, hoje impossível. Foi um grupo de jornalistas fazer um jornal, que era o jornal, a partir daí um grupo de comunicação social, que fizemos o Sete, o Jornal Letras, o Jornal da Educação, a História, tivemos livrarias, uma grande editora, etc., que era propriedade nossa. Isso hoje é absolutamente impossível. Eu fui o árbitro pelo sindicato do contrato coletivo de jornalistas em 73, que aliás foi o único durante a ditadura em que tivemos 100% de vencimento. E conseguiu-se, como no nosso projeto de lei de imprensa antes, por exemplo, criar conselhos de redação, ou que fossem criados, e que tivessem certas atribuições e poderes. Isso está cada vez mais a desaparecer, já quase nem se fala, inclusive de coisas que até estão previstas ainda em leis.
19: Então, mas sendo assim, onde é que fica esse lugar da esperança de que falava ainda agora? Onde é que a gente encontra esse lugar da esperança?
20: Pois, a pergunta é boa e é difícil a resposta. Há muito, muito tempo defendo que o direito à esperança devia ser consagrado na Declaração Universal dos Direitos do Homem. Quando defendi a criação de uma força política em Portugal nova, só partido, que deve ser partido, que era a forma de atuar. O primeiro texto que escrevi sobre isso chamava-se O Direito à Esperança. E ainda recentemente, numa coisa que me fizeram comigo na Universidade de Porto, eu acabei dizendo isso, é que a esperança é cada vez mais difícil. A esperança tem que se aprofundar e fazer um grande esforço, por vezes, para manter. Mas é preciso mantê-la, porque se perde a esperança, perde-se a razão, para tentar lutar pelos valores que cada vez vão mais escasseando e que infelizmente já atingem ou começam a atingir a própria liberdade política, digamos, não é?
19: Sim.
20: Que ainda se mantém, mas que tem nuvens negras em muitos sítios, porque sabe que forças cada vez mais poderosas e que estão no sentido ascendente, obviamente que hoje, defendendo-a, tem-se a noção que, de certa forma, o que pretendem é acabar por destruir por dentro a própria democracia.
19: Sim. Falava-me aí de um tempo em que o jornalismo, os jornalistas criavam os seus próprios projetos e avançavam com eles. Falou-me do jornal. Penso que é daí também, do jornal, depois que sai o grupo de jornalistas, que vai fundar o Jornal de Letras, que era um projeto muito arrojado na altura, porque ter um jornal só de cultura, imagino que já na altura fosse um desafio, fosse uma aventura, num país com pouca literacia e que estava há poucos anos ainda com o ensino massificado, tivemos depois do 25 de Abril. Foram quase 45 anos de Jornal de Letras, um jornal que eu acho que deixou, pelo menos a quem passou por ele, e tem idade suficiente para ter passado por ele, muitas saudades, muitos momentos bons de leitura, de conhecimento, mas também este projeto foi um projeto engolido, até certo ponto, por aquilo que me estava aqui a explicar, que é este mundo em que nós vivemos, dos magnatas e das grandes empresas. O que é que precificou de todo este processo e deste trabalho que foi o Jornal de Letras ao longo destes anos todos?
20: Primeiro, o Jornal de Letras, de facto, não foi um grupo que saiu do jornal. O Jornal de Letras, de facto,
19: pronto,
20: foi. Não, foi pertencia para o jornal, mas foi, okay, de facto, uma iniciativa, de certa forma, não minha. Eu costumo dizer que do Jornal Letras, o pai, a mãe, o avô e a avó, porque eu era o diretor editorial do grupo e líder do grupo e defendia a criação disto. Então, os meus camaradas não acreditavam muito que isso fosse possível, nomeadamente um grande jornalista e poeta e meu velho companheiro de muitas coisas. Aliás, fizemos ambos o primeiro programa literário na RTP, o Escrever é Lutar, que era o Fernando Assis Pacheco, e que foi chefe de redação, não queria, não estava de acordo, porque dizia que não havia nenhumas condições. E dizia, pronto, vamos lá fazer isto, que isto dura o máximo 6 meses. Mas, de facto, foi um êxito, de tal forma, lembro-me, o primeiro número, fizemos uma tiragem de 30 mil exemplares que se escutou e fizemos mais 10 mil para um jornal literário. Dado o seu êxito, ele começou como quinzenário, passou a semanário e, de facto, tem um jornal único, Jornal Letras, Artes e Ideias, pelo qual e no qual colaboraram as maiores figuras, quase todas, de literatura, praticamente todas, não só de Portugal, como da língua portuguesa. Porque a minha intenção era, e que sempre foi também um das minhas lutas, ou dos meus sonhos, e combater pela lusofonia, pela aproximação entre os países que falam a mesma língua, que é a nossa maior riqueza, é a língua portuguesa. Mas, de facto, teve uma presença e um êxito e teve, sobretudo, tem um património, um acervo absolutamente único na nossa
19: cultura.
20: Queria-lhe
19: perguntar sobre isso. Onde é que anda esse acervo do Jornal de Letras?
20: A própria coleção existe, estão na empresa que continua num processo de insolvência não resolvido, para ver como são estas coisas. De facto, ao longo dos anos, dezenas e dezenas das grandes figuras, quase das maiores, de vários países de língua portuguesa, escreveram, dizer que o JL era uma coisa absolutamente essencial para a nossa língua, a aproximação dos povos, para a criação, etc. Entre os quais 8 presidentes da República, de Portugal, do Brasil e de Cabo Verde. Tinha só o jornal para aí 4 ou 5 anos, e o Expresso deu uma notícia a dizer que ele estava em perigo de acabar. E o então subsecretário, nem secretário de Estado da Cultura, havia subsecretário chamado Manuel Freixo, e que até tinha sido subsecretário com o Santana Lopes, que foi das pessoas que ao longo dos anos, eu como também comentador político, mas critiquei, pediu para falar comigo e disse-me, não, o JL não pode acabar, que é importantíssimo para isto, para aquilo, e você nunca despediu nada. E disse, eu não pedi nem peço. Quer dizer, acho que o Estado é que tem obrigação de saber. Então, resumindo, agora, o JL deixou seu último número em julho, e suspenso, porque a empresa está num processo de insolvência, também uma coisa ridícula, há um ano, e que não, ainda não sabe o que vai acontecer. E eu não tive nenhum contacto de ninguém público, nomeadamente do Ministério da Cultura, da Secretaria, sobre isto. Eu tenho contactos de muitas partes do mundo, universidades, isto e aquilo, logo que o JL deixou de sair, e internamente... Sim. De facto, não
19: mas
20: tive
19: não,
20: nada.
19: Não e eu não pedi um nada, nem falei com ninguém. Que ganhou raízes, que teve uma importância tão grande, como estava aqui a explicar, até ao nível da divulgação de português, não angustia que um projeto destes com mais de 40 anos, de repente, não apareça ninguém que se responsabilize ou pelo menos que se chegue à frente para salvar o projeto, reabilitar o projeto?
20: Sim, não, eu tive mais que um contacto, mas foi de pessoas até para se oferecerem para ajudarem uma coisa dessas. Mas a primeira coisa é, não sei se isso vai ainda a ser possível ou não, mas é preciso ter o título. E o título, que eu anunciei logo, me propunha comprá-lo, está tudo sem andar, porque está neste processo de insolvência. Isto é até difícil de explicar. É obviamente que a mim, como imaginará que 40 anos, mais de 40, 40 perto de 40, 45, a trabalhar, entre muitas outras coisas, no JL, com grande sacrifício, aliás, nem recebendo nada pelo JL, que isto me custa e, de certa forma, até me magoa. Embora o JL, para mim, também fosse já também uma cruz. Uma cruz porque, eu, apesar de tudo, sou poeta, tenho centenas de coisas para publicar, tenho grandes entrevistas feitas ao longo do tempo que podiam dar uma reunião, crónicas, e deixei completamente o último livro que publiquei, que foi há 13 anos de poemas. O JL sempre deu prejuízo, maior ou menor disso. Portanto, eu acho que num estado em que se interessasse pela cultura, o problema em relação ao JL não era saber quanto é que dará para vender o título, mas o que será necessário de apoios para alguém o manter. Mas não, está obviamente metido.
19: E vai-lhe aquilo que possa ser o futuro, é importante também preservar o passado e o acervo.
20: Exatamente,
19: do Jornal de Letras ao longo de 35 anos. É muito, muito importante, com certeza, que seja devolvido a todos nós, digamos assim. E que seja disponível, que esteja disponível, que possa ser utilizado pelas gerações futuras, etc. Porque está ali muita história da nossa cultura nestes quase 50 anos de democracia. Falou aqui da importância da língua portuguesa, que também passava muito pelo trabalho que o Jornal de Letras fazia ou fez durante estes 45 anos, sobre a riqueza da língua portuguesa, é talvez a nossa maior riqueza para os jornalistas, para os escritores, para os poetas, para todos nós. E o português é hoje uma língua
20: universal.
19: Sim, universal, global. Mas até que ponto é que, a seu entender, ela tem poder global? Ou esse até... nível é uma língua esquecida que devia merecer mais investimento?
20: Eu acho que, apesar de tudo, ela está em... nas organizações internacionais, terá cada vez mais poder. Obviamente que não podemos esquecer, para isso há um país fundamental que é o Brasil. Já agora, uma das minhas frustrações, eu costumo dizer que é uma das minhas várias batalhas perdidas, é da CPLP e do Instituto Internacional de Língua Portuguesa, que devia ter uma coisa importante para essa divulgação, valorização e defesa da língua portuguesa no mundo, e tem, por exemplo, um orçamento que é menos do que ganha um administrador de um banco com bons resultados durante um ano. É praticamente uma inexistência, é uma coisa apenas formal.
19: Devia haver uma estratégia conjunta dos países que falam português, não é? No desenvolvimento e na promoção da língua.
20: Claro.
19: Antes de fecharmos a nossa conversa, vamos falar então de poesia. A poesia, José Carlos Vasconcelos, está na sua vida desde sempre, basicamente, não é?
20: Sim.
19: Desde os anos 60 que...
20: Sim, eu publiquei o primeiro livro, 19 anos, na Povo.
19: Sim, falou-me disso há pouco.
20: E foi
19: o mais recente agora, há pouco tempo.
20: Recebido. Exatamente com a suspensão de JL, permitiu-me, porque eu de facto tenho centenas de poemas para publicar e livros para publicar, e felizmente um editor não me falta. Eu tinha um grande editor de poesia, o José da Cruz Santos, José Domingos da Cruz Santos, insistiu muito comigo e foi também graças a ele até que eu voltei a publicar. A poesia para mim é fundamental.
19: Sim,
20: e sempre escrevi
19: sempre
20: e escrevo,
19: presente.
20: Mas não edita-la. E durante a ditadura, depois andei aí pela pátria a dizer poemas. É das coisas que eu mais tenho um certo orgulho e tive um grande gosto em fazê-lo, que foi andar pelo país a dizer poemas, sempre de boa poesia. Então, é um banho, uma forma de intervenção.
19: Sim. Aliás, para que é que lhe serve a poesia? É que só terá... o que eu queria perguntar. Para que é que lhe serve assim, José Carlos Vasconcelos, a poesia?
20: Em relação à poesia, não se pode, pois ela não nos serve para nada.
19: Ah, eu acho que ela é tão útil.
20: Eu escrevo
19: útil, às
20: poesia.
19: Vezes,
20: não, eu escrevo poesia por necessidade. E só escrevo por necessidade.
19: Então serve
20: não
19: logo
20: posso
19: para alguma coisa. É uma necessidade sua.
20: É só por necessidade. Depois trabalho-os muito, de tal forma que eu nem ponho data nos poemas, porque muitos... Eu tenho um poema que é do Mar, a Mar da Póvoa, que eu me lembro que escrevi, ainda estava na Póvoa, ainda era estudante em Coimbra, no comboio nasceu esse poema. E tinha para aí 60 versos. E isso no livro ficou reduzido a estes 3, ou 4. Quando regresso à cidade, levo o mar no bolso, em carne viva. Lenço, lira, liberdade. Eu trabalho muito depois da poesia. A poesia tem tanta mais força ao nível de intervenção quanto melhor poesia for.
19: Sim.
20: Não é por acaso a Praça da Canção de Manuel Alegre, que aliás foi o terceiro livro de uma coleção que eu contribuí para fazer em Coimbra, da Vértice, que foi chefe de redação, em que o primeiro foi o Cuidar dos Vivos, do Assis Pacheco, o segundo, o Corpo de Esperança, lá está a Esperança, meu, e o terceiro, a Praça da Canção, do meu amigo Manuel Alegre. E não é por acaso que os Braços de Manel têm uma grande intervenção, porque são, de facto, excelente poesia, embora os adeptos de certo tipo de poesia, o que valorizam em linguagem simples, o que não se vê, não são pela claridade, que para mim é um dos valores supremos na poesia.
19: O que é isso
20: como
19: da claridade
20: a clareza
19: na
20: é no jornalismo.
19: O que é isso da claridade na poesia?
20: É o mesmo que a clareza no jornalismo, digamos. Não quer dizer que sejam coisas fáceis. Quer dizer que o próprio mistério fica incorporado nas palavras e é como que uma evidência que a gente não sabe explicar. Por isso, aliás, eu considero que nada substitui o próprio poema. Não se pode falar de um poema e certas coisas de análise, às vezes, infelizmente, parecem mais uma autópsia. A concepção que eu tenho de, aliás, de jornalismo também, de intervenção cultural, e que no JTL sempre tentei fazer isso, em primeiro lugar está a própria obra de arte, ou a própria obra literária.
19: Então o poema não pode ser analisado, não deve ser analisado?
20: Pode, deve e pode, e produzir efeitos até científicos. Mas a grande função de um jornalismo cultural e de certos programas, por exemplo, na televisão e na rádio, é ajudar a gostar. E para isso pressupõe que as pessoas gostem de gostar, ajudar, o que eu costumo chamar é iluminar. Iluminar a obra. Porque é que o Eduardo Lourenço é uma coisa absolutamente única? Porque ele é, ao mesmo tempo, um criador. É um escritor de ideias, é um poeta de ideias.
19: Sim. E na verdade, escreve é aprender sobre... a contemplar.
20: Sim. E a iluminar, quer dizer, ajuda a iluminar as coisas, que podem ser vistas de vários ângulos, mas ajuda a iluminar.
19: É muito interessante essa visão da poesia, parece-me. Só não entendi muito bem, José Carlos Vasconcelos, se para si a poesia é mais um lugar de refúgio ou mais um lugar de resistência?
20: As duas coisas, e sobretudo é uma companheira de vida. Eu acho que a grande poesia é alguma coisa que nos acompanha na vida. É uma coisa que a gente, que vem ao de cima, vem à tona se quiser, nos momentos de grande tristeza, que pode contribuir para apaziguar, como nos momentos de grande felicidade, é uma companheira de vida do dia-a-dia. Por isso nos acompanha sempre, nos enriquece, nos sorri quando é por sorrir. Que, olha, citando aqueles versinhos, é um lenço a que se pode enxugar uma lágrima, é uma lira é um instrumento, é uma voz própria e, para mim, é sempre também alguma coisa que exprime a própria liberdade. Falo de liberdade ou não. E para mim a liberdade e a justiça são os valores supremos.
19: José Carlos Vasconcelos, foi um gosto conversar consigo. Obrigada por ter vindo ao Tic Tac.
20: Nada, foi um prazer.
12: A entrevista com José Carlos de Vasconcelos, jornalista, advogado e poeta. Para quem escrever, sempre foi também um ato de liberdade. O programa Tic Tac tem produção da jornalista Rita Soares. 10h48, manhã de segunda-feira. Bom início de semana, é aqui.
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12: E boa viagem também a esta hora da manhã. Como é que está o trânsito, Sandra Pereira?
13: Atenção ainda à Estrada Nacional 4, no sentido dos Tremoz-Elvas, um acidente que envolveu um caminhão na zona de Borba. Ao quilómetro 153, o trânsito ainda está condicionado, portanto, cuidado à passagem pelo local. Já na zona de Lisboa, neste momento, a segunda circular está com bastante demora, a partir do nó do Eixo Norte-Sul e até às Calvanas. À 5 de Cascais para Lisboa, para-se na descida de Monsanto em direção às Amoreiras. Quanto ao Porto, neste momento a circulação está tranquila.
12: Muito bom dia, boa viagem.
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12: The Doors, 1967.

0: Daqui a um minuto voltamos ao tema hoje do programa Antena Aberta.
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0: Antes das 11 horas da manhã e do essencial da informação, há 90 segundos de ciência. Para já, vamos então tomar contacto com o programa Antena Aberta, no caso e no arranque da semana. Para esta segunda-feira, António Jorge, olhamos aqui para o preço dos combustíveis, que volta a subir, mas desce devagar.
3: É uma realidade que todos estão a constatar, aqueles que estão a ir às bombas de gasolina esta manhã. O gasóleo e a gasolina estão mais caros e sabemos também hoje que o gasóleo simples está há 42 dias consecutivos acima do chamado preço eficiente, calculado pela entidade reguladora dos serviços energéticos. É uma análise do Jornal Público com dados da própria ERSE. Queremos saber o que espera das autoridades e do setor para tornar os preços mais justos e transparentes. Será que pode dar-nos a resposta a esta pergunta? Está a pagar demasiado pelo combustível? Ou considera que as oscilações que temos sentido são inevitáveis? Queremos ouvir a sua opinião e as suas respostas no programa, onde vamos tentar explicar essa razão. Ou seja, porque é que o gasóleo e a gasolina sobem depressa e depois quando nos... Essa razão. Ou seja, porque é que o gasóleo e a gasolina sobem depressa e depois quando nos mercados internacionais os preços do...

0: A banda portuguesa São de Lisboa, K7 Pirata, com aquele que é o primeiro avanço para o seu novo álbum, quarto longa duração, previsto para o outono deste ano. E agora em 90 segundos de ciência, no Laboratório Ibérico Internacional de Nanotecnologia em Braga, investigadores estão a desenvolver filmes flexíveis para embalagens sustentáveis.
1: Olá, eu sou Miguel Cerqueira, sou investigador no Laboratório Ibérico Internacional de Nanotecnologia. O projeto SmartPack é um projeto que surge de uma interação que houve com uma empresa em Portugal, com a Polivoga. Na altura e nas várias discussões que tivemos e conversas que tivemos com a empresa, vimos que havia uma necessidade da empresa e de algumas empresas parceiras de explorar novos materiais na área das embalagens, nos filmes flexíveis, não só na parte alimentar, mas também na parte agrícola. E foi com isso que nós acabámos por juntar um consórcio de 11 parceiros, 5 empresas e 6 entidades do sistema científico, e acabámos por construir o projeto, e estamos agora neste momento numa fase em que estamos a trabalhar no projeto, a desenvolver novos produtos, juntamente com as empresas envolvidas. O INL teve um papel bastante importante neste projeto. Nós acabámos por ser os coordenadores científicos. Nós fomos juntamente com a Polivoga, que

0: que construímos o projeto, sempre tentando ir ao encontro das necessidades da empresa. É um projeto muito virado para aquilo que são as necessidades das empresas e para os produtos que eles podem ter no mercado daqui a uns anos. Nós temos várias competências no INL, no nosso grupo nós estamos muito virados para a parte dos materiais sustentáveis, para materiais para melhoria das propriedades de barreira, propriedades mecânicas, materiais ativos e inteligentes, mas conseguimos, juntamente com outros grupos no INL, complementar esta nossa capacidade mais na parte dos materiais inteligentes, ou seja, este projeto, além da parte agrícola, ou das aplicações agrícolas e das aplicações alimentares, nós temos uma componente muito forte naquilo que é o desenvolvimento de embalagens inteligentes. E vamos por juntar aqui várias capacidades dentro do INL que nos permitem dar resposta às necessidades da empresa.
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3: Bom dia, são 11 horas da manhã no continente e na Madeira, 10 horas da manhã nos Açores. Títulos desta edição.
4: O Primeiro-Ministro mantém a confiança no Ministro da Educação, apesar dos problemas na correção dos exames nacionais do secundário. Luís Montenegro desvaloriza a polémica, frisando que os ministros estão no governo para resolver os problemas que vão surgindo. O vírus sincicial respiratório, frequentemente associado a infecções respiratórias na infância, está a revelar-se uma ameaça significativa para os adultos em Portugal, com impacto grave em hospitais e no sistema de saúde. As conclusões são de um estudo realizado na Unidade Local de Saúde de Coimbra, que vamos conhecer neste jornal. No momento que é ainda de marcação de férias para muitas pessoas, escutamos nesta edição às 11 as recomendações da PSP por causa das burlas relacionadas com o aluguer de apartamentos.
3: Informação com João Vasco.
4: Apesar das falhas na correção dos exames de acesso ao ensino superior, o Primeiro-Ministro descarta mudanças no Ministério da Educação, sublinhando que os ministros estão no governo para resolver problemas. Em declarações há pouco aos jornalistas à margem de uma iniciativa em Castelo de Paiva, Luís Montenegro assegurou que mantém a confiança em Fernando Alexandre.
5: Com certeza, mas estaria em causa alguma vez a confiança que eu tenho nos ministros? Sim, os ministros, como os secretários de Estado, como o Primeiro-Ministro, estão no Governo para resolver problemas, não é para se queixarem dos problemas, nem é para, digamos, esmorecerem quando eles aparecem. É para isso que estão no Governo e hoje é o Ministro da Educação, amanhã é outro Ministro, todos estão sob uma pressão cotidiana, diária, e estando no Governo é porque têm, naturalmente, competência para encontrar as soluções para os problemas.
4: Nestas declarações, Luís Montenegro foi também confrontado com a nova subida do preço dos combustíveis. O Primeiro-Ministro garantiu que o Governo tem feito o que lhe compete para tentar estabilizar os preços através de alterações ao ISP, ao Imposto sobre os Combustíveis, e lembrou que o Governo não tem intervenção na fixação dos valores finais e a que a gasolina e o gasóleo são vendidos nos postos de abastecimento.
5: Eu não tenho intervenção na fixação do preço. A parte em que nós, no Governo, interviemos foi para que o aumento que aconteceu, sobretudo nas semanas de maior pressão sobre os mercados dos combustíveis, fosse menor, precisamente porque nós devolvemos a parte de imposto que estaríamos a arrecadar em face do aumento do preço. Tudo o resto é o funcionamento do mercado. O que eu desejo é que o mercado possa estabilizar e que possamos retomar os preços que tínhamos antes desta crise no Médio Oriente, para podermos ter a nossa economia mais pujante e para podermos ter também a vida cotidiana dos cidadãos mais facilitada.
4: Luís Montenegro, em declarações há pouco aos jornalistas, à margem de uma iniciativa no Conselho de Castelo de Paiva. Os socialistas contestam este discurso do Primeiro-Ministro sobre os combustíveis. Em conferência de imprensa há pouco, o secretário nacional do PS, André Mós Caldas, acusou o Governo de nada fazer para limitar o preço dos combustíveis e acusando também o Executivo de lucrar com a crise energética.
6: A insensibilidade do Governo tem limites. Enquanto os portugueses têm cada vez mais dificuldades, o Governo, em vez de as minimizar, limita-se a ganhar dinheiro com a inflação e a esperar que a crise passe. O problema é que cada dia que passa, as dificuldades agravam-se e torna-se cada vez mais incompreensível o estado de negação deste Governo. O Governo transformou uma crise geopolítica numa oportunidade fiscal.
4: O secretário nacional do PS apresentou dados que mostram que desde o início da crise energética o Estado arrecadou mais de 1.000 milhões de euros com a receita do ISP. O regresso do conflito no Médio Oriente fez aumentar de novo o preço do petróleo, mas não é o único fator que está a contribuir para a subida que se voltou a registar. De acordo com o economista Filipe Grilo, os ataques da Ucrânia a refinarias russas estão também a ter um impacto significativo na comercialização de petróleo a nível internacional.
7: O preço internacional do gasóleo, até da gasolina e até do jet fuel, tem aumentado já desde meados do mês passado, precisamente por causa dos ataques que a Ucrânia tem feito à Rússia. Tem atacado as refinarias russas de tal forma que a Rússia neste momento bloqueou todas as exportações de gasóleo e está até a importar gasóleo da Índia. Ou seja, a Rússia, que era um grande exportador de gasóleo para a Ásia, obviamente por causa das sanções, não poderia passar o gasóleo para a Europa, mas isso acabou por provocar uma escassez de refinados e isso fez com que a diferença entre o preço do petróleo e o preço do gasóleo aumentasse consideravelmente. Portanto, neste caso, o que nós temos agora é uma escassez de gasóleo, não porque o petróleo está escasso, mas sim porque a refinação deste produto acaba por estar escasso pela redução da capacidade produtiva.
4: Filipe Grilo, economista da Porto Business School, aqui a explicar que as dificuldades de produção de petróleo por parte da Rússia estão a refletir-se no preço do crude. A subida na comercialização do barril de Brent, a principal referência a nível internacional, levou a novo aumento do preço da gasolina e do gasóleo em Portugal. Esta semana o gasóleo subiu em média 7 cêntimos por litro, a gasolina 2 cêntimos e meio. A subida abrupta dos preços quando o valor do petróleo aumenta e a descida lenta quando o valor do crude baixa vão estar em debate já a seguir aqui na Antena 1, no programa Antena Aberta. O vírus sincicial respiratório, frequentemente associado a infecções respiratórias na infância, leva quase metade dos doentes hospitalizados a desenvolverem complicações graves e está também a revelar-se uma ameaça significativa para os adultos. São as conclusões de um estudo realizado na Unidade Local de Saúde de Coimbra e já lido pela jornalista Alexandra Sofia Costa.
8: O estudo analisou mais de 24 mil internamentos de adultos por infecção respiratória ao longo de 6 anos, entre 2018 e 2024, 2.257 causados pelo vírus sincicial respiratório e concluiu que o vírus está associado a uma elevada taxa de complicações graves e mortalidade hospitalar. De acordo com os resultados, quase metade dos doentes desenvolve falência respiratória, enquanto 6 em cada 10 pessoas apresentam infecções bacterianas secundárias. A mortalidade dentro do hospital atinge 18% dos casos. O estudo revela ainda que a esmagadora maioria dos internamentos ocorre em pessoas com mais de 60 anos, sendo que mais de metade apresenta doenças crónicas que aumentam o risco de complicações. A análise mostra que o vírus sincicial respiratório segue um padrão sazonal bem claro, com picos no inverno, tendo atingido a maior prevalência na época de 2022-2023. Este comportamento, diz o estudo, levanta preocupações quanto à preparação do sistema de saúde para responder a períodos de maior pressão. Os investigadores alertam que o impacto do vírus pode estar a ser subestimado e, por isso, recomendam uma maior atenção em termos de prevenção e vigilância.
4: Um estudo realizado pela Retrospective Data Collection ON é um dos primeiros a nível mundial, diz esta empresa, a avaliar o impacto hospitalar nesta área. No momento que é ainda de marcação de férias para muitas pessoas, a PSP e a plataforma eletrónica de alojamentos Airbnb alertam para o aumento das burlas, sobretudo à medida que cresce a procura por preços mais atrativos. O subintendente da Polícia de Segurança Pública, Sérgio Soares, deixa duas recomendações fundamentais.
9: Nunca clicar em ligações inesperadas, portanto, tudo o que sejam ligações fraudulentas e anexos enviados, quer por e-mail, quer por mensagem, são frequentemente utilizadas para encaminhar os utilizadores para páginas falsas, que imitam muitas vezes empresas legítimas. E qual é o objetivo destas situações? É obter informação pessoal, quer seja palavras-passe, quer seja dados de cartões bancários, e é nesse sentido que aconselhamos a nunca clicar nestas ligações inesperadas. Um segundo conselho é denunciar sempre que há uma suspeita de burla. Primeiro, suspeitar, desconfiar e denunciar.
4: A PSP não tem ainda dados oficiais concretos sobre o número de burlas relacionadas com a marcação de férias, mas o porta-voz da Polícia de Segurança Pública, Sérgio Soares, sublinha que se verifica uma tendência de subida.
9: Não lhe consigo dar um dado em concreto do primeiro semestre. Posso lhe dizer que temos já várias denúncias de tentativa de burla, nomeadamente para alojamento para férias, e é nesse sentido também, tendo em conta já um número elevado de burlas que temos relativamente a esta matéria, que chamamos mais uma vez a atenção para que os nossos cidadãos estejam munidos de informação para não cair nestas redes criminosas.
4: A PSP aconselha as pessoas a consultarem plataformas de reserva de confiança, como por exemplo a Airbnb, e a não fazerem os pagamentos por transferência bancária direta. A Presidente da Comissão Europeia defende um acesso gradual das crianças às redes sociais. Ursula von der Leyen apresentou hoje em Bruxelas o relatório sobre segurança infantil online e anunciou, com base nesse documento, que a Comissão vai apresentar depois do verão, Oriana Barcelos, uma proposta para limitar o acesso dos menores às redes sociais.
10: A Comissão Europeia já não tinha dúvidas e agora tem as provas de que precisava para mudar a lei sobre a relação das crianças e a internet. O relatório sobre segurança infantil online foi apresentado hoje e deu garantias à Presidente da Comissão, Ursula von der Leyen, de que é preciso restringir o acesso dos menores às redes sociais.
11: É muito claro que precisamos de restrições de idade adequadas às plataformas. Não se trata de saber se as crianças podem ou não ter acesso às redes sociais. A questão é se e quando as redes sociais podem ter acesso aos nossos filhos. A questão já não é se as crianças enfrentam riscos online, mas sim o que podemos fazer para lhes proporcionar um começo online mais seguro.
10: Ursula von der Leyen esteve na apresentação do relatório em Bruxelas. Ela falou nas redes sociais e na necessidade de proteger os mais novos como um dos maiores desafios dos governos. E os dados mostram os perigos. Em toda a Europa, os jovens passam entre 4 a 6 horas por dia frente aos ecrãs e quase 60% das crianças já tiveram problemas psicossociais associados à internet. É por isso que a Presidente da Comissão Europeia defende um acesso faseado às redes sociais e a outras plataformas.
11: Em primeiro lugar, precisamos de considerar os tipos de plataformas que são prejudiciais para as nossas crianças e, quando tivermos esta categoria claramente definida, creio que precisamos de considerar o acesso gradual e faseado para as diferentes faixas etárias, porque a infância não espera e, uma vez perdida, nunca a poderemos devolver.
10: O acesso progressivo às redes sociais deverá ser uma proposta da Comissão Europeia para avançar depois do verão.
4: As preocupações da Comissão com os perigos da internet para os mais novos.
3: João Vasco, notícias em simultâneo com a RTP Antena 1 Madeira, Açores e RTP Mundo. 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Manhã de segunda-feira, 13 de julho, daqui a instantes o programa Antena Aberta. Para já pergunto à Sandra Pereira qual é a situação do trânsito agora.
12: Ainda a Estrada Nacional 4, no Alentejo, no sentido de Estremoz-Elvas, um acidente que envolveu um caminhão na zona de Borba, foi ao quilómetro 153, portanto cuidado ainda à passagem pelo local. Por Lisboa, a segunda circular, Benfica Aeroporto, ainda se para a partir do nó do Eixo Norte-Sul e até às Calvanas, e no Porto a circulação apenas mais intensa na A28, Viana do Castelo Porto, à passagem pelo nó da A4 e na Avenida AEP.
3: Votos de um ótimo dia, boa viagem também.
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3: Esta manhã no programa Antena Aberta falamos do preço dos combustíveis, que voltaram a subir.
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3: Antena aberta que nos leva de resto, como é habitual, até perto do meio-dia, neste arranque de semana útil. Edição é do jornalista António Jorge.
16: Para todos, muito bom dia. Sejam bem-vindos a mais uma semana de programas da Antena Aberta, em que os ouvintes têm espaço para deixar aqui a opinião sobre os vários temas que vamos apresentando diariamente. Hoje, esta segunda-feira, quem tiver de abastecer o automóvel de combustível vai notar, já notou, o aumento do preço da gasolina e também do gasóleo, e ficamos a saber que o preço dos combustíveis volta a estar no centro da discussão. Já há várias explicações, ouvimos regularmente as mesmas explicações, têm a ver com o conflito no Médio Oriente. O gasóleo simples, no entanto, está há 42 dias consecutivos acima do chamado preço eficiente calculado pela entidade reguladora dos serviços energéticos. É uma análise que é apresentada hoje em primeira página pelo Jornal Público, com base em dados divulgados pela própria entidade reguladora. O valor pago pelos consumidores nas bombas tem estado há quase, portanto, mês e meio acima daquilo que resulta das contas da ERSE, que incluem as cotações internacionais do petróleo, os custos logísticos, a incorporação de biocombustíveis, as margens de comercialização e os impostos. Na semana de 6 a 12 de julho, por exemplo, a diferença média entre o preço anunciado nos postos e o preço eficiente rondava os 4 cêntimos por litro no caso do gasóleo. Ora, num contexto em que muitas famílias continuam a subir, a sentir, aliás, o peso da inflação, e em que o automóvel continua a ser indispensável para milhares de trabalhadores, sobretudo fora dos grandes centros urbanos, esta diferença levanta dúvidas e várias questões. Será que os combustíveis estão demasiado caros, comparando com outros países da Europa? Há margem para reduzir os preços? O mercado está a funcionar de forma transparente? Porque é que, quando os preços sobem, eles acontecem, essas subidas, de forma muito rápida, e depois, quando se descem os preços do barril do Brent nos mercados internacionais, a diferença para aquilo que se sente nas bombas, nos postos de combustível, não é assim tão imediata? Que impacto têm tido estas subidas no orçamento das famílias e na atividade das empresas? Será que precisamos de ter mais transparência no nosso mercado? É o que deixamos no ar, um conjunto de perguntas para o debate com os nossos ouvintes, mas também com os nossos convidados. Para estar aqui presente, pode ligar o número de telefone habitual, o número de telefone 822-0101 ou 2233-99956, para quem está fora do país. Bom dia, Pedro Sousa Carvalho, comentador de Assuntos de Economia da Antena 1. Obrigado pela colaboração uma vez mais. Pedro, não sei se é possível explicar, de forma que todos possamos compreender, o que é esta diferença que hoje já aqui fiz referência e que aparece no Jornal Público, que tem a ver com o chamado preço eficiente e o facto concreto do preço do gasóleo simples estar 42 dias acima desse preço eficiente. Quando o regulador diz que o preço eficiente é inferior ao praticado nas bombas, isso é um sinal de quê? De falta de concorrência de mercado?
18: Viva, António. Nós temos aqui, à partida, se reparares, uma informação ou duas informações aparentemente contraditórias. Nós temos aqui a manchete do Jornal Público, que serve um bocadinho de mote para o nosso programa de hoje, a dizer que o preço do gasóleo simples está há 6 semanas acima do preço eficiente da ERSE, mas depois temos a própria ERSE, a ERSE, portanto, é o regulador do setor de energia, a dizer que o preço nas bombas está abaixo do preço eficiente. Portanto, não evidenciando nesta altura qualquer irregularidade no comportamento do mercado. Perguntas-me, António, quem é que tem razão? O Jornal Público ou a ERSE? Eles têm os dois razão, mas a ERSE tem mais razão. E vou tentar explicar porquê. Uhum. E é relativamente fácil de perceber. O que é isto do preço eficiente, António? O preço eficiente, basicamente, é um exercício que é feito pela ERSE, que, basicamente, tendo em conta as condições de mercado, tenta analisar as várias componentes que tu próprio há pouco elencavas, a questão da cotação, a questão do frete, a questão dos impostos, a incorporação dos biocombustíveis, a logística, a margem de lucro, e chega a um determinado preço que chama, digamos assim, de preço eficiente. Se quiseres numa linguagem simples, basicamente é um preço que permite ver se as gasolineiras estão ou não a esticar-se quando fixou o preço nas bombas. Basicamente é isto. Uhum. Bom, e a conclusão, se nós olharmos para o último relatório, este relatório é público, é publicado todas as segundas-feiras no site da ERSE, O último relatório da ERSA basicamente mostra-nos que o preço, por exemplo, só para dar um exemplo, a nível, por exemplo, do gasóleo, o preço eficiente que a ERSA calcula para o gasóleo estará à volta de 1,80€. Isto, digamos, deve ser o preço que deve ser praticado, digamos, em situações normais por todas as empresas do mercado. E depois a ERSA faz uma comparação deste preço eficiente com dois preços. O preço no pórtico. O que é o preço no pórtico? O preço no pórtico, António, é aquele preço quando nós passamos na bomba, está lá um cartaz com o valor do preço.
16: Sim.
18: E realmente, e aqui para dar razão ao jornal público, realmente o preço que está fixado no pórtico é ligeiramente acima do preço eficiente calculado pela ERSA. Só que a ERSA faz outra coisa, faz a comparação do preço eficiente com o preço que é praticado pelas gasolineiras com desconto, que é esmagador a maioria da quantidade de combustível que é vendida pelas gasolineiras. E neste caso, quando se analisa o preço com desconto, aí o preço que é praticado pelas gasolineiras está até abaixo do preço eficiente. Por isso é que a ERSA diz, quando questionada sobre, confrontada com este assunto, diz que os preços nesta altura estão abaixo do preço eficiente. Porquê? Porque a esmagadora maioria das pessoas que vão à bomba não compram o preço ao preço que está fixado no pórtico, compram ao preço com desconto. Aliás, isto é tão evidente e é tão esmagador que, por exemplo, os dados que são compilados pela Direção-Geral de Energia e Geologia para calcular a média do preço de mercado não é o preço que está fixado nos pórticos, são os preços com desconto. E daí esta diferença de interpretação entre o público e a ERSA. Não sei se me fiz entender, não é algo que seja fácil de explicar, mas a explicação é esta.
16: Sim, tentaste ser muito claro e eu acho que foi perceptível para quem esteve atento à forma de apresentar o problema. Pedro, mas porquê é que os preços nas bombas parecem subir quase imediatamente quando o crudo sobe, mas descem mais lentamente quando o crudo baixa? É uma pergunta recorrente, mas é uma pergunta que, por exemplo, suscitou uma resposta exatamente a esta questão por parte da ministra com a pasta do setor energético, Maria Graça de Carvalho. Ela, de resto, disse mesmo que iria pedir a realização de análises oficiais às entidades responsáveis. É apenas uma percepção ou há fundamentos económicos para esta percepção que muitos de nós temos, quer dizer, quando sobe muito depressa, quando baixa, baixa muito devagar?
18: Não é uma percepção, é a realidade. Depois a questão, António, é tentar perceber se esta realidade é anormal, ou se está aqui algum tipo de aproveitamento anormal por parte das empresas que nos vendem combustível. Se me perguntas se é verdade que os combustíveis nas bombas sobem rapidamente e deixam devagarinho, é verdade. Só que, nesta análise, nós estamos a partir de uma premissa errada, António. Qual é que é? Na tua pergunta que tu formulaste, disseste-me, o preço do Brent está a descer, mas o preço dos combustíveis não está a descer tanto. Ora bem, essa é que é a premissa errada. Porquê? Porque nós, ao compararmos o preço das bombas com o preço da matéria-prima, não podemos comparar com o preço do Brent. Nós temos de comparar com o preço da gasolina e do gasóleo negociados nos mercados internacionais, porque isso é que é a referência para se fixar o preço da bomba. E se é verdade que o preço, e isto é que faz alguma confusão e levou a ministra a fazer essa questão aos reguladores, se é verdade, António, que hoje em dia o preço do Brent, da matéria-prima propriamente dita, já está, ou chegou a estar, pelo menos na semana passada, abaixo do nível a que estava antes do início da guerra, se formos olhar para o preço da gasolina e do frete e o preço do gasóleo e do frete negociados nos mercados internacionais, ainda estão cerca de 40% mais caro no caso da gasolina e 27% mais caro no caso do gasóleo. Por isso é que eu digo que nós, nesta discussão, às vezes partimos da premissa errada. E foi esta premissa errada que levou a ministra a eventualmente a tirar uma conclusão precipitada que poderia haver aqui algum aproveitamento por parte do mercado, levou a fazer perguntas primeiro à ENSE, que é uma entidade do setor energético em Portugal, que é uma espécie de uma empresa do Estado que controla o mercado de energia, e a ENSE basicamente diz que não se tratava nada de anormal na fixação dos preços. Depois ela fez a mesma pergunta à ERSE, que é o regulador do setor de energia, que deu a resposta que eu dava há pouco a propósito do preço eficiente, ou seja, também não detectou nenhuma anormalidade. Deixa-me só tentar explicar muito rapidamente para as pessoas perceberem, também acho que é fácil de perceber, porque é que o preço do Brent já voltou ao início, antes da guerra, e o preço do gasóleo e da gasolina ainda não voltaram. Porque nós estamos a falar, António, de mercados completamente diferentes. Um mercado é onde se compra e vende Brent, o produto bruto. Outra coisa completamente diferente é o mercado onde se compra e vende gasolina, que é, digamos assim, o Brent já refinado. E nós, ainda ontem, nós tivemos um relatório, acabou de sair ontem, portanto ainda está fresquinho, da Agência Internacional de Energia, a prever para os próximos tempos uma abundância no petróleo, portanto na matéria-prima, e uma escassez no gasóleo e na gasolina. Parece um bocadinho contraditório, não é? Então temos muito petróleo e temos pouca gasóleo e gasolina. A verdade é que sim, ou seja, nesta altura o mercado está com essa situação. Porquê? Porque nós realmente não temos falta de petróleo. Felizmente o petróleo, que não está a vir do Estreito de Hormuz, está a ser compensado pelo aumento da produção e de extração de outros países, nomeadamente por parte do Brasil e dos Estados Unidos da América. Só que nesta altura temos um problema complicado a nível de refinação desse petróleo. E isso é que faz com que o preço do gasóleo e da gasolina estejam mais caros e o Brent mais barato. Uhum. E isso tem a ver naturalmente com o facto das refinarias no Médio Oriente muitas terem parado de refinar, porque também não conseguem transportar esse produto refinado, e mais recentemente também tem a ver com a questão na Rússia, em que nas últimas semanas a Ucrânia desatou a mandar drones contra refinarias na Rússia e a própria Rússia deixou de ter capacidade de refinação e resolveu proibir a exportação de produtos refinados. Por isso é que nessa altura isto causa alguma confusão. Porquê? Realmente o preço do Brent está a aliviar, mas o preço da gasolina e da gasóleo, que são aqueles que contam para a fixação do preço na bomba de gasolina, não estão a baixar. Muito pelo contrário, estão a subir.
16: Pois é, Pedro, e nós estamos recorrentemente, e tu em particular, a dar estas explicações aqui no programa, porque, apesar das explicações, as pessoas continuam a ter essa tal percepção que parte da tal premissa errada que deliberadamente estava na minha pergunta, porque é o sentimento que as pessoas têm. Outra pergunta tem a ver com a transparência. Será que os mercados energéticos são hoje suficientemente transparentes para que um consumidor perceba exatamente o que está a pagar?
18: Acho que sim. Em relação à questão, António, da premissa errada, eu acho, não acho que as pessoas o façam, nem eu acho que a ministra o fez de uma forma propositada, obviamente.
16: É falta de conhecimento.
18: Às vezes pode ser falta de conhecimento, exatamente, e ela fez bem aquilo que tinha a fazer, ou seja, foi perguntar a quem tinha conhecimento, que é o regulador, e o regulador esclareceu a situação. Se quiseres um bocadinho responder a esta tua última pergunta e fazendo aqui um bocadinho o teste de algodão a toda esta situação, nós, se detectássemos uma situação anormal no mercado, portanto, basicamente, teríamos de chegar à conclusão que as petrolíferas e as gasolineiras estariam a ter lucros acima do normal, ou seja, estariam a engordar a sua margem de lucro. Eu acho que um bom teste de algodão é tentar olhar, por exemplo, para a margem de lucro das gasolineiras e tentar perceber se realmente há aqui algum abuso a nível do mercado. O mercado, e agora respondendo diretamente à tua pergunta, felizmente hoje em dia é muito transparente. Todas as semanas a ERSE, o regulador, publica este relatório com as tais 5 componentes de formação do preço da gasolina, que eu falava há pouco, a cotação, os impostos, o biocombustível, a logística e o retalho, e basicamente nós conseguimos saber quase em tempo real se as gasolineiras estão ou não a esticar-se a nível de fixação de preço. E uma destas componentes da fixação de preço é precisamente a margem de lucro. A margem de lucro, que a ERSE chama-se a margem de retalho. E se nós formos fazer uma análise desta margem de lucro, António, eu acho que isto funciona um bocadinho como teste de algodão, se nós formos ver, isto já agora só para ser tecnicamente correto, esta margem de lucro inclui também os custos, que são os custos que as próprias empresas têm de ter lá um senhor na caixa para nos pôr a gasolina, para nos cobrar lá na caixa, etc. Portanto, são custos e margem. Esta margem, antes do início da guerra, estava nos 10,6%. 10,6%. Depois, assim que os preços da gasolina e do gasóleo começaram a disparar, as gasolineiras fizeram uma coisa que normalmente fazem, que é esmagar um bocadinho a margem, que é para não perder a clientela. E essa margem chegou a maio, mais ou menos, a quase 8%. Ou seja, elas esmagaram as margens. E agora, à medida que o preço for recuperando, elas, digamos, estão a repor outra vez a margem. Mas a verdade é que a margem, hoje em dia, ainda está abaixo do nível a que estava antes do início da guerra. Perguntas-me, qual é a conclusão desta conversa toda? É que a fixação dos preços, felizmente, hoje em dia é transparente e que nos permite, precisamente, fazer esta análise e tirar esta conclusão. Depois, mesmo para terminar, há aqui, e eu também acho que isto não é deliberado, há aqui algo que pode fazer alguma confusão às pessoas, António, que é, hoje, eu creio que até hoje, se não me engano, ao final do dia, depois do fecho dos mercados, a Galp vai apresentar resultados. E aquilo que vai acontecer com os resultados da Galp e aquilo que está a acontecer com os resultados de todas as petrolíferas é que os lucros estão a aumentar imenso. E as pessoas vão perguntar, e se calhar indignar-se com alguma razão, então, mas afinal estão a ganhar dinheiro com isto. Não é bem assim, António, ou seja, eu acho que é importante explicar às pessoas que é. As petrolíferas, se quiseres, podem ganhar dinheiro em dois sítios diferentes. Podem ganhar dinheiro numa coisa que é o chamado mercado de upstream, que basicamente é o mercado, digamos, ajusante, que são aquelas petrolíferas que extraem o petróleo e podem vendê-lo mais caro. E aqui realmente empresas, por exemplo, como a Galp, estão a ganhar imenso dinheiro, porque a margem de refinação na prática é a margem que tu ganhas de transformar o petróleo bruto em produtos refinados, como a gasolina, o gasóleo ou o jet fuel, e eu há pouco acabei de dizer que esses preços nos mercados internacionais estão muito elevados, e obviamente a Galp a vender esses produtos, naturalmente, acaba por ter muitos lucros, e os lucros estarem a aumentar. Mas outra coisa diferente é a chamada margem de comercialização, que é a diferença entre o preço que está no mercado e o preço a que a Galp nos vende na bomba. E essa margem é todas as semanas controlada pelo regulador. E a conclusão que nós podemos tirar é que, e que os reguladores retiraram, é que não há nada de anormal nesta margem de comercialização. Eu sei que é fácil, António, às vezes juntarmos aquele coro de indignação de ai, os petrolíferas são os malandros e estão a ganhar dinheiro à nossa custa. É verdade, a primeira parte estão a ganhar dinheiro, mas não necessariamente à nossa custa.
16: Arrumada essa questão, dois outros pontos que eu acho que vão aparecer no programa pela intervenção dos ouvintes. A histórica comparação com os preços em Espanha, que apesar de tudo continuam a ser mais acessíveis que em Portugal. E ponto 2, o Estado deveria intervir mais na formação dos preços ou na carga fiscal dos combustíveis?
18: Em relação à primeira pergunta, a resposta é relativamente fácil. Ou seja, nós, como eu dizia há pouco, felizmente todas as semanas a ES dá-nos os 5 componentes que fazem parte do preço dos combustíveis. A componente que pesa mais é, de longe, os impostos. Os impostos hoje em dia pesam cerca de 51% no preço da bomba, ou seja, por cada 1 euro que eu ponho de combustível na bomba, 51 cêntimos é para os cofres do Estado, sob a forma de impostos. Portanto, se nós alinharmos, António, estes impostos com os impostos de Espanha, nós passamos a ter exatamente o preço de Espanha. Ponto final. Portanto, aqui a explicação é relativamente fácil. Ou seja, nós temos o preço mais elevado do que Espanha porque a fiscalidade em Portugal é maior do que em Espanha. Ou seja, o governo em Portugal, o Estado em Portugal, arrecada mais em impostos que o governo espanhol. É, ponto final. Em relação à questão da possibilidade de se fixar preços, eu imagino que a tua pergunta tenha sido essa, de uma Sim. forma administrativa, eu recordo que, sobretudo, desde o tempo da Covid, existe uma lei que permite o governo fixar temporariamente as margens máximas que são fixadas na venda de combustíveis simples e no caso também do GPL engarrafado. Mas para fazer isso, o governo precisa de ter um parecer da autoridade da concorrência. A autoridade da concorrência olha para o mercado e chega à conclusão que existem comportamentos anómalos, ou seja, que as gasolineiras estão a praticar margens acima daquilo que é suposto praticarem, acima do valor normal, e perante esses dados, a lei já permite o governo impor tetos à fixação das margens das gasolineiras. Se ainda não o fez, é precisamente porque nós temos o regulador, a autoridade da concorrência ainda não se pronunciou, mas o regulador já se pronunciou, a dizer que nesta altura não existe um abuso por parte das empresas a nível de fixação das margens. Ou seja, essa possibilidade do legal existe, mas o governo só a pode naturalmente impor, tendo, obviamente, razões objetivas que nesta altura não existem no mercado. Obviamente, podemos sempre fazer, como alguns países fizeram na Europa nesta altura, que é, depois alguns países na Europa que resolveram fixar por um teto máximo mesmo à venda de combustível. Só que isto, naturalmente, como deves imaginar, tem um custo. Se tu puseres administrativamente um teto ao valor dos combustíveis de venda ao público, aí naturalmente tens de ressarcir as empresas, que as gasolineiras e as petrolíferas, por aquele diferencial face ao preço normal do mercado. Então, naturalmente essas empresas vão elas à falência, mas isso, como deves imaginar, tem um custo orçamental muito grande. O governo não está a fazer isto, está a fazer uma coisa diferente, que é devolver aos consumidores o excesso de IVA que está a arrecadar consumida dos combustíveis. É uma pequena ajuda, mas obviamente não é uma fixação de preço, e eu não acho que uma fixação de preço seja uma boa ideia, porque do ponto de vista orçamental é algo que é muito pesado. Só esta medida que o governo está a ter, sim, a nível de resolução do excesso de IVA, estamos a falar de 150 milhões de euros por mês. Portanto, e agora imagina o que seria se nós fixássemos um teto à venda de combustíveis, e o Estado obviamente ia perder muito mais dinheiro, e nesta altura, do ponto de vista orçamental, nem sequer temos essa margem.
16: Pedro, muito obrigado por voltares a repisar todos estes pontos que surgem sempre que os preços nos postos de combustível aumentam. Obrigado pela explicação, Pedro Sousa Carvalho, especialista em questões de economia na Antena 1. Vamos ouvir Jorge Oliveira, que nos liga de Lisboa. Ele ligou o 822-0101 para se inscrever e dar também o seu contributo neste programa. Jorge, seja muito bem-vindo. Quando falamos desta questão, o que é que vem logo ao seu primeiro pensamento?
19: Muito bom dia.
16: Bom dia.
19: Muito bom dia, obrigado por me receberem aqui mais uma vez. É verdade que, enfim, o vosso comentador de economia já esclareceu muitas das questões, não é? Que normalmente pairam sobre a cabeça dos consumidores, não é? Entre elas, por exemplo, a famosa comparação entre Portugal e Espanha, e a razão, de facto, parece ser a carga fiscal, uma carga fiscal maior em Portugal do que em Espanha. De toda a maneira, eu acho que a grande questão pela qual, que é, no fundo, a questão mais intrigante do mercado energético, e neste caso do mercado dos combustíveis fósseis, pela qual ele sobe como um foguete e depois desce como uma pena, não é? Que é conhecido como Rockets and Feathers.
16: Foguetão pluma, o efeito foguetão pluma.
19: Isso mesmo. Que acontece, não é em Portugal, é no mercado. Os combustíveis fósseis em todo o lado, ou seja, é um comportamento normal do mercado do combustível fósseis. É um comportamento que penaliza sobretudo os consumidores. E é um comportamento do mercado que está ali estressado em duas questões, que o vosso comentador também de alguma maneira tocou marginalmente. A primeira é que é um mercado que não se comporta como um mercado de concorrência perfeita, muito longe disso, é um mercado oligopolista, a nível, digamos, das gasolineiras, não é? E, portanto, é um mercado que tem uma capacidade muito grande de conluio nos preços e, sobretudo, é um mercado que tem uma capacidade muito grande também de expulsar a concorrência possível que poderia aproximar o mercado da concorrência perfeita. A outra questão que me parece importante também é que é um mercado que é inelástico no lado da procura. O que é que eu quero dizer com isto? Quero dizer que os preços podem aumentar à vontade, que o consumidor vai ter sempre que ir trabalhar no dia a seguir, vai ter sempre que ir buscar os meninos à escola no dia a seguir, vai ter sempre que ir buscar os meninos da avó, etc. e tal. E, portanto, toda a estrutura do mercado dos combustíveis fósseis baseia-se nesta premissa, que é a procura vai ser altamente rígida, não é? E, portanto, os preços podem subir à vontade, que nós não vamos ter quebras nas margens de lucro. É evidentemente que o Pedro disse uma coisa que me parece interessante, mas que também leva a pensar porque é que a ministra achou que era importante, porque também não parece que a ministra seja tonta, não é? Achou que era importante fazer, enfim, uma investigação mais a fundo do que é que se passa no mercado em Portugal. Nós sabíamos pela ERC que conhecemos as margens brutas, digamos assim, das gasolineiras, não é? Mas não conhecemos as margens líquidas das gasolineiras. Para isso tínhamos que ir ver os relatórios das Galps, das Repsóis, dessas coisas todas, não é? E o que me parece é que há verdadeiramente posições de abuso por causa do desconhecimento das margens líquidas das gasolineiras. Uma das maneiras de tentar, digamos, corrigir isto era tornar transparente as margens líquidas das gasolineiras relativamente ao preço, enfim, que estão a praticar junto ao consumidor, não é? É evidente que isto não é assim tão simples. É evidente que as margens líquidas têm muito a ver com a própria gestão da gasolineira, com os consumidores que lá vai ou que não vão lá, etc. e tal. Mas nós vimos bem a estrutura da distribuição das gasolineiras. Normalmente estas funcionam num quase monopólio. Por exemplo, nós vamos ter uma autoestrada e temos gasolineiras, evidentemente têm franquias muito elevadas e que têm que refletir isso de alguma maneira nos custos ao consumidor. Mas tudo o resto depois é muito pouco transparente.
16: Aliás, eu nunca me lembro de ver diferenças de preços nas autoestradas.
19: Não há diferenças nenhumas de preço. Porquê? Porque é evidentemente um mercado com luz, não é? Quer dizer, mas não é um mercado com luz, não é aqueles que continuam, comecem a telefonar uns aos outros a dizer, olha, amanhã aumenta o preço ou qualquer coisa assim. É um mercado com luz por causa disto, porque eles sabem que no outro dia vão ter consumidores da mesma maneira, não é? Portanto, a procura vai estar sempre a manter-se nos mesmos níveis e, portanto, não funciona minimamente com um mercado nem sequer aproximado de um mercado de concorrência perfeita. É um bocadinho como o mercado da habitação também. Não vale a pena estar a dizer que o mercado vai funcionar e que vai corrigir, porque são mercados altamente ineficientes, não é? E que se afastam completamente do chamado modelo da concorrência perfeita. Agora, há aqui várias coisas que podem ser feitas, e uma delas é, de facto, a transparência, não é? A transparência a nível das margens de lucro, não apenas destas margens de lucro brutas, mas também das margens de lucro líquidas. E outra coisa é, porventura, não é? Dar uma certa informação sobre qual é o preço médio numa determinada região. Porque normalmente as pessoas que vivem na raia, não é? Ou seja, na fronteira com a Espanha, o que elas têm é implicitamente este sistema a funcionar, que é, elas sabem que o preço médio do outro lado da fronteira é bem mais barato do que aqui, em Portugal. Independentemente das razões serem a carga fiscal ou não serem carga fiscal, não é isso que importa. O que importa é que o consumidor pode escolher. E o consumidor escolhe consoante a informação que tem. E, neste sentido, se calhar seria interessante dar uma informação mais completa ao consumidor e mostrar assim a média nesta região, ou a média, não sei, isto depois pode-se trabalhar estatisticamente, enfim, era uma coisa que teria que ser pensada, é X. E, portanto, o consumidor sabe que esta gasolineira está a praticar um preço muito superior àquilo que é a média na região. E o consumidor tem a oportunidade e tem a possibilidade, eu não vou ali, vou ao outro lado qualquer. Isto, eventualmente, introduziria, digamos assim, algum funcionamento de aproximação à concorrência, enfim, menos ineficiente que é a própria estrutura do mercado dos combustíveis fósseis. Só para dizer uma coisa, é verdade o que o Pedro diz relativamente ao Brent, e relativamente depois aos custos acrescidos da refinação, não é? Ou seja, o preço que nós pegamos não é o preço do Brent, e portanto o Brent varia e não tem um reflexo direto na refinação. Mas também é verdade que as gasolineiras, oportunisticamente, não é, funcionam pelos custos de requisição, ou seja, calculam que eventualmente haverá flutuações no futuro, não é? Ou seja, elas passam a inflação para a frente, calculam que há flutuações no futuro, e, portanto, para se precaverem em relação a isso, aumentam logo os preços, mesmo tendo preços de reposição, ou seja, tendo nos estoques que foram comprados a preços mais baratos. Ora bem, isto também não me parece que seja uma coisa muito ética, digamos assim. Pode parecer que é racional, mas não é ético. E para concluir, tudo isto, pois, vai refletir na estrutura de consumo, isso vai refletir nos preços que nós pagamos até ao supermercado. E, portanto, as margens de lucro brutais das grandes companhias petrolíferas, não é? Que vão agora, enfim, ser publicadas por aí fora. E o Pedro falou aqui também do contexto histórico, etc. e tal. Também é interessante ver porquê que o contexto histórico não tem preocupado muito, por exemplo, os Estados Unidos da América. Porquê que Trump tem aguentado os preços a subirem vorazmente da gasolina nos Estados Unidos da América, com preços tremendos a nível político por aí fora? Porque as gasolineiras estão, as petrolíferas estão a ganhar bilhões e trilhões.
16: Aliás, ele quando voltou agora para este segundo mandato, insistia na ideia drill, baby, drill.
19: Portanto, drill, baby, drill. Era exatamente isso que eu ia dizer. Porque o drill, baby, drill tem justamente esse propósito, não é? Que é dar trilhões às grandes petrolíferas. Portanto, sim, acho que é preocupante, isto para concluir, acho que deve ser investigado, acho que devem ser equacionadas medidas para criar maior transparência, para a pessoa não estar a ser tomada por parva, desculpa a expressão, ao coloquial, quando vai comprar gasolina às gasolineiras e depois quando vai ver os preços com o reflexo desse aumento da estrutura do próprio mercado e dos combustíveis fósseis, que vai depois em cadeia, refletir-se no preço final dos produtos que se compram nos supermercados.
16: Muito obrigado. Pronto, muito obrigado. E não tenho que pedir desculpa pela coloquialidade, porque é uma maneira de todos percebermos melhor o que está a ser dito. Bom dia, Dr. Ricardo Marques, é economista, analista de mercados de energia. Muito obrigado pelo tempo que esteve a aguardar. Não sei se teve a oportunidade de escutar a intervenção deste nosso ouvinte, Jorge Oliveira. Ele deixava aqui dois pontos que eu gostava que pudesse elaborar sobre eles, se sentir que são relevantes ou se sentir que não são, pois avançamos para outros temas. Ele falou aqui na ausência de concorrência perfeita neste setor e que o mercado também não é elástico porque a procura mantém-se sempre. Esta é uma perspectiva que, de alguma maneira, é determinante para o cenário dos preços?
20: A meu ver, assim, não digo que não existam, mas não me parece que seja determinante. Para mim, o que é determinante é realmente a formação dos preços internacionais. Portanto, isto que se está a passar em Portugal não está a passar em Portugal. Está a passar em toda a Europa, está a passar nos Estados Unidos. Portanto, as pessoas assumem erradamente que o preço de petróleo é o preço dos combustíveis. E não é. Claro. Portanto, nesta altura, para se ter uma ideia, para as pessoas terem uma ideia, portanto, estamos com o Brent perto dos $79. Em fevereiro, o gasóleo no mercado europeu, portanto, o gasóleo em bruto, sem impostos, sem nada, estava a negociar $25 barril acima do Brent. Nesta altura está a negociar quase a 60. Ou seja, se o preço do Brent estivesse parado, estamos a falar no preço do gasóleo com mais $35. Portanto, isto resulta do quê? Resulta exatamente da mesma forma que o preço do petróleo subiu, porque houve uma região que está a produzir menos, porque as margens de produção no Reino Unido, na Noruega, no Brasil, nos Estados Unidos, de produção de petróleo, aumentaram, não foram os custos de produção que subiram, foi o facto de haver menos petróleo no mercado internacional. Portanto, da mesma forma, O preço do gás óleo sobe porque temos uma oferta por parte das refinarias muito menor. Temos a Rússia, que é um dos principais exportadores, com uma queda de 50% das exportações de produtos refinados em julho, em junho, e praticamente a proibir em julho. Temos a China, que era um dos principais refinadores e exportadores de produtos para a Ásia, a comprar muito menos petróleo e a preocupar-se mais com o mercado interno e não exportar para a Ásia. E temos as refinarias do Médio Oriente com os problemas que têm as petrolíferas, os produtores de petróleo do Médio Oriente.
16: E só essa zona representa 20% do mercado.
20: Pronto, a Rússia também representa bastante. E mesmo que a Europa não compre a Rússia, países como o Brasil compram a Rússia e agora o Brasil vai comprar onde a Europa vai comprar. Porque essa é outra coisa importante, que a Europa em termos de consumo de gás óleo não é autossuficiente, ao contrário da gasolina. Uhum. Portanto, vai ter que importar.
16: Uma outra questão que o nosso ouvinte falava era na possibilidade de tornar mais transparente as margens líquidas das gasolineiras. Isto teria algum contributo positivo?
20: Poderia ter, mas não me parece que fosse assinalável. Era só por uma questão de transparência. Ou seja, e por uma questão de transparência, uma vez que há futuros de gás óleo na Europa, de gás óleo e de gasolina, portanto, eu acharia mais interessante que se seguisse não tanto a evolução do preço do petróleo, mas a evolução nos mercados futuros desses produtos, para se perceber a relação, porque é daí que deriva a subida ou descida dos preços combustíveis.
16: Ou seja,
20: estou a excluir a questão fiscal.
16: Certo. Portanto, o peso atual da especulação financeira e dos mercados de futuros na evolução dos preços é absolutamente o fator mais determinante.
20: Eu diria que o fator mais determinante é a procura e a oferta. E nesta altura temos muito menos oferta no mercado internacional, não tanto de petróleo como de produto refinado. Porque eu posso ter o petróleo todo do mundo, se eu não tiver refinarias para que o processem, não consigo, tenho problemas nos combustíveis. Tenho menos oferta nos combustíveis. E é isso que está a passar. Em alguns produtos mais evidente que noutros.
16: Ricardo Marcos, muito obrigado pelo seu contributo também neste programa. Economista, analista de mercados de energia. Cumprimento Mafalda Trigo, vice-presidente da ANAREC, Associação de Revendedores de Combustíveis. Bom dia, muito obrigado pela sua colaboração. Sempre que os preços sobem, as pessoas queixam-se que eles sobem muito depressa e depois descem muito devagar. Os consumidores, naturalmente, apontam o dedo às gasolineiras. Os postos independentes estão a ser injustamente responsabilizados.
0: Muito bom dia a todas. Portanto, em primeiro lugar, eu queria separar aqui o que são gasolineiras, que são as chamadas companhias petrolíferas, e os revendedores, que são aquelas...
16: São os postos combustíveis.
0: Os postos de abastecimento combustível. Não podemos confundir uma realidade com a outra. Relativamente aos revendedores de combustível, portanto, normalmente o que acontece é que têm uma margem fixa de, por exemplo, 4 cêntimos por litro, e essa margem é independentemente do valor que está de preço de venda ao público. Ou seja, tanto pode ser 4 cêntimos de um PVP de 1 euro ou 4 cêntimos de um PVP de 2 euros. Portanto, para os revendedores não tem rigorosamente impacto nenhum a questão da flutuação do preço.
16: Portanto, em média, ficam 4 cêntimos por litro nas mãos do posto de combustível?
0: De margem bruta.
16: Margem bruta.
0: E depois essa margem terá que fazer face ao pagamento de todos os custos básicos, não é? E, portanto, é realmente insuficiente. Não há qualquer possibilidade aqui de aproveitamento da parte da grande maioria dos revendedores.
16: Mafalda, há transparência suficiente ao longo de toda esta cadeia, que já aqui falamos longamente no programa, desde a refinaria até à bomba, ou os próprios revendedores sentem que existem zonas pouco claras?
0: É sim, há dois índices muito importantes que devemos analisar para a composição do preço do combustível. Um deles é o preço do Brent e o outro é o preço do Platts. A diferença entre o Platts e o Brent é que o Platts é o produto refinado. O Brent é o produto em bruto, que só serve como referência única para aquelas companhias que fazem a refinação, para a gasolina, para o gasóleo, para uma série de outros produtos. E o Platts tem na sua composição cerca de 20% com base no Brent, mas depois tem uma série de outras condicionantes mais, como por exemplo os custos do frete e as logísticas, os seguros e as taxas, condicionantes mais, como por exemplo os custos do frete e as logísticas, os seguros e as taxas portuárias, as margens

0: regulados, que no fundo é o que nos interessa a nós para analisar o preço da gasolina e do gasóleo, manteve-se bastante mais alto do que o Brent. Numa situação habitual, os dois índices estão lado a lado. Numa situação de uma grande descida ou de uma grande subida, acaba por o Platts e o Brent se afastarem, para depois, conforme as coisas se vão regularizando, voltar suavemente a ficarem compatíveis um com o outro.
1: Do vosso ponto de vista, a fórmula que o Governo encontrou para encontrar algum alívio, passa a repetição, algum alívio aos consumidores é a mais correta?
0: Enfim, Espanha, por exemplo, teve uma atitude que realmente refletiu de forma imediata no custo dos produtos para o consumidor final, ou seja, baixou o IVA de 21% para 11%. Ou para 10%, peço desculpa. E eu acho que, eventualmente, Portugal deveria ter tomado uma atitude semelhante. O mexer com o ISP é melhor do que nada, como é evidente, mas, na verdade, não é suficiente. Por exemplo, num aumento desta semana, estamos a falar de meio cêntimo, mais ou menos, de diferença. Portanto, não é muito significativo. E Portugal paga dos maiores custos de impostos em termos europeus. Tendo em conta que somos um país pequeno, não faz sentido, por exemplo, que mais de quase metade do preço do combustível são impostos. E muito mais elevados que em Espanha. Portanto, no nosso entender, em primeiro lugar, deveríamos alterar as taxas que são cobradas aos combustíveis, também de forma a que depois conseguíssemos mais lucros através do consumo de maior combustível e de uma maior atividade económica.
1: Porque sempre que os preços aumentam cá, também aumentam em Espanha, mas mesmo assim julgo que sentem a procura, nomeadamente dos transportadores e das grandes frotas de caminhões, a abastecer fora de Portugal.
0: Completamente. Aliás, neste momento nós temos revendedores, postos de abastecimento junto às fronteiras que estão completamente abandonados, não têm qualquer clientela, estão com dificuldades económicas gravíssimas e portanto, é uma questão de sustentabilidade. Se as coisas não modificarem, vamos ter problemas em desemprego neste setor e acaba por não havendo atividade económica, vai acabar por prejudicar em todo o restante. E por outro lado, mesmo quando se está um bocadinho mais longe das fronteiras, acaba por acontecer, conforme disse muito bem, nos veículos pesados, abastecerem o essencial para chegar à fronteira e depois fazem o grande abastecimento em Espanha. E claro está que ao perdermos litros, também estamos a perder impostos, que seriam importantes, ou seja, aquilo que nós defendemos é que deveriam baixar os impostos de forma a que podia-se ganhar menos imposto por cada litro, mas em termos de receita era altamente justificado porque iriam entrar muitos mais litros e a receita final seria superior.
1: Obrigado, Mafalda Trigo, também pela sua presença neste programa, vice-presidente da Associação de Revendedores de Combustíveis, a partir de Águeda, Pedro Oliveira. Bom dia para si, Pedro.
2: Muito bom dia ao auditório, bom dia aí para o estúdio. Ora bom, eu vou tentar ser breve, e depois até gostaria que, se houvesse oportunidade, um dos vossos comentadores comentasse alguma da coisa.
1: Já vai ser difícil, já estamos em cima da hora, tem que ir direto ao ponto.
2: Pronto. Ora bom, nos combustíveis, em relação ao combustível, o gasóleo e a gasolina, isso já está falado e mais que falado, e inventam-se muitas desculpas, ou é produto refinado, agora até já falam nos descontos nas gasolinas, nas bombas. Eu vou para um outro combustível que creio eu que há cerca de 2 milhões de consumidores em Portugal, que é o gás de garrafa. E ninguém fala no gás de garrafa. O gás de garrafa é o dobro do preço de Espanha,

0: já que estamos a comparar os combustíveis em Portugal e Espanha, o do gás de garrafa é o dobro do preço de Espanha. E depois tem uma outra questão. Quem usa gás para passear, para meter nos carros, é cerca de 1 euro ou 1,05 euro o litro. E em Espanha é exatamente o mesmo preço. Se quiser comprar uma garrafa de gás em Espanha, é cerca de metade do preço em Portugal. Em Espanha, é cerca de metade do preço em Portugal.
1: Vamos ficar com essa informação, Pedro. Infelizmente o tempo esgotou-se. Obrigado a todos pela atenção dispensada.
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3: O Ministro da Educação assegura que 92% dos exames nacionais do secundário estão corrigidos e que os alunos terão acesso às notas na próxima sexta-feira. Fernando Alexandre garante que, apesar dos problemas que surgiram, a qualidade da avaliação não será afetada. Já o Primeiro-Ministro descarta mudanças no Ministério. Quanto ao PS, alerta para problemas de credibilidade e de transparência com o processo de correção. São medidas que fazem todo o sentido, mas que chegam tarde. É assim que o Ministro dos Negócios Estrangeiros português, Paulo Rangel, comenta a imposição de restrições ao comércio com os colonatos israelitas na Cisjordânia. O tema está a ser debatido esta manhã em Bruxelas pelos líderes da diplomacia europeia.
2: As notícias com João Vasco.
3: A fixação das notas dos exames nacionais do secundário vai mesmo acontecer na próxima sexta-feira, tal como está previsto. A garantia foi deixada na última hora pelo Ministro da Educação. Fernando Alexandre adianta que mais de 90% dos exames já estão corrigidos.
4: Quando eu saí eram 92, estamos a caminho dos 93, certeza, esta hora. A cadência é muito elevada. Como eu vos disse, o processo teve muita entropia inicialmente. Os professores tiveram muitas dificuldades causadas pelo sistema informático. Elas têm vindo a ser corrigidas, mas os professores têm mostrado ao longo de todo este processo um enorme comprometimento com o cumprimento do prazo. É isso que nós vemos nos dados.
5: Mas temos professores convocados durante o sábado. Há
4: nós
5: tempo...
4: podemos ter professores convocados a qualquer momento. Nós temos professores também que metem baixa e há uma bolsa de professores que está preparada e aquilo que é fundamental é que onde tivermos um estrangulamento na correção, porque nós conseguimos monitorizar corretor a classificador, prova a prova, escola a escola, nós sabemos exatamente a informação que temos, e quando vemos que um classificador está parado, esse classificador ou é contactado ou sai da bolsa e por isso tem que ser substituído, é normal.
3: Nestas declarações à entrada para uma reunião com o Conselho das Escolas que está a decorrer em Lisboa, o Ministro fez também um pedido de desculpa aos professores que tiveram de corrigir o mesmo exame várias vezes.
4: Peço desculpa aos professores. Houve professores que tiveram que corrigir duas e três vezes a mesma prova precisamente porque foi identificado um erro. É lamentável, mas é a confirmação de que nós temos mecanismos de controle de qualidade e de garantir o rigor. É isso que estamos a fazer. Vamos fazer até ao fim.
3: Fernando Alexandre garante que, apesar dos problemas que surgiram, a qualidade da avaliação não será afetada, lembrando que as provas vão ser disponibilizadas aos alunos na próxima sexta-feira. Desta vez, não vai ser necessário apresentar recurso para ter acesso aos exames. O PS alerta para problemas de credibilidade e de transparência com o processo de correção. O secretário nacional do partido, André Moscaldas, pede esclarecimentos sobre um alegado acesso de membros do Executivo ao local onde foram digitalizados os exames nacionais.
6: Ao que parece, o Sr. Ministro, o Sr. Secretário de Estado e pessoal dos respectivos gabinetes tiveram acesso ao espaço em que estão concentradas as provas de exames. Nós esperamos a todo o momento um desmentido prontamente da parte do Ministério da Educação, porque caso esse desmentido não chegue, está irremediavelmente quebrada a confiança no processo de avaliação dos exames. Precisamos de saber se todo este pessoal assinou declarações relativamente aos impedimentos, como é obrigatório para todos aqueles que manuseiam as provas de exames nacionais, e, acima de tudo, preciso compreender por que razão é que foram violadas as regras de confidencialidade que estão associadas ao processo, uma vez que este pessoal não é pessoal legalmente habilitado para contactar com estas provas.
3: O pedido de esclarecimentos por parte do PS. A Iniciativa Liberal fala num problema claro de comunicação no Governo. Mariana Leitão diz que irá aguardar por sexta-feira, data prevista para a fixação das notas, mas sublinha que são ainda muitas as dúvidas por esclarecer e aponta o dedo ao Ministro da Educação e ao Primeiro-Ministro, acusando-os de falta de empatia e de solidariedade.
7: Problemas deste género ocorrem, têm de ser corrigidos. E aqui a grande questão é se vai haver capacidade de os corrigir ou não. Acho que é importante

0: aguardarmos e darmos também a oportunidade de percebermos como é que vai ser o desfecho deste processo. Agora, para questões futuras, sem dúvida que apostar numa comunicação mais rápida, eficaz, empática e de tranquilização das pessoas parece-me ser melhor para os nossos governantes, são os nossos governantes e, portanto, têm essa responsabilidade acrescida perante as pessoas. É óbvio que quer o Sr. Ministro da Educação, quer o Sr. Primeiro-Ministro, têm de ter uma palavra de tranquilidade, de solidariedade para com as pessoas que estão neste momento nesta situação. Na minha avaliação, não estou a ver essas diligências a serem feitas, nem muito menos a parte da empatia e da solidariedade.
1: Declarações de Mariana Leitão, presidente da Iniciativa Liberal, há pouco no Parlamento. Apesar das falhas na correção dos exames, o Primeiro-Ministro descarta mudanças no Ministério, sublinhando que os ministros estão no Governo para resolver problemas. Em declarações aos jornalistas esta manhã, à margem de uma iniciativa em Castelo de Paiva, Luís Montenegro assegurou que mantém a confiança em Fernando Alexandre.
2: Com certeza, mas estaria em causa alguma vez a confiança que eu tenho nos ministros? Sim, os ministros, como os secretários de Estado, como o primeiro-ministro, estão no governo para resolver problemas, não é para se queixarem dos problemas, nem é para, digamos, esmorecerem quando eles aparecem. É para isso que estão no governo e hoje é o ministro da Educação, amanhã é outro ministro, todos estão sobre uma pressão cotidiana, diária, e estando no governo é porque têm, naturalmente, competência para encontrar as soluções para os problemas.
1: Nestas declarações, Luís Montenegro foi também confrontado com a nova subida do preço dos combustíveis. O Primeiro-Ministro garantiu que o Governo tem feito o que lhe compete para tentar estabilizar os preços através de alterações ao ISP, o Imposto sobre os Produtos Petrolíferos, e lembrou que o Governo não tem intervenção na fixação dos valores finais a que a gasolina e o gasóleo são vendidos nos postos de abastecimento.
2: Eu não tenho intervenção na fixação do preço. A parte em que nós, no Governo, interviemos foi para que o aumento que aconteceu, sobretudo nas semanas de maior pressão sobre os mercados dos combustíveis, fosse menor, precisamente porque nós devolvemos a parte de imposto que estaríamos a arrecadar em face do aumento do preço. Tudo o resto é o funcionamento do mercado. O que eu desejo é que o mercado possa estabilizar e que possamos retomar os preços que tínhamos antes desta crise no Médio Oriente, para podermos ter a nossa economia mais pujante e para podermos ter também a vida cotidiana dos cidadãos mais facilitada.
1: Os socialistas contestam este discurso de Luís Montenegro. Em conferência de imprensa esta manhã, o secretário nacional do PS, André Mós Caldas, acusou o governo de nada fazer para limitar o preço dos combustíveis e de lucrar com a crise energética.
3: A insensibilidade do governo tem limites. Enquanto os portugueses têm cada vez mais dificuldades, o Governo, em vez de as minimizar, limita-se a ganhar dinheiro com a inflação e a esperar que a crise passe. O problema é que cada dia que passa, as dificuldades agravam-se e torna-se cada vez mais incompreensível o estado de negação deste Governo. O Governo transformou uma crise geopolítica numa oportunidade fiscal.
1: O secretário nacional do PS acusou o Governo de ter arrecadado mais de 1.000 milhões de euros com a receita do ISP desde que começou a atual crise energética. Em Almada, a Presidente da Câmara e o líder do SEMAS, os Serviços Municipais de Água e Saneamento, garantem que a estratégia para responder à falta de água está a resultar, mas os cortes programados durante a madrugada vão manter-se. Os responsáveis explicam que o segundo furo, que ontem começou a funcionar, aumenta a resistência do sistema, mas ainda não é suficiente para acabar com esses cortes programados. Gonçalo Costa Martins.
4: A autarquia esperava que a situação melhorasse em 2 ou 3 semanas. O tempo não acabou e, por isso, Inês de Medeiros diz à Antena 1 que os cortes ainda não vão parar.
5: Já não há a decisão de abrandar com ele. Não passou sequer uma semana ainda. De facto, tem havido uma boa evolução, mas não nos vamos entusiasmar já muito rápido.
4: É preciso prudência, sublinha Inês de Medeiros. Na semana passada começaram a ser aplicados cortes programados. Localidades que ficam sem água entre as 10 da noite e as 6 da manhã. Uma estratégia que a Presidente da Câmara diz que está a resultar.
5: Toda esta estratégia tem estado a dar bons sinais. É natural que o novo furo, havendo mais água a ser colocada no sistema, é natural que isto também aumente a nossa capacidade de resiliência de todo o sistema.
4: Um sistema que conta desde ontem com um novo furo. É o segundo este mês. Deviam ter estado prontos no final de junho, mas houve atrasos, explica o presidente dos Serviços de Água de Almada, Luís Palma.
6: Resvalámos do ponto de vista dos prazos naquilo que foi a impossibilidade do empreiteiro cumprir os prazos que estavam previstos.
4: E há ainda mais furos planeados.
6: O que vem agora da Câmara do Seixal e os outros que vamos entretanto fazer novos até ao final do ano, estamos a falar de mais três furos, sensivelmente, vem dar aqui uma outra resposta.
4: Apesar das melhorias esperadas este mês, os serviços de água de Almada acreditam que a situação só vai estar realmente estabilizada no próximo ano.
1: Para esta noite estão previstos cortes em duas dezenas de locais de duas freguesias do Conselho de Almada, União das Freguesias de Caparica e Trafaria, ainda na União das Freguesias da Charneca, da Caparica e Sobreda. O vírus sincicial respiratório, frequentemente associado a infecções respiratórias na infância, leva quase metade dos doentes hospitalizados a desenvolverem complicações graves e está a revelar-se uma ameaça significativa para os adultos em Portugal. São conclusões de um estudo realizado na Unidade Local de Saúde de Coimbra e já lido pela jornalista Alexandra Sofia Costa.
7: Este vírus sincicial respiratório é frequentemente associado a infecções respiratórias na infância, mas o estudo mostra que é, sobretudo, uma ameaça para os mais velhos. A esmagadora maioria dos internamentos ocorre em pessoas com mais de 60 anos, sobretudo no inverno, e tem mais implicações no Sistema Nacional de Saúde do que se supunha, diz Tiago Alfaro, o autor do estudo.
8: Dentro daquilo que nós vemos acontecer na generalidade dos invernos, não é? Com urgências muito pressionadas, com internamentos muito longos e muito pressionados, com muita gente a ser internada, dependente de oxigênio, com descompensação, este vírus é responsável por uma boa parte daquilo que nós vemos ser a pressão no SNS durante o inverno. Portanto, todos os internamentos extra que nós vemos, as idas à urgência adicionais e que sobrecarregam os serviços de urgência, este vírus é um dos causadores bastante mais relevantes, um dos maiores causadores desse impacto que nós vemos.
7: Com impacto grave em hospitais e no sistema de saúde, o estudo analisou mais de 24 mil internamentos em adultos por infecção respiratória ao longo de 6 anos, 2.257 causados por este vírus, e conclui que o vírus está associado a uma elevada taxa de complicações graves e mortalidade hospitalar. Tiago Alfaro diz que é preciso que o Estado esteja mais atento. Uma das soluções pode passar por comparticipar a vacina, que já está disponível, mas é cara.
8: Sendo que o valor não é totalmente acessível. O valor atualmente fica em perto de 200 euros. De facto, uma barreira. Provavelmente tem lógica haver algum tipo de comparticipação.
7: Uma das respostas possíveis para controlar o vírus sincicial respiratório.
1: As preocupações com o impacto deste vírus, o vírus sincicial respiratório. Portugal está de acordo com a imposição de restrições ao comércio com os colonatos na Cisjordânia. O tema está a ser debatido esta manhã em Bruxelas, na reunião dos ministros dos negócios estrangeiros da União Europeia. Recentemente, a Comissão transmitiu aos Estados-membros um conjunto de opções para restringir o comércio com os colonatos israelitas, medidas com as quais o governo português concorda, mas que já vêm tarde, diz Paulo Rangel.
9: A posição de Portugal é muito clara. Medidas de proibição de importação de bens oriundos dos colonatos vêm, não é tarde, é tardíssimo. É evidente que, tendo em conta esse, digamos, o volume comercial em causa, de facto, mas é uma medida do ponto de vista, se for esta a opção de proibição de importação, é uma medida do ponto de vista do seu significado muito importante. Portanto, agora, se forem as outras, será menos forte. Agora, algum sinal tem de ser dado. Esse é o nosso ponto, mas nós vamos bater para que a decisão de proibição de importação com maioria qualificada possa ser a decisão que venha a ser escolhida.
1: Nestas declarações em Bruxelas, Paulo Rangel responsabilizou o Irão pelo regresso das hostilidades no Médio Oriente, acusando o regime de Teherão de quebrar o memorando de entendimento assinado com os Estados Unidos ao atacar navios no Estreito de Hormuz.
9: O Irão não está a cumprir aquele que era o memorando de entendimento e isso levou, obviamente, a um escalar das reações recíprocas. Eu julgo que aqui o mais importante é voltar à diplomacia. Aí, evidentemente, há países que têm tido um papel importante, o Paquistão, o Qatar. Agora, o facto do Irão ter atacado outra vez os Estados do Golfo, evidentemente que também não ajuda, porque esses Estados, especialmente aqueles que tinham alguma capacidade de mediação, ficam numa situação difícil para o fazer. Há uma coisa que é inegociável, é a liberdade de navegação no Estreito de Hormuz. Isso é inegociável, e se o Irão não é capaz de respeitar, evidentemente que isso não vai ajudar a que tenhamos paz, enfim, o mais depressa possível.
1: Paulo Rangel a responsabilizar o Irão pelo reacendimento do conflito no Médio Oriente. Irão, que ameaçou hoje abandonar o memorando de entendimento assinado com os Estados Unidos em junho, caso Washington não cumpra os compromissos assumidos para pôr fim à guerra.
10: Foi o Jornal do Meio-Dia, com edição de João Vasco. 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Já é boa tarde. Bom, e em relação ao trânsito, a esta hora, tudo sereno ou não? Sandra, como estão as coisas?
11: Ainda há situações a revelar a esta hora. Atenção ao Alentejo, a Estrada Nacional 4, no sentido dos Tremores, Elvas, com um acidente que ocorreu esta manhã com um caminhão na zona de Borba. Ao quilómetro 153, o trânsito ainda está condicionado. Depois, na zona de Lisboa, há apenas intensidade na segunda circular, no sentido Benfica ao Porto, entre a Escola Alemã e a zona do Campo Grande. Quanto ao Porto, vê-se aí sentido Freixo e Rábida com bastante demora entre a zona do Mercado Abastecedor até à saída para as Antas. E depois a A28 demora-se bastante nos dois sentidos entre o nó da A4 e a VCI.
10: Número para o trânsito 821-0101. Uma ótima tarde, bom início de semana e tudo a correr bem é aquilo que nós desejamos.
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10: De Londres, Olivia Dinn.

0: A energia e a voz suave de Olivia Dean, aqui numa das canções do seu álbum estreia, trabalho de 2023, chama-se Messy, com destaque esta hora para a canção Dive. Começamos bem à tarde, 22 graus no Porto, 23 em Coimbra, 24 graus em Lisboa, 26 em Faro esta hora. Hoje no Portugalex, estrelas que trocaram restaurantes do Conselho de Oeiras por outros lugares. Bom, e há quem não tenha gostado. Temos também mais a não perder de ouvir já a seguir.
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7: Nick Cave veio ao Nós Alive no passeio marítimo de Algés, Conselho de Oeiras, e fez questão de passar pelo restaurante Pinóquio, em Lisboa, para comer amêijoas à bolhão pato e para irritar o Isaltino Moraes.
8: Até parece mentira. Com tantos restaurantes bons que há em Oeiras, foi-se meter num estabelecimento chamado Pinóquio, que é um boneco medroso. Porquê este nome? Aldramos contas. Servem caracóis e dizem que são amêijoas. Enfim, ele que venha, mas é comer o arroz de lavagante da Casa Galega que até se lambe. Oh, coisinha, anda cá. Filma-me aqui a partir um CD deste tal Nick Cave com os pés, faz favor. É que me lembra ao careca.
7: Agora que Jorge Jesus está confirmado como selecionador nacional, está na altura de recordar alguns dos seus melhores momentos. Vamos testar o conhecimento dos nossos ouvintes em Jorge Jesus, lançando várias questões. A quem acertar, ganha um desconto de 10% em madeixas no salão de cabeleireiro Silinha. Vamos lá então à primeira pergunta, completa frase. Querem fazer do rapaz o bode expiatório? A bode interrogatório ou bode respiratório?
9: Eu acho que foi a terceira, bode respiratório.
7: A resposta está certa. Próxima, completa frase. Ai, ai, ai, o quê, ó? Levaste com um camião-tire, um pau ou um pontapé do Hulmand?
10: Olha, eu escolho a hipótese C, pontapé do Hulmand?
7: E a resposta está errada. Não vai receber desconto nas madeixas. Vamos então à última. Qual é a canção preferida do Jorge Jesus? Sou uma taça, dos Caricas, Melhor de Mim, da Marisa, ou Chiclete, dos Táxi?
11: Eu aposto na Chiclete. Ele está sempre a mascar.
7: E a resposta está errada. Vamos ouvir o próprio Mister a cantar a sua canção preferida.
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13: E chegou, felizmente.
7: Ficamos agora com o habitual tempo de antena. O espaço que se segue é da exclusiva responsabilidade dos intervenientes.
14: Nós somos a Sociedade Portuguesa de Pessoas que Dizem TEN, no singular. E estamos aqui para lutar pelo nosso direito a dizer a dois ténis, um TEN. Mesmo que metade do país que nos queira obrigar a dizer sapatilha. Também dizemos duas sandes, uma sande. Ou mesmo dois lápis, um lápi. Vamos ter um encontro nacional no próximo fim de semana que terá como convidado de honra o Jorge Jesus. Aparece para comer uma sande. Obrigado.
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0: Idealizado por Carlos César Mota e Fred Martins, o projeto Um Tributo Imigrante a Fausto reúne músicos residentes em Portugal para revisitar o universo de Fausto Bordal Dias e a partir de novas geografias musicais. Do Cabo do Mundo é como se chama. Esta hora escutamos Por Este Rio Acima, canção comentada por Carlos César Mota, um dos integrantes deste projeto.
15: Por Este Rio Acima é um tema especial para o projeto do Cabo do Mundo, porque é a música que abre o álbum. Gravado originalmente em 1982 no emblemático álbum de mesmo nome, álbum esse que inaugura a trilogia imaginada por Fausto chamada Lusitana Diáspora, inspirada na clássica peregrinação de Fernão Mendes Pinto. Muitos críticos consideram esse o álbum mais relevante da discografia de Fausto. Destaco nessa nossa releitura a linda interpretação da cantora Nani Medeiros e o belíssimo arranjo de sopros de Quito Siqueira.

0: Por este rio acima, uma das canções incluídas no disco RTP Antena 1, um tributo imigrante a Fausto. Trabalho que reúne músicos residentes aqui em Portugal para revisitar o universo de Fausto Bordal Dias, boa a partir de novas geografias musicais. Do Cabo do Mundo, um tributo imigrante a Fausto. Disco RTP Antena 1. Aqui ligamos à música, ainda no arranque desta tarde, noite de semana. Quanto ao trânsito a esta hora, Sandra?
1: Bom, neste momento o trânsito ainda se faz com alguma demora, sobretudo na VCI, no sentido Rábida Freixo, à passagem pelo nó da Boa Vista, até à saída para Francos e Freixo a Rábida. Há também bastante intensidade no Mercado Abastecedor até às Antas. E também há A28, Viana do Castelo Porto e Porto Viana do Castelo, com bastantes paragens entre o nó da A4 e a Avenida AEP. Por Lisboa, o trânsito mais tranquilo, sem grandes complicações. Muita atenção é ao Alentejo, a Estrada Nacional 4, Estremoz, Elvas, um acidente que envolve um caminhão na zona de Borba, ao quilómetro 153.
0: 821-0101 é o número gratuito que o liga ao serviço de trânsito. Boa tarde e boa viagem.
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0: Jornal de Desporto, títulos desta edição, José Pedro Pinto.
3: Atenção Benfica, futuro de Palhinha em aberto com várias frentes de cobiça. Pavlidis não esconde sonho de partir da Luz para outros voos. Sul-coreano Wang, referenciado pelo Flóculo do Porto, Dragões viajam hoje para estágio em Inglaterra. No Algarve já está o Sporting, Leão acelera saídas milionárias de Trincão e Pote para a Arábia Saudita. Neste jornal, Carlos Carvalhal apresentado em Famalicão. João Pinheiro mantém-se no Mundial, final ao jogo de terceiro e quarto lugares em cima da mesa. Ainda aos títulos para Portugal na canoagem e no basquetebol, ciclismo, Tiago Antunes vence grande prémio Joaquim Agostinho.
0: Jornal de Desporto, edição José Pedro Pinto.
3: João Palhinha no Benfica não é um dado adquirido neste momento. Apesar do desejo de Marco Silva e do forcing do Benfica junto do Bayern para recrutar o médio que acabou por ver curado o regresso ao Sporting, concorrência não falta e há cenários em aberto noutros mercados. Dados apurados pelo jornalista João Gomes Dias.
4: Há vários clubes interessados e até já chegaram propostas pelo médio de 31 anos. Apesar de não ter sido convocado por Roberto Martínez para a fase final do Mundial, o percurso de João Palhinha é extremamente valorizado nos principais campeonatos europeus. Inglaterra, Espanha ou Itália são destinos possíveis para o jogador que tem vindo a ser associado ao Benfica. Para já, aquilo que se sabe é que João Palhinha vai viajar para a Alemanha e apresentar-se em Munique. O internacional português marcará presença no arranque dos trabalhos do Bayern para a nova época, mas tudo indica que a ligação ao emblema da Baviera está mesmo a chegar ao fim. Depois do empréstimo ao Tottenham, o clube germânico prepara-se para libertar o jogador, que tem em mãos a possibilidade de regressar a Portugal, mas também de continuar numa das principais ligas do futebol europeu.
3: Palhinha, dossiê em aberto para os lados da Luz, de onde se sabe já que o jovem irlandês Dumev para 3 meses devido à lesão grave na coxa contraída no exigente teste com o Flamengo, mas de onde surge igualmente uma confissão de Pavlidis, o goleador grego que convenceu Marco Silva ao ponto de o Benfica ter desistido de o colocar na lista de transferíveis, admite que persegue outro tipo de objetivos na carreira.
5: I'm trying to develop as a person and of course to...
6: Estou a tentar desenvolver-me como pessoa para ter a oportunidade de um dia jogar nas melhores ligas do mundo. Mas agora estou no Benfica e tenho a consciência da dimensão do clube que represento. Estou feliz aqui e o mais importante enquanto pessoa é que a minha família esteja bem, que possamos desfrutar em conjunto e, claro, desfrutar do futebol.
5: To enjoy football.
3: Ou seja, enquanto o telefone não toca, felicidade de águia ao peito.
5: I develop a lot.
6: Desenvolvi imenso o meu jogo. Jogar a Liga dos Campeões com o Benfica era um sonho que tinha desde criança. E quando começas a marcar num clube desta dimensão europeia, só podes estar feliz. Quero continuar assim e melhorar.
3: Pavlidis, que noutro plano, recorda já com saudade a passagem de José Mourinho pelo Benfica.
6: Ele é especial e acho que toda a gente que trabalhou com ele sabe isso. Para mim foi muito importante trabalhar com alguém com o nível dele. Acho que as pessoas não acreditam, mas ele é uma pessoa muito simples. Fala sempre muito bem com os jogadores e é muito respeitador.
5: really respect you.
3: Pavlidis, em entrevista ao Diário Desportivo Espanhol Marca, justamente no dia em que Mourinho, de regresso ao Real Madrid, inicia a pré-temporada, ainda sem boa parte do plantel, é certo, devido ao Campeonato do Mundo. Em Valdebebas, dia marcado por exames médicos e o primeiro treino. De resto, também Ruben Amorim começa a aventura no AC Milan. Depois dos exames médicos, os Rossoneri realizam treino aberto aos adeptos neste primeiro dia da nova época. Quem acaba de ser apresentado em Famalicão é Carlos Carvalhal, o treinador de 60 anos, regressa ao ativo mais de um ano depois de ter saído do Sporting de Braga, rendendo Hugo Oliveira, que saiu para o Estrasburgo. Direto em Tirão 1 com o Famalicão e com a jornalista Ariana Azevedo. Boa tarde, Ariana. O que fica dessa apresentação?
7: Ainda fica, porque neste momento continua a decorrer a apresentação e podemos ouvir falar o presidente da SAD do clube de Famalicão, Miguel Ribeiro.
8: Tem muita coisa, tem 17 clean sheets, tem a equipa mais jovem do campeonato, tem um jogo positivo, tem 12 jogos finais sem perder, tem jogar no Dragão olho no olho, tem receber o Benfica olho no olho. Isso, para mim, se me pergunta, é mais importante o quinto ou isso tudo? Eu digo, é tudo importante. O quinto representa apenas, se calhar, a soma e a consequência disto tudo que lhe disse. Mas se estivesse lá o sexto, eu tão feliz ficaria como o quinto, conquanto tivéssemos tudo o resto. Por isso, ficar em quinto, quarto, sexto, se não tivermos isto, não, não contem connosco. Se formos um quarto classificado, sem qualidade de jogo, sem evoluir jogadores, sem ter a capacidade de disputar todos os jogos, sem ter um jogo verdadeiramente trabalhado e apelativo, e ficarmos em quarto, não, não contem connosco. Por isso, nunca teremos uma classificação traduzida em número, mas teremos sempre um pedido global que consubstancie todas estas valências e que depois, naturalmente, a classificação fará a sua justiça. Porque se há exemplo que o quinto lugar pode significar pouco, é este. Porque nós ficarmos em quinto, sexto, sétimo, oitavo, representou exatamente o mesmo em termos de consequência futura, que foi o facto de não ter dado um acesso europeu. O resto está lá. Jogadores promovidos, treinadores promovidos, hoje o treinador do Famalicão.
7: Já vamos ouvir o treinador Carlos Carvalhal enquanto Miguel Ribeiro continua a responder mais uma questão. Daqui a pouco ouviremos uma resposta do técnico Carlos Carvalhal.
8: Já está anunciado o próximo diretor de recrutamento do AC Milan. Isto sim é o que nós verdadeiramente queremos para o Famalicão. Valorizar quem cá está em cima de algo coletivo. Porque não temos um foco no fulano A, B ou C, nas individualidades, mas temos um foco que o coletivo aproveita todas as individualidades que aqui estão em cima de um bem maior, e o bem maior será sempre o emblema do Famalicão. Porque esse emblema estará sempre acima de nós todos.
7: Olá, boa tarde. Uma pergunta para o treinador Carlos Carvalhal. Estamos aí em direto para o Jornal de Desporto da Antena 1. Míster, gostava que me recuperasse aqui um bocadinho de que identidade quer no clube daqui para a frente e já agora, depois de tanta experiência no futebol português e também no estrangeiro, o que é que ainda falta provar?
9: Ora bem, o que é que queremos? Queremos aquilo que o Presidente acabou de dizer, jogar bem, ser organizados, potenciar jogadores, potenciar a equipa. Uma equipa que possa animar o campeonato, que consiga disputar os jogos todos convictamente antes dos mesmos, que poderá ganhá-los, seja ele qual for. É assim que nós gostamos da nossa equipa, ter esse atrevimento, até porque os jovens normalmente são atrevidos, é esse atrevimento que nós queremos aproveitar nos jovens também, de ser atrevidos, de poder discutir os jogos todos. A segunda parte da questão, perdão.
7: O que é que ainda falta provar no futebol português?
9: Não tenho que provar nada, sinceramente não tenho que provar nada, não estou a dizer isto de uma forma, digamos, de sobranceria, bem pelo contrário, mas acima de tudo aquilo que eu, para mim o mais importante é estar feliz, estar bem, estar feliz e junto de pessoas que gostam de mim e que eu gosto das pessoas. Neste momento eu sinto-me muito feliz porque sinto que as pessoas gostam de nós. E nós gostamos muito das pessoas que estão aqui no Famalicão, portanto isso para nós é o mais importante.
7: Aqui fica o essencial da conferência de imprensa de Carlos Carvalhal em direto da Academia do Futebol Clube de Famalicão.
3: Obrigado, Ariana Azevedo, na apresentação de Carlos Carvalhal. Com 35 jogadores na comitiva, o Futebol Clube do Porto parte às 2:30 da tarde para a Inglaterra, onde até sábado realizará estágio de pré-temporada na Casa das Seleções Inglesas, St. George's Park, onde até há poucos dias trabalhou também o Sporting de Braga. Apenas Diogo Costa e Stefano Eustáquio, devido à presença no Mundial, não viajam com a equipa. No sábado, último dia de estágio, os azuis e brancos defrontam o Birmingham. Campeões nacionais que estão de olho no sul-coreano Wang, médio centro de 29 anos do Feyenoord. Feyenoord e que Francesco Farioli conhece bem da altura em que orientou o Ajax na Eredivisie neerlandesa. No Sporting decorre já o estágio de pré-temporada em Lagos, no Algarve, onde amanhã Rui Borges terá primeiro teste frente ao Celtic. O treinador não conta com Inácio de Bast e Diomande de férias após participação no Mundial e ainda os lesionados Fresneda, João Simões e Nuno Santos. Depois da saída de Hjulmand para o Atlético de Madrid, de resto o dinamarquês está nesta altura a ser apresentado nos colchoneros. Os leões continuam a arrumar a casa e preparam-se para fechar as saídas, quer de Francisco Trincão para os sauditas do Al Ahly a troco de 45 milhões de euros, bem como de Pedro Gonçalves para a mesma latitude, por valores na ordem dos 30 milhões. Neste dia de mercado aberto, Mitchell van der Gaag recebe defesa formado no Manchester City. O Marítimo reforça-se com Nathaniel Ogbeta, lateral esquerdo de 25 anos, proveniente do Plymouth Argyle, assina por 2 temporadas. No Brasil, Jovem Cabral é reforço do Grêmio. O internacional cabo-verdiano, ex-Sporting ou Estrela da Amadora, vai jogar sob o comando de Luís Castro.
10: Esteve no Mundial, é um jogador que joga pela esquerda e joga pelo meio e que se vem juntar a um grupo que está muito comprometido com o trabalho e com aquilo que é o seu objetivo da época. Penso que ele tem a capacidade para integrar o nosso elenco.
3: Luís Castro, após o triunfo dos gaúchos sobre o Cruzeiro por 3-1, em jogo de caráter particular. Se na semana passada abriu o habitual estágio do jogador masculino, o segundo estágio feminino, promovido pelo Sindicato dos Jogadores, arrancou esta segunda-feira. A antiga internacional portuguesa Carla Couto é treinadora de serviço e esteve na manhã de hoje em Odivelas à conversa com o jornalista Eduardo Gonçalves.
11: Como é que vai funcionar este segundo estágio para o futebol feminino?
12: Olha, vai funcionar exatamente como funcionou o ano passado. Trabalhar diariamente, tentar tirar o melhor de cada jogadora que vem integrar o estágio, a trabalhar com foco e responsabilidade para que, quando iniciarem as suas épocas, irem bem, mais bem preparadas, com uma cultura diferente, mesmo trabalhá-las no sentido da parte técnico-tática, mas também, como vocês sabem, nós temos a vertente formativa, também lhes dá ferramentas para que elas olhem para o futebol, não viverem só o futebol, mas sim viverem o futebol, mas a sua vida fora do futebol, capacitá-las, incutir-lhes que têm que ter um plano B, que nem todas vão chegar a profissionais, portanto, trabalhar diariamente para melhorarem a sua performance, para chegarem aos clubes em melhores condições, mas também dar-lhes ferramentas para olharem o futebol na sua vertente, no seu plano B, que é cultivar na vida delas que a formação pessoal, a formação académica é muito importante.
11: A grande maioria das jogadoras já tem em clube ou é um misto de gente que ainda não está a trabalhar e de outras que estão à espera de iniciar a época?
12: É isso mesmo, é um misto que nós temos aqui. E nesse sentido temos de trabalhar de forma igual, prepará-las para quem tem clube chegarem em boas condições e quem não tem clube trabalhar no sentido de promover que clubes venham ver e que as possam recrutar, como aconteceu o ano passado.
3: Carla Couto a Eduardo Gonçalves em Odivelas. João Pinheiro mantém-se na lista da FIFA para as decisões do Campeonato do Mundo. De acordo com o diário desportivo catalão Mundo Deportivo, o árbitro português resistiu ao corte de Pierluigi Collina e ainda que não vá dirigir qualquer partida das meias finais, é um de 13 juízes que pode ser chamado quer para a final, quer para o jogo de atribuição de terceiro e quarto lugares. Isto quando entramos na última semana de Mundial, com as meias marcadas para terça e quarta-feira, com 4 campeões do mundo frente a frente. Amanhã, França-Espanha em Dallas. Dentro de 2 dias, Inglaterra-Argentina em Atlanta. Jogos marcados para as 8 da noite, hora de Lisboa. Agora, a canoagem com 3 medalhas para Portugal na Taça do Mundo de Velocidade de Montreal. E sem surpresa, ouro para Fernando Pimenta em K1 5 mil metros ontem, já depois de no sábado ter conquistado o título mundial em K1 mil metros.
13: I'm getting gold and a lot of experience in this at competition level.
14: Estou mais velho e tenho mais experiência na competição. Quando olho para o lado, vejo sempre medalhados em Jogos Olímpicos, Europeus e Mundiais. Foi mais uma boa luta com os gigantes do nosso desporto, que é a canoagem.
3: E a outra medalha para as cores lusas pertenceu à classe K4 500 metros, com prata para Gustavo Gonçalves, João Ribeiro, Messias Batista e Pedro Casinha. Basquetebol, a seleção nacional feminina de sub-20 sagrou-se campeã da Europa da Divisão B. A vitória 78-43 sobre a Grécia permitiu ainda à equipa comandada por José Araújo ascender à Divisão A. Entretanto, sorteadas este fim de semana as ligas masculina e feminina de basquetebol e maior coincidência seria impossível, com derbys da segunda circular logo a abrir. Carlos Manuel Santos.
15: Sorteio que ditou logo o derby eterno para satisfação do presidente João Carvalho.
16: Com dois jogos, Benfica-Sporting, Sporting-Benfica, um na Liga Feminina, outro na Liga Masculina, acho que não podia começar melhor com um derby.
15: Vítor Carneiro, da Comissão das Ligas, diz-nos a principal alteração da nova época.
17: A única diferença é que a primeira eliminatória logo os playoffs, em vez de ser a melhor de 3, já é a melhor de 5.
18: Foco do Porto.
19: Número 11.
15: Campeão nacional teve direito ao número 11. Paulo Cunha, não tem dúvidas.
20: O sentimento continua a ser igual, quer tenhamos sido campeões ou não, que é vencer a Liga Betclic.
15: Portimonense vai participar pela segunda vez e explica como foi o sorteio.
21: Foi basicamente nós, ao abrigo do regulamento, concorremos a uma vaga que foi criada para a assistência do Imortal. E cá estamos, mais uma vez.
15: Já nos femininos temos a estreia de uma equipa de Évora, o grupo desportivo André Rezende.
22: Sim, a Évora agora está no mapa do basquetebol e mostrar que o Alentejo também tem trabalho de qualidade e pode estar junto dos grandes.
15: O campeonato tem arranque marcado para o início de outubro.
3: Venham os jogos. Jannik Sinner, bicampeão em Wimbledon. O melhor tenista da atualidade revalidou o título do All England Club ao bater o alemão Alexander Zverev em 4 sets após quase 4 horas de partida.
23: You can feel the nerves in Sunday morning when you wake up, you know that this is, you know,
24: sinto sempre aqueles nervos numa manhã de domingo quando acordo. É sempre especial porque não sei quando vou repetir. Eu não dou nada por garantido. É uma honra jogar em frente de pessoas tão especiais aqui em Wimbledon. Foram duas semanas muito boas e estou grato por todo o apoio.
23: Whole couple of weeks it has been amazing and yeah, and thanks for the support.
3: E este foi o quinto Grand Slam da carreira do italiano, que reforça a liderança do ranking ATP, agora seguido do finalista vencido do Wimbledon, Alexander Zverev, que ultrapassou o espanhol Carlos Alcaraz. Portugal mantém dois nomes nos 100 primeiros. Nuno Borges saiu do top 50, é agora 52º. Jaime Faria subiu ao posto 92. Henrique Rocha caiu para o lugar 124 e inicia hoje caminhada no ATP 250 de Umag, na Croácia, frente ao bósnio Damir Dzumur. No ciclismo, o Tour tem hoje o seu primeiro dia de descanso, depois de ontem ter brilhado Mathieu van der Poel na chegada a Ussel. Lidera a geral Tadej Pogacar com mais de 2,5 minutos de avanço sobre Jonas Vingegaard. De ontem vem o primeiro triunfo da carreira de Tiago Antunes no troféu Joaquim Agostinho.
25: É concretizado um sonho. Esta corrida é muito especial para mim. Estou a correr diante do meu público, da minha família, nas estradas onde eu treino regularmente. Esta foi a corrida que me viu crescer e acho que hoje finalmente consegui concretizar um bom objetivo.
3: A emoção do corredor da FAPEL, que já havia ganho a Alentejana e que agora aponta baterias à volta a Portugal. Retomamos uma das notícias deste jornal, o futuro de Francisco Trincão. Pois bem, de acordo com o influencer especialista em mercado de transferências Fabrizio Romano, o negócio está fechado com os sauditas do Al Ahly. 45 milhões mais 5 milhões em objetivos é a garantia de Fabrizio Romano nesse negócio fechado por Francisco Trincão a envolver o Sporting.
0: José Pedro Pinto, Jornal de Desporto. 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
0: E de norte a sul o trânsito a esta hora, Sandra.
1: Neste momento, por Lisboa, a circulação está, de certa forma, tranquila, sem muitas preocupações. As habituais abrandamentos à passagem pelo Campo Grande na segunda circular. E no Porto, muita atenção, porque neste momento, para a VCI, no sentido Freixo e Rábida, há paragens à passagem pelo Nó das Antas. E depois, na A28, há também trânsito mais lento entre a circunvalação e a Avenida AEP nos dois sentidos.
0: Estamos conversados, não é? Então até amanhã.
1: Até amanhã, Augusto.
0: Seguimos com o GNR. Em lazer, de férias ou trabalhar, uma ótima tarde. É aqui.
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0: Segunda-feira, 13 de julho, Palavra do Dia.
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0: Vamos então saber qual será a nossa palavra para este arranque de semana. Mafalda Lopes da Costa, o que é que nos traz hoje? A palavra é...
2: A palavra do dia é jovial. De alguém que é naturalmente alegre, bem disposto, presenteiro, que gosta de rir e fazer rir ou causar boa disposição, que denota alegria, diz-se que é jovial. O adjetivo tem origem no latim em joviale, que deriva de Jovis, que era o outro nome para Júpiter. Na mitologia romana, Júpiter é o rei dos deuses, líder do panteão e deus do dia, do céu e dos trovões. Guardião da lei e da justiça, ele é o equivalente direto e a versão romana do deus grego Zeus. Na astrologia antiga, acreditava-se que as pessoas nascidas sob a influência do planeta Júpiter eram naturalmente alegres e bem-humoradas, o que deu ao termo jovial o seu significado atual.
0: Palavra do dia também em RTP Play, edição Mafalda Lopes da Costa.
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0: Vem as notícias. Boa tarde, uma hora no continente e na Madeira, meio-dia nos Açores. Os títulos desta edição.
3: A fixação das notas dos exames nacionais

0: O secundário vai mesmo acontecer na próxima sexta-feira. A garantia é do Ministro da Educação, que assegura que 92% das provas já estão corrigidas. Convidado a comentar as falhas no processo de correção digital, o Ministro da Reforma do Estado afirma que a transição digital é um processo que tem riscos e em que é necessário avançar por tentativa e erro. Paulo Rangel responsabiliza o Irão pelo recomeço das hostilidades no Médio Oriente e pede o regresso dos esforços diplomáticos com vista à paz. De regresso à Liga Portuguesa para treinar o Famalicão, Carlos Carvalhal promete uma equipa competitiva e a jogar olhos nos olhos com os adversários.
1: As notícias com edição de João Vaz.
0: O Ministro da Educação garante que, apesar dos problemas que surgiram à fixação das notas dos exames nacionais do secundário, vai mesmo acontecer na próxima sexta-feira, tal como está previsto. Fernando Alexandre adiantou esta manhã que mais de 90% dos exames já estão corrigidos.
2: Quando eu saí eram 92, estamos a caminho dos 93, certeza, esta hora. A cadência é muito elevada. Como eu vos disse, o processo teve muita entropia inicialmente. Os professores tiveram muitas dificuldades causadas pelo sistema informático. Elas têm vindo a ser corrigidas, mas os professores têm mostrado ao longo de todo este processo um enorme comprometimento com o cumprimento do prazo. É isso que nós vemos nos dados.
3: Mas temos professores convocados durante o sábado. Há
2: nós
3: tempo...
2: podemos ter professores convocados a qualquer momento. Nós temos professores também que metem baixa e há uma bolsa de professores que está preparada e aquilo que é fundamental é que onde tivermos um estrangulamento na correção, porque nós conseguimos monitorizar corretor a classificador, prova a prova, escola a escola, nós sabemos exatamente a informação que temos, e quando vemos que um classificador está parado, esse classificador ou é contactado ou sai da bolsa e por isso tem que ser substituído, é normal.
0: Nestas declarações à entrada para uma reunião com o Conselho das Escolas, que está a decorrer em Lisboa, o Ministro deixou também um pedido de desculpa aos professores que tiveram de corrigir o mesmo exame várias vezes.
2: Peço desculpa aos professores. Houve professores que tiveram de corrigir duas e três vezes a mesma prova, precisamente porque foi identificado um erro. É lamentável, mas é a confirmação de que nós temos mecanismos de controle de qualidade e de garantir o rigor. É isso que estamos a fazer, vamos fazer até ao fim.
0: Fernando Alexandre garante também que, apesar dos problemas que surgiram, a qualidade da avaliação não será afetada, lembrando que as provas vão ser disponibilizadas aos alunos na próxima sexta-feira. Desta vez não vai ser necessário apresentar recurso para ter acesso aos exames. Apesar das falhas na correção destes exames, o Primeiro-Ministro descarta mudanças no Ministério da Educação, sublinhando que os ministros estão no governo para resolver problemas. Em declarações aos jornalistas, hoje, à margem de uma iniciativa em Castelo de Paiva, Montenegro assegurou que mantém a confiança em Fernando Alexandre.
4: Com certeza, mas estaria em causa alguma vez a confiança que eu tenho nos ministros? Sim, os ministros, como os secretários de Estado, como o primeiro-ministro, estão no governo para resolver problemas, não é para se queixarem dos problemas, nem é para, digamos, esmorecerem quando eles aparecem. É para isso que estão no governo e hoje é o ministro da Educação, amanhã é outro ministro, todos estão sob uma pressão cotidiana, diária, e estando no governo é porque têm, naturalmente, competência para encontrar as soluções para os problemas.
0: Luís Montenegro a descartar mudanças no Ministério da Educação, frisando que os ministros estão no governo para resolver problemas. A transição digital é um processo que tem riscos e em que é necessário avançar por tentativa e erro. É assim que o Ministro da Reforma do Estado, Gonçalo Matias, comenta as falhas que se registaram na correção digital dos exames nacionais do secundário.
5: O Sr. Ministro da Educação também já falou sobre esse assunto e hoje tive a ocasião de dizer, não em específico sobre a questão dos exames, mas em geral sobre digitalização, a transição digital tem custos, a transição digital tem riscos. Ao longo da história da transição digital temos inúmeros exemplos de tentativa e erro e estamos todos disponíveis para este processo de tentativa e erro. O que não estamos disponíveis é para voltar para trás, para deixar ninguém para trás. O que estamos disponíveis é para avançar, aprender com aquilo que possa não correr bem e melhorar no futuro, porque só assim é que nós conseguimos evoluir. É por isso que Portugal está em terceiro lugar no índice da OCDE do governo digital. É porque umas vezes tentou, nem sempre conseguiu, mas sempre aprendeu e sempre evoluiu.
0: O comentário de Gonçalo Matias, Ministro da Reforma do Estado, aos problemas com a plataforma de correção dos exames de acesso ao ensino superior. O PS alerta para problemas de credibilidade e de transparência com o processo de correção destas provas. O secretário nacional do partido, André Mós Caldas, pede esclarecimentos sobre um alegado acesso de membros do Executivo ao local onde foram digitalizados os exames.
6: Ao que parece, Sr. Ministro, Sr. Secretário de Estado e pessoal dos respectivos gabinetes tiveram acesso ao espaço em que estão concentradas as provas de exames. Nós esperamos a todo momento um desmentido prontamente da parte do Ministério da Educação, porque caso esse desmentido não chegue, está irremediavelmente quebrada a confiança no processo de avaliação dos exames. Precisamos de saber se todo este pessoal assinou declarações relativamente aos impedimentos, como é obrigatório para todos aqueles que manuseiam as provas de exames nacionais, e, acima de tudo, preciso compreender por que razão é que foram violadas as regras de confidencialidade que estão associadas ao processo, uma vez que este pessoal não é pessoal legalmente habilitado para contactar com estas provas.
0: O pedido de mais esclarecimentos por parte do socialista André Mós Caldas. A líder da Iniciativa Liberal, Mariana Leitão, acusa o Ministro da Educação e o Primeiro-Ministro de falta de empatia e de solidariedade pela forma como geriram este processo.
7: Sem dúvida que apostar numa comunicação mais rápida, eficaz, empática e de tranquilização das pessoas parece-me ser melhor para os nossos governantes. São os nossos governantes e, portanto, têm essa responsabilidade acrescida perante as pessoas. É óbvio que quer o Sr. Ministro da Educação, quer o Sr. Primeiro-Ministro, têm de ter uma palavra de tranquilidade, de solidariedade para com as pessoas que estão neste momento nesta situação. Na minha avaliação, não estou a ver essas diligências a serem feitas, nem muito menos a parte da empatia e da solidariedade.
0: Declarações aos jornalistas de Mariana Leitão, no Parlamento, onde a Presidente da Iniciativa Liberal apresentou a proposta do partido de uma nova lei de bases da proteção civil. Os liberais querem dar prioridade à prevenção e reconhecer o papel ativo que os cidadãos podem ter, com Mariana Leitão a defender que a atual lei de 2006 está desatualizada, Teresa Borges.
8: Os liberais avançam com uma proposta por considerarem que a lei atual já não serve os interesses do país.
7: A lei que nos devia proteger está desenhada para um país que já não existe e não está preparada para os riscos que enfrentamos todos os anos. O sistema atual é demasiado reativo, só se tomam medidas depois das tragédias acontecerem. É um sistema demasiado centralizado, no qual se tomam decisões longe de quem conhece o terreno. É também demasiado afastado do cidadão e trata as pessoas como espectadores de uma emergência e não como parte da solução.
8: Mariana Leitão diz querer passar da reação à prevenção. O partido quer, por exemplo, estruturar a proteção civil em torno de 4 ciclos integrados de atuação, juntando-lhe a recuperação, e propõe colocar o cidadão no centro como agente ativo. Na prática,
7: garantir que o cidadão tem a informação de forma atempada, sabe os riscos que estão em causa, também apostar muito mais em simulacros e outras formas de a população perceber o que é que tem de fazer em situações de crise.
8: Defende também um clarificar de responsabilidades.
7: A reforma separa com nitidez a direção política, a coordenação estratégica, o comando operacional e a responsabilidade institucional. Quem decide, decide. Quem coordena, coordena. Quem executa, executa. E quem falha, responde.
8: É uma reforma que os liberais apresentam já com a época de incêndios em curso e meses depois das tempestades que atingiram o país, diz a líder liberal, para fazer o que os sucessivos governos se inibiram de fazer.
7: É uma prerrogativa da Iniciativa Liberal apresentar esta reforma da Lei de Bases da Proteção Civil, porque não vamos estar sistematicamente à espera das promessas que depois não são cumpridas e queremos, de facto, ter uma resposta que permita ter o país preparado.
8: A IEL está convicta de que a proposta terá luz verde e de que irá contar com contributos de outros partidos, na especialidade.
0: A proposta de alteração da Iniciativa Liberal à Lei de Bases da Proteção Civil. O ministro português dos Negócios Estrangeiros defende que o Irão não respeitou o memorando de entendimento com os Estados Unidos ao atacar navios no Estreito de Hormuz. Paulo Rangel responsabiliza o regime iraniano pelo reacendimento do conflito no Médio Oriente.
9: O Irão não está a cumprir aquele que era o memorando de entendimento e isso levou, obviamente, a um escalar das reações recíprocas. Eu julgo que aqui o mais importante é voltar à diplomacia. Aí, evidentemente, há países que têm tido um papel importante, o Paquistão, o Qatar. Agora, o facto do Irão ter atacado outra vez os Estados do Golfo, evidentemente que também não ajuda, porque esses Estados, especialmente aqueles que tinham alguma capacidade de mediação, ficam numa situação difícil para o fazer. Há uma coisa que é inegociável, é a liberdade de navegação no Estreito de Hormuz. Isso é inegociável, e se o Irão não é capaz de respeitar, evidentemente que isso não vai ajudar a que tenhamos paz, enfim, o mais depressa possível.
0: Paulo Rangel, à margem da reunião dos ministros dos negócios estrangeiros da União Europeia em Bruxelas, a considerar que o Irão é o principal responsável pelo fim do cessar-fogo no Médio Oriente. Carlos Carvalhal foi apresentado na última hora como treinador do Famalicão. O técnico de 60 anos regressa ao ativo mais de um ano depois de ter saído do Sporting de Braga. Prometeu uma equipa competitiva e sem medo dos adversários.
10: Se me perguntas a mim o que é que eu quero, quero uma equipa competitiva que olhe olhos nos olhos em todos os adversários, mas em todos os adversários, olhos nos olhos, e que pense, porque é assim que eu gosto, que vão entrar no campo e podem ganhar aquele adversário, seja ele qual for. Esse é o meu objetivo, é fazer com que a equipa esteja assim. Depois, chegar a um lugar ou a outro, vamos ver no final, em função daquilo que vamos fazer no caminho, mas a competência da equipa vai levar-nos à posição que ela merecer, ou mais acima ou mais abaixo. Portanto, traçar um objetivo, sim, é um objetivo de tornar uma equipa competitiva e que não tenha medo de jogar em campo nenhum, nem com qualquer adversário.
0: Carlos Carvalhal, ele está de regresso à Liga Portuguesa, vai substituir no quinto classificado do último campeonato, o Famalicão, o Oliveira, que saiu para o Estrasburgo. A fechar, digo-lhe que os 10 elementos da claque benfiquista No Name Boys, suspeitos de terem agredido um adepto do Sporting perto do pavilhão leonino antes do derby de futsal entre as duas equipas, a 19 de fevereiro, vão aguardar julgamento em prisão preventiva. Um anúncio feito esta manhã pela PSP, em causa estão suspeitas dos crimes de tentativa de homicídio, ofensas à integridade física qualificada, participação em rixa e danos qualificados antes de um jogo de futsal entre o Sporting e o Benfica.
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1: Muito boa tarde. Converse com a ERSE. É a nossa sugestão a esta hora.
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14: Hoje, no Converso com a ERSE, a entidade reguladora dos serviços energéticos, vamos responder a um consumidor que não sabe que potência de eletricidade deve contratar. Para ajudar-me com esta questão, tenho a Marisa Lopes. Marisa, afinal, o que é potência contratada?
15: A potência contratada é a potência máxima que o distribuidor de eletricidade coloca à disposição na instalação de cada cliente. Todos sabemos que se ligarmos muitos eletrodomésticos em nossa casa ao mesmo tempo, o quadro elétrico pode disparar e a eletricidade vai abaixo. Como existe um equipamento que controla a potência, quando o quadro dispara, significa que ultrapassamos a potência que escolhemos. O quadro disparar é uma maneira simples de dizer. Em rigor, com as redes inteligentes, este controle é feito no próprio contador.
14: Mas para ter mais potência, paga-se mais na fatura.
15: Sim, para termos mais potência disponível, o sistema elétrico precisa de estar preparado para isso e isto tem custos. Logo, se queremos ter uma potência contratada disponível superior, pagamos mais. O valor da potência contratada, ao contrário do que acontece com o consumo, é pago ao dia, ou seja, pagamos todos os dias um valor fixo para termos determinada potência disponível.
14: Faz então todo o sentido escolher a potência contratada certa, podendo até poupar dinheiro. Será assim mesmo, Marisa?
15: É isso mesmo. Vamos deixar uma dica para quem nos ouve. Se o seu quadro nunca dispara, é muito provável que possa baixar um pouco a potência contratada. E depois, basta ter algum cuidado para não ligar vários eletrodomésticos ao mesmo tempo.
14: Para evitar problemas.
15: Vai pagar menos de potência na sua fatura mensal, o que pode fazer uma diferença significativa ao final do ano. Outra coisa a terem atenção é o tipo de instalação elétrica. As instalações trifásicas, que têm a potência subdividida em três fases, distribuídas por diferentes circuitos da casa, necessitam, em regra, de potências mais elevadas.
14: E Marisa, como é que podemos saber qual é a potência adequada na nossa casa?
15: Para saber que escalão de potência contratar, o consumidor pode utilizar o simulador de potência contratada disponível no site da ERSE. É fácil de utilizar. Basta indicar os eletrodomésticos que tem, quais vai utilizar ao mesmo tempo e os pontos de iluminação que tem em casa. A E-Redes também dispõe de um simulador de potência no seu site.
14: E para alterar a potência contratada, como é que fazemos? É simples?
15: Sim, a alteração do escalão de potência contratada tem que ser solicitada ao comercializador, não tem custos e hoje em dia até é feita remotamente na maioria dos casos. E pode ser pedida sempre que o consumidor o desejar.
14: Obrigada, Marisa. Lembramos que se tiver mais dúvidas sobre este tema ou outros assuntos relacionados com a eletricidade, o gás ou a mobilidade elétrica, converse com a ERSE através do WhatsApp 963-816-698.
13: 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Estamos a dar início a mais uma semana de emissões do Portugal em Direto. Para hoje, a segunda-feira, 13 de julho, que temas estão em destaque no programa?
16: Receber apenas 40% do salário e sem saber o que acontece amanhã em Sintra, uma instituição que apoia cerca de 1.400 alunos enfrenta uma grave crise financeira, os trabalhadores temem perder o emprego e já não sabem como pagar as contas ao final do mês. As cidades do futuro vão precisar de quem saiba gerir melhor a água, a energia, os transportes, os resíduos e o espaço urbano. Para responder a estes desafios, a Universidade da Beira Interior acaba de lançar uma nova licenciatura que cruza engenharia, ambiente e inteligência artificial. Nesta edição vamos perceber o que distingue este curso e que saídas profissionais pode oferecer aos estudantes. Conversamos adiante com o presidente do Departamento de Engenharia Civil da UBI, António Albuquerque. A solidão não tira férias, mas há quem esteja a fazer-lhe frente. Neste verão, há avós que estão a ser adotados e jovens que estão a ganhar muito mais do que imaginavam. Na Ilha de São Miguel, nos Açores, uma iniciativa está a aproximar gerações e a criar novas famílias, pelo menos durante o verão.
13: Portugal em Direto tem edição da jornalista Cláudia Costa.
16: Cerca de uma centena de trabalhadores da Associação para a Promoção e Desenvolvimento Juvenil de Sintra recebeu apenas 40% do salário deste mês. A instituição que assegura atividades de apoio a cerca de 1.400 alunos de 15 escolas do concelho atravessa dificuldades financeiras e admite mesmo a possibilidade de entrar em insolvência. O Sindicato dos Trabalhadores em Funções Públicas e Sociais pede a intervenção da Câmara de Sintra para garantir o financiamento da associação e salvaguardar os postos de trabalho. A direção reúne-se esta tarde com os associados. O sindicato alerta para o risco de despedimentos e diz que muitos trabalhadores vivem já com grandes dificuldades depois de vários meses a receberem os salários a conta-gotas. Arlinda Brandão.
17: São uma centena de trabalhadores com receio de serem despedidos e depois de, nos últimos meses, não terem recebido os salários a tempo e horas.
18: Uma trabalhadora ligou-me completamente desesperada. Ia pagar a renda e depois não conseguia pagar mais nada.
17: João Santos, do Sindicato dos Trabalhadores em Funções Públicas e Sociais do Sul, que acompanha esta situação em Sintra.
18: Neste momento temos à volta de 100 trabalhadores, com a direção a pedir para trabalharem, só receberam 45% do ordenado, para pedirem para vestir a camisola, porque já se fala em...
17: São cerca de uma centena de trabalhadores da Associação para a Promoção e Desenvolvimento Juvenil de Sintra que assegura respostas de apoio a 1.400 alunos de 15 escolas que têm recebido nos últimos tempos os salários a conta-gotas.
18: É insustentável eles receberem 10%, 15%, receber 100 euros, 60 euros, 80 euros. Nós acompanhamos um mês que até receberam dinheiro só para comprar o passe. Não tinham mais nada, 40 euros. Portanto, é uma situação complicada mesmo, muito complicada.
17: Para o sindicato, a Câmara de Sintra deve procurar uma solução para salvaguardar os postos de trabalho.
18: Aumentar as comparticipações, né, e procurar aqui o que a Câmara salvaguardasse, fizesse uma transmissão de direitos para que os trabalhadores pudessem ficar para as novas entidades que vêm. Isso não foi feito, né? De um acordo de transmissão.
17: Numa resposta escrita à Rádio Pública, a Câmara de Sintra diz estar a acompanhar a situação, mas que não tem competência para atuar no âmbito das relações laborais entre a associação e os seus trabalhadores. A autarquia também diz que está garantida a continuidade das respostas nas escolas para o próximo ano letivo.
16: A direção reúne-se esta tarde com os associados, cerca de uma centena de trabalhadores desta Associação para a Promoção e Desenvolvimento Juvenil de Sintra, tem assim o posto de trabalho em risco. Foi prometida há 30 anos a variante à Nacional 222 para ligar Castelo de Paiva à A32, Autostrada 32, concretamente ao nó de Canedo, em Santa Maria da Feira. O Primeiro-Ministro esteve esta manhã presente na cerimónia de arranque das obras, uma empreitada com um investimento superior a 70 milhões de euros. Segundo Luís Montenegro, esta nova ligação vai trazer riqueza a Castelo de Paiva, já que vai permitir aumentar a indústria, o emprego e melhorar a qualidade de vida. Sara Araújo de Almeida.
19: São 10 quilómetros de estrada prometidos há 30 anos. As obras começam agora.
20: É a estrada para Castelo de Paiva.
19: O Primeiro-Ministro, Luís Montenegro, na cerimónia de arranque da empreitada que vai ligar a Estrada Nacional 222, em Castelo de Paiva, à A32, ao nó de Canedo, em Santa Maria da Feira. Uma mais-valia para a região.
20: É uma obra essencial para poder aproximar Penafiel, de Castelo de Paiva, de Arouca, de Valdecâmara, de Severo de Voga, e de poder dar, no fundo, uma oportunidade a este território de continuar a criar riqueza, como disse o Presidente da Câmara Municipal de Santa Maria da Feira, a ter empresas competitivas, a poder gerar emprego, a poder fixar os mais jovens e poder dar-lhes o horizonte de poderem ter aqui os seus projetos, de não terem que sair daqui para poderem ter os seus projetos profissionais e depois, por via disso, também muitas vezes os seus projetos familiares.
19: E vai também melhorar a qualidade de vida.
20: É uma estrada que aproximará naturalmente as empresas e a dinâmica empresarial. É, portanto, essencial para a qualidade de vida. É para o desenvolvimento, é para a criação de riqueza e é para a qualidade de vida diária. É para as pessoas irem ao médico, é para as pessoas irem a serviços públicos que não estão disponíveis aqui na região.
19: A estrada já estava no radar há muito tempo, até porque, nas palavras do Primeiro-Ministro, chegar até aqui é um ano de juízo.
20: Visitei aqui comunidades, mas sobretudo empresas, e muitas vezes pensava, como é que é possível alguém investir aqui, para chegar aqui é um dia de juízo, para sair daqui é outro dia.
19: A ligação tem um investimento de mais de 70 milhões de euros. A conclusão está prevista para o final de 2028.
16: E o autarca de Castelo de Paiva também valoriza o investimento na região. Ricardo Cardoso explica que os 10 quilómetros de estrada vão traduzir-se em mais empregos, mais indústrias e numa melhoria da qualidade de vida.
21: Esta obra não será medida apenas pelos quilómetros construídos ou pelos minutos que vamos poupar nas deslocações. Será medido pelas empresas que vierem, pelos empregos que forem criados, pelas famílias que escolherem Castelo Paiva para construir o seu projeto de vida e por todos os jovens que aqui vivem e que já não precisam de sair. É por isso que vamos avançar imediatamente com uma candidatura de ampliação desta zona industrial, vamos trabalhar para atrair novas empresas, criar emprego, aumentar a oferta na habitação, fixar população e afirmar Castelo Paiva como um concelho cada vez mais competitivo, mais atrativo e com melhores condições de vida para viver, para trabalhar e para se investir.
16: As expectativas do autarca de Castelo de Paiva na cerimónia oficial do arranque das obras da variante à Nacional 222 para ligar o concelho à A32, uma velha aspiração. Em Ovar, no distrito de Aveiro, há cerca de 3 anos que o correio está a chegar com atraso aos habitantes e às empresas. O presidente da Câmara mostra-se preocupado, diz que a situação tem vindo a piorar e que há cada vez mais constrangimentos. Isabel Cunha Marques, para a comunidade.
22: Cartas para consultas médicas contam-se na correspondência que chega com atraso em Ovar. O presidente da Câmara, Domingos Silva, diz que não pode continuar a acontecer.
23: Mas outros tipos de atraso também, sobretudo com faturas de fornecedores de serviços básicos, de eletricidade, água, gás, que muitas vezes chegam já em cima da data da respectiva cobrança, o que causa transtorno às pessoas, sobretudo em termos da programação da sua vida.
22: Esta é uma situação que se prolonga há pelo menos 3 anos. Recentemente voltou a ser reportada ao município pela Autoridade Nacional de Comunicações.
23: Depois houve um período que melhorou ligeiramente. Estive inclusivamente também aqui, reuniu comigo o responsável aqui da estação de Alvar, que me deu nota de alguns constrangimentos que tinha, mas que estariam a resolver e que terá, enfim, vou dizer assim, num determinado período, a situação terá sido minimizada. mas depois voltou novamente a haver constrangimentos e desta vez o governador confirma que de facto detectou esses constrangimentos.
22: O presidente da Câmara diz que a autarquia tem vindo a exigir respostas do CTT, mas as explicações têm sido idênticas.
23: Justificam, enfim, com falta de pessoal por um lado, também alguns constrangimentos, digamos, em períodos específicos de vários meses, portanto, ao longo do ano, mas basicamente alguma incapacidade de um tratamento atempado das situações. Nós não conhecemos bem, nem conheço bem, nem é a minha obrigação conhecer bem o funcionamento, digamos, de como a correspondência chega aos pontos de distribuição. Em Ovar não está, digamos, está com deficiência.
22: O atraso é transversal a todo o concelho, ainda que afete mais as freguesias periféricas. O autarca Domingos Silva avisa que não vai desistir até que o serviço funcione de forma regular.
23: A nossa missão é continuar a ter no nosso município serviços que continuem a servir as pessoas.
22: Por enquanto, Ovar aguarda uma solução.
2: E há já 3 anos que o Correio chega sempre com atraso aos habitantes e empresas de Ovar. Existem bons sinais em Almada. É desta forma que a Presidente da Câmara olha para a estratégia de cortes programados de água. Entrevistada esta manhã aqui na Antena 1, Inês de Medeiros disse que o furo que entrou ontem em funcionamento vai aumentar a capacidade do sistema. Ainda assim, a autarca pede prudência e diz que ainda não é a altura de acabar com os cortes de água de madrugada. Gonçalo Costa Martins.
3: A autarquia esperava que a situação melhorasse em 2 ou 3 semanas. O tempo não acabou e, por isso, Inês de Medeiros diz à Antena 1 que os cortes ainda não vão parar.
4: Já não há decisão de abrandar com ele. Não passou sequer uma semana ainda. De facto, tem havido uma boa evolução, mas não nos vamos entusiasmar já muito rápido.
3: É preciso prudência, sublinha Inês de Medeiros. Na semana passada começaram a ser aplicados cortes programados, localidades que ficam sem água entre as 10 da noite e as 6 da manhã. Uma estratégia que a Presidente da Câmara diz que está a resultar.
4: Toda esta estratégia tem estado a dar bons sinais. É natural que o novo furo, havendo mais água a ser colocada no sistema, é natural que isto também aumente a nossa capacidade de resiliência de todo o sistema.
3: Um sistema que conta desde ontem com um novo furo. É o segundo este mês. Deviam ter estado prontos no final de junho, mas houve atrasos, explica o presidente dos Serviços de Água de Almada, Luís Palma.
5: Resvalámos do ponto de vista dos prazos naquilo que foi a impossibilidade do empreiteiro cumprir os prazos que estavam previstos.
3: E há ainda mais furos planeados.
5: O que vem agora da Câmara do Seixal e os outros que vamos entretanto fazer novos até ao final do ano, estamos a falar de mais três furos, sensivelmente, vem dar aqui uma outra resposta.
3: Apesar das melhorias esperadas este mês, os Serviços de Água de Almada acreditam que a situação só vai estar realmente estabilizada no próximo ano.
2: E para esta noite estão previstos cortes em 20 locais de 2 freguesias do Conselho de Almada, a União das Freguesias de Caparica e Trafaria e ainda a União das Freguesias de Charneca de Caparica e Sobreda. A tarifa da recolha do lixo em Esposende vai aumentar entre 4 a 6 euros por mês para a maioria das famílias. Há 14 anos que a tarifa não era atualizada. O município admite que não foi uma decisão fácil de tomar, mas o autarca sublinha que a decisão era inevitável devido ao prejuízo financeiro na recolha e tratamento de resíduos. Ana Gonçalves.
24: Há 14 anos que a tarifa do lixo não era atualizada em Esposende. Carlos Silva, o presidente da Câmara, justificou o aumento decidido agora pelo município devido a 2 fatores.
25: Uma, que nunca foi atualizada, porque tornaria o impacto menos significativo. E o segundo é que também herdámos um contrato de resíduos do tratamento do lixo que aumentou para 3 milhões e meio por ano. Portanto, temos um déficit de mais de cerca de 2 milhões de euros. Portanto, o que torna insustentável do ponto de vista financeiro.
24: Aliás, o autarca de Esposende sublinha que a decisão era inevitável.
25: Além do aumento dos custos com a recolha e o tratamento do lixo, que tem sido exponencial, a tarifa não acompanhou nos últimos 12 anos esse aumento. E, portanto, fomos confrontados com essa situação e é a única saída possível, porque não podemos estar nós a internalizar também quase a totalidade dos custos.
24: A atualização da tarifa do lixo vai refletir-se na maioria das famílias do concelho de Esposende. O aumento será entre 4 a 6 euros na fatura mensal. Carlos Silva admite que a decisão não foi fácil, mas considera que, quando são explicadas as razões do aumento, a população aceita.
25: Por isso é que estamos a informar as pessoas, as famílias, e explicar-lhes o porquê. Quando as pessoas sabem porque é que medidas foram tomadas e porquê, acabam por aceitar. E eu acho que as pessoas, explicando-lhes que não houve atualização nos últimos 11 anos, explicando-lhes que tem havido um aumento exponencial dos custos com a recolha e com a recolha e tratamento de lixo, e explicando-lhes que temos um novo contrato que foi herdado por nós, em que há um aumento significativo de mais de 2 milhões de euros por ano, é financeiramente insustentável, e isso é... Nós temos de ser realistas. As pessoas têm que saber porque é que nós tomamos as medidas e para garantir o futuro.
24: Com esta atualização do preço na tarifa de recolha do lixo, o município de Esposende vem responder às recomendações da entidade reguladora dos serviços de águas e resíduos, que há vários anos alertava para a necessidade de rever os valores cobrados para garantir a sustentabilidade do serviço.
16: Está decidido e também comunicado, a tarifa da recolha do lixo em Esposende vai aumentar entre 4 a 6 euros por mês para a maioria das famílias. A região metropolitana de Coimbra apresentou esta manhã um novo sistema de gestão urbana intermunicipal. As novas ferramentas destinam-se a apoiar a gestão do território e a tomada de decisão dos municípios. Joaquim Reis.
0: O Sistema de Gestão Urbana Intermunicipal de Coimbra pretende disponibilizar novas ferramentas para a gestão do território. Para Helena Teodósio, Presidente da Região Metropolitana de Coimbra, esta é uma plataforma que vai responder aos desafios atuais.
6: Vivemos uma época em que os desafios dos territórios são cada vez mais complexos. As alterações climáticas, a gestão eficiente dos recursos, a mobilidade, a pressão sobre os serviços públicos, a necessidade de maior proximidade aos cidadãos e a transformação digital obrigam-nos a encontrar novas formas de governar. Hoje, governar bem, significa, acima de tudo, decidir melhor. E decidir melhor implica dispor de informação fiável, integrada e disponível em tempo útil. É precisamente essa a missão da plataforma de gestão urbana e do projeto Região de Coimbra Mais Inteligente.
0: Segundo a autarca de Coimbra, Ana Abrunhosa, este sistema chama os municípios a uma gestão cooperativa.
7: Importa a necessidade de efetivamente trabalharmos em rede, partilhar soluções e desenvolver instrumentos que contribuam para uma gestão pública eficiente, integrada e, sobretudo, próxima das populações. O grande objetivo deste projeto é consolidar territórios inteligentes e sustentáveis através da Plataforma de Gestão Urbana Intermunicipal. Esta plataforma será o nosso cérebro territorial agregador de dados para apoiar a tomada de decisões operacionais estratégicas.
0: De acordo com o Ministro da Reforma do Estado, Gonçalo Matias, os municípios estão a aderir ao que considera ser o futuro da gestão municipal.
8: Temos mais de 200 municípios que aderiram aos territórios inteligentes. Trata-se, no fundo, da adoção de plataformas como esta que nós estamos a lançar aqui, utilizam a inteligência artificial, utilizam a recolha de dados para melhorar a gestão urbana, a gestão dos recursos, dos resíduos, da iluminação. Com isto vamos conseguir usar os recursos de forma muito mais inteligente, por exemplo, a mobilidade urbana, gerir melhor a mobilidade urbana. Gostava também de destacar esses dois projetos que estamos a lançar no Governo e que terão um impacto grande nos municípios, que é o projeto Licencia, para usar a inteligência artificial na aceleração do licenciamento urbanístico e também a utilização de inteligência artificial na contratação pública. Teremos a oportunidade de utilizar a inteligência artificial para reduzir muito o tempo que hoje demora a celebrar um contrato público.
0: Integrando dados de várias áreas, a Plataforma de Gestão Urbana Intermunicipal visa melhorar a eficiência e a coesão territorial, constituindo um investimento de 1 milhão 920 mil euros de verbas europeias do PRR.
16: Está apresentado o novo sistema de gestão urbana intermunicipal da região metropolitana de Coimbra. A Madeira vai ter em breve mais 4 percursos classificados. O Governo Regional vai investir 1 milhão e 200 mil euros na melhoria de 17 quilómetros de veredas, com o objetivo de diversificar a oferta. Mas para passarem a ser classificados, os 4 percursos vão ter de ser aprovados por uma comissão técnica. O que deve acontecer, Cláudia Ornelas, até ao final do ano.
1: A mais recente legislação abre as portas às entidades gestoras de levadas e espaços florestais para que possam fazer candidaturas aos percursos classificados. Assim, o Instituto das Florestas está a fazer o levantamento de 4 percursos que em breve deverão passar a classificados. O presidente Manuel Filipe indica quais.
9: Um circuito no interior do Fanal, é um percurso de cerca de 3 km. Temos também, nessa mesma empreitada, a vereda do Pico Ruivo do Pulo da Serra. Temos também aqui a elevada da Serra do Faial, entre a Casa Velha e os Lamaceiros. E temos também uma vereda na Achada do Teixeira, portanto, entre a Achada do Teixeira e as Queimadas.
1: O Instituto vai investir 1,2 milhões de euros na melhoria da oferta e da qualidade dos percursos.
9: Permitir que sejam mais uma escolha, porque a maior parte deles fica sempre junto a percursos ou a zonas muito procuradas e, portanto, possam constituir mais uma oferta de qualidade para não só os madeirenses, mas também para aqueles turistas que nos procuram.
1: Os novos percursos serão propostos a uma comissão técnica que vai determinar se o percurso pode ou não passar a classificado.
9: Os percursos seguem todos determinados requisitos. Tem que haver esta intervenção no terreno, intervenção no piso, intervenção de segurança com varandejo onde for necessário, com informação. Depois de, obviamente, estar tudo devidamente infraestruturado, é que poderemos, então, fazer esta proposta à comissão, que, por sua vez, irá se pronunciar, e esperemos nós, portanto, relativamente à empreitada, até a princípio do ano que vem, esteja no terreno, para depois, enfim, haver esses trabalhos e culminar com mais 17 quilómetros de percursos classificados.
1: A Madeira e o Porto Santo têm atualmente 42 percursos pedestres classificados geridos pelo Instituto das Florestas e Conservação da Natureza.
2: E em breve vai ter mais 4 percursos classificados. A estação de metro do Marquês de Pombal em Lisboa está de cara lavada. O metro de Lisboa concluiu as obras de reabilitação e conservação de uma das estações mais movimentadas da rede. A intervenção pretende melhorar as condições de utilização, tornando o espaço mais confortável, funcional e acolhedor para os milhares de passageiros que ali passam todos os dias. A obra integra o plano de conservação e renovação das infraestruturas do Metro de Lisboa.
10: Então, Dona Maria, como é que tens estado?
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12: O programa Adota um Avô é feito em julho e agosto.
2: Vamos conhecê-lo adiante nesta edição. As cidades enfrentam desafios cada vez mais complexos. Gerir melhor a água e a energia, reduzir o trânsito, tornar os transportes mais eficientes ou responder às alterações climáticas. Para isso, são precisos profissionais com competências que cruzam a engenharia, o ambiente e as novas tecnologias. É precisamente com esse objetivo que a Universidade da Beira Interior lança este ano a licenciatura em Cidades e Comunidades Sustentáveis Inteligentes, um novo curso que pretende formar especialistas capazes de planear e gerir cidades mais eficientes, mais resilientes e sustentáveis. É nosso convidado o presidente do Departamento de Engenharia Civil da UBI, António Albuquerque. Muito boa tarde, professor. Muito obrigada por estar connosco aqui no Portugal em Direto. A UBI, como ouvimos, estreia este ano a licenciatura em Cidades e Comunidades Sustentáveis e Inteligentes. O nome desperta curiosidade, mas também pode parecer um pouco abstrato. Em termos simples, que curso é este? O que é que vai aprender um estudante que o escolha?
15: Boa tarde e obrigado pela oportunidade. Diz que neste momento eu já não sou o Presidente do Departamento de Engenharia Civil e Arquitetura, mas sou o Diretor do curso desta nova licenciatura. Ora, esta nova licenciatura, ela surgiu porque há um crescente pedido por parte das empresas, das entidades gestoras, das autarquias, para ter profissionais
13: que respondam a necessidades muito concretas. Portanto, as cidades e também os territórios, porque esta licenciatura tem precisamente o nome de cidades e territórios,
14: sim,
13: para poder também responder às necessidades atuais e futuras das pequenas comunidades, portanto, das comunidades rurais, periurbanas, e naquilo que a OCDE chama de cidades intermédias, que são as cidades que fazem a ponte entre as regiões rurais, periurbanas, uhum, e as grandes metrópoles. Ou seja, neste caso, por exemplo, Covilhã, Fundão, Castelo Branco, Guarda, são cidades que fazem essa ponte entre o território que está mais próximo da Europa e próximo de Espanha, com as nossas metrópoles no litoral. E então, o que nos apercebemos já há alguns anos é que as cidades e os territórios têm que gerir melhor os problemas da água.
14: Como nós agora estamos a ver com o problema instalado em Almada, não é? São problemas muito, muito graves. Portanto, esta licenciatura pretende responder ou dar resposta com futuros profissionais para gerir melhor estas áreas, a água, a energia, reduzir o trânsito, tornar os transportes mais eficientes. É este o caminho?
13: Exatamente. E, sobretudo, profissionais que são altamente, que vão ser altamente qualificados com as tecnologias digitais. Porquê? Porque o desenho das cidades, ele é feito pelos arquitetos.
14: Uhum.
13: A sua construção e manutenção é feita pelos engenheiros civis e outros engenheiros que também têm essa participação. No entanto, a rapidez com que as tecnologias digitais estão a avançar, nomeadamente a inteligência artificial que está agora a aparecer, mas também a sensorização dos sistemas, portanto, ou seja, a detecção rápida de fugas, para antecipar rapidamente onde vai acontecer e aí preservar, por exemplo, mais água para poder ser utilizada pelos consumidores, ou então reduzir os circuitos de recolha de lixo, ou então, como disse muito bem, otimizar o trânsito nas cidades, também nas áreas periurbanas, rapidamente com algoritmos que vão ser baseados na inteligência artificial e noutro tipo de tecnologias digitais, com vídeos, câmaras de vídeo inteligentes e sistemas de bases de dados que precisam de profissionais e que os engenheiros e os arquitetos não conseguem dar resposta rapidamente.
14: Aliás, esta licenciatura, professor, reúne áreas muito diferentes, da engenharia ao ambiente, passando pela ciência de dados e pela inteligência artificial. Porquê é que hoje já não basta olhar para estes problemas de uma única perspectiva?
13: Porque, precisamente, o desenvolvimento tecnológico é tão rápido, nós vimos que rapidamente se instalou nos nossos telemóveis os chatbots, portanto os softwares de utilização de inteligência artificial. E neste momento o crescimento é exponencial e as pessoas vão começar a usar esse tipo de tecnologias para tudo. Então os profissionais que nós temos neste momento não estão preparados para essa parte, estão preparados, muito bem preparados, para a outra, da engenharia e da arquitetura. Sim. Então estes profissionais vêm precisamente colmatar
14: essa falha que detectaram e por isso avançaram com esta licenciatura, não é?
13: Exatamente, que aliás é uma licenciatura que responde também ao ODS-1 das Nações Unidas, que é precisamente as cidades e as comunidades.
14: E responde também às dificuldades sentidas pelas empresas, de alguma forma as empresas fizeram chegar até vocês, a universidade, a falta que lhes fazia profissionais nesta área?
13: Exatamente. Portanto, as próprias empresas, no contacto que nós temos com ela, com as empresas municipais, com as empresas de serviços, percebemos que precisavam rapidamente de ter profissionais ou de adaptar os que têm ao conhecimento tecnológico que está a chegar. Só que levará mais tempo a ter essa formação especializada nos técnicos que já estão nos serviços, ou então os novos estão, que ainda têm uma certa inexperiência, mas que estão preparados mais para a engenharia e para a parte da arquitetura. Então, estes profissionais, eles vêm colmatar e vêm para trabalhar em conjunto nas cidades, na gestão dos espaços, na gestão dos edifícios, que também são cada vez mais inteligentes. Ou seja, tudo o que nós vemos nas cidades e que vamos e que utilizamos, tudo o que dá a vida às cidades, tanto que está neste momento já num processo avançado de digitalização e cada vez vai ser mais.
14: Imagine, portanto, professor, um estudante, porque estamos a falar também para quem está a ouvir e que possa eventualmente ter interesse neste curso e também para as empresas. Imagine um estudante que conclui esta licenciatura daqui a 4 anos. Em que tipo de projetos ou funções o podemos encontrar a trabalhar?
13: Por exemplo, numa autarquia, para trabalhar com a gestão do tráfego, por exemplo, para trabalhar com a gestão de obras, para trabalhar, por exemplo, com a gestão dos espaços, mas utilizando sistemas de informação geográfica, utilizando, por exemplo, câmaras inteligentes, portanto, para rapidamente poder fazer a conexão, por exemplo, com as autoridades de trânsito ou então as empresas municipais de águas. Portanto, vão fazer a conectividade, portanto, no fundo, eles vão ser os intermediários entre a recepção de dados que está a vir dos sistemas inteligentes das cidades e portanto, as equipas que estão no terreno e que rapidamente vão atuar e vão antecipar problemas. Portanto, ou seja, referiu muito bem, um caso como a falta de água pode ser detectado rapidamente com a sensorização que vai ser instalada e esses profissionais podem rapidamente apresentar esse problema com antecedência e dar até opções e soluções para a sua resolução.
14: Seriam muito úteis se já estivessem ao serviço nesta altura, nomeadamente em Almada. Professor, estamos a falar por isto tudo que nos acaba agora de explicar, estamos perante uma profissão com futuro.
13: Sim, uma profissão com futuro, que aliás já existe noutros países, portanto no espaço asiático existe, portanto há várias universidades que já formam estes profissionais na Austrália, em Hong Kong, na China, na Coreia e, portanto, também no Canadá, nos Estados Unidos e até na Europa já existem profissionais.
14: E aqui não. Temos esta grave lacuna aqui.
13: Já começa a haver, mas com esta especificidade que nós estamos a propor, que é as cidades e as comunidades, é o primeiro que junta as duas, portanto, estas valências, que é articular o urbano, o rural, e ser intermédio com as grandes metrópoles.
14: Certo.
13: Portanto, ou seja, porque a conexão não vai ser feita só localmente, a conexão vai ser feita em rede e vai ter fluxo para as grandes metrópoles e para o espaço europeu. Portanto, esta licenciatura diferencia-se porque também vai ter em atenção a parte das comunidades, das áreas periurbanas e a parte rural, além das cidades.
14: Sem dúvida. Portanto, uma licenciatura aqui em que há muitas expectativas. O curso aposta muito na componente prática e na ligação às autarquias, nas empresas e outras entidades. Essa aproximação começa logo durante o curso?
13: Essa aproximação começa no curso logo desde o início, porque as unidades curriculares, as disciplinas, como se chamava antigamente, elas estão formatadas para terem caráter prático e de aplicação a cidades, ou seja, por exemplo, uma disciplina de estatística vai ter exemplos de aplicação a cidades, a dados recolhidos nas cidades. Não vai ter exemplos de outra natureza, portanto, como são dadas nas disciplinas de estatística de outros cursos. Uma disciplina, por exemplo, de geologia, vai falar sobre a geologia, mas vai também refletir o impacto que isso pode ter no solo e nas cidades ou nas comunidades. Portanto, ou seja, vai haver sempre o cuidado de toda a componente prática e laboratorial ser feita com elementos que já juntam sensores, redes, sistemas de IoT, portanto de internet das coisas, como é que os dados são recolhidos e como é que eles passam para um dashboard, portanto como é que passam para o telemóvel, como é que se visualizam lá. Esses profissionais vão ser capazes de compreender e fazer isso. Portanto, e também, no final do curso, no terceiro ano, vai haver um projeto em conjunto com a empresa. E, portanto, para realizar uma empresa que poderá ser, como disse, poderá ser uma administração regional, uma empresa municipal, uma entidade gestora de águas, resíduos, transportes, em empresas tecnológicas que desenvolvem esse tipo de tecnologia, os IoTs, os sensores, na consultoria ambiental, portanto, consultores com uma tipologia, com uma formação diferente, na mobilidade, e depois também vão ficar aptos, por exemplo, a trabalhar com a geomática, além da topografia, com a geomática.
14: Portanto,
13: com as ferramentas,
14: muitas áreas muito vastas que com certeza vão dar muito, muito, muito jeito. Por exemplo, daqui a 10 anos acreditará que todas as autarquias vão precisar de profissionais com este perfil. Para fecharmos, professor.
13: Eu acredito que vão precisar, já precisam, e que as escolas nacionais vão começar a apetrechar-se deste tipo de formações, porque elas são necessárias. Portanto, nós já estamos a no mesmo pelotão dos países que já estão com este tipo de formação, e portanto temos que responder porque as empresas estão a pedir. Eu para fechar vou-lhe dizer
14: que eu fiz
13: a avaliação de um curso de engenharia o ano passado, e nessa de uma universidade portuguesa pública, e numa das partes da entrevista falávamos, nós júri, portanto avaliadores, contactávamos com as empresas que que receberam profissionais de engenharia dessa universidade e de outras portuguesas, e perguntamos-lhe o que é que se poderia mudar naquele curso de engenharia. E eles disseram, bom, o que se podia mudar era pôr as pessoas com mais conhecimentos de tecnologia, mas não podemos fazê-lo, não se pode mudar a formação de um arquiteto ou de um engenheiro, porque isso põe em causa a sua formação de base, portanto desvirtua.
14: Então, por isso surgiu esta licenciatura, não é?
13: O que tem que fazer é criar profissionais formados pela engenharia, pela arquitetura e pela engenharia, que possam trabalhar neste espaço que precisa rapidamente de ter estes profissionais.
14: Muito bem, e daí surgiu esta licenciatura em Cidades e Comunidades Sustentáveis Inteligentes da Universidade, que vai ser uma oferta da Universidade da Beira Interior. O curso oferece apenas 30 vagas. Professor António Albuquerque, muito obrigada por ter vindo à rádio conversar connosco e muito obrigada. Até uma próxima oportunidade.
13: Muito obrigado. Boa tarde.
14: Combater a solidão entre os mais idosos, a Junta de Freguesia da Ribeirinha, na Ilha de São Miguel, nos Açores, está a promover o programa Adota um Avô durante este mês de julho e agosto. Os jovens e Eduardo Mota estão a abraçar a ideia.
17: Bom dia, Natas Boa.
18: A ida à casa da Dona Maria do Carmo é feita uma vez por semana. Esta viúva com 80 anos, feitos este mês, mora sozinha e raramente recebe visitas. Numa idade marcada pela solidão, a chegada destes jovens vem combater um dos grandes problemas destas idades.
19: Então, Dona Maria, como é que tens estado?
17: Graças a Deus, bem. Dando possível.
18: A visita de hoje é feita por um grupo onde está a Carolina Câmara, que está neste projeto desde o ano passado.
19: Há uma linha progressiva. Nós, primeiramente, criamos aqui uma relação de confiança com os nossos idosos, numa primeira semana, segunda, e depois, posteriormente, vamos fazendo aqui atividades a nível de cognição, de mobilidade.
18: Para além destas coisas, estes jovens também ajudam os idosos nas novas tecnologias.
19: Também nós reparamos que muitas vezes os nossos idosos referem que têm saudades de pessoas que estão longe, e aqui queremos dar essa iniciativa de dar o conhecimento de como é que se faz, por exemplo, uma videochamada.
17: Gosto, pronto, eu como lhe disse, há pouco tempo, mas eu espero que é bom, gosto muito. Só a alegria deles faz muito bem à pessoa, gosto muito. É pena não ser mais tempo, ser mais dias.
18: Para já, a visita é feita apenas uma vez por semana, mas pode eventualmente estender-se por mais dias. O programa Adota um Avô é feito em julho e agosto. O projeto foi criado por duas jovens universitárias e tem o apoio da Junta de Freguesia da Ribeirinha.
14: Em Águeda, o festival Agita Águeda volta a transformar a cidade num palco cultural e artístico. Música, arte urbana e animação de rua são as propostas de um evento que tem como imagem de marca os chapéus de chuva coloridos. Até ao dia 26 ainda há muito a acontecer. O município destaca o impacto transformador do festival, que completa a 19ª edição. A reportagem é da jornalista Carolina Ferreira.
20: A explosão de cores está de regresso à cidade. Na rua Luís de Camões não há carros e quem por aqui passeia tem um teto de chapéus de chuva de variadas cores. Natural da Colômbia, Tatiana Maia vem de Espanha com a família visitar Portugal com passagem por Águeda.
21: Vinimos a visitar Portugal, Águeda, e nos chamou a atenção.
23: Viemos visitar Portugal. Águeda chamou-nos a atenção pelo Festival dos Chapéus de Chuva que está a decorrer. Acho muito bonitas as ruas, a paisagem, as cores. Lembra-me muito do meu país, Colômbia.
21: Os colores me recuerda muito a meu país, Colômbia.
20: António, mais conhecido como o Pintadinho de Águeda, tem em exposição clássicos pintados por ele próprio.
26: Eu tenho as vespas ali, tenho o meu carro pintadinho, mudo, altero as cores para cada evento. No Natal você vem cá, já não é estas cores que o carro tem, vem para o Carnaval, já não é estas cores. E tudo feito por mim, claro. E ver toda a gente feliz, porque isto faz, de facto, não me faz só a mim, que eu sou um super feliz com o carro. Porquê? Porque vejo as outras pessoas todas felizes. Isso para mim deixa-me preenchido. É a maior felicidade que eu tenho neste momento, o meu bebê.
20: A programação ocupa diferentes espaços e procura abranger propostas para variados gostos e idades. Uma novidade este ano é o Palco 2, instalado na Praça do Município, um espaço dedicado a projetos emergentes e ao movimento associativo. O presidente da Câmara de Águeda, Jorge Almeida, sublinha o impacto transformador de um festival que cumpre a 19ª edição.
3: Eu acho que se tivéssemos escolher um evento que tivesse transformado uma terra, hoje em Águeda é um ótimo exemplo. Temos tido nos últimos anos um crescimento, eu diria que um crescimento acelerado deste evento e sobretudo da quantidade de pessoas que recebemos, e isso não há dúvidas nenhumas que nos cria aqui o quê? Riqueza.
20: O vice-presidente Edson Santos faz as contas.
4: O investimento ronda mais ou menos 1 milhão e 300 mil, mas mais importante que isso é mesmo o retorno que nós sentimos. No comércio, na restauração, na hotelaria, sentimos que as pessoas também querem este evento. Quando toda a gente pretende que isto continue a acontecer, nós sentimos que é este o caminho também e, portanto, vamos continuar a investir para que esta cidade continue a ter esta dinâmica de verão. Há sempre um antes do Agitágda e um depois.
20: É na tenda, junto ao rio, que brilham à noite os cabeças de cartaz. Agitágda, a agitar a cidade até 26 de julho.
16: E há muito ainda a acontecer. Hoje a rubrica Os Nossos Animais Selvagens tem como protagonista um anfíbio muito comum. A salamandra de pintas amarelas é um dos anfíbios mais fáceis de identificar.
5: A pele úmida, de cor negra, com manchas amarelas, dá um nome comum a este anfíbio maravilhoso. A salamandra dá um nome comum a este anfíbio maravilhoso. A salamandra, de pintas amarelas, frequenta zonas arborizadas

0: espaço de múltiplas atividades. Foi num dos passeios por Serralves, num dia de semana, que nos lançamos em busca de ar livre, tranquilidade e de flora e fauna que por aqui abundam. Num determinado troço do percurso pedestre, junto a um pequeno riacho e numa das margens, lá está a salamandra de pintas amarelas. É provável que por aqui se escondam muitos mais répteis e anfíbios, porque há muitas espécies cá identificadas e que são de avistamento relativamente fácil. Esta salamandra tem amarelo vivo no corpo. É por isso que também lhe chamam salamandra do fogo. Ora, se a quisermos descrever com pormenor, para aqui a mostrar, podemos dizer que pode medir 20 centímetros de comprimento e tem uma cauda proeminente e cilíndrica. A cabeça é larga e os olhos são salientes. Os membros são robustos, com 4 dedos nas patas anteriores e 5 nas patas posteriores. Este anfíbio tem as chamadas glândulas parótidas. São umas glândulas externas da pele, localizadas nas laterais da cabeça, atrás dos olhos e da garganta. Têm como principal função a defesa contra potenciais predadores. A salamandra segrega por estas glândulas uma substância leitosa com alguma toxicidade que lhe permite muitas vezes afastar os predadores. Essa substância vai para a pele e por isso se algum cão ou algum gato a tentar comer, o sabor será bem desagradável. Para a observarmos melhor, podemos manuseá-la. A seguir, é sempre conveniente lavar as mãos e nunca as levar aos olhos, porque podemos ficar com uma irritação passageira. Estes animais são inofensivos para nós, muito embora haja crenças ainda enraizadas que lhes têm dado muito má fama e consequente perseguição por parte de nós, os humanos. Algumas culturas antigas dizem que o homem que lhes toque fica estéril ou que a mordedura é venenosa e provoca grave ferimento. É tudo invenção. Nada disto é verdade. Também são associadas à bruxaria e a várias superstições. Há quem acredite que são peçonhentas e que conseguem queimar as plantas por onde possam passar. São crenças, naturalmente sem qualquer fundamento. Este é um animal que tem de estar sempre com a pele úmida. De outra forma, morre. A salamandra é um animal noturno e terrestre. Tem hábitos sedentários. Prefere esconder-se durante o dia em locais úmidos e só vai à água para depositar as suas larvas. Respiram por pulmões, mas também pela pele. As salamandras, a par de muitos outros anfíbios e répteis, são excelentes bioindicadores. Onde eles estiverem, quer dizer que o ambiente em redor está limpo. São dos grupos de animais mais ameaçados da Terra. As alterações climáticas e a poluição, a mais diversa, têm feito muitos estragos nas populações de répteis e anfíbios, um pouco por todo o mundo.
1: É tudo? Até amanhã. Boa tarde, são 2 horas no continente e na Madeira, 1 da tarde nos Açores. Está na hora de conhecermos as notícias que marcam esta segunda-feira, João Vasco.
2: Os revendedores de combustíveis asseguram que não se estão a aproveitar das oscilações do valor do petróleo e que o lucro que têm é o mesmo, independentemente do valor do litro da gasolina ou de gasóleo. Em semana de nova subida dos combustíveis, Luís Montenegro garante que o governo tem feito o que lhe compete para tentar estabilizar os preços. A transição digital é um processo que tem riscos e em que é necessário avançar por tentativa e erro. É assim que o ministro da Reforma do Estado comenta as falhas na correção dos exames nacionais do secundário. Já o ministro da Educação garante que, apesar dos problemas, a fixação das notas vai mesmo acontecer na próxima sexta-feira. Em altura de crise na água no município de Almada, o ministro da Agricultura diz que o país tem de fazer uma gestão inteligente deste

0: e não deixar fugir a água toda para o mar.
1: Notícias às 2 da tarde, a edição é do jornalista João Vasco.
0: A margem de lucro é a mesma, independentemente do valor do litro de gasolina ou de gasóleo. A vice-presidente da ANAREC, a Associação Nacional de Revendedores, garante que os revendedores não se estão a aproveitar das oscilações do valor do petróleo. Mafalda Trigo explica como é calculado o lucro de quem revende combustíveis.
2: Relativamente aos revendedores de combustível, portanto, normalmente o que acontece é que tem uma margem fixa de, por exemplo, 4 cêntimos por litro, e essa margem é independentemente do valor que está a se vender ao público. Ou seja, tanto pode ser 4 cêntimos de um PVP de 1 euro ou 4 cêntimos de um PVP de 2 euros. Portanto, para os revendedores não tem rigorosamente impacto nenhum a questão da flutuação do preço.
0: A garantia de Mafalda Trigo, da Associação Nacional de Revendedores de Combustíveis, no arranque de uma semana em que a gasolina e o gasóleo voltaram a subir em Portugal. O gasóleo aumentou em média 7 cêntimos por litro, a gasolina 2 cêntimos e meio. A subida abrupta dos preços da gasolina e do gasóleo quando o valor do petróleo aumenta e a descida lenta quando o valor do crudo baixa está a ser contestada pela oposição no Parlamento. O secretário nacional do PS, André Moscaldas, acusa o governo de nada fazer para limitar o preço dos combustíveis.
3: A insensibilidade do governo tem limites. Enquanto os portugueses têm cada vez mais dificuldades, o governo, em vez de as minimizar, limita-se a ganhar dinheiro com a inflação e a esperar que a crise passe. O problema é que cada dia que passa, as dificuldades agravam-se e torna-se cada vez mais incompreensível o estado de negação deste governo. O governo transformou uma crise geopolítica numa oportunidade fiscal.
0: O PS a acusar o Executivo de lucrar com a crise energética. Na sexta-feira, recordo, o Chega anunciou que vai propor, através de um projeto de lei, que quando o custo do petróleo baixe no mercado internacional, os preços do gasóleo e da gasolina para os consumidores deixam na mesma proporção nas bombas nacionais. O Primeiro-Ministro garante que o Governo tem feito o que lhe compete para tentar estabilizar os preços através das alterações que tem promovido ao ISP, o Imposto sobre os Combustíveis. Luís Montenegro lembra que o Governo não tem intervenção na fixação dos valores finais a que a gasolina e o gasóleo são vendidos nos postos de abastecimento.
4: Eu não tenho intervenção na fixação do preço. A parte em que nós, no Governo, interviemos foi para que o aumento que aconteceu, sobretudo nas semanas de maior pressão sobre os mercados dos combustíveis, fosse menor, precisamente porque nós devolvemos a parte de imposto que estaríamos a arrecadar em face do aumento do preço. Tudo o resto é o funcionamento do mercado. O que eu desejo é que o mercado possa estabilizar e que possamos retomar os preços que tínhamos antes desta crise no Médio Oriente, para podermos ter a nossa economia mais pujante e para podermos ter também a vida cotidiana dos cidadãos mais facilitada.
0: Luís Montenegro, e a oscilação no preço dos combustíveis. A vice-presidente da ANAREC, Mafalda Trigo, considera que o governo português devia ter feito o mesmo que o espanhol e baixado o IVA de 21% para 10% nesta questão dos combustíveis. As reduções do ISP, do Imposto sobre os Produtos Petrolíferos, que têm sido feitas, têm pouco significado, considera Mafalda Trigo.
2: O mexer com o ISP é melhor do que nada, como é evidente, mas na verdade não é suficiente. Por exemplo, num aumento desta semana estamos a falar de meio cêntimo mais ou menos de diferença, portanto não é muito significativo. E Portugal paga dos maiores custos de impostos em termos europeus.
0: As críticas da ANAREC ao facto do governo português apenas estar a promover reduções no ISP, em vez de reduzir também, como foi feito pelo governo espanhol, o IVA dos combustíveis. O ministro da Educação garante que, apesar dos problemas que surgiram à fixação das notas dos exames nacionais do secundário, vai mesmo acontecer na próxima sexta-feira, tal como está previsto. Fernando Alexandre adiantou esta manhã que mais de 90% dos exames nacionais já estão corrigidos.
5: Quando eu saí eram 92, estamos a caminho dos 93, certeza, esta hora. A cadência é muito elevada. Como eu vos disse, o processo teve muita entropia inicialmente. Os professores tiveram muitas dificuldades causadas pelo sistema informático. Elas têm vindo a ser corrigidas, mas os professores têm mostrado ao longo de todo este processo um enorme comprometimento com o cumprimento do prazo. É isso que nós vemos nos dados.
6: Mas temos professores convocados durante o sábado. Há tempo
5: suficiente? Podemos ter professores convocados a qualquer momento. Nós temos professores também que metem baixa e há uma bolsa de professores que está preparada e aquilo que é fundamental é que onde tivermos um estrangulamento na correção, porque nós conseguimos monitorizar corretor a classificador, prova a prova, escola a escola, nós sabemos exatamente a informação que temos, e quando vemos que um classificador está parado, esse classificador ou é contactado ou sai da bolsa e por isso tem que ser substituído, é normal.
0: Fernando Alexandre assegura também que, apesar dos problemas que surgiram, a qualidade da avaliação não será afetada, lembrando que as provas vão ser disponibilizadas aos alunos na próxima sexta-feira. Desta vez não vai ser necessário apresentar recurso para ter acesso aos exames. Todos os alunos vão ter acesso às provas, assegura Fernando Alexandre. Apesar das falhas na correção destes exames, o primeiro-ministro Luís Montenegro assegura que mantém a confiança em Fernando Alexandre.
4: Com certeza, mas estaria em causa alguma vez a confiança que eu tenho nos ministros? Sim, os ministros, como os secretários de Estado, como o primeiro-ministro, estão no governo para resolver problemas, não é para se queixarem dos problemas, nem é para, digamos, esmorecerem quando eles aparecem. É para isso que estão no governo e hoje é o ministro da Educação, amanhã é outro ministro, todos estão sob uma pressão cotidiana, diária, e estando no governo é porque têm, naturalmente, competência para encontrar as soluções para os problemas.
0: O primeiro-ministro a descartar mudanças no Ministério da Educação. Convidado a comentar as falhas no processo de correção digital destes exames, o ministro da Reforma do Estado, Gonçalo Matias, afirma que a transição digital é um processo que tem riscos e em que é necessário avançar por tentativa e erro.
7: O senhor ministro da Educação também já falou sobre esse assunto e hoje aqui tive a ocasião de dizer, não em específico sobre a questão dos exames, mas em geral sobre digitalização, a transição digital tem custos, a transição digital tem riscos. Ao longo da história da transição digital temos inúmeros exemplos de tentativa e erro e estamos todos disponíveis para este processo de tentativa e erro. O que não estamos disponíveis é para voltar para trás, para deixar ninguém para trás. O que estamos disponíveis é para avançar, aprender com aquilo que possa não correr bem e melhorar no futuro, porque só assim é que nós conseguimos evoluir. É por isso que Portugal está em terceiro lugar no índice da OCDE do governo digital. É porque umas vezes tentou, nem sempre conseguiu, mas sempre aprendeu e sempre evoluiu.
0: O comentário do ministro da Reforma do Estado, Gonçalo Matias, aos problemas com a plataforma de correção dos exames de acesso ao ensino superior. O ministro da Agricultura e Pescas defende uma gestão inteligente da água, não só para o setor agrícola, mas também para outros fins. José Manuel Fernandes afirma que o país não pode deixar fugir a água toda para o mar.
8: Nós temos que fazer uma gestão inteligente da água, com vários objetivos. Um objetivo de consumo humano, um objetivo de agricultura, de indústria, de proteção civil. Não podemos deixar fugir a água toda para o mar, temos que a armazenar para depois a distribuir. Há um outro investimento anterior a isto tudo, que é o da poupança. Nós temos de poupar a água. Mas depois temos que a gerir, se necessário, com redes interligadas. Nós temos em curso um investimento enorme. Na agricultura são mais de 600 milhões de euros os projetos que estão em execução.
0: Em altura de crise, com o abastecimento de água no município de Almada, o ministro da Agricultura diz que o país tem de fazer uma gestão inteligente deste bem. Declarações aos jornalistas de José Manuel Fernandes à margem do Conselho de Ministros da Agricultura e Pescas da União Europeia, onde a água é um dos temas em cima da mesa. As autoridades espanholas esperam que o grande incêndio na Andaluzia possa ser dado como controlado nas próximas horas. O anúncio foi feito esta manhã, ou ao final da manhã, início de tarde, pelo presidente da Junta Andaluza, Juan Manuel Bonilla. Ele diz que os esforços de combate estão finalmente a ter resultados.
9: Estamos convencidos que ao longo do dia poderemos dar como controlado este incêndio. Não extinto, mas este é o passo antes da extinção. Todo o esforço que temos feito ao longo destes dias está a dar resultados.
0: Declaração feita pelo presidente da Junta da Andaluzia no posto de comando em Torre, onde esteve também o presidente do governo espanhol. Pedro Sánchez lamentou os 13 mortos provocados por este incêndio, agradeceu a toda a estrutura de combate e apoio e garantiu que o governo tudo fez e tudo fará para ajudar.
10: Nosotros desde el Gobierno de España hemos puesto a disposición todos los recursos del Estado que se nos han requerido.
11: Nós, no Governo de Espanha, disponibilizamos todos os recursos do Estado que nos foram exigidos durante a fase de extinção do incêndio, para a investigação das causas do incêndio e, finalmente, para a reconstrução. Também devo dizer que os funcionários públicos que compõem todo o sistema de proteção civil, desde a Guarda Civil até aqueles que cuidam psicologicamente das pessoas afetadas, neste caso pelo incêndio, merecem não só o nosso reconhecimento, mas também o nosso aplauso.
10: Merecem não somente o nosso reconhecimento, sino também nosso aplauso.
0: Mas apesar deste incêndio estar prestes a ser controlado, mantém-se o receio de um verão difícil. O presidente da Junta da Andaluzia diz que as altas temperaturas e o excesso de combustível podem fazer deste um dos piores verões de que há memória. Já Pedro Sánchez afirma que perante os efeitos óbvios da emergência climática, todos devem estar preparados para prevenir e responder a situações de emergência que se devem repetir com maior frequência.
10: Desde o ponto de vista individual, temos que concienciar-nos.
11: Do ponto de vista individual, temos de estar conscientes de que o clima está a mudar, que os efeitos da emergência climática são cada vez piores, como consequência de estarmos a ceder às previsões que os cientistas têm feito e das quais nos têm alertado há algum tempo. Por isso, temos de estar conscientes de que todos temos de fazer a nossa parte para que na prática possamos articular esse grande acordo nacional que nos vai permitir garantir maior segurança a todos os que vivem em áreas que estão a sofrer com estas emergências de proteção civil.
10: Estas emergências de proteção civil.
0: A mensagem de Pedro Sánchez, primeiro-ministro espanhol, numa altura em que se antecipa um verão quente em Espanha. O ministro dos Negócios Estrangeiros português defende que o Irão não respeitou o memorando de entendimento com os Estados Unidos ao atacar navios no Estreito de Hormuz. Paulo Rangel responsabilizou hoje o regime iraniano pelo reacendimento do conflito no Médio Oriente.
12: O Irão não está a cumprir aquele que era o memorando de entendimento e isso levou, obviamente, a um escalar das reações recíprocas. Eu julgo que aqui o mais importante é voltar à diplomacia. Aí, evidentemente, há países que têm tido um papel importante, o Paquistão, o Qatar. Agora, o facto do Irão ter atacado outra vez os Estados do Golfo, evidentemente que também não ajuda, porque esses Estados, especialmente aqueles que tinham alguma capacidade de mediação, ficam numa situação difícil para o fazer. Há uma coisa que é inegociável, é a liberdade de navegação no Estreito de Hormuz. Isso é inegociável, e se o Irão não é capaz de a respeitar, evidentemente que isso não vai ajudar a que tenhamos paz, enfim, o mais depressa possível.
0: Paulo Rangel, a considerar que o Irão é o principal responsável pelo fim do cessar-fogo no Médio Oriente.
1: João Vasco com a edição das 14h, num simultâneo com a RTP Antena 1 Madeira e RTP Mundo. Recordo que a informação segue em permanência em noticias.rtp.pt. Ora viva, boa tarde. Passam 13 minutos das 14h. Boa semana também. Seguimos juntos por aqui. Já agora vamos retomar informações de trânsito com o Paulo Galvão para saber como estão as coisas. Boa tarde, Paulo.
13: Olá, Filomena. Boa tarde. Uma boa semana para todos. A esta hora estamos na zona da Figueira da Foz com um problema envolver um reboque que foi perdido por um pesado no sentido sul-norte da Nacional 109. Em direção à Ponte Edgar Cardoso, com trânsito bastante demorado. Na cidade do Porto, apenas trânsito lento na Avenida AEP para a Avenida de Sidónio Paes, na Marginal também para Arranca, na ligação da Ponte do Infante ao Palácio da Bolsa. Acessos à Praça da Galiza também sujeitos a demora devido a trabalhos na região de Lisboa. Há acidente agora na A5, na zona de Caselas, em direção a Lisboa, com o trânsito a começar a parar ali na subida para Monsanto, no sentido Cascais-Lisboa. Ponto 25 de Abril com luz verde, segunda circular também, ponto Vasco da Gama, também com trânsito regular.
1: Muito bem, Paulo Galvão, no Serviço de Trânsito da Antena 1, estamos atentos, até às 8 da noite pode utilizar o nosso número gratuito, é o 800-21-0101. O importante é que faça uma boa viagem, boa semana também, e se for o seu caso, boas férias.
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1: Vamos embora, são 14h15.
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1: Já cá estou e é como sempre para seguir até às 4, hoje com o João Carrasco e o Ricardo Costa, também com a produção da Bárbara Almeida. A coordenação, como sempre, é da Rita Roque e do lado da música, porque estamos a recomeçar, claro, mais uma semana. Aqui está Salvador Sobral com A Flor do Recomeço.

0: Aí está Salvador Sobral a brilhar de novo também no palco da Antena 1, Daqui para o Mundo, com esta Flor do Recomeço. É uma das canções que fazem parte deste disco novo, um álbum que basicamente marca um ponto de viragem na carreira do Salvador, porque é o primeiro disco composto integralmente por temas inéditos de autores brasileiros. É um repertório que tem, por exemplo, canções escritas por Adriana Calcanhoto, Arnaldo Antunes, Marcelo Camelo, Malu Magalhães, enfim, Tim Bernardes, por exemplo. É um disco a que vamos certamente voltar mais vezes por aqui.
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0: Está tudo ainda por contar, vai ser assim até às 4. Estamos a contar consigo desse lado, obviamente. Daqui a pouco vamos olhar para o Fado e para um festival que vai acontecer no próximo sábado. Estou a falar de um festival onde o Fado é rei e vamos contar tudo daqui a pouco com o programador e com a pessoa que está por dentro de tudo isto. Já lhe conto os pormenores todos daqui a pouco. Para já, deixe-me dar-lhe aqui uma sugestão e abrimos o Almanac de Ouvidos já a seguir com a Mafalda Lopes da Costa.
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0: Ora, vamos lá então abrir o Almanac de Ouvido, como sempre com a Mafalda Lopes da Costa. E hoje, Mafalda, para falarmos do El Niño. Ouvimos muito falar deste fenómeno. A verdade é que se calhar não sabemos muito o que é exatamente o El Niño e de onde é que vem este nome. Podemos contar com a sua ajuda?
4: Sim. O El Niño é um padrão climático natural que tem origem no enfraquecimento dos ventos alísios no Pacífico tropical, o que permite a acumulação de águas quentes na região. E o fenómeno dá-se quando a temperatura da superfície do Pacífico, na região equatorial, se mantém cerca de meio grau acima do normal durante pelo menos 3 meses. E porquê que se chama El Niño? O nome El Niño tem origem nas comunidades piscatórias do Peru e do Equador. E no século XIX, os pescadores notaram que as águas do Oceano Pacífico aqueciam anormalmente durante o final de dezembro. E, como este pico de aquecimento coincidia com a época do Natal, batizaram o fenómeno de El Niño de Navidad, ou seja, o Menino do Natal. E assim ficou, em homenagem ao Menino Jesus, El Niño.
0: Muito bem. Obrigada pela explicação. Estamos sempre a aprender aqui neste Almanac de Ouvido, que abrimos sempre a esta hora com a Mafalda Lopes da Costa e que também fica disponível para ouvir quando quiser na RTP Play.
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0: Daqui a pouco vamos ouvir falar de fado, agora queria falar-lhe de rock. E porquê? Porque hoje é Dia Mundial do Rock. É neste dia que o rock se faz ouvir por todo o mundo, graças ao festival Live Aid, organizado por Bob Geldof e Midgeur, a 13 de julho de 1985, exatamente. Ora, o evento foi dividido por concertos, se bem se lembra, em Londres, em Filadélfia, em Sydney, em Moscou e também no Japão. E foi transmitido para cerca de 1,5 mil milhões de pessoas em todo o mundo. O objetivo era juntar fundos para travar a fome na Etiópia. E desde então que este dia 13 de julho celebra o poder da música rock em unir as pessoas e de lhes trazer também alguma alegria. Neste dia realizam-se eventos por todo o mundo, desde concertos, em muitos casos livres, com entrada gratuita, mas também exposições, mercados de rua, com a temática da música, há festas da música, com programas especiais, enfim. É um dia para que, possamos tirar, por exemplo, o pó aos discos de vinil, para ouvir os discos preferidos, para ouvir também alguns dos melhores discos rock de sempre, fazer, por exemplo, uma maratona de música rock no YouTube ou no Spotify, ir a um concerto rock, por que não? Ensaiar com a sua banda, fazer karaoke, vestir uma t-shirt da sua banda preferida, partilhar músicas rock nas redes sociais, ver um documentário ou um filme ficcional sobre rock ou sobre música, de uma forma geral. Portanto, são ideias que ficam para assinalar este Dia Mundial do Rock. Outra ideia é, por exemplo, ouvir os U2, e é agora na Antena 1.

0: É assim mesmo que se chama esta música, Sunday Bloody Sunday, com os U2, a relembrarem que hoje é Dia Mundial do Rock. Estamos a chegar às 2:30 da tarde, daqui a pouco é de fado, que se fala por aqui, mas já a seguir ouvimos 90 segundos de ciência.
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0: Sempre a esta hora, hoje vamos olhar para o Laboratório Ibérico Internacional de Nanotecnologia em Braga, porque alguns investigadores estão a desenvolver filmes flexíveis para embalagens sustentáveis. Vamos saber mais e é agora com 90 segundos de ciência.
2: Olá, eu sou Miguel Cerqueira, sou investigador no Laboratório Ibérico Internacional de Nanotecnologia. O projeto SmartPack é um projeto que surge de uma interação que houve com uma empresa em Portugal, com a Polivoga. Na altura e nas várias discussões que tivemos e conversas que tivemos com a empresa, vimos que havia uma necessidade da empresa e de algumas empresas parceiras de explorar novos materiais na área das embalagens, nos filmes flexíveis, não só na parte alimentar, mas também na parte agrícola. E foi com isso que nós acabámos por juntar um consórcio de 11 parceiros, 5 empresas e 6 entidades do sistema científico, e acabámos por construir o projeto, e estamos agora neste momento numa fase em que estamos a trabalhar no projeto, a desenvolver novos produtos, juntamente com as empresas envolvidas. O INL teve um papel bastante importante neste projeto. Nós acabámos por ser os coordenadores científicos. Nós fomos nós, juntamente com a Polivoga, que construímos o projeto, sempre tentando ir ao encontro das necessidades da empresa. É um projeto muito virado para aquilo que são as necessidades das empresas e para os produtos que eles podem ter no mercado daqui a uns anos. Nós temos várias competências no INL. No nosso grupo, nós estamos muito virados para a parte dos materiais sustentáveis, para materiais para melhorar das propriedades de barreira, propriedades mecânicas, materiais ativos e inteligentes, mas conseguimos, juntamente com outros grupos no INL, complementar esta nossa capacidade mais na parte dos materiais inteligentes, ou seja, este projeto, além da parte agrícola, ou das aplicações agrícolas e das aplicações alimentares, nós temos uma componente muito forte naquilo que é o desenvolvimento de embalagens inteligentes. E vamos por juntar aqui várias capacidades dentro do INL que nos permitem dar resposta às necessidades da empresa.
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0: Estamos com 1 minuto já para lá das 2:30 da tarde. Vamos olhar para o trânsito agora. Quem está atento ao que se passa nas estradas é o Paulo Galvão. Paulinho, o que é que queremos saber ou o que é que devemos saber a esta hora?
4: Esta hora estamos já há cerca de 40 minutos com um reboque desatrelado na Estrada Nacional 109, à chegada à Ponte Edgar Cardoso, Figueira da Foz, sentido sul-norte, com alguns quilómetros de fila, com trânsito demorado. Temos na região de Lisboa um acidente na A5, na zona de Caselas, quilómetro 3.7 em direção a Lisboa, com trânsito a parar já na zona de Miraflores. A Ponte 25 de Abril não tem problemas. Temos trabalhos na zona de São Domingos de Rana, entre São Domingos de Rana e a Bóveda, na Nacional 249-4, trânsito compacto com demora nos dois sentidos, segunda circular apenas lenta para atravessar o Campo Grande, para quem vai de Benfica para o aeroporto. Na cidade do Porto, trânsito a acumular na Marginal, entre a Ponte Infante e a zona do Palácio da Bolsa. Trânsito também a acumular na A44, de Valadares para o Porto, com uma ocorrência junto ao nó de Coimbrões, à entrada da A1 para a Rábida. Filas também na A28, para quem vai de Matosinhos para o Porto, junto ao nó da A4 e depois na Avenida AEP para a Avenida de Sidónio Pais, e apenas trânsito lento para quem entra no Porto pela Ponta Rábida, na zona de Bessa Leite, nas vias mais à direita, até à chegada ao nó de Francos.
0: Se tiver, entretanto, mais alguma informação, não se esqueça que até às 8 da noite pode utilizar o nosso número gratuito, 800-21-0101. Este é o número, é o tal para onde pode ligar para dar informações, mas também pode ligar se precisar de alguma informação de trânsito. Combinado? Uma boa tarde e boa viagem.
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1: Continuamos a ligar à música, sim, e agora ao fado.
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1: Temos tudo isso e também temos boas notícias para quem gosta de fado. O Festival Caixa Ribeira está de regresso ao Porto. É já no próximo sábado, dia 18 deste mês de julho. Passaram 10 anos desde a última edição e este ano o cartaz promete. Já cá está o José Gonçalves, é diretor artístico e programador deste festival. Olá, viva. Boa tarde, Zé.
3: Olá, Filomena.
1: Temos aí um cartaz em grande, não é? Isto
3: é
1: para 10 anos depois desta pausa que nunca mais acabava, este regresso tinha mesmo de ser assim em grande. Com um cartaz que promete, vamos saber o que é que vai acontecer no sábado.
3: É verdade.
1: Pode ser?
3: Sim, claro que sim, Filomena. E obrigado.
1: Nada, estamos cá para isso também, não é?
3: A conversar sobre fado e sobre o nosso festival. Sim, há 10 anos, por contingências, enfim, da própria vida nacional, tivemos que parar, porque na altura o patrocinador suspendeu o patrocínio, portanto, e não pudemos continuar a realizar o festival.
1: Lembramos-nos bem desses problemas, não é?
3: Das, é verdade.
1: Troicas e coisas tais, exatamente.
3: Foi mesmo aí. E de facto, não foi possível continuar. Uhum. Nós gostaríamos muito de ter continuado, mas felizmente, enfim, 10 anos depois, mantivemos o Caixa Alfama, que como sabemos se realiza há 15 anos sempre, também com a mesma equipa, portanto,
1: em Lisboa.
3: Música no coração, sim. E também desde sempre, esse nunca parou, felizmente, não sei se sabias, nem no Covid, portanto foi do único festival que se realizou em Portugal.
1: Lembro-me bem.
3: Dos normais, lá se puseram as cadeiras com os 2 metros de distância.
1: Exatamente.
3: E aquelas, enfim, com aqueles condicionalismos todos, mas fizemos-lo. Bom,
1: e não
3: Porto,
1: houve problemas.
3: E não houve problema nenhum. Agora no Porto, sim, e é uma alegria enorme, porque o Porto já é uma cidade fabulosa, eu adoro o Porto, e o Porto gosta muito de fado, ao contrário do que as pessoas. Eu posso dar aqui como nota, por exemplo, ainda ontem estive a gravar para a RTP Nossa Casa de Amália, em Miranda do Douro, que é bem mais acima ainda, e as pessoas adoram fado e adoram a nossa música. E o Porto também tem esse reflexo, e o Porto vai ter um festival enorme, de enorme dignidade, com muitos dos maiores fadistas da atualidade. É só um dia, eu acredito que para o ano podemos voltar à fórmula normal dos 2 dias, de resto na conferência de imprensa com o Sr. Vereador da Câmara do Porto e a Mariana Montes, que está agora também à frente do projeto, falámos com ele e eu acho que vamos conseguir para o ano voltar aos 2 dias habituais. Mas este ano é dia 18.
1: Dia é só 18, um dia, sábado.
3: É só um dia, sábado. Começa cedo, logo à tarde. Mesmo o Jorge Fernando e a Fábia, que abrem o palco principal, vão atuar logo ali pelas 18 horas.
1: Jorge Fernando e Fábia Rebordão, ainda não tínhamos dito.
3: Exatamente, o Jorge e a Fábia, que são magníficos. E foi um desafio meu. Este concerto vai ser uma estreia absoluta, assim, de dimensão nacional. Porque eu desafiei-os a criarem este concerto que se chama A Nossa Guerra. Exatamente, A Nossa Guerra, porque é um tema lindíssimo que o Jorge Fernando escreveu e compôs, um tema que a Fábia gravou com o Ney Matogrosso, e depois A Nossa Guerra, a guerra deles, da vida deles. Têm uma vida em comum, são dois enormes artistas, têm uma filha pequenina, portanto faz todo sentido passarem essa vida também para o palco, e fazerem-no através daquilo que eles fazem melhor, passa aqui a redundância, que é de facto cantar e o tocar e o estar em palco. São dois artistas fabulosos. Depois temos o Camané, que não há, enfim.
1: Quem?
3: Camané,
1: quem?
3: Exato.
1: Nunca ouvi falar.
3: Ainda por cima vai ser algo muito, muito bonito e emocionante, porque ele vai cantar o Sei de um Rio. Este Sei de um Rio, toda a gente conhece, que é um sucesso no Camané. Este Sei de um Rio, o rio é exatamente o Rio Douro. E quem escreveu a letra foi o Pedro Homem de Melo, mais um homem do Norte, ele era de Viana, mas muito ligado ao Porto também. E a música é do Alan Uman, e este tema foi feita ainda para a Amália, mas depois a Amália nunca gravou e ficou na gaveta. E o filho do Alain, o Nicolás, um dia ofereceu ao Camané. E portanto é qualquer coisa fabulosa este Sei de um Rio, porque o palco é exatamente encostado ao Rio Douro. É no Parque da Alfândega. A Alfândega também tem 2 palcos, portanto nós temos 4 palcos no Porto, que são este que eu estou a falar, que é o palco principal, chamemos-lhe assim, no Parque da Alfândega. Depois temos também dentro da própria Alfândega, o Salão Nobre, que é o palco das Casas do Porto, as Casas de Fado do Porto, que vão participar. Nós desafiámos as Casas de Fado do Porto. Posso dizer que vamos ter este ano o Mal Cozinhado, o Fado Maior e a Casa da Mariquinhas. Portanto, para o ano, outras serão, obviamente. Depois temos o palco da União das Freguesias Centro do Porto, que vai ter concertos só de guitarra e viola, que é qualquer coisa fabulosa, como fazemos em Lisboa, tipo o Fado à Janela.
1: Uhum, exatamente.
3: Portanto, uhum. Neste caso será então aqui no palco da União de Freguesias. E depois temos o palco Rádio Amália, onde desafiamos três fadistas do Porto, a Jéssica, que ganhou o Grande Prémio Nacional do Fado o ano passado, o Pedro Martins e a Patrícia Costa, que são dois artistas de referência do Porto da atualidade, que vão também fazer os seus concertos. Portanto, repara, nós conseguimos ter uma dimensão nacional, e eu ainda nem sequer fui à Casa de Amália, mas uhum. ter uma dimensão nacional com os fadistas de renome que toda a gente conhece, e depois também dar palco aos muitíssimos e bons fadistas do Porto.
1: Pois é, isso que eu ia dizer. Portanto, há lugar para todos, os mais novos, os que estão a começar, os que já têm uma carreira feita, os mais conhecidos, os menos conhecidos. No fundo, é um dia, é uma montra, não é?
3: Sim.
1: Para mostrar tudo
3: e
1: todos.
3: E ainda por cima, porque esta edição é dedicada à Florêncio. A Florêncio foi uma das maiores artistas portuguesas do seu tempo, contemporânea de Amália, um bocadinho mais nova, mas contemporânea de Amália, da Maria da Fé, da Maria da Nazaré, enfim, da Fernanda Maria, dessas todas, que era natural do Porto e que faleceu há pouco tempo aqui na Casa do Artista, em Lisboa. Uhum. E, portanto, eu e, naturalmente, quem manda no festival, a Música no Coração, neste caso a Mariana e o Luís, decidimos que este ano se deveria dedicar a edição à Florêncio. Era merecidíssimo e vamos fazê-lo. Então, na nossa Casa de Amália, vou ter uma artista que foi contemporânea dela e que era muito amiga dela, que é a Lenita Gentil. Uhum. Vou ter um outro artista que conheceu muito bem a Florêncio e é um dos maiores cantores portugueses de sempre, para muitos a grande voz, que é o Paulo de Carvalho. Vou ter uma da novidade geração, que é a Teresinha Landeiro. Vou ter uma ali do meio, que é a Anabela. E vou ter também um artista do Porto, que é o Rui Vaz. Ele é mais conhecido nos musicais do Filipe Laferre, é um artista extraordinário, mas que fez um disco só com temas da Florêncio. Portanto, nem de propósito. E eu fui convidar o Rui Vaz, obviamente, e ele é do Porto, uhum. para voltar à sua cidade, embora ele agora viva em Lisboa, porque está nos musicais do Filipe Laferre. Para voltar ao Porto e cantar só Florêncio. Portanto, como vês, é um cartaz completamente transversal, eclético.
1: Sim, sim, já percebemos. E o Em Casa da Amália vai ser a que horas? Vai ser como? Vai ser onde?
3: Em Casa da Amália vai ser gravado pela RTP. Portanto, okay. vamos fazer no nosso projeto ao vivo, que agora andamos a gravar pelo uhum. país. Vai ser às 22 horas, no palco principal. Portanto, é o Jorge Fernando e a Fábia que abrem, uhum. depois o Camané, e fechamos com a Casa de Amália ao vivo, que é exatamente o mesmo projeto que vocês veem na televisão, não é? Mas ao vivo, portanto,
1: tem sido um enorme sucesso, não é?
3: Tem, infelizmente, e já agora permite-me isso, porque a estreia foi agora há 2 semanas e só perdemos para o futebol, para o Mundial, portanto ganhámos a noite e este sábado voltou a acontecer, só perdemos para o futebol. Portanto, de facto está a correr muito acima do que eu próprio.
1: Não, porque é de facto uma alternativa, é de facto uma coisa diferente que se vê naquele dia, sexta-feira, não é?
3: Agora é ao sábado.
1: Agora é ao sábado,
3: sim,
1: mas era à sexta-feira.
3: Não, disseste bem, é à sexta quando é em casa. O ao vivo é aos sábados.
1: Ok, não, mas quando é em casa é à sexta-feira. E, portanto, quando nós andamos a fazer zapping nas televisões, é tudo muito mais do mesmo. E chegamos sim. ali e é uma lufada de ar fresco, que é completamente diferente e as pessoas ficam.
3: Uma pedrada no charco, sabes que infelizmente já por 2 vezes ganhamos o prémio de melhor programa. Programa de entretenimento em Portugal, e deixa-me satisfeito, sabes, sobretudo porque até agora não tivemos ninguém a dizer que não. Portanto, é qualquer coisa,
1: claro,
3: que nos deixa.
1: E é um orgulho também para as pessoas poderem passar por lá e dizer: sim, eu já estive ali.
3: Sim, e para nós, sabes, porque as pessoas estão ali exatamente como são. Se calhar as pessoas pensam que há ali alguma mise-en-scène ou alguma montagem. Não há. O programa vai para o ar exatamente como acontece. É verdade que não combinamos absolutamente nada.
1: É uma tertúlia, portanto,
3: exatamente,
1: não é?
3: Exatamente. Uhum. Se tu lá fores, vais falar como estamos a falar os dois agora, claro. E falas do que te apetecer. Se é preciso cantar, cantas. Muitas
1: não
3: vezes...
1: quero obrigadinha, não sei.
3: Isso não sabemos, tínhamos que ouvir. Mas muitas vezes mudam-se os temas, as pessoas pensarem em qualquer coisa, mas depois no decorrer do programa acham que faz muito mais sentido cantarem outra coisa e cantam-no. Portanto, repara, teres a possibilidade de cantares e tocares ao vivo, portanto não há playback, só aceitamos, portanto só vai ao programa quem tocar e cantar ao vivo, portanto não há nenhum tipo de rede, os erros são assumidos,
1: claro.
3: Porque calcula que eu estou na tua casa num jantar e que me convidas, eu levo a viola. E se me enganar, não estou a parar. Para aí que me enganei, volto atrás.
1: Claro.
3: Não se faz. Portanto, é exatamente como acontece.
1: É a vida a acontecer, não é?
3: Eu acho que tem sido esse o grande uhum. triunfo, foi as pessoas perceberem que os artistas estão ali, de facto, com... Para já tem sido uma generosidade fabulosa, fabulosa. Porque admitem estar assim, a nu, uhum. que, sem nenhum tipo de rede. E uma coisa que eu acho que tem sido maravilhosa e que as pessoas percebem é que não há nenhum tipo de montagem, nem de pensamento, nem de vou fazer isto. Não. É o que acontecer, uhum. E é o que acontece, é o que vai para casa.
1: É o que acontece muito também nas casas de fado, não é? Sim. Também não há ali, agora enganei-me, vamos recomeçar. Claro. Não, é claro. Enganou-se, continua.
3: Sim, e sobretudo sabes que eu acho que há aqui dois tipos de trunfo, se quiseres. Um, obviamente, ser a questão de Amália, porque a Amália fazia isto recorrentemente na sua casa.
1: Sim.
3: Convidava. Uhum. E outra coisa que nós temos tentado, e eu tenho tentado muito, como deves calcular, que o projeto não é um projeto de fado, não é um programa de fado, nunca foi. É um projeto de música.
1: Uhum.
3: Parte do fado, obviamente, porque a Amália era fadista e porque é de facto, na gênese está o fado, sem dúvida. Mas repara, a Amália tinha em casa poetas, pintores, cantores de todas as artes. A primeira tertúlia que foi gravada em 63, se fores ver, tinha desde a Natália Correia ao David Mourão Ferreira ao Vinícius de Moraes.
1: Uhum.
3: Portanto, era completamente transversal. A Amália convidava. A Amália era uma mulher que não tinha amarras, estigmas, dogmas, convenções. Ela convidava amigos para casa para conversarem, para cantarem, para tocarem, para contarem histórias.
1: E era o que ela gostava de fazer.
3: Exatamente. Eu acho que é isso que nós, de algum modo, temos conseguido reproduzir, e os artistas que vão com esse espírito. Portanto, eu nunca tive, volto a pedir isso, fico muito feliz por isso e deixo aqui em público o meu agradecimento também a isso, porque eles nunca me colocaram, nunca, isto é incrível, mas é verdade, nunca colocaram nenhum tipo de condição, nenhum.
1: Muito bem, José, estamos no final da nossa conversa, temos então o regresso do Festival Caixa Ribeira ao Porto, já no próximo sábado. Vamos deixar aqui um convite daqueles mesmo irrecusáveis, para quem nos está a ouvir ainda está a pensar se vai, se não vai, se calhar, não sei, o que é que hei de fazer. É para ir, não é? Não há dúvidas.
3: Não há dúvidas. E sobretudo é para ir porque é uma noite boa, diferente, com a nossa cultura, num sítio maravilhoso. O tempo vai estar bom. E são quatro palcos. Repara que as pessoas compram um único bilhete, é uma única pulseira, e podem visitar todos os palcos.
1: Podem,
3: e podem
1: ver o que quiserem, não é?
3: Que quiserem. Uhum. Exatamente.
1: Muito bem. Obrigada. Para o ano temos mais, não é? Há aqui a garantia, em princípio, de que para o ano voltar, e vai voltar dois dias.
3: É verdade.
1: Com dois dias. Vamos acreditar que sim.
3: Vamos acreditar.
1: Cá estaremos.
3: Obrigado.
1: Obrigada, bom trabalho, até à próxima.
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1: Estamos a caminho das 3 da tarde, é uma boa hora também para atualizarmos a informação de trânsito. Paulo Galvão, agora é contigo.
9: Vamos começar pelo centro do país. Mantemos alguns quilómetros de fila na Estrada Nacional 109, com um reboque que ficou perdido, desengatado do pesado que o transportava, à entrada do tabuleiro da Ponte Edgar Cardoso, na Figueira, com tudo parado no sentido sul-norte. A cidade do Porto, para já, não tem dificuldades. Na região de Lisboa, há um acidente na A5 de Cascais para Lisboa, ao quilómetro 3.7, na zona de Caselas, com trânsito sujeito a demora. Centro do país, com um acidente no IP3, sentido Viseu-Coimbra, na zona de saída para a Espinheira, para o Lourvão, com trânsito lento. E é o retrato que temos nesta tarde de segunda-feira.
1: Muito bem, obrigada. Vamos continuar atentos. Se, entretanto, surgirem mais informações, cá estaremos também para dar. Se tiver informações para dar, é só utilizar o nosso número gratuito. É a melhor forma de o fazer. Pega no telefone, liga 800-21-0101, pode dar informações ou pedir também. Imagine, vai na estrada, há uma fila de trânsito, não sabe o que é que se passa. Liga cá e o Paulo, de certeza absoluta, quase de certeza absoluta, que sabe o que é que se passa e informa. Pode ser? 800-21-0101. Boa tarde e boa viagem.
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1: São coisas bonitas que trazemos agora à Antena 1.

0: A matar saudades de Sara Tavares e as coisas bonitas que ela nos foi deixando. Estamos mais perto das 3 da tarde. Ora, logo à noite, depois das 8, temos mesa posta para dois aqui na Antena 1. O primeiro contacto com a música foi na infância, na Igreja Evangélica, mas a juventude trouxe-lhe a paixão pelo hip-hop, onde é conhecido pela alcunha GDM Gangster do Mato. Nasceu numa zona rural do Brasil, mas hoje, habilidoso no freestyle, o rapper improvisa nos comboios da capital portuguesa.
1: Ontem eu estava no comboio, eu fiquei impressionado com as senhoras, tipo, de 60, 70 anos. O que me salva são as senhoras idosas.
2: Elas
1: senhoras...
2: também têm mais dinheiro.
1: E elogio elas muito.
2: E em relação aos temas?
1: No começo eu era muito mais contestador, assim. Só que eu percebi que já estava meio chato, assim. Então o comboio as pessoas já estão meio ali na correria do trabalho, então eu percebi que tinha que ser uma coisa mais divertida, no sentido mais humor. E no meio disso eu entro em coisas mais assim relacionadas à autoestima, a pessoa fé, a pessoa manter a cabeça em pé. Às vezes a pessoa, tipo, eu já tive várias experiências num comboio de pessoas que tá, tipo, me mandar mensagem assim, tipo, ah, tava num dia de depressão muito forte e você foi uma pessoa que tirou um sorriso verdadeiro de mim.
0: O rapper brasileiro GDM no Mesa para Dois, logo à noite, com a Fernanda Almeida, para ouvir na rádio depois das 8 da noite, depois das notícias das 8. Já está disponível também esta conversa, pode ouvir quando quiser em antena1.rtp.pt, na Radio Player e, claro, nas plataformas habituais.
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0: Estamos a caminho das 3, como sempre daqui a pouco há notícias por aqui na Antena 1. Antes disso temos ainda mais uma proposta que passa obviamente pela música. E é Marisa Monte que chega e Jorge Drexler.

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1: Deixe estar ligado, daqui a pouco temos música de novo, sim. Primeiro temos as notícias, à hora certa. Depois das 3 da tarde, queria convidá-lo a ouvir uma conversa sobre protetores solares. Sim, estamos no tempo deles, porque é verão, mas os protetores solares devem ser usados durante o ano inteiro. Já vamos saber se é verdade ou não. Mitos e factos, tudo para tirar, para desmistificar. Depois das 3:30 da tarde com Sara Fernandes, ela é farmacêutica, é especialista em cosmetologia, vai ser nossa convidada. Para já, queria relembrar que para amanhã estão previstos 22 graus para Viana do Castelo, 23 para o Porto, 24 para Aveiro, 26 para Leiria, Braga, Vila Real, Viseu, Guarda, Coimbra, Setúbal e Faro podem chegar amanhã aos 27 graus. Estão previstos 28 para Lisboa, 30 para Porto Alegre e 31 para Bragança, Castelo Branco, Santarém, Évora e Beja. Num dia que vai trazer sol e nuvens à mistura e também alguns chuviscos. Agora está na hora das notícias.

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1: Boa tarde, são 3 horas no continente e na Madeira, 2 da tarde nos Açores. Vamos conhecer as notícias que estão a marcar esta segunda-feira, João Vasco.
2: Há mais uma morte nos Estados Unidos na sequência de um tiroteio com agentes do ICE, o Serviço de Imigração e Controlo Aduaneiro Norte-Americano. O incidente, do qual ainda não há muitos detalhes, aconteceu numa cidade do estado do Maine. Demasiada burocracia e falta de comunicação são estas as razões apontadas para a fraca adesão ao Estatuto dos Profissionais da Área da Cultura. A ministra Margarida Balseiro Lopes espera que a revisão deste estatuto fique concluída em breve, de modo a que ele possa ser adotado por mais gente. A Volkswagen poderá vir a cortar mais 50 mil postos de trabalho relativamente ao que estava previsto. A medida que foi anunciada hoje pelo presidente executivo do grupo não afetará a Auto Europa em Setúbal.
1: Notícias às 3, a edição é do jornalista João Vasco.
2: Uma pessoa morreu esta segunda-feira num tiroteio que envolveu agentes do ICE, o Serviço de Imigração e Controlo Aduaneiro dos Estados Unidos. O incidente aconteceu em Biddeford, uma cidade no estado do Maine. O presidente da Câmara dos Representantes deste estado, Ryan Fechtow, que vive em Biddeford, afirmou na rede social Facebook que a polícia estadual e os bombeiros estão no local, mas ainda não são conhecidos mais pormenores. É uma morte que acontece alguns dias depois de um agente federal de imigração ter matado a tiro um imigrante mexicano durante uma operação de fiscalização rodoviária em Houston, situação que originou protestos nas ruas de Houston.

0: proposta no dia de ontem. O Estatuto dos Profissionais da Área da Cultura precisa de ser simplificado, ter menos burocracia e melhorar a sua comunicação, porque a adesão continua reduzida. Estas são as conclusões do grupo de trabalho criado para avaliar este Estatuto, criado em 2022, mas cuja regulamentação específica sobre o regime de segurança social só começou a ser aplicada em julho de 2023. Na sessão pública no Centro Cultural de Belém, onde o documento foi apresentado, a ministra Margarida Balseiro Lopes assinalou que há vários pontos a melhorar para que este estatuto seja adotado por mais profissionais. Sandy Gageiro.
1: A ministra admite que os resultados não foram os esperados.
2: A aplicação do estatuto não produziu os resultados que estavam previstos e os números dos pouco mais de 2 mil profissionais inscritos apontam precisamente para essa conclusão.
1: A falta de comunicação foi um dos problemas apontados, mas também a burocracia. Miguel Guedes, da Gestão dos Direitos dos Artistas, defende que não há tempo a perder.
3: O caminho que não nos permite perder outra oportunidade, sob pena de então gerarmos uma desconfiança tão grande que não haja remédio.
1: Paula Franco, bastonária da Ordem dos Contabilistas Certificados, sublinha também os problemas burocráticos, especialmente a falta de cruzamento de informação.
4: O cruzamento de dados entre as entidades públicas é fundamental. E, aliás, esse que já estava previsto de alguma forma, não estava, se calhar, ainda a ir a todas as situações que podia prever, falhou.
1: Já a Maria Liz Felizes, da Associação Plateia, defendeu uma solução.
5: Todos os trabalhadores da área da cultura, todas as suas contribuições, independentemente de serem recibos verdes ou qualquer tipo de contrato de trabalho, contribuírem para o mesmo bolo.
1: A ministra espera que a revisão seja concluída no fim deste ano e início do outro, para que os profissionais possam beneficiar das melhorias. Refere que é importante haver um acompanhamento regular.
2: A nossa intenção é que ele exista na sequência da revisão do estatuto. Acho que é vantajoso para toda a gente.
1: A sessão contou com a presença de dirigentes, associações e profissionais do setor e ainda com representantes da Inspeção-Geral das Atividades Culturais.
0: Uma sessão que decorreu no Centro Cultural de Belém, em Lisboa, no âmbito da revisão deste Estatuto dos Profissionais da Cultura. O Governo tem em curso, durante todo o mês de julho, uma auscultação pública para a recessão de contributos. Numa tentativa de ganhar competitividade face às rivais do setor automóvel, a Volkswagen poderá vir a cortar mais 50 mil postos de trabalho relativamente ao que estava previsto. O anúncio foi feito hoje pelo diretor executivo da fabricante alemã numa comunicação interna. Esta redução de 50 mil postos de trabalho acresce ao plano em curso para eliminar outros 50 mil empregos, sobretudo nas subsidiárias Porsche e Audi, confirmando-se assim pela primeira vez que a companhia poderá vir a cortar até 100 mil empregos no total, conforme vem sendo avançado pela imprensa europeia. Estes cortes não devem afetar a Auto Europa em Setúbal. A margem de lucro é a mesma, independentemente do valor do litro de gasolina ou de gasóleo. A vice-presidente da ANAREC, a Associação Nacional de Revendedores, garante que os revendedores não se estão a aproveitar das oscilações do valor do petróleo. Mafalda Trigo explica como é calculado o lucro de quem revende combustíveis.
6: Relativamente aos revendedores de combustível, portanto, normalmente o que acontece é que tem uma margem fixa de, por exemplo, 4 cêntimos por litro, e essa margem é independentemente do valor que está a se vender ao público. Ou seja, tanto pode ser 4 cêntimos de um PVP de 1 euro ou 4 cêntimos de um PVP de 2 euros. Portanto, para os revendedores não tem rigorosamente impacto nenhum a questão da flutuação do preço.
0: A garantia de Mafalda Trigo da ANAREC no arranque de uma semana em que a gasolina e o gasóleo voltaram a subir. O gasóleo aumentou em média 7 cêntimos por litro, a gasolina 2 cêntimos e meio. A subida abrupta dos preços da gasolina e do gasóleo quando o valor do petróleo aumenta e a descida lenta quando o valor do crudo baixa está a ser contestada pela oposição no Parlamento. O secretário nacional do PS, André Mós Caldas, acusa o governo de nada fazer para limitar o preço dos combustíveis.
7: A insensibilidade do Governo tem limites. Enquanto os portugueses têm cada vez mais dificuldades, o Governo, em vez de as minimizar, limita-se a ganhar dinheiro com a inflação e a esperar que a crise passe. O problema é que cada dia que passa, as dificuldades agravam-se e torna-se cada vez mais incompreensível o estado de negação deste Governo. O Governo transformou uma crise geopolítica numa oportunidade fiscal.
0: O PS a acusar o Executivo de lucrar com a crise energética. Na sexta-feira, recordo, o Chega anunciou que vai propor, através de um projeto de lei, que quando o custo do petróleo baixe no mercado internacional, os preços do gasóleo e da gasolina para os consumidores deixam na mesma proporção nas bombas nacionais, ou devem descer na mesma proporção. O Primeiro-Ministro garante que o Governo tem feito o que lhe compete para tentar estabilizar os preços através de alterações ao ISP. Ele lembra que o Governo não tem intervenção na fixação dos valores finais a que a gasolina e o gasóleo são vendidos nos postos de abastecimento.
8: Eu não tenho intervenção na fixação do preço. A parte em que nós, no Governo, interviemos foi para que o aumento que aconteceu, sobretudo nas semanas de maior pressão sobre os mercados dos combustíveis, fosse menor, precisamente porque nós devolvemos a parte de imposto que estaríamos a arrecadar em face do aumento do preço. Tudo o resto é o funcionamento do mercado. O que eu desejo é que o mercado possa estabilizar e que possamos retomar os preços que tínhamos antes desta crise no Médio Oriente, para podermos ter a nossa economia mais pujante e para podermos ter também a vida cotidiana dos cidadãos mais facilitada.
0: Luís Montenegro, o vice-presidente da ANAREC, Mafalda Trigo, considera que o governo português devia ter feito o mesmo que o espanhol e baixado o IVA dos combustíveis de 21% para 10%. As reduções do imposto sobre os produtos petrolíferos, o ISP, que têm sido feitas pelo governo português, têm tido pouco significado, considera Mafalda Trigo.
6: Mexer com o ISP é melhor do que nada, como é evidente, mas na verdade não é suficiente. Por exemplo, num aumento desta semana estamos a falar de meio cêntimo mais ou menos de diferença, portanto não é muito significativo. E Portugal paga dos maiores custos de impostos em termos europeus.
0: O problema são os impostos sobre os combustíveis, diz Mafalda Trigo, da Associação dos Revendedores. Ela considera que as reduções que têm sido feitas no ISP têm pouco significado. O Ministro da Educação garante que, apesar dos problemas que surgiram à fixação das notas dos exames nacionais do secundário, vai mesmo acontecer na próxima sexta-feira. Fernando Alexandre adiantou esta manhã que mais 90% dos exames nacionais já estão corrigidos.
9: Quando eu saíram 92, estamos a caminho dos 93, certeza, a esta hora. A cadência é muito elevada. Como eu vos disse, o processo teve muita entropia inicialmente. Os professores tiveram muitas dificuldades causadas pelo sistema informático. Elas têm vindo a ser corrigidas, mas os professores têm mostrado ao longo de todo este processo um enorme comprometimento com o cumprimento do prazo. É isso que nós vemos nos dados.
10: Mas temos professores convocados durante o sábado. Há
9: nós
10: tempo...
9: podemos ter professores convocados a qualquer momento. Nós temos professores também que metem baixa e há uma bolsa de professores que está preparada e aquilo que é fundamental é que onde tivermos um estrangulamento na correção, porque nós conseguimos monitorizar corretor a classificador, prova a prova, escola a escola, nós sabemos exatamente a informação que temos, e quando vemos que um classificador está parado, esse classificador ou é contactado ou sai da bolsa e por isso tem que ser substituído, é normal.
0: Fernando Alexandre, nestas declarações que fez aos jornalistas, fez também um pedido de desculpa aos professores que tiveram de corrigir o mesmo exame várias vezes. Apesar das falhas na correção dos exames, o Primeiro-Ministro descarta mudanças no Ministério da Educação.
8: Com certeza, mas estaria em causa alguma vez a confiança que eu tenho nos ministros? Sim, os ministros, como os secretários de Estado, como o Primeiro-Ministro, estão no Governo para resolver problemas, não é para se queixarem dos problemas, nem é para, digamos, esmorecerem quando eles aparecem. É para isso que estão no Governo e hoje é o Ministro da Educação, amanhã é outro Ministro. Todos estão sob uma pressão cotidiana, diária, e estando no Governo é porque têm, naturalmente, competência para encontrar as soluções para os problemas.
0: Luís Montenegro mantém a confiança em Fernando Alexandre. O Ministro da Reforma do Estado, Gonçalo Matias, diz que a transição digital é um processo que tem riscos e em que é necessário avançar por tentativa e erro.
11: O Sr. Ministro da Educação também já falou sobre esse assunto e hoje tive a ocasião de dizer, não em específico sobre a questão dos exames, mas em geral sobre digitalização, a transição digital tem custos, a transição digital tem riscos. Ao longo da história da transição digital temos inúmeros exemplos de tentativa-erro e estamos todos disponíveis para este processo de tentativa-erro. O que não estamos disponíveis é para voltar para trás, para deixar ninguém para trás. O que estamos disponíveis é para avançar, aprender com aquilo que possa não correr bem e melhorar no futuro, porque só assim é que nós conseguimos evoluir. É por isso que Portugal está em terceiro lugar no índice da OCDE do Governo Digital, é porque umas vezes tentou, nem sempre conseguiu, mas sempre aprendeu e sempre evoluiu.
0: O comentário de Gonçalo Matias, ministro da Reforma do Estado, aos problemas com a plataforma de correção dos exames de acesso ao ensino superior.
12: João Vasco, edição das 3 da tarde, num simultâneo com a RTP Antena 1 Açores e RTP Mundo. A informação, já sabe, está em permanência em noticias.rtp.pt. Agora passam 12 minutos das 3. Boa tarde, boa viagem se vai na estrada. Vamos atualizar também a informação de trânsito, Paulo Galvão.
13: Mantemos o problema na Estrada Nacional 109, no sentido sul-norte, à chegada à Figueira da Foz, junto à ponte Edgar Cardoso. Um reboque que está parado na faixa de rodagem foi perdido. O trânsito está muito demorado no sentido sul-norte, na região centro do país, já próximo da região do Porto. O IC2 tem um acidente na zona de Lourosa, em direção ao Porto, junto ao nó da A41, com trânsito acumulado. Há também filas esta hora na variante do Cava, porque há trabalhos na Vila de Prado, filas também na variante na circular urbana de Braga, com um acidente junto ao Braga Parque e filas compactas para quem vem da zona do Hospital de Braga. Na região de Lisboa está a ser retirada uma avaria neste momento, o início do tabuleiro da ponte 25 de Abril, sentido Lisboa-Almada, com trânsito parado a partir de Campolide, com os acessos já a começar a ficar preenchidos para sair de Lisboa. Quem quiser optar pela ponte Vasco da Gama deve fazê-lo esta hora.
12: Muito bem, Paulo, obrigada pelas informações. Paulo Galvão, no Serviço de Trânsito da Antena 1. Vamos continuar atentos. Se tiver informações para dar ou se precisar de alguma, é só ligar 800-21-0101, número nacional e grátis. Boa tarde, boa viagem e boa semana.
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12: Entramos assim na segunda hora desta emissão. Seja bem-vindo, se só agora chegou. Hoje também estamos com o João Carrasco e o Ricardo Costa, a Bárbara Almeida e a Rita Roque, e agora com os quatro.

0: Chama-se Terraplanismo, esta canção que traz os 4:30 à Antena 1. A primeira de muitas que vamos continuar a ouvir ao longo desta tarde por aqui. Já a seguir, porque hoje é segunda-feira, é dia de Terra Europa, o tal programa de atualidade europeia da Antena 1, sempre com a apresentação de João Adelino Faria.
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4: Terra Europa. Sejam muito bem-vindos. Esta semana destaque para uma entrevista com a Secretária de Estado para os Negócios Estrangeiros da Noruega. Vamos ainda a Bruxelas, ao encontro do Comitê das Regiões, conhecer as consequências do novo Pacto Europeu sobre Migração e Asilo. Terra Europa começa agora aqui na Antena 1 e RTP. 2026 assinala 120 anos de relações diplomáticas entre Portugal e a Noruega. A Secretária de Estado para os Negócios Estrangeiros, em entrevista ao Terra Europa, insiste na possibilidade de cooperação estratégica entre a Noruega e a União Europeia na região do Ártico. Lembra ainda a importância da Noruega, que continua a ser um dos principais fornecedores de gás e petróleo dos europeus. Rebeca Abcacis.
5: A Secretária de Estado dos Negócios Estrangeiros norueguesa, Astrid Bergmoll, visitou Lisboa no âmbito dos 120 anos de relações diplomáticas entre Portugal e a Noruega. Além dos vários encontros bilaterais políticos, reforçou a cooperação estreita através de apoios financeiros, os chamados EEA Grants, com o lançamento de um fundo para a sociedade civil. Durante a visita a Portugal, destacou também a relação entre os dois países em matérias de defesa, incluindo o apoio à Ucrânia. Astrid Bergmoll, qual é a razão da sua visita a Lisboa e quais são as principais áreas de cooperação entre Portugal e a Noruega hoje?
6: Temos uma relação longa e muito próxima e partilhamos muitos interesses e temos pontos de vista comuns em relação à situação global. Esse foi um dos objetivos da visita. Outro era o começo de um novo período de programas para os EEA Grants. É dinheiro que entra na Europa, porque a Noruega faz parte do acordo do EEA e do mercado interno. Este dinheiro vai para Portugal e faz com que seja possível haver parcerias muito boas. Claro que também fazemos parte da vossa indústria do bacalhau, porque muito do nosso bacalhau acaba por vir para cá.
7: We are a part of your bacalhau industry somehow because we have a lot of cod that ends up here.
5: Senhora Secretária de Estado, como sabe, a Islândia vai realizar dia 29 de agosto um referendo sobre o regresso às negociações de adesão à União Europeia. Quais poderão ser as consequências do resultado deste referendo para a Noruega?
7: I think for Norway some of the issues that has been of most difficulty when it, for the population
6: quando fizemos a votação sobre a adesão em 1994, acho que algumas das questões que foram mais difíceis para a Noruega foram as pescas e a agricultura. Se de facto a Islândia obtiver um bom resultado relativamente à União Europeia a nível das pescas e da agricultura, isso poderá também afetar o debate na Noruega, claro.
7: That might affect also the debate in Norway.
5: Mas considera que a Noruega hoje está mais próxima da União Europeia do que no passado, tendo em conta o contexto internacional e a guerra na Ucrânia?
7: I think Norwegians and Norway are world champions in being almost a member of the European Union.
8: Acho que a Noruega e os noruegueses são campeões mundiais do quase pertencer à União Europeia. Estamos totalmente integrados no mercado interno, seguimos todas as regras deste mercado, cooperamos a nível de saúde, da segurança, da defesa e da segurança económica. Por isso somos quase membros e queremos isso, queremos ter uma boa parceria com a União Europeia. Tentamos mostrá-lo todos os dias.
5: Mas com a guerra na Ucrânia e o atual conflito no Médio Oriente, a Noruega passou a ser um dos mais importantes fornecedores de gás e petróleo da União Europeia. Como vê o futuro da cooperação entre a União Europeia e a Noruega na área da energia, mas também em relação às políticas climáticas?
8: Para nós é importante continuarmos a ser um fornecedor estável de petróleo e gás na Europa. Fornecemos cerca de 30% de tudo na União Europeia e queremos continuar a fazê-lo. Acho que isso foi importante para a Europa nesta situação, mas queremos simultaneamente continuar a desenvolver novas energias renováveis. Somos relevantes a nível hídrico, queremos ter mais energia eólica e solar e ter mais energia eólica offshore flutuante. E tentamos fazer as duas coisas ao mesmo tempo. Continuamos a desenvolver o petróleo e o gás porque acho que o mundo irá precisar deles durante bastante tempo.
5: Como sabe, o presidente norte-americano Donald Trump tem afirmado muitas vezes que merece receber o Prémio Nobel da Paz. Pensa que é uma possibilidade?
8: Em primeiro lugar, não é o governo norueguês que atribui o Nobel da Paz. É uma entidade independente que o faz. Portanto, nunca caberia a nós a escolha. E acho que todos os líderes mundiais deveriam trabalhar hoje para receber o Prémio Nobel da Paz.
5: Astrid Bergmål teve vários cargos políticos antes de ser nomeada Secretária de Estado dos Negócios Estrangeiros. Foi Secretária de Estado da Energia da Noruega em 2023 e anteriormente Secretária de Estado da Justiça e da Segurança Pública durante 2 anos.
4: Entrou em vigor o novo Pacto Europeu para a Migração e Asilo. Reunido em Bruxelas, o Comitê das Regiões Europeu defendeu que o acolhimento dos imigrantes é essencial para responder aos desafios demográficos na Europa, mas deixa um alerta. As regiões e as cidades precisam de mais recursos para garantir respostas na habitação, saúde, educação e também no apoio social. A reportagem é do enviado especial João Damião.
9: É um tema que tem dominado a agenda europeia há décadas e voltou a estar em destaque na sessão plenária do Comitê das Regiões Europeu. Em 2025, a União Europeia registrou um novo máximo de residentes estrangeiros. 64 milhões vivem atualmente no espaço europeu. Num continente altamente envelhecido, os imigrantes já representam quase 13% da mão de obra disponível. Para os representantes do poder local, é fundamental investir na política de integração, como defende a representante da comunidade valenciana na União Europeia, a espanhola Ruth Merino Penha.
10: Nosotros sabemos que las políticas que se apliquen para esa integración vayan...
9: Diz que as políticas de integração devem ser direcionadas para a procura de emprego. Acredita que a integração no mercado de trabalho é a melhor forma para assegurar a inclusão social. No entanto, perante a escassez de financiamento, outra preocupação é gerir a capacidade dos serviços públicos, como a educação, a saúde e o apoio social.
10: Um déficit de financiação evidente.
9: Ao mesmo tempo, Bruxelas prepara regras mais rigorosas para quem permanece ilegalmente na União Europeia. Com os votos do centro e da extrema-direita, o Parlamento Europeu aprovou um novo regulamento para facilitar o retorno aos países de origem dos imigrantes em situação irregular. Espanha segue uma trajetória inversa. O governo socialista de Pedro Sánchez abriu um processo de regularização extraordinário destinado a imigrantes sem antecedentes criminais. O Ministério da Inclusão e das Migrações espanhol recebeu mais de 1.100.000 pedidos de regularização, uma medida defendida pelo representante da região espanhola de Navarra, Sérgio Pérez García.
11: Essa força de trabalho que se incorpora ao mercado laboral é positiva.
9: Segundo os socialistas, esta lei vai permitir incorporar milhares de imigrantes no mercado de trabalho que passam a usufruir de todos os direitos e deveres de um trabalhador comum. Sérgio Pérez García considera que isto não traz apenas vantagens económicas, é uma questão de direitos humanos.
11: São direitos humanos, são direitos que qualquer pessoa pode migrar.
9: O Comitê das Regiões Europeu defende uma política migratória assente em regras e simultaneamente solidária. As autoridades locais desempenham um papel fundamental na inclusão de imigrantes e, por isso, pretendem ter uma voz mais ativa na definição das políticas públicas.
4: Termina aqui mais um Terra Europa com João Adelino Faria. A coordenação é de Rebeca Abcacis e Miguel van der Kellen. O apoio técnico é de Tiago Vaz. Já sabe, siga-nos nas redes sociais em RTP Europa e regresse connosco na próxima semana. Até lá, fique na companhia da Antena 1 ou RTP Mundo.
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0: Estamos a chegar às 15h30, faltam 2 minutinhos, vamos aproveitar para saber do trânsito, Paulo Galvão.
12: Começamos no Alentejo, com o IC33 a parar na zona do Roncão, a zona de trabalhos da nova A26, para quem vem de Grândola para Sines, o trânsito está acumulado, é um acidente a envolver uma autocaravana na região de Lisboa. A partir de agora começa a escoar a ponte 25 de Abril, de norte para sul. Foi resolvida uma ocorrência no início do tabuleiro. Todos os acessos estão com muita demora para sair de Lisboa para Almada. Quem puder deve optar pela ponte Vasco da Gama, segunda circular apenas lenta, de Telheiras para o aeroporto. Filas compactas na Estrada Nacional 109. Mantemos um reboque que foi perdido pelo pesado que o transportava, à entrada da Figueira da Foz, em direção à ponte Edgar Cardoso, com trânsito parado. Filas esta hora também na região do Porto, apenas na Avenida AEP, para quem vem de Matosinhos para o Porto, na A28, junto ao nó da A4, e também da A44 de Valadares para o Porto, até à zona de entrada, na A1, no nó de Coimbrões, com filas também e com trânsito sujeito a demora.
0: Paulo Galvão, no Serviço de Trânsito da Antena 1. Se tiver, entretanto, outras informações, já sabe, até às 8 da noite pode utilizar o nosso número gratuito, é o 800-21-0101. Faça uma boa viagem, boa tarde, boa semana.
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0: Daqui a pouco a conversa é sobre protetores solares, já lá vamos, mas para já queria convidá-lo a ouvir esta canção.

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1: Ora, e hoje a conversa é então sobre protetores solares. Sabemos que para haver produção de vitamina D, que é essencial ao nosso organismo, tem de haver exposição solar, mas de forma moderada. Obviamente o sol não é um inimigo, mas pode tornar-se. A questão é que, entre recomendações médicas, campanhas de saúde pública e informação que circula nas redes sociais, nem sempre é fácil distinguir os factos dos mitos. Há sempre muitas dúvidas e por isso hoje vamos pedir ajuda a quem sabe destas coisas. Sara Fernandes é farmacêutica, é especialista em cosmetologia, é também conhecida nas redes sociais pela página Makedown, que tem milhares de seguidores, e hoje está na Antena 1. Boa tarde, Sara. Obrigada.
2: Olá,
1: por estar connosco.
2: Obrigada pelo convite para aqui estar.
1: Queremos saber tudo sobre protetores solares. Não vai escapar nada. Devemos usá-los, não devemos usá-los, devemos pô-los meia hora antes de sair de casa, devemos usar todos os dias, mesmo que esteja um tempo assim meio cinzento. Vamos começar por onde, Sara?
2: Temos muito para perguntas. Acho que podemos, se calhar, começar pelo que começou por dizer sobre a vitamina D e os protetores solares, e temos de nos pôr ao sol, e afinal estamos aqui a fazer alguma coisa mal. Afinal, como é que é? Nós queremos ter ossos, mas também não queremos ter cancro de pele, portanto há aqui algum conflito de interesses. Mas em primeiro lugar gostava de dizer que não existe nenhuma evidência ao dia de hoje, obviamente, a ciência está sempre a evoluir, que nos diga que usar protetor solar bloqueia a síntese de vitamina D na pele. Portanto, nós, a vitamina D não vem do sol, nós produzimos a vitamina D na nossa pele quando ela está exposta à radiação solar. Mas até hoje não temos nenhuma evidência de que o protetor solar bloqueia esta síntese de vitamina D. Portanto, começarmos por aí. Isso, e paralelamente, nós necessitamos nos proteger do sol, porque efetivamente sabemos que ele tem imensos benefícios para a saúde mental. Obviamente sentimos-nos mais felizes quando está sol lá fora e há mais dias de luz e os dias estão mais longos, como agora, mas efetivamente a radiação solar tem vários comprimentos de onda e um deles é o UV. E o UV é responsável pela mutação das nossas células e então causa alguns cancros, envelhecimento precoce e mesmo problemas de pele a longo prazo. E por isso é mesmo muito importante nós usarmos protetor solar, porque é o único produto que existe no mundo inteiro, e eu acho isto fantástico, que previne cancros. Não há mais nada, nenhum alimento, nem nenhum medicamento, nada nesta vida previne um problema oncológico sem ser o protetor solar, que ainda assim previne 3 ou 4, é pouco, é verdade, mas é o único produto que faz isto por nós.
1: E ainda assim, há muita gente que não usa protetor solar.
2: É verdade, é verdade.
1: Não é por falta de informação.
2: Eu acho que é por muita contra-informação hoje em dia. E se nós achávamos que o problema, no geral, era falta de informação e que a informação não chegava às pessoas, neste momento chega em excesso quase. A pessoa sente-se sobrevada com tanta informação e contra-informação. Um diz uma coisa, outro diz a outra, e a pessoa fica confusa às tantas.
1: Mas não há dúvidas de que aquilo que acabou de dizer é uma realidade. E, portanto, se nós sabemos que previne cancro, que é a melhor forma de nós, no dia-a-dia, nos protegermos, então porquê é que a maior parte das pessoas, não sei se é a maior parte, mas uma boa parte das pessoas não usa protetor solar todos os dias, não usa protetor solar na praia, porque já estou bronzeado, porque agora não está tanto sol, está assim meio nublado? Vamos lá, de uma vez por todas, desmistificar isto.
2: Sem dúvida. Eu creio que as pessoas não usam porque acham que é difícil, porque é chato, porque é branco, porque é pastoso, sendo que as formulações de produtos cosméticos com proteção solar nos últimos 5, 10 anos evoluíram assim exponencialmente. Nós hoje em dia temos protetores solares absolutamente transparentes, fáceis de usar, mais acessíveis, felizmente, que é extremamente importante, e que dá vontade de usar, que substituem muitas das vezes o creme diário, e já não há desculpas efetivamente para saltar este passo. E mesmo quem tem mais melanina, quem está bronzeado, não está livre do dano do sol, pode desenvolver melanomas e carcinomas basossolares e outros problemas também. Portanto, é um mito muito grande achar porque só porque temos mais melanina não precisamos da proteção do sol.
1: Eu já nem me estava a referir ao rosto, estava a referir a uma ida à praia, por
2: sim,
1: exemplo,
2: sim, sim, sim,
1: porque
2: sim,
1: o rosto, enfim, é outro departamento, já lá vamos. Mas na praia há muito aquela ideia de que, e antigamente, que há uns anos dizia-se, devemos pôr o protetor solar meia hora antes de ir à praia, por exemplo, à piscina. Isso faz algum sentido ou não?
2: Durante algum tempo achou-se que os filtros solares necessitavam de meia hora para serem ativados, para
1: começarem a fazer efeito.
2: Começarem,
1: não é,
2: a fazer algum tipo de efeito. Mas a evidência mais recente, e os filtros mais recentes, porque felizmente estão sempre a surgir novos ingredientes, e isso é absolutamente fantástico, diz-nos que não é preciso esperar meia hora, podemos aplicar só e expor-nos imediatamente a seguir ao sol, não tem problema nenhum. A única dica que eu dou é deixar secar um bocadinho, só mesmo para quando nos vamos vestir a seguir ou vamos friccionar, por exemplo, o corpo, ele não sair tão facilmente porque ele precisa de formar ali uma malha para nos proteger do sol, mas isto é esperar 5 minutos, por exemplo, antes de nos maquilharmos ou o que seja, no máximo, não é preciso meia hora, não é preciso andarmos a cronometrar. Eu costumo dizer, especialmente no dia-a-dia, quando aplicamos no rosto e nos braços, vão tirar um café e a seguir podem-se maquilhar, podem-se vestir, não tem problema nenhum, é suficiente esse tempo.
1: Ainda na praia, já agora, e a propósito desta meia hora também, há muita ideia, há muita gente a fazer isso, que por causa da tal história da vitamina D, e tal, eu chego à praia, estou ali meia horinha a apanhar sol e só ao fim de meia hora é que eu ponho o protetor solar. O que é que há de verdade nisto?
2: Depende de muitos critérios. Eu sei que é um conselho muito amplamente dado, mas há aqui várias variáveis que é preciso termos em mente. Por exemplo, se forem uma lula anémica como eu, meia hora vai ser suficiente para se escaldarem. A que horas é essa meia hora também faz diferença, porque o sol, obviamente, das 9 da manhã não é igual ao sol do meio-dia e da 1 da tarde, portanto vamos ter isso em conta também.
1: Mas isso é outra questão, que eu nem estava a pensar nisso, não é? Porque é ali entre o meio-dia, as 4 ou 5, nem se pensa ir à praia. Eu sei que há muita gente a chegar à 1 da tarde,
2: gente,
1: não é? Com crianças.
2: Sim.
1: Mas pronto.
2: Há muita gente que se expõe a essa hora e, portanto, a essa hora eu desaconselho vivamente, mais uma vez, com base não na minha opinião, mas em toda a evidência que existe neste momento. E acima de tudo, aquilo que eu quero que as pessoas tenham atenção é que mesmo fazendo essa exposição breve a horas conscientes, lá está, antes do sol estar tão forte, ainda assim podemos ter deficiência de vitamina D. Existe uma coisa maravilhosa chamada suplementação e com um comprimidinho por mês podemos suprir essa deficiência de vitamina D do nosso corpo, que cada vez mais a evidência nos diz também que é genética. Portanto, há pessoas que têm esta deficiência basal na produção de vitamina D e está tudo certo em tomarmos suplementos.
1: Claro.
2: O que queremos é ter ossos fortes o mais longe possível da nossa vida.
1: E tal como dizia há pouco, há um comprimidinho bom para a vitamina D, mas não há um comprimidinho bom para o cancro, não é?
2: Exatamente, não há nenhum suplemento mensal que cure o cancro, infelizmente. Portanto, o cancro de pele, efetivamente, a pessoa precisa de fazer tratamentos como qualquer outro cancro, e não sei porquê, mas isto é uma coisa que eu gostava de falar também, desmistificar. As pessoas acham que cancro de pele é um cancrozito, não sei, é menos cancro que os outros. Não sei explicar. Ou que não se morre de cancro de pele, ou morre-se muito.
1: Que é menos grave, não é? Há muita ideia de que é menos grave.
2: Não é menos grave.
1: É só um sinalzinho, tira-se e pronto.
2: Exato, quando se tira, mas por vezes pode metastizar.
1: Pois, claro.
2: E como qualquer outro cancro, pode trazer imensas complicações. Obviamente, é dos que é mais fácil de tratar quando diagnosticado mais precocemente. Mas ainda assim, da última vez que consultei os dados, era o quinto cancro mais prevalente em Portugal, o melanoma. É um cancro que mata mais homens que mulheres, porque há uma taxa de subdiagnóstico entre os homens muito maior do que nas mulheres.
1: Menos atentos, eventualmente,
2: exatamente,
1: ao corpo, não é?
2: Exatamente, menos atentos, vão menos ao dermatologista, não vigiam tanto os sinais como nós senhoras, usam menos proteção solar, porque é chato, porque os pelos, porque não sei o que mais.
1: Porque incomoda, porque não dá
2: incomoda,
1: jeito, não é?
2: E cola, e esses cremes não é coisa de homem, não é? Mas efetivamente é um problema que afeta muita gente em Portugal e que pode culminar na morte, e não é um cancrozito, é efetivamente um cancro como qualquer outro e um problema de saúde que pode vir a ser grave. Portanto, para as pessoas não desvalorizarem especificamente este problema.
1: Muito bem, estamos no verão, muita gente de férias já, muita gente a planear as férias, sol, praia, verão, calor, piscina, etc. Sombras. Como é que é? Se eu for à praia e não ficar ao sol e ficar debaixo do chapéu o tempo todo, ali das 9 da manhã ao meio-dia, devo usar? Preciso de usar protetor solar?
2: Então, há bocado estava a falar da radiação solar ter vários comprimentos de onda e várias radiações dentro da radiação solar. E a radiação que não está à sombra é a luz visível. Portanto, aquela luz que nós usamos óculos de sol para também a bloquear, porque
1: faz impressão à vista,
2: faz impressão à vista, não é? É muita luz. Depois temos outra radiação, que é a radiação infravermelha, que é a radiação que nós saímos para o sol e dizemos, ai, que quentinho. Aquilo que nós aqui em Portugal temos muito, mas vamos para a Noruega, expomos-nos ao sol e o sol parece que não aquece, porque efetivamente estão noutro comprimento de onda ali. E depois temos a radiação UV. E qual é que é o problema da radiação UV? É que ela não se vê nem se sente. Portanto, ela existe à sombra, ao sol, existe no nosso carro, porque os vidros não a filtram, existe quando estamos à janela da nossa casa. Portanto, independentemente de estarmos à sombra ou ao sol, ela está lá a olhar para nós.
1: Portanto, o que me está a dizer é que nós devemos usar proteção solar sempre, mesmo em casa?
2: Exatamente. Se trabalharmos, por exemplo, ao pé de uma janela, nestes dias de radiação UV que temos tido no 11, que é quase o máximo que é 12, se trabalharmos ao pé de uma janela e depois podemos fazer aqui umas contas muito divertidas sobre a cor das nossas paredes e a refração da luz, convido os geeks a fazerem isto, aí ainda pior. Mas, de uma maneira geral, se estivermos junto a uma janela o dia todo, relevante usarmos protetor solar, especialmente se nos preocupamos com o envelhecimento precoce. É uma medida muito simples, não precisamos de estar sempre a reaplicar duas em duas horas conforme mandam os guidelines, estamos dentro de casa, portanto é diferente, mas ainda assim é um bom hábito e também para mim tem uma componente de hábito humano. Nós somos criaturas de hábitos, não é? Portanto, se nos habituarmos todos os dias a usar protetor solar, já não pensamos, claro, qual é o índice UV. Já só faz parte da nossa rotina, já não questionamos. Portanto, é um bom hábito a adquirir também.
1: Deixa-me voltar à praia ou à piscina para, a propósito da reaplicação. Há muito aquela ideia de que eu ponho o protetor solar e pronto, e já está. E estive ou estou 3, 4, 5 horas o dia inteiro na praia e posso pôr uma vez ou duas, não é preciso estar sempre a aplicar. Não é nada disto, pois não?
2: Infelizmente não é uma vacina. O protetor solar é dose dependente, portanto a sua eficácia depende da dose, portanto nós temos mesmo de aplicar a dose. E qual é a dose? É 2 mg por centímetro quadrado. E o que é que isso quer dizer para as pessoas normais?
1: Sim, na prática é
2: mais ou menos um copo de café de bica cheio de protetor solar para o corpo todo e rosto. Ok? É muito.
1: É muito, pois é.
2: É muito. Portanto, uma embalagem de protetor solar de 200 ml é suposto dar-nos aí para 6 vezes. 6 aplicações. Quem é que faz isto? Absolutamente ninguém, não é verdade?
1: Mas, espera aí, que já estou baralhada. Então, mas para que tanto protetor solar? Não basta espalhar no corpo e ficar tudo...
2: Depende da dose, porque lá está, tem de ser uma camada suficientemente grossa para fazer aquela malha de filme que eu estava a falar há bocado, para efetivamente proteger a nossa pele do sol. Agora, nós já não aplicamos a quantidade suficiente porque ninguém aplica, ok? Ao menos que seja com a regularidade suficiente, porque é assim, nós vamos para a praia. Pode estar vento, a areia está-nos ali a fazer uma esfoliação gratuita que nós não pedimos para acontecer, não é verdade? Logo aí remove uma parte do protetor solar. Depois fazemos aquela coisinha de franguinho do churrasco, viramos para cá, viramos para lá, na toalha, não é? Logo aí estamos também a esfregar algum do protetor solar na toalha.
1: Depois vamos à água.
2: Depois vamos à água, eventualmente, não é? Depende das praias, no norte acredito que não vão tão longe na água, mas ainda assim, na pernoca que foram lá provar a água, também já não ficou grande protetor solar. Existem alguns que são mais resistentes à água, mas à prova de água não existe.
1: Não há nenhum.
2: Não há nenhum, é impossível. Portanto, é importante retocarmos cada vez que vamos à água também. Portanto, posto isto, existe um milagre todos os anos que eu presencio nas praias portuguesas, que é um milagre bíblico, que é o milagre da multiplicação do protetor solar, que uma família de 4 pessoas com um protetor solar de 200 ml usou a mesma embalagem de protetor solar durante 10 dias, que seja.
1: Não. Qual 10 dias? O verão todo.
2: Ainda sobra para o ano seguinte. E é um milagre bíblico. É como a multiplicação do pão e do peixe. Pronto. Em que só pode estar a multiplicar-se. Ou então as pessoas estão a usar quantidades homeopáticas, não é? Portanto, é uma gotinha de protetor solar para a família inteira.
1: Não
2: chega.
1: Então
2: o protetor solar era para um dia. Para uma família de 4 pessoas. E depois passarmos para o próximo.
1: Portanto, se eu perguntar, então eu posso usar o protetor solar no ano seguinte, o que era do ano anterior?
2: Depende.
1: Ah,
2: se o protetor solar esteve em nossa casa... Porque não foi acetado, está ali paradinho.
1: Não, foi usado durante o ano.
2: Andou aos tramulhões da nossa bagageira, no saco da praia, no carro.
1: Mas sobrou.
2: Não. Sobrou, foi lixo. Porque ele já não tem os filtros ativos. Os filtros são criaturas muito sensíveis, os filtros solares. Eles são muito temperamentais. Portanto, o mínimo exposição solar fora do sítio, o mínimo entalãozinho de calor que ele levou no nosso carro nestes dias de 50 e tal graus no nosso carro. Já foram os filtros, então, não são eficazes.
1: Então, espera aí, há aqui qualquer coisa que me está a escapar. Mas nós levamos o protetor para a praia.
2: Levamos, mas não é por esses 5, 10
1: minutos. Mas ele apanha sol na praia.
2: É importante
1: estar
2: que
1: ele à sombra,
2: não
1: é?
2: Pois, no mínimo.
1: Lá está.
2: E aquela covetezinha que a gente leva para a garrafa de água ficar agradavelmente fresca durante todo o tempo que estamos na praia, pomos aí também o protetor solar, porque ele também aprecia ambiente um bocadinho mais controlado.
1: Muito bem, portanto, só erros. Acredito que a esta hora haja muita gente a ouvir esta conversa e pensar assim, ah, eu faço tudo ao contrário.
2: Ai, que maluca esta, tive de estar aqui a dizer estas coisas, ninguém faz isto.
1: E depois, mal comparado com os iogurtes, nós chegamos às prateleiras e temos 325 protetores solares, de todas as marcas e mais alguma, de todas as cores e mais alguma, com cor, sem cor, mais finos, mais espessos, mais grossos, mais brancos. E agora o que é que eu escolho? Como é que eu faço isto? Ajude-nos lá, Sara.
2: Então, a primeira coisa, tal como os iogurtes, vamos ver qual é que está em promoção, ok?
1: Olha,
2: qual é que está dentro do nosso orçamento? Qual é que nós conseguimos levar uma litrada sem ter um corte no nosso orçamento familiar que seja significativo? Isso é muito importante. Não temos de ter pena de usar o protetor solar, lá está. É para pôr em grande quantidade. Depois, aquilo que nós em farmácia chamamos galénica, portanto, se é um creme, se é um spray, se é um óleo, aquilo que nós mais gostarmos e que conseguimos aplicar melhor. Por exemplo, há pessoas que são muito bem com óleos, há pessoas que odeiam é uma sensação de um óleo no corpo. O spray, por exemplo, pode ser, há até soluções em spray, pode ser uma boa forma de aplicar, especialmente quem tem miúdos, é muito mais fácil o spray.
1: Eles não gostam,
2: que,
1: não é?
2: Odeiam, estão sempre a puxar, tudo bem. Pode ser uma ferramenta também. O perfume também faz diferença a muita gente. É a diferença entre querermos usar, gostarmos de usar ou nem por isso. Ou um efeito mais bronzeado ou mais nacarado também pode ajudar-nos a usar e a ter prazer na experiência da aplicação de protetor solar. Portanto, acima de tudo é isso, escolher aquilo que nós gostamos, que faz sentido na nossa vida, e o melhor protetor solar é aquilo que nós conseguimos usar e em quantidade, acima de tudo isso.
1: E o fator de proteção tem muita influência também.
2: Muita.
1: Porque isto de haver fator de proteção 10, 15, isso nem devia existir, não é? Porquê que existem?
2: Existem.
1: Não protegem.
2: Porque há procura, mas mesmo a Organização Mundial de Saúde recomenda um protetor solar superior a 30. E sendo que isto é uma recomendação para o mundo inteiro e o mundo inteiro não tem a mesma latitude nem a mesma radiação solar, aqui em Portugal eu acho que faz muito sentido 50 ou 50 mais. Nós na União Europeia não temos um SPF superior a 50 mais. Porquê? Porque a Autoridade Europeia considera que, por exemplo, nas Américas temos até 100. Mas a nossa autoridade europeia considera que 100 cria na cabeça do consumidor a ideia de que nos estamos a proteger a 100%. Isso não existe. Não há nenhum protetor solar que proteja a 100%. Portanto, temos de aplicar o protetor solar, mas sempre com comportamentos conscientes, como por exemplo estar à sombra, usar chapéu, usar óculos de sol com proteção, usar roupa com proteção solar também pode ser relevante em pessoas muito branquinhas que se escaldam muito. Na pequenagem, que está sempre a estrabuchar e não quer reaplicar o protetor solar, toma lá uma camisola com proteção UV para andar a brincar mais à vontade. Portanto, todos estes comportamentos, no geral, são aquilo que nós chamamos de comportamentos responsáveis ao sol, porque o protetor solar nunca é 100% eficaz. Mas lá está, com a maior proteção que nós temos disponível no nosso mercado é o SPF 50+, portanto.
1: E é aquele que nós devemos usar?
2: Preferencialmente sim, ou pelo menos 50, e reaplicar abundantemente e sem pena de gastar.
1: Exatamente. Há muito ainda aquela ideia, porque se eu puser o protetor solar eu não fico bronzeado, e as pessoas querem ficar bronzeadas rapidamente porque querem tirar fotografias para o Instagram, claro, e querem ficar bem nas fotografias.
2: Apagar a celulite, exatamente, essas coisas todas que o bronze faz por nós, é verdade?
1: Exatamente, com ar mais saudável.
2: Exato. Mas a primeira coisa que eu gostava de dizer é que, e eu sei que isto é uma coisa quase tão polémica como dizer que o álcool é carcinogénico em Portugal, é que o bronze é dano solar. A nossa pele, quando está bronzeada, quer dizer que sofreu um dano da radiação e que produziu melanina como resposta
1: a esse dano. Está a proteger-se, não é?
2: Está a proteger-se. É possível bronzear mesmo com protetor solar, porque, como acabei de dizer, nenhum protetor solar protege a 100%. Portanto, qualquer pessoa que use protetor solar fica bronzeada na mesma. Está tudo.
1: Pode,
2: se esse é o objetivo,
1: pode demorar um bocadinho mais, mas
2: pode demorar um bocadinho mais, mas vai sempre, sempre bronzear-se na mesma, ok? Mas o que eu quero que as pessoas compreendam é que é um dano. E que, por muito que seja atraente e bom e que se contribua para a imagem da pessoa, efetivamente não é a melhor coisa para a nossa saúde cutânea. Outras alternativas, bronzearmos com o sol, por exemplo, autobronzeadores, que são 100% seguros. É claro que a cor não é bem igual, eu compreendo isso, mas é uma opção para quem gosta muito de se ver bronzeado e não consegue bronzear-se tanto quanto gostava só com o sol. E é uma coisa 100% segura. Ou maquilhagem também de corpo, quando temos alguma ocasião especial, por exemplo, e não queremos levar as nossas pernas de lulinha, pode ser uma ótima opção levar um bocadinho de maquilhagem nas pernas também para ficarmos com uma corzinha.
1: Devíamos voltar aos tempos em que ser branquinho é que era, não é? É que era a moda.
2: Eu acho que a moda devia ser só termos o Pantone de base com que viemos a este planeta, porque todos temos cores diferentes, os seres humanos vêm em várias cores e nenhuma é certa ou errada, desde claro, o mais claro ao mais escuro. Existem por muitos motivos genéticos e evolutivos, e ainda bem que existem.
1: Há pessoas a fazer tudo e mais alguma coisa para ficar bronzeado, desde jatos, não sei de quê, desde...
2: Mas esse é autobronzeador, esse jet bronze é autobronzeador. O meu problema é mais com os solários.
1: Os solários, por exemplo,
2: continuam a existir e são...
1: Num país com tanto sol, são um risco para a saúde, não há dúvidas sobre
2: isso? Não, não há qualquer dúvida, e a única recomendação que existe em termos de saúde para fazer solários são nas pessoas com psoríase, que precisam de fazer terapia de UV para reduzir as placas, e ainda assim está a cair um pouco em desuso pelos riscos que tem, mas não há nenhum motivo para usarmos solário que seja saudável. Pronto.
1: Sara, mesmo para terminar, já deixou aqui muitas recomendações, mas assim, de uma forma geral, protetor solar sempre, no rosto, por exemplo, não é?
2: Sim, sim, sim.
1: E no corpo, se estiver exposto, nos braços, se estiver ou nas pernas, se estiver
2: em exposição,
1: muita quantidade. Um protetor qualquer deste 100, seja mais de 50, ou 50 mais, ou 50, não é?
2: Exatamente.
1: O que é que faltou?
2: Em quantidade.
1: E em muita quantidade.
2: Em muita quantidade.
1: E não usar de um ano para o outro.
2: Não usar de um ano para o outro, sendo a rebolar de um lado para o outro. Só se esteve sossegadinho, quietinho, em casa.
1: Pois, se imagina, se eu comprei 3 ou 4 embalagens, só usei duas.
2: Exatamente. E há outras... muita gente que aproveita, por exemplo, no final do verão para comprar protetores solares em promoção.
1: Exatamente.
2: Para o próximo ano. Tudo certo, nada contra. Não há problema absolutamente nenhum. O problema é lá está, ele andar ali a rebolar.
1: Muito bem.
2: E depois reutilizar.
1: Obrigada por ter vindo à Antena 1, por nos ter tirado estas dúvidas todas. Acho que a partir de agora ficámos muito mais esclarecidos. E da próxima vez que for à praia ou à piscina, pense nisto. Obrigada. Até à próxima. Bom trabalho.
2: Muito obrigada.
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1: Está na hora de voltarmos à estrada para saber do trânsito. Paulo Galvão, agora é contigo.
9: Vamos começar pelo centro do país, pelo IP3, ligação de Coimbra a Viseu, entre Santa Combadão e a zona de Tondela, na zona de saída para Trechedo, com vários focos de incêndio há alguns minutos, junto ao IP3, com o trânsito muito condicionado. Na região centro do país também há demora, porque há um reboque que está a ocupar a faixa de rodagem no sentido sul-norte, à chegada à Figueira da Foz e à Ponte Edgar Cardoso, está desatrelado e, portanto, está com muita demora, com vários quilómetros de fila no sentido sul-norte, em direção ao rio Mondego. A cidade do Porto com trânsito regular, apenas intensidade na Avenida AEP, de Matosinhos para o Porto, também do Dragão para a A3 na VCI, também entre a zona de Bessa Leite e a zona de Francos na Via de Cintura Interna e na A44 de Valadares para o Porto, junto ao nó de Coimbrões, em direção à Ponte da Arrábida. Na região de Lisboa, continua a escoar a Ponte 25 de Abril, com filas praticamente em Sete Rios, em direção à Almada, com uma ocorrência que já foi resolvida há largos minutos, ainda com acessos preenchidos, a zona circular apenas lenta de Telheiras para o aeroporto. A Ponte Vasco da Gama não tem problemas.
1: Se tiver, entretanto, mais alguma informação, não se esqueça que até às 8 da noite pode utilizar o nosso número gratuito, é 800-21-0101. Boa tarde e boa viagem.
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1: Está na hora de tirarmos mais uma dúvida de português na ponta da língua, como sempre com a Sandra Duarte Tavares. Sandra, vamos aqui voltar à eterna questão do ter ganhado, ter ganho, essas coisas que nós habitualmente trazemos para o Na Ponta da Língua, a propósito de uma dúvida que chegou também através do nosso número do WhatsApp e que alguém pergunta se nós devemos dizer tinha a etapa ganhada ou tinha a etapa ganha.
10: Ora bem, é curioso porque aqui, Filomena, tendo um olhar mais atento, eu não tenho a forma participial ativa ganhado, não. O que eu tenho aqui é um adjetivo e por isso eu devo dizer tinha a etapa ganha, tinha a cama feita, eu tinha o livro impresso.
1: Uhum.
10: Porque não é tinha imprimido. Permitam-me esclarecer esta questão.
1: Ainda é mais complicado do que aquilo que habitualmente
10: ainda é mais
1: nós
10: complicado.
1: Trazemos para
10: eu não sei quem apresentou, mas foi um ouvinte que apresentou esta questão no WhatsApp.
1: Uhum.
10: Agradeço a questão apresentada porque é uma questão relevante e complexa. Nós temos dito no

0: eu tivesse jogado, teria ganhado esse jogo, esse Euro Milhões. Aí sim, teria ganhado. Mas aqui eu tenho uma forma adjetival. Eu tenho a equipa pronta, eu tenho a equipa, não é a equipa, é a etapa. Eu tenho a equipa, a etapa ganha. Aqui eu tenho um estatuto de adjetivo. Então eu não tenho ganhado. Eu tenho o ganho. Tenho a etapa. Tinha, não é?
1: Uhum.
0: Tinha a etapa ganha. Essa é a forma correta. Portanto, para que não haja dúvidas, se eu tenho o verbo ter, mas na forma ativa, eu tinha ganhado essa etapa, ou o atleta tinha ganhado várias etapas.
1: Uhum.
0: Mas quando eu tenho o estatuto adjetival de ter, tê-la, tenho a cama feita, tenho o desenho feito. O polícia tem todos estes homens já presos, não é? Prendidos.
1: Uhum.
0: Aí tem estatuto adjetival. Então eu tenho o preso, o impresso, já tenho o livro impresso, já tenho os exercícios. Imaginem que eu vou dar teste a uma turma e digo, eu já tenho os testes impressos.
1: Uhum.
0: Não é aí, não é o tinha imprimido os testes. Okay. Entendo?
1: Sim, sim. Portanto, para que não haja dúvidas, neste caso deveríamos dizer tinha a etapa ganha.
0: Sem dúvida.
1: Muito bem. Obrigada, Sandra, pelas explicações.
0: E é uma boa dúvida.
1: Estamos aqui também para isso, para tirar as suas dúvidas de português. É por isso que existe o Na Ponta da Língua, há tanto tempo já, sempre com a Sandra Duarte Tavares. 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
1: E pronto, depois disto está na hora de relembrar as temperaturas para amanhã. Máxima de 22 graus para Viana do Castelo, 23 para o Porto, 24 para Aveiro, 26 para Leiria. Se está em Braga, Vila Real, Viseu, Guarda, Coimbra, Setúbal ou Faro, pode contar com 27 graus amanhã. Lisboa pode chegar aos 28, esperam-se 30 para Porto Alegre, 31 para Bragança, também Castelo Branco, Santarém, Évora e Beja. Eu estou de saída, começa já a seguir o programa da tarde com a Noémia Gonçalves e também com o Nuno Rodrigues. Às 4 em ponto, há notícias por aqui. Boa tarde, boa viagem.
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3: Quatro horas em Portugal Continental e na Madeira, são três nos Açores. Segunda-feira, 13 de julho. Olá, boa tarde, Nuno Rodrigues.
4: Olá, não é a minha viva?
3: Bem-vindo ao programa da tarde. Formalismo este. Não, porque como pus o teu sobrenome, depois fiquei aqui a tentar safar-me desta questão. Vamos aos temas em destaque nesta edição.
4: Começamos pela informação de que já está nas mãos do Governo o relatório dos especialistas sobre a sustentabilidade da Segurança Social. Ainda não há data para a apresentação pública deste documento. A revisão do Estatuto dos Profissionais da Área da Cultura deve estar concluída até ao início do próximo ano. Fraca adesão, excesso de burocracia, são algumas das falhas identificadas até agora no decorrer deste processo. Pelo menos para já, a TAP vai manter um voo semanal para a Venezuela. O primeiro seguiu viagem esta manhã com 8 toneladas de medicamentos.
3: E olhando às temperaturas, esta hora estão 22 graus no Porto, 22 também em Ponta Delgada, 24 no Funchal, 25 em Faro e em Coimbra e 26 em Lisboa. As notícias às 4, a edição é de Nuno Rodrigues.
4: Chegou na última sexta-feira ao Ministério do Trabalho o relatório dos especialistas sobre a sustentabilidade da Segurança Social. São propostas do grupo de trabalho criado pelo Governo para fazer alterações nesta área. A equipe é liderada pelo economista e professor da Universidade Nova, Jorge Bravo. O Governo já garantiu que não está em causa uma reforma estrutural da Segurança Social nesta legislatura, mas a Ministra do Trabalho admite introduzir medidas complementares para melhorar o futuro dos novos pensionistas. A fonte do Ministério confirma esta tarde à Antena 1 que o Governo já recebeu o relatório na última sexta-feira. A Ministra tinha já anunciado a intenção de avançar com uma apresentação interna. Só depois o documento será apresentado aos parceiros sociais e também aos deputados. De resto, este poderá ser um dos temas da reunião de concertação que está marcada para depois de amanhã. Outro grupo de trabalho que tem em mãos a revisão do Estatuto dos profissionais da área da cultura já identificou algumas falhas que importa corrigir. Fraca adesão, excesso de burocracia, também falta de coordenação entre várias entidades da administração pública. Algumas destas conclusões foram hoje apresentadas no Centro Cultural de Belém, em Lisboa, com a presença

0: da Ministra da Cultura. O Governo sandigageiro quer ter a revisão do estatuto concluída até ao início do próximo ano.
1: A Ministra admite os resultados não foram os esperados.
2: A aplicação do estatuto não produziu os resultados que estavam previstos e os números dos pouco mais de 2 mil profissionais inscritos apontam precisamente para essa conclusão.
1: A falta de comunicação foi um dos problemas apontados, mas também a burocracia. Miguel Guedes, da Gestão dos Direitos dos Artistas, defende que não há tempo a perder.
3: O caminho que não nos permite perder outra oportunidade, sob pena de então gerarmos uma desconfiança tão grande que não haja remédio.
1: Paula Franco, bastonária da Ordem dos Contabilistas Certificados, sublinha também os problemas burocráticos, especialmente a falta de cruzamento de informação.
4: O cruzamento de dados entre as entidades públicas é fundamental. E, aliás, esse que já estava previsto de alguma forma, não estava, se calhar, ainda a ir a todas as situações que podia prever, falhou.
1: Já a Maria Liz Felizes, da Associação Plateia, defendeu uma solução.
5: Todos os trabalhadores da área da cultura, todas as suas contribuições, independentemente de serem recibos verdes ou qualquer tipo de contrato de trabalho, contribuírem para o mesmo bolo.
1: A Ministra espera que a revisão seja concluída no fim deste ano e início do outro, para que os profissionais possam beneficiar das melhorias. Refere que é importante haver um acompanhamento regular.
2: A nossa intenção é que ele exista na sequência da revisão do Estatuto. Acho que é vantajoso para toda a gente.
1: A ação contou com a presença de dirigentes, associações e profissionais do setor e ainda com representantes da Inspeção-Geral das Atividades Culturais.
0: O Estatuto dos Profissionais da Área da Cultura entrou em vigor em 2022, mas a regulamentação específica sobre o regime de segurança social só começou a ser aplicada em julho de 2023. O processo de revisão do Estatuto deve estar agora concluído até ao início do próximo ano. É pelo menos essa a meta traçada pela Ministra da Cultura. Confirmam-se as informações que têm vindo a ser avançadas nas últimas semanas. A Volkswagen pretende cortar mesmo perto de 100 mil postos de trabalho, mais 50 mil hoje anunciados pela empresa, 50 mil anunciados numa tentativa de ganhar competitividade face às rivais do setor automóvel. Esta redução de 50 mil trabalhadores, hoje anunciada pelo fabricante alemão, junta-se ao plano que já está em curso para eliminar outros 50 mil empregos, em especial na Porsche e na Audi. Confirma-se assim pela primeira vez que a companhia poderá vir a cortar até 100 mil postos de trabalho no total. É isso que tem sido avançado pela imprensa europeia. Pelo que se sabe, nesta altura, a medida não afetará a Auto Europa em Setúbal. O Ministro da Educação garante que, apesar dos problemas que surgiram à fixação das notas dos exames nacionais do secundário, vai mesmo acontecer na próxima sexta-feira, ou seja, tal como estava previsto. Fernando Alexandre adianta que mais de 90% dos exames nacionais já estão corrigidos.
6: Quando eu saíram 92, estamos a caminho dos 93, certeza a esta hora. A cadência é muito elevada. Como eu vos disse, o processo teve muita entropia inicialmente. Os professores tiveram muitas dificuldades causadas pelo sistema informático. Elas têm vindo a ser corrigidas, mas os professores têm mostrado ao longo de todo este processo um enorme comprometimento com o cumprimento do prazo. É isso que nós vemos nos dados.
7: Mas temos professores convocados durante o sábado, há tempo.
6: Nós podemos ter professores convocados a qualquer momento, nós temos professores também que metem baixa e há uma bolsa de professores que está preparada e aquilo que é fundamental é que onde tivermos um estrangulamento na correção, porque nós conseguimos monitorizar corretor a classificador, prova a prova, escola a escola, nós sabemos exatamente a informação que temos, e quando vemos que um classificador está parado, esse classificador ou é contactado ou sai da bolsa e por isso tem que ser substituído, é normal.
0: Ministro da Educação, esta manhã ainda à entrada para uma reunião com o Conselho das Escolas em Lisboa. Nestas declarações, Fernando Alexandre deixou também um pedido de desculpas aos professores que tiveram de corrigir o mesmo exame várias vezes.
6: Em vários casos, e como sabemos, o processo não começou bem, começou com vários erros, em que os professores tiveram erros e, obviamente, os professores não podem corrigir provas com erros. E, infelizmente, e lamento e peço desculpa aos professores, houve professores que tiveram que corrigir duas e três vezes a mesma prova, precisamente porque foi identificado um erro. É lamentável, mas é a confirmação de que nós temos mecanismos de controle de qualidade e de garantir o rigor. É isso que estamos a fazer, vamos fazer até ao fim.
0: Esclarecimentos da Fernando Alexandre perante as polémicas falhas no processo de correção digital dos exames do secundário. O Primeiro-Ministro descarta alterações no Ministério da Educação, sublinhando que os ministros estão no governo para resolver problemas. Luís Montenegro diz que mantém a confiança em Fernando Alexandre.
8: Com certeza, mas estaria em causa alguma vez a confiança que eu tenho nos ministros? Sim, os ministros, como os secretários de Estado, como o Primeiro-Ministro, estão no governo para resolver problemas, não é para se queixarem dos problemas, nem é para, digamos, esmorecerem quando eles aparecem. É para isso que estão no governo e hoje é o Ministro da Educação, amanhã é outro ministro, todos estão sob uma pressão cotidiana, diária, e estando no governo é porque têm, naturalmente, competência para encontrar as soluções para os problemas.
0: Confiança total no Ministro da Educação. Declarações do Primeiro-Ministro Luís Montenegro, hoje à margem de uma iniciativa em Castelo de Paiva. Pelo menos para já, a TAP vai manter um voo semanal para a Venezuela. O primeiro seguiu viagem esta manhã com 8 toneladas de medicamentos. Saiu de Lisboa por volta do meio-dia e meia e deve chegar a Valência nas próximas horas. Mário Chaves, administrador para a área operacional da TAP, entrevistado pela Antena 1, diz que foi preciso encontrar uma alternativa ao aeroporto de Caracas, que continua com obras de recuperação depois dos violentos sismos que atingiram o país no final de junho. Valência, a cerca de 200 quilómetros da capital venezuelana, foi a escolha, a solução encontrada. Para já, diz Mário Chaves, a TAP vai manter apenas um voo semanal para a Venezuela.
9: Estamos a avaliar várias coisas. Estamos a avaliar a quantidade de passageiros que vão estar a circular entre Venezuela e Portugal. Sabemos que nestas alturas de incerteza poderá não haver a necessidade de mais, e também o próprio aeroporto de Valência, neste momento, está a avaliar qual é a capacidade que tem para receber tantos voos. Portanto, este voo foi conseguido e está já estabelecido até ao fim da época, no verão, e depois, quando avaliarmos daqui a umas semanas a situação, se também houver espaço, nós haveremos de conseguir aumentar-se assim se justificar.
0: Tudo está a ser avaliado nesta altura. De resto, o administrador para a área operacional da TAP explica que o aeroporto de Valência não tem a capacidade do de Caracas, mas a segurança está garantida.
9: O aeroporto é um aeroporto voltado para aviões de, o que nós chamamos de médio curso. Um avião de grande porte precisa de mais recursos. Do ponto de vista operacional, há segurança garantida, já foi feita toda a avaliação técnica, não há problema nenhum. Aliás, outras companhias também já operaram para lá. Não tem a ver com a capacidade de recepcionar o avião pelo seu tamanho. Tem mais a ver com a infraestrutura terminal, portanto, os espaços dos passageiros, para os passageiros e tudo mais, que é um pouco menor do que seria se tivesse uma operação internacional regular. Não?
0: Mário Chaves, administrador para a área operacional da TAP, numa conversa com a Antena 1 que vamos escutar ainda ao longo do programa da tarde de hoje, no dia em que a TAP fez seguir um primeiro voo para a Venezuela depois dos violentos sismos de há quase 3 semanas. A Coligação da Boa Vontade volta a reunir-se a partir desta hora em Paris. Mais de 30 países juntam-se de novo. Rosário Salgueiro, correspondente Antena 1, para discutir novas formas de apoio à Ucrânia.
10: A reunião da Coligação dos Aliados da Ucrânia vai começar daqui a alguns instantes. Houve um pequeno atraso porque, à margem desta coligação, houve uma reunião com vários líderes para falar de sistema de defesa antiaéreo e há já uma declaração conjunta. Países como a Dinamarca, a França, a Alemanha, a Itália, os Países Baixos, a Noruega, a Espanha e Suécia, Ucrânia e Reino Unido, reconhecendo a crescente ameaça representada pelos mísseis balísticos e a importância cada vez maior das capacidades de defesa para a segurança do continente europeu, anunciam, criam uma coligação antimíssil balístico puramente defensiva. Estes líderes, numa declaração conjunta, acreditam que a proteção da Europa exige uma solução global de arquitetura integrada de defesa antimíssil para persuadir e derrotar futuras ameaças de mísseis desenvolvida através de um esforço coletivo. É aquilo que temos dito ao longo da manhã. era importante para Emmanuel Macron, para estes líderes e em particular para Volodymyr Zelensky, este posicionamento de uma arquitetura antimíssil europeia. Está lançada a base dessa arquitetura, vão agora discuti-la também nesta coligação de aliados da Ucrânia, como também vão discutir esta força multinacional que está pronta em caso de cessar fogo reforçado e permanente, de ir para o terreno, de ir para a Ucrânia. Vão sair daqui desta reunião nos Inválidos, onde está sepultado Napoleão I, também um calendário de treinos de países que pertencem a esta coligação de aliados da Ucrânia. Portugal está representado pelo Ministro dos Negócios Estrangeiros, uma vez que o Primeiro-Ministro Luís Montenegro está numa reunião do Conselho de Segurança Nacional.
0: Estamos praticamente no arranque desta reunião da Coligação da Boa Vontade. Dezenas de países sentam-se uma vez mais à mesa hoje na capital francesa para discutir formas de pressionar Moscovo a acabar com a guerra.
11: Nuno Rodrigues com as notícias às 4 na RTP Antena 1, simultâneo com Madeira, Açores e Mundo. 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São 4h14 e agora é hora de atualizar também informações de trânsito. Olá, boa tarde, Paulo Galvão.
12: Olá, meu amigo Gonçalves, boa tarde.
11: Temos aqui uma notícia muito pouco animadora no que diz respeito ao IP3.
12: Temos são vários incêndios no IP3 entre a zona de Tondela e a zona de Santa Combadão, com o IP3 parado junto à zona de Vila Nova da Rainha, devido ao combate a estes incêndios e, portanto, o trânsito está sujeito a demora. Estrada Nacional 109 com 2 km de fila na entrada sul da Figueira da Foz, com um pesado que perdeu o reboque junto à ponte Edgar Cardoso. Está também com trânsito demorado. A cidade do Porto com o trânsito esperado neste horário. Em Lisboa, ponte 25 de Abril, Lisboa-Almada, com filas em Sete Rios, com acessos preenchidos para sair de Lisboa. A ponte Vasco da Gama está para já sem paragens e é uma boa alternativa.
11: E ficamos então com estas indicações para quem está na estrada a esta hora. Paulo, vamos lembrar o número da linha verde?
12: É 821-0101, nacional e grátis e até às 8 da noite.
11: Então até já. Até Paulo já. Galvão com atualização de informações de trânsito, programa da tarde. Estamos juntos até bem perto das 7.
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11: Abro esta hora de emissão com These Walls de Dua Lipa. Lá mais para a frente vamos também perceber, entre tantos assuntos, o que se destaca na informação nesta hora de emissão. Às 4h30 temos desporto, lá mais para a frente às escolhidas a dedo.

0: é um dos grandes sucessos do mercado internacional de música, lançado há 2 anos, These Walls, Dua Lipa. E cada vez que eu ouço, não consigo evitar ir para uma outra letra da música portuguesa. Se por cá nem cantamos que nem às paredes, confesso, aqui a Dua Lipa a dizer que se estas paredes ouvissem ou que falassem, havia muita história que andaria por aí. Ora, nem
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0: nem mais.

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1: Voltamos à música nesta emissão do programa da tarde e lá mais para a frente voltaremos também a falar de música, porque hoje é dia do rock. E assim sendo, no Anfiteatro, vamos até à Escola de Rock de Paredes de Coura para perceber o que fazem 30 jovens que estão a participar numa residência musical.
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1: São 4h21. E Nuno, entre muitos assuntos desta segunda-feira, destacamos também a ligação entre Portugal e Venezuela. Estes dois países voltam a estar ligados pelos voos da TAP. O primeiro já seguiu hoje.
4: Seguiu, e não perdemos naturalmente de vista o que vai acontecendo na Venezuela, país onde está uma comunidade portuguesa e luso-descendente muito significativa, como sabemos. Hoje seguiu de facto um primeiro avião da TAP, depois dos violentos sismos do final do mês passado, levou 8 toneladas de medicamentos, numa altura em que o país enfrenta, como sabemos, grandes dificuldades. Pelo menos para já, a TAP vai manter um voo semanal para a Venezuela, mas foi preciso encontrar uma alternativa ao aeroporto de Caracas, que continua em obras, ainda muito atrasadas. Valência, a cerca de 200 quilómetros da capital venezuelana, foi a solução encontrada. Mário Chaves, administrador para a área operacional da TAP, explica-nos, em conversa com a jornalista Ana Isabel Costa, que ainda é cedo para perceber se faz sentido aumentar a frequência de voos para o país, e diz também que não foi fácil encontrar esta solução.
5: É preciso entender que, primeiro, nós vamos retomar para a cidade de Valência, que é sensivelmente a 200 quilómetros da capital Caracas. É uma zona que ficou menos afetada pelos sismos e que, em que o aeroporto está operacional, mas é um aeroporto que não foi desenhado, não estava preparado para receber um número elevado de voos internacionais, e, portanto, há um esforço imenso por parte de quem está do lado da Venezuela para tentar operacionalizar dentro daquele aeroporto todas as chegadas e partidas, porque é óbvio que um fluxo agora está a ser transferido para lá até Caracas poder retomar a atividade. E o primeiro esforço foi identificar um local onde isso pudesse acontecer, trabalhar com as autoridades para conseguir as autorizações necessárias, a logística do nosso staff local, que também, obviamente, não ficou isento de, seja pessoal ou familiares, de toda esta tragédia. Portanto, foi difícil conseguir em pouco tempo, mas conseguimos, temos equipas fantásticas e tivemos uma ajuda preciosa do lado da Venezuela e também da nossa diplomacia, que também não se opôs fortes para conseguirmos montar esta operação, que, como eu disse, é para uma cidade que não é na capital, mas que é acessível.
6: Nesta primeira fase, apenas um voo semanal, é isso?
5: Sim, estamos a avaliar várias coisas. Estamos a avaliar a quantidade de passageiros que vão estar a circular entre Venezuela e Portugal. Sabemos que nestas alturas de incerteza poderá não haver a necessidade de mais, e também o próprio aeroporto de Valência, neste momento, está a avaliar qual é a capacidade que tem para receber tantos voos. Portanto, este voo foi conseguido e está já estabelecido até ao fim da época, no verão, e depois, quando avaliarmos daqui a umas semanas a situação, se também houver espaço, nós haveremos de conseguir aumentar, se assim se justificar.
6: Está já definida a hora e o dia que estes voos vão acontecer semanalmente?
5: Será uma saída da parte da manhã de segunda-feira, com uma chegada a meio do dia a Caracas.
6: Vai haver uma escala técnica, não é?
5: No regresso haverá uma escala técnica em Ponta Apitos para abastecimento e troca de tripulações.
6: O voo para lá será, portanto, às segundas de manhã, e o de regresso?
5: O de regresso será, portanto, será no mesmo dia, segunda-feira, a saída de lá pouco depois da hora do almoço, durante a tarde, depois com a escala em Pontapita e chegada na terça-feira de madrugada.
6: Tem alguma indicação por parte das autoridades venezuelanas quando é que o Aeroporto Internacional de Caracas estará operacional?
5: Não, porque um aeroporto precisa de serviços, precisa de pessoas, precisa de logística. E neste momento ainda estamos a salvar vidas ou a tentar pelo menos resolver problemas muito básicos. Portanto, eu sei que as autoridades estão a fazer vários esforços. Eu diria que com a ajuda internacional poderá ser mais rápido, mas eu não iria antecipar semanas. Iria antecipar um pouco mais do que isso.
6: Já me disse que o aeroporto, que foi uma solução de recurso, não é? Uma vez que o grande aeroporto de Internacional Simão Bolívar não está operacional. Este aeroporto tem capacidade para grandes aeronaves? Que aeronave é que vai fazer esta viagem até à Venezuela?
5: A aeronave que nós temos na nossa frota possível de operar é um 330-900, que leva cerca de perto de 300 pessoas. É assim, o aeroporto é um aeroporto voltado para aviões de o que nós chamamos de médio curso. Um avião de grande porte precisa de mais recursos. Do ponto de vista operacional, há segurança garantida, já foi feita toda a avaliação técnica, não há problema nenhum. Aliás, outras companhias também já operaram para lá. Não tem a ver com a capacidade de recepcionar o avião pelo seu tamanho. Tem mais a ver com a infraestrutura terminal, portanto, o espaço dos passageiros, para os passageiros e tudo mais, que é um pouco menor do que seria se tivesse uma operação internacional regular. Não?
6: Ainda é cedo para se falar em dois voos semanais. Sei que o secretário de Estado, quando anunciou este retomar da ponte aérea entre Lisboa e, neste caso, Valência, na Venezuela, falou que numa primeira fase um voo semanal, mas o objetivo era aumentar para dois. É cedo para se falar de quando?
5: Eu diria que é cedo porque não tem muito a ver, mesmo que nós tivéssemos os passageiros e o fluxo disponível para isso, estamos ainda a restrições da infraestrutura em termos de capacidade para poder chegar a esse volume.
6: Neste primeiro voo, o secretário de Estado anunciou que vão ser transportados também bens humanitários para ajuda a quem precisa. O que é que vai levar este primeiro voo?
5: A informação que temos, que veio de uma articulação que fizemos com o Ministério da Saúde, e portanto o que nós vamos transportar que está disponível são basicamente materiais médicos para ajuda a socorrer todas as necessidades que existem neste momento na Venezuela, fruto do sismo. E portanto são 8.7 toneladas que vamos transportar, obviamente gratuitamente, é a nossa contribuição, a nossa participação neste esforço coletivo e será no primeiro voo.
4: Já se o de resto viagem, Mário Chaves, administrador para a área operacional da TAP, entrevistado pela Antena 1 no dia em que a companhia aérea voltou a voar para este país atingido por violentos sismos há cerca de 3 semanas.
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1: E agora são 4:28 e Paulo Galvão, está na hora de voltar também a ti para olhar para o trânsito. Continuamos mais ou menos com os mesmos problemas de há pouco.
7: Sim, temos as mesmas dificuldades. Mantemos vários focos de incêndio junto ao IP3 na zona de Vila Nova da Rainha, entre Santa Combadão e Tondela. O IP3 tem estado cortado e está sujeito a demora. Temos também trânsito compacto ali ao lado na alternativa Estrada Nacional 2 no centro do país. Mantemos também os vários quilómetros de fila em direção à Figueira da Foz, com um reboque que ficou perdido na faixa de rodagem, perdido na entrada da ponte Edgar Cardoso, no sentido sul-norte, com trânsito demorado para a Figueira da Foz. Cidade do Porto, esta hora, com trânsito lento, do Dragão para a A3 na VCI, nos dois sentidos da Avenida AEP, a cidade de Lisboa com demora para sair de Lisboa para Almada, pela ponte 25 de Abril, filas praticamente em 7 rios, todos acessos norte Norte-Sul estão bastante demorados. Há no eixo Norte-Sul também um acidente no alto de Campo Lida, à chegada a Sete Rios, via esquerda ocupada e trânsito ali um pouco mais lento, a pedir atenção à velocidade. No eixo Norte-Sul também trânsito a acumular para o túnel do Grilo, lá em cima na zona de Camarate, segunda circular lenta de Telheiras para o aeroporto a partir da zona do eixo Norte-Sul.
1: E ficamos então com estas indicações para quem está na estrada. A esta hora, Paulo, vamos lembrar o número da linha verde.
7: É 821-0101, até às 8.
1: Então até já. Até já. Paulo Galvão regressa da marcha para a frente, daqui a sensivelmente 15 minutos para atualizar estas e outras informações no que diz respeito a trânsito. Já lá vamos às notícias em síntese.
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1: Início de semana, primeiro programa da tarde desta semana de julho, e olhando já para o dia de amanhã, pode contar com chuva fraca no litoral norte de Cabo Espichel até ao final da manhã e no interior norte e centro durante a tarde. Quanto às máximas, Viana do Castelo deverá chegar aos 22 graus, Porto 23, Aveiro e Sines 24, Sagres 25, Leiria 26, Braga, Vila Real, Viseu, Guarda, Coimbra, Setúbal e Faro 27 graus, Lisboa 28, Porto Alegre 30, Bragança, Castelo Branco, Santarém, Évora e Beja com máximas previstas de 31 graus. São 4h30. Está na hora. Vamos então passar em revista os temas em destaque nas notícias neste primeiro dia da semana, segunda-feira, 13 de julho. Susana Barros.
8: Já está nas mãos do Governo o relatório final do Grupo de Trabalho sobre a Sustentabilidade da Segurança Social. De acordo com o Ministério do Trabalho, o grupo liderado pelo economista Jorge Bravo entregou na sexta-feira o documento que está agora a ser analisado por Rosário Palma Ramalho. A ministra já tinha dito que o relatório só será publicado quando o Governo considerar oportuno. Outro grupo de trabalho está a rever o Estatuto dos Profissionais da Cultura. Algumas conclusões foram hoje conhecidas: fraca adesão, excesso de burocracia e falta de coordenação entre várias entidades da administração pública foram algumas das falhas identificadas no estatuto que o Governo quer rever até ao início do próximo ano. O Ministro da Educação garante que mais de 90% dos exames nacionais estão corrigidos. Fernando Alexandre mantém a próxima sexta-feira como data de divulgação das notas. Apesar dos problemas que surgiram, não há alterações de calendário. Declarações feitas à entrada para uma reunião com o Conselho das Escolas e que incluíram um pedido de desculpa aos professores por parte de Fernando Alexandre, que tiveram de corrigir o mesmo exame várias vezes. Não deverá afetar a Auto Europa em Setúbal, mas a Volkswagen admitiu que tenha de cortar mais 50 mil postos de trabalho relativamente ao que estava previsto. O anúncio foi feito hoje pelo CEO da fabricante alemã numa comunicação interna divulgada pela imprensa internacional. Esta redução de 50 mil trabalhadores acresce ao plano já em curso para eliminar outros 50 mil postos de trabalho.
1: Susana Barros com o essencial das notícias nesta segunda-feira 13, agora são 4h32. E no desporto, Walter Madureiro, o Sporting acerta a saída de Trincão.
9: Um dia agitado no mercado, o Sporting e o Al Ahly já chegaram a entendimento para a transferência de Trincão para a Arábia. Pode este negócio chegar aos 45 milhões, entre o valor fixo mais bónus. O jogador e o clube também já acertaram os pormenores e, em breve, esta saída de Alvalade irá ser oficial. Isto no dia em que Ullmann foi apresentado em Espanha, no Atlético Madrid. Cumpre um sonho de jogar a Liga Espanhola, mas despede-se também depois de ter tido um percurso que deixou marca em Alvalade.
10: When I was 17, 18, I got a bigger role from my
11: aos 17 ou 18 anos, o treinador pediu-me para desempenhar um papel com mais responsabilidades na equipa. Quando fui para a Áustria, era muito jovem e cometi muitos erros com jogadores mais velhos, sobretudo pelo meu carácter e comunicação, mas aprendi muito com eles. Em especial, em Lecce, onde tive a oportunidade de ser capitão, assim como no Sporting, que foi um privilégio capitanear.
9: As palavras de Morten Ullmann, hoje ele foi apresentado em Madrid como jogador do Atlético. Denis Gull foi a grande novidade no último treino do Porto esta segunda-feira, antes da viagem que decorre nesta altura para o estágio em Inglaterra. O avançado turco esteve no Mundial, já treinou às ordens de Francesco Farioli, é um dos 35 jogadores que seguem para estágio ainda ausentes. Diogo Costa, Eustáquio, eles que estiveram ao serviço das respectivas seleções portuguesa e também canadiana no Campeonato do Mundo. Não é certo, no entanto, a continuidade de Eustáquio no plantel. No boletim clínico continuam Vasco Sousa, treino condicionado, André Miranda, tratamento e Samu treino condicionado. O Porto viaja para Inglaterra, vai estagiar aí até dia 18, esta terça-feira já, treino com dose dupla. Não são só os jogadores que vão trocando de clubes, a menos de um mês de começar a Primeira Liga. Hugo Oliveira deixou o Famalicão e chegou Carlos Carvalhal, uma escolha também sentimental pelo lado do treinador.
10: O meu pai é de Famalicão, a família do meu pai, portanto metade do meu sangue que corre nas veias é de Famalicão, e fiquei extremamente satisfeito quando tive a oportunidade de dizer ao meu pai: ó pai, vou treinar o clube da tua terra. E ele: vais para o Famalicão? Sim, vou. Ficou todo contente. Quero, dentro das possibilidades do meu pai, que o meu pai tem, não está com a demência ainda muito agravada, tem percepção daquilo que se vai dizendo. Gostava muito de lhe dar uma alegria grande e vou fazer tudo o que está ao meu alcance para conseguir que ele fique contente.
9: O Famalicão, depois de ter sido quinto classificado, o objetivo passa nesta nova temporada por continuar entre os primeiros lugares, mas sublinha Miguel Ribeiro. Há outros dados que também são importantes.
12: É um número, o quinto lugar, mas que dentro do quinto lugar tem muita coisa. Tem 17 clean sheets, tem a equipa mais jovem do campeonato, tem um jogo positivo, tem 12 jogos finais sem perder, tem jogar no Dragão olho no olho, tem receber o Benfica olho no olho. Se me pergunta, é mais importante o quinto ou isso tudo? Eu digo, é tudo importante. O quinto representa apenas, se calhar, a soma e a consequência disto tudo que lhe disse. Mas se tivesse lá o sexto, eu tão feliz ficaria como o quinto, conquanto tivéssemos tudo o resto. Por isso, ficar em quinto, quarto, sexto, se não tivermos isto, não, não contem connosco.
9: E estão traçados alguns dos objetivos para a nova temporada do Famalicão, agora com o novo treinador Carlos Carvalhal. Fechamos com Paulo Dybala, ele que vai continuar na Roma. O emblema italiano anunciou a renovação do contrato com o avançado argentino por mais uma temporada, ou seja, até junho de 2027.
1: Valter Madureira e a síntese de desporto nesta segunda-feira, 13 de julho. O Valter está de regresso às 5h30 com o Diário do Mundial. 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
1: Todos os dias no programa da tarde elas são escolhidas a dedo. E esta semana começamos mais uma semana com um novo convidado. É uma voz da rádio.
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1: Quem as escolhe esta semana é Jorge Prendas.
13: Uma canção que gosta de ouvir na rádio. Não há uma, nem 10, nem 100. São milhares as canções que eu gosto de ouvir. Por isso eu fiz um exercício de memória. Tentei lembrar-me da minha primeira memória de rádio. Primeira vez que me lembro de ouvir rádio. E viajei algures para o início dos anos 70, teria eu 3 anos talvez, 72, 73, e lembro-me perfeitamente de ouvir um domingo de manhã nos emissores reunidos do Porto, um programa que acho que se chamava Festival. Lembro-me de ouvir, dizia eu, o conjunto António Mafra a interpretar o Coração com Coração, uma canção que eles gravaram com arranjo do Segundo Galarza. E essa memória ainda hoje permanece de tal forma forte que quando ouço essa canção tenho um pequeno arrepio na espinha. Se calhar é a canção que me apetece ouvir agora na rádio.

0: Ao longo desta semana estará assim, será o Jorge Prendas a escolhê-las a dedo. Hoje trouxe uma canção que gosta de ouvir na rádio, Coração com Coração, do conjunto António Mafra.
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0: Estamos a 19 minutos das 5. Hora ideal para abrirmos as portas do anfiteatro desta tarde de terça-feira, 13 de julho. E caso para dizer, Diamantino, bem-vindo. E o rock.
11: É, let's rock, rock lá no que quisermos. E bom dia internacional de rock.
0: Bom dia internacional de rock. E que melhor dia para, e que melhor espaço para celebrar do que numa escola de rock, no caso em Paredes de Coura.
11: Em Paredes de Coura, claro está, é sinónimo de música, mas sabiam que aqui também se formam as bandas do futuro. Hoje conversamos com Nuno Alves, diretor artístico da Escola de Rock de Paredes de Coura. Olá Nuno, 12 anos depois da primeira edição desta Escola de Rock, qual é o maior orgulho ao ver este projeto crescer?
12: Sim, boa tarde, o orgulho é ainda existir e continuar a crescer, portanto todos os anos estamos a acrescentar coisas à escola, alterar, corrigir e às vezes só não é corrigir nada, mas fazer diferente, portanto também tentamos que experimentar formatos. Continuamos a ter muitos interessados de todo o país a virem passar esta semana em Paredes de Coura, infelizmente não há lugar para todos, isso é às vezes é o que nos custa mais, porque gostaríamos de escalar um pouco o modelo e conseguir receber toda a gente que quer vir cá. E pronto, o foco agora é dar-lhes a melhor semana da vida deles, no que diz respeito à música, e prepará-los para não só para concertos, mas também para outras coisas. Tentamos que seja uma escola que a complemente e que ajude a desenvolver competências de socialização, de comunicação e de desenvolvimento de projetos. As suas músicas, perceberem a história da música. Tentámos acrescentar algo ao ensino tradicional da música, que valorizamos muito, e por isso o que acolhemos aqui são alunos que já fazem um ensino continuado de música.
11: Ou seja, não é para iniciantes.
12: Não é para iniciantes, portanto é uma escola que pretende mesmo ser um complemento, portanto para quem quer entrar na escola de rock já tem que vir de um ensino articulado ou de um conservatório ou ser autodidata, mas prestar provas que consegue tocar os instrumentos com já um nível satisfatório para integrar estes grupos, porque senão viriam atrasar muito o grupo e seria prejudicial para todos. Portanto é precisamente para fomentar o ensino da música noutras escolas e dar-lhes uma experiência diferente. Muitas vezes, por exemplo, para os alunos de instrumentos de classe, é uma experiência de tocar outros géneros de música e perceber que um trompete e que uma harpa também pode dar para tocar música rock e punk e outros registros e por isso que também contamos que às vezes contamina as escolas e temos sentido isso, mesmo o formato do nosso concerto, que é um pouco diferente, que junta normalmente 45 miúdos em palco, miúdos ou graúdos, mas muitos instrumentos em palco. Temos vindo cada vez mais escolas a adotarem isso, porque de facto é um formato interessante para eles criarem outra forma de viver a música.
11: Bom, a Escola do Rock faz, digamos, ao ensino tradicional da música, acho que concorda comigo. Como é que se consegue colocar jovens que nunca se viram, alguns são repetentes, já me disse, mas outros nunca se viram, e como é que se consegue juntar estes alunos, juntá-los em formato de banda e logo no primeiro dia começarem a tocar?
12: Bom, assim, lá está, à partida já todos eles têm uma relação agradável com os instrumentos, já sabem seguir, muitas vezes já têm formação de música clássica e de leitura de pautas, etc. Portanto, há aqui alunos de escolas ótimas e por isso isso é, já é meio caminho. Portanto, muito passa no processo de inscrição, no processo de triagem e nos grupos que fazemos. Portanto, há que equilibrar, não podemos ter 25 bateristas e dois baixistas, portanto, há logo uma distribuição. Portanto, criamos grupos de 8 baixos, 12 guitarras, 8 bateristas, e que é um ensino do repertório que escolhemos, não só para este espetáculo que vamos fazer no encerramento, mas sim para as tours que pretendemos fazer ao longo do ano, e por isso há logo um convívio entre os mesmos que tocam os mesmos instrumentos, e portanto aí mesmo em termos de afinações, em termos de amplificadores, em termos de efeitos, há logo algum convívio que não acontece só na aula, mas depois muitos deles estão em residência, a grande maioria, e por isso pensamos nós que também depois das aulas, depois do nosso horário de ensaios, também falam de música e de outras coisas provavelmente também.
11: Eu acho que posso dizer que o rock mudou e a vossa formação também, ou seja, acompanha esta mudança. Hoje em dia, além das guitarras e baterias, os sintetizadores e os samplers têm um papel central. O rock moderno é cada vez mais eletrónico, na sua opinião?
12: Não é a nossa aposta. A nossa aposta é precisamente mostrar que qualquer instrumento pode dar para o rock. E este ano temos alunos de harpa, de marimba, de trompete, de saxofone, de contrabaixo, e tentamos integrá-los, e também lá está muitos nesses instrumentos, e portanto às vezes o foco mais do que levá-los para os samples e para as eletrónicas, tentamos demonstrar que com todos os instrumentos é possível fazer parte de uma formação destas. E depois passa muito pelos arranjos das músicas, né? Por exemplo, hoje temos uma flauta a entrar que vai resolver uma série de coisas em bandas, em temas de bandas de punk, e por isso é um bocadinho mais, lá está, não levá-los uma direção tecnológica, mas sim demonstrar que qualquer instrumento dá para participar na nossa festa, que são os nossos concertos.
11: Já regresso ao Nuno Alves, o diretor artístico da Escola do Rock de Paredes de Coura, que a edição deste ano começou ontem. Vou aqui deslocar-me para o meio destes alunos que enfim, já têm alguma prática. Vou começar pela Vitória. Olá, Vitória, de onde é que vens?
6: Venho da Oliveira das Meias.
11: Oliveira das Meias. E então, vocês estão numa aula de baixo, é isso?
6: Certo.
11: E porquê é que escolheste o baixo?
6: A minha história é um bocadinho incomum. A mim foi um dia aleatório que apeteceu-me tocar baixo, então eu pedi aos meus pais para comprarem um baixo. O meu primeiro baixo foi 80 euros, foi de mais baratos. E, opa, apaixonei-me pelo instrumento.
11: Uhum. Yeah. E esta escola, achas que é uma mais-valia para ti?
6: Opa, quando eu cheguei, vou ser honesta, achei que não, porque a minha formação não é o rock, é o jazz, e eu só ouço jazz praticamente, mas eu estou a gostar muito, estou a desenvolver o meu ouvido e a minha técnica, ou seja, está a ser sim uma mais-valia.
11: Muito bem, vamos passar aqui para o Gonçalo, que veio ali do sul do país. De onde é que vieste?
13: Vim de Porto Alegre.
11: Aqui para a Escola do Rock, é o primeiro ano ou és repetente?
13: É o primeiro ano, sim.
11: E o que te levou a vir até Paredes de Coura, para esta escola?
13: Mas eu já sabia da existência da Escola do Rock há uns anos, quando visitaram Porto Alegre, e já tinha dois amigos cá que vêm regularmente à Escola do Rock, e sabia que era algo, uma mais-valia. E por outras razões não pude vir até agora, e finalmente este ano pude vir.
11: Muito bem, aqui mais perto é o David, és de Vila Nova de Cerveira. E como é que é a tua experiência aqui na Escola do Rock, David?
14: Eu estou cá há mais ou menos um ano. E eu acho que é um ambiente bastante agradável de convívio e, de certa forma, uma festa durante uma semana em toda. Não só disso, também como um trabalho que nós fazemos, é algo que eu pessoalmente gosto muito e acho que é isso.
11: Bom, já não vou ter tempo de falar com o professor, lamento, e entretanto fugiu-me... Ai não, está ali o Nuno. Nuno, para terminar, a edição deste ano arrancou ontem, justamente. O que é que o público pode esperar então das apresentações finais desta nova formada de talentos, digamos assim?
12: Bom, todos os anos tentamos fazer um espetáculo que enche o Centro Cultural, é um palco muito agradável também para tocarmos e que tenha muitas surpresas para toda a gente, mas muitas delas até são para os próprios músicos, já há coisas que são preparadas em salas paralelas e eles nem sabem bem o que é que está a ser pensado para o espetáculo. Mas mais do que o espetáculo, em que tentamos sempre caprichar, é precisamente preparar concertos que vamos fazendo ao longo do ano. Somos convidados para vários festivais, não só em Portugal, mas essencialmente na Galiza, e em palcos muito diferentes. Às vezes temos um palco de 4 por 10 metros, outra vez temos um palco de de 16 por 20 e temos de ter repertório que nos permita para isso tudo. E também temos muitas parcerias com orquestras ligeiras, com coros, e temos que trabalhar um repertório que nos permita em poucos dias, ao longo do ano, reunir a banda. E por isso é mais do que um espetáculo, é preparar um ano de sonho para nós. Também é um projeto que nos divertimos muito, e é essa a expectativa, é isso, e passamos um ano a rockar com esta volta toda.
11: Nuno Alves, diretor artístico da Escola de Rock de Paredes de Coura, que hoje visitamos, continua a provar que é música esta escola, a provar que a música é, acima de tudo, comunidade. Portanto, eu termino como comecei: Let's Rock, não é minha?
0: Let's Rock, Diamantino, a visitar então a Escola do Rock de Paredes de Coura, que está de regresso.
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0: Agora são 4 e praticamente 50. Já vamos perceber quem entrou para a Liga hoje, segunda-feira, a Liga dos Quarentões, mas para já, Paulo Galvão, há que conferir o trânsito. Há vários problemas a esta hora.
15: Vamos começar pela ligação de Santa Combadão a Tondela. Já se retomou a marcha a esta hora no IP3. Está, na verdade, vou emendar esta informação. O IP3 tem estado cortado nesta zona. A Estrada Nacional 2 é que está ainda transitável devido a vários focos de incêndio que estão a ser combatidos neste local, na zona de Treixedo e Vila Nova da Rainha. O trânsito mantém-se condicionado nesta zona. Na zona da Figueira da Foz, Nacional 109, já está resolvida a ocorrência com um pesado que perdeu o reboque. À entrada da ponte Edgar Cardoso, o trânsito está a escoar no sentido sul-norte, na região de Lisboa. Temos esta hora a Nacional 3 com um acidente em Vila Nova da Rainha, trânsito parado no sentido Azambuja carregado, com longas filas. Ponte 25 de Abril, Lisboa-Almada, com acidente no início da Avenida da Ponte, está a complicar o eixo norte-sul e o acesso da A5, mas melhora os acessos das Amoreiras e de Alcântara. A ponte Vasco da Gama está a esta hora sem problemas. A segunda circular está completa nos dois sentidos, entre Benfica e o Terminal 2 do aeroporto, mas tem uma ocorrência à chegada ao Campo Grande para quem vem do aeroporto para Benfica, com trânsito a acumular. Na região do Porto, esta é para já uma tarde com trânsito lento na VCI, do Estádio do Dragão para a A3, nos dois sentidos da Avenida IP.
0: E ficamos então com estas indicações para quem está na estrada a esta hora. Paulo, vamos lembrar o número da linha verde?
15: Até às 8800-21-010.
0: Então até já. Paulo Galvão está de regresso depois das notícias às 5 para atualizar estas e outras informações no que diz respeito a trânsito. Agora vamos perceber quem entra para a Liga nesta segunda-feira 13. Liga dos Quarentões com Jorge Alexandre Lopes.
16: Junho 1986.
17: Por vezes, tudo acontece antes de estarmos prontos. Imaginemos uma miúda de 14, 15 anos, vinda de uma pequena vila perto de Glasgow. Um nome longo, quase impossível de caber num cartaz. Mary MacDonald McCullin Lowry. Mas daquelas pessoas que entram numa sala e mudam o ar. Numa noite qualquer, entrou num clube escuro, cheio de fumo, onde o blues era cru e o suor colava gente ao palco. Ali ouviu uma canção com raízes no gospel, naquele ritual de chamada e resposta onde uma voz puxa e o público responde. Um tema nascido do improviso, sentido antes de ser pensado, era um original dos The Isley Brothers. Ao sair do clube, levou-o na cabeça consigo. Mais tarde, em palco, cantou-o como se não houvesse amanhã. Ela era novinha e não precisava de técnica perfeita, apenas de verdade. E isso não se ensina. A banda convenceu-a a gravar aquilo em disco. No estúdio estava constipada, voz arranhada e imperfeita. E foi exatamente isso que fez tudo funcionar. Deu-lhe alma e identidade. O que era só coisa de palco tornou-se um fenómeno. Um jogo quase físico entre silêncio e a explosão. Uma música que não é só para se ouvir. É para se viver. Alcançou o top 10 no Reino Unido. Aquela adolescente escocesa passou num instante de promessa a realidade. Estávamos em 1964. e ao longo do tempo construiu carreira. Em 1986, a reedição desse início de 1964 voltou ao Top Ten britânico. A rapariga que pegou numa canção nascida do improviso e a transformou num grito de vida. Ela, que aos 14 anos, e por causa do longo nome que tinha para atuar em palco, foi chamada, tão só, de Lulu, a expressão para representar uma criança extraordinária, talentosa, fantástica. E ela aí está na liga com o seu clássico Shout.

0: Entrou hoje para a Liga dos Quarentões este shout de Lulu. Programa da tarde desta segunda-feira, 13 de julho. Daqui a pouco às 5 atualizamos as notícias do país e do mundo. Agora Sofia Alice Baxter.
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0: Sophie Alice Baxter, na reta final desta hora de emissão, no programa da tarde desta segunda-feira, e olhando já para o dia de amanhã, no que diz respeito às máximas previstas, pode contar com 22 graus em Viana do Castelo, Porto 23, Aveiro e Sines 24, Sagres 25, Leiria 26, Braga, Vila Real, Viseu, Guarda, Coimbra, Setúbal e Faro 27 graus, Lisboa 28, Porto Alegre 30, Bragança, Castelo Branco, Santarém, Évora e Beja deverão chegar aos 31 graus. Vamos às notícias.
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0: Cinco horas em Portugal continental e na Madeira, são quatro nos Açores. Nuno, que está no topo da atualidade a esta hora.
2: Está em causa a ameaça russa e não só. Vários países europeus unem forças com a Ucrânia para a criação de um sistema global de defesa antimíssil. O acordo foi anunciado esta tarde. Mais de 30 aliados de Kiev, incluindo Portugal, estão a esta hora reunidos em Paris. Já está nas mãos do governo o relatório dos especialistas sobre a sustentabilidade da segurança social. Ainda não há data para a apresentação pública do documento. As entradas grátis para portugueses nos museus nacionais podem acabar em breve. A Ministra da Cultura diz que há pressões de Bruxelas para acabar com esta medida.
0: Nesta altura, no Porto, estão 22 graus, a mesma temperatura em Ponta Delgada, 24 no Funchal, 25 em Faro e em Coimbra e 26 em Lisboa. As notícias às 5, a edição é de Nuno Rodrigues.
2: Vários países europeus decidiram unir esforços com a Ucrânia para a criação de um sistema global de defesa antimíssil. Está em causa a ameaça russa e não só. Este acordo foi anunciado ao início da tarde, aí em Paris, a Rosário Salgueiro, onde dezenas de aliados de Kiev voltam a juntar-se a esta hora para pressionar a Rússia a acabar com a guerra.
3: As medidas de segurança são fortes em Paris. Muito provavelmente ouvem o som do helicóptero que é permanente aqui junto do Museu das Forças Armadas. Mal começou a reunião de coligação de aliados da Ucrânia, foi publicada uma declaração conjunta entre a União Europeia e o Reino Unido. Bruxelas e Londres assumem o compromisso conjunto de apoiar a Ucrânia durante o tempo que for necessário para pôr fim à guerra e garantir uma paz abrangente, justa e duradoura, lê-se no documento. Neste sentido, houve acordo entre a Comissão Europeia e o Reino Unido para que os britânicos participem no empréstimo de apoio à Ucrânia de 90 mil milhões de euros. Sobre o contributo do Reino Unido, escreve-se na declaração conjunta que os britânicos irão contribuir com uma soma justa e proporcional, sem dizer-se qual será essa soma justa e proporcional. Será proporcional aos custos decorrentes do empréstimo que será contratado ou adjudicado a empresas do Reino Unido. Foram desembolsados já 7,1 mil milhões de euros em junho, sendo 3,2 mil milhões de euros para o orçamento e quase 4 mil milhões de euros para a defesa, prevendo-se um novo desembolso para a defesa ainda esta semana, diz esta declaração conjunta entre Bruxelas e Londres no interior, as discussões sobre a força multi-internacional em caso de cessar-fogo continua.
2: Rosário Salgueiro, a correspondente da Antena 1, que continua a seguir de perto os desenvolvimentos desta reunião de dezenas de aliados de Kiev na capital francesa. Portugal está representado pelo Ministro dos Negócios Estrangeiros. O porta-voz do Kremlin já fez

0: saber que a Rússia acompanha também de perto esta reunião. Ele acrescenta que os mais de 30 aliados da Ucrânia vivem na profunda ilusão de que é possível impor uma derrota estratégica a Moscovo. As entradas grátis para portugueses nos museus nacionais podem acabar em breve. A Ministra da Cultura confirmou esta tarde que a Comissão Europeia está a fazer pressões nesse sentido. De resto, Bruxelas já abriu um processo de infração a Portugal por discriminação. Margarida Balseiro Lopes comprometeu-se, entretanto, com mudanças.
1: Assumi que nós vamos ter de revisitar o tema das gratuitidades, até porque temos ainda uma troca de correspondência com a Comissão Europeia, que já começou ainda muito antes de eu ser ministra, precisamente em relação a uma das medidas que foi aplicada, e a sua eventual discriminação de cidadãos que são naturais de um Estado, prejudicando ou discriminando negativamente os cidadãos de outros Estados-membros, e também por isso nós naturalmente, até na sequência dessa troca de correspondência, nós vamos ter sempre de revisitar o tema das gratuitidades.
0: Margarida Balseiro Lopes, no Centro Cultural de Belém, em Lisboa, onde foram apresentadas as conclusões do grupo de trabalho que tem em mãos a revisão do Estatuto dos Profissionais da Cultura. O Governo quer ter a revisão deste Estatuto, Sandy Gageiro, concluída até ao início do próximo ano.
2: A Ministra admite que os resultados não foram os esperados.
1: A aplicação do Estatuto não produziu os resultados que estavam previstos, e os números dos pouco mais de 2 mil profissionais inscritos apontam precisamente para essa conclusão.
2: A falta de comunicação foi um dos problemas apontados, mas também a burocracia. Miguel Guedes, da Gestão dos Direitos dos Artistas, defende que não há tempo a perder.
3: Um caminho que não nos permite perder outra oportunidade, sob pena de então gerarmos uma desconfiança tão grande que não haja remédio.
2: Paula Franco, bastonária da Ordem dos Contabilistas Certificados, sublinha também os problemas burocráticos, especialmente a falta de cruzamento de informação.
4: O cruzamento de dados entre as entidades públicas é fundamental. E, aliás, esse que já estava previsto de alguma forma, não estava, se calhar, ainda a ir a todas as situações que podia prever, falhou.
2: Já a Maria Liz Felizes, da Associação Plateia, defendeu uma solução.
5: Todos os trabalhadores da área da cultura, todas as suas contribuições, independentemente de serem recibos verdes ou qualquer tipo de contrato de trabalho, contribuírem para o mesmo bolo.
2: A Ministra espera que a revisão seja concluída no fim deste ano e início do outro, para que os profissionais possam beneficiar das melhorias. Refere que é importante haver um acompanhamento regular.
1: A nossa intenção é que ele exista na sequência da revisão do Estatuto. Acho que é vantajoso para toda a gente.
2: A ação contou com a presença de dirigentes, associações e profissionais do setor e ainda com representantes da Inspeção-Geral das Atividades Culturais.
0: O Estatuto dos Profissionais da Área da Cultura entrou em vigor em 2022, mas a regulamentação específica sobre o regime de segurança social só começou a ser aplicada em julho de 2023, no ano seguinte. Agora está em curso o processo de revisão, que deverá estar concluído até ao início do próximo ano. Foi essa a meta traçada hoje pela Ministra da Cultura. No Ministério do Trabalho está já o relatório dos especialistas sobre a sustentabilidade da segurança social. Este documento chegou ao Ministério na última sexta-feira com propostas dos especialistas para fazer alterações nesta área. A equipa é liderada pelo economista e professor da Universidade Nova, Jorge Bravo. O Governo já garantiu que não está em causa uma reforma estrutural da segurança social nesta legislatura, mas a Ministra do Trabalho admitiu introduzir medidas complementares para melhorar o futuro dos novos pensionistas. Fonte do Ministério, contactada pela Antena 1, confirma que o Governo já recebeu o relatório. A Ministra tinha anunciado a intenção de avançar com uma apresentação interna. Só depois o documento será apresentado aos parceiros sociais e também aos deputados. Este poderá ser um dos temas da reunião de concertação que está agendada para a próxima quarta-feira. O grupo Volkswagen deve cortar mais 50 mil postos de trabalho, além dos 50 mil já anunciados. O presidente do grupo alemão diz que é preciso reduzir custos para ganhar competitividade face a empresas rivais do setor automóvel. A companhia poderá vir a cortar até 100 mil empregos no total. De resto, era já esse o número avançado nas últimas semanas pela imprensa europeia, alemã em particular. Estes números são agora confirmados pelo presidente do grupo alemão, Rogério Nogueira, da Comissão de Trabalhadores da Volkswagen Auto Europa, ouvido há pouco pela Antena 1, adianta que, pelo que sabe, esta medida não afetará a unidade de Palmela.
6: Não temos nenhuma indicação à data de hoje que portanto, estes despedimentos anunciados vão afetar aqui a fábrica de Palmela. Estamos a produzir o novo T-Roc, a preparar o lançamento do ID1 para lançar para o próximo ano. Estamos numa fase de reestruturação também da fábrica, com novos investimentos, uma nova pintura. Portanto, não há aqui nenhum indicador que nos diga que irá haver redução de postos de trabalho aqui em Palmela.
0: Nada aponta nesse sentido, é essa convicção da Comissão de Trabalhadores da Volkswagen Auto Europa, numa altura em que o fabricante alemão dá conta da intenção de cortar cerca de 100 mil postos de trabalho nos próximos anos. A Associação Nacional de Dirigentes Escolares acredita que vai ser possível cumprir o novo calendário para a divulgação dos resultados dos exames nacionais. Foi pelo menos essa a mensagem que receberam esta tarde do Ministro da Educação, depois de uma reunião em Lisboa. Carlos Louro, desta associação, está confiante, acredita que será possível resolver todos os problemas. Fala também numa reunião produtiva à saída do encontro com Fernando Alexandre.
7: Foi uma reunião de trabalho produtiva em que fizemos o acompanhamento deste problema que está connosco e que todos têm consciência do que está a acontecer. Temos confiança naquilo que nos foi transmitido, nomeadamente atendendo ao número de provas que já estão classificadas neste momento, muito próximo dos 95% das provas, e os números que hoje de manhã nos eram apresentados eram 92%, portanto significa um crescimento, e há o compromisso e a confiança de que até à data os alunos terão acesso, nesta fase tão importante da vida deles, àquilo que é a classificação pela qual lutaram.
0: Em relação ao novo sistema que tantos problemas tem dado, Carlos Louro, da Associação Nacional de Dirigentes Escolares, diz que é preciso corrigir vários problemas para o futuro.
7: Eu, para lhe responder a essa questão, tenho que recorrer àquilo que os colegas que estão envolvidos no processo me dizem. Que fora estes problemas, o processo de classificação, tal como está desenhado, é um processo que é célere e que agrada. Por isso, esperemos que, de futuro, feita a avaliação e corrigidos os erros que aconteceram agora, possa ser implementado com maior sucesso.
0: Carlos Louro, da Associação Nacional de Dirigentes Escolares, ouvido há pouco, depois de uma reunião no Ministério da Educação, em Lisboa, ainda a propósito da polémica relacionada com o processo de correção dos exames do secundário. Pelo menos para já, a TAP vai manter um voo semanal para a Venezuela. O primeiro seguiu viagem esta manhã, com várias toneladas de medicamentos. Saiu de Lisboa e deve chegar nas próximas horas a Valência. Mário Chaves, administrador para a área operacional da TAP, explica que foi preciso encontrar uma alternativa ao aeroporto de Caracas, que continua em obras. Valência, cerca de 200 quilómetros da capital venezuelana, foi a solução encontrada. Para já, a TAP vai manter apenas um voo semanal para a Venezuela.
8: Estamos a avaliar várias coisas. Estamos a avaliar a quantidade de passageiros que vão estar a circular entre Venezuela e Portugal. Sabemos que nestas alturas de incerteza poderá não haver a necessidade de mais, e também o próprio aeroporto de Valência, neste momento, está a avaliar qual é a capacidade que tem para receber tantos voos. Portanto, este voo foi conseguido e está já estabelecido até ao fim da época, no verão, e depois, quando avaliarmos daqui a umas semanas a situação, se também houver espaço, nós haveremos de conseguir aumentar, se assim se justificar.
0: Os voos semanais da TAP vão sair de Portugal à segunda-feira por volta do meio-dia, hora de Lisboa. Para já será um voo semanal para a Venezuela. A situação está a ser reavaliada ao momento. Daqui a pouco, no programa da tarde, vamos escutar o testemunho de um lusodescendente que faz parte de uma associação em Caracas e que tem por estes dias reforçado o apoio à comunidade portuguesa no país.
9: Nuno Rodrigues com as notícias às 5 na RTP Antena 1, simultâneo com Madeira, Açores e Mundo. 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E agora são 5h13 e Paulo Galvão, olhando para o trânsito, continuamos aqui com vários problemas, nomeadamente no ponto 25 de Abril.
10: É um acidente no sentido Lisboa-Almada, no início da Avenida da Ponta, a complicar o eixo norte-sul a partir de Sete Rios e a complicar também o acesso da A5, mas melhora os acessos das Amoreiras e de Alcântara. Quem puder deve optar por estes dois últimos ou então pela Ponte Vasco da Gama, que está sem problemas para sair de Lisboa. A segunda circular está completa nos dois sentidos, entre Benfica e Terminal 2 do aeroporto. Na região centro do país temos o IP3 cortado nos dois sentidos, com vários incêndios numa zona de mato junto à faixa de rodagem entre Santa Combadão e Tondela. O desvio é feito para a Estrada Nacional 2, que está mesmo ali ao lado. No Alentejo, no IC1, há também incêndio numa zona de mato junto à estrada, na zona da Mimosa, junto à saída para A2 e para Alvestrel, também a pedir atenção. A cidade do Porto tem apenas a VCI com filas do Dragão para A3, a vida IP está sujeita à demora, especialmente do Porto para Matosinhos.
9: Certo, e ficamos então com estas indicações para quem está na estrada a esta hora. Paulo, vamos lembrar o número da linha verde?
10: Que é nacional e grátis até às 8-821-0101.
9: Então até já. Até na Paulo Galvão regressa por volta das 5h30 para atualizar estas e outras informações. Ora, e daqui a pouco vamos estar, como é hábito, à volta do largo. E, Mário Antunes, não fosse o papel decisivo da população estrangeira, teríamos Portugal uma estagnação. Os números estão à vista.
11: 5 vezes mais depressa é quanto a população idosa em Portugal tem vindo a crescer face à população ativa. Os dados estatísticos da Pordata mostram, no EMI, um país que cresce no número de habitantes. Um saldo positivo que resulta, sobretudo, do fluxo migratório. No Dia Mundial da População, que se assinalou no último sábado, a rádio pública foi a Foz de Moura, na freguesia de Pomares, concelho de Arganil. Terra de gente idosa que foi visitada pela repórter Diana Craveiro. Voltamos a ela. À volta do ar.
9: Voltamos, sim, senhoria, já dentro de instantes com o Mário Antunes, que nos leva então à volta deste largo para refletir sobre a questão da população em Portugal.
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9: 5:15 e os Napa trazem-nos o deslocado.

0: O Desblocado e o Snapa na abertura desta hora de emissão, programa da tarde desta segunda-feira, 13 de julho. São 5h18 e está na hora de andarmos à volta do Largo com Mário Antunes, que no último sábado, em que se assinalou o Dia Mundial da População, visitou um dos lugares nos quais já só quais há gente idosa.
1: 5 vezes mais depressa é quanto a população idosa em Portugal tem vindo a crescer face à população ativa. Os dados estatísticos da Pordata, da Fundação Francisco Manuel dos Santos, mostram um país que cresce no número de habitantes. Um saldo positivo que resulta sobretudo do fluxo migratório. No Dia Mundial da População, que se assinalou no último sábado, a Rádio Pública foi a Foz de Moura, na freguesia de Pomares, concelho de Arganil. Terra de gente idosa que agora se prepara para receber mais movimento por causa do regresso dos imigrantes nas férias de verão. Andou por lá Diana Craveiro, de microfone em punho, para um retrato sonoro que podia replicar-se noutras 1000 aldeias, de Rio do Nouro ao Corvo. Junto ao único café da terra que abre, registou a Diana, aos bocados, ao longo do dia, conforme dá jeito aos fregueses. É ali naquela vintena de metros quadrados que Basílio Martins, aos 81 anos, mascara a solidão. Depois do café, fica sozinho, uma solidão muito grande, ainda lhe apanhou o microfone da Diana. Países como Portugal enfrentam o desafio do envelhecimento populacional. Desafio maior porque é necessário que ele aconteça de forma ativa e saudável. Portugal ocupa atualmente o 3º lugar entre os países mais envelhecidos da União Europeia. De acordo com o Gabinete de Estatística, o Eurostat tem 182 idosos por cada 100 jovens. Só na Grande Lisboa e Península de Setúbal, o crescimento da população ativa conseguiu acompanhar ou superar o crescimento da população idosa. Não fosse o papel decisivo dos estrangeiros e teríamos uma estagnação. Algumas aldeias seriam lugares ainda mais silenciosos, feitos de casas de pé, mas como meras guardiãs de memória. Enquanto os braços de trabalho em Portugal se concentram junto ao litoral e nas grandes cidades, o interior envelhece e despovoa-se. Lembro-me sempre de uma grande reportagem tricotada há uns anos que me levou a lugares como a Fornalha, a Moita da Guerra, o Ludeu e a Sernadinha, na Serra do Caldeirão, onde José Celestino, na altura, decidiu ficar por opção. Ele, mais o rebanho de cabras. Queixou-se Celestino que passavam-se os dias e não tinha com quem falar. Falava com as cabras e conhecia-as a todas pelo nome. O silêncio na Sernadinha tinha tanto de belo como de doloroso.
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0: 5h22, a tarde de terça-feira. E Nuno, o que temos esta semana é um olhar. Quase 4 semanas depois dos sismos, vamos perceber como está nesta altura a situação na Venezuela. Ainda há muito por fazer e pessoas a precisar de ajuda.
7: É esse o testemunho que nos deixa Francisco Soares, um lusodescendente que dirige uma associação em Caracas, uma associação que tem ajudado a comunidade portuguesa, tem respondido a muitos imigrantes em dificuldades. Foi assim ao longo de muitos anos, mas naturalmente os sismos de há quase 3 semanas vieram aumentar e de que maneira esses pedidos de auxílio. De resto, logo no primeiro dia, Francisco Soares, que é dono de uma padaria, esteve em Lagoaira a distribuir pão, mas nas últimas semanas tem procurado levar outros bens e sorrisos a adultos e a crianças. Entrevistado pela jornalista Susana Barros, ele envia também um pedido para Portugal.
8: Já passaram quase 3 semanas e Francisco Soares receia o esquecimento. Por isso, deixa um pedido a Portugal.
9: Que não esqueçam de nós. Que não esqueçam.
10: Que não se esqueçam de nós. Que não esqueçam do que está a acontecer aqui e é delicado. A nossa comunidade não está bem. É preciso fazer muito mais para ajudar verdadeiramente a comunidade portuguesa na Venezuela.
8: É isso que este lusodescendente tem procurado fazer. Até porque, lembra, antes da terra tremer, já havia quem precisasse de ajuda na comunidade portuguesa.
10: A maioria não tem padaria, a maioria não tem lojas, grande parte da comunidade já passava mal antes do terremoto, só que agora o terremoto fez com que a situação seja ainda mais grave.
8: Alguns poucos conseguiram refúgio na casa da Associação Regala ou na Sorrisa, dirigida por Francisco Soares.
9: Nossa casa, no hogar dos Ángeles, há 12...
10: Na nossa casa há 12 refugiados. 8 são portugueses, uma família madeirense e uma família do Porto. Já tínhamos 3 portugueses antes do terremoto. No dia a dia saímos para atender a nossa comunidade em La Guardia. É o caso da senhora Helena, uma senhora que perdeu 2 filhos e o marido perdeu a sua família, um negócio, uma frutaria. As histórias são muito tristes e não só as pessoas que estão afetadas diretamente, mas tudo à volta. Ela agora está a morar na casa dos pais, uma casa em risco, e é difícil, não há palavras. Nós vamos lá com a psicóloga Isabel Alves, também lusodescendente, um médico. A nossa desculpa é falar, mas não há palavras para acalmar a dor.
9: Mas não há palavra que consiga tranquilizar o dor.
8: Fazem companhia e distribuem ajuda. O grupo de Francisco já transportou colchões, água, comida e outros bens que a Madeira enviou para a Venezuela, mas não só. Às vezes basta um sorriso.
9: Uma escola perto a nós, a nossa casa de abrigo, a gente leva todos os dias o pequeno almoço e a cena.
10: Uma escola perto da nossa casa, abrigo, levamos todos os dias o pequeno almoço e o jantar. E em outras escolas fazemos outras atividades, vamos com os palhaços. Eu sou palhaço terapêutico e vou brincar com os miúdos, com a comunidade. E porquê? Porque também o riso é um medicamento. Fazer uma criança rir, um pai rir, é dar um bálsamo para tanta dor e tanto stress e tristeza.
9: Fazer o pai rir é dar um bocado de tranquilidade, um bálsamo para tanto dor e tanto estresse e tanta tristeza.
8: Porque rir também ajuda a combater o stress, mas nem sempre é suficiente.
9: É assim, há um hospital que chama-se Hospital de Ninho e Almar.
10: Há um hospital que se chama El Ninho, em El Mar. O hospital tinha 60 anos, foi abaixo. De 80 pacientes ficaram vivos 40, foram transferidos para outro hospital em La Guaira. Nós arranjámos cozinha, cama, elevador, roupa, para que as crianças vivessem melhor.
9: Ora bem, fomos a esse hospital.
10: Fomos a esse hospital e fomos a outros refúgios. Desde o dia 1 temos ido a um refúgio e levamos um filme. Falamos do filme e partilhamos pipocas e bolachas com os miúdos. É uma forma de controlar ao grupo de crianças durante 2 ou 3 horas para que os médicos e os familiares possam ter um momento de descanso.
9: Daquele estresse.
8: Francisco Soares, um lusodescendente que todos os dias deixa a padaria onde trabalha para distribuir ajuda pela comunidade portuguesa em Caracas e em La Guaira, a região mais afetada pelos sismos.
7: Uma ajuda preciosa num tempo ainda mais difícil para a Venezuela, depois dos violentos sismos que atingiram o país. De resto, Portugal também enviou hoje mais 8 toneladas de medicamentos para a Venezuela para apoiar a resposta à urgência humanitária causada pelos sismos que mataram, balanço ainda provisório, mais de 4 mil pessoas. Há também milhares de feridos e de famílias desalojadas.
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0: Daqui a pouco às 5h30 temos o Diário do Mundial.
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1: Voltamos a ligar à música lá mais para a frente.
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1: Agora, a música para os nossos ouvidos é dada pelo Paulo Galvão, que nos vai ajudar a circular melhor a esta hora. Nesta segunda-feira, Paulo, onde estão as maiores demoras?
3: Tem estado a ser desviado para a Estrada Nacional 2, o trânsito do IP3, com corte total nos dois sentidos, com vários incêndios numa zona de mato, junto à faixa de rodagem, entre Santa Combadão e Tondela. O desvio, recordo, é para a Estrada Nacional 2. No Porto, a VCI com filas do Dragão para A3, a Avenida AEP está sujeito à demora. Na região de Lisboa, já há luz verde para a ponte 25 de Abril, sentido Lisboa-Almada, com acidente resolvido no início da Avenida da Ponte, está a escoar com demora, sobretudo no eixo Norte-Sul e também no acesso da A5. A ponte Vasco da Gama está disponível e sem paragens de Norte para Sul, segunda circular completa nos dois sentidos, entre Benfica e o Terminal 2 do aeroporto. A Cril tem também fila entre os túneis de Benfica e Olival Basto, no Alentejo, no IC1, um incêndio numa zona de mato com trânsito condicionado junto à estrada, na zona da Mimosa, junto à saída para a A2 e para a Alustrel, a pedir atenção a quem passa no local.
1: E ficamos com estas indicações para quem está na estrada a esta hora. Paulo, vamos lembrar o número da linha verde?
3: Até às 8-800-21-010.
1: Até já, estás de regresso daqui a sensivelmente 15 minutos para atualizar estas e outras informações no que diz respeito a trânsito. Agora, olhando para a previsão de estado do tempo para amanhã, pode contar com chuva fraca no litoral a norte do Cabo Espichel até ao final da manhã e no interior norte e centro durante a tarde. Quanto às máximas, Viana do Castelo 22 graus, Porto 23, Aveiro e Sines 24, Sagres 25, Leiria 26, Braga, Vila Real, Viseu, Guarda, Coimbra, Setúbal e Faro 27 graus, Lisboa 28, Porto Alegre 30, Bragança, Castelo Branco, Santarém, Évora e Beja com máximas previstas de 31 graus. Rumamos agora aos Estados Unidos. 5:30 é hora do Diário do Mundial com Walter Madureira.
4: João Pinheiro resistiu ao último corte da FIFA e está entre o grupo restrito de 13 árbitros disponíveis para os últimos 4 jogos do Campeonato do Mundo. As duas meias-finais, o jogo de atribuição do terceiro e quarto lugar e, claro, a grande final de domingo que vai definir o novo campeão do mundo. O árbitro de Vila Nova de Famalicão já dirigiu 3 jogos nesta fase final e, segundo avançou o jornal Mundo Deportivo, continua no lote de disponíveis e poderá voltar mesmo a ser chamado, nem que seja para desempenhar o papel de quarto árbitro. Amanhã há a primeira meia-final, França e Espanha, 8 da noite, franceses que eliminaram Marrocos, 2-0 foi o resultado final. Na seleção do Marrocos está um treinador português, João Sacramento, que garante um futuro risonho a esta equipa.
5: É uma seleção que tem um futuro bastante risonho, há muita qualidade. O que é interessante também é que estes jovens atualmente começam a jogar nos seus clubes com idades bastante, bastante jovens. Isso é algo importante, porque algo que as pessoas não falam muito é que a nossa base, ou seja, o nosso 11 base, é um 11 que não necessariamente joga titular nas suas equipas.
4: Depois do Mundial de Sub-20 e os jogadores séniores em bons clubes na Europa, o futuro está garantido. Mas contra a França já sabia não seria fácil, tanto mais que as lesões e o desgaste físico teve influência.
5: Nós sabíamos de antemão que ia ser um jogo bastante complicado, por diversas razões. Nós fomos a seleção que teve mais deslocações ao longo do torneio, ou seja, foi, em termos de logística e de viagens foi tremendo. Os jogadores estavam bastante, bastante cansados. Para além disso, tivemos algumas lesões, sobretudo crónicas, de bastantes contactos físicos que houve, que limitaram os jogadores importantes a não jogar este jogo contra a França. E, muito sinceramente, tendo visto todas as seleções, parece-me sem dúvida aquela que tem mais talento e aquela que tem melhores condições neste momento.
4: Para João Sacramento, a seleção francesa é a principal candidata a vencer este campeonato do mundo. Ainda assim, valeu muito a pena esta experiência.
5: Este projeto com o Marrocos foi um projeto bastante interessante em termos pessoais. Permitiu-me conhecer uma realidade distinta da nossa. Ou seja, é um contexto de seleção, é um contexto que eu não conhecia. E esta oportunidade de estar com a equipa de Marrocos no Mundial permite-me ver um outro lado do futebol. Ou seja, quando trabalhamos numa seleção, existe um tipo de comportamento por parte dos jogadores que não é aquele que normalmente nós estamos habituados nos clubes. Aquilo que esta seleção de Marrocos mostrou foi um espírito de patriotismo tremendo.
4: Os elogios à seleção marroquina dentro e fora das quatro linhas. O treinador português de 37 anos tem contrato ainda com a Federação de Marrocos e está em aberto a possibilidade de voltar a ser treinador principal.
5: Vamos ver. Isto foi algo que eu não estava à espera. Houve um convite por parte da Federação Marroquina para os acompanhar neste Mundial, porque, como vocês sabem, eles decidiram mudar de selecionador há 3 meses apenas da competição. Foi um desafio bastante motivador. Desde o início senti algo dentro de mim que disse-me que eu deveria aceitar, apesar de eu ter começado a minha carreira de treinador principal. Não me arrependo, foi uma experiência, está a ser uma experiência fantástica. Desde o início houve, obviamente, aqui muita honestidade e eles sabem das minhas intenções de ser principal e pronto, existem aqui cláusulas que me permitem a qualquer momento voltar à minha atividade como treinador principal.
4: Palavras de João Sacramento, ele que desempenhou na seleção de Marrocos e desempenha na seleção de Marrocos o papel de treinador adjunto de Mohamed Obi, um técnico belga de 49 anos. João Sacramento já passou pelo Lille, Tottenham, Roma, Paris Saint-Germain e esta experiência agora adjunto da seleção marroquina, seleção que chegou aos quartos de final deste campeonato do mundo. Na Croácia, Slaven Bilic é o novo selecionador, anúncio feito pela Federação esta segunda-feira. Trata-se de um regresso do técnico de 57 anos que já tinha orientado a Croácia entre 2006 e também 2012. Fechamos com duas decepções, Portugal e Brasil, que não chegaram tão longe como esperava Luís Guilherme. O jogador do Sporting, à margem do estágio que a equipa leonina está a fazer no Algarve, admitiu que esperava mais das seleções de Roberto Martínez e Carlo Ancelotti.
6: É complicado, porque sair tão cedo assim não é fácil, né? Tanto para Portugal quanto para o Brasil também. Óbvio que eu torço para o Brasil, mas fiquei triste sim, porque infelizmente saiu cedo, mas fazer o quê? Agora é continuar trabalhando para que na próxima Copa consiga chegar longe.
4: Seleção então dirigida por Roberto Martínez, a seleção portuguesa que perdeu frente à equipa espanhola nos oitavos de final. Foi também nessa ronda que o Brasil ficou pelo caminho. Perdeu frente à Noruega por 2-1. Duas decepções para Luís Guilherme.
1: O Diário do Mundial com Walter Madureira nesta segunda-feira 13 de julho. 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
1: Estamos a 23 minutos das 6. Olá, boa tarde, Rui Alves Sousa.
10: Oh, Noemi, olá. Estou aqui atrapalhado a tentar
1: sim,
10: preparar a coisa.
1: Sim, mas não te preocupes, Eu vou dar-te tempo. Sabes que hoje é Dia Mundial do Rock. Então decidi trazer-se um dos nomes que inspirou. Ele não é do rock, mas é um das musas inspiradoras de grande parte das bandas rock do planeta. Todas ouviam R&B, todas ouviam Rhythm and Blues grande, e todas ouviam também James Brown. Living in America, a música inspiradora de muitas bandas rock
10: atuais. Ótimo, antes dos mortinhos, vamos a isso.

0: Dois exímios cantores e bailarinos, eu e o Rui, acompanhar James Brown.
1: Esta música é contagiante,
0: absolutamente,
1: não é?
0: Absolutamente, isto é incrível. E se há música que justifica e bem o estatuto de grande performer do James Brown,
1: totalmente,
0: e de musa inspiradora ao longo de décadas, este Living in America é uma coisa absolutamente extraordinária.
1: Mas como eu te estava a dizer, e muita gente não se lembra, esta canção aparece na banda sonora do Rocky 4, não é?
0: Eu
1: não é só o
0: Russians pessoas,
1: do Sting.
0: Uma dessas pessoas que não se lembrava, de facto, foi e continua a ser, né, também uma grande referência em termos de cinema, independentemente do estilo.
1: Não, claro.
0: Toda a gente viu Rocky.
1: Eu não digo nada das sequelas, mas o primeiro filme é genuinamente muito bom.
0: Portanto, e as bandas sonoras eram escolhidas.
1: Exatamente.
0: Era uma coisa incrível. Ficaram muitas canções desses filmes e dessa geração de Hollywood. Vamos ouvir o finalzinho já agora.
1: Claro, vamos a isso.

0: Nós também. James Brown, musa inspiradora de muitas bandas neste Dia Mundial do Rock. E aqui vamos nós. Segunda-feira, mortinhos por sair de casa. Quer dizer, alguns de nós, se calhar, não estavam assim tão mortinhos por sair de casa porque se indicava ir para o trabalho. Mas agora, pois, se calhar, sim, porque agora já é no sentido da faixa.
1: E às vezes também é bom ficar em casa, não digo que não, mas não posso estar a falar contra o meu trabalho aqui, que é impingir as pessoas saírem de casa.
0: Isto pode servir de ponto para, por exemplo, daqui a pouco, na seleção natural, o David Marçal vai trazer aqui um estudo sobre o comportamento das pessoas e dos chefes no que diz respeito ao teletrabalho.
1: Ok.
0: E olha,
1: okay,
0: que há revoluções.
1: Muito bem.
0: Revelações.
1: Mas olha, antes disso, tenho aqui 5 dicas. Começar na Amadora. De amanhã a domingo acontece a 9ª edição do Amadora Mostra, que traz espetáculos por jovens criadores de teatro. Portanto, é uma oportunidade para conhecer vozes novas. Sobem ao palco dos recreios da Amadora várias peças, então.
2: Fecha a porta, apaga as luzes.
1: Neste caso chama-se Fecha a Cortina e Apaga a Luz. É um espetáculo em com 2 apartamentos, 2 irmãs, 2 janelas, a espreitarem lá para fora o que é que se passa. Portanto, é um espetáculo sobre voyeurismo e o que é que vai acontecer do que elas olham.
0: Enfim, é curioso.
1: Este espetáculo é só dia 16, às 21h. Antes disso, amanhã o primeiro espetáculo chama-se No Princípio. Faz sentido, não é? O primeiro ser No Princípio. A partir de um texto de Pasolini para falar do poder enquanto construção humana. Amanhã às 21h. Neste caso é Mas Ele Hoje Trouxe-me Flores, um espetáculo que fala das relações humanas e a linha ténue que o namoro, poder e identidade. Esta é quarta às 21h. E depois há mais 5 espetáculos no Amadora Mostra até domingo, sempre nos recreios da Amadora. A sexta às 21h, Antes Nus na Vossa Escócia. Nem vou dizer o que é as peças, só deixar o título. Desverso, sábado às 16. Os 30...
0: Há um guilty, há mistura, certo?
1: Espero que sim. Os 30 que me prometeram, sábado às 21h. Este podia ser autobiográfico meu. Negra de Pincel, domingo às 15, e A Floresta, domingo às 18. Saibam tudo sobre o Amadora Mostra em teatrodosaloés.pt. Entretanto, vai estar por Portugal o Westminster School Chamber Choir, que é um dos mais prestigiados coros escolares do Reino Unido. São 3 concertos.
0: Fez parte?
1: Ah, que engraçado.
0: Há uns anos, valentes.
1: Olha, não sabia isto, caros ouvintes, não foi combinado. Este coro tem uma história que já tem muitos séculos, remonta ao século XIV, obviamente que nenhum dos membros do coro é dessa altura, hoje em dia. Mas este coro vai...
0: Não, o coro de Santa Amaro do Eras lá da...
1: Sim, exatamente. Estado, exatamente. The Choir of Santa... Bom, o coro vai estar então a dar 3 concertos de entrada livre por cá, amanhã no Porto, na CEAS 18, quarta às 18h30 na Igreja de Santa Cruz em Coimbra e sexta às 19h em Lisboa na Igreja de São Domingos. Portanto, se quiserem passar um serão agradável, é irem ver e ouvir o Westminster School Chamber Choir. E no EME, de hoje até sexta, há a 5ª edição da Mostra de Cinema de Benfeita, mesmo com
0: Cinema?
1: X.
0: Com
1: exatamente,
0: X.
1: Porque é na aldeia do Xixo da Benfeita, Conselho de
0: Arganil. Olha, bem jogado.
1: São sessões ao ar livre no Campo de Jogos da Benfeita, sempre às 21h15, entrada gratuita. Hoje passa o Cinema Paraíso, não é?
0: Clássico. Ou o Cinema Paraíso.
1: Ou o Cinema Paraíso, exatamente, o Cinema Paraíso. A Vida de Brian, amanhã também às 21h15, nesta Mostra de Cinema de Benfeita. Dia 16, Forrest Gump. Dia 17, há um concerto e depois também um filme chamado Scorpio Rising, que eu ainda não vi, portanto não posso dizer nada sobre o filme, mas entretanto há de hoje até dia 17 muita coisa para ver em Benfeita. Saibam tudo em aldeiasdoxisto.pt. Olá!
0: Estrovoada?
1: Estamos num ambiente tenebroso? Não é preciso tanto. Eu às vezes sabes que eu gosto de exagerar. É porque nas Caldas da Rainha, o Teatro da Rainha vai apresentar na ruína da antiga Casa da Cultura uma peça chamada Luz nas Trevas, de Bertolt Brecht. Mas isto na verdade não tem nada de muito tenebroso.
0: Lá está, é Luz nas Trevas. Exatamente. É qualquer coisa até de sorridente.
1: Exatamente. Isto é uma comédia que tem duas pessoas que querem partir para caminhos opostos, digamos assim. Temos uma pessoa que instala na Rua dos Bordeios desta cidade imaginária onde se passa a história uma exposição para promover a educação sexual da população, o que não agrada a quem tem, enfim, esse negócio na zona.
0: Olha, a história é muito criativa.
1: É muito criativa. Isto é um clássico do Bertolt Brecht, já tem mais de 100 anos, A Luz nas Trevas. Será apresentada então de amanhã, 21 de julho, 8 apresentações, sempre às 21h30, na ruína da antiga Casa da Cultura. E, entretanto, o Teatro da Rainha está a celebrar 40 mais 1 anos de atividade e há uma exposição até 30 de julho para ver no Céu de Vidro, que conta parte dessa história. Noémia, vou acabar falando aqui um bocadinho também de uma das grandes injustiças da vida, na minha opinião.
3: Então?
1: É que Al Pacino foi nomeado, salvo erro, 9 vezes ao Oscar, só ganhou uma vez e não ganhou por isto.
4: 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You broke my heart. You broke my heart.
1: No Padrinho 2 não ganhou o Oscar por isto, nem por isto. Mas Al Pacino ganhou o Oscar por isto. Exato, a fazer do militar cego do Perfume de Mulher. Obviamente que o filme tem momentos ótimos, mas hoje em dia as pessoas só se lembram do Uha. E também, por acaso, há um outro filme dele que eu comecei a gostar mais com o tempo, e esse ele nem foi nomeado.
5: Vanity is definitely my favorite sin.
1: É o Advogado do Diabo. Um dos vários filmes em que ele poderia ter recebido o Oscar, ou pelo menos ter sido nomeado, era o filme em que ele faz esta personagem.
6: If it's between you and some poor bastard whose wife you're gonna turn into a widow, brother. You are going down.
1: É no célebre momento do hit Cidade Sob Pressão em que ele contracena contra a lenda, o Robert De Niro. E este filme, que é de 1995, o meu ano, portanto está muito bem representado este ano, este filme de ação do Michael Mann, que tem o Al Pacino, o Robert De Niro, também o Val Kilmer, o John Voight e a Ashley Judd, é uma caça entre gato e rato, não é? Entre um detetive e um ladrão. Tem ótimos momentos de ação e vai passar hoje às 21 horas no grande ecrã em Setúbal, na Fórum Luísa Todi. Ainda por cima de entrada livre.
0: Belo serão, belo serão.
1: Ótimo serão. Uma sessão do ciclo semanal Polícias e Ladrões tem sempre filmes à segunda-feira. Portanto, aproveitem.
0: São daqueles filmes que quem não viu deve ver. Quem já viu, não se importa de rever.
1: Ah, portanto, sim. É daqueles filmes que sempre está a dar, eu
0: aliás,
1: fico a ver.
0: Aliás, como o Al Pacino, não é?
1: Exatamente.
0: Estavas aí a dizer a questão das nomeações para os Oscars e de falhar sempre a estatueta ou só não ter falhado uma vez. É absolutamente incrível. Não consigo perceber como
1: também
0: é
1: não,
0: que,
1: também
0: que
1: não.
0: Que essas estas histórias repetem.
1: E só ganhou,
0: um
1: lá está.
0: Brilhante.
1: Exatamente.
0: Qualquer desempenho.
1: E para terminar já agora, não tenho nenhuma dica à volta do Sam Neill, que morreu hoje, mas já agora também deixo aqui a lembrança do Sam Neill.
7: Everyone's looking to play an angle. I'm always there to clean up the mess.
1: Eu ouvi muita gente a falar do Jurassic Park e de outros filmes, mas para mim, quando eu soube que o Sam Neill morreu, lembrei-me do In the Mouth of Madness, que é um filme de terror do John Carpenter, que se chama A Bíblia de Satanás. E eu não vou explicar porque é preciso ver o filme para perceber. Talvez agora que o Sam Neill morreu, este e outros filmes apareçam por aí, mas deixo a sugestão, vale a pena se gostarem de bom cinema de terror. Este é imperdível e tem um desempenho extraordinário. E Noémia, olha, por hoje é tudo.
0: É tudo, estás mortinho por sair daqui, não é?
1: Estou, exatamente, já estou a tirar os alustadores, já estou
0: então, adeus, amanhã estás de graça, amanhã. Rui Alves Sousa com Mortinhos por Sair de Casa.
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0: A 10 minutos das 6.
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0: É contigo, Paulo Galvão, mas estou surpresa porque abro a página do trânsito e não há notas a vermelho.
9: Há aqui algumas situações que já foram resolvidas. No IP3, retomada a circulação na totalidade entre Santa Combadão e Tondela. Estão controlados vários focos de incêndio que deflagraram esta tarde junto ao IP3 e já se retomou a circulação. Cidade do Porto, AVCI com filas de Bonjoia para a A3, Avenida AEP sujeita à demora. Há também filas na AVCI entre o Norte Francos e o Tabuleiro da Ponta Rábida, aqui nos dois sentidos. Na cidade de Lisboa, a Ponte Vasco da Gama, de Norte para Sul, com trânsito lento, com uma ocorrência a meio do tabuleiro. Segunda circular completa nos dois sentidos. Acril tem um acidente, aí está, não estava no teu quadro da informação do trânsito, um acidente na zona dos túneis de Benfica, já à chegada ao nó da Pontinha, com trânsito a acumular a partir de Pinamanique. Trânsito também lento de Alfragide para a reta dos comandos da Amadora. Há esta hora filas para o nó de Sacavém para entrar na Grilo e também no final do eixo norte-sul em Camarate para o túnel do Grilo. A Marginal também está a acumular da zona da Fundação Chapalimô para Algés. No Alentejo, esta hora temos uma ocorrência no IC1 ainda por resolver, um incêndio numa zona junto à estrada junto ao IC1, junto à saída para A2 e para Aljustrel, na zona da Mimosa e da Alvalade do Sado. O trânsito está condicionado. Temos também um acidente por resolver na Estrada Nacional 120-1, ligação de Sines a Cercal, junto ao cruzamento para Porto Covo, com o trânsito sujeito a demora.
0: E ficamos assim no que diz respeito a informações de trânsito. Paulo, vamos lembrar o número da linha verde?
9: Até às 8-821-0101.
0: Isto, tu estás de regresso depois das 6. Até já. Paulo Galvão a atualizar informações de trânsito nesta segunda-feira. Agora à Elisa e conversar. E que ótima foi a nossa conversa também no Mesa para Dois, que foi para o ar na última semana. Elisa, nos próximos minutos na RTP Antena 1.

0: Guimarães. Quanto às máximas previstas, Viana do Castelo 22 graus, Porto 23, Aveiro e Sines 24, Sagres 25, Leiria 26, Braga, Vila Real, Viseu, Guarda, Coimbra, Setúbal e Faro 27 graus, Lisboa 28, Porto Alegre 30, Bragança, Castelo Branco, Santarém, Évora e Beja 31 graus. Quanto aos arquipélagos, Ponta Delgada amanhã deverá chegar aos 24 graus, o Funchal com uma máxima prevista de 25. Olhando para a próxima hora de emissão além do Jornal de Desporto e de percebermos o que fica desta segunda-feira, temos também mais um episódio de Seleção Natural com David Marçal, que hoje nos fala sobre teletrabalho.
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0: Seis horas em Portugal Continental e na Madeira, são cinco nos Açores. Nuno, esta hora no topo da atualidade.
2: Depois de ter garantido que ninguém tem o direito de cobrar portagens no Estreito de Hormuz, Donald Trump promete cobrar uma taxa de 20% sobre as mercadorias que atravessam esta importante via marítima. Está em causa o futuro dos novos pensionistas. O governo já recebeu o relatório do Grupo de Trabalho sobre a Sustentabilidade da Segurança Social. Ainda não há data para a apresentação pública do documento. As entradas grátis para portugueses nos museus nacionais podem terminar em breve. A ministra da Cultura diz que há pressões de Bruxelas para acabar com a medida.
0: Nesta altura, Porto e Ponta Delgada estão com 22 graus, 23 no Funchal, 24 em Coimbra e 26 em Lisboa e em Faro. As notícias às 6, a edição é de Nuno Rodrigues.
2: O presidente norte-americano quer restabelecer o bloqueio aos portos iranianos e passar a cobrar uma taxa de 20% sobre as mercadorias que atravessam o Estreito de Hormuz. Numa mensagem publicada nas redes sociais, Trump explica que a taxa destina-se a cobrir todos os custos necessários para garantir a segurança nesta região. E a esse propósito, acrescenta que os Estados Unidos serão, a partir de agora, conhecidos como os guardiões do Estreito de Hormuz. Trump acrescenta que a medida entrará em vigor de imediato, sem divulgar mais pormenores sobre a aplicação ou os mecanismos de cobrança. O Estreito de Hormuz é uma das principais rotas marítimas mundiais para o transporte de petróleo, um ponto estratégico para o comércio internacional e tem estado no centro do conflito entre os Estados Unidos e o Irão, depois deste conflito ter voltado a ganhar fôlego com novos ataques entre as partes envolvidas. Os preços dos combustíveis voltaram a disparar. Hoje mesmo foi registado um novo aumento em Portugal, com o litro de gasóleo a custar mais cerca de 7 cêntimos e o de gasolina a 2 cêntimos e meio. Entretanto, a União Europeia já voltou a repetir o apelo para que a navegação no Estreito de Hormuz não esteja sujeita a portagens, depois da ameaça deixada também esta tarde por Donald Trump. A chefe da diplomacia europeia lembra que antes da guerra o Estreito de Hormuz estava aberto à navegação sem a imposição de portagens. Após o fim da guerra, o Estreito deverá continuar aberto à navegação nestas condições. É isso que sublinha Caia Calas numa conferência de imprensa há pouco, no final de uma reunião dos ministros dos negócios estrangeiros do Bloco Comunitário. A chefe da diplomacia europeia condenou também a decisão do Comitê Olímpico de levantar restrições aos atletas russos e anunciou que o Bloco Europeu vai cortar o financiamento à Bienal de Veneza por permitir a participação de Moscovo. Nesta conferência de imprensa, Caia Kallas considerou que a decisão do Comitê Olímpico Internacional revela uma cegueira perante a realidade. Entretanto, vários países europeus e a Ucrânia decidiram juntar-se para criar um sistema global de defesa antimíssil. Esse acordo foi anunciado esta tarde em Paris, onde dezenas de aliados de Kiev voltam a juntar-se para pressionar a Rússia e reforçar os apoios à Ucrânia, como conta a correspondente da Antena 1 em Paris, Rosário Salgueiro.
3: Mal começou a reunião de coligação de aliados da Ucrânia, foi publicada uma declaração conjunta entre a União Europeia e o Reino Unido. Bruxelas e Londres assumem o compromisso conjunto de apoiar a Ucrânia durante o tempo que for necessário para pôr

0: fim à guerra e garantir uma paz abrangente, justa e duradoura, lê-se no documento. Neste sentido, houve acordo entre a Comissão Europeia e o Reino Unido para que os britânicos participem no empréstimo de apoio à Ucrânia de 90 mil milhões de euros. Sobre o contributo do Reino Unido, escreve-se na declaração conjunta que os britânicos irão contribuir com uma soma justa e proporcional, sem dizer-se qual será essa soma justa e proporcional. Será proporcional aos custos decorrentes do empréstimo que será contratado ou adjudicado a empresas do Reino Unido. Foram desembolsados já 7,1 mil milhões de euros em junho, 103,2 mil milhões de euros para o orçamento e quase 4 mil milhões de euros para a defesa. Prevendo-se um novo desembolso para a defesa ainda esta semana, diz esta declaração conjunta entre Bruxelas e Londres. No interior, as discussões sobre força multi-internacional em caso de cessar-fogo continuam.
1: Os aliados da Ucrânia continuam reunidos esta tarde em Paris. Portugal está representado pelo Ministério dos Negócios Estrangeiros. O porta-voz do Kremlin já fez saber, entretanto, que a Rússia acompanha de perto esta reunião. Ele acrescenta que os mais de 30 aliados da Ucrânia vivem na profunda ilusão de que é possível impor uma derrota estratégica a Moscovo. Entretanto, e como escutámos na reportagem da correspondente Antena 1, a União Europeia e o Reino Unido já concluíram um acordo que permite a Londres participar no empréstimo de apoio à Ucrânia no montante global de 90 mil milhões de euros. As entradas grátis para portugueses nos museus nacionais podem terminar em breve. A Ministra da Cultura confirma hoje que a Comissão Europeia está a fazer pressões nesse sentido. Bruxelas já abriu um processo de infração a Portugal por discriminação. Há conversas e a Ministra Margarida Balseiro Lopes já se comprometeu com mudanças.
2: Assumi que nós vamos ter de revisitar o tema das gratuitidades, até porque temos ainda uma troca de correspondência com a Comissão Europeia, que já começou ainda muito antes de ser ministra, precisamente em relação a uma das medidas que foi aplicada, e a sua eventual discriminação de cidadãos que são naturais de um Estado, prejudicando ou discriminando negativamente os cidadãos de outros Estados-membros, e também por isso nós naturalmente, até na sequência dessa troca de correspondência, nós vamos ter sempre de revisitar o tema das gratuitidades.
1: Declarações de Margarida Balseiro Lopes, ao início da tarde, no Centro Cultural de Belém, ou em Lisboa, onde foram apresentadas as conclusões do grupo de trabalho que tem em mãos, nesta altura, a revisão dos estatutos dos profissionais da área da cultura. Os diretores das escolas estão otimistas, assim saíram da reunião desta tarde com o Ministro da Educação, Felinto Lima, da Associação Nacional de Diretores de Agrupamentos e Escolas Públicas. Conta que o ministro Fernando Alexandre deixou garantias de que na próxima sexta-feira os resultados dos exames do secundário vão ser divulgados como previsto, por isso Felinto Lima saiu otimista da reunião desta tarde.
3: Nós temos aqui com mais esperança, com a esperança garantida pelo Ministro da Educação, que dia 17 de maio, os diretores, nós estamos aqui, 17 de julho, peço desculpa, nós os diretores, podemos afixar as pautas, que era aquilo que nós queríamos. Nós chamamos sempre o dia D, é um dia muito importante para o sistema educativo, é bom que se cumpra essa promessa e, portanto, essa esperança foi daqui reforçada. Nós tínhamos dito há pouco tempo que era ver para crer. É verdade, temos que esperar pelo dia 17 de julho, mas temos aqui com a convicção que esse dia irá ser cumprido e quando essa meta irá ser observada pelo Ministro da Educação.
4: E todo o restante calendário será cumprido, foi essa a garantia dada pelo Ministro?
3: Sim, não falamos de mais nada, foi essa a garantia dada pelo Ministro, ou seja, cumprindo-se o dia 17 de julho, que é o dia a dia para nós, o resto tudo se cumpre. Agora é preciso que de sexta-feira os diretores das escolas públicas portuguesas tenham a oportunidade, na verdade, de fixar as pautas, porque os nossos alunos estão muito ansiosos por quererem verem as suas classificações.
1: O Ministro da Educação terá adiantado também aos diretores que 95% dos exames do secundário estão já corrigidos. Na sexta-feira será possível afixar as pautas, daí o otimismo de Felinto Lima. Também Carlos Louro, da Associação Nacional Nacional de Dirigentes Escolares saiu da reunião de hoje com o Ministro da Educação com confiança.
5: Foi uma reunião de trabalho produtiva em que fizemos o acompanhamento deste problema que está connosco e que todos têm consciência do que está a acontecer. Temos confiança naquilo que nos foi transmitido, nomeadamente atendendo ao número de provas que já estão classificadas neste momento, muito próximo dos 95% das provas, e os números que hoje de manhã nos eram apresentados eram 92%, portanto significam um crescimento. E há o compromisso e a confiança de que até à data os alunos terão acesso, nesta fase tão importante da vida deles, àquilo que é a classificação pela qual lutaram.
1: Os diretores das escolas saíram mais tranquilos das reuniões desta tarde com o Ministro da Educação e com a garantia de que as pautas serão afixadas, como previsto, na próxima sexta-feira, depois da polémica e das várias falhas detectadas durante este processo digital de correção dos exames nacionais do ensino secundário. Chegou na sexta-feira ao Ministério do Trabalho o relatório dos especialistas sobre a sustentabilidade da segurança social. São propostas do grupo de trabalho criado pelo Governo para fazer alterações nesta área, uma equipa liderada pelo economista e professor da Universidade Nova Jorge Bravo. O Governo já garantiu que não está em causa uma reforma estrutural da segurança social nesta legislatura, mas a ministra admite avançar com medidas complementares para melhorar o futuro dos novos pensionistas. A fonte do Ministério confirmou esta tarde à Antena 1 que o Governo já recebeu o relatório na última sexta-feira. A ministra tinha anunciado já a intenção de avançar com uma apresentação interna. Só depois o documento será apresentado aos parceiros sociais e também aos deputados. Por agora, não há preocupações particulares na Auto Europa, em Palmela. O grupo Volkswagen confirmou hoje que deve cortar mais 50 mil postos de trabalho, além dos 50 mil já anunciados. O presidente do grupo alemão explica que é preciso reduzir custos para ganhar competitividade face a empresas rivais no setor automóvel. A companhia poderá vir a cortar no total até 100 mil empregos. Tem sido esse também o número avançado nas últimas semanas pela imprensa alemã. Rogério Nogueira, da Comissão de Trabalhadores da Auto Europa, em Palmela, escutado esta tarde pela Antena 1, acredita que estas reduções nos postos de trabalho não vão afetar a unidade em Portugal.
6: Não temos nenhuma indicação à data de hoje que portanto, estes despedimentos anunciados vão afetar aqui a fábrica de Palmela. Estamos a produzir o novo T-Roc, a preparar o lançamento do ID1 para lançar para o próximo ano. Estamos numa fase de reestruturação também da fábrica, com novos investimentos, uma nova pintura. Portanto, não há aqui nenhum indicador que nos diga que irá haver redução de postos de trabalho aqui em Palmela.
1: Redução de postos de trabalho na Volkswagen não deve afetar a unidade de Palmela, é pelo menos essa a convicção nesta altura da Comissão de Trabalhadores da Fábrica Portuguesa.
7: Nuno Rodrigues com as notícias às 6 na RTP Antena 1, simultâneo com a Madeira, Açores e Mundo. 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São 6h13, hora de voltarmos a conferir o trânsito com o Paulo Galvão. E Paulo, esta hora há problemas, nomeadamente na Cril e na Ponte Vasco da Gama.
8: Sim, temos a Ponte Vasco da Gama a ficar preenchida de norte para sul, com um acidente quase no final do tabuleiro, sentido Lisboa-Montijo, com trânsito demorado. A Cril também tem acidente entre os túneis de Benfica e a saída para Benfica. As filas e a saída para a Pontinha, aliás, as filas estão demoradas no sentido Algés-Sacavém. Segunda circular preenchida entre o Estádio da Luz e o Terminal 2 do aeroporto, acessos à Cril com o norte Sacavém preenchido e também o final do eixo norte-sul a partir de Camarata. Ponte 25 de Abril está no Pararranca a partir do Alto de Campolide para o Tabuleiro. Todos os acessos estão preenchidos de norte para sul. Estrada de Passo de Arcos em Hora de Ponta, também a Estrada Nacional 9 na reta de Ral no Conselho de Sintra está preenchida em ambos os sentidos entre o acesso à base aérea número 1 e a entrada na A16. Na região do Porto, Por esta hora temos trânsito compacto na via de cintura interna, entre Bonjoy e a saída para Braga, entre o Norte Francos e a zona de Canidelo, já na A1 em Gaia, onde há uma ocorrência a complicar aqui a saída do Porto para Gaia, via panorâmica preenchida. Temos também a Avenida AEP com trânsito compacto nos dois sentidos, a A3 apenas com resistência, junto à saída para o Hospital de São João, para a via de cintura interna, a ligação do Porto à Vila do Conde vai no Pararranca, na zona de Lavra, sentido sul-norte, depois da saída para o aeroporto e depois à chegada à Vila do Conde. Em Braga, circular urbano em hora de ponta, mais para quem vai da zona do Braga Parque, direção à saída para a Vila Verde, e depois à Avenida do Cávado e também a variante do Cávado com trânsito demorado em direção à zona de Vila Verde. No Algarve, esta hora, a Via do Infante está a parar, no sentido Faro-Albufeira, depois da saída para o Olé, já com 2 km de fila devido a uma ocorrência.
7: E assim vamos, no que diz respeito a trânsito, né, Paulo, vamos lembrar o número da linha verde?
8: Até às 8-821-0101, nacional e grátis.
7: Então até já, estás de regresso por volta das 6h30 para atualizar estas e outras informações. Terceira hora do programa da tarde.
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7: E vamos fazer canções com Miguel Araújo e Rui Veloso no topo desta hora de emissão.

0: Chama-se Fazer Canções, Miguel Araújo e Rui Veloso juntos no programa de tarde. E olhando já para depois das 8 da noite, há um convidado, mais um para o Mesa para Dois. E o primeiro contacto que teve com a música foi na infância, mais especificamente na Igreja Evangélica. Mas a juventude trouxe-lhe a paixão pelo hip-hop, onde é conhecido pela alcunha de GDM, Gangster do Mato. Nasceu numa zona rural do Brasil, mas hoje, habilidoso no freestyle, o rapper improvisa nos comboios da capital portuguesa.
1: Ontem eu estava no comboio, eu fiquei impressionado com as senhoras, tipo, de 60, 70 anos. O que me salva são as senhoras, idosas.
2: Elas assim. Também têm mais dinheiro.
1: E elogio elas muito.
2: E em relação aos temas?
1: No começo eu era muito mais contestador, assim. Só que eu percebi que já tava meio chato, assim. Então com boas as pessoas já estão meio ali na correria do trabalho. Então eu percebi que tinha que ser uma coisa mais divertida, no sentido mais humor. E no meio disso eu entro em coisas mais assim relacionadas à autoestima, à pessoa fé, a pessoa manter a cabeça em pé. Às vezes a pessoa, tipo, eu já tive várias experiências num comboio de pessoas que tá, tipo, me mandar mensagem assim, tipo, ah, tava num dia de depressão muito forte. E você foi uma pessoa que tirou um sorriso verdadeiro de mim.
0: O rapper brasileiro GDM no Mesa para Dois de hoje com a Fernanda Almeida, para ouvir na rádio depois das 8 da noite e já disponível em antena1.rtp.pt, na Radio Player e plataformas habituais. Hoje, depois das 8, há Mesa para Dois.
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0: 6:21. E Nuno, o sobe e desce dos preços de combustíveis é o que fica desta segunda-feira, mas olhando para esta subida e para estas descidas, há uma constatação. É feita sempre a velocidades diferentes, no caso de Portugal.
5: Que está, na prática, a viver as consequências do chamado efeito foguetão-pluma. Os preços dos combustíveis sobem de imediato quando o petróleo encarece, mas demoram tempo a descer quando os preços baixam nos mercados internacionais. O Jornal Público de hoje conta que há quase um mês e meio que se paga mais pelo gasóleo em relação ao preço calculado pela entidade reguladora dos serviços energéticos. As empresas petrolíferas, que a Antena 1 tem tentado ouvir sem sucesso ao longo deste dia, justificam este fenómeno com o chamado preço de reposição. Explicam que o combustível é vendido tendo em conta o custo de comprar novas reservas e não o preço a que foi adquirido, comprado o produto que está a ser vendido. É nosso convidado no que fica deste dia, Pedro Silva, analista da DECO Proteste para o Mercado de Energia. Seja bem-vindo ao programa da tarde e obrigado pela disponibilidade. Pedro Silva, este argumento do setor petrolífero é um argumento válido do seu ponto de vista?
6: Boa tarde, obrigado pelo convite. O argumento, de facto, colhe, uma vez que também quando, portanto, os preços em janeiro eram baixos e começaram a aumentar, o preço e demorou tempo a refletir esse mesmo aumento. Eu penso que é necessário aqui voltar um pouco atrás e perceber que estamos numa situação um pouco diferente daquela que descrevem dos preços de foguetão e pluma, que é algo que sempre se fala, mas que no contexto atual é bastante diferente. O que temos aqui, de facto, é uma alteração substancial do mercado de combustíveis fósseis, nomeadamente de petróleo e seus refinados. Portanto, em fevereiro deste ano, pouco antes do início da guerra, nós tínhamos no mercado internacional a gasolina a cerca de 40 cêntimos, o litro 45, e o gasóleo na casa dos 50 cêntimos por litro. Ora, os preços atuais nos mercados internacionais destes refinados estão 20 cêntimos acima. E, portanto, a guerra o que provocou foi não só uma interrupção de fornecimento de petróleo, como também toda uma disrupção ao longo da cadeia que vem afetar estes preços. E que nem que a guerra tivesse acabado há 3 semanas, como todos esperávamos, os efeitos iriam prolongar-se provavelmente até ao final do ano. E, portanto, não haveria aqui uma normalização para o preço do petróleo, que desceu até aos 70 euros, aos 70 dólares por barril, e que neste momento, no espaço de uma semana, novamente escalou para 80. E, portanto, temos este efeito de volatilidade, que, portanto, tem essas duas componentes. Um, a percepção do risco, flutua com o petróleo e, portanto, é percebido o risco, nomeadamente o não atravessamento de carga pelo Golfo de Hormuz e a sua chegada às refinarias. E, portanto, isto se calhar seria, ou será mais bem explicado com os famosos anúncios de Donald Trump à sexta-feira, que mexiam no preço do petróleo, sem que isso tenha uma causa física. Era um argumentário utilizado sem relação com o mundo real, portanto, de produto físico, mas existe depois uma outra componente que neste momento é toda ela nova, que tem a ver com o mundo físico em que os combustíveis têm que ser refinados, têm que ser disponibilizados, têm que chegar à Europa ou outros países para o petróleo para poder ser refinado e entrar novamente no circuito.
5: Mas esse é um processo que escapa ao cidadão comum, e o que as pessoas perguntam em casa é se isto é verdade, ou seja, se os preços sobem de facto mais rápido quando o petróleo encarece e demoram mais tempo a cair quando os produtos baixam nos mercados internacionais. Isto é ou não verdade, no caso de Portugal?
6: Neste momento não há qualquer fundamento para essa teoria ou para essa conclusão, melhor dito. A ERSE publica semanalmente um relatório sobre o gasóleo e a gasolina simples, acompanhando os fatores que levam à formação do preço, baseado em proxies internacionais, portanto, olhando para o mercado internacional como ele varia, com a carga fiscal e com as idiossincrasias do mercado português, todas elas parametrizadas, e vai fazendo, através de um sistema aditivo, a formação de preços para um preço teórico. E, portanto, isto tem o preço com margens, o preço sem margens, e aquilo que se verifica, e portanto quando falo de preço com margens e sem margens, tem a ver com as margens já de comercialização embutidas nesse próprio preço, que é o preço eficiente, que é comunicado todas as semanas. O preço que está a ser praticado nas bombas, nestas semanas, tem estado em linha com essa avaliação que é feita com um comparativo. E portanto não há aqui preços que estejam acima daquilo que seria o expectável, nem muito abaixo. Portanto, eles estão a variar, eu diria, quase em paralelo com essa própria estimativa e avaliação da ERSE sobre o mercado. Refletir que isto é um mercado com preços vigiados, e é sobre essa vigilância da ERSE que tem uma legislação e uma parametrização perfeitamente definida, que deve ser avaliado, de facto, se os comercializadores estão a ir além daquilo que será o razoável ou não.
5: Do lado dos consumidores não há dúvida de que estão a pagar mais, por exemplo, se tivermos em conta o aumento que foi hoje uma realidade nos postos de abastecimento do país. Há propostas dos partidos em várias frentes, desde reduzir os impostos até uma proposta específica para que, quando o custo do petróleo baixe no mercado internacional, os preços do gasóleo e da gasolina deixam na mesma proporção nas bombas nacionais. Isto é possível de concretizar?
6: Relativamente a haver aqui, portanto, um mecanismo em que relaciona petróleo e derivados em simultâneo e no mesmo momento, não. Acresce, por exemplo, outra notícia dos últimos dias, tem a ver com o sistemático bombardeamento das refinarias russas e a impossibilidade de exportação, ou basicamente uma ordem para não haver exportação de combustíveis da Rússia. Isto é importante para o mercado europeu porque este mercado é deficitário em gasóleo. E a Rússia tem uma máquina refinadora, de facto, muito poderosa em termos de refinação de gasóleo. Bem sabemos que esse gasóleo não é importado para a Europa, por causa de embargos, mas também não vai para mais nenhum lado neste momento não está aí para mais nenhum lado do mundo, ou seja, pela teoria dos vasos comunicantes, ora, se este gasóleo não está aí para vários sítios, quer dizer que vários países estão à procura, não europeus, estão à procura de gasóleo para os seus consumos. E, portanto, não há aqui uma ligação direta entre uma coisa e outra no mesmo momento. Relativamente à questão fiscal, aí sim há margem, e deve ser refletido, para se baixar a fiscalidade nos preços dos combustíveis. Porque o que o Estado fez até agora foi manter a receita que obtém por cada litro de gasolina e gasóleo. No caso do gasóleo, 84 cêntimos em cada litro, é assim desde janeiro até o dia de hoje, e 97 cêntimos no caso da gasolina.
5: Ou seja, o Estado está a beneficiar aqui do ponto de vista fiscal. Pedro Silva, analista da DECO Proteste, obrigado por ter vindo ao programa da tarde de hoje, analista da DECO Proteste para o mercado de energia, num dia, mais um mercado, Noémia, por um novo agravamento do preço dos combustíveis.
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0: E se falamos de preços de combustíveis, falamos também sobre trânsito. Paulo Galvão, estamos com problemas para arranque em duas zonas, principalmente em Lisboa.
8: Sim, temos a sul de Lisboa, na margem sul, um acidente também, na Estrada Nacional 252, ligação do Pinhal Novo ao Montijo, à chegada ao Montijo, com trânsito sujeito a demora. Estrada Nacional 10, do Casal do Marco para a Quinta do Conde, também em hora de ponta, filas compactas para a ponte 25 de Abril, a partir de Sete Rios, em direção ao tabuleiro, todos os acessos estão preenchidos. Há também uma carrinha retirada para a berma no final do viaduto de Sete Rios, em direção à ponte, a pedir atenção à velocidade. A segunda circular está completa nos locais habituais, foi resolvida uma ocorrência no tabuleiro da ponte Vasco da Gama, trânsito ainda demorado para sair de Lisboa para Sul, acidente na Cril antes da saída para o nó da Pontinha, sentido Algesta, que vem com trânsito demorado, e IC19 de Alfragide para a reta dos comandos da Amadora, há 5 a parar nos locais habituais. Nacional 9, demorada entre a base aérea número 1 e a zona da A16. Há filas compactas também em Coimbra, no final da variante de Aveiro para a rotunda do Almeg, cidade do Porto com filas do Dragão para a A3 e também entre Francos e o tabuleiro da Ponta Rábida, aqui com muito movimento nos dois sentidos. Também há filas entre o Hospital da Perlada e a saída para a A3. A A3 vem também no para-arranca a partir de Pedroços para a Vicentura Interna e a A28 vai compacta na saída do Porto.
0: E assim vamos, no que diz respeito a trânsito, Paulo, vamos lembrar o número da linha verde.
8: É 821-010.
0: Até já. Estás de regresso daqui a pouco, depois do Jornal de Desporto, para atualizar estas e outras informações. Agora, e olhando para a previsão do estado do tempo, para amanhã pode contar com chuva fraca no litoral a norte do Cabo Espichel, se até a final da manhã, e também no interior norte e centro durante a tarde. Quanto às máximas, Viana do Castelo 22 graus, Porto 23, Aveiro e Sines 24, Sagres 25, Leiria 26, Braga, Vila Real, Viseu, Guarda, Coimbra, Setúbal e Faro, máximas de 27, Lisboa 28, Porto Alegre 30, Bragança, Castelo Branco, Santarém, Évora e Beja deverão amanhã chegar aos 31 graus. São 6h32, está na hora de olharmos também em síntese as notícias desta segunda-feira com Susana Barros.
9: Donald Trump quer cobrar uma taxa de 20% no Estreito de Hormuz e restabelecer o bloqueio aos portos iranianos. Numa mensagem publicada nas redes sociais, o presidente norte-americano explica que esta taxa destina-se a cobrir todos os custos com a segurança da região. O presidente do Brasil, Lula da Silva, já acusou os Estados Unidos de pirataria. Em Bruxelas, a chefe da diplomacia da União Europeia, Kaja Kallas, lançou um apelo para que a navegação no Estreito de Hormuz não esteja sujeita a portagens. Os diretores escolares dizem estar mais otimistas com a publicação das notas dos exames nacionais na próxima sexta-feira. Há pouco, depois de uma reunião com o ministro da Educação, Filinto Lima disse sair com mais esperança no desfecho positivo do processo. Antes, também a Associação Nacional de Dirigentes Escolares mostrou-se confiante no cumprimento do calendário. A ambos, o ministro afirmou que 95% das provas estão corrigidas. O ministro Fernando Alexandre pediu hoje desculpa aos professores que tiveram de corrigir o mesmo exame várias vezes. Estão em risco as entradas grátis para portugueses nos museus nacionais. A ministra da da Cultura confirmou esta tarde que a Comissão Europeia está a fazer pressões para acabar com essa decisão do Governo. Bruxelas abriu já um processo de infração a Portugal por discriminação. Já está nas mãos do Governo o relatório final do Grupo de Trabalho sobre a Sustentabilidade da Segurança Social. De acordo com o Ministério do Trabalho, o grupo, liderado pelo economista Jorge Bravo, entregou na sexta-feira o documento que está agora a ser analisado por Rosário Palma Ramalho. A ministra já tinha dito que o relatório só será publicado quando o Governo considerar oportuno.
0: Voltamos à informação do país e do mundo às 7.
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0: E está na hora, vamos então conhecer os temas em destaque no Jornal de Desporto, Walter.
11: Depois de rejeitado na formação, Palhinha pode ser reforço do Benfica. Trincão com as malas feitas. João Pinheiro fica no lote de árbitros que pode dirigir a final do Campeonato do Mundo de Futebol. Carlos Costa é mais recente contratação do Galatasaray. Neuza Bezugo regressa ao Sporting. No dia de descanso do Tour, vamos perceber o que espera Nelson Oliveira para a segunda semana de prova.
0: São temas em desenvolvimento a partir de agora. É o Jornal de Desporto desta segunda-feira 13 com Walter Madureira.
11: O Benfica pode, nas próximas horas, garantir João Palhinha. A confirmar-se vai ser um regresso a uma casa que o rejeitou na formação. Já vamos ouvir essa história, contada pelo antigo presidente do Sacavenense. Para já, os elogios ao médio, que é um desejo de Marco Silva para o novo Benfica. Manuel do Carmo, antigo líder do Sacavenense e amigo de Palhinha, não tem dúvidas, é o melhor médio defensivo da atualidade.
12: É um ser humano fantástico, é um ser humano dedicado à sua causa, ao futebol, às amizades que cria. Uma humildade muito grande, enquanto futebolista, pronto, é aquilo que todos nós vimos e eu até estranhei, não é por ele ter passado por Sacavenense e por ser amigo pessoal, como é que ele não vai à nossa seleção, portanto, neste último Mundial. Mas acho que, para mim, eu continuo a dizer, não é por ser o Palhinha ter passado por Sacavenense, é o melhor 6 português da atualidade, português.
11: Manuel do Carmo também é benfiquista e conta ao jornalista Nuno Perlouro que com Auschwitz vai fazer uma grande dupla.
12: O Benfica ficaremos, porque eu também sou benfiquista, ficará com um meio-campo muito forte, na minha opinião. Se manter o Auschner e Palhinha naquele meio-campo, é só acrescentar com mais um, que é Palhinha, Auschner e mais um, e acho que será uma mais-valia para o Benfica, na minha modesta opinião. Vai ser o esteira daquele meio-campo do Benfica e vai ser uma grande ajuda para o Benfica.
11: Cobiçado por vários clubes na Europa, João Palhinha pode regressar a Portugal e a uma casa onde foi na formação que esteve durante 2 dias em treinos de captação, mas acabou por não ficar.
12: E a partir ali da idade dos sub-15, sub-16, começou sempre a haver muito interesse, portanto, de vários clubes, como o Braga, Sporting, Benfica. Inclusive posso contar aqui um segredo para vocês, se calhar, para algumas pessoas não. O único clube onde ele foi treinar antes de ir do Sacavenense e antes de ter a situação Sporting foi ao Benfica, que eu deixei treinar, portanto, ao Benfica. Na altura estava ao Sporting, Passos Ferreira, Braga, interessado no Palhinha, e eu deixei ir 2 dias ao Seixal treinar, e acabou por não ficar.
11: João Palhinha, médio dos quadros do Bayern de Munique, esteve na última temporada emprestado aos ingleses do Tottenham, é agora um desejo de Marco Silva e pode nos próximos dias fechar acordo para regressar a Portugal. Revelação também destes treinos feitos na formação no Seixal, revelação do então presidente do Sacavenense, que foi daí que se mudou depois para o Sporting. Isso pode agora gerar algum desconforto?
12: Acredito que sim, porque o Palhinha aprendeu a gostar do Sporting e acho que tem um sentimento pelo Sporting que é capaz de criar algum desconforto, mas pronto, são decisões, é a vida de um profissional de futebol, tem que se tomar decisões a nível do interesse de cada clube, né? Mas acho que sim, pode criar ali um desconfortozinho ele e aos familiares, mas tudo acho que é ultrapassável.
11: Manuel do Carmo, entrevistado por Nuno Perlouro, antigo presidente do Sacavenense, apesar do desejo de Marco Silva e do forcing do Sporting junto do Bayern para recrutar o médio, que acabou por ver gurado o regresso também ao Sporting. Concorrência não falta e há vários cenários em aberto também noutros mercados. Um dia agitado no mercado, o Sporting e o Al Ahly chegaram a um entendimento para a transferência de Trincão para a Arábia. O jogador e o clube também já acertaram os pormenores e em breve a saída pode também ser oficial. Isto no dia em que Morten Ullmann foi apresentado no Atlético de Madrid para cumprir um sonho de jogar na Liga Espanhola.
13: When I was 17, 18, I got a bigger role from my head coach.
14: Aos 17 ou 18 anos, o treinador pediu-me para desempenhar um papel com mais responsabilidades na equipa. Quando fui para a Áustria, era muito jovem, cometi muitos erros com jogadores mais velhos, sobretudo pelo meu caráter e comunicação, mas aprendi muito com eles, em especial em Lecce, onde tive a oportunidade de ser capitão, assim como no Sporting, que foi um privilégio capitanear.
11: Morta Newman vai cumprir um sonho de jogar na Liga Espanhola. Despediu-se depois de ter tido um percurso que no Sporting também deixou marca, um privilégio ser capitão da equipa leonina. A equipa principal do Sporting, que realizou mais um treino no estágio que está a decorrer no Algarve. Eu recordo que amanhã o Sporting defronta os escoceses do Celtic no estádio Algarve. O jogo começa às 5:30 da tarde. Dennis Gull foi a grande novidade no último treino do Porto esta segunda-feira, antes da equipa viajar para o estágio que vai realizar em Inglaterra. O avançado turco, que esteve no Mundial, já treinou às ordens de Francesco Farioli e é um dos 35 jogadores que seguem para estágio. Ainda ausentes, após participação no Campeonato do Mundo, Diogo Costa, da seleção portuguesa, e Stefan Eustáquio, da seleção canadiana. No boletim clínico dos portistas continuam, recordo, Vasco Sousa, treino condicionado, André Miranda em tratamento e também Samu com treino condicionado. João Pinheiro resistiu ao último corte feito pela FIFA e está entre um grupo restrito de 13 árbitros disponíveis para os últimos 4 jogos do Campeonato do Mundo. As meias finais, o jogo de atribuição do terceiro e quarto lugar e ainda a grande final no domingo às 8 da noite, que vai definir o novo campeão do mundo. O árbitro português já dirigiu 3 jogos nesta fase final e, segundo está a avançar o jornal Mundo Deportivo, continua no lote de disponíveis que poderá voltar a ser chamado, nem que seja para desempenhar o papel de quarto árbitro. Já falamos do mercado, mercado que chega também aos treinadores. A menos de um mês de começar a Liga Portuguesa, Hugo Oliveira deixou o Famalicão, chegou Carlos Carvalhal, que foi apresentado hoje, uma escolha que acaba também por ter aqui uma perspectiva sentimental no lado do treinador.
15: O meu pai é de Famalicão, a família do meu pai, portanto metade do meu sangue que corre nas veias é de Famalicão, e fiquei extremamente satisfeito quando tive a optar dizer ao meu pai: ó pai, vou treinar o clube da tua terra. E ele: vais para Famalicão? Sim, vou. Ficou todo contente. Quero, dentro das possibilidades do meu pai, que o meu pai tem, não está com a demência ainda muito agravada, tem percepção daquilo que se vai dizendo. Gostava muito de lhe dar uma alegria grande e vou fazer tudo o que estiver ao meu alcance para conseguir que ele fique contente.
11: No regresso de Carlos Carvalhal ao ativo, agora para treinar o Famalicão. Famalicão que foi quinto classificado. O objetivo passa por continuar entre os primeiros lugares, mas sublinha Miguel Ribeiro, responsável máximo do clube. Há outros dados também importantes.
16: É um número, o quinto lugar, mas que dentro do quinto lugar tem muita coisa. Tem 17 clean sheets, tem a equipa mais jovem do campeonato, tem um jogo positivo, tem 12 jogos finais sem perder, tem jogar no Dragão olho no olho, tem receber o Benfica olho no olho. Se me pergunta, é mais importante o quinto ou isso tudo? Eu digo, é tudo importante. O quinto representa apenas, se calhar, a soma e a consequência disto tudo que lhe disse. Mas se tivesse lá o sexto, eu tão feliz ficaria como o quinto, conquanto tivéssemos tudo o resto. Por isso, ficar em quinto, quarto, sexto, se não tivermos isto, não, não contem connosco.
11: Os objetivos de Miguel Ribeiro para a nova temporada agora com Carlos Carvalhal. Carol Costa é a mais recente contratação do futebol feminino do Galatasaray. Através de um comunicado, o clube turco confirmou a chegada da experiente internacional portuguesa, que se junta assim a Jéssica Silva e também a Patrícia Moraes. Ainda no futebol feminino, Neuza Besugo é a mais recente contratação do futebol feminino do Sporting, a médio de 27 anos, que atuava como extremo no Racing Power. Na última temporada está de regresso a Alvalade, onde esteve entre 2016 e 2022. Pelo segundo ano consecutivo, o Sindicato de Jogadores realiza o estágio da jogadora, uma iniciativa dirigida a atletas sem clube ou à procura de manter a forma física antes mesmo do arranque da temporada. A treinadora Carla Couto revelou ao jornalista Eduardo Gonçalves que o trabalho vai para além dos aspectos técnico-táticos.
17: Tentar tirar o melhor de cada jogadora que vem integrar o estágio, a trabalhar com foco e responsabilidade para que, quando iniciarem as suas épocas, irem bem, mais bem preparadas, com uma cultura diferente, mesmo trabalhá-las no sentido da parte técnico-tática, mas também, como vocês sabem, nós temos a vertente formativa, também lhes dá ferramentas para que elas olhem para o futebol, não viverem só o futebol, mas sim viverem o futebol, mas a sua vida fora do futebol, capacitá-las incutir-lhes que têm que ter um plano B, que nem todas vão chegar a profissionais.
11: Estágio que vai decorrer em Odivelas, hoje foi o pontapé de saída. No Tour, hoje é dia de descanso, Tadej Pogacar lidera a geral com uma vantagem de mais de 2 minutos e 40 segundos para o segundo, que é Jonas Vingegaard. O português Nelson Oliveira está na posição 74, a 1 hora e 23 do líder. Ao jornalista Pedro Luís Ribeiro, já estabelece o objetivo para a segunda semana.
18: Tentar ajudar a equipa o máximo que puder, ou seja, porque há algumas etapas que outros companheiros de equipa será mais propícias para eles, porque têm, a dureza é diferente e estão-se melhor às qualidades dos meus companheiros do que a mim, dão mais garantias de vitória do que eu, e eu tentarei depois ajudá-los no que for preciso para que eles entrem na fuga.
11: Trabalhar a pensar no coletivo, a pensar na Movistar, sempre com o apoio do público português nas estradas.
18: Também tem sido um grande apoio, sempre tento agradecer-lhes pessoalmente, mas nem sempre é possível. Mas, claro, deixar uma palavra de agradecimento a todos eles que fazem esse pequeno esforço para estar aqui a apoiar o português, obviamente.
11: E amanhã está Nelson Oliveira e também os outros corredores de regresso à estrada no Tour. As campeãs europeias de sub-20 em basquetebol já regressaram a Portugal, tiveram uma recepção especial no aeroporto de Lisboa, com muitos familiares e amigos. O selecionador José Araújo destacou a seriedade da equipa portuguesa.
19: A equipa foi muito séria a trabalhar. Na final, Grécia, porque tivemos ali alguns problemas com as zonas, e no momento em que conseguimos perceber como é que íamos atacá-los e continuar a defender o jogo, fomos construindo a vantagem, a posse de bola após posse de bola. Por isso acho que queríamos todos tanto que só podia correr bem.
11: Portugal venceu coletivamente e Clara Silva foi eleita a melhor jogadora. Um prémio.
20: Eu acho que é um sabor especial porque sempre que consegui ajudar a equipa a chegar aqui, eu acho que isso é sempre mais importante, o trabalho da equipa, e acho que todas fizemos parte disto e todas tivemos um trabalho mesmo especial e todas somos importantes.
11: Clara Silva, que foi eleita a melhor jogadora, a equipa portuguesa, recordo, sagrou-se campeã da Europa de sub-20 em basquetebol.
0: Walter Madureira com o Jornal de Desporto desta segunda-feira, 13 de julho. 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
0: Antes da seleção natural.
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0: Paulo, até não tem sido uma segunda-feira muito complicada, ainda assim há aqui para arranca em duas zonas, no mínimo, naqueles traçados habituais.
8: Sim, temos Lisboa com demora, sobretudo para a ponte 25 de Abril. Vamos começar mais a sul, ligação do Algarve a Lisboa, na A2, com um incêndio numa viatura junto ao nó da Marateca. A pedir atenção, o trânsito está condicionado. No Algarve, para já, luz verde, apenas trânsito lento na Via do Infante, no sentido Faro-Portimão, depois da saída para Loulé e antes da saída para Bulicame, com trânsito compacto. Na cidade de Lisboa, trânsito compacto também para a ponte 25 de Abril, norte-sul, filas praticamente em 7 rios, todos os acessos estão demorados para sair de Lisboa. No tabuleiro da ponte Vasco da Gama já foi resolvida uma ocorrência no final do tabuleiro, mas ainda há trânsito acumulado na zona de Sacavém para sair de Lisboa para o Montijo. Entrada na Cril com trânsito lento no final do eixo norte-sul em Camarate. Segunda circular no Pararranca, mais no sentido do Benfica Aeroporto. Acidente por resolver na Cril antes da saída para a Pontinha, com filas para quem está na zona de Alfragide, no sentido Algés, Sacavém, e C19 de Alfragide para a reta dos comandos da Amadora, a A5 de Caselas para o estádio. Nacional 10 a evitar na ligação do Casal do Marco à Quinta do Conde, e a Estrada Nacional 252 está parada e com trânsito demorado nos dois sentidos. Houve um acidente entre o Pinhal Novo e o Montijo, à chegada ao Montijo, com o trânsito parado. Na região do Porto, já está resolvida uma ocorrência na A4, no sentido Porto Amarante antes da saída de Baltar. Foi um acidente, o trânsito já está a começar a escoar. O Dragão para a A3 mantém as filas na VCI. O Norte Francos para a Ponta Rábida também. A Avenida AEP também preenchida, mais do Porto para Matosinhos. A Via Norte também, do Porto para a Maia, com filas junto à circunvalação e junto à VCI. E a A3 está no para-arranca a partir da saída para o Hospital de São João para a 25 Interna.
0: Assim vamos no que diz respeito a trânsito. Estamos de regresso, ou estás de regresso depois das notícias às 7. Vamos lembrar o número da linha verde?
8: É 821-0101 para todo o país.
0: Até já, Paulo Galvão com o Serviço Nacional de Trânsito. Agora temos Seleção Natural no programa da tarde.
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0: David Marçal, estamos de volta, segunda-feira, e segunda-feira parece-te um bom dia para repensarmos nestas questões de trabalho.
1: Olá, Noémia, assim é um excelente dia, é quando ele se torna uma realidade, mas eu hoje trago, para entrarmos no tema, eu hoje trago uma banda sonora que eu acho que todos vão reconhecer.

0: Ai, aquele clássico.
1: Pois.
0: Eu ouvi tantas e tantas vezes. Eu vi tantas vezes o clipe desta canção, com o chinista lá na máquina, naquele comboio a vapor. Absolutamente incrível.
1: À espera que o seu amado voltasse do seu trabalho presencial, onde ele estava todos os dias no escritório. Portanto, é mesmo disso que eu quero falar, que depois da generalização do teletrabalho durante a pandemia, alguns chefes insistem agora em trazer toda a gente de volta ao escritório, mesmo sem grandes argumentos de produtividade em cima da mesa. Por isso eu hoje trago um estudo que pode explicar parte desse mistério e que tem um título muito interessante. Adorem-me no altar do escritório. Worship me at the office altar. Portanto, é um artigo que saiu há um mês numa revista científica de comportamento organizacional chamada Organizational Behavior and Human Decision Processes. Foi feito por investigadores do Wharton, a Escola de Gestão da Universidade da Pensilvânia, entre eles o Adam Grant, que é um dos psicólogos organizacionais mais conhecidos do mundo. E a pergunta de partida do trabalho é: porquê é que alguns chefes odeiam tanto o teletrabalho, mesmo quando ele funciona bem?
0: Então é porquê?
1: Segundo os autores, narcisismo.
0: Se o tema já era fraturante, a partir de agora passou a ser ainda mais.
1: É insultuoso, portanto. Portanto, há aqui um esclarecimento importante. Nós não estamos a falar da perturbação de personalidade narcisista, que é um diagnóstico clínico. Estamos a falar de um traço normal de personalidade que todos nós temos em maior ou menor grau. Portanto, uma tendência para nos acharmos especiais e superiores aos outros.
0: Mas não somos.
1: Exatamente. Portanto, os investigadores fizeram 3 estudos. No primeiro deles analisaram 259 presidentes executivos da lista da Fortune 500, que é a lista das 500 maiores empresas dos Estados Unidos, e mediram o narcisismo por sinais indiretos desses líderes, tal como o tamanho da fotografia no relatório anual, o tamanho da assinatura, quem é que tem uma assinatura grande e que se calhar seja narcisista, quanto ganhavam a mais do que o segundo executivo mais bem pago, e cruzaram isso com o que eles disseram publicamente sobre o regresso ao escritório no final da pandemia. Resultado, quanto mais sinais de narcisismo, sinais indiretos, mais forte a resistência ao teletrabalho. Depois fizeram um segundo estudo. Fizeram um inquérito a 359 líderes de empresas, em momentos diferentes, com questionários de personalidade a sério. E obtiveram o mesmo resultado. E num terceiro estudo, testaram se era o mesmo narcisismo a causar essa resistência. Então fizeram assim uma espécie de ensaio clínico.
0: É lá.
1: Pegaram em 546 líderes e dividiram-nos ao acaso em 2 grupos. Metade leu um texto curto a apresentar o narcisismo como positivo na liderança, com exemplos reais, como, por exemplo, falar do Steve Jobs, que é descrito como alguém que ignorava conselhos e apostava tudo no seu próprio instinto, e a outra metade não leu nada. Portanto, só esse texto de poucas linhas bastou para aumentar a resistência ao teletrabalho de quem o leu, em comparação com quem não o leu.
0: Ok.
1: Portanto, a explicação, segundo os autores, tem 2 ingredientes. Primeiro, os narcisistas procuram constantemente alimentar o ego através de poder, ou seja, controlar os outros, e do estatuto, ser admirado pelos outros. E o cara a cara é o meio de comunicação mais rico que existe. Mais cheio de sinais, olhar nos olhos, sim, tom de voz, presença física.
0: Intimidante, às vezes.
1: Exatamente. E isso permite exercer controlo e colher admiração em tempo real. Uma maravilha. Uma videochamada ou um outro é um meio muito mais pobre nesse sentido. Portanto, segundo os autores, para um chefe narcisista, o escritório é o palco onde conseguem receber o seu fornecimento narcísico. E o teletrabalho corta-o.
0: Isto é poético. Sim, ele não tem os seus admiradores, não é? O seu séquito não está em teletrabalho, que é uma chatice.
1: É muito menos eficaz. Portanto, isto não é uma conversa só americana. Um inquérito recente da consultora de recrutamento ICE, feito junto de mais de 500 profissionais em Portugal, mostra que 87% consideram o modelo de trabalho, presencial, remoto ou híbrido, uma prioridade máxima ou um fator muito importante ao avaliar um novo emprego. 22% já recusaram uma proposta de trabalho só porque não incluía a possibilidade de teletrabalho. Portanto, a flexibilidade continua a pesar muito na hora de escolher
0: sobretudo
1: trabalho.
0: Sobretudo nas novas gerações. As gerações mais novas consideram muito a questão de teletrabalho.
1: É aquelas que ainda não são chefes, por isso...
0: Exatamente.
1: Portanto, e há um dado que vale a pena referir. Esta resistência não costuma vir de preocupações reais com a produtividade. Houve uma experiência publicada na Nature em 2024 que seguiu 1.612 funcionários de uma empresa tecnológica chinesa durante 6 meses. Metade trabalhou em regime híbrido, 2 dias em casa por semana, e a outra metade ficou sempre no escritório. Resultado, nas avaliações de desempenho nos dois anos seguintes, não houve diferença entre os dois grupos. Mas entre quem trabalhou em híbrido, a taxa de saída da empresa caiu 1/3. Portanto, os dados mostram que o teletrabalho não tem custos de produtividade e ainda reduz a fuga de talento. Portanto, fica a pergunta, se não é isso que está em jogo, a produtividade, porque é que tantos chefes continuam a insistir em trazer as equipas de volta ao escritório? Talvez a resposta não esteja nos números, mas no altar onde querem ser adorados.
0: E não só não vamos ser assim tão mauzinhos também, David.
1: Vou aqui defender. Nem tudo pode ser feito em teletrabalho. Nós não estamos em teletrabalho, pois estamos não. A fazer isto presencialmente.
0: E já fizemos, no meu caso, já fiz durante a parte da pandemia muita coisa à distância. E falta sempre aquela parte emocional. Se calhar eu sou uma grande narcisista, mas gosto
1: há um
0: de falar.
1: Há um grande.
0: Falta a ligação.
1: Sim, há um grande modelo que eu acho que é o mais popular, que é o mais equilibrado, que é o híbrido. As pessoas, obviamente, têm alguma interação, mas também conseguem conciliar melhor a sua vida pessoal e familiar através de vários dias, enfim, em casa, a trabalhar à distância.
0: Ora, nós vamos continuar a apostar na proximidade?
1: Nós sim, porque isto resulta muito melhor aqui cara a cara. No nosso caso é verdade.
0: Sempre juntos, sempre a olhar, olhos
1: nos
0: olhos.
1: O mesmo ar.
0: Dois narcisistas, segundo o estudo.
1: Não, só os chefes é que são narcisistas.
0: Ah, pois, nós estamos
1: nesse estudo. Também é preciso dizer que aquele estudo não é verdade escrita na pedra.
0: E eu também não penso fotografias nos relatórios. Portanto...
1: Está mostrado. A tua ausência. Até à próxima.
0: Agora estamos a 3 minutos das 7, saímos do teletrabalho para o Postal do Dia com o Luís Osório, que hoje nos fala de ser professor. Daqui a pouco às 7 voltamos a atualizar as notícias do país e do mundo. Programa da tarde desta segunda-feira, 13 de julho.
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Conheci vários professores neste ano letivo. Professores de matemática, de português, responsáveis por bibliotecas escolares, gente muito dedicada. Escrevo bastante sobre ser professor, a mais bela de todas as profissões. Talvez hoje a mais difícil, pela indiferença social, pela indiferença de uma parte importante dos alunos viciados no mundo virtual e na indústria das certezas, como seduzir os miúdos para a importância da dúvida, para a procura da verdade e para a curiosidade quando o mundo lhes pede o contrário. Mas é por isso que mais do que nunca ser professor é a mais nobre de todas as profissões. A mais utópica também. Inventar um mundo que agora não existe, mas que precisamos que exista. O contrário de distopia, a utopia de Thomas More. A esperança de que um professor possa oferecer uma hipótese de mais caminho, de mais liberdade de pensamento, de um modo de pensar alternativo ao adormecimento, à desistência. A esperança de que o professor possa ensinar o que está para lá dos números, o que está para lá dos livros, o que está para lá das matérias. A esperança de que o professor deseje o impossível, ser o que provoca o pensamento, o que se preocupa, o que empresta um livro, o que propõe uma série, o que estimula. A esperança de que o professor não se deixe ir abaixo com as derrotas e fracassos, porque cada vitória, cada vida que se interpela, pode significar o futuro da humanidade e do nosso país. Ser professor é a primeira de todas as profissões, a que dá origem a todas as outras, a que pode moldar tudo,

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1: Sete horas em Portugal Continental e na Madeira, são seis nos Açores. Nuno, esta hora no topo da atualidade.
2: Depois de ter garantido que ninguém tem o direito de comprar portagens no Estreito de Hormuz, Donald Trump promete esta tarde passar a cobrar uma taxa de 20% sobre as mercadorias que atravessam esta importante via marítima. Portugal não concorda, é isso que adianta também esta tarde o Ministro dos Negócios Estrangeiros, Paulo Rangel. Já o presidente brasileiro, Lula da Silva, fala em pirataria perante a ameaça de Donald Trump. O presidente norte-americano anunciou também hoje a intenção de restabelecer o bloqueio aos portos iranianos. A CGTP nem quer ouvir falar em privatização, foi essa a mensagem que deixou esta tarde, numa altura em que o governo já recebeu o relatório do grupo de trabalho sobre a sustentabilidade da segurança social. Ainda não há data para a apresentação pública do documento.
1: Nesta altura, em Ponta Delgada e no Porto, estão 22 graus, 23 no Funchal, 24 em Coimbra, 25 em Lisboa e em Faro. As notícias às 7, a edição é de Nuno Rodrigues.
2: O presidente norte-americano quer restabelecer o bloqueio aos portos iranianos e passar a cobrar uma taxa de 20% sobre as mercadorias que atravessam o Estreito de Hormuz. Numa mensagem publicada nas redes sociais, Donald Trump explica que a taxa pretende cobrir todos os custos necessários para garantir a segurança desta região e a esse propósito acrescenta que os Estados Unidos serão a partir de agora conhecidos como os guardiões do Estreito de Hormuz. Donald Trump acrescenta que a medida entrará em vigor de imediato, sem divulgar, no entanto, mais pormenores sobre a aplicação ou sobre os mecanismos de cobrança. O Estreito de Hormuz é uma das principais rotas marítimas mundiais para o transporte de petróleo, um ponto estratégico para o comércio internacional e tem estado no centro do conflito entre os Estados Unidos e o Irão. Já esta tarde, o presidente brasileiro Lula da Silva adiantou que se os Estados Unidos avançarem com esta taxa de 20%, estarão a cometer uma prática de pirataria. Já a chefe da diplomacia da União Europeia deixou um apelo para que a navegação no Estreito de Hormuz não esteja sujeita a portagens. No final de uma reunião dos ministros dos negócios estrangeiros, Kaya Kallas garantiu que os Estados-membros foram claros ao afirmar que a liberdade de navegação não pode ser obstruída. Paulo Rangel, o ministro português, reforça essa ideia.
3: O meu comentário vai exatamente para as declarações que fez a União Europeia, que foram aliás acordadas entre todos, a alta representante já falou sobre isso, naturalmente que nós quando defendemos a liberdade de navegação, defendemos a liberdade de navegação pura e dura. E portanto, naturalmente que a nossa posição é de não concordar com uma medida dessas. Uma coisa é, obviamente, tomar as medidas necessárias para garantir a liberdade de navegação. Ela está em causa e aí os Estados Unidos têm tido um papel importante, especialmente nos últimos dias, porque foi o Irão que começou com a violação da liberdade de navegação que estava no acordo. E, portanto, para isso, naturalmente, que há aqui um grande suporte e até para vir acompanhar essas operações mais tarde. Mas sempre no sentido de respeitar o direito do mar e a liberdade de navegação. Portanto, eu remeteria para a declaração que a União Europeia fez hoje à tarde.
2: Paulo Rangel, em Paris, onde representou Portugal, numa nova cimeira de aliados da Ucrânia, na capital francesa. Antes deste encontro, vários países europeus anunciaram um entendimento com a Ucrânia para a criação de um sistema global de defesa antimíssil. Portugal admite integrar também esta coligação.
3: É possível que Portugal venha integrar essa coligação. Isso ficou aqui hoje em aberto. Aliás, vários daqueles que, como Portugal, não estiveram neste primeiro momento, manifestaram essa disponibilidade para, por um lado, estudar o que é que isso implica e para se virem a juntar essa coligação, digamos, contra os mísseis balísticos e, portanto, que permita tal defesa de mísseis balísticos. É algo que nós estamos aqui a considerar, mas, obviamente, isso eu terei de levar para todo o Governo, para o Sr. Primeiro-Ministro, para o Ministério da Defesa, naturalmente, isso terá que ser articulado.
2: Paulo Rangel, o ministro dos Negócios Estrangeiros, há pouco no final da cimeira de aliados da Ucrânia em Paris, um encontro que Moscovo prometeu acompanhar de perto. O porta-voz do Kremlin acrescentou ao início da tarde que os mais de 30

0: aliados da Ucrânia vivem na profunda ilusão de que é possível impor uma derrota estratégica a Moscovo. Já depois destas declarações, a União Europeia e o Reino Unido anunciaram um acordo que permite a Londres participar também no empréstimo de apoio à Ucrânia, no montante global de 90 mil milhões de euros. A poucas horas de terminar o prazo para classificar os cerca de 300 mil exames nacionais, os diretores das escolas acreditam que vai ser possível cumprir os prazos previstos. À saída de uma reunião esta tarde no Ministério da Educação em Lisboa, Felinto Lima, da Associação Nacional de Diretores de Agrupamentos e Escolas Públicas, deixou uma mensagem de otimismo, tendo em conta as garantias que recebeu do Ministro Fernando Alexandre.
1: Nós temos aqui com mais esperança, com a esperança garantida pelo Ministro da Educação, que dia 17 de maio, os diretores, nós estamos aqui, 17 de julho, peço desculpa, nós os diretores, podemos afixar as pautas, que era aquilo que nós queríamos. Nós chamamos sempre o dia D, é um dia muito importante para o sistema educativo, é bom que se cumpra essa promessa e, portanto, essa esperança foi daqui reforçada. Nós tínhamos dito há pouco tempo que era ver para crer, é verdade, temos que esperar pelo dia 17 de julho, mas estamos aqui com a convicção que esse dia irá ser cumprido e quando essa meta irá ser observada pelo Ministro da Educação.
0: As pautas devem ser fixadas na próxima sexta-feira. Quanto ao acesso dos alunos aos resultados, Felinto Lima acredita que tudo vai correr bem.
1: Já recebemos essa indicação, chegará por um guião às escolas a partir, penso eu, do dia de amanhã. Tem muito a ver com o número convencional dos alunos e tem a ver com o seu e-mail. Ou seja, há aqui um trabalho ainda acrescido para as escolas, que nós iremos de facto fazê-lo, mas os alunos a partir da próxima sexta-feira poderão ter acesso à sua prova pela via digital. As escolas em breve irão receber um guião onde de facto formalizará aquilo que nós hoje viemos cá ouvir do seu Ministro da Educação. Mas parece-nos um processo muito simples de acesso dos alunos a essas provas. Nós até há pouco tempo, e não te dizíamos, mas como é que nós diretores vamos dizer aos alunos para acederem às provas? Nós não sabíamos. Hoje estamos aqui com isso sabido.
0: Informações reveladas por Felinto Lima, da Associação Nacional de Diretores de Agrupamentos e Escolas Públicas. Ele saiu otimista da reunião desta tarde. O mesmo acontece com outro dirigente das escolas, Carlos Louro, da Associação Nacional de Dirigentes Escolares. Está confiante, acredita que o processo vai correr bem a partir de agora.
2: Foi uma reunião de trabalho produtiva em que fizemos o acompanhamento deste problema que está connosco e que todos têm consciência do que está a acontecer. Temos confiança naquilo que nos foi transmitido, nomeadamente atendendo ao número de provas que já estão classificadas neste momento, muito próximo dos 95% das provas, e os números que hoje de manhã nos eram apresentados eram 92%, portanto significa um crescimento. E há o compromisso e a confiança de que, até à data, os alunos terão acesso, nesta fase tão importante da vida deles, àquilo que é a classificação pela qual lutaram.
0: Os diretores das escolas aguardam agora pelo avançar do processo de correção dos exames nacionais. O prazo termina amanhã, sexta-feira. Devem ser fixadas as pautas num processo marcado por várias falhas ao longo das últimas semanas. Privatização nem pensar, é essa a posição da CGTP perante eventuais mudanças na segurança social. Na sexta-feira chegou ao Ministério do Trabalho, o relatório dos especialistas sobre a sustentabilidade da segurança social. São propostas do grupo de trabalho criado pelo Governo para fazer alterações nesta área. A Ministra do Trabalho já garantiu que não está em causa uma reforma estrutural nesta legislatura, mas admite avançar com medidas para melhorar o futuro dos novos pensionistas. Tiago Oliveira, o secretário-geral da CGTP, nem quer ouvir falar de privatização, mas admite que é importante discutir novas formas de financiamento.
3: Devem ser discutidas novas formas de financiamento da Segurança Social, a CGTP tem propostas para isto, e que devem ser discutidas novas formas complementares para garantir a sustentabilidade da Segurança Social. Estamos dispostos a discutir. Aquilo que nós não aceitamos, não vamos aceitar, é que se procure colocar a Segurança Social sempre com esta ideia de colocar em causa a sua sustentabilidade, para depois atacar de fundo a Segurança Social e levar por diante aquilo que é um objetivo político, de fazer da Segurança Social um sistema privado.
0: Tiago Oliveira, da CGTP, em conferência de imprensa esta tarde, depois da reunião da Comissão Executiva do Conselho Nacional da Central Sindical e o processo de mudanças na segurança social. Na sexta-feira, o Governo já recebeu o relatório dos especialistas. A ministra tinha anunciado a intenção de avançar primeiro com uma apresentação interna, só depois o documento será apresentado aos parceiros sociais e também aos deputados. Os trabalhadores da Auto Europa estão por agora tranquilos. O grupo Volkswagen anunciou hoje a intenção de cortar mais 50 mil postos de trabalho, além dos 50 mil já anunciados. O presidente do grupo alemão diz que é preciso reduzir custos para ganhar competitividade face a empresas rivais do setor automóvel. Rogério Nogueira, da Comissão de Trabalhadores da Auto Europa, acredita que esta medida não vai incluir a unidade de Palmela.
4: Não temos nenhuma indicação à data de hoje que portanto, estes despedimentos anunciados vão afetar aqui a fábrica de Palmela. Estamos a produzir o novo T-Roc, a preparar o lançamento do ID1 para lançar para o próximo ano. Estamos numa fase de reestruturação também da fábrica, com novos investimentos, uma nova pintura. Portanto, não há aqui nenhum indicador que nos diga que irá haver redução de postos de trabalho aqui em Palmela.
0: Nada indica que a Auto Europa em Palmela venha a ser afetada pela redução de postos de trabalho que o grupo alemão Volkswagen pretende fazer, com cerca de 100 mil postos de trabalho em risco. Em São Tomé e Príncipe, estamos já na última semana de campanha para as eleições de domingo, com o país a escolher um novo presidente da República. O atual chefe de Estado, Carlos Villanova, é candidato, esteve há momentos em São João dos Angulares e pediu mais 5 anos no poder, como nos conta o enviado especial da Rádio Pública, Frederico Pinheiro.
5: 5 Nhapé, quer dizer, vota no quadradinho número 5, é este o apelo constante de Carlos Villanova para ficar mais 5 anos no poder, um dos slogans da campanha presidencial. Foi isso mesmo que veio pedir aqui a São João dos Angulares, a terra do grupo musical Calema, e música não faltou antes do comício. Villanova fala ali no palco, num caminhão transformado em palco de campanha, no dia em que outro dos favoritos à vitória, Nito Viegas, prometeu reforçar a rede de saneamento num país onde os esgotos a céu aberto ainda são a regra. Água, eletricidade e saúde são os principais pedidos da população de São Tomé e Príncipe aos políticos nesta campanha eleitoral que termina na sexta-feira.
0: Frederico Pinheiro, enviado especial da Rádio Pública. As eleições em São Tomé e Príncipe estão marcadas para este domingo. Há 13 mil inscritos são-tomenses para votar em Portugal.
6: Fica por aqui as notícias e o programa da tarde, mas Nuno, encontramos amanhã.
0: À hora de sempre, até amanhã.
6: Até amanhã. Nuno Rodrigues com as notícias às 7 na RTP Antena 1, simultâneo com Madeira, Açores e Mundo. 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Agora são 7h14. Paulo, está na hora de voltarmos a olhar o trânsito nesta segunda-feira 13. Como estamos?
7: Estamos esta hora no centro do país, no IC6, com o despiste de um pesado na zona de São Pedro de Alva, a condicionar esta ligação de Coimbra a Oliveira do Hospital. Na região de Lisboa, mais a sul, a ligação do Algarve a Lisboa, já com um incêndio numa viatura em fase de rescaldo, junto ao nó da Marteca, apenas com um trânsito lento. Cidade de Lisboa, filas para a ponte 25 de Abril estão em Campo Lido, os acessos estão também preenchidos para chegar ao tabuleiro. Segunda Circular só tem filas no sentido Benfica-Aeroporto, junto à zona de Telheiras, em direção à saída para as Calvanas. Acril, com um acidente a ser resolvido, junto à saída para a Pontinha, sentido Algés-Sacavém, com trânsito acumulado. IC19, lento do Estado-Maior da Força Aérea para a reta dos comandos da Amadora. Há 5 sem grandes paragens a caminho de Cascais. A ponte Vasco da Gama tem mais uma ocorrência no final do tabuleiro. Atenção, está a acumular de norte para sul, já com alguns quilómetros de filas para chegar ao Montijo. Na cidade do Porto, para já, uma tarde, um final de tarde muito tranquilo, apenas trânsito trânsito lento junto ao Estádio do Dragão para as Antas, até à saída para as Antas. Trânsito compacto também na ligação do Porto a Matosinhos na Avenida AEP, Marginal também no Pararranca, e temos mais a norte as ligações ao Rio Cavas, também a escoar de Braga para Vila Verde.
6: E assim estamos no que diz respeito a trânsito a esta hora. Paulo, vamos lembrar o número da linha verde?
7: Até às 8, 821-0101.
6: Encontramos daqui a pouco às 7h30 para atualizar estas e outras informações. Até já.
7: Até já.
6: Paulo Galvão com o Serviço Nacional de Trânsito. A abertura desta hora de emissão com os vizinhos e o Paulo Breis, namorado.
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0: quase dispensam apresentações, os chutos e pontapés e o mundo ao contrário. Nesta tarde de segunda-feira na Rádio que liga Portugal, depois dos vizinhos e pobre ex-namorado. Muita música para ouvir até bem perto das 8, dentro de instantes com Criolo, Bon Jovi e Márcia. Lá mais para a frente há YouTube e São Pedro, entre tantos outros nomes.
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0: Residência em Canções, Márcia com Menina, nesta segunda-feira 13. E Paulo Galvão, agora olhando para o trânsito, como estamos já, circulamos melhor?
1: Sim, temos alguns dos problemas resolvidos. Ainda está em fase de rescaldo um incêndio na A2, no sentido Algarve-Lisboa. Um incêndio numa viatura na zona da Marateca. O trânsito está lento para sair de Lisboa. Filas demoradas para a ponte 25 de Abril, na zona de Campolide, com acessos norte-sul preenchidos. A ponte Vasco da Gama tem apenas trânsito acumulado no final do tabuleiro em direção ao Montijo. A segunda circular praticamente sem paragens, apenas no sentido do Benfica Aeroporto, com trânsito lento para atravessar o Campo Grande. Há acidente no IC19, atenção ao sentido Sintra-Lisboa, é na reta dos comandos da Amadora, só se passa pela via central, tem-se fazer ali uma pequena gincana para contornar as viaturas acidentadas em direção a Lisboa, e o trânsito já está parado a partir da descida de Queluz em direção à capital. A cidade do Porto já não tem dificuldades.
0: E assim vamos...
1: Deixa-me já agora acrescentar aqui uma nota, claro, para uma ocorrência de que já falámos há pouco no IC6, no centro do país. Não está demorada, é o despiste de um pesado na zona de São Pedro de Alva, na ligação de Coimbra à zona da Serra da Estrela e Oliveira do Hospital, apenas com trânsito condicionado, e a pedir atenção à velocidade.
0: Certo, e assim vamos no que diz respeito a trânsito. Paulo, vamos lembrar o número da linha verde?
1: É 821-0101, até às 8.
0: Até já, estás de regresso aqui, essencialmente 15 minutos para atualizar estas e outras informações. Segue a música na RTP Antena 1 agora com o YouTube, daqui a pouco São Pedro e Edmundo Inácio.
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0: Edmundo Inácio e quem me dera depois de São Pedro com Paracetamol nesta tarde de segunda-feira na RTP Antena 1. Está na hora de voltarmos a conferir contigo o trânsito. Paulo, como estamos a esta hora?
1: Mantemos o acidente no IC19, está para durar no sentido Sintra-Lisboa, na reta dos comandos da Amadora, depois da saída para o hospital Amadora-Sintra, com a via central única disponível para chegar à zona do nó da Amadora, com trânsito parado já a partir do viaduto da Crela em Terceira, em direção a Lisboa. E, portanto, quem puder evitar o IC19 em direção à capital deve fazê-lo a partir de agora e optar pela A5 ou pela A16. O sentido inverso tem também trânsito acumulado. Com a curiosidade, filas para a Ponte 25 de Abril estão a começar na zona de Campo Lido, em direção a Almada. Todos os acessos ainda estão no Pararranca para sair de Lisboa em direção ao Sul. O final do tabuleiro da Ponte Vasco da Gama está apenas lento, junto à saída para o Montijo. Mantemos um incêndio numa viatura já em fase de rescaldo, no sentido Algarve-Lisboa, no nó da Marateca, com trânsito lento. A cidade do Porto mantém-se com trânsito regular neste início de noite de segunda-feira, e no IC6, a ligação de Coimbra à zona da Serra da Estrela, com despiste de um pesado na zona de São Pedro de Alva, o trânsito está condicionado.
0: Certo, e assim vamos no que diz respeito a trânsito. Paulo, vamos lembrar o número da linha verde?
1: Até às 8, 821-0101, nacional e grátis.
0: Até já. Estás de regresso depois das notícias às 8. Quer dizer, da minha parte, é até amanhã. Amanhã às 4 voltamos a encontrar-nos em antena. Beijinhos. Até amanhã.
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assim entramos na danceria de Madonna nesta sessão de segunda-feira 13. Daqui a pouco, às 8, atualizamos as notícias do país e do mundo. Até lá ainda há para ouvir Nena com Temos Pena e Paul McCartney com Pipes of Peace. Depois das 8, como é hábito, pomos mesa para dois. Hoje com Fernando Almeida, a conversa com GDM.

0: Um dos clássicos de Paul McCartney em carreira a solo, Pipes of Peace, no fecho de mais uma hora de emissão, depois de Nena com Temos Pena. Daqui a pouco, às 8, atualizamos as notícias do país e do mundo. Olhando para a previsão do estado do tempo para amanhã, pode contar com chuva fraca no litoral a norte do Cabo Espichel até ao final da manhã e no interior norte e centro durante a tarde. Quanto às máximas, Viana do Castelo 22 graus, Porto 23, Aveiro e Sines 24, Sagres 25, Leiria 26, Braga, Vila Real, Viseu, Guarda, Coimbra, Setúbal e Faro com máximas de 27 graus, Lisboa 28, Porto Alegre 30, Bragança, Castelo Branco, Santarém, Évora e Beja com máximas de 31 graus.
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0: Máximas de 31 graus.
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0: do Chega.
1: Nesta altura no Porto estão 21 graus, 22 no Funchal e em Ponta Delgada, 23 em Coimbra e em Lisboa e 24 em Faro. As notícias às 8, a edição é de Susana Barros.
0: Donald Trump quer cobrar uma taxa de 20% no Estreito de Hormuz e restabelecer o bloqueio aos portos iranianos. Numa mensagem publicada nas redes sociais, o presidente norte-americano explica que a taxa destina-se a cobrir todos os custos com a segurança da região. Ao telefone com a Fox News, Trump justificou.
2: Nós tínhamos um acordo, era um acordo fechado. Depois, eles não cumpriram. Nunca cumprem. Vamos manter o estreito aberto e provavelmente vamos ser os guardiões do estreito, uma espécie de anjos da guarda do estreito. E vamos ser pagos por isso, porque os países são ricos e estão do nosso lado.
0: O presidente do Brasil, Lula da Silva, já acusou os Estados Unidos de pirataria. Um Estado importante como os Estados Unidos, por muito tempo combateu a pirataria, disse Lula. Não pode agora virar pirata, não tem que cobrar. Em Bruxelas, a chefe da diplomacia da União Europeia, Kaja Kallas, lançou um apelo para que a navegação no Estreito de Hormuz não esteja sujeita a portagens. No final de uma reunião dos ministros dos Negócios Estrangeiros, Kallas garantiu que os Estados-membros foram claros ao afirmar que não pode haver obstáculos à liberdade de navegação, uma ideia sublinhada também pelo ministro português Paulo Rangel.
3: O meu comentário vai exatamente para as declarações que fez a União Europeia, que foram aliás acordadas entre todos, a alta representante já falou sobre isso. Naturalmente que nós, quando defendemos a liberdade de navegação, defendemos a liberdade de navegação pura e dura. E portanto, naturalmente que a nossa posição é de não concordar com uma medida dessas. Uma coisa é, obviamente, tomar as medidas necessárias para garantir a liberdade de navegação. Elas estão em causa e aí os Estados Unidos têm tido um papel importante, especialmente nos últimos dias, porque foi o Irão que começou com a violação da liberdade de navegação que estava no acordo. E, portanto, para isso, naturalmente que há aqui um grande suporte e até para vir acompanhar essas operações mais tarde. Mas sempre no sentido de respeitar o direito do mar e a liberdade de navegação. Portanto, eu remeteria para a declaração que a União Europeia fez hoje à tarde.
0: Paulo Rangel, em Paris, onde representou Portugal numa nova cimeira de aliados da Ucrânia na capital francesa. Antes do encontro desta tarde, vários países europeus e a Ucrânia anunciaram um entendimento para a criação de um sistema global de defesa antimíssil. Portugal admite integrar esta coligação.
3: É possível que Portugal venha integrar essa coligação. Isso ficou aqui hoje em aberto. Aliás, vários daqueles que, como Portugal, não estiveram neste primeiro momento, manifestaram essa disponibilidade para, por um lado, estudar o que é que isso implica e para se virem a juntar essa coligação, digamos, contra os mísseis balísticos e, portanto, que permita tal defesa de mísseis balísticos. É algo que nós estamos aqui a considerar, mas, obviamente, isso eu terei de levar para todo o Governo, para o Sr. Primeiro-Ministro, para o Ministério da Defesa, naturalmente, isso terá que ser articulado.
0: Paulo Rangel, em Paris, o porta-voz do Kremlin, fez saber também que a Rússia acompanhava de perto esta reunião. Ele acrescentou que os mais de 30 aliados da Ucrânia vivem na ilusão de que é possível impor uma derrota estratégica a Moscovo. O prazo para acabar as correções e as revisões dos exames acaba amanhã, mas hoje ainda há professores a ser convocados para corrigir provas. A denúncia é da Missão Escola Pública. A porta-voz Cristina Mota confirma à Antena 1 que há professores que foram contactados hoje ao longo desta segunda-feira, como já tinha acontecido nos últimos dias.
4: Já tínhamos tido a informação de colegas que tinham sido contactados telefonicamente ao longo do fim de semana para serem convocados para a distribuição de itens e hoje, durante o dia, também tivemos relatos de colegas que foram convocados telefonicamente para, pronto, para classificarem provas até ao dia de amanhã. Alguns não aceitaram e têm inclusive outros trabalhos portanto, que têm de fazer nas escolas, têm serviço distribuído nas escolas e não podem, portanto, estar neste momento a classificar provas. Outros acederam e têm, portanto, alguns deles 190 itens para classificar até ao dia de amanhã.
0: A porta-voz da Missão Escola Pública, Cristina Mota, explica também que esta mobilização de última hora traz mais dificuldades aos professores que queiram reportar erros ou problemas.
4: Colegas que começam agora a classificação não terão possibilidade de reportar algumas situações que surjam nos itens em termos dos critérios.

0: de classificação. Neste momento não existe disponível o botão finalizar, portanto nenhum professor consegue neste momento finalizar o processo, o que também deixa alguns classificadores ansiosos, porque não sabem se durante o dia de amanhã ainda vão surgir mais itens para classificar.
1: A denúncia de Cristina Mota da Missão Escola Pública. Os diretores escolares dizem, no entanto, estar mais otimistas com a publicação das notas dos exames na próxima sexta-feira. Esta tarde, depois de uma reunião com o Ministro da Educação, Filinto Lima disse sair com mais esperança no desfecho positivo do processo.
2: Nós temos aqui com mais esperança. Com a esperança garantida pelo Ministro da Educação, que dia 17 de maio, os diretores, nós estamos aqui, 17 de julho, peço desculpa, nós os diretores, podemos afixar as pautas, que era aquilo que nós queríamos. Nós chamamos sempre o dia D, é um dia muito importante para o sistema educativo, é bom que se cumpra essa promessa e, portanto, essa esperança foi daqui reforçada. Nós tínhamos dito há pouco tempo que era ver para crer. É verdade, temos que esperar pelo dia 17 de julho, mas estamos aqui com a convicção que esse dia irá ser cumprido e quando essa meta irá ser observada pelo Ministro da Educação.
1: Filinto Lima acrescentou que, segundo o Ministro da Educação, 95% das provas estão corrigidas. O Ministro Fernando Alexandre pediu hoje desculpa aos professores que tiveram de corrigir o mesmo exame várias vezes. André Ventura diz que foi do Governo e de deputados próximos do Ministro da Administração Interna que lhe chegaram as denúncias sobre alegadas ameaças de Luís Neves durante um debate quinzenal. Denúncias que já foram desmentidas pelo Ministro. Esta tarde, em conferência de imprensa, o líder do Chega criticou Luís Neves e a comunicação social e voltou a levantar suspeitas sobre a contratação para uma obra pessoal do ministro de um empreiteiro que já tinha trabalhado com a Polícia Judiciária. Teresa Borges.
3: O ministro veio ontem recusar ter ameaçado o líder do Chega, referindo que as imagens foram truncadas. André Ventura rejeita as explicações, fala numa denúncia grave e revela a fonte.
4: Da parte da bancada do próprio governo e deputados próximos do seu Ministro da Administração Interna, Luís Neves.
3: As alegadas ameaças terão decorrido no final de maio, num debate quinzenal, e com o assunto Ciresp no centro da discussão. O líder do Chega justifica o porquê de só agora ter vindo a público.
4: Comecei por desvalorizar, por entender que tinha sido o calor do momento, até termos denúncias mais sérias da ameaça e do abuso de poder que tinha sido determinado pelo seu Ministro da Administração Interna e que conseguimos, através da recolha de imagens que são incontornáveis, ficar claro. O seu Ministro da Administração Interna diz mesmo: vais pegá-las todas, vais engoli-las todas, vais ver o que te vai acontecer.
3: Ventura publicou ontem um curto vídeo, legendado pelo partido, onde as palavras de Luís Neves não são audíveis. Hoje, outro vídeo, mas as declarações continuam a não ser perceptíveis. O líder do Chega insiste nas críticas.
4: Em situações muito menores, levou à admissão de ministros noutras circunstâncias.
3: É um tema que promete usar como munição no debate do Estado da Nação, agendado para quinta-feira, e onde espera confrontar Luís Neves numa outra frente. A polémica em torno das obras particulares, noticiada pelo semanário Nascer do Sol, também aqui Ventura não ficou esclarecido.
4: Estas suspeitas têm que ser esclarecidas a tempo do Estado da Nação poder decorrer, sem ser única e exclusivamente com este ponto sob análise.
3: Declaração aos jornalistas em que criticou a dualidade de critérios da comunicação social a abordar estes temas, em particular o canal público de televisão.
1: O líder do Chega já tinha anunciado que iria pedir uma reunião urgente ao Presidente da República sobre as alegadas ameaças de Luís Neves. É um problema com o centro político e com quem não gosta de pessoas que têm aberto a porta aos extremos. A opinião é de Durão Barroso, transmitida esta tarde numa conferência em Lisboa. O antigo presidente da Comissão Europeia apontou um problema na Europa com o chamado centro político à esquerda e à direita, que tem dado a iniciativa aos extremos. Durão Barroso questionou mesmo se a União Europeia conseguirá sobreviver se os extremismos chegarem ao poder em França e na Alemanha. Para o antigo presidente do PSD, há hoje muitos líderes políticos que não gostam de pessoas e isso tem beneficiado os movimentos populistas.
5: Politicamente, um líder não é líder se olhar à volta e não tem ninguém atrás dele, ao lado dele. E hoje em dia eu tenho a impressão que muitos líderes têm uma dificuldade, é que não gostam de pessoas. Têm mais paciência para os grandes auditórios do ponto de vista intelectual ou diplomático, mas não gostam, não têm capacidade de ir ao encontro das pessoas. E por isso, de facto, entregam o eleitorado aos chamados populistas. Porque é que quando chega o momento do voto, Estamos a ver hoje em dia tantos comportamentos completamente fora do comum e fora daquilo que nós normalmente consideramos o razoável ou racional. Porque há aqui um problema de o centro não estar a aguentar, o centro, agora estou a dizer o centro em termos políticos, o centro-direita, o centro-esquerda, ou o centro propriamente dito, está a perder porque tem dado a iniciativa, tem dado a paixão, a intensidade aos extremos.
1: Durão Barroso acrescentou que um certo centro-esquerda esqueceu-se dos trabalhadores e que um certo centro-direita esqueceu-se da nação. O antigo primeiro-ministro falava numa conferência organizada pela Caixa Geral de Depósitos e apontou ainda como grandes desafios da Europa a defesa, a tecnologia e os mercados financeiros. Já está nas mãos do Governo o relatório final do Grupo de Trabalho sobre a Sustentabilidade da Segurança Social. O secretário-geral da CGTP afirmou hoje que vai estar atento às conclusões. Tiago Oliveira reconheceu que é importante discutir novas formas de financiamento, mas recusou fazer da Segurança Social um sistema privado.
6: Devem ser discutidas novas formas de financiamento da Segurança Social, a CGTP tem propostas para isto, e que devem ser discutidas novas formas complementares para garantir a sustentabilidade da Segurança Social. Estamos dispostos a discutir. Aquilo que nós não aceitamos, não vamos aceitar, é que se procure colocar a Segurança Social sempre com esta ideia de colocar em causa a sua sustentabilidade para depois atacar de fundo a Segurança Social e levar por diante aquilo que é um objetivo político, de fazer da Segurança Social um sistema privado.
1: Declarações do secretário-geral da CGTP esta tarde, depois de uma reunião da Comissão Executiva do Conselho Nacional da Intersindical. Em Almada continuam esta noite os cortes no abastecimento de água, desta vez em duas dezenas de localidades. Entre elas estão Charneca da Caparica, Aroeira, Marisol, Fonte da Talha, Lazarim, Vila Nova da Caparica, Capuchos, Funchalinho, Raposeira, Porto Brandão, Trafaria. A partir das 10 da noite e até às 6 da manhã, as torneiras não vão pingar em 21 localidades do município de Almada, uma medida do município para restabelecer as reservas de água.
7: Está fechada esta edição com Susana Barros. 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Passam 13 minutos das 20. Olá, Paulo Galvão.
8: Olá, Jorge Afonso.
7: Na estrada, principais dificuldades a esta hora.
8: Vamos a isso. Começamos na região de Lisboa, tudo parado no IC19, no sentido Sintra-Lisboa. Há um acidente na reta dos comandos da Amadora, só se passa pela via central. O trânsito está demorado a partir da zona do viaduto de Terceno, o viaduto de Tacarel, com muita demora em direção a Lisboa, mas também com trânsito lento devido à curiosidade para quem passa no sentido oposto. A segunda circular teve um acidente na zona das Calvanas, no sentido Benfica-Aeroporto. Já está resolvido, o trânsito começa a escoar, está com demora a partir do eixo norte-sul em Telheiras. Já não há demora para sair de Lisboa para Almada pela ponte 25 de Abril. Já não há demora também no final do tabuleiro da ponte Vasco da Gama. Temos o incêndio já resolvido numa viatura no nó da Marateca, na A2, para quem vem do Algarve para Lisboa, apenas com trânsito lento. Na região do Porto há um acidente na A4, sentido Porto Amarante, junto à saída de Valongo, já com 2 km de fila e, portanto, com trânsito sujeito a demora. É tudo. Boa viagem para todos. Um abraço para ti e até amanhã.
7: Até amanhã. Prepare a mesa em nome de Fernando Almeida. Bom serão connosco.
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0: Nasceu em Goiânia, no Brasil, de onde saiu em 2012. Já foi pedreiro, limpou casas, lavou carros. Viveu primeiro em Itália, depois veio para Portugal. Hoje vive da arte que faz de improviso nos comboios ou em plena rua. O rap que retrata a sua vida e daqueles que observa. Chama-se Wellington, conhecido artisticamente como GDM, Gangster do Mato, e é o nosso convidado de hoje, no Mesa para Dois, e eu sou a Fernanda Almeida. Bem-vindo, GDM, é um prazer.
1: Prazer é meu.
0: O teu primeiro contacto com a música foi na igreja evangélica, a cantar salmos, mas na adolescência o rap entrou na tua vida e o teu pai chegou a dizer que era a música do diabo. Como é que foi gerir esse choque cultural e religioso dentro de casa?
1: Ah, no início foi bem complicado, assim, porque o rap era visto como música na minha região, assim, como música de bandido, né? Como música de criminoso, porque o rap retratava, assim, nos anos, no, assim, 90, 2000 e até 2000 e poucos, assim, retratava muita realidade, né, do que estava acontecendo. Então tinha muita criminalidade. Então o rap falava muito sobre isso, sobre crime, sobre armas, sobre drogas, sobre tráfico de drogas. Então era um choque, né, se eu ouvir isso dentro de casa. O meu pai, acostumado a ouvir música evangélica, ele ficou chocado, né? Então, tinha meus jeitos de ouvir, né? Ouvir escondido e tal. Quando ele dormia, eu punha lá, colocava o CD que eu comprava, o CD pirata, colocava lá no rádio e ouvia bem baixinho, ficava ouvindo. Quando ele saía, eu punha no volume alto, assim, ficava meio que na esquina, assim, olhando, porque casa não tinha muro, né? Ficava em casa, assim, esperando ele virar de bicicleta. Quando ele virava, eu já corria e desligava. Foi mais ou menos desse tipo,
0: mas,
1: assim.
0: Mas isso fazia parte daquilo que nós chamamos de rebelião da juventude? Achas que foi por isso procurar outras formas de te expressares também?
1: Eu, desde, assim, quando eu tive essa consciência, assim, comecei a ouvir rap, eu tive essa consciência de classe, assim, percebi que eu fazia parte de uma classe que vinha de baixo mesmo, de uma classe oprimida. Então, assim, minha família é muito pobre, a gente morava num conjunto habitacional, então é uma casinha pequena. Eu dormi no quarto do meu pai até eu sair de casa com 19 anos, era todo mundo no mesmo quarto. Então o rap me trouxe essa consciência de classe, essa revolta interna, assim, de pô, tá tudo errado, essas coisas não estão certas, isso é tudo injusto, o que eu posso fazer para mudar isso? Então, com 16 anos, eu costumo falar que hoje em dia eu vejo os adolescentes de 16 anos falando de, lá no Brasil, por exemplo, tá uma coisa lá do Farma Aura, uma coisa do Six Seven, uma coisa assim. Falei, cara, com 16 anos eu tava pensando em mudar o mundo já, que loucura, que diferente, né?
0: Mudar o mundo e também o ambiente na tua casa. Era austero, severo ou não?
1: Era um bocado severo, assim.
0: Por causa da religião?
1: Por causa da religião, meu pai era bem religioso. Então eu já, assim, como ele criou a gente muito na regra, assim, então eu me rebeldei completamente, assim, para as coisas religiosas, assim, na época, assim, fiquei muito rebelde mesmo.
0: Afastou-te de certa forma e adaptaste a essa, posso dizer, influência da tua infância religiosa hoje na música que fazes, porque tu chegas a incorporar frases da Bíblia, o Salmo 23, portanto, ou seja, acabaste por fazer outro tipo de pregação, digamos assim.
1: Eu conheci, assim, digamos assim, que eu tive umas experiências, assim, a minha música ela é voltada, assim, muito pro eu, assim, pra mudança pessoal. E aos 18 anos eu tive umas experiências, assim, que eu considero umas experiências pessoais, que eu não trato como religião, mas como experiências com Deus mesmo, assim, tipo, então, mudou minha forma de ver, assim, eu vejo a religião de uma forma diferente, assim, o meu contato é mais com Deus do que com a religião. Então eu tive essa mudança, falar, a religião tem um monte de coisa errada, mas Deus, ele é outra pessoa, assim. Então eu conheci um outro lado de Deus que meu pai não tinha me apresentado. Eu tinha conhecido, tipo, um Deus no trono, chico, com chicote, barba branca, pronto para dar uma chicotada se você errasse. Então, então, quando eu tinha 18 anos, eu tava assim, passando uns momentos de depressão, envolvido com as coisas erradas, e eu tive umas experiências com Deus, assim, que mudou meu caminho, assim.
0: Portanto, é quase como uma ligação mais direta.
1: É, uma ligação
0: mais direta. Os intermediários muitas vezes estragam.
1: Os intermediários às vezes são... É que a gente não precisa de intermediário, na verdade. O contato é direto mesmo.
0: Como é que era essa... falaste há pouco de uma infância pobre, difícil, mas propriamente da zona onde tu vivias, dessa terra, digamos assim, quando nós falamos da terra, que lugar de infância era esse? E se de certa forma também te traz boas memórias? Se voltas a isso, assim estando longe, se voltas lá a esse lugar algumas vezes?
1: Sim, sim, traz boas memórias, sim. Traz boas memórias porque eu cresci num ambiente de comunidade, né? As casas não tinham muro, as casas eram tudo junto uma da outra. Então todo mundo se conhecia, meus amigos são todos dali, são como irmãos. Último ano que eu fui lá foi 2022, que eu levei a minha esposa para conhecer, que é minha esposa, que é italiana agora. E ela não conhece, tipo, ela chegou lá, ela ficou, tipo, impressionada com aquilo, né, com o Brasil, como que é aquele ambiente. Tipo, eu ia na casa das pessoas sem ter que marcar, falar, ô, você tem tempo hoje? Não, ia lá, e se tiver lá, tudo bem, se não tiver, volta outro dia, então, pode me receber. E cafezinho aqui, outro ali, as tias, a gente chama todas as senhoras de tia, né, é tia, pede benção tia e tal. Então, ali foi um ambiente, assim, que muito, muito familiar, assim, todas as pessoas são família, então, esse ambiente de comunidade é uma coisa que me falta muito. E muitas experiências na infância ali, boas, independente da necessidade, dos problemas que eu tive na infância também, porque eu tive muitos problemas e outros problemas que, nunca falei muito sobre isso, tipo abuso sexual. Então tem algumas coisas que passaram nesse ambiente, por causa da pobreza mesmo. Então, muita gente fala assim, queria voltar a ser criança. Então, eu às vezes eu conversando com um amigo meu, assim, a gente não queria muito voltar a ser criança, porque, pelo fato do que a gente viveu, porque a infância da gente foi bem dura, assim.
0: Sim, traumática.
1: Apesar de ter os momentos bons, teve muitos traumas, então agora eu estou melhor do que antes.
0: Vamos às tuas, com certeza, referências musicais. Não sei se é por aí que tu queres sugerir a tua primeira música para esta mesa. O que é que nos sugeres?
1: Assim, tem duas músicas que marcaram muito a minha vida, que me marcaram muito. Que uma é de um grupo que foi um dos primeiros grupos que eu ouvi, que mudou, que eu estava falando, que mudou a minha forma de ver a sociedade, entender a minha posição de classe social como pessoa, que é Racionais, MCs, que eles retratam a história do periférico, do negro, do brasileiro pobre, de uma forma espetacular e verdadeira. Que tem uma música que todas as músicas deles me comovem, mas tem uma que marcou minha vida, que eu já chorei bastante escutando, assim, em momentos difíceis, que se chama Vida é Desafio.
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1: É do Brasil, é rapper, chama-se GDM e está connosco no Mesa para Dois. Em 2019, trabalhavas a lavar carros em Lisboa, quando o teu patrão disse que não havia dinheiro para salários. Tu saíste para almoçar e já não voltaste. Mas foi ali que percebeste que o teu caminho era a música?
2: Eu já estava um tempo assim, porque eu cantava rap, já tinha gravado algumas coisas quando eu era adolescente, com 18, mas não tinha adolescente, jovem já, com 18 anos, 19 anos, mas a gente não tinha condições mesmo nenhuma de gravar. Não, tipo, eu tive meu primeiro telemóvel com 19 anos, assim, uhum. Então a gente não tinha dinheiro pra nada. Eu larguei a escola pra trabalhar. Então foi tipo, eu sempre tive então esse sonho de viver de música. Só que já tinha abandonado tudo mesmo e estava fazendo outros trabalhos. Só que eu nunca tinha abandonado a escrita. A música, eu sempre tive um violão em casa, sempre toco, assim, sempre toquei. E de outras formas, sempre estava com a música presente. Mas aqui mesmo, quando eu vim para Lisboa no ano de 2015, aí eu comecei a trabalhar lavando carro. Cheguei a vender chocolate na rua antes de, porque eu não tinha documento. Depois comecei a trabalhar lavando carro. E foi aí que eu comecei de novo. A cena do rap do Brasil começou a aparecer outros artistas novos, assim. E eu comecei a ver aquilo e começou a nascer uma chama no meu coração, assim. Eu tinha um amigo, que foi um dos que me ajudou muito nessa virada de chave, que é o Santiago Bruno. Eu sempre agradeço ele. Ele tava lavando carro comigo. Eu falei, mano, eu faço um rap e tal. Aí ele, sério? Aí depois você me mostra. Aí eu, tipo, comecei. Um dia a gente saiu assim. E eu mostrei umas rimas pra ele, assim. Cantei uns improvisos também. Ele falou, mano, você tem que fazer isso aí, cara. É isso aí que você faz. Daí aquilo começou a mexer comigo. E daí eu comecei a voltar a escrever bastante, assim. Escrever. E comecei a cantar em todas as jam session que tinha em Lisboa, assim. Saía pra cantar, tipo, aproveitava o microfone e já agarrava pra me expressar, que eu tava com muita necessidade de me expressar, muitos anos guardando. Daí comecei nisso, trabalhando, e depois eu conheci um rapaz que veio de São Paulo, que é o Góis, que foi o primeiro que rimou nos comboios aqui em Portugal. Daí eu tava numa dessas jam session que eu tava indo pra cantar. Daí eu olhei, ele começou a cantar uma música do Racionais, que se chama Nego Drama, que a gente se identificou. Eu falei, mano, posso cantar com você? Ele veio, a gente começou a cantar junto. Depois a gente se identificou, ele é de Goiânia também, nascido em Goiânia. A gente tinha a realidade igual, parecida, assim, de bairro. Daí ele, pronto, foi, a gente se conectou. Eu perguntei, o que você tá fazendo, mano, aí pra sobreviver? Ele falou, mano, eu comecei a rimar. Ele também tava sem trabalho. Eu falei, mano, comecei a rimar no metro, ali na linha verde ali, tá dando certo. Se quiser vir comigo, eu falei, sério, mano? Tipo, meu olho brilhou. Aí ele falou, sério? Daí eu fui e comecei. Aí eu falei assim, mas eu trabalho, então eu, tipo, tenho um filho, já tinha nascido meu primeiro filho, já tava com, nessa época, 2000, e já tava grandinho já, com 8 anos, 8, alguma coisa, 7, 7,

0: 7 anos. Daí eu falei, eu não posso parar de trabalhar, eu tenho que ir. Não, beleza, vem fazer um teste. Aí ele foi, eu trabalhava o dia inteiro lavando o carro, e a gente rimava tipo das 6, não, das 7 até as 10. Eu saía do trabalho, eu trabalhava mesmo aqui perto da Expo aqui, lavava aqueles caminhão da Prosegur. Aí tava. Daí eu saía, encontrava ele, e às 7 horas eu rimava até as 10. E eu vi que começou a dar certo aquilo. Eu falei, caraca, mano, eu comecei a gostar daquilo. E enfim, eu ganhava ali em 3 horas que eu ganhava o dia inteiro. E eu falei, nossa, mano, que diferença.
1: Ou então ganhavas muito pouco
0: E
1: ali,
0: eu
1: né?
0: ganhava
1: Tavas...
0: mais pouco trabalhando
1: onde
0: ali. E era tipo humilhado, era tipo.
1: E foi, se calhar, foi o gatilho para tu,
0: Foi gatilho.
1: quando saíste daquele emprego, disseste, é aqui que eu tenho que apostar.
0: Foi o gatilho, foi mesmo o dia que meu patrão falou que não ia me pagar. Porque eu tinha encostado um. Eu não tinha contrato. Não tinha. O cara não tinha seguro. É, eu tava tudo errado.
1: E a exploração
0: Eu não
1: é
0: tinha.
1: maior, não é?
0: É, eu não tinha carta de condução. Aí o cara apanhou pra dirigir. Daí eu dirigia, bati o caminhão, encostei, deu um prejuízo lá de 600 euros, diz ele. Daí ele falou, chegou um dia, eu tava trabalhando lá, trabalhava igual um escravo, ganhava pouco. Daí ele, não, não vou pagar esse mês você, porque por causa disso, eu fiquei, tipo, eu sempre fui muito, muito calado, assim, sou meio tímido e muito calado, sempre engoli as coisas, tipo, acostumado, né, da infância, assim, ter que aguentar calado as coisas, e eu levei isso pra minha vida, infelizmente. Agora eu tô aprendendo a me posicionar, a
1: Expressar.
0: me expressar, a dizer o que eu penso, eu não quero isso, mas desde a infância, então a gente é acostumado a dizer sim pra tudo, porque é isso que tem, amém. Vamos, amém. Então a gente vai levando isso pra vida, infelizmente. Pronto, não falei nada pra ele, falei, beleza, então. Fiquei assim, triste pra caramba. Eu liguei pro Góis, falei, mano, vou sair daqui e daqui, né, a gente vai trabalhar e daqui eu nunca mais vou voltar. Ele, beleza, mano, tô contigo. Daí eu fui almoçar, já encontrei ele e nunca mais voltei. Ele deve estar me esperando lá ainda, patrão.
1: A verdade é que estás em algo que tu gostas e começaste a invadir os comboios. Foi Cascais, a linha de Cascais.
0: Foi, a gente tava no metro e tava tendo o Web Summit em Lisboa e tava o metro tava muito cheio. Daí mano, a gente tem que encontrar um jeito de não conseguindo rimar no metro, muita gente, muito, muito gringo, né, que a gente fala no Brasil. Aqui eles falam camon, não sei se é uma boa palavra.
1: Os Camões.
0: Os camões. Daí tava cheio de pessoas estrangeiras aí. A gente, mano, vamos lá pra linha de Cascais fazer um teste. A gente foi, tipo, na primeira carruagem, primeira rima que a gente fez, uma senhora levantou e deu 20 euros pra nós.
1: Era um
0: A gente
1: sinal.
0: olhou um pouco assim, mano, é aqui mesmo que a gente tem que estar. Foi
1: Ah, então
0: daí.
1: são dois, os dois que. Mas o que deu assim também algum impacto foi também começares a ter no Instagram a tua imagem, os teus momentos no comboio, não é?
0: Eu comecei. Depois de a gente rimar junto, eu comecei a criar coragem de rimar sozinho. Daí a gente fez um. Mano, vamos rimar sozinho, até que. Porque no final do dia.
1: Tinha que dividir por dois,
0: A
1: não
0: gente
1: é?
0: dividiu por dois. E ele,
1: Já não é
0: beleza, mano.
1: muito.
0: Ele já gostou também. A gente tava sempre no mesmo comboio, só que um do lado e um do outro. Tipo, um nas carruagens de lá e o de cá. Pronto, aí comecei a pegar meu jeito e ser a minha pessoa, a minha apresentação. Daí eu no comboio eu comecei a conhecer muitas pessoas e tipo fazer muitas conexões. O comboio me abriu grandes portas. Por causa do comboio eu cantei na festa do Avante. Tipo,
1: Exatamente, depois foste para um dos palcos,
0: eu
1: né?
0: tava rimando no comboio e uma senhora me viu, uma menina que era da PCP, acho que é, e Partido do Comunista da Juventude. Daí, mano, você tem um concurso de bandas Novos Valores do Avante, você poderia ser um bom candidato para participar. Eu falei, sério, me inscrevi com o DJ, meu DJ que tocava comigo na época, que foi pro Brasil agora. E a gente ganhou o concurso e cantou no palco principal, assim, do Avante, que eu fiquei, caraca, mano, que
1: Foi um
0: loucura.
1: grande momento.
0: Foi um grande momento.
1: Mas ainda falando sobre as tuas atuações nos comboios, tu sentes que há diferenças? Não sei se fizeste tudo da linha de Sintra. Os horários.

0: Também influenciam. Sim. Como é que as pessoas reagem? É. És capaz de nos fazer aqui um retrato desses teus momentos?
1: Sim, tem tudo uma dinâmica, né? Eu te falo que tem a psicologia do comboio, assim. Tem os horários, tem.
0: É que muito cedo, se calhar, as pessoas estão a ir a correr para o trabalho.
1: Assim, eu não vou muito cedo. Normalmente, 10 horas, assim, a pessoa já está mais
0: tranquila.
1: E então entre as 10 e as 5 é tranquilo. Depois das 5 já começa a ficar meio muito cheio, as pessoas já estão cansadas. E então, assim, só quando eu preciso muito e depois das 5 que eu vou. Mas eu costumo ir mais cedo já. Uhum. E tem toda a linha de Sintra, ela é mais. Eu me sinto mais bem recebido na linha de Sintra. Assim. Eu não gosto de falar isso não, mas às vezes eu falo assim, as pessoas riem, tipo, não é, quando eu entro numa carruagem e vejo só pessoas brancas, me dá um frio na barriga. Eu falo, nossa, mano, tem muita gente branca, será que eles vão gostar? Tipo,
0: É um preconceito
1: que eu tenho. E às vezes é bom, tipo, eu tenho pessoas, ontem eu tava no comboio, e eu fiquei impressionado com as senhoras, tipo, de 60, 70 anos, me elogiando.
0: A idade também, às vezes parece que às vezes, não aceitam, mas...
1: Às vezes jovens me viram a cara, jovens, e com estilo de rap e tal, me viram a cara, e às vezes as senhorinhas, a maioria, o que me salva são as senhoras idosas.
0: Elas senhoras. Também têm mais dinheiro.
1: E elogio elas muito.
0: E em relação aos temas, cabe a política, cabe a contestação, o amor, o humor, como é que isso joga?
1: Sim.
0: E consoante tu estás a observar as pessoas?
1: Em relação à observação mesmo, mas cabe tudo, cabe política, mas no começo eu era muito mais contestador, assim, só que eu percebi que já estava meio chato, assim. Então o comboio as pessoas já estão meio ali na correria do trabalho, então eu percebi que tinha que ser uma coisa mais divertida, no sentido mais humor. Então eu procurei essa linha do humor, e no meio disso eu entro em coisas mais assim relacionadas à autoestima, a pessoa manter a cabeça em pé. Às vezes a pessoa, tipo, eu já tive várias experiências num comboio de pessoas que tá, tipo, me mandar mensagem assim, tipo, ah, tava num dia de depressão muito forte, e você foi uma pessoa que tirou um sorriso verdadeiro de mim. Tipo,
0: isso é bom.
1: Isso é muito bom.
0: Mas nem sempre estas tuas atuações foram pacíficas. Já foste mandado voltar para a tua terra, já chegaste a ser perseguido ostensivamente por um agente da polícia que acusou falsamente de vender drogas.
1: Yeah.
0: Como é que tu consegues manter essa paz perante a xenofobia, o preconceito, é difícil.
1: É difícil, mas eu procuro manter, assim. Eu procuro não me alterar, manter essa paciência, assim. Então, quando eu saio de casa, igual eu falei, eu sou muito ligado com Deus, assim. Então, eu tenho a minha fé em Jesus, assim. Então, eu acolho, eu tenho o meu momento com Deus, falo, Deus me ajuda a me ter paciência.
0: Muita.
1: A ser paciente, então muita paciência. Porque então quando eu não estico briga, eu não aumento briga. As pessoas querem brigar, eu falo, tudo bem, eu vou para outra carruagem. Isso aqui acaba com a pessoa. Tipo, a pessoa às vezes vem querendo achar que eu vou retribuir, que eu vou. Mas eu não, quer que eu pare, tudo bem. E às vezes a pessoa, quando ela vê essa reação, ela tipo fica sem chão, né? E as outras pessoas, tipo, às vezes toma minha dor e não, continua, mas mesmo assim eu não continuo. Não, ela pediu pra parar, ela tem razão, ela tá no direito dela. Então isso virou a minha fama no comboio, e as pessoas perceberam isso.
0: Que não és de conflitos?
1: E é, que eu não sou de conflito. Então, muitas dessas pessoas que conflitaram comigo, hoje quando eu entro no comboio, tipo, fica. Eu conheço, porque eu lembro da cara das pessoas. Muitas pessoas que conflitaram, eu lembro da cara delas. Então eu entro. Já tive pessoas falarem, no começo, quando eu te vi, eu já pensei em brigar, mas depois você começou ali a falar, você foi muito gentil. E isso ali me quebrantou, e eu fiquei tipo, mano, ele tá só fazendo.
0: Olha, eu desafio-te a um improviso neste momento.
1: Oh.
0: E depois mais uma sugestão musical.
1: Ok. É porque é sem batida, né? Mas.
0: Pois, é mais difícil.
1: É mais difícil, mas é isso. Eu posso colocar uma batida
0: não, mas
1: aqui no telemóvel?
0: Sim, pode.
1: Okay. Colocar uma batida que vai dar certo. Yo, yo.
0: Boa.
1: Aham, aham. Yo, yo. Vem comigo então. Yo, tô aqui apenas um rapaz comum. É, no 2x2 aqui na Antena 1, é desse jeito, tive uma surpresa. É muito bom tá aqui conversando nessa mesa, é desse jeito. Eu não fiquei nem com a perna bamba de tá conversando com a linda menina Fernanda, que tá aqui fazendo a entrevista na batida e eu contando um pouco sobre a minha vida. Tô muito feliz de tá aqui e olha só, eu tô ligado, muito obrigado. Primeira vez em uma rádio em Portugal, sensacional. Muito obrigada, atenção, viemos pra ficar. Brasil, Portugal e África.
0: Obrigada. Bom, tivemos aqui um bocadinho do que é o improviso e o rap de todos os dias do nosso GDM, o nosso convidado desta mesa. E sugestão musical?
1: A outra sugestão musical é também de um grupo também que fez parte da minha, que são das minhas referências, que fez parte da minha infância e que me ajudou muito nos meus dias difíceis. Que se chama, o grupo se chama SNJ, que traduzindo é Somos Nós a Justiça, e eles falam muito disso, e o nome da música é Se Tu Lutas, Tu Conquistas.

0: Style. O rapper brasileiro GDM já subiu aos palcos da festa do Avante, foi semifinalista do Got Talent Portugal, convidado pelo rapper de Sam the Kid, cantou no palco Shellas é o Sítio, no festival Rock in Rio Lisboa, e acaba de lançar o EP Quando Tiver de Ser. Queres fazer o retrato deste teu trabalho?
1: Sim. O nome fala mesmo sobre isso, porque eu tive um concerto ontem, eu estava falando sobre isso, e a rapaziada ali era bem jovem, e eu já sou meio cota, né? 36 anos.
0: Que serei eu?
1: Não, você tá jovem. Eu tenho 36 anos. Então, o EP leva esse nome por causa que eu falo muito sobre o tempo, sobre o tempo das coisas, assim, que nunca é tarde para sonhar. Quando tiver de ser, as coisas acontecem no tempo determinado, porque eu comecei a viver de arte aos quase 30, né? Dos 29 pros 30. Tava ali naquela crise. Então o EP fala um pouco sobre isso. São 5 músicas que contam uma história de uma pessoa que começa num dia difícil, que o nome da primeira música é Dias Difíceis, e termina na quinta música entendendo que tudo tem seu tempo. Que tem um dia difícil, mas também tem um dia bom. Tem um dia de sofrer, que se você sofre, infelizmente, mas tem um dia também que você aproveita, que você gosta da vida. E a gente tem que aprender em tudo.
0: Sim.
1: Tem que aprender a sofrer também, às vezes. Tem que saber
0: sim,
1: sofrer.
0: Sim, para dar valor também aos outros dias bons.
1: Porque há sempre dias bons.
0: Porque
1: a gente, às vezes, eu até, às vezes, como homem, assim, na sociedade, às vezes é muito ensinado a querer ser o cara, tem que ser forte, né? Não pode chorar. E a gente tem que aprender a chorar também, viver cada momento. Se tiver que chorar, a gente chora. Se tiver que sofrer, passar aqui. Às vezes a gente esconde sofrimento. Ah, não, tô bem. Às vezes você tá desmoronado. Tem que
0: faz parte
1: da
0: né?
1: vida, né? Então, esse EP fala muito sobre isso, sobre essa reflexão que eu tenho comigo mesmo.
0: E onde é que tu queres chegar como artista?
1: A minha intenção mesmo é poder trazer essa mensagem de esperança mesmo. Assim, eu não sou muito, não tenho muito... aonde eu quero chegar, não tenho muita ganância no sentido de lugares grandes, assim, tem que encantar em tal lugar, lugares grandes, fazer isso. Eu sonho em não depender da rua e do comboio, porque às vezes é duro, e é claro, manter a minha arte sem precisar fazer concertos, sem precisar ir no comboio, na rua. Se eu for ir vou ali, só vai matar a saudade, pra dar uma leveza, levar uma mensagem pras pessoas. Mas eu não tenho essa ganância de, tenho que conquistar tais coisas e...
0: Ser uma estrela.
1: Não, eu quero viver da minha arte, levar a mensagem, que eu acredito muito na mensagem que eu carrego, assim, sabe? Ontem eu tava ali com os jovens, eu vi os jovens me ouvindo, assim, e eles depois me agradecendo, assim, foi algo que marcou muito, assim. Se 3, 4 pessoas me ouvirem e aquilo mudar o destino dela, assim como uma música um dia mudou meu destino, isso para mim já está essencial, já está muito bom.
0: GDM, agradeço a tua presença.
1: Eu que agradeço.
0: Estivemos
1: muito
0: com o rapper GDM, que nasceu em Wellington e que tem tanto para falar, como diz, e que veio para retratar.
1: Yeah.
0: Boa noite.
1: Obrigado, boa noite.
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0: 21 horas, vento nos Açores.
1: Um cessar-fogo imediato na guerra da Ucrânia, pediram os líderes europeus num encontro em Paris, onde anunciaram a criação de um sistema de defesa antimíssil a envolver 10 países. É o teor da declaração conjunta da Cimeira da Boa Vontade. Donald Trump diz que os Estados Unidos vão ser os guardiões do mundo. O presidente norte-americano quer cobrar uma taxa de 20% no Estreito de Hormuz e restabelecer o bloqueio aos portos iranianos. Termina amanhã o prazo para as correções e as revisões dos exames nacionais do secundário. Hoje há professores em

0: deve contar com a aprovação de Kiev. Além disso, os ativos russos congelados só serão libertados quando a Rússia parar a guerra e indemnizar a Ucrânia pelos danos causados. Os líderes reunidos em Paris prometeram aumentar o envio de sistemas de defesa aérea e armamento de longo alcance para conter os ataques russos. Também foi anunciada a criação de uma coligação contra mísseis balísticos para proteger a Europa. Desta coligação fazem parte 10 países. Portugal vai estudar quando e como poderá entrar nesta coligação. No campo económico, as sanções contra a Rússia serão intensificadas, ficou decidido aqui em Paris, com ações para desmantelar a frota fantasma. A força multinacional para a Ucrânia está pronta para atuar na reconstrução das forças ucranianas e fornecer segurança militar por terra, ar e mar, após um cessar-fogo duradouro. Os exercícios militares estão previstos para os próximos meses nos países vizinhos da Ucrânia, que se sentem também ameaçados.
1: Rosário Salgueiro, a correspondente da Antena 1 em França. Também hoje, as palavras de Emmanuel Macron na véspera do Dia Nacional de França, no discurso perante as Forças Armadas, o último discurso de Macron enquanto presidente. O chefe de Estado francês disse que a Europa está a tornar-se uma superpotência pronta a derramar sangue pela paz. Para o comentador de assuntos internacionais da Antena 1, Filipe Vasconcelos Romão, trata-se de mais um discurso desfasado da realidade do que de uma retórica belicista.
2: Eu diria que estas palavras são disparatadas, essencialmente porque há aqui um presidente que não é hoje um presidente popular, que está em fim de mandato, que faz estes discursos grandiloquentes que nos fazem lembrar outros períodos que não são o atual. Para alguém poder afirmar isto, fundamentalmente é necessário ter o apoio popular em relação às palavras que está a dizer, e não me parece haver, sobretudo nos jovens europeus hoje, uma vontade ou uma mobilização que permita ao presidente francês fazer este tipo de declarações. Depois, do ponto de vista político, a Europa, não é porque a Europa agora começou a cumprir algumas exigências dos Estados Unidos e de Donald Trump, não é por isso que a Europa está hoje preparada para o que quer que seja em termos de guerra.
1: Análise de Filipe Vasconcelos Romão ao discurso de Emmanuel Macron às Forças Armadas, o último enquanto presidente da França. A União Europeia aprovou um apoio de 120 milhões de euros para reforço da defesa aérea da Moldova. Em comunicado, o Conselho da União revela que a assistência acontece ao abrigo do Mecanismo Europeu de Apoio à Paz e tem por objetivo reforçar as capacidades das Forças Armadas daquele país. Donald Trump quer cobrar uma taxa de 20% no Estreito de Hormuz e restabelecer o bloqueio aos portos iranianos. Nas redes sociais, o presidente norte-americano explica que essa taxa se destina a cobrir todos os custos com a segurança da região. Ao telefone com a Fox News, Trump justificou.
3: Nós tínhamos um acordo, era um acordo fechado. Depois, eles não cumpriram, nunca cumprem. Vamos manter o estreito aberto e provavelmente vamos ser os guardiões do estreito, uma espécie de anjos da guarda do estreito. E vamos ser pagos por isso, porque os países são ricos e estão do nosso lado.
1: Já há reações. O presidente do Brasil, Lula da Silva, acusa os Estados Unidos de pirataria. Em Bruxelas, a chefe da diplomacia da União Europeia, Kaya Kallas, lançou um apelo para que a navegação no Estreito de Hormuz não esteja sujeita a portagens. Na reunião no Palácio de Belém, o Conselho Superior de Defesa Nacional foi unânime num parecer favorável a propostas de ajustamento das forças nacionais destacadas e a uma potencial nova missão multinacional a que se refere a nota na internet, que a Presidência da República não especifica. Esta é a segunda reunião no Conselho de Defesa desde a tomada de posse de António José Seguro em março. A nota refere que o Conselho Superior de Defesa Nacional apreciou a situação de defesa e de segurança internacional, bem como as conclusões da Cimeira da NATO que se realizou a semana passada em Ankara, na Turquia. Amanhã termina o prazo para as correções e as revisões dos exames nacionais do secundário. Hoje há professores a iniciar a correção de provas numa convocação de última hora, denuncia a porta-voz da Missão Escola Pública, Cristina Mota.
4: Já tínhamos tido a informação de colegas que tinham sido contactados telefonicamente ao longo do fim de semana para serem convocados para a distribuição de itens, e hoje, durante o dia, também tivemos relatos de colegas que foram convocados telefonicamente para classificarem provas até ao dia de amanhã. Alguns não aceitaram e têm, inclusive, outros trabalhos, portanto, que têm de fazer nas escolas, têm serviço distribuído nas escolas e não podem, portanto, estar neste momento a classificar provas, outros acederam e têm

0: portanto, alguns deles 190 itens para classificar até ao dia de amanhã.
1: A porta-voz da Missão Escola Pública explica também que esta mobilização de última hora traz mais dificuldades aos professores que queiram reportar erros ou problemas.
0: Colegas que começam agora a classificação não terão possibilidade de reportar algumas situações que surjam nos itens em termos dos critérios de classificação. Neste momento não existe disponível o botão finalizar, portanto nenhum professor consegue neste momento finalizar o processo, o que também deixa alguns classificadores ansiosos, porque não sabem se durante o dia da manhã ainda vão surgir mais itens para classificar.
1: Cristina Mota, da Missão Escola Pública. Já os diretores escolares dizem que estão mais otimistas com a publicação das notas dos exames nacionais na próxima sexta-feira. Foi o que disse esta tarde Flinto Lima, depois de uma reunião com o Ministro da Tutela.
2: Com a esperança, garantida pelo Ministro da Educação, que dia 17 de maio, os diretores, nós estamos aqui, 17 de julho, peço desculpa, nós os diretores, podemos afixar as pautas, que era aquilo que nós queríamos. Nós chamamos sempre o dia D, é um dia muito importante para o sistema educativo, é bom que se cumpra essa promessa.
1: E Filinto Lima acrescentou que, de acordo com o Ministro da Educação, 95% das provas estão corrigidas. Hoje foi o dia em que o Ministro Fernando Alexandre pediu desculpa aos professores que tiveram de corrigir o mesmo exame várias vezes. O Ministro do Estado e das Finanças promete para breve uma reforma dos tribunais administrativos e fiscais, bem como uma reforma do contencioso tributário. Miranda Sarmento fez o anúncio esta tarde.
3: Estamos a melhorar a revisão de carreiras e a valorização salarial na administração pública. Estamos a fazer uma reforma das finanças públicas para aumentar a eficiência da despesa pública. E estamos a simplificar o nosso sistema fiscal. Há cerca de um ano e meio aprovámos uma agenda de simplificação fiscal que está em curso. Vamos apresentar a breve trecho uma reforma do contencioso tributário e uma reforma dos tribunais administrativos e fiscais e uma revisão do regime das taxas na administração pública.
1: Miranda Sarmento, durante o encerramento de uma conferência que a Caixa Geral de Depósitos promoveu em Lisboa. A CGTP rejeita que a Segurança Social se torne um sistema privado, mas admite que é importante discutir novas formas de financiamento. Tiago Oliveira, secretário-geral desta Central Sindical, garante que vai estar atento às conclusões do relatório sobre a sustentabilidade da Segurança Social.
4: Devem ser discutidas novas formas de financiamento da Segurança Social, a CGTP tem propostas para isto, e que devem ser discutidas novas formas complementares para garantir a sustentabilidade da Segurança Social. Estamos dispostos a discutir. Aquilo que nós não aceitamos, não vamos aceitar, é que se procure colocar a Segurança Social sempre com esta ideia de colocar em causa a sua sustentabilidade para depois atacar de fundo a Segurança Social e levar por diante aquilo que é um objetivo político, de fazer da Segurança Social um sistema privado.
1: A CGTP reuniu hoje a Comissão Executiva do Conselho Nacional. A Câmara de Leiria vai avançar com obras numa centena de edifícios escolares este verão. A vice-presidente da autarquia adianta que se trata de uma segunda fase de reparações depois dos danos provocados pela tempestade Christine. Em declarações à Agência Lusa, Anabela Graça explica que os trabalhos não podem decorrer com os alunos em aulas.
5: Vai entrar agora durante o período das férias de verão, porque os alunos não estão. Há muros que estão partidos e que se criaram zonas de segurança e agora vão ter que ser feitos. Portanto, são pequenas obras, mas que exigem a saída dos alunos para se poder fazer a obra em segurança. Pois são todas as escolas que tivemos uma primeira fase de intervenção rápida para os alunos entrarem e agora vamos ter que fazer aquelas obras que exigem mais tempo.
1: E a esperança que a Câmara de Leiria tem é que todas as escolas do concelho estejam a funcionar a 100% no início do próximo ano letivo.
6: Está fechada esta edição com Cláudia Almeida. 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

Olá, bem-vindos a Uma Noite em Forma de Assim. Nesta hora vamos conhecer Chão Ardente, o mais recente disco do multi-instrumentista Carlos Peninha. O panfletário Pedro Tadeu propõe, no lugar do costume, Guerra Civil Espanhola e A Las Barricadas. E por aqui sempre se recomenda, se puder, não olhe, escute o que se vê, o que se ouve. Afonso Rodrigues.

0: Olá, Carlos Peninha. Boa noite.
1: Olá, Jorge.
0: Boa noite. Como está o ambiente aí por Coimbra?
1: Está ótimo, está relaxado.
0: Obrigado.
1: Está sereno.
0: Obrigado por teres vindo. Reconheceste esta guerra e paz?
1: Sim.
0: Acabámos de ouvir.
1: É o primeiro tema do meu recente disco Chão Ardente.
0: Quem esteve contigo, Carlos Peninha? Vozes, instrumentistas? Nesta canção.
1: Portanto, o tema é cantado por mim e tem o apoio de vocal também da Sara Figueiredo. Temos o Kinetelos na percussão, aliás, no disco todo é o Kinetelos que faz as percussões. O Miguel Cardoso nos baixos. E temos também o Rodrigo Neves no saxofones, o Daniel Tapadinhas no trompete e a Luísa Vieira na flauta transversal. Eu acho que estão todos.
0: Como é que defines Chão Ardente, Carlos Peninha?
1: Chão Ardente o que eu pretendia inicialmente era uma chamada de atenção, reunir um leque de temas que partiram de uma ideia que está mais patente no tema Chão Ardente, que deu o nome ao álbum, que fala um pouco de toda a incerteza que sentimos, principalmente nestes últimos anos, de sabermos o que é verdade e o que não é, no que nos vem parar através da comunicação e da internet. Por outro lado, também...
0: cada vez temos mais adições de Carlos
1: sim,
0: Peninha.
1: Ou seja, cada vez temos mais dúvidas sobre em que é que devemos acreditar.
0: E lá vem a inquietação.
1: Sim, há essa inquietação, daí também estar a fazer estas músicas. Mas tudo nasceu desse impulso inicial que era o tema Chão Ardente. Também tem o outro lado, que é também pôr-me-nos um bocado nos pés e no corpo de quem não sabe o que é que há de fazer quando o mundo desaba aos seus pés. Seja pela guerra, seja por o que for. E foi esse o motor. Por outro lado, também os valores da liberdade, da paz, que se desvanecem cada vez mais pelo mundo, os valores da vida e do humanismo que estão a desaparecer e até mesmo à nossa porta a gente começa a ter sintomas disso.
0: Humanismo e liberdade são palavras que não deixas passar de ânimo leve.
1: Sim, digamos assim, este disco vai um bocadinho de encontro a isso, daí ter tentado reunir temas que de alguma maneira tocassem neste espectro deste tema Chão Ardente.
0: E a cantiga continua a ser uma arma, Carlos Peninha, capaz de mudanças sociais e políticas.
1: Pelo menos é o mínimo que eu posso fazer. É por aí que eu me posso mover.
0: Quando é que começaste a tomar consciência de que a cantiga é uma arma?
1: Quer dizer, não sei bem exatamente, mas provavelmente com o chegar à vida adulta. Eu, quando se deu o 25 de Abril, por exemplo, eu tinha 12 anos, portanto, naquela altura era tudo...
0: Eu era um ano mais velho que tu.
1: Portanto, tudo o que aparecia naquela altura em termos musicais era uma descoberta, eram coisas novas.
0: O tempo dos baladeiros.
1: Antes disso também nunca liguei muito a música. A partir ali dos meus 11, 12 anos é que comecei a tocar viola com os amigos e tal. E pronto, e ouvíamos o Sérgio Godinho, o Zeca Afonso nas rádios naquela altura.
0: Claro.
1: E então isso foi, também ajudou a construir alguma consciência da situação. Mas penso que foi com a idade adulta que cheguei a um ponto de começar a assumir um pouco essa postura de algum tipo de intervenção.
0: Claro. Quando é que começaste a pensar neste Chão Ardente?
1: Bom, eu devo dizer que isto é o meu quinto disco.
0: Uhum.
1: E houve um disco anterior, que foi o meu primeiro disco a solo, já tinha participado em coisas de outros projetos, a fazer parte de equipas que gravaram coisas, mas sozinho, ou seja, com o meu nome à frente, nunca tinha feito. Então, tinha colecionado muita música que tinha guardado, e então gravei na altura o disco Tocar o Chão. Depois disso, tinha também muita coisa guardada dentro da área jazzística e também fiz alguns álbuns, os três álbuns seguintes, aliás, os dois seguintes foram nessa área. Houve pelo meio um disco ali na pandemia que foi um disco de revolver o meu baú, onde havia umas gravações com alguma qualidade. Fiz um disco digital de coisas que fiz para teatro e muitas coisas que, variadas. E agora... achei que estava na altura de retomar o projeto começado com Tocar o Chão, que seriam canções. E por outro lado, era, portanto, Tocar o Chão, mais do que este, eram canções que eram feitas a partir de poesia de língua portuguesa, daqui, de África e de vários sítios, com vários convidados a cantar, como também fiz neste disco. Este disco traz uma novidade, é que em relação a esse Tocar o Chão, eu fiz também mais algumas letras que incluí neste alinhamento.
0: Ah, são 10 temas, não cabiam mais?
1: Sim,
0: já
1: caberiam,
0: no disco mas... Tudo Começa Agora também incluíste 10 temas, se não me engano nas contas. E eu comecei pensar, o número 10 está com o Carlos Peninha.
1: Mas o primeiro
0: são os 10 mandamentos.
1: Não, o primeiro disco foram 14, de Tocar o Chão. Mas foram muitos anos a colecionar muita coisa que ficou lá guardada. E então, quando decidi fazer o disco, quis pôr mais coisas. Agora não, achei que era demais. 10 seria um bom número para apresentar um trabalho novo.
0: Sabes que mais? Chão Ardente tem ar de campo. Eleva-nos por geografias várias. Estou, por exemplo, a pensar em 5 legendas para uma fotografia.
1: 5 legendas leva-me a mim para Moçambique.
0: Pois. Para um senhor chamado Coquenam?
1: Coquenam foi o fotógrafo que fez a fotografia, mas quem escreveu o poema chama-se Teodomiro Leite Vasconcelos, que era um radialista e que trabalhou aqui em Portugal. E a voz dele aparece num momento crucial da democracia portuguesa, que foi ele que apresentou, ou seja, que lançou o disco na rádio, o Grândola. E leu a primeira quadra antes de lançar o disco, mas ele não sabia que aquilo era a senha, segundo consta. Mas ele leu Grândola Vila Morena, Terra da Fraternidade, o povo é que é mais ordem dentro de ti à cidade, ó cidade. E lançou a música. Essa pessoa que estava a trabalhar, penso que era no Rádio Clube Português, penso eu, chamava-se Teodomiro Leite Vasconcelos, que vinha a conhecer mais tarde em Moçambique. Ele neste momento já não está entre nós, mas eu conheci-o mais tarde numa das viagens que fiz com o Trigo Limpo Teatro Acerto. Fizemos uns intercâmbios lá. Eu trabalho de vez em quando, já desde os anos 90.
0: Também andaste pela Zambésia?
1: Não, não cheguei a ir à Zambésia. Maputo, Nhambane, Bilene, andámos por ali, mais abaixo. Não cheguei a ir lá. Mas na altura trouxe uns livros de lá, de poesia, e trouxe do Teodomiro Leite Vasconcelos. E este foi um dos temas que eu musiquei. Já no Tocar o Chão tinha musicado alguns poemas dele. E este aqui, portanto, foram 5 legendas que ele fez a olhar para uma fotografia. Eu aqui não posso descrever a fotografia, mas tenho-a no livro, uma reprodução que está no livro.
0: A fotografia de Coquenam.
1: Sim, a fotografia de Coquenam, que também já desapareceu.
0: Sim.
1: Que também era um fotojornalista.
0: Um ser de afetos. O Coquenam. Eu selecionei 5 legendas para uma fotografia, para ouvirmos agora.

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0: Cinco legendas para uma fotografia. A Carlos Peninha é uma canção de ninar.
1: Sim, a tal fotografia que eu falava, as crianças que foram fotografadas na Zambésia em 89, debaixo de um sol escaldante. As crianças devem ter talvez 7, 8 anos, por aí, mais coisa, menos coisa, e que estão a olhar assim com os olhos muito abertos para, penso que para a câmara, para o fotógrafo, mas muito serenos. E então o Leite Vasconcelos fez este poema muito bonito, que me cativou na altura, já que já tinha feito este tema já aqui há uns anos atrás e tinha lá guardado. A voz é da Luísa Vieira, a declamação é de José Rui Martins, estou na guitarra acústica, tenho o Miguel Cardoso no contrabaixo e o Quiné Teles fez todas as percussões, inclusive a mbira e a timbila.
0: Nos leva automaticamente para a África.
1: E para Moçambique em particular.
0: Para Moçambique em particular, exato. Eu não conhecia bem o universo do Cocknam e fui procurar, fui ver. Ele tem fotografias impressionantes, realidades extremas de pobreza extrema. E ao mesmo tempo fotografias, é quase um paradoxo, mas ao mesmo tempo fotografias muito bonitas, muito belas. É um homem que atravessa ali todas as fases do pré e do pós-independência de Moçambique, Carlos Peninha.
1: Sim. Eu, quer dizer, não estou muito bem por dentro da sua biografia, vi algumas coisas dele, mas cheguei a Cocknam através dos livros do Leite Vasconcelos. Mas
0: o que uma fotografia pode fazer e cria uma canção tão bonita.
1: Bom, obrigado da parte que me toca. Mas sem a ajuda destes amigos que tocaram e cantaram, não ficaria tão bonita, de certeza absoluta.
0: Chão Ardente é então o teu disco número
1: 5.
0: E o jazz, Carlos Peninha?
1: O jazz é assim. O meu trajeto, digamos, musical.
0: O jazz, esse universo de grande liberdade.
1: Passou de autodidata durante aquela fase da adolescência, a tocar com amigos, guitarra, lá nas escadas da minha casa, para chegar a um ponto de ir estudar música, mas já aqui com 18, 19 anos. Não havia conservatório em Viseu e eu e uns amigos fomos para Aveiro e depois mais tarde para o Porto. E ao concluirmos o curso também fomos para a Escola de Jazz do Porto durante 2 anos. Quer dizer, enganámos os nossos pais com o subterfúgio de que ir para a Escola de Jazz era imprescindível para nos formarmos musicalmente.
0: Mas sabes que nessas idades mentir é quase uma manifestação de liberdade, de querer alguma autonomia.
1: Bom, a gente queria era ir aprender um bocadinho de jazz.
0: Ora, vai.
1: Gostávamos muito de jazz, pelo menos do jazz que conhecíamos, sei lá. Eu pessoalmente recordo-me de ouvir as canções de George Benson. Ele tinha muitas coisas cantadas, mas de vez em quando lá metia uns solos de guitarra, e aqueles solos de guitarra eram diferentes da música rock que eu também ouvia, os Beatles, os Rolling Stones, etc.
0: E também ali pela zona dos Led Zeppelin.
1: Sim, toda a rocalhada, Pink Floyd, tudo isso. Mas a partir de uma certa altura aquilo fascinava-me.
0: E ouvias falar que era do Cascais Jazz, por exemplo?
1: Sim, Cascais Jazz, dava na RTP2, eu cheguei a ver várias coisas. Lembro-me de, sei lá, Bobby McFerrin, a primeira vez que veio foi num Cascais Jazz aqui a Portugal. Ainda nem era conhecido a nível internacional, não era tão conhecido como depois ficou mais tarde.
0: Exato.
1: O Miles Davis também tocou cá. Sim, depois mais tarde vi o Miles Davis ao vivo, mas já foi naquela fase mais elétrica. Mas tudo isto para dizer que depois de passar pela Escola de Jazz do Porto, prontos, opa, isso muda, a mim mudou-me logo muito e fiquei com mais apetências para começar a explorar mais outro tipo de música.
0: E de instrumentos?
1: Instrumentos, eu lá estudei o piano, eu era guitarrista também, não é? Mas quando fomos para lá queríamos formar um combo em Viseu. E
0: formaram?
1: e formámos o Quinteto Jazz Viseu. Até chegámos a tocar em alguns programas da RTP de Porto nos anos 80, aqueles às 10, aqueles programas matinais. Chegámos lá e na altura ainda se tocava ao vivo nesses programas. E portanto, agora perdi-me aqui um bocadinho no meu raciocínio.
0: Vamos a falar do combo que vocês criaram.
1: Ah, sim,
0: o quinteto.
1: Pois, quando cheguei à escola de jazz, éramos três guitarristas, um baixista e um baterista. Ora, se dois guitarristas já é uma multidão, três então era um exagero.
0: E eram os egos todos ali a chocar uns com os outros, não?
1: Pois, não podia ser. Então eu tinha um jeito também para tocar um bocadinho de piano, dava uns toques de teclado. Então eu tomei a própria decisão: não, eu não vou atrapalhar, nós precisamos aqui também de um teclado neste combo, então vou estudar piano. Então passei lá 2 anos a estudar um bocado de piano e improvisação. Quer dizer, o que eu aprendia no piano também depois chegava a casa e transpunha para a guitarra e continuei.
0: A guitarra foi sempre o teu instrumento de trabalho?
1: É, sim. Sim, é o instrumento que eu toco mais regularmente.
0: E há um público de jazz em Viseu, por exemplo?
1: Sim, aliás, olha, curiosamente vai começar agora, já deve ter começado neste fim de semana e vai durar agora durante uma semana, um festival curioso que existe em Viseu que se chama Que Jazz É Este? Com ponto de interrogação.
0: Que é, já foi que tema de conversa aqui numa noite em forma de assim. Estivemos a falar da programação, que há dias. Que
1: Jazz É Este? Com a Ana Bento, provavelmente.
0: Sim, sim.
1: Ou com o Bruno.
0: Não, foi com a Ana Bento.
1: Malta do Girassol Azul, que eu conheço.
0: Exato.
1: Muito bem. Já tive o privilégio de tocar nesse festival também com o meu projeto Ponto de Vista, na altura.
0: Mas então há um público de jazz?
1: Sim, já os eventos deste festival, por exemplo, atraem muita gente sempre.
0: Mas tu mantens um quarteto ou um quinteto, ou não?
1: Sim, eu fiz um disco recentemente, ainda não tem 3 anos, e que junta um quinteto de jazz que tem eu na guitarra, flauta, que é a Luísa Vieira que cantou aquele tema, que ela é flautista também. Tem saxofone, neste caso foi o Rodrigo Neves, que também participou neste disco. Agora de repente estamos a falar do outro.
0: Sim, trabalho. Mas tem quem leva a mal.
1: Pronto,
0: não te preocupes.
1: Estamos aqui a falar. O Miguel Ângelo no contrabaixo e o Léo Leoné na bateria. Pronto, lembrei-me. E além disto, esse disco que se chama Tudo Começa Agora, foi um disco todo criado depois da pandemia para cá, com música, ou seja, não fui rebuscar música antiga, foi música nova que fiz, instrumental, juntou um ensemble de cordas. Ou seja, era um quarteto de cordas mais alargado um bocadinho, com arranjos de Manuel Maio, um amigo meu que neste momento está a viver na Suíça, que é violinista e arranjador e compositor.
0: E que também esteve nos arranjos de Chão Ardente.
1: Sim, e também fez um arranjo aqui para o Chão Ardente, aliás dois, um de bandolim e outro de quarteto de cordas, exatamente.
0: O que é que te deu o jazz, Carlos Peninha, enquanto músico, compositor, instrumentista? O que é que te deu o jazz?
1: Eu penso que mesmo este trabalho, que são canções, na parte da sua construção e dos arranjos, acaba por trazer um bocado essa influência, porque o que o jazz me deu foi vocabulário, foi como de repente, sei lá, imagina, eu sou um pintor e só pinto com 3 cores. E aquilo abriu-me o leque das cores.
0: Liberdade
1: todas.
0: Para pensar.
1: Comecei a descobrir mais coisas para fazer. E tudo o que eu aprendi no jazz eu transporto também mesmo para esta música que tem formato de canção, não é?
0: Sim, sim, descobrimos ali algumas tonalidades, isso sem dúvida. E este disco, este Chão Ardente, Carlos Peninha, é muito bem frequentado, porque tens aí o nosso amigo Zé Camedeiros, por exemplo.
1: Sim, um amigo já de... Dá uns anos valente já.
0: É verdade.
1: Já tive a felicidade de participar em discos dele, que ele também tem gravado bastantes discos, além das séries de televisão e cinema que faz.
0: Sim. Então, nas ilhas...
1: então já pude participar até em bandas sonoras desses filmes.
0: Uhum.
1: E então ele foi convidado no Tocar o Chão e eu não resisti a voltar, porque tinha aqui um poema de Emanuel Félix, que é um açoriano, já desaparecido, e que fala, a temática do poema fala um bocado desta condição de ilhéu, e eu tinha o tema e achei que encaixava nesta linha de temas que aqui tinha, mas só que só podia ser uma pessoa a cantá-lo, só podia ser o Zeca Medeiros. Fiz-lhe o convite e ele aceitou de novo, claro.
0: Um grande realizador, compositor, intérprete, um performer maravilhoso. De quem são as ilustrações que acompanham aqui o disco, a caixinha do disco, Carlos Peninha?
1: É assim, desde o meu Tocar o Chão, que teve ilustrações do Zé Tavares, a seguir a isso, todos os discos têm tido ilustrações da Mariana Marques, que é uma jovem que estudou artes plásticas e multimédia.
0: Uhum.
1: E pronto, e que é minha filha.
0: Ah.
1: E que é mão de obra barata também.
0: Não, mas tem mérito, parabéns, que tem ilustrações muito, muito bonitas. Pronto, lá está, é um disco bem frequentado, tens aqui fotografias de toda a gente que participou, que andou por este chão ardente. O disco foi publicado em maio, Carlos Peninha?
1: Portanto, a edição, eu tinha um compromisso porque este disco foi apoiado, financiado por um programa cultural de apoios que existe em Viseu, no município, chamado Ex-Cultura. Portanto, eu fiz uma candidatura com este projeto, já também fiz em discos anteriores, e ele foi contemplado com um determinado valor, só que implicava ter um timing, pronto, um processo todo durante um ano para ser construído, feito, e tinha um momento em que seria uma deadline. Então, a deadline acontece que ficou no início de abril.
0: Uhum.
1: Ou seja, ele terminaria o deadline no último dia de março, mas conseguiu-se ali mais uns dias para encaixar, de se poder fazer um showcase da apresentação.
0: Claro. E já deu bons concertos este Chão Ardente?
1: Tenho andado.
0: Tens andado em duo com a Sara Figueiredo.
1: Sim, com a Sara e às vezes com a Luísa também. Este fim de semana, por acaso, estivemos eu e a Luísa no Ser Mais Cultura em Sernancelha, uma festa que eles têm durante 3 dias, que tem vários palcos na vila de Sernancelha, e que é um projeto também muito interessante, e estivemos lá a apresentar e foi muito, muito engraçado. Vou ter a 19 de agosto, agora pela primeira vez, uma apresentação em formato maior, que vai ser na Feira de São Mateus em Viseu, que é uma feira anual das mais antigas de Portugal, e que vai ser no dia 19. Vou apresentar isto com músicos que tocaram no disco em formação de septeto.
0: Fantástico. E continuas ligado ao Trigo Limpo?
1: Sim. Temos feito, de vez em quando, o meu amigo Zé Rui lembra-se de me chamar para...
0: Uma colaboração que já vem do século XX.
1: Sim. Comecei a colaborar com eles talvez em 92, 93, por aí.
0: E é também uma área que tu gostas de explorar, de trabalhar, Carlos Peninha?
1: É assim, há certo, para mim, estamos a falar do final dos anos 80, início dos anos 90.
0: Uhum.
1: Em Viseu e naquela região, há certo para mim, eu cheguei lá a convite do amigo Carlos Clara Gomes, que trabalhava também para eles, também era de Viseu, mas trabalhava para eles em música, para peças de teatro e várias coisas, e eu cheguei pela mão dele para participar num projeto que reunia poesia declamada e música, com o José Rui Martins, que era o Cantos e Ditos. E essa foi a minha primeira experiência. Mas para mim foi descobrir um oásis na minha região, onde eu tive... Para mim teve uma importância imensa, porque os contactos que eu consegui fazer depois com o trabalhar com eles, é que me levaram um bocado... Olha, este disco, de certa maneira, indiretamente, acaba por ser um reflexo disso tudo que eu consegui vivenciar trabalhando com eles, sei lá, as viagens a Moçambique, à Galiza, a vários outros sítios, as peças de teatro que também já musiquei para eles, os espetáculos de teatro de rua que se fazem, fizemos muitos ao longo destes anos.
0: E musicar para teatro é uma tradição tão bonita que eu acho que começa a estar em vias de extinção, ou não?
1: Não sei, pelo menos o Trigo Limpo
0: continua
1: a dar muito trabalho a muita gente e vai renovando, quer dizer, também eu houve uma fase que trabalhei mais isso com eles do que neste momento, mas eles estão sempre a convidar pessoas novas, com ideias novas.
0: Tantas canções que saíram de peças para teatro, escritas por Sérgio Godinho, pelo José Mário Branco. Meu Deus.
1: José Afonso, inclusive o Fausto também, exato.
0: Uma tradição maravilhosa. Bom, vamos fechar este nosso encontro, Carlos Peninha, com Una Canción de Lluvia. Queres apresentar?
1: Isto é uma história, não sei se temos tempo para contar tudo, mas eu vou tentar resumir. Isto tem a ver tudo também com o Trigo Limpo. Este Mário Lamo Jiménez, que é colombiano, o Trigo Limpo fez uma peça baseada num conto dele, que se chamou Andar nas Nuvens. Penso eu que era esse o nome. E era uma peça juvenil. E eles aqui, aliás, o livro original era Uma Viagem ao País das Nuvens. E, portanto, ao fazerem isso, o autor ficou tão sensibilizado por o Trigo Limpo ter feito esta peça, que um dia manda ao Zé Rui um poema. Um poema quase de agradecimento, onde falava do tucano de Ocedê, que quando canta parece que quer dizer de Ocedê, ou seja, Deus te dê, Deus te dê, exatamente, que é uma ave notável na América do Sul, reconhecida pelas suas cores vivas e bico grande, e é popularmente associada à concessão de desejos e bom presságio.
0: De resto, na ilustração, então, está aqui uma ave.
1: Está aí uma avezinha, porque ele também
0: cravo.
1: Fala num roxinol.
0: Ora vai.
1: Que é o Rui Senor. Acho que é assim que se diz. E a letra é em espanhol, não é? Veio escrita em espanhol. Mas também fala lá dos Claveles de Abril. Ou seja, ele fez quase uma dedicatória também aos valores que inspiraram a Revolução e a mudança em Portugal. E não sei. Entretanto, o Zé Rui partilhou esse poema com toda a malta que colabora lá com a Acerte. E eu olhei para o poema em casa e apeteceu-me fazer uma canção. E fiz uma canção e depois enviei ao Zé Rui. Depois gravámos uma maquete e enviámos ao Mário Lama. Ele gostou muito. Ele mais tarde veio cá assistir à peça. Conheci-o pessoalmente. E fiquei com contacto. Agora, quando foi para este disco, pensei assim: epá, gostava de também incluir este tema no disco. Mas... E tinha o desejo também de ter a colaboração da Uxia. Da Galiza, Uxia Sennel. E então fiz-lhe o convite, mostrei-lhe a maquetezinha que eu tinha do tema, ela gostou e pronto, avançámos.
0: E ficou tão bonito. E é assim que vamos terminar este nosso encontro. Carlos Peninha, obrigado por teres estado aí em Coimbra.
1: Muito obrigado
0: pela tua presença. E já agora dá um abraço meu ao Jaime Tunes, que esteve aí contigo.
1: Ah, está entregue já.
0: Um abraço, Jaime. Então fica Una Canción de Lluvia.

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1: Já volto para a segunda parte.

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2: Hoje e amanhã, o presidente dos Estados Unidos promete ataques em força contra o Irão, bem como o bloqueio dos portos iranianos. Sobre as taxas de passagem no Estreito de Hormuz que os Estados Unidos querem cobrar, o presidente do Brasil chama-lhe pirataria. A União Europeia apela para que não se apliquem. Em França, em mais uma cimeira da boa vontade, pede-se um cessar-fogo imediato na guerra da Ucrânia e anuncia-se a criação de um sistema de defesa antimíssil a envolver 10 países.
1: A Cláudia Almeida na edição a esta hora.
2: Donald Trump promete ataques em força contra o Irão hoje e amanhã. Rasgado o acordo, o presidente dos Estados Unidos quer avançar com uma taxa de 20% no Estreito de Hormuz e o bloqueio aos portos iranianos começa já esta terça-feira. Luís Peixoto.
3: O exército norte-americano vai recomeçar o bloqueio naval a todos os portos e áreas costeiras iranianas. A medida entra em vigor já esta terça-feira às 9 da noite, hora de Lisboa. Rasgado o memorando de entendimento entre Estados Unidos e Irão, o presidente dos Estados Unidos acusa Teherão de não honrar o acordo e promete atacar o país em força. Trump diz ainda que vai tomar o monte de Peak X, uma instalação nuclear iraniana. O líder norte-americano quer também aplicar uma taxa no Estreito de Hormuz. De 20%.
4: Nós tínhamos um acordo

0: Ministro dos Negócios Estrangeiros, discorda de Trump.
1: Naturalmente que nós, quando defendemos a liberdade na navegação, defendemos a liberdade de navegação pura e dura. E, portanto, naturalmente que a nossa posição é de não concordar com uma medida dessas.
0: Vários líderes mundiais discordam da intenção de Donald Trump de cobrar uma taxa de 20% à navegação no Estreito de Hormuz.
2: Em Paris, a Ucrânia e 9 países europeus anunciaram a formação de uma coligação de defesa aérea com o objetivo de combater a ameaça dos mísseis balísticos russos. Anúncio durante o encontro de Paris para discussão de formas de apoio à Ucrânia e de pressão à Rússia para pôr fim à guerra. Os planos da coligação incluem o desenvolvimento de um novo sistema antimísseis balísticos como alternativa e solução mais económica ao sistema Patriot dos Estados Unidos. Rosário Salgueiro.
3: Na declaração conjunta final, os líderes pediram um cessar-fogo imediato, negociações diretas entre a Ucrânia e a Rússia, com participação dos Estados Unidos e da Europa. O documento reforça que qualquer acordo deve contar com a aprovação de Kiev. Além disso, os ativos russos congelados não serão libertados quando a Rússia parar a guerra e indemnizar a Ucrânia pelos danos causados. Os líderes reunidos em Paris prometeram aumentar o envio de sistemas de defesa aérea e armamento de longo alcance para conter os ataques russos. Também foi anunciada a criação de uma coligação contra mísseis balísticos para proteger a Europa. Desta coligação fazem parte 10 países. Portugal vai estudar quando e como poderá entrar nesta coligação. No campo económico, as sanções contra a Rússia serão intensificadas, ficou decidido aqui em Paris, com ações para desmantelar a frota fantasma. A força multinacional para a Ucrânia está pronta para atuar na reconstrução das forças ucranianas e fornecer segurança militar por terra, ar e mar, após o cessar-fogo duradouro. Os exercícios militares estão previstos para os próximos meses, nos países vizinhos da Ucrânia, que se sentem também ameaçados.
2: A reportagem de Rosário Salgueiro, correspondente da Antena 1 em França. Também de hoje as palavras de Emmanuel Macron na véspera do Dia Nacional de França. No último discurso às Forças Armadas enquanto presidente, o chefe de Estado francês disse que a Europa está a tornar-se uma superpotência pronta a derramar sangue pela paz. Para o comentador de Assuntos Internacionais da Antena 1, Filipe Vasconcelos Romão, trata-se de um discurso desfasado da realidade e não de retórica belicista.
4: Eu diria que estas palavras são disparatadas, essencialmente porque há aqui um presidente, que não é hoje um presidente popular, que está em fim de mandato, que faz estes discursos grandiloquentes, que nos fazem lembrar outros períodos que não são o atual. Para alguém poder afirmar isto, fundamentalmente é necessário ter o apoio popular em relação às palavras que está a dizer, e não me parece haver, sobretudo nos jovens europeus hoje, uma vontade ou uma mobilização que permita ao presidente francês fazer este tipo de declarações. Depois, do ponto de vista político, a Europa, não é porque a Europa agora começou a cumprir algumas exigências dos Estados Unidos e de Donald Trump, não é por isso que a Europa está hoje preparada para o que quer que seja em termos de guerra.
2: Análise de Filipe Vasconcelos Romão ao discurso de Emmanuel Macron às Forças Armadas, o último enquanto presidente de França. O presidente da República recebeu especialistas em risco sísmico das áreas de engenharia civil, geologia e sismologia. No encontro, analisou-se o estado da preparação nacional face ao risco sísmico e as condições para reduzir esse risco. Na nota da Presidência da República, lê-se que Portugal dispõe hoje de conhecimento científico, capacidade técnica e experiência profissional suficientes para reduzir significativamente o risco sísmico do país, importando dar a esse conhecimento continuidade em políticas públicas coordenadas, continuadas e avaliáveis no terreno. Para António José Seguro, a redução do risco sísmico deve ser entendida como uma prioridade nacional e um compromisso de Estado acima dos ciclos políticos. No desenvolvimento da investigação sobre as obras do Ministro da Administração Interna num alojamento local no Alentejo, a TVI CNN publica esta noite uma reportagem em que, em vez de um tanque, na propriedade de Odmira, viu uma piscina. Quanto à Câmara Municipal, confirma a TVI que não existe até agora qualquer processo de licenciamento ou comunicação de obras. O que a reportagem da TVI viu no terreno também desmente o que Luís Neves disse em entrevista este fim de semana, de que se tratava apenas de obras num monte de que é proprietário, mas sim em dois. A TVI confirmou também que a empresa aberta para estes espaços de alojamento local está em nome da mulher do ministro e foi constituída quando Luís Neves era ainda diretor nacional da Polícia Judiciária em 2023. Noutra polémica a envolver

0: Luís Neves. André Ventura diz que foi do Governo e de deputados próximos do Ministro da Administração Interna que lhe chegaram as denúncias de que o Ministro já desmentiu sobre alegadas ameaças de Luís Neves durante um debate quinzenal. Esta tarde, em conferência de imprensa, o líder do Chega voltou a levantar suspeitas sobre a contratação para a obra pessoal do Ministro de um empreiteiro que já tinha trabalhado com a Polícia Judiciária. Teresa Borges.
1: O Ministro veio ontem recusar ter ameaçado o líder do Chega, referindo que as imagens foram truncadas. André Ventura rejeita as explicações, fala numa denúncia grave e revela a fonte.
2: Da parte da bancada do próprio Governo e deputados próximos do seu Ministro da Administração Interna, Luís Neves.
1: As alegadas ameaças terão decorrido no final de maio, num debate quinzenal, e com o assunto Ciresp no centro da discussão. O líder do Chega justifica o porquê de só agora ter vindo a público.
2: Comecei por desvalorizar, por entender que tinha sido o calor do momento, até termos denúncias mais sérias da ameaça e do abuso de poder que tinha sido determinado pelo seu Ministro da Administração Interna e que conseguimos, através da recolha de imagens que são incontornáveis, ficar claro. O seu Ministro da Administração Interna diz mesmo: vais pegá-las todas, vais engoli-las todas, vais ver o que te vai acontecer.
1: Ventura publicou ontem um curto vídeo, legendado pelo partido, onde as palavras de Luís Neves não são audíveis. Hoje, outro vídeo, mas as declarações continuam a não ser perceptíveis. O líder do Chega insiste nas críticas.
2: Em situações muito menores, levou à admissão de ministros noutras circunstâncias.
1: É um tema que promete usar como munição no debate do Estado da Nação, agendado para quinta-feira, e onde espera confrontar Luís Neves numa outra frente. A polémica em torno das obras particulares, noticiada pelo semanário Nascer do Sol, também é aqui Ventura não ficou esclarecido.
2: Estas suspeitas têm que ser esclarecidas a tempo do Estado da Nação poder decorrer, sem ser única e exclusivamente com este ponto sob análise.
1: Declaração aos jornalistas em que criticou a dualidade de critérios da comunicação social a abordar estes temas, em particular o canal público de televisão.
0: O líder do Chega já tinha anunciado que iria pedir uma reunião urgente ao Presidente da República sobre as alegadas ameaças do Ministro da Administração Interna. A Câmara de Beja quer implementar a regra 330-300. Nunca ouviu falar? É um método para nos protegermos do calor. Da janela de casa ver três árvores, à volta de casa haver sombra em 30% do espaço e a menos de 300 metros deve existir um espaço verde de qualidade. A Autarquia de Beja assinou um protocolo com o Fundo Ambiental e a Agência para o Clima, onde se deixa a intenção de implementar esta ideia e estima plantar nos próximos tempos pelo menos 270 árvores. A jornalista Camila Vidal conversou com o inventor deste conceito. 330-300.
3: O académico holandês simplifica ao máximo o conceito. O mais complicado é mesmo dizer o nome dele. Cecil dá uma ajuda com o apelido. É o inventor da regra 330-300. Começamos pelo primeiro algarismo.
4: A janela deve observar três árvores grandes.
3: As árvores significam sombra, mas não só. Arrefecem os locais, são filtros contra a poluição, casa de animais e fazem bem à saúde mental. Outro objetivo é chegar aos 30% de sombra.
4: Deve haver uma zona arborizada no seu bairro. Deverá poder caminhar sob a copa das árvores até à loja, à paragem de autocarro, à biblioteca. Ou ao café.
3: Deve ter sombra ao redor ou diretamente em casa, mas para quem vive em prédios e andares mais altos, recorrer apenas à natureza para refrescar é mais difícil.
4: Estamos a analisar em que piso ainda se poderia viver para ainda ter algum efeito das árvores. E isso dar-se-ia até ao quarto ou quinto andar de um prédio. Se estiver acima disso, ainda conseguiria ver as árvores, mas não teria o efeito de sombra.
3: Na malha urbana, os prédios altos são donos da paisagem, uma resposta à demografia, cujos efeitos se podem ponderar.
4: Sim, há alguns arquitetos e urbanistas que dizem que provavelmente devemos construir casas com um máximo de 4 ou 5 andares.
3: Passamos para o 300 metros, a distância máxima a que deve estar um espaço verde de qualidade.
4: Numa caminhada de 5 minutos deveria conseguir chegar a um belo espaço verde de pelo menos meio hectare ou um hectare onde possa desfrutar da natureza.
3: A regra começa a partir de nossa casa, mas aplica-se a mais lugares.
4: Qualquer lugar da cidade, a aldeia deve estar na área 330-300.
0: 330-300, a fórmula deste perito holandês para nos protegermos do calor, inclusive em espaços urbanos, e Beja quer implementá-lo.
5: Foi a edição às 10 da noite com Cláudia Almeida. 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

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Segunda hora, hora dos prodígios. E se puder, não olhe, escute. Aqui tudo chega através de sons, sons que fraturam o silêncio. E há panfletos. Pedro Tadeu propõe Guerra Civil Espanhola e A Las Barricadas. O que se vê é o que se ouve. Jazafari.

Aqui a noite também é feita de vagarosas saudades. Que o digam Steve Terrell e Yannick Bovey. Agora um bom encontro entre Matt Dusk e Karen Aoki.

0: Assolar este encontro entre Danilo Caymmi e Stacey Kent. Antes entrou Janet Evra.
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0: 10 minutos e Pedro Tadeu distribui panfletos da Guerra Civil Espanhola. Em frente com Pete Velasco.

0: The Look of Love, na expressão de Chantal Kreviazuk com Chris Botti. Aceite este panfleto.
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2: Guerra Civil Espanhola e Alas Barricadas. Há 90 anos, em julho de 1936, Espanha mergulhou numa guerra civil que marcaria a história europeia do século XX. Nessa época, vastas regiões do sul de Espanha eram dominadas por latifúndios, enquanto milhões de camponeses não tinham terra e viviam na miséria. A industrialização concentrava-se sobretudo na Catalunha e no País Basco, onde cresciam o movimento operário, o sindicalismo e as reivindicações sociais. Em 1923, o general Miguel Primo de Rivera instaurou uma ditadura militar apoiada pelo rei. Mas o regime não conseguiu resolver os problemas estruturais e a sua queda, em 1930, precipitou o fim da monarquia. Nas eleições municipais de abril de 1931, os republicanos venceram nas principais cidades. Afonso XIII abandonou Espanha e foi proclamada a Segunda República. A República procurou reduzir o peso político do Exército, separar o Estado da Igreja Católica, expandir o ensino público, reconhecer autonomias regionais e promover uma reforma agrária. Mas os proprietários rurais, a hierarquia católica, setores militares e forças conservadoras tentavam sabotar essa evolução. À esquerda, socialistas, comunistas e anarquistas divergiam entre si sobre a profundidade e o ritmo das mudanças. À direita, monárquicos, católicos conservadores e movimentos de inspiração fascista organizaram-se para travar o processo republicano. Greves, atentados, confrontos de rua e insurreições tornaram-se frequentes. As eleições de novembro de 1933 deram a vitória às direitas, que suspenderam ou reverteram várias reformas do anterior governo. Em outubro de 1934, uma greve geral degenerou numa insurreição nas Astúrias, que foi reprimida com muita violência por tropas comandadas, entre outros, pelo general Francisco Franco, o futuro ditador espanhol. Milhares de pessoas morreram, ficaram feridas ou foram presas. Em fevereiro de 1936, 5 meses antes da guerra, a Frente Popular, coligação de republicanos de esquerda, socialistas e comunistas, venceu as eleições. O triunfo alarmou os setores conservadores e fascistas e o ambiente político deteriorou-se. A morte do dirigente monárquico José Calvo Sotelo, poucos dias depois do assassinato do tenente republicano José Castillo, foi usada pelos militares conspiradores para acelerar o golpe. A 17 e 18 de julho de 1936, uma parte do exército sublevou-se contra o governo republicano, a partir do norte de África espanhol, mas o golpe fracassou em Madrid, Barcelona e Valência. Em vez de tomar rapidamente o poder, dividiu o país e abriu uma guerra de quase 3 anos. No início do conflito, a canção A Las Barricadas adquiriu relevância imediata por se ajustar ao cenário de resistência operária contra a sublevação militar, direitista e fascista. Quando os trabalhadores de cidades como Barcelona ergueram barricadas em julho de 1936, logo no início da guerra, para enfrentar os militares, a composição já circulava entre os militantes operários desde 1933. A música tornara-se o hino da Confederación Nacional del Trabajo, de tendência anarquista, e acompanhou manifestações, emissões de rádio e as colunas de milicianos que partiam para a frente de combate. A sua consagração definitiva ocorreu nesse período. A origem da canção não é, porém, espanhola. A melodia remonta ao século XIX e é uma canção chamada Varsavianca, palavra que se pode traduzir por turbilhões de perigo. Esta canção era um hino do movimento operário polaco e foi escrita por Wacław Sawicki entre 1879 e 1883, enquanto esteve preso em Varsóvia. A melodia chegou à Espanha no início da década de 1930, provavelmente através de circuitos anarco-sindicalistas alemães. A versão espanhola, com letra de Valeriano Orobón Fernández e arranjos de Rangel Miret, foi publicada em novembro de 1933 no jornal Tierra y Libertad, sob o título A las Barricadas, As Barricadas. Orobón Fernández adaptou o texto original polaco à linguagem do anarco-sindicalismo espanhol, mantendo a melodia, mas alterando o foco para a realidade local. A letra baseia-se num aumento de tensão dramática que vai da percepção de que há uma ameaça até à convocação para a ação direta, para combater essa ameaça. Frases como negras tormentas que agitam o ar e nuvens escuras que impedem a visão funcionam como metáforas da crise política, do receio do futuro e da expansão do fascismo na Europa. A liberdade é definida como o valor supremo a ser defendido, com fé e com valor, sublinha o poema, que apresenta esta luta como sendo uma parte de um projeto de transformação social e de libertação do povo da exploração económica. A referência final ao triunfo da Confederação identifica explicitamente a organização anarquista que adotou esta canção como hino e associa este cântico ao objetivo de derrubar as estruturas de poder vigentes através da insurreição popular que é simbolizada pela barricada. Foi um dos primeiros cantos da Guerra Civil Espanhola.

0: Esta emissão de panfletos teve produção de Miguel Brejo da Costa. 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
2: Este programa teve cuidados técnicos de Filipe Pinto, Tiago Vaz e Jaime Antunes. Produção de Cristina Condinho. Na próxima hora, Alice Vilaça com Portugueses no Mundo.

0: 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Boa noite, são 11 horas, 10 nos Açores.
1: Hoje e amanhã, o presidente dos Estados Unidos promete ataques em força contra o Irão, bem como o bloqueio dos portos iranianos. Sobre as taxas de passagem no Estreito de Hormuz que os Estados Unidos querem cobrar, o presidente do Brasil chama-lhe pirataria. A União Europeia apela para que não se apliquem. Em Espanha, as autoridades já identificaram vários estrangeiros entre as vítimas mortais do incêndio da semana passada na Andaluzia.
0: Edição a esta hora com Cláudia Almeida.
1: Pela terceira noite consecutiva, os Estados Unidos atacam o Irão. Ouviram-se explosões em Bandar Abbas nas últimas horas. Donald Trump promete intensificar os ataques. Entretanto, o exército iraniano anuncia que atingiu posições norte-americanas no Kuwait e também um navio. Os Estados Unidos ameaçam com uma portagem de 20% no Estreito de Hormuz e o bloqueio naval começa já esta terça-feira. Luís Peixoto.
2: O exército norte-americano vai recomeçar o bloqueio naval a todos os portos e áreas costeiras iranianas. A medida entra em vigor já esta terça-feira, às 9 da noite, hora de Lisboa. Rasgado memorando de entendimento entre Estados Unidos e Irão, o presidente norte-americano acusa Teherão de não honrar o acordo e promete atacar o país em força. Trump diz ainda que vai destruir o monte de Peak X, um local próximo a uma instalação nuclear iraniana. O líder norte-americano quer também aplicar uma taxa no Estreito de Hormuz de 20%.
3: Nós tínhamos um acordo, era um acordo fechado. Depois, eles não cumpriram. Nunca cumprem. Vamos manter o estreito aberto e provavelmente vamos ser os guardiões do estreito, uma espécie de anjos da guarda do estreito. E vamos ser pagos por isso, porque os países são ricos e estão do nosso lado.
2: O porta-voz do secretário-geral das Nações Unidas já veio defender a livre navegação no Estreito de Hormuz, um apelo semelhante ao de Kaya Kallas, chefe da diplomacia europeia. Já Lula da Silva, presidente do Brasil, acusa os Estados Unidos de pirataria. Por cá, Paulo Rangel, ministro Lula da Silva, presidente do Brasil, acusa os Estados Unidos de pirataria. Por cá, Paulo Rangel, ministro dos Negócios Estrangeiros, discorda de Trump.
4: Naturalmente que nós, quando defendemos a

0: De apoiar a Ucrânia e pressionar a Rússia a pôr fim à guerra. Os planos da coligação incluem o desenvolvimento de um novo sistema antimísseis balísticos como alternativa e solução mais económica ao sistema Patriot dos Estados Unidos. Rosário Salgueiro.
1: Na declaração conjunta final, os líderes pediram um cessar-fogo imediato, negociações diretas entre a Ucrânia e a Rússia, com participação dos Estados Unidos e da Europa. O documento reforça que qualquer acordo deve contar com a aprovação de Kiev. Além disso, os ativos russos congelados não serão libertados quando a Rússia parar a guerra e indemnizar a Ucrânia pelos danos causados. Os líderes reunidos em Paris prometeram aumentar o envio de sistemas de defesa aérea e armamento de longo alcance para conter os ataques russos. Também foi anunciada a criação de uma coligação contra mísseis balísticos para proteger a Europa. Desta coligação fazem parte 10 países. Portugal vai estudar quando e como poderá entrar nesta coligação. No campo económico, as sanções contra a Rússia serão intensificadas, ficou decidido aqui em Paris, com ações para desmantelar a frota fantasma. A força multinacional para a Ucrânia está pronta para atuar na reconstrução das forças ucranianas e fornecer segurança militar por terra, ar e mar, após um cessar-fogo duradouro. Os exercícios militares estão previstos para os próximos meses, nos países vizinhos da Ucrânia, que se sentem também ameaçados.
0: Rosário Salgueiro, a correspondente da Antena 1 em França. Entretanto, ouviu-se uma série de explosões pouco depois da meia-noite, hora local, em Kiev, depois de a Força Aérea Ucraniana ter alertado para a aproximação de vários mísseis. O presidente da Câmara de Kiev, Vitali Klitschko, também escreveu no Telegram que os sistemas de defesa aérea estão em ação na capital ucraniana. Em Espanha, as autoridades já confirmaram que há 9 vítimas mortais estrangeiras depois do incêndio em Almeria, 5 pessoas com nacionalidade britânica, 3 com nacionalidade belga e uma francesa. Também uma vítima mortal espanhola foi já identificada. Falta ainda identificar 3 corpos. Quanto ao total de desaparecidos, o número continua em aberto. Na passada quinta-feira, a possível queda de um cabo elétrico ao longo de uma estrada gerou o incêndio. As chamas consumiram 7.000 hectares numa zona florestal. A Câmara de Beja quer implementar a regra 3-30-300, um método para nos protegermos do calor, da janela de casa ver 3 árvores, à volta de casa haver sombra em 30% do espaço e a menos de 300 metros deve existir um espaço verde de qualidade. A autarquia de Beja assinou um protocolo com o Fundo Ambiental e a Agência para o Clima, onde se deixa a intenção de implementar esta ideia e estima plantar nos próximos tempos pelo menos 270 árvores. A jornalista Camila Vidal conversou com o inventor deste conceito 3-30-300.
2: O académico holandês simplifica ao máximo o conceito. O mais complicado é mesmo dizer o nome dele. Cecil dá uma ajuda com o apelido. É o inventor da regra 3-30-300. Começamos pelo primeiro algarismo.
3: A janela deve observar 3 árvores grandes.
2: As árvores significam sombra, mas não só. Arrefecem os locais, são filtros contra a poluição, casa de animais e fazem bem à saúde mental. Outro objetivo é chegar aos 30% de sombra.
3: Deve ver uma zona arborizada no seu bairro. Deverá poder caminhar sob a copa das árvores até à loja, à paragem de autocarro, à biblioteca ou ao café.
2: Deve ter sombra ao redor ou diretamente em casa, mas para quem vive em prédios e andares mais altos, recorrer apenas à natureza para refrescar é mais difícil.
3: Estamos a analisar em que piso ainda se poderia viver para ainda ter algum efeito das árvores. E isso dar-se-ia até ao quarto ou quinto andar de um prédio. Se estiver acima disso, ainda conseguiria ver as árvores, mas não teria o efeito de sombra.
2: Na malha urbana, os prédios altos são donos da paisagem, uma resposta à demografia, cujos efeitos se podem ponderar.
3: Sim, há alguns arquitetos e urbanistas que dizem que provavelmente devemos construir casas com um máximo de 4 ou 5 andares.
2: Passamos para o 300. 300 metros, a distância máxima a que deve estar um espaço verde de qualidade.
3: Numa caminhada de 5 minutos, deveria conseguir chegar a um belo espaço verde de pelo menos meio hectare ou um hectare onde possa desfrutar da natureza.
2: A regra começa a partir de nossa casa, mas aplica-se a mais lugares.
3: Qualquer lugar da cidade ou aldeia deve estar na área 330-300.
0: 330-300, a fórmula deste perito holandês para nos protegermos do calor.

0: seja em espaço urbano ou rural, e Beja quer implementá-lo. No desenvolvimento da investigação sobre as obras do Ministro da Administração Interna em alojamentos locais no Alentejo, a TVI e CNN publica esta noite uma reportagem em que, em vez de um tanque na propriedade de Odmira, viu uma piscina. Quanto à Câmara Municipal de Odmira, confirma à TVI que não existe até agora qualquer processo de licenciamento ou comunicação de obras. O que a reportagem da TVI viu no terreno também desmente o que Luís Neves disse em entrevista este fim de semana, de que se tratava apenas de obras num monte de que é proprietário, mas são dois montes. A TVI confirmou também que a empresa aberta para estes espaços de alojamento local está em nome da mulher do ministro e foi constituída em 2023, quando Luís Neves era ainda diretor nacional da Polícia Judiciária. Noutra polémica a envolver o ministro Luís Neves, André Ventura diz que foi do Governo e de deputados próximos do Ministro da Administração Interna que lhe chegaram as denúncias que o Ministro já desmentiu sobre alegadas ameaças durante um debate quinzenal. Esta tarde, em conferência de imprensa, o líder do Chega voltou a levantar suspeitas sobre a contratação para uma obra pessoal do Ministro de um empreiteiro que já tinha trabalhado com a PJ, Teresa Borges.
1: O Ministro veio ontem recusar ter ameaçado o líder do Chega, referindo que as imagens foram truncadas. André Ventura rejeita as explicações, fala numa denúncia grave e revela a fonte.
2: Da parte da bancada do próprio Governo e deputados próximos do seu Ministro da Administração Interna, Luís Neves.
1: As alegadas ameaças terão decorrido no final de maio, num debate quinzenal, e com o assunto Siresp no centro da discussão. O líder do Chega justifica o porquê de só agora ter vindo a público.
2: Comecei por desvalorizar, por entender que tinha sido o calor do momento, até termos denúncias mais sérias da ameaça e do abuso de poder que tinha sido determinado pelo seu Ministro da Administração Interna, e que conseguimos, através da recolha de imagens que são incontornáveis, ficar claro. O seu Ministro da Administração Interna diz mesmo: vais pegá-las todas, vais engoli-las todas, vais ver o que te vai acontecer.
1: Ventura publicou ontem um curto vídeo, legendado pelo partido, onde as palavras de Luís Neves não são audíveis. Hoje, outro vídeo, mas as declarações continuam a não ser perceptíveis. O líder do Chega insiste nas críticas.
2: Em situações muito menores, levou à admissão de ministros noutras circunstâncias.
1: É um tema que promete usar como munição no debate do Estado da Nação, agendado para quinta-feira, e onde espera confrontar Luís Neves numa outra frente. A polémica em torno das obras particulares, noticiada pelo semanário Nascer do Sol, também é aqui Ventura não ficou esclarecido.
2: Estas suspeitas têm que ser esclarecidas a tempo do Estado da Nação poder decorrer, sem ser única e exclusivamente com este ponto sob análise.
1: Declaração aos jornalistas em que criticou a dualidade de critérios da comunicação social a abordar estes temas, em particular o canal público de televisão.
0: E o líder do Chega já tinha anunciado que iria pedir uma reunião urgente ao Presidente da República sobre as alegadas ameaças do Ministro da Administração Interna. Em Almada continuam os cortes no abastecimento de água esta noite. Vai ser assim pelo menos até ao final deste mês. A deputada municipal do Bloco de Esquerda apresentou hoje um requerimento a pedir explicações sobre medidas que a autarquia está a tomar para controlar a qualidade da água. Joana Salles explica à agência Lusa que os cortes noturnos geram preocupações de saúde pública porque podem facilitar a infiltração de águas exteriores e contaminar a água. Também questiona a Presidente da Câmara sobre a possibilidade de aplicar o princípio de precaução, ou seja, recomendar aos moradores que fervam a água antes de a consumirem. Esta noite os cortes totais do abastecimento de água decorrem em 21 localidades de Almada, entre elas Charneca da Caparica, Aroeira, Marisol, Fonte da Telha, Lazarim, Trafaria, Raposeira e Porto Brandão. É a medida do município para restabelecer as reservas de água.
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0: Hoje viajamos até duas realidades muito diferentes da Europa. De um lado, o Mediterrâneo e a Ilha de Malta. Do outro, o norte da Europa e a Noruega. A Cristina da Avó é natural de Turquel, tem 43 anos e saiu de Portugal em 2011. Viveu 5 anos em Angola, passou, ainda que muito depressa, pela Suíça e chegou a Malta em maio de 2016, onde continua a construir a sua vida e a sua história de portuguesa no mundo. O Daniel Gameiro é de Coimbra, tem 35 anos e vive na Noruega desde 2013. Se fizermos bem as contas, esta história de imigração do Daniel começou bem cedo e, na verdade, o Daniel, quando chegou à Noruega, levava consigo várias experiências internacionais, daquelas que não obrigam a mudanças de malas e bagagens. Cristina e Daniel, bem-vindos a esta casa, uma casa que é também a vossa casa, a casa dos portugueses no mundo, na rádio. Vamos olhar para o início destas histórias, para os momentos da partida. Se voltassem a 2011 e 2013, respectivamente, diriam ao vosso eu para voltar a fazer as malas? Cristina?
1: Sim, com certeza.
0: Daniel?
2: Sem dúvida. Tantas coisas boas vieram daí, a família que tenho, a carreira. Foi uma experiência, olhando para trás, super gratificante e não mudaria quase nada.
0: Bom, malas feitas. A Cristina tem, antes de chegar a Malta, esteve 5 anos em Angola. O que é leva primeiro para Angola? O que é leva a sair do nosso país? A curta experiência da Suíça foi antes ou depois de Angola?
1: Foi depois de Angola. A experiência da Suíça foi após Angola. O que me levou a sair de Portugal na altura foi a crise que se fazia sentir em 2011. Eu tinha a oportunidade de continuar a trabalhar com aquilo que eu já fazia na altura em Portugal, que eu gostava imenso, e Portugal estava muito difícil. Eu tinha um filho na altura com 5 anos, tinha acabado de comprar casa e estávamos numa altura em que o dinheiro não chegava para tudo. A meio do mês nós já fazíamos contas para conseguirmos dar conta de todas as despesas e não havia... Foi a solução na altura que eu encontrei, foi sair mesmo do país.
0: Daniel, no seu caso, e acredito que os motivos tenham sido diferentes, porque eu dizia há pouco que começou esta história muito novo, o que é que o leva a escolher a Noruega para começar a escrever a sua história de português no mundo, sendo que tinha outras experiências, mas que não obrigavam a mudanças de malas e bagagens, né?
2: Eu viajei muito de mochila às costas quando era mais novo e sempre tive essa curiosidade imensa de procurar conhecer outras culturas e perceber o que é que seria uma vida lá fora. E na universidade tive a oportunidade de fazer o programa Erasmus. Na verdade pensei ir para a Austrália, mas percebi que não tinha dinheiro para isso. Depois pensei no Brasil e a Noruega surgiu pela investigação que estavam a fazer em edifícios sustentáveis e o programa pareceu muito interessante nesse sentido. Mas eu sempre tive a intenção de procurar nesta oportunidade de fazer Erasmus um país que eventualmente seria a minha casa no médio e longo prazo. E, não sei, as estrelas alinharam-se. Lá fui ter eu à Noruega.
0: E, na verdade, mais de uma década depois, por lá continua. Depois de Angola, Malta aparece por acaso no seu caminho ou Malta, a determinada altura, passou a ser uma escolha ou um objetivo? Como é que acontece a mudança para Malta em 2016? Cristina?
1: Então, em 2016, Angola entrou também numa crise gigante e tornou-se insustentável. A empresa teve que deixar Angola e abriu uma sede em Malta. E na altura eu estava na Suíça quando os meus antigos patrões me convidam para vir ajudá-los a abrir o branch aqui em Malta. E foi assim que eu descobri Malta.
0: Já tinha ouvido falar do país?
1: Lembro-me em pequena, não sei se recordam, do Jogos Sem Fronteiras.
0: Uhum.
1: Os Jogos Sem Fronteiras, no início do programa, faziam uma introdução do país, da equipa, e mostrava algumas imagens do país. É daí que eu só tinha ideia de Malta, mesmo daí.
0: Imagino que fosse uma boa ideia. Pelo menos quando o nome surge, o convite surge, a imagem que tinha de Malta não era má.
1: Não, não, não. Mas tinha muito pouco conhecimento, pouco nada. Nem fazia ideia de que língua se falava bem aqui. Por acaso em duas línguas oficiais, e daí também termos os meus patrões terem escolhido na altura Malta, pelo inglês, não pelo maltês. E foi isso.
0: Daniel, há pouco dizia que de alguma forma levava consigo a ideia de encontrar um lugar ao qual chamar casa. Para além desta ideia, o que mais levou na bagagem quando se mudou para a Noruega, para além das malas, obviamente?
2: Queria encontrar uma cidade que desse a oportunidade de crescer, em que eu valesse pelo que faço e não pelas pessoas que conheço. Isso fez-se a revelar, se calhar, não tão verdade quanto eu pensava, mas se calhar são outras conversas. E, não sei, procurar conhecer pessoas novas, fazer uma família. E a vida trocou-me as voltas. Logo no primeiro ano conheci outra portuguesa, também arquiteta. E pronto, para além de nos apaixonarmos um pelo outro, apaixonámos pelo país e acabámos por ficar.
0: Uau! Qual é a probabilidade de dois portugueses conhecerem na Noruega, apaixonarem-se e, pronto, e construírem a sua vida lá? Se calhar é maior do que aquilo que a gente imagina, não?
2: Falamos muito disso, eu acredito que sim. Nós até inicialmente discutíamos se ficaríamos juntos se nos tivéssemos encontrado em Portugal. Evidentemente, dois portugueses lá fora têm muito mais em comum, ou
0: do que
2: sentem
0: dois
2: muito
0: portugueses
2: mais
0: em Portugal, essa, sem dúvida.
2: Do que dois portugueses em Portugal, e acho que isso nos aproximou. E mais uma vez deu-nos a oportunidade, se calhar, de desconstruir alguns preconceitos e ideias. E pronto.
0: Extraordinário. Eu fico sempre muito encantada com estas histórias de amor que aparecem no meio destas histórias de portugueses no mundo. Há um momento nestas vossas experiências em que se deixa de dizer vou experimentar, vou ver como é que corre e começam a dizer esta é a minha vida. Vocês já sentiram isso, Cristina?
1: Sim, sem dúvida alguma. Hoje, para mim, a minha casa é Malta. Adoro ir a Portugal. Vou duas, três vezes a Portugal por ano. Mas é aqui que eu me sinto em casa.
0: Daniel?
2: Sim, nós falamos muito no nosso grupo de amigos. Eu acho que há, assim, três timelines aos 2 anos. Os 5. E ter filhos, mas não é imediatamente logo quando os filhos nascem. É quando os filhos começam a ir para a escola, na primária. São momentos de reflexão muito profunda, tanto para nós como para os nossos outros amigos portugueses que estiveram lá fora. E com muita pena nossa, houve muitos que voltaram agora por esta razão de terem filhos, os pais estarem a ficar mais velhos, as pessoas quererem estar junto dos pais para os apoiarem nessa jornada e também os pequeninos estarem tão longe dos avós.
0: São, de facto, grandes argumentos. No que toca às adaptações, Cristina, no seu caso, e tendo em conta que teve uma grande experiência antes desta, que já vai longa também, que foi Angola, foi mais difícil adaptar-se a Angola ou a Malta?
1: Ui, Angola, sem dúvida nenhuma. Nós em Malta continuamos na União Europeia. Malta é um país que tem uma cultura muito parecida com a nossa de Portugal. Angola é África, é outra realidade. É muito, não tem nada a ver. Malta é um país extremamente seguro, Angola era um país extremamente inseguro. Eu aqui tenho uma liberdade para andar na rua a qualquer hora sem qualquer receio. Em Angola nós não poderíamos nunca andar de carro sem trancar as portas e teríamos que saber sempre por onde andar. Portanto, a adaptação em Malta é muito, muito fácil. Aliás, eu encontrei quase o Portugal de há 40 anos atrás, que é a coisa que mais me encanta em Malta, é estes mini mercadinhos com cheirinho a pão, que já não existem em Portugal. As lojinhas, que aquelas vitrines que têm tudo à mistura. Para mim foi quase um regresso ao passado.
0: Falou há pouco da vida em Malta e do quanto foi fácil adaptar-se a Malta. Aquilo que encontrou, esses aspectos da vida a que referiu, o tal Portugal de há 40 anos, foram estes aspectos que a fizeram ficar, que continuam a fazê-la ficar em Malta? Ou há algum outro argumento maior que a tenha feito ficar por aí?
1: Não. Na altura eu já era divorciada há alguns anos. E também foi por uma questão de amor. Eu apaixonei-me por alguém que eu conheci, talvez passado um mês de chegar a Malta. Eu na altura quase não falava inglês. Foi com ele que aprendi a falar em inglês e foi por causa dele que, de certo modo, não estamos juntos, continuamos muito amigos, continuamos a estar ligados através do nosso trabalho, mas foi uma das razões pela qual eu acabei por ficar em Malta.
0: O amor a fazer das dele, eu tenho dito, não é?
1: Daniela, eu acho que nada acontece ao acaso.
0: Sem dúvida. Daniela, a Noruega confirmou a imagem que tinha deste país, aquilo que encontrou era de alguma forma a ideia que tinha do país, ou encontrou um país completamente diferente daquilo que estava à espera?
2: Eu acho que fui para a Noruega com muitas ideias naif. Eu encontrei a realidade, e a realidade ao início foi bastante dura. A coroa norueguesa era extremamente forte na altura. Entretanto, perdeu quase 50% do valor. É assustador. Mas eu era extremamente pobre e foi uma jornada grande. Nós brincamos muito, eu e a minha namorada. O primeiro sítio que nós nos mudámos em Oslo tinha 4 metros quadrados. Eu esticava os braços nas duas direções e tocava nas duas paredes. Uau. Dormíamos numa cama de 75 centímetros em que tinha que ser de lado, porque se eu virasse o peito para cima já não cabíamos os dois. Nós passámos para um de 6, para um de 13, para um de 30 e qualquer coisa. Depois para 70 já parecia um castelo. E depois construímos a nossa casa e como arquitetos foi um sonho fazer isso. Mas foi uma jornada e acho que também é daí que se tira o prazer das coisas. Estes passinhos que vamos fazendo e a construção de uma vida que vamos desenhando em conjunto, acho que é isso que é bonito. Mas há muitas dificuldades e acho que várias vezes foi recordado que tenho um background diferente, venho de uma etnia diferente. E há desafios que são gigantes.
0: Sem dúvida. No caso da Noruega também se fala muito da questão do clima. Ele pesa tanto como as pessoas imaginam numa experiência como a sua? Ou isto é um mito urbano?
2: É um mito completamente urbano. Acho que sobretudo a luz faz-se sentir, tanto no verão como havendo muita e no inverno havendo pouca. Uma pessoa habitua-se, acho que o clima é só marketing, não sei. Eu sinto mais falta, por exemplo, da comida, do peixe grelhado, de comprar os alimentos frescos. Essas coisas a mim fazem muito mais falta do que... Assim, não me importava ter um pouco mais de calor. E não é que não vem dias de calor, mas não há consistência. Não dá para planear uma semana descansada a apanhar sol. Nós vamos apanhar sol, vamos apanhar chuva, vamos ter um bocadinho de tudo. Mas não acho que isso é a grande razão de ficar ou não ficar. Acho que as pessoas ficam pelas pessoas, pelas relações que têm, e nesse sentido nós estamos bastante ancorados. Se calhar com um bocadinho de pena ver agora tantos nossos amigos partirem de volta para Portugal, mas sentimos muito, muito em casa.
0: Quando vêm os amigos fazer a viagem de regresso, por assim dizer, colocam em cima da mesa o vosso regresso, isso faz parte dos vossos planos, Daniel?
2: Não, de todos. Eu nunca digo, não gosto de dizer que não, nunca, mas não é, talvez como reformados, mas também penso, não é, o que é que será a minha vida na altura, se calhar espero ter netos e será que também vou acreditar assim tão longe deles? Também acredito que nós estamos a evoluir para uma sociedade em que as pessoas não têm só uma base, imagino-me a viver em vários sítios e voltar se calhar a essas origens que eu tinha quando era mais miúdo, em que andava com as mochilas às costas, pá, adorava ter esse estilo de vida um dia mais tarde, quando os filhos já voarem e eu puder pôr a minha vida toda numa mochilinha com a minha mulher e passearmos.
0: Cristina, e no seu caso, regressar é uma possibilidade? É um tema que está em cima da mesa? Porque acredito que, tal como o Daniel, tenha visto nesta mais de década de vida em Malta, tenha visto muitos dos seus amigos regressarem aos países de origem, não é? Pessoas que chegam e que vão.
1: Sim, sim, eu vivo com isso, porque eu tenho, como sabe, os dois cafés, e Malta é um país super interessante, porque tem gente de todo o mundo, eu tenho clientes de todo o mundo e vêm muitas vezes por contratos de 6 meses, de um ano. Temos muitos universitários que também vêm fazer Erasmus e que ficam por períodos muito curtos, e temos constantemente de dizer adeus. As despedidas são muitas.
0: Falava agora do projeto profissional que tem em mãos, portanto percebemos que do ponto de vista profissional a sua vida também mudou. Fale-nos um pouco deste projeto que tem aí.
1: Este projeto foi uma aventura numa altura em que eu estava um pouco cansada do meu trabalho atual, que já fazia há 13 anos, como vendedora da Bimby, e surgiu a oportunidade, ficou. Ou seja, na altura eu pensei, eu estou cansada, eu tinha a guest house, nós também chegámos a falar na altura quando eu estava na guest house, e eu tinha mudado para a Ilha de Gozo, que é uma ilha extremamente pequena, com uma mentalidade muito mais rural, sem vida alguma, eu sou com muita energia e comecei-me a sentir um pouco sozinha, abandonada naquela ilha, e então surgiu a hipótese de pensar, ok, vou voltar a Portugal. E é quando o Mindy me pergunta se eu quero abrir um café. Então eu aceitei o desafio, abri o primeiro café em 2019, 4 meses depois começou o Covid. Graças a Deus sobrevivi. Não sei como, às vezes penso que fui muito abençoada, porque na altura de Covid consegui alugar o espaço ao lado, eu consegui fazer com que o meu café aumentasse o espaço. Passado um ano abri na capital de Malta, em Valeta, o segundo café, Coffee Circus Lisboa, e nesta altura estou pronta a abrir o Coffee Circus Nazaré.
0: Uau!
1: O meu terceiro café e último, que já agora já chega. Mas tem sido um desafio muito interessante. Tem sido, a nível de realização pessoal, fantástico. Muita gente me pergunta em Portugal por que não abrir um café em Portugal. Mas não, eu sou muito feliz neste país. Gosto muito de ir a Portugal. Lá está a comida, das coisas que nós mais falta sentimos. Adoro Portugal, ver família, matar saudades do nosso bacalhau, das nossas sardinhas, das nossas sobremesas que são maravilhosas. E fico sempre feliz de regressar a Malta.
0: É um regresso à casa.
1: É um regresso a casa, sem dúvida alguma.
0: Daniel, já percebemos que a Noruega para si também é casa. Do ponto de vista profissional, já nos disse que é arquiteto. Como é que está a sua vida profissional? Que projetos é que tem por lá para além de ter construído a sua casa? Deve ter sido um projeto e tanto.
2: Esse foi um mega projeto, mas a minha vida, a minha carreira profissional tem também sido muito feita de zigzags. Trabalhei 5 anos como arquiteto, depois juntei-me a uma startup, fiz customer success, technical sales durante 5 anos. Depois vendemos à maior empresa no mundo nesta área, que se chama Autodesk. Trabalhei 3 anos em marketing e recentemente mudei-me para o que nós chamamos Product Management, ou seja, lidera uma equipa que está a criar um novo produto, muito à volta do que é criar o contexto, no que são os projetos de arquitetura, engenharia e construção, para que a inteligência artificial consiga executar as tarefas, entendendo quais são os objetivos de todas as pessoas intervenientes, assim como os, como é que se diz em português, os requisitos, as limitações. Dado, não sei, as leis, em português acho que se diz o PDM, as coisas locais. Tem sido uma oportunidade incrível. Apesar de estar na Europa, tenho tido nos últimos 8 anos a trabalhar neste mundo mais da tecnologia, também ainda para arquitetos, mas mais no mundo da tecnologia, trabalhar a partir da Noruega para o mundo e fazê-lo num ambiente em que há um respeito enorme pelo balanço entre a vida profissional e pessoal. É espetacular, porque os meus colegas que vivem, por exemplo, nos Estados Unidos não gozam do mesmo estilo de vida que nós temos em Oslo.
0: Essa possibilidade de poder olhar para o mundo, ainda que a partir da Noruega, e perceber que há realidades tão diferentes daquelas que conhecemos, faz-nos às vezes relativizar aqueles dias menos bons e perceber que de alguma forma até estamos num lugar de privilégio, por assim dizer.
2: Sim, eu digo isso todos os dias à minha mulher. É fácil, não é, esquecermos todas as coisas boas e o quão privilegiado somos, mas olhando realmente assim, dando 2 passos atrás e olhando para a vida que temos, é quase um conto de fadas. E depois a vida acontece e vem muitos desafios e é importante sabermos relativizar. Eu não sou o melhor, eu estou a dizer estas coisas todas, é ótimo, não é? Quando eu só tenho estas ideias, mas depois no dia-a-dia acaba por ser um bocado complicado. Mas é um privilégio e é um bocadinho ainda a pessoa que eu, sei lá, aquele miúdo que gostava de viajar pelo mundo, eu consigo fazer isso hoje em dia. Entrevistar arquitetos que trabalham pelo mundo todo, perceber como é que eles pensam a arquitetura, quais são os desafios locais. Pá, eu adoro isso.
0: Tão bom. Vou-lhe passar o microfone, não sei se já conhece Malta ou não, alguém que já viajou tanto, mas venha dar essa pergunta para a Cristina.
2: Nunca fui a Malta, mas falavas um pouco do que é que são as parecenças de Portugal com Malta. Agora gostava de perceber exatamente o que é que é o contrário. Qual é que é, o que é mais diferente, o que tu sentes entre as duas culturas e como é que te sentes em relação a isso, o positivo e o negativo?
0: Cristina.
1: Então, nas culturas, as parecenças, as diferenças, perguntaste pelas diferenças. Portugal, embora seja um país pequenino, Malta é uma ilha. É uma ilha muito pequenina, é das ilhas com uma densidade populacional maior da União Europeia. Portanto, é uma ilha muito pequenina, mas com um trânsito muito intenso. Não tem nada a ver com a vila, por exemplo, em que eu vivo, onde eu vivi, em Portugal. A nível de diferenças, alimentação é também um pouco diferente, embora eu consiga fazer, encontrar os produtos frescos. É um país, embora seja uma ilha, se consome muito pouco peixe. E eles têm, como estamos muito perto da Sicília, têm uma gastronomia muito idêntica à de Sicília e de Itália. Uhum. As pizzas, as massas, pronto. A nível de gastronomia pode ser uma grande diferença e a questão de ser um país muito, muito pequeno. Eu, por acaso, me fascina, para muita gente é um bocadinho claustrofóbico. Eu adoro. Em Portugal nós também vivemos basicamente num raio de 5, 10 quilómetros diários. Nós não vamos constantemente às grandes cidades, nós por norma vivemos ali naquele meio. Portanto, para mim, Malta acaba por ser quase uma cidade grande. Temos a Ilha de Gozo, onde podemos fingir que saímos um pouco de Malta, porque são, embora seja o mesmo país, tem algumas diferenças. Inclusive tem muito menos trânsito do que a Ilha de Malta em si. A nível de parecências, é um país extremamente católico, um país com 24 por 14 metros quadrados, portanto a ilha é mesmo muito pequena, e temos cerca de 367 igrejas.
0: Uma para cada dia do ano, ainda sobram algumas para
1: visitar.
0: Lindas.
1: Para arquiteto, aconselho, porque a arquitetura, por exemplo, de Valete e dos edifícios mais antigos de Malta, são lindíssimos.
0: Agora pergunta à Cristina. Já conhece a Noruega?
1: Não, nunca fui à Noruega. Por acaso, eu tenho uma amiga portuguesa aqui que já viveu na Noruega. Falámos várias vezes qual foi como foi a experiência dela aí. A questão das temperaturas, eu acho que é um pouco relativa, porque acaba por ser, se calhar, um pouco como na Suíça, é muito frio, mas as condições das casas, a nível de aquecimentos, faz com que, se calhar, o frio não se faça sentir como, por exemplo, em Portugal. Uhum. O que é que seria mais interessante para mim, como visitante à Noruega, de conhecer?
2: Noruega foi um país pobre até muito recentemente. Ou seja, tudo aquilo que nós gostamos de ver, sobretudo na Europa, que é património, existe muito pouco na Noruega. Eu gosto muito de Oslo como cidade para viver, não acho uma cidade incrível para visitar. O que é bonito e único, acho que é a natureza. E eu tento fazer isso quando as pessoas vêm a visitar. Como é óbvio, muitos dos nossos amigos querem visitar Oslo e perceber um bocadinho à volta, mas nós tentamos sempre levar depois as pessoas para uma, que nós chamamos uma cabin trip, ou seja, uma casa de montanha, e estar lá no meio da natureza, se possível sem água, sem eletricidade. E eu acho que a Noruega é sobre isso. Há os fiordes, há aquela coisinha de nos sentirmos pequeninos com o mundo à nossa volta. Isso é o que eu adoro. E foi isso também que procurei quando construímos a nossa casa, de ter esta, estar perto da natureza, sentir que, não sei, temos, por exemplo, o luxo de poder ver veados a passarmos à frente da janela, apesar de viver a 15 minutos de metro do centro. Eu acho que isso é genial, eu adoro.
0: Ou seja, é possível ter esta relação com a natureza mesmo vivendo relativamente perto da capital?
2: Sim, e eu acho que é isso que falo. Pela Noruega, não vão pelos monumentos, vão pela natureza. E se calhar fica a dica, não é um país tão caro como as pessoas pensam, já foi, mas como eu falei no início, a coroa baixou tanto que neste momento é bastante razoável visitar.
0: Falando desta questão do custo de vida, e tendo em conta que vem a Portugal também, quando coloca nos pratos da balança rendimento, custo de vida, é mais barato ou mais caro viver na Noruega?
2: Estas coisas são sempre muito relativas, não é? E eu...
0: Mas olhando para os preços de, sei lá, alimentação básica, por exemplo, continua a ser muito mais cara na Noruega ou os preços já são muito semelhantes aos preços que se praticam no nosso país?
2: Eu diria que deve andar à volta de quase o dobro, cada vez menos do dobro, mas eu gosto de pôr outro modelo mental quando falo destas coisas. Eu consigo poupar, tenho um ordenado alto mesmo para o que é a situação na Noruega, mas eu consigo poupar à volta de 50% do meu ordenado líquido. Eu não conheço ninguém, nem amigos que também são muito bem sucedidos nas carreiras deles, consigam poupar tanto em Portugal. E isto acontece porque, apesar de pagarmos impostos muito altos, temos tudo. O infantário da minha filha é basicamente gratuito, será gratuito ir para a escola, será gratuito ela estar na universidade. Eu ando de bicicleta, também não faço grandes gastos aí. Fica sobretudo na casa e viajo muito, estou sempre a viajar, se calhar também é por isso. Eu viajo muito também com a minha empresa e muitas vezes consigo conciliar a parte privada. Mas eu conheço muitos portugueses lá que já têm, sei lá, casas investidas, têm duas casas que conseguiram juntar dinheiro para fazer isso e eu sinto que é muito difícil fazê-lo em Portugal. E dá para fazê-lo com uma vida muito boa. Não é aquela ideia dos portugueses que estão lá fora, que não vivem a vida e estão a tentar pôr todo o dinheiro de lado. Nós temos uma perspectiva completamente diferente. E o dinheiro sobra.
0: Cristina, como é que é o custo de vida em Malta?
1: O custo de vida em Malta é bastante idêntico a Portugal. Acho que especialmente nesta altura, porque Portugal mudou bastante para aí, se calhar nos últimos 5 anos, em que quando eu vim para Malta as rendas eram extremamente caras e hoje em dia olho para Portugal e o balanço é quase o mesmo. As rendas estão tão caras em Portugal como em Malta. Em Malta não houve um grande aumento, houve um aumento sim, mas eu acho que Portugal o salto foi muito maior. A nível de alimentação, Portugal talvez seja um bocadinho mais económico, mais baixo, muito pela questão que nós temos muitos produtos do país, enquanto que Malta tem que importar muita coisa porque não tem produtividade suficiente para a população. Portanto, a nível de combustível, estou cá há 10 anos, continuo a pagar cerca de 1,24€ por litro, portanto combustível nunca sofreu alterações.
0: Mesmo agora nos últimos meses com esta questão do conflito no Médio Oriente?
1: Nada.
0: Nós todas as semanas, a cada sexta-feira, sabemos que na segunda-feira vai haver uma alteração no preço dos combustíveis e os aumentos têm sido sucessivos, isso não acontece por aí?
1: Não. Eu sei que há um acordo do governo em que subsidia bastante o combustível. Embora vejamos que as distâncias aqui também são muito pequenas.
0: Porque a ilha é pequena.
1: Exatamente, mas o combustível não sofre aumentos, não tem essas oscilações. O preço é basicamente o mesmo de há 10 anos atrás, o que é fantástico. O nível de vida em Malta é bastante equilibrado, na minha opinião. A classe média... A classe rica é enorme, mas a classe baixa quase que nós não vimos. Eu sei que ela existe, mas não é visível assim. A quem vem visitar o país não vai encontrar pessoas a pedir na rua, não vai encontrar sem abrigo. Tudo aqui ainda flui de uma forma bastante equilibrada.
0: O que é que mais vos surpreende quando regressam a Portugal? a cada regresso, no dia-a-dia, em que é que Portugal vos surpreende? Daniel?
2: Pai, há um assunto que é o elefante no quarto, não é? Que acho que há uma... Eu sou muito pró-imigração, eu próprio sou imigrante, mas a forma como Portugal geriu esta questão nos últimos anos, acho que está bastante à vista. Quando venho a Portugal, fico sobretudo na região de Lisboa, e eu sinto um desaparecer da identidade portuguesa. É raro ver um português num restaurante, num café, como a Cristina estava a pensar, se calhar é mais fácil chegar à Malta e ver portugueses no café do que cá. Magoa-me um bocadinho, porque acho que os países valem por isso, pela identidade, por um estilo de vida, e eu sinto que está a desaparecer bastante em Portugal, e custa-me, apesar de perceber, na parte racional, o quão difícil é viver cá. Eu tenho os meus irmãos a viver em Portugal, e o meu irmão vive em Lisboa, a habitação em Lisboa é quase o mesmo preço de Oslo.
0: Uhum.
2: E é difícil. Não há soluções fáceis para isto, na minha opinião. Há uma solução que é bastante simples, tem que se construir muito mais. Mas é assustador este desaparecimento do que é a entidade de um país.
0: O Daniel foi dizendo: quando venho a Portugal, porque por estes dias... Até porque estamos em época de férias, está no nosso país. Cristina, o que é surpreende nos regressos a Portugal?
3: Como eu não sou da zona de Lisboa, surpreende-me exatamente como a Daniela a questão de ir a um café, ir a um restaurante e não encontrar portugueses atrás do balcão, em qualquer tipo, nem falo, eu falo de supermercados, falo de todo tipo, seja rural, seja o que for. Cada vez mais nós notamos que o país teve um grande crescimento a nível de imigrantes.
0: Uhum.
3: Também vejo coisas positivas, não vejo só coisas negativas, porque também tenho ali muito perto de mim a Praia de Nazaré, que sempre foi a minha praia, e o que foi feito na Nazaré, ok, porque também virou uma zona extremamente conhecida. Eu tenho muita gente que vem ao café e que me diz que esteve em Portugal e já não passam por Portugal sem passar pela Nazaré, e isso foi muito positivo para os nazarenos, porque eu acho que, por um lado sim, mas também se perde um bocado dessa identidade, embora que eu acho que os nazarenos, eles continuam a ser uma comunidade muito unida.
0: Uhum.
3: Eles têm tradições que não deixam que morra por nada, venha quem vier, nem que venha a crise, eles limpam a areia, varrem e a festa continua, e são muito positivos. E eu acho que nós também temos muitas coisas, acho que vejo muitas coisas boas a acontecer em Portugal, mas a imigração, sim, o perder da identidade, o saber que as festas de Lisboa, por exemplo, estão a perder o português que faria que as coisas acontecessem, porque as casas deixaram de ser portugueses e passaram a ser de imigrantes. Uhum. A falta de segurança, tudo isso é um bocadinho assustador. Olhando, é um bocado triste.
0: Olhando para Portugal, e há pouco alguém falava das saudades da comida e daquilo que é nosso, um cheiro que vos faz lembrar Portugal. Daniel?
2: Para mim será sempre o cheiro a mar. Apesar de ser de Coimbra, tinha casa na Figueira da Foz e passei lá muitos fins de semana e verões. Bem, e o cheiro a Portugal, é Portugal, é o peixe. E eu também tenho mar e vamos muitas vezes à praia, mas no fiordo a água é muito menos salgada, não é a definição do fiordo.
0: Não cheira da mesma maneira.
2: Não cheira da mesma maneira. Adoro este cheiro.
3: Cheira Portugal para mim, não só do mar, mas de terra, de verde, de árvores. Malta é um país que não tem quase vegetação. Portanto, para mim o cheiro de terra, quando chove, aquele cheirinho da floresta, eu sou de uma zona muito rural, sou de uma aldeiazinha, portanto, aquele cheirinho de terra realmente é a coisa que para mim cheira Portugal. E de umas sardinhas assadas e de um bacalhau, e com certeza também.
0: Essa era a minha pergunta seguinte, uma comida que quando vem a Portugal tem mesmo que comer, portanto que não pode faltar, é a sardinha e o bacalhau, no seu caso, Cristina?
3: No meu caso a sardinha depende, pronto, porque a gente só a apanha mesmo
0: no verão.
3: Mas bacalhau, com certeza, não, para mim não, ir a Portugal não comer bacalhau duas ou três vezes não era Portugal.
0: Daniel?
2: Eu bacalhau como muito.
0: Mas não é da mesma maneira, não é?
2: Não, não, é bastante diferente. Mas habituei-me e adoro o bacalhau fresco. Mas sinto falta do polvo. Apesar de nós comprarmos lá polvo, enche-me o coração. É bom.
0: Um hábito português que ainda hoje conservem, que ainda hoje faça parte do vosso dia-a-dia? Estão os dois a pensar. Cristina?
3: Estamos, assim, a minha vida mudou muito, o meu estilo de vida em Portugal para o meu estilo de vida hoje em Malta é totalmente diferente. Eu saí daí mãe com uma criança de 5 anos casada. Hoje vivo em Malta divorciada e tenho um filho com 20 anos. Os países são muito idênticos, os hábitos... Os países são idênticos como? É assim, a nível de cultura, a cultura é muito parecida. Uhum. Portanto, em Malta também se gosta de sentar a uma mesa e comer e conversar e conviver com os amigos à volta da mesa, que é uma coisa muito,
0: muito
3: portuguesa.
0: Portuguesa, sem dúvida.
3: E isso aqui é possível porque sejam italianos, sejam os próprios malteses.
0: Também gostam de o fazer.
3: Exatamente. E os outros que não têm esse hábito passam a ter porque também gostam.
0: Daniel.
2: Acho que partilho da mesma ideia. Estava a tentar pensar, não cheguei a muitos pontos. Acho que ficou isto de as refeições serem algo sagrado, uhum, e tirar o tempo para as aproveitar, tanto no ambiente no trabalho como à noite em família.
0: Antes de irmos às perguntas finais, e a Cristina falava agora desta questão família, falava do filho de tinha 5 anos quando esta história começa, tem agora 20. No caso do Daniel, o Daniel foi pai recentemente, entre aspas, a filha do Daniel tem 2 anos. Enquanto portugueses, e no caso do Daniel já percebemos que são 2 portugueses a viver na Noruega, no caso da Cristina primeiro passou por Angola, como é que se vai fazendo esta passagem de testemunho a crianças que estão a crescer longe de Portugal? Como é que se lhes vai ensinando o que é ser português? No caso da Cristina, esta história já vai longa, não é? Mas no caso do Daniel, certamente estarão a pensar como é que este tema se trata e se faz no dia-a-dia. Como é que foi no seu caso, Cristina?
3: No meu caso foi muito complicado. No meu caso foi muito complicado porque eu deixei o meu filho com 5 anos em Portugal.
0: Ele não foi consigo para Angola?
3: Não, ele não foi comigo para Angola. Entretanto, nós divorciámos e o João... Por coincidência, o meu ex-marido também foi viver para Angola e há uma determinada altura em que a professora nos diz que se calhar estava na altura de nós pensarmos em tentar levar o João para viver mais perto de nós e nós tentámos. Eu sempre tive uma relação de amizade muito grande com o meu ex-marido e acordámos, pronto, em tentar. O João conseguiu sobreviver 3 meses em Angola. Pagar uma escola privada em Angola é extremamente caro, é extremamente difícil e não é difícil porque assim nós ganhávamos o suficiente bem em Angola para poder gerir essa questão. A questão é que a adaptação do João à escola foi muito difícil porque a cultura é muito diferente. Depois, entretanto, quando vim para... Ou seja, tive que viver sempre longe do João e isso também foi uma questão que fazia-me ir muitas vezes a Portugal. Entretanto, quando vim para Malta, o João veio de férias e disse: mãe, eu quero viver contigo. Ele também se apaixonou às primeiras por Malta, mas vivemos sempre nesta instabilidade aqui. Portugal, teve 2 anos comigo cá, depois voltou para Portugal.
0: Portanto, depois sempre com uma ligação ao país.
3: Sempre com uma ligação, ele nunca perdeu ligação ao país. Neste momento ele acabou de regressar outra vez a Portugal, porque decidiu fazer universidade em Portugal e não em Malta. Mas ele andou sempre...
0: Lá e cá. Cai lá.
3: Lá e cá. Nunca perdeu as raízes.
0: Daniel, elaboraram um plano de como é que vai ser ensinar à pequena Alice o que é ser portuguesa?
2: Sim, nós queremos que ela se sinta muito portuguesa. Falamos só português com ela e neste momento ela fala muito melhor português do que norueguês. Para nós isso nunca foi uma questão, mas eu também senti o contrário, que é, nós planeamos a longo termo viver na Noruega e eu não queria que ela se sentisse uma outsider. Então o que eu fiz foi tirar a nacionalidade norueguesa antes dela nascer, para que quando ela nascesse se sinta sim portuguesa, porque será sempre, mas também norueguesa. Uhum. E uma das locais. Talvez um bocadinho pelo que foi a minha experiência lá e ser às vezes recordado que não sou de lá, eu não queria que ela passasse pelo mesmo.
0: Mas no que toca à ligação a Portugal e a língua, sem dúvida que é meio caminho andado para que essa ligação se faça da melhor forma. Dentro de casa, há um bocadinho de Portugal ou o facto de vocês se sentirem tão em casa na Noruega, isto vai ser aqui um 50-50, até mesmo por causa dessa questão que falava, para que ela não se sinta na escola diferente dos outros meninos?
2: Sim, os cheiros em casa serão sempre portugueses, uhum. A comida será sempre portuguesa, mas o estilo de vida é norueguês e é bastante intencional. Nós adoramos a forma como a sociedade está estruturada, adoramos o facto de podermos passar 2 horas de qualidade num dia de trabalho com ela, ao final do dia, às 4 horas, quando a vou buscar ao jardim de infância. E essas coisas eu não quero trazer a Portugal. Acho que vão ficar as refeições, vai ficar o toque. Ela é uma miúda que toca muito e que dá muitos beijinhos e abraços.
0: Os noruegueses não dão muitos beijinhos nem abraços, pois não?
2: Não dão menos. É muito interessante ver. Vamos ver como é que depois isto evolui.
0: Pode ser que ela os ensine a dar beijinhos e abraços.
2: Ela já foi conquistando alguns corações, aqui e ali.
0: Não há nada como fazer uma bela passagem de testemunho. Bom, para terminar, perguntas para respostas rápidas. Um local a conhecer quando se visita o país onde vivem. Cristina, em Malta.
1: Valeta, a capital, é linda.
0: Daniel, aí na Noruega, vamos para o bosque?
2: Vamos quase para o bosque. Ver os fiordes na zona de Flom.
0: Depois destas visitas, um sabor local que seja obrigatório provar, para o bem ou para o mal? Cristina?
1: O pastizzi, o famoso pastizzi que nós encontramos em qualquer rua em Malta.
0: Isso é?
1: O pastizzi é muito parecido com o pastel de chaves, mas no interior podem escolher um recheio ou de ervilhas ou de ricota.
0: Daniel?
2: Para o bom, vamos para uma carne de veado, para algo diferente, mas bom, um bife de baleia. E para o terrível, há um lutefisk que é, no fundo, de peixe podre. E esse nunca conseguirei ultrapassar.
0: Mas já provou.
2: Tentei cozinhar com a minha mulher e não comemos. Fico por aqui.
0: Acho que está explicado. E agora, quero uma palavra na língua que se fala no país onde estão. Cristina, em vez do inglês, se calhar em maltês, pode ser a palavra que mais gostam, a que menos gostam, a que acham mais graça, a que tiveram mais dificuldade em aprender. No fim, só têm que me dizer o que é que significa. Portanto, atenção à escolha. Em maltês, Cristina.
1: Mela.
0: Isso é?
1: Tudo e nada. Eles repetem constantemente, mas com quem diz bora lá, ok.
0: Certo,
1: então,
0: para
1: tudo.
0: Daniel, em norueguês.
2: Seria kusli. Kusli quer dizer cozy, mas é toda uma cultura de pôr as luzinhas no inverno, de acender a lareira, de fazermos um cuddle. Acho que define muito, principalmente o que é o inverno na Noruega.
0: É uma forma de estar quase, não é?
2: Sim.
0: E assim chegamos ao fim da nossa viagem, conversa, porque nestes Portugueses no Mundo a Conversar viajamos. Entre Malta e a Noruega, ouvimos hoje duas histórias que mostram que emigrar não é apenas mudar de país. É aprender a recomeçar, a adaptar-se e muitas vezes a descobrir capacidades que nunca imaginávamos ter. A Cristina e o Daniel provam que a distância pode mudar a geografia da nossa vida, mas não apaga as nossas raízes. Cristina e Daniel, obrigada aos dois. Eu volto na próxima semana com mais histórias com gente dentro. Até lá, boas conversas.

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1: O presidente dos Estados Unidos promete continuar os ataques em força contra o Irão, bem como o bloqueio dos portos iranianos. Os Estados Unidos querem cobrar taxas na passagem do Estreito de Hormuz. O presidente do Brasil chama-lhe pirataria. A União Europeia espera que os Estados Unidos não as apliquem. Sobre a falta de água em Almada, a presidente da Câmara, Inês de Medeiros, esta noite no canal Now, disse que a crise da água no concelho foi empolada pelo governo para desviar atenções, por exemplo, dos problemas na correção dos exames nacionais do secundário.
0: Está aberto o Jornal da Meia-Noite com Cláudia Almeida.
1: Pela terceira noite consecutiva, os Estados Unidos atacam o Irão. Ouviram-se explosões em Bandar Abbas nas últimas horas. Donald Trump promete intensificar os ataques, mas não descarta um acordo com Teherão. Entretanto, o exército iraniano anuncia que atingiu posições norte-americanas no Golfo. Os Estados Unidos ameaçam com uma portagem de 20% no Estreito de Hormuz e o bloqueio naval começa já esta terça-feira. Luís Peixoto.
2: O exército norte-americano vai recomeçar o bloqueio naval a todos os portos e em toda a costa iraniana. A medida entra em vigor já esta terça-feira, às 9 da noite, hora de Lisboa, mas apesar dos ataques e do fim do memorando de entendimento, o presidente dos Estados Unidos ainda acredita num acordo com o Irão. Na sala oval, Donald Trump diz que os ataques desta noite, de segunda-feira, servem para diminuir as capacidades iranianas de controlar o Estreito de Hormuz, onde o presidente dos Estados Unidos quer colocar uma portagem de 20% sobre todo o comércio. Argumenta o líder norte-americano que a tarifa serve para cobrir os custos relacionados com a segurança. Confrontado com a intenção de Trump, o ministro dos Negócios Estrangeiros iraniano, Abbas Araghchi, afirma que o Irão vai continuar a ser o guardião do Estreito de Hormuz para sempre. O porta-voz do secretário-geral das Nações Unidas já veio defender a livre navegação no Estreito de Hormuz, um apelo semelhante ao de Kaya Kala, chefe da diplomacia europeia, e de Paulo Rangel, ministro dos Negócios Estrangeiros português. Lula da Silva, presidente do Brasil, diz que se os Estados Unidos avançarem com a medida, trata-se de pirataria.
1: Apesar disto, Donald Trump continua a acreditar que um acordo com o Irão ainda é possível. Em Espanha, as autoridades já confirmaram que há 9 vítimas mortais estrangeiras depois do incêndio em Almeria, 5 pessoas com nacionalidade britânica, 3 com nacionalidade belga, 1 com nacionalidade francesa. Também uma vítima mortal espanhola foi já identificada, mas ainda há 3 corpos por identificar. Quanto ao total de desaparecidos, o número continua em aberto. Na passada quinta-feira, a possível queda de um cabo elétrico ao longo de uma estrada gerou um incêndio. As chamas consumiram

0: A situação que estamos a viver não é grave, longe de mim. Mas acho que houve um grande empolamento, não é, nem percebo porque é que o líder parlamentar do PSD dá uma conferência de imprensa sobre esta matéria. Eu acho que foi uma tentativa de tentar fugir da polémica dos exames e de uma série de polémicas, de coisas que de facto não estão a correr nada bem.
1: Esta noite, 21 localidades em Almada estão sem água na torneira até às 6 da manhã. Os cortes acontecem em duas freguesias, Charneca de Caparica e Sobreda e Caparica e Trafaria, tudo dentro do plano de cortes no abastecimento para garantir aos moradores do concelho o acesso à água. A deputada municipal do Bloco de Esquerda em Almada apresentou esta segunda-feira um requerimento a pedir explicações sobre medidas que a autarquia está a tomar para controlar a qualidade da água. Joana Salles explica à Agência Lusa que os cortes noturnos geram preocupações de saúde pública porque podem facilitar a infiltração de águas exteriores e contaminar a água. E também questiona a Presidente da Câmara sobre a possibilidade de aplicar o princípio de precaução, ou seja, recomendar aos moradores que fervam a água antes de a consumirem. A Câmara de Beja quer implementar a regra 3-30-300, um método para nos protegermos do calor. Da janela de casa ver 3 árvores, à volta de casa haver sombra em 30% do espaço e a menos de 300 metros deve existir um espaço verde de qualidade. A Autarquia de Beja assinou um protocolo com o Fundo Ambiental e a Agência para o Clima, onde se deixa a intenção de implementar esta ideia e estima plantar nos próximos tempos pelo menos 270 árvores. A jornalista Camila Vidal conversou com o inventor do conceito 3-30-300.
2: O académico holandês simplifica ao máximo o conceito. O mais complicado é mesmo dizer o nome dele. Cecil dá uma ajuda com o apelido. É o inventor da regra 3-30-300. Começamos pelo primeiro algarismo.
3: A janela deve observar 3 árvores grandes.
2: As árvores significam sombra, mas não só. Arrefecem os locais, são filtros contra a poluição, casa de animais e fazem bem à saúde mental. Outro objetivo é chegar aos 30% de sombra.
3: Deve haver uma zona arborizada no seu bairro. Deverá poder caminhar sob a copa das árvores até à loja, à paragem de autocarro, à biblioteca ou ao café.
2: Deve ter sombra ao redor ou diretamente em casa, mas para quem vive em prédios e andares mais altos, recorrer apenas à natureza para refrescar é mais difícil.
3: Estamos a analisar em que piso ainda se poderia viver para ainda ter algum efeito das árvores. E isso dar-se-ia até ao quarto ou quinto andar de um prédio. Se estiver acima disso, ainda conseguiria ver as árvores, mas não teria o efeito de sombra.
2: Na malha urbana, os prédios altos são donos da paisagem, uma resposta à demografia, cujos efeitos se podem ponderar.
3: Sim, há alguns arquitetos e urbanistas que dizem que provavelmente devemos construir casas com um máximo de 4 ou 5 andares.
2: Passamos para o 300 metros, a distância máxima a que deve estar um espaço verde de qualidade.
3: Numa caminhada de 5 minutos deveria conseguir chegar a um belo espaço verde de pelo menos meio hectare ou um hectare onde possa desfrutar da natureza.
2: A regra começa a partir de nossa casa, mas aplica-se a mais locais.
3: Qualquer lugar da cidade, a aldeia deve estar na área 3-30-300.
1: 3-30-300, uma fórmula deste perito holandês para nos protegermos do calor, seja em espaço urbano ou rural, e Beja quer implementá-lo. Há quase 3 meses que a Associação Coração Silenciado espera uma resposta do Presidente da República a um pedido de reunião. Esta associação representa vítimas de abuso na Igreja Católica. O responsável da associação, António Grosso, diz à Agência Lusa para que serve o encontro e revela que continuam sem resposta.
4: Nós já enviámos uma carta ao Sr. Presidente da República em 22 de abril. Depois disso já contactámos o Gabinete da Presidência 2 ou 3 vezes por telefone e a resposta tem sido sempre pouco evasiva, de que está em análise e que ainda não há agendamento. Seja por iniciativa da Presidência da República, seja por iniciativa do órgão máximo, digamos assim, de representação do povo português, que é o Parlamento, assumissem a responsabilidade de querer fazer uma revisão e uma auditoria a todo este processo que a Igreja desenvolveu.
1: A Associação Coração Silenciado quer uma auditoria às indemnizações da Igreja às vítimas. Também promete enviar um dossiê ao Parlamento que, diz a

0: associação mostra as incongruências do processo. António Grosso aponta vários problemas.
1: Muita gente que foi considerada inelegível para compensações financeiras por razões que consideramos uma grande falta de caráter por parte da Conferência Episcopal Portuguesa, uma grande falta de coerência e de uma grande injustiça, e igualmente uma grande avareza. Parece que havia a tentativa de reduzir ao mínimo o número de pessoas para que tivessem que pagar o menos possível. E por isso queríamos que o Estado, de uma vez por todas, assumisse a responsabilidade de ter algum papel em todo este processo, todo ele desenvolvido em causa própria, aberto e fechado em causa própria.
0: Um processo injusto e pouco transparente, considera a Associação Coração Silenciado, que as vítimas não querem que se encerre e pedem a intervenção do Estado. André Ventura diz que o Governo tem dado péssimos sinais de governação e ao podcast da Antena 1 Política com assinatura diz também o líder do Chega que não receia eleições antecipadas, mas não as quer.
2: Se houver eleições antecipadas é porque o Governo fez um mau orçamento. Se houver eleições antecipadas é porque o Governo não soube responder às crises que estamos a viver. A falta de empatia deste Primeiro-Ministro é gigantesca. Não, eu acho que nós não podemos ter um Governo em duodécimos durante muito tempo, mas também não quero eleições antecipadas. Eu acho que o país não precisa mais de eleições, estamos fartos de eleições. Queremos é que o Governo, o que nós precisamos é que o Governo faça um bom orçamento e governe bem, sem vitimizações, sem desculpas.
0: Sobre o Presidente da República, André Ventura admite que seguro já o desiludiu, mas diz que vai ser um bom Presidente.
2: Acho que o Presidente António José Seguro tem optado por uma linha de maior contenção na intervenção do espaço público. E isso nota-se face ao que era o Presidente anterior. Nisso acho que ele está francamente bem. Espero que ele não ceda à agenda woke nos próximos tempos. Mas vou dizer uma coisa que até se calhar muito do meu eleitorado não vai gostar. Não acho que vá ceder. Do que eu tenho visto agora até na gestão, isto talvez, enfim, muitos não vão gostar, mas é mesmo o que eu tenho sentido, até daria uma nota bastante positiva nessa gestão da coisa pública. Depois, em certos dossiês, como o das bandeiras, como eventualmente venha a acontecer agora com a nacionalidade ou com a PSU, pode haver questões mais ideológicas. O que eu peço ao Presidente António José Seguro é que se deixe desligar dessas questões mais ideológicas e tome decisões com imparcialidade. Se for assim, vai ser um bom Presidente da República.
0: André Ventura, líder do Chega, é o convidado desta semana do podcast Política com Assinatura para escutar esta terça-feira depois das notícias das 10 da manhã e em antena1.rtp.pt. O Presidente da República recebeu esta segunda-feira especialistas em risco sísmico das áreas de Engenharia Civil, Geologia e Sismologia. No encontro, analisou-se o estado de preparação nacional face ao risco sísmico e as condições para o reduzir. Para o Presidente da República, a redução do risco sísmico deve ser entendida como uma prioridade nacional e um compromisso de Estado acima dos ciclos políticos.
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0: O meu convidado de hoje nasceu num tempo de esperança. A Segunda Guerra Mundial terminara no ano anterior e a Europa estava em reconstrução. Mas ao mesmo tempo a Rússia dividia o mundo com os Estados Unidos, o comunismo multiplicara o seu poder e nascia o Estado de Israel. A juventude de Jaime Nogueira Pinto é vivida em Guerra Fria e com Salazar em São Bento, participa em movimentos de jovens intelectuais do regime, em alguns casos à direita do próprio regime. Quando se dá o 25 de Abril tem menos de 30 anos, é fortemente idealista e apesar de recém-casado com Maria José Nogueira Pinto, voluntaria-se para ir para Angola, onde vive os últimos dias de guerra. Tentam prendê-lo em Luanda e Maria José vai ao seu encontro. Fogem os dois para a África do Sul, onde são acolhidos como refugiados. Jaime Nogueira Pinto é um dos mais brilhantes intelectuais em Portugal, culto, idealista, embora esta eu daqui a bocadinho vou perguntar-lhe se ele é idealista e provavelmente vai dizer-me que não, às vezes provocador e na primeira linha entre os que dedicaram a vida a combater a ideia de que a esquerda é cultural e socialmente hegemónica. Defende o legado de Salazar, defende o Império Colonial, é nacionalista, católico e conservador. Deus, Pátria e Família, gostava de o ouvir sobre isso daqui a bocadinho. E acaba de lançar um livro que merece a pena ser lido, Valores Europeus, Uma Longa História. Já me repito, muito obrigado por estar aqui.
1: Eu te agradeço.
0: Para mim é um grande...
1: Deixa-me só corrigir aí uma pequena...
0: Eu estou só uma pequena, eu uma acho que pequena. Vai corrigir não, mais
1: não,
0: do que
1: não,
0: uma.
1: Não, não, não, é que nós... O primeiro grupo em que eu participei, em 1961, era o Jovem Portugal.
0: Jovem Portugal.
1: E nós, nessa altura, éramos muito hostis ao regime, como o Luís estava a dizer, de certo modo, por sermos... Mas não eram só críticos à direita. Éramos críticos, por exemplo, das questões sociais, porque achávamos que, de facto, enfim, as promessas de justiça social, etc., que isso não tinha sido propriamente... cumprido e, portanto, eu aos meus 15 anos, se não fosse a questão da guerra ter começado em Angola
0: e, começou em 71.
1: E esse lado, digamos, patriótico, eu era mais depressa nessa altura, como toda a gente que lia e pensava um bocado, era mais depressa de esquerda do que de direita. Eu fui nitidamente arrastado pela questão patriótica, não é? Pela questão do... Que, aliás, na altura, o Luís não era ainda vivo, mas houve muita gente da esquerda tradicional, do chamado reviralho, que apoiou o Salazar nessa defesa do ultramar, desde o Cunha Leal e imensos, quer dizer, porque, aliás, tinha sido isso que tinha sido o grande valor que tinha dado força à República, era a defesa do ultramar quando foi o ultimato, aquela ideia que os monárquicos eram fracos e que não defendiam o ultramar, quer dizer, que entregaram a questão do mapa cor-de-rosa, porque a Inglaterra, pronto, era outra dinastia e eles estavam entendidos.
0: Aliás, o hino português, que será o hino
1: exatamente,
0: da República,
1: é contra os bretões.
0: Contra os bretões.
1: Não é?
0: Marchar, claro.
1: Pois. Não, mas desculpe, eu interrompi isto só para
0: não,
1: fazer
0: mas isso
1: essa,
0: é, porque essa... é um pouco influenciado aí pela doutrina social da Igreja.
1: Sim, doutrina social da Igreja e nessa altura, muito, nós no Jovem Portugal era pátria, trabalho, justiça, nós nessa altura éramos muito influenciados pelo falangismo espanhol, por José António, por um lado da esquerda fascista até, não éramos muito influenciados por essas coisas todas.
0: Esta coisa é muito, muito interessante, esta esquerda fascista, algumas pessoas que nos estão a ouvir
1: não devem saber, não sabem, não é? Caem para o lado.
0: Fala um bocadinho dessa, só não, para se há uma esquerda fascista.
1: Há uma esquerda fascista, quer dizer, e o fascismo, aliás, manteve sempre. Não? Mussolini negociou com as forças, com a monarquia, com o exército, com as forças conservadoras, nitidamente, e como as forças conservadoras estavam com muito medo do comunismo, e tinha havido aquele chamado Biennio Rosso em Itália, com as ocupações, etc. Agora, ele manteve sempre ali umas figuras que até ao fim funcionaram, que eram mais sociais, por exemplo, aliás, A carta del Lavoro, que é de 27, ao contrário do que muita gente diz, que foi a primeira vez que houve férias pagas para os operários, Foi em 1936 com o Front Populaire em França. Não foi, foi, foi. A Carta de Lavoro tem já exatamente em 1927. Já tem isso. E portanto era um lado. Aliás, o Mussolini vinha, digamos, da esquerda socialista.
0: É um dos alicerces da sua ascensão.
1: Claro, claro que é. Ele vinha da esquerda socialista e depois converteu-se, digamos, e criou, inventou ou reinventou o fascismo por causa de fazer exatamente por causa da guerra e por causa, digamos, da intervenção da Itália na guerra.
0: Quase que me apetece dizer, e vamos já ao livro, porque há aqui duas ou três questões muito importantes, então, e muito atuais
1: avança.
0: No livro, mas aqui a questão, quando muita gente se surpreendeu com a tomada de posição do Chega,
1: exatamente,
0: o Código Laboral, estamos a falar
1: de
0: alguma coisa que tenha a ver com isto.
1: E aqui também tem mais a ver com, também com uma questão de votos e expectativas de votos, não é? Tem a ver também um bocadinho com isso, não é só... Mas claro que essa ideia, porque nós em Portugal...
0: Porque há uma base social de apoio que não é linear.
1: Claro que não é. E nós em Portugal temos muito, como houve a questão do, depois de 25 de Abril, das nacionalizações ou estatizações, quer dizer, a ideia que separa a direita da esquerda é muito aquela questão da economia ser mais livre ou mais dirigida ou regulada. Que foi uma coisa que fez todo sentido nos anos 80, nos Estados Unidos e na Inglaterra, etc. Agora, aqui há uma tradição, há duas tradições, era o que eu estava há bocadinho a dizer. Há duas tradições, é a doutrina social da Igreja e é esses movimentos radicais de direita, o falangismo espanhol, o próprio fascismo italiano, que têm muito essa preocupação social e que não são nada, portanto, liberais. São iliberais, quer em política, quer na economia.
0: Lembro-me de uma vez de uma coisa, estava com o Maria José Nogueira Pinto e impressionou-me, foi a primeira vez que o vi fisicamente e estava a falar sobre a direita. Eu nunca mais me esqueci de uma coisa que disse, que foi, não, o que define, uma das coisas que define a direita e a esquerda é que a direita é, grosso modo, mais pessimista sobre o ser humano.
1: É pessimista antropológica, exatamente.
0: Antropologicamente. E a esquerda mais otimista.
1: A esquerda é Rousseau, não é? Como se costuma dizer. E a direita é mais maquiavélica ou agostiniana, não é? Com sorte de desgosto. Mas não há dúvida que essa... Sobretudo na direita, hoje eu até corrigiria isso. Há a ideia que a natureza humana não muda. Que é uma ideia cristã, não é? A ideia natural. As sociedades podem mudar e melhorar, mas a natureza humana não muda. E nós vemos isso. Há um escritor que eu gosto muito, o Ernst Jünger. O Ernst Jünger, nos diários dele, depois de... Ele esteve mais ou menos envolvido naquela conspiração contra o Hitler do 20 de julho, porque ele, no fundo, estava próximo dessa gente toda. Mas o Hitler não deixou que lhe tocassem, porque ele tinha aquela mais alta condecoração do exército alemão, que era a Pour le Mérite do Frederico II. Portanto, ele não deixou que lhe tocassem. Mas foi uma espécie de... Foi para casa, para Wilflingen. Nos diários.
0: O voto de ostracismo.
1: Foi assim um bocadinho. Ele não era, ele era um militar, não estava, não tinha funções políticas, que ele nunca foi muito nunca aderiu ao nacional-socialismo. Teve no princípio, mas depois afastou-se. E o Jünger tem uma coisa muito interessante, que é a literatura de naufrágios, porque ele diz que no naufrágio a gente passa bruscamente da civilização. Um navio com aquelas hierarquias todas, o comandante, a mesa de comandante, e de repente podem estar numa jangada a sortear quem é que vai ser comido no dia seguinte. Ou estar, como na nossa história trágica ou marítima, numa praia perdidos, sem saber como é que vão sobreviver, não é? Portanto, e ele diz que aí vê-se, e a gente vê de facto isso, volta e meia, quer dizer, de facto, a civilização é uma coisa muito frágil, não é?
0: É. A vida, né? Ela própria, não é?
1: A vida,
0: e a condição
1: vida,
0: humana.
1: Exatamente. E, portanto, isso é uma coisa que eu, filosoficamente, eu acho que marca muito a diferença da direita para a esquerda. E a esquerda depois... A esquerda é muito Rousseau e depois Marx, que a ideia que os homens são bons, mas a religião, o Estado, a família, a propriedade dão cabo dele. Portanto, vamos tirar essas coisas todas. Só que, de facto, epá, eu nunca vi isso acontecer. Houve várias tentativas de sociedades socialistas. Aliás, a União Soviética durou quase 70 anos, não é? E os homens que saíram de lá da União Soviética, no fim, eram iguais ao... Estavam na mesma.
0: Sim, o homem novo não,
1: não há homem não novo. Nasceu. O fascismo também tinha muito essa ideia do homem novo.
0: Sim.
1: Mas também não. E esse lado, aliás, é, de certo modo, um lado mais esquerdista. Assim.
0: Isso de mais à frente, gostava de lhe ouvir a sua opinião sobre esta coisa também, que também isso está a mudar, não é? Porque hoje vemos a esquerda e alguma coisa que falta à esquerda, se há uma coisa, há novas ideias e um otimismo novo. Porque há muito pessimismo, não é?
1: Sim.
0: Um medo, quase um conservadorismo à esquerda, não é?
1: Sim, a esquerda entrou muito, quer dizer, também vamos lá ver. A nobilitação da esquerda era muito também aquela defesa, por exemplo, dos trabalhadores, dos mais fracos, etc. De certo modo, com a mudança que houve, porque, enfim, os partidos comunistas, de certo modo, desapareceram, não é? Sumiram-se, não é? As causas que os partidos comunistas, de certo modo, defendiam, acabam por ser defendidas por estes partidos chamados populistas, ou direita radical, ou o que seja. E a esquerda passou a assumir as causas, quer dizer, introduziu a dialética explorador-explorado numa série de coisas, no sexo, nas minorias raciais, minorias que até mundialmente até acabam por ser maiorias, não? Mas quer dizer, entrou nisso e de certo modo perdeu a chamada, o que resta da classe trabalhadora. Não é? A esquerda largou completamente.
0: E aquela coisa de o amanhã que canta, julgo que as pessoas passaram a querer hoje, não amanhã.
1: Sim, não, hoje não há amanhãs. E não, e sabe que é uma coisa? É que de facto as sociedades construídas nessa base depois reproduziram, talvez porque, exatamente por causa da condição humana ser a mesma, reproduziram outra vez oligarquias, nomenclaturas diferentes, mas muito parecidas. Quer dizer, eu fiz um livro também, agora estou a ver se o estou a reeditar, está esgotado, que é Cinco Homens que Abalaram a Europa. E é muito curioso porque estes, as figuras...
0: Ainda julguei que eram os 10 dias que abalaram o mundo.
1: Não, é Cinco Homens que Abalaram a Europa. É que o mais velho de todos, que é o Stalin, nasceu, portanto, os cinco homens eram o Stalin, o Mussolini, o Hitler, o Salazar e o Franco. A diferença deles de idades entre o mais velho e o mais novo são 14 anos. O mais velho é o Stalin, o mais novo. E curiosamente tinham várias coisas parecidas. Por exemplo, uma coisa que os caracteriza eram pessoas que não ligavam absolutamente nada ao dinheiro, nem às coisas que eram pessoas muito ligadas, por exemplo, ao poder, em nome de valores diferentes, mas depois muito com coisas muito parecidas.
0: Costumava dizer-se que, aliás, há uma série magnífica, House of Cards.
1: Eu sei.
0: Americana, uma série magnífica.
1: Eu vi.
0: E o Frank Underwood, que é um homem terrível, perverso, mas que chega a presidente, mas numa conversa com um lobista diz: tu queres o dinheiro, mas não podes ter o poder. E eu quero o poder.
1: Pois.
0: E não quero saber do dinheiro.
1: Não, e agora temos estes casos extraordinários, como o Berlusconi, foi o primeiro, e o Trump, que são gente que toda a vida ligou ao dinheiro e que de repente passou para a política. Uhum. Também é curioso.
0: É.
1: E ao contrário, quer dizer, e na preocupação deles na política não é o dinheiro, é o poder.
0: É o poder.
1: É o poder.
0: O poder é mais forte que o dinheiro.
1: É o poder. Portanto, é essas leituras que às vezes fazem. Não, o Trump está atrás do dólar. Não está, não. Ele achou graça, porque eu acho que é a expressão, achou graça a ser presidente dos Estados Unidos. E é curiosíssimo, porque um homem com mais de 60 anos, que nunca ligou muito a política, embora acompanhasse, não é? E ali o Berlusconi, eles têm coisas parecidíssimas.
0: É. Bem, vamos lá a falar dos valores europeus, uma longa história, um livro ambicioso, livro muito ambicioso. São 3 milénios da história da Europa.
1: Sabe porquê é que eu o escrevi? O livro tem uma história engraçada. O livro começou por ser editado na Polónia. Porque quando houve aquela discussão do governo polaco, o anterior, o governo do PiS,
0: com
1: o...
0: Dos irmãos.
1: Exatamente, com a União Europeia, um amigo meu, como conhecia, sabia que eu conhecia bem esse tema, desafiou-me a escrever um livro
0: polaco.
1: em português, mas que foi traduzido para polaco. A edição na Polónia.
0: O seu amigo era polaco?
1: O meu amigo era polaco. Era polaco. Era professor na Universidade de Varsóvia, professor de Direito, Zimanek, e ele pediu-me. E eu aceitei e fiz o livro. E agora o livro saiu na Polónia primeiro.
0: Primeiro
1: que cá. Também é curioso. Eu tenho um amigo meu que me diz: estás como aos antigos, aqueles escritores comunistas aqui que eram logo traduzidos nos países de leste todos, não é?
0: Exatamente.
1: Eram logo Exatamente. Traduzidos todos. Mas... Não, mas saiu primeiro na Polónia. Saiu na Polónia cá. Não, o livro. O livro que é que procura? É claro que é polémico. Porque os valores europeus, eu acho que é uma característica dos valores europeus que é muito interessante, é que eles têm sempre a sua contradição. Quer dizer, e aquilo que a Europa talvez tenha de original é que nós aceitamos a contradição, até podemos depois esmagá-la, vencê-la, proibi-la, fazer isso tudo, mas no princípio aceitamos. Aceitamos que haja alternativa, quer dizer, aliás, a história da Europa, de certo modo, e talvez tenha sido isso que deu força à Europa. O Scruton tem uma coisa muito interessante sobre isso, que ele diz que os valores acabam por ser próximos, mas são comunidades que competem entre si.
0: Uhum.
1: E dessa competição entre si é que nasce, por exemplo, o domínio do resto do mundo, que elas têm graças à tecnologia, não é? Quer dizer, não é por mais nada. Quer dizer, eu sempre dizia aos meus alunos, a superioridade europeia é velas e canhões.
0: Uhum.
1: Não é? A gente, aliás, basta olhar para a história de Portugal no Índico, é velas e canhões. Quer dizer, os turcos lá, uma vez que tentaram pôr canhões a bordo, aquilo rebentou e afundou o barco, porque não estava bem calibrado, não é? Portanto, é velas e canhões, é uma tecnologia militar superior e é isso que mantém, quer dizer. Agora, de certo modo, a Europa também depois exporta as suas próprias ideias. Quer dizer, as revoluções em África e na Ásia contra o imperialismo, chamemos-lhe assim, europeu, foram causadas pelo nacionalismo, que à partida é um valor europeu.
0: Sim,
1: não é?
0: Certo.
1: É dizer, eu não quero ser mandado por uns tipos que não são daqui.
0: No fundo, a Europa hoje, e eu creio que o desafio, o seu desafio, estou aqui a... É um atrevimento da minha parte, mas diria que é como é que eu consigo pensar e fazer pensar sobre aquilo que está a acontecer na Europa, olhando para tudo aquilo que está atrás.
1: Sim, sim, sim.
0: É? Como é que nós conseguimos hoje antecipar o que é que, num mundo imprevisível e numa Europa, de facto, a passar por um
1: muito
0: tempo
1: dividida,
0: dividido,
1: profundamente dividida,
0: como é que nós conseguimos perceber o que está a acontecer, mas ao mesmo tempo conseguimos antecipar um pouco aquilo que vai acontecer ou pode acontecer?
1: Sim, nós estamos a acontecer, eu uso, já tenho repetido isso até um bocadinho, mas eu uso muito, eu miúdo comecei a ler muita ficção científica na coleção Argonauta, foi uma das coisas que eu me lembro, mínimo, pá, na praia, a gente tinha aquelas tradições que não se podia tomar banho antes de três horas de digestão.
0: Digestão.
1: Eu lembro-me que, aliás, um sobrinho meu, filho do Francisco Vanzelera, da Maria João, uma vez perguntou-me, ele tinha pai 7 anos, disse assim: o tio acredita na digestão? Nós acreditávamos na digestão, os nossos pais obrigavam-nos a acreditar na digestão. Portanto, a seguir, na praia, só se podia tomar banho a partir de...
0: Não me diga que perdeu a fé na digestão.
1: Perdi completamente. Já, hoje em dia não, eu também não como assim tanto. Mas havia uns casos até de umas pessoas que morriam. Lembro-me de um governador civil de Aveiro qualquer, coitado, tomou banho a seguir ao almoço e morreu afogado. Afogado não, morreu de indigestão. Mas líamos muito, e eu li muito as coisas de ficção científica, que tinham coisas fantásticas e distopias e utopias e tudo isso. E eu acho que a utopia verdadeira, porque aquelas utopias do comunismo, de certo modo, acabou os 1984 e companhia, isso acabou tudo. Mas é, por exemplo, o Brave New World. Eu acho que, tirando a hereditariedade, e a hereditariedade funciona de outra maneira, nós estamos num mundo, no mundo euro-americano, estamos num mundo que é muito parecido. Os As, que são os super ricos, os Betas Alpha, que são os servidores mais ou menos complacentes e bem colocados desses super ricos, e o resto da malta que está revoltada contra eles. E de antes havia, quer dizer, essa revolta durante muitos anos, de certo modo os partidos comunistas e a esquerda encabeçava isso, mas depois abandonou um bocado essas causas. E agora...
2: E perdeu-se. De alguma maneira também, não é ridículo se eu disser que à luz do marxismo estariam reunidas as condições objetivas subjetivas para uma revolução.
1: Sim, estavam, aliás, com uma coisa curiosa. Porque as condições para as revoluções marxistas era a industrialização. Agora foi a desindustrialização. Claro. Quer dizer, a desindustrialização nos Estados Unidos, em certas áreas dos Estados Unidos, onde fecharam dezenas de milhares de fábricas. Aliás, a gente, se viajar um bocadinho de comboio pela América, vê muito essa arqueologia industrial, porque foram fechando fábricas. Tudo aquilo foi para os sítios, foi para o México, foi para a China, foi para... mas saiu dali, quer dizer, não é? Na Europa também, aliás, na Europa, o Luís tem aquele fenómeno direto, que é a passagem, por exemplo, no leste da França, os eleitores do Partido Comunista passaram para o Front Nacional, ainda no tempo do Pai Le Pen, para o Front Nacional. Quer dizer, portanto, esse esvaziamento social à esquerda dá origem exatamente a estes fenómenos que toda a gente fica muito espantada. Mas eu acho que também o sistema político não teve nenhuma espécie de previsão.
2: Não.
1: Porque eu acho que foi muito corrompido pelo deslumbramento, pelo dinheiro, por essas coisas todas. Aliás, há uma expressão brasileira, eu vivi um ano no Brasil, há uma expressão brasileira que é o deslumbrado, ou deslumbrada, que eu acho que se aplica aos beta-alfa. Os beta-alfa são uma... Alguns alfas também são, mas os beta-alfa são uns deslumbrados extraordinários. E, portanto, esquecem.
2: E ao contrário daquilo
1: esquecem
2: que,
1: o povo.
2: Ao contrário daquilo que as pessoas possam pensar, o deslumbrado não tem ideologia, não é de esquerda ou de direita. Ou
1: o deslumbrado, por exemplo, pode passar um almoço a falar de restaurantes.
2: Sim.
1: São sinais de decadência. É que esta sua questão do... É coisa do Roma e...
2: Sim, Roma.
1: Os romanos da decadência usavam buracos nas túnicas. Faziam, quer dizer, os grandes, os ricos, os poderosos.
2: Não sabia isso.
1: Não sabia?
2: Não.
1: Mas sabe que há um livro que eu aconselho. É um livro do Rostovsiev. Rostovsiev era um russo daqueles. Era um intelectual, um académico. E veio naquela leva que o Lenin, numa altura, mandou uma série de intelectuais opositores. Em vez de os matar, mandou-os para o exílio. O Rostovsiev foi para a Inglaterra e escreveu uma história económica do Império Romano, onde ele tem coisas decisivas sobre características da decadência. Ele diz, por exemplo, uma característica da decadência é gastar-se mais em segurança e em espionagem do que propriamente em forças armadas. Outra característica é as classes dirigentes copiarem os hábitos dos dirigidos. Eu vejo isso tudo.
2: Então, mas isto está
1: a acontecer.
2: Estamos neste
1: está a acontecer.
2: Neste momento os bares estão a bater.
1: Eu tenho amigos que não leem um livro, só leem jornais, que sabem os jornais esportivos todos, e a política que discutem é aquela coisa pequena política do que disse o não sei quantos, do PS, e o outro que disse. E coisas assim.
2: Há um traço comum, falar de Atenas, das civilizações clássicas, Atenas, Roma e o tempo de hoje, de facto, pela decadência, pelos tempos finais.
1: É. E sobretudo, lá está, as multidões, por exemplo, agora veem a Casa dos Segredos, por exemplo. Aquilo é uma devassa da privacidade de cada um, quer dizer, não é?
2: É.
1: Normalmente nós, enfim, tradicionalmente, eu acho que é o que é correto, quer dizer, por exemplo, a nossa vida sentimental é uma coisa para nós, não é para ser discutida em público, mesmo às vezes, pronto, quando se é jovem tem-se às vezes um grande amigo, uma pessoa com quem a gente confia, mas depois de uma certa idade
2: já não,
1: ou está bem, aliás, acontece-me isso. Eu tinha uma relação com a Zezinha, falávamos dessas coisas, portanto, eu costumo dizer, nós tínhamos uma intimidade, quer dizer, eu nunca tive amigos íntimos, porque o meu amigo íntimo Era ela. Era portanto, eu tenho grandes amigos, mas não tenho um amigo íntimo. Portanto, quando eu penso, esta gente vai pôr a privacidade deles em... Quer dizer, isso não serve para
2: uma
1: mim.
2: Uma coisa que me... Nas casas dos segredos, o que me perturba mais, devo dizer, é que se nós fumarmos as palavras que eles usam, eles e elas... Estamos a falar de um grupo, sim, um número reduzido de palavras.
1: De palavras, pois, isso é uma das coisas de decadência também. É o vocabulário básico.
2: Básico.
1: Eu, numa altura, o vocabulário básico aqui de alguns políticos em Portugal eram 50, 60 palavras.
2: E em alguns casos eram ineficazes.
1: Assustador.
2: Dá-me ideia e aposto que preferiria estar a jantar com uma pessoa de esquerda inteligente do que com uma pessoa de direita burra.
1: Não, eu tive, por exemplo, eu tenho, graças a Deus, tenho alguns amigos que não pensam como eu e com quem eu me dou bem. Eu, aliás, por acaso, devo dizer-lhe que a minha seleção das pessoas hoje em dia é mais serem boas ou más. E lá está, eu acho, a partir de uma certa altura da minha vida, que há pessoas boas a servir causas más e há pessoas más a servir causas boas.
2: Claro.
1: A gente, quando é novo, não acha nada disso. A gente acha que os nossos são todos fantásticos e melhores. Claro. Mas, por exemplo, o caso, sei que, aliás, é um caso aqui ligado a esta casa, o Ruben de Carvalho. O Ruben de Carvalho, eu dizia-lhe às vezes, Ruben, se houver um dia uma guerra civil... Eu espero que vou esperar que você me dê um tiro e eu vou ver se lhe consigo também dar outro. Pá, mas enquanto não é essa guerra civil, porque é que não devemos conversar? Ainda por cima, nós éramos mais ou menos da mesma idade, portanto tínhamos. É que antes havia muito menos oferta de livros, portanto a gente via os mesmos filmes, mais ou menos na mesma altura, não é? E essas coisas. E depois eu acho que é outra coisa importante. A partir de uma certa altura, e sobretudo quando há paz civil, a gente entende-se melhor, identifica-se mais com pessoas que vivem as ideias deles da maneira que nós vivemos as nossas. Ou seja, o Ruben esteve preso, eu também quer dizer, por ter as ideias que tive, não estive preso,
2: não
1: mas estive no exílio.
2: Estive
1: no exílio. Portanto, a gente identifica-se mais com essas pessoas, com aquela espécie daquela coisa que o José António chamava os convidados ociosos da existência, não é? As pessoas que nunca deram nada por nada, nem pelo que pensam, nem pelo que querem.
2: A ideia de coragem é uma ideia, é uma palavra
1: quase
2: em desuso.
1: É importante.
2: E é importante.
1: É importante, lá está, nós tínhamos, hoje o sucesso, hoje a ideia é o sucesso. Se acabar bem, é ótimo. Eu lembro-me, por exemplo, habilidoso. O meu pai usava a expressão habilidoso de uma forma depreciativa. Ah, e hoje não. Hábil é uma coisa, é um elogio. Uhum. É hábil.
2: É, não tinha pensado nisso. Sim, habilidoso. Sim, o habilidoso. É uma palavra que foi mudada.
1: Era uma palavra negativa.
2: Era.
1: Dizia o meu pai, dizia, ah, eu sempre é um habilidoso.
2: É. Mas lembro também da Maria José Nogueira Pinto. Nós imaginámos, vocês tinham acabado de casar.
1: Sim.
2: Vocês tinham acabado de casar. E ela vai ter consigo a Angola.
1: Não, ela não, a gente fez. Não tinha, por acaso já a gente casou em janeiro de 72. Eu ofereci-me para. Quer dizer, vamos lá ver. Eu toda a vida consciente, era um defensor do ultramar. Portanto, o mínimo que eu fazia, quando estava na tropa, ir lá. Aliás, lembro-me daqueles cartazes muito engraçados da Grande Guerra, quando na Inglaterra era voluntariado, um miúdo a perguntar, pai, o que é que fizeste durante a Grande Guerra? Portanto, eles faziam essas... O Kitchener mandava fazer esses cartazes, que era para, enfim, para as pessoas
2: e
1: terem...
2: E quando os seus pais perceberam que se tinha voluntariado?
1: O meu pai já tinha morrido, mas tinha a morrido. Minha mãe estava... A minha mãe achou normalíssimo. Aliás, eu acho que seria ao contrário. Quer dizer, se eu ficasse... E, portanto, eu ofereci-me, mas nunca mais me mobilizavam, porque a minha especialidade era a ação psicológica. Eu tinha-me oferecido para uma especialidade combatente, mas eu era cegueta. Tinha dioptrias 5 num olho e 7 no outro. Portanto, ficava, não podia ser das... E, portanto, fiquei no curso da ação psicológica e nas mobilizações para o ultramar iam primeiro os mais mal classificados, não é? Portanto, eu era bem classificado, era o olho, Seixas da Costa era do meu curso, o António Franco também, e eu nunca mais me chamavam. E depois troquei com um camarada meu que estava mobilizado, 2 meses antes do 25 de Abril. E portanto fui parar a Angola e no 28 de Setembro lá tive esse mandato de captura.
2: Exato.
1: E fomos para a Namíbia.
2: Primeiro. Quando percebe que vai ser preso, alguém lhe diz?
1: Não, disseram-me que tinham vindo à minha procura em Lisboa, uma tia da Zezinha. E disse, olha, quem vieram à procura foi o pai do Eduardo. Eduardo é meu filho. Eu instaurei como os códigos para não haver confusões. Era cada um, os que tinham filhos passavam a ser identificados pelos filhos, não é?
2: Claro.
1: Que era para não haver, porque senão as pessoas trocam sempre nos códigos tudo. E pronto, e fomos para. Pronto, foi isso, foi esse exílio.
2: E penso, vão para a África do Sul.
1: Fomos para o Sudoeste Africano. Namíbia. E depois fomos para um campo de refugiados. Uhum. Onde estávamos e era, não era, era complicado sair. Era amassador.
2: Uma espécie de Bonnie and Clyde à direita.
1: Sim, um bocadinho. Eu agora, por causa da minha filha, da Teresinha, também estar muito na. Eu digo que também somos uma espécie de família mortágua da direita.
2: Não, ainda por cima tinham um aspecto ótimo. Warren Beatty, não era? Pan and Clyde é Warren Beatty. E a Fade Away,
1: a Zezinha era muito bonita.
2: Muito bonita.
1: Era muito bonita.
2: Sempre foi muito bonita.
1: E eu era bastante mais magro qual que sou. Agora.
2: Esta coisa da utopia, e bem, no seu livro, que vale mesmo a pena ser lido, e vale mesmo a pena ser lido por quem é de esquerda também. É muito importante.
1: Mas eu tenho muita gente de esquerda que me lê.
2: Porque esta coisa de cada vez mais à direita e à esquerda as pessoas só leem e só ouvem aquilo que já vai ao encontro do que pensam.
1: Sim, e nos grupos, e estes grupos do WhatsApp, então eu não sei como é que são os da esquerda, mas nos da direita é tudo muito, mas é só notícias más. Mandam sempre coisas más, quer dizer, é só vive-se naquela coisa do horror,
2: do horror.
1: Mundo como o mundo está, quer dizer, horror. E não há boas notícias, é engraçado. Porque apesar de tudo, as pessoas da direita podiam, por exemplo, estar contentes com os resultados das eleições nas Américas do Sul, que aquilo deu uma reviravolta extraordinária na Argentina, no Chile, na Colômbia, é tudo vitórias. Mas não, estão sempre, falam de uma coisa que está a correr mal, não sei no sítio qualquer.
2: Perderam a Hungria? Perderam
1: a Hungria, sim, também. É verdade.
2: Portanto, se o definisse, e fala de Thomas More, que é uma grande figura, sim. Uma figura, sim, que escreve um dos livros mais importantes da história, Utopia. Thomas More está no seu livro, passa por ele, claro. Se o definisse como utópico, ficaria escandalizado.
1: A mim?
2: Sim.
1: Não, nós tivemos a nossa utopia. A minha geração teve a nossa utopia, que era aquela questão da nação unida do domínio a Timor. Nós acreditávamos nisso e éramos muitos, não é? Quer dizer, muita gente que acreditávamos nisso e queríamos fazer isso e lutamos por isso. Pois não funcionou, quer dizer, está bem. E talvez fosse uma utopia. Quer dizer, hoje, visto racionalmente, e olhando para o que aconteceu, a gente pode dizer, olha, era uma utopia. Porque eu lembro-me, por exemplo, o meu pai me dizer, o meu pai era um homem muito à direita, mas quando a Argélia, quando a França perdeu a Argélia, o pai disse-me, não é, pá, é isto.
2: As nossas, é que somos nós.
1: Vai ser muito difícil manter o ultramar depois de. Porque vamos ficar sozinhos aqui. Eu, aliás, tenho num romance meu que é nos. Não é no novembro, é nos Passageiros da Sombra, e pronto, meti essa conversa, quer dizer, há uma ideia que num dado momento, sim, e hoje analisadas as coisas à luz pronto, do que aconteceu, é claro que nós também, vamos lá ver.
2: Chegou a falar com o Soares sobre isto? Várias vezes, não é?
1: Eu falei várias vezes com o Dr. Soares, mas quer dizer, nunca falámos a fundo sobre isso, quer dizer, tínhamos ideias bastante diferentes, mas eu lembro-me que, por exemplo, ele, quando foi das primeiras eleições de Moçambique, a minha cunhada Maria João estava a fazer com ele aquele livro das memórias dele. E ela disse-me, o que é que tu disseste ao Soares? Que ele hoje disse-me de manhã, nem quis falar, que disse que tinha tratado de Moçambique, e disse-me até o seu cunhado é que tinha razão, porque eu alertei-o, nas primeiras eleições de Moçambique, estava preparada uma fraude, que era, Renamo tinha para aí 20% ou 25%, depois teve 40% e tal. E eu, a pessoa que me disse, que era um amigo meu sul-africano que andava lá muito metido naquilo, eu disse, isso é o regresso à Guerra Civil.
2: Não era o Jorge Jardim?
1: Não, já tinha morrido. Jorge Jardim. E ele perguntou-me, e qual seria o resultado? Eu disse, pelo menos 40%. E o doutor Soares, devo dizer que interveio, mexeu-se, usou isso, quer dizer, foi impecável nessa questão.
2: Uhum.
1: Foi.
2: Se Salazar tivesse sido substituído, não por Marcelo Caetano, mas por uma outra figura, poderia alguma coisa ter sido diferente?
1: Eu não sei, porque vou-lhe dizer com toda a franqueza, eu já pensei muito na altura, até porque conhecia um bocadinho as pessoas, as alternativas. Eu acho que era, é capaz de não ser, porque Salazar, o grande, deixou um regime que só funcionava com ele.
2: Eu tenho essa ideia. Pessoal.
1: Eu tenho essa ideia, tenho. E como esteve muito tempo, e também secou à volta, é engraçado. Porque as pessoas às vezes perguntam, porquê é que foi o Marcelo Caetano? O Marcelo Caetano foi, porque nem foi tanto ele, mas as pessoas à volta dele, que tinham muita influência na altura, na informação, porque era o secretário Nacional da Informação, era o Moreira Batista, o Barradas de Oliveira, que estava no Diário da Manhã, o Ramiro Valadão, que estava... Quer dizer, toda essa... A quem é que os jornalistas estrangeiros...
2: O Ramiro Valadão estava na RTP, não?
1: Foi depois só. Foi depois. Já foi no Marcelo Caetano. Na altura até era o João Duque que estava na televisão. Começaram a dizer aos jornalistas estrangeiros que o mais indicado seria o Marcelo Caetano. E começaram a aparecer, eu lembro-me disso, os jornais estrangeiros, o Times, o Figaro, etc., começaram a dizer, aqui não se podia falar disso, mas Marcelo Caetano. E, portanto, essa indicação do Marcelo Caetano veio de fora para dentro e até foi. Agora, o problema de Marcelo Caetano, que era um homem sério e intelectual, e escrevia muito bem e tudo isso, mas era um hesitante. Não tomava decisões, ou melhor, olhava para as decisões pelo lado do custo. E se a gente for olhar pelo lado do custo, nunca decide nada.
2: O meu convidado hoje é Jaime Nogueira Pinto. Proponho-lhe aqui este jogo, que é o jogo de eu dizer-lhe as palavras e diz-me o que é que lhe vem à cabeça, sim, assim, sem pensar muito. Começo pela Maria José.
1: Olhe, fé.
2: Maria José para si não é Maria José, não é?
1: É Zezinha. É curioso porque eu, sobretudo, a atitude de uma pessoa perante a morte certa, com data marcada.
2: Eu posso estar equívoco, posso estar enganado. Eu gostava muito de Maria José Nogueira Pinto, nunca consegui chamar-lhe Zezinha. Esta coisa de vício de ser de esquerda, Zezinha fazia-me impressão, mas adorava. E eu lembro-me que ela escreveu, julgo que no Diário de Notícias.
1: Sim, sim. É uma coisa que foi publicada no dia que ela morreu.
2: No dia que ela morreu.
1: Ela tinha uma. Exatamente. Fui eu que revi esse texto.
2: Um texto lindo.
1: Pois é.
2: Eu nada disse, me faltará. O Pedro Tadeu, senhor é o meu pastor, nada me faltará.
1: O Pedro Tadeu até há tempos até me disse que ainda era o texto que tinha sido mais lido, ou mais que tinha muita procura. É uma pessoa que tinha de facto uma fé. É uma fé esclarecida, mas era uma fé fortíssima, fortíssima, fortíssima, porque de facto só, quer dizer, apesar de tudo, era muito duro, porque a gente tinha filhos, tinha netos, gostávamos um do outro, gostávamos da vida que tínhamos, e aquilo é uma condenação à morte mesmo, é dizer, olha, você daqui por... E ela não teve medo.
2: Não vacilou?
1: Não teve medo nenhum.
2: Mas há uma parte de si que morreu também ali, não é?
1: Sim, faz-me muita falta, faz-me uma enorme falta. Faz-me a mim e faz a outras pessoas.
2: Biblioteca.
1: Biblioteca, estava aqui a pensar. Os meus livros já estiveram todos juntos. Agora
2: não estão todos juntos?
1: Não, agora não, porque no Campo Grande cabiam, agora já não cabem.
2: Não estarão...
1: Portanto, agora estão fragmentados. São, eu pus aqui, 17 mil livros, quase todos lidos.
2: Quase todos
1: não,
2: lidos.
1: Isso é um exagero. Mas quase todos têm um sentido de estarem ali. E muitos foram lidos. Isso é uma história que eu fiz um dia conto-lhe, mas não li.
2: E Álvaro Cunhal. Ainda tem a
1: fotografia
2: dele?
1: Tenho lá. Foi uma entrevista que eu lhe fiz para a Renascença. Eu não tinha nada, quer dizer, não tinha ligação nenhuma à Renascença nessa altura, mas acho que na altura queriam entrevistá-lo, deram-lhe vários nomes e ele aceitou o meu. Era uma pessoa que eu, um inimigo principal que eu respeitava.
2: Há bocadinho falava do Ruben de Carvalho.
1: O Ruben ficou amigo.
2: O Ruben gostava muito de si.
1: Não, nós dávamos muito.
2: Furar Greves.
1: Eu tenho uma coisa, um grande carinho por Furar Greves, porque foi por Furar Greves que eu conheci a Zezinha. Porque ela furou uma greve. Eu estava no quinto ano e liderava um grupo que furava greves. E depois a tia de um amigo meu, com que eu me dava muito, disse: "Ah, eu também houve uma minha sobrinha, que era a Zezinha, também furou uma greve." E depois passámos, que tivemos essa característica de furar greves, e foi por isso que nós...
2: E furaram greves a vida toda.
1: Que nós conhecemos, exatamente, de certo modo.
2: António Champalimau.
1: Olha, pegando num título que era um título...
2: Que conheceu muito bem.
1: Conheci muito bem. Trabalhei, fiz um livro sobre ele. Sobre ele, chamado um Olhar... Era o Grande Industrial. E tinha uma característica que eu acho muito interessante, que aí é que se vê uma inteligência superior. É um tema que a gente conhece muito bem e de que ele nunca sabe nada, e faz as perguntas que às vezes a gente não se lembrou de fazer. Isso é que eu acho. E ele era assim. E era uma pessoa decidida.
2: E gostava de coxas de frango, se bem me lembro do livro.
1: Não, eram os almoços. Nós no Brasil, ele um dia, comecei a trabalhar com ele lá no Brasil, estávamos todos exilados, e ele um dia disse: "Já me tem algum compromisso para almoçar?" Eu disse: "Não, não tenho. Quer vir almoçar comigo?" Ele disse: "Vou, com todo gosto." "É pá, não sei se você gosta dos sítios onde eu vou." "Se é bom para o cheiro, também é bom para mim, com certeza." E era
2: um boteco
1: onde ele ia de facto todos os dias, era conhecido, e comia em pé ali. Não era, quer dizer, ele com certeza almoçava bem em muitos sítios, mas não era uma coisa importante, percebes? Era exatamente o contrário daqueles que a gente estava a falar no princípio da conversa,
2: os deslumbrados
1: que só falam dos almoços e dos jantares e onde é que foram. E
2: olha, e Novembro?
1: Novembro é um romance que eu escrevi, e portanto, por um lado, é uma memória. Por um lado, quer dizer, eu nunca me tinha atrevido a escrever ficção, porque achava, um bocadinho estupidamente, achava que era um género, que eram ou os grandes, aqueles extraordinários,
2: os clássicos,
1: os Tolstói, os Dickens, os Stendhal, o Scott Fitzgerald, esses grandes escritores que eu admirava muito, portanto achava que ou eram muito bons ou muito maus. De facto, quando a Zezinha adoeceu, eu precisei de contar um bocadinho algumas coisas. E pronto, e comecei nessa altura, e depois já me atrevi a escrever um segundo, daqueles períodos da Guerra Civil, que eu conheci muito bem, a Guerra Civil de Angola e de Moçambique.
2: Muito bem. Vou fazer uma última pergunta. Foi um prazer muito grande conversar consigo. É muito importante nós termos a capacidade e a possibilidade de pensar sobre as coisas, e o seu livro é um livro magnífico.
1: Obrigado.
2: Magnífico. A última questão é: se eu lhe dissesse que André Ventura vai ser primeiro-ministro, admirava-se?
1: Quer dizer, André Ventura é um político, é um homem inteligente, essas coisas todas. Mas, sobretudo, tem a trabalhar por ele a incompetência dos outros. Eu às vezes não tenho, quer dizer, às vezes encontro, não tenho encontrado muito, mas digo a pessoas que estão lá ligadas e que eu conheço, que sou amigo, digo: "Epá, vocês é melhor não fazerem nada e deixarem correr, porque enquanto isto for assim, vão crescer." Crescem.
2: É verdade ou não que foi que recusou o convite para ser candidato à presidência da República?
1: Não nesta eleição.
2: Não nesta, na outra.
1: Na outra, sim, o André falou-me nisso. Mas eu não tenho jeito para a política. Houve um grande amigo meu, que não sei se o Luís conheceu, não deve ter conhecido, porque ele era já muito velho nesse tempo, que era o diretor do Jornal Português de Economia e Finanças, o Dr. Valdez dos Santos.
2: Não conheci.
1: Que pertencia a uma classe muito engraçada que há em Portugal, que eram aqueles republicanos anti-salazaristas, muito anti-salazaristas, antes do 25 de Abril, e que depois ficaram fanáticos do Salazar, depois do 25 de Abril e da descolonização. O Dr. Valdez dos Santos, que foi aliás o editor do meu primeiro livro, do Portugal aos Anos de Fim, uma vez, nos anos 80, disse-me assim: "Oh, Jaime Garbito, você quer fazer uma carreira política?" Eu disse: "Não, não quero carreira política dos partidos, não, não é. É que se quiser, tem que fazer um exercício. É na rua, subir para um caixote de lixo, começar a falar e ver se alguém para para ouvir. São três coisas. Subir para o caixote de lixo, depois começar a falar e depois ver se a gente se para alguém para nos ouvir. Eu acho que todas as pessoas que têm sucesso na política em Portugal passavam este exercício.
2: Um grande abraço.
1: Eu não passava.
2: E muito obrigado.
1: Muito obrigado.
2: Até para a semana e eu regresso com outro convidado e toda a semana com, claro, com os portais do dia. Muito obrigado.

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1: O presidente dos Estados Unidos promete ataques em força contra o Irão também esta terça-feira. Estados Unidos que querem cobrar taxas na passagem do Estreito de Hormuz. O presidente do Brasil não poupa nas palavras. Para além de considerar esse um ato de pirataria, Lula da Silva refere também que não é democrático nem civilizatório. Entre as árvores, um espetáculo ao ar livre para nos aproximar da natureza em estreia esta semana em Sintra.
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1: Os Estados Unidos voltam a atacar o Irão pelo terceiro dia. Donald Trump afirma que o objetivo é diminuir o controlo iraniano no Estreito de Hormuz. O presidente norte-americano não descarta um novo entendimento, mas por agora insiste na guerra e numa portagem em Hormuz. Luís Peixoto.
2: O presidente dos Estados Unidos promete continuar a atacar em força o Irão. Donald Trump diz que os ataques desta segunda-feira têm como objetivo reduzir as capacidades iranianas de controlo do Estreito de Hormuz. E quando o conflito chegar ao fim, o líder norte-americano espera mesmo controlar a importante via marítima. Por agora, o objetivo é aplicar uma tarifa a quem lá passe ou um reembolso, assim lhe chama Trump. A taxa de 20%, explicou Trump aos jornalistas na Casa Branca, será uma espécie de imposto de proteção que irá beneficiar sobretudo os países do Golfo. Esta terça-feira, quando forem 9 da noite em Lisboa, o exército norte-americano deve avançar com um novo bloqueio naval a todos os portos e à costa iraniana. Donald Trump garante que o bloqueio será apenas para os iranianos e que vai continuar a ser possível navegar no estreito. Apesar do regresso das hostilidades e do fim do memorando de entendimento, o presidente dos Estados Unidos continua a acreditar num acordo com o Teherão. O Irão tem respondido aos ataques dos Estados Unidos, atingindo alvos norte-americanos no Golfo. O ministro dos Negócios Estrangeiros iraniano, Abbas Araghchi, garante que o Irão vai continuar a ser o guardião do Estreito de Hormuz para sempre.
1: Emirados Árabes Unidos anunciam que o Irão atingiu 2 petroleiros no Estreito de Hormuz. De acordo com o Ministério da Defesa daquele país, há registro de 1 morto entre a tripulação de uma das embarcações. E Lula da Silva acusa Donald Trump de pirataria no Estreito de Hormuz. O presidente do Brasil diz que o homólogo norte-americano quer tirar partido da guerra que ele próprio começou ao querer impor taxas à passagem no Estreito de Hormuz. Daniel Catalão.
3: O presidente do Brasil volta a não ser meigo nas palavras contra Donald Trump.
4: Ele vai desobstruir, mas cada navio que ele desobstruir, que ele tirar do estreito, o dono do petróleo tem que pagar 20% para ele. Isso antigamente chamava-se pirataria, não é isso? Antigamente isso chamava-se pirataria. Então, um Estado importante como os Estados Unidos, que eu acho que durante muito tempo combateu a pirataria, não pode agora virar pirata.
3: Esta foi a reação ao anúncio de Trump de que os Estados Unidos vão cobrar 20% sobre o valor da carga dos navios que passem no Estreito de Hormuz. Lula acusa Trump de querer beneficiar com a guerra que ele próprio criou.
4: É muito delicado a gente perceber, sabe, que os Estados Unidos